0: Pelo PAICV, regressa agora à oposição, trocando assim de lugar com este partido. Vamos aguardar nas próximas horas pelos resultados oficiais que vão confirmar, ao que tudo indica, esta mudança de partidos no poder em Cabo Verde. Na Andaluzia, em Espanha, o PP continua a governar, mas perdeu a maioria absoluta. Os primeiros dados das eleições deste domingo mostram ainda que o PSOE voltou a perder lugares. A correspondente da Rádio Pública em Espanha, Ana Romeu, dá conta dos resultados apurados.
1: A surpresa da noite foi Juanma Moreno perder a maioria absoluta. Ficou com menos 5 deputados no Parlamento Regional da Andaluzia. O barão moderado do PP ficou a 2 assentos da maioria absoluta, 53 lugares que não lhe garantem que possa governar sozinho a maior e a mais populosa comunidade autónoma de Espanha. Muito possivelmente vai ficar refém do Vox. Houve mais participação eleitoral dos andaluzes e a extrema-direita ainda teve margem para crescer e conquistar mais um deputado. Tem agora 15. Maria Jesus Montero, até há pouco tempo ministra das Finanças e vice-presidente do governo, não conseguiu dar novo alento ao PSOE na Andaluzia, que foi um feudo socialista durante 37 anos. Previa-se uma derrota pior, mas ainda assim perdeu 2 lugares. Continua a ser a segunda força política, mas só com 28 deputados. Falhou pela segunda vez a estratégia de Pedro Sánchez, enquanto o secretário-geral socialista, de fazer avançar ministras como candidatas. O desgaste do governo é evidente. No único ano, esta é a quarta eleição regional e o PSOE saiu sempre derrotado.
0: Estas eleições regionais na Andaluzia foram mais participadas do que as anteriores. As execuções no mundo aumentaram 78% o ano passado. Foram executadas 2.707 pessoas, revela o relatório anual da Amnistia Internacional. Este é o número mais elevado de execuções em 45 anos. Andréa Julião, da Amnistia Internacional Portugal, explica que as execuções estão a aumentar nos países que já têm esta prática.
2: O aumento significativo no total global conhecido deveu-se principalmente a um pico no Irão, onde o total do país, e aqui foram registadas pelo menos 2.159 execuções, mais do que duplicou o número de 2024, que foi de pelo menos 972. Temos também números preocupantes noutros países, como a Arábia Saudita, que superaram o número recorde de execuções registado no país em 2024, chegando ao número de pelo menos 356 em 2025. E outros países, como o Kuwait, as execuções triplicaram, de 6 para 17, e no Egito quase duplicaram, de 13 para 23.
0: Segundo a Amnistia Internacional, estes números das execuções podem ser ainda superiores porque faltam dados, por exemplo, da China, do Vietnã ou da Coreia do Norte. O preço do barril de petróleo voltou a aumentar depois do ataque com um drone nos Emirados Árabes Unidos este domingo. O preço do Brent, que serve de referência para a Europa, subiu 1,24%. Esta alteração no preço do petróleo resulta da escalada da tensão no Médio Oriente. Há mais um caso positivo de antivírus relacionado com o cruzeiro Ondios. Um cidadão canadiano repatriado numa aeronave com tripulação portuguesa a partir de Tenerife deu positivo para a infecção. O repatriamento aconteceu no passado dia 10 de maio. A aeronave foi operada por 12 tripulantes portugueses. A Direção-Geral de Saúde já veio esclarecer que durante a viagem os passageiros usaram máscaras respiratórias e a tripulação usou máscaras cirúrgicas e luvas e no final o avião foi descontaminado. Acrescenta a Direção-Geral de Saúde que não há qualquer evidência de transmissão secundária associada a este voo, nem indicação de risco acrescido para a população em Portugal. Já está nas salas de cinema Soco a Soco. É um documentário sobre um campeão português de boxe dos anos 70, Orlando Jesus. A proximidade com o pugilista motivou ao realizador Diogo Varela Silva a concretização deste filme. Margarida Vaz.
3: Orlando Jesus foi treinador de Diogo Varela Silva. O cineasta, desde cedo, percebeu que a vida do campeão de boxe dava um filme.
4: Comecei a praticar boxe com ele como treinador e fui ganhando uma amizade e fui conhecendo e percebi que a história poderia dar um filme.
5: Aqui é com Orlando Silva, o melhor pugilista nacional, que era um espetáculo de jogar ao boxe. Era o melhor, até aparecer ele.
3: Ninguém ganhava Orlando Jesus na década de 1970. Diogo Varela Silva recorda como era conhecido pugilista.
4: Punhos de ferro, na altura dele, era imbatível cá em Portugal. Foi um dos grandes campeões da história do boxe do nosso país.
3: Para Diogo Varela Silva, este documentário é mais do que um filme sobre o boxe.
4: O boxe está lá, mas não parece nada que o foco do filme seja o boxe. A maneira como ele conseguiu superar as amarguras todas da vida e sair do sítio onde tinha nascido e crescido através do boxe. É mais uma história de superação do que uma história à volta do boxe. E acaba também por ser uma história sobre uma certa Lisboa que desapareceu.
3: Soco a Soco é um documentário sobre Lisboa no passado e sobre a vida de uma lenda portuguesa do boxe, Orlando Jesus.
5: Eu hoje poderei dizer, sem vaidade nenhuma, que sou um cientista do boxe.
0: Soco a Soco vai ter sessões especiais durante a semana com a presença do realizador. Esta segunda-feira à noite será na Casa do Cinema em Coimbra. Hoje é Dia Internacional dos Museus. A data vai ser assinalada em todo o país com centenas de atividades como concertos, recriações históricas, oficinas ou visitas orientadas a exposições. Muitas destas atividades são de acesso gratuito. O Presidente da República, António José Seguro, vai assinalar a data e visitar o Museu Nacional da Música em Mafra.
6: Edição da jornalista Augusto Henriques. 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
6: E depois das histórias do mundo, as histórias dos nossos fados e de outras grandes músicas. Sempre boas histórias. Alma Luz, a segunda parte, emissão de Edgar Canelas.

No início desta segunda parte de Alma Lusa, Manuela Azevedo, com o projeto A Lua de Maria Sem, e agora num outro projeto fascinante, desafiador, As Marchas do São Luís, ouvimos um tema de Pedro Moreira, chama-se Cavalinho à Solta.

Alma Lusa, ouve-se aqui na rádio de domingo para segunda, depois das notícias da meia-noite às duas, é esta viagem por fados e outras grandes músicas, uma emissão de Edgar Canelas. Quiser contactar-me, pode fazê-lo para este endereço eletrónico, alma.lusa@rtp.pt. Pode ouvir também estes fados e outras grandes músicas e estas emissões de Alma Lusa na internet, na nossa aplicação RTP Play e em Radio Player. Boa viagem!

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A Celeste traçava o Shiley e prendia ao ombro com um alfinete sempre. Ela era sempre muito elegante a vestir-se. E então eu pensei, não, eu tenho que cantar isto, porque isto é o retrato perfeito da Celeste. É uma imagem maravilhosa dela, uma descrição. E então, até inclusive gravei no meu segundo álbum, como homenagem à Celeste Rodrigues. A primeira vez que eu me cruzei com a Celeste foi a primeira vez com que eu me cruzei com o fado numa casa de fados. Eu fazia 12 anos nessa noite, dia 6 de março, e nessa noite fui ouvir a Namora, porque eu era muito fã dela na altura, e minha mãe levou-me lá de surpresa, e de repente vi a Celeste entrar, porque a Celeste também cantava na Casa de Linhares. Foi a primeira vez que eu a vi e que tive o prazer de a ouvir, e não imaginava qual era a relação que eu ia ter com aquela senhora. Foi fantástica. Naquela altura não fazia ideia de quem seria e a importância que teria futuramente.

E nos últimos minutos, para nos trazerem até perto do destino da viagem de hoje, António Rocha, Argentina Santos, Camané, Terezinha Landeiro, cantando Celeste Rodrigues e agora Tânia Oleiro. Alma Lusa volta na próxima semana aqui à rádio de domingo para segunda, depois das notícias da meia-noite, meia-noite às duas. Encontra-nos sempre que quiser e puder na internet, em RTP Play, neste canal dedicado ao Fado, antena1fado.rtp.pt, e pode contactar-nos através deste endereço eletrónico alma.lusa@rtp.pt. Emissão de Edgar Canelas, boa semana e bons fados.

0: 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Duas horas no continente e na Madeira. Uma hora nos Açores. Edição da jornalista Ana Fernandes Silva.
1: As execuções no mundo aumentaram 78% o ano passado. Foram executadas 2.707 pessoas. É o número mais elevado em 45 anos, revela o relatório anual da Amnistia Internacional. André Julião, da Amnistia, explica que as execuções estão a aumentar nos países que já tinham essa prática, sendo mais evidentes no Irão.
2: O aumento significativo no total global conhecido deveu-se principalmente a um pico no Irão, onde o total do país, e aqui foram registadas pelo menos 2.159 execuções, mais do que duplicou o número de 2024, que foi de pelo menos 972. Temos também números preocupantes noutros países, como a Arábia Saudita, que superaram o número recorde de execuções registado no país em 2024, chegando ao número de pelo menos 356 em 2025. E outros países como o Kuwait, as execuções triplicaram, de 6 para 17, e no Egito quase duplicaram, de 13 para 23.
1: Segundo a Amnistia Internacional, os números das execuções podem ser ainda superiores porque faltam dados, por exemplo, em países como a China, o Vietnã e a Coreia do Norte. Ainda não é oficial, mas tudo indica que o PAICV venceu as legislativas em Cabo Verde. 10 anos depois, o MPD sai de poder. Os eleitores foram chamados a escolher o novo governo em cerca de 1.000 mesas de voto nas ilhas, 200 na diáspora e 84 em Portugal. A festa já está instalada na sede do Partido Africano da Independência de Cabo Verde. É lá que está o jornalista Frederico Pinheiro, enviado especial da Rádio Pública. Frederico, o que é que nos podes contar a esta hora?
3: É de facto uma grande festa. Eu nem me arrisco a sair já da sede porque está tanta gente lá fora que depois é muito difícil voltar a entrar. Eu já o tentei fazer e demorei muito tempo a entrar novamente na sede e não o posso arriscar agora porque Francisco Carvalho, o presidente do PAICV e o candidato a estas eleições legislativas, vai falar dentro de momentos. Quem também já falou foi o atual primeiro-ministro, Ulisses Correia Silva. Já deu os parabéns a Francisco Carvalho, já ligou ao líder do PAICV, Ulisses Coelho Silva, assumiu que o PAICV venceu as eleições, fala numa transição democrática tranquila, pacífica e que Cabo Verde vai demonstrar que é uma democracia madura. Pediu para amanhã o país regressar à normalidade, passou aquilo que apelidou de uma mensagem de tranquilidade, de pacificação e de aceitação dos resultados, pediu para se reduzir a crispação política e social em Cabo Verde. Ulisses Correia Silva, que anunciou a saída da vida política, prevê-se assim, por isso, uma transição tranquila do Poder Legislativo em Cabo Verde. A verdade é que os resultados ainda não são oficiais, mas tudo aponta para uma maioria absoluta do PAICV nestas eleições legislativas.
1: Aguardamos por...

0: Os resultados oficiais destas eleições, Frederico Pinheiro, enviado especial da Rádio Pública em Cabo Verde, os apoiantes do PAICV já fazem a festa. Há mais um caso positivo de antivírus relacionado com o cruzeiro Ondios, um cidadão canadiano repatriado numa aeronave com tripulação portuguesa a partir de Tenerife, deu positivo. O repatriamento aconteceu no passado dia 10 de maio. A aeronave foi operada por 12 tripulantes portugueses. A Direção-Geral da Saúde já veio esclarecer que durante a viagem os passageiros usaram máscaras respiratórias e a tripulação usou máscaras cirúrgicas e luvas e no final o avião foi descontaminado. A DGS acrescenta ainda que não há qualquer evidência de transmissão secundária associada nem indicação de risco acrescido para a população portuguesa. O CDS vai avançar com uma proposta de revisão constitucional. O anúncio marcou o encerramento do Congresso do Partido, que terminou este domingo em Alcobaça, com a reeleição de Nuno Melo. O líder do partido pretende, com a decisão, vincar a autonomia face ao PSD, com quem está coligado no governo.
1: Quero anunciar que quando a questão agora se colocar, o CDS, independentemente da entrega à AD, vai, não obstante, participar de forma autónoma no próximo processo de revisão constitucional, defendendo o que defendemos sempre. A lei fundamental deve ser um documento ideologicamente neutro, representativo de todas as sensibilidades, não só das socialistas, e capaz de congregar e não desunir. E para isto, meus amigos, criaremos um grupo de trabalho liderado por constitucionalistas reconhecidos para que, em coordenação com o nosso grupo parlamentar, seja apresentada a nossa proposta. O CDS vai a jogo na revisão constitucional.
0: O CDS quis aproveitar o Congresso de Alcobaça, Inês Ameixa, para reafirmar as diferenças com os outros partidos da direita.
1: CDS! CDS!
2: Nuno Melo sai de Alcobaça com uma mensagem para fora.
1: Numa era de excessos e de polarizações, o CDS é uma opção assumidamente moderada, serena e institucional.
2: E com um alerta para os riscos de um partido como Chega entrar no poder.
1: Portugal não tem nada a ganhar também com o acesso à área da governação de partidos extremistas, sem quadros nem políticas, muitas vezes sem limites e às vezes sem escrúpulos.
2: E por isso, o presidente reeleito do CDS quer explorar as diferenças para os outros partidos da direita no Parlamento. O CDS não é o Chega.
1: Que dizendo-se de direita, em boa verdade, porque são os factos que definem a realidade, tem sido em muitos momentos o melhor aliado da esquerda de Portugal.
2: E também não é a Iniciativa Liberal.
1: O CDS também não transforma o mercado em dogma.
2: Feitas as contas,
1: em parlamentos fragmentados, o valor de uma aliança estável e sólida como a AD é, por estes dias, um ativo sem preço.
2: E num congresso marcado por vozes que apontam um CDS apagado na coligação que tem com o PSD, Nuno Melo insiste.
1: O CDS não é uma tendência, o CDS não se funde e seguramente o CDS não se dilui.
2: Líder do CDS por mais 2 anos quer fazer crescer e dar um novo impulso a um partido que está vivo.
1: Agora teremos 2 anos também a pensar um pouco para dentro, a criar músculo, a criar condições para todos os desafios do futuro.
2: O CDS não tem medo de ir a votos sozinho, outra das ideias que saem de Alcobaça, com Nuno Melo a ser reeleito líder do partido, com 90% dos votos.
1: Viva o CDS! Viva sempre a pátria portuguesa!
0: Todos os partidos presentes no Congresso do CDS, Chega, PS e Iniciativa Liberal, felicitaram Nuno Melo pela vitória.
3: Edição da jornalista Ana Fernandes Silva. 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
6: As eleições em Cabo Verde. Donald Trump em Pequim em viagem de negócios. Keir Starmer pode ser forçado a deixar o governo do Reino Unido e já se perfilam os potenciais sucessores. E um livro, Torres de Marfim e Aço, como as universidades israelitas negam a liberdade palestiniana. Temos uma entrevista com a autora, antropóloga israelita Maya Wind. É o Visão Global, bem-vindos.

0: Os cabo-verdianos estão hoje a votar em legislativas com 5 partidos no boletim de voto, mas favoritos apenas dois. O MPD, que está no poder há 10 anos e tem como candidato o atual Primeiro-Ministro, Ulisses Correia e Silva, que tenta o terceiro mandato consecutivo, e na oposição o PAICV, com uma liderança nova, Francisco Carvalho, o Presidente da Câmara Municipal da capital, a Praia, que tenta passar a chefe do Governo. O enviado da Antena 1 e RTP África, Frederico Pinheiro, acompanhou em Cabo Verde uma campanha eleitoral animada.
1: Uma campanha com muita música e animação. Nas arruadas e nos comícios, os cabo-verdianos participam ativamente e encorajam os candidatos.
2: Obrigado.
1: Os agradecimentos de Francisco Carvalho, o recém-eleito líder do PAICV, e que nos comícios, como por exemplo neste na Ilha da Boa Vista, reforça exatamente essa frescura política.
2: PAICV está fresco! Está pronto para assumir a governação de Cabo Verde. Está pronto para falar, mas também resolve problemas.
1: Do outro lado, Ulisses Correia Silva é primeiro-ministro há 10 anos. Em tempos de instabilidade geopolítica, o candidato do MPD apela a um voto seguro.
3: Sim, o mundo está assim. Não tem que garantir, mas na Cabo Verde não tem que ter um governo primeiro que ia ter experiência na gestão de crises. Segundo, que para mais de gerir crise, para além de gerir crise, consiga dar resposta. Terceiro, que terá garantia de estabilidade.
1: Ulisses Correia Silva, num comício na ilha de São Nicolau. Nos dois mandatos do atual Primeiro-Ministro, Cabo Verde conseguiu ser uma das economias que mais cresceu em termos reais em África. Na zona ocidental do continente, lidera os números, a par da Costa do Marfim e do Senegal. A última avaliação do Fundo Monetário Internacional sobre a economia do arquipélago, publicada este mês, está escrita num tom elogioso. Destaca o crescimento acima do esperado, as reservas internacionais históricas e o controlo da inflação, apesar dos alertas sobre os possíveis impactos de uma guerra prolongada no Médio Oriente. Tanto o FMI como o Banco Central Cabo-Verdiano apontam ainda assim para um crescimento a rondar os 5% este ano. No papel parece estar tudo a correr bem, mas na rua encontrei muitas pessoas que desvalorizam os números. Dizem que a grande maioria não sente esse crescimento. Falei, por exemplo, com um Herculano Monteiro, vive no bairro pobre da Boa Esperança, na ilha da Boa Vista, é vendedor ambulante, dá-nos conta das dificuldades do dia-a-dia.
4: Anda também a vender a comida ambulante, milho, feijão, arroz, açúcar e várias coisas.
1: E isso dá para suportar as contas da família?
4: E faz um jeito para suportar a família, conhecer um pouco, e com um bocadinho de opinião, de ideia, e de falar, de fazer também mesmo a família, ou as pessoas crescer mesmo junto com isso. Não dá, por exemplo, para satisfazer como deve ser. Como deve ser, ou como pode ser, por exemplo, porque em Cabo Verde o país é um bocadinho fraco, não há e coisas grandes. Tem coisas mesmo pequenas, mas pronto, vai no ritmo, levar as coisas de maneira que a terra é.
1: O que Herculano ganha no mês não dá para pagar uma noite num hotel de luxo que fica a menos de 1 quilómetro do bairro onde vive. Ainda assim, Herculano acredita no país. Diz-me o que espera do próximo governo.
4: O governo também tem que fazer um papel mais ativo, mais positivo, mais assim para trazer as pessoas, mais a esperança, mais a pega as pessoas mesmo na mão para andar. Mesmo que a pessoa cega, a pessoa manca, a pessoa com deficiente, fazer as coisas para ver a pessoa, para trazer para outro caminho. É isso que nós precisamos nesse momento, em Cabo Verde. As coisas estão muito de fazer. Falta de amor, falta de carinho, falta de visão. Isso que está a faltar. Mas Cabo Verde é uma terra. Epá, eu acredito que tem as coisas para melhorar em Cabo Verde.
1: Ainda há, de facto, muito por fazer em Cabo Verde. Os dados do censo de 2021... mostram que uma em cada 5 casas não tem sanita e uma em cada 3 não tem água canalizada. Ainda há quase 10% da população que ilumina a casa com velas. Desafios de um país africano que, apesar de tudo, consegue ter dos índices de bem-estar mais elevados de África.
0: A reportagem de Frederico Pinheiro em Cabo Verde, país de contrastes, de desigualdades sociais, e de contrastes também, por vezes, entre o que sugerem as estatísticas e a realidade do dia-a-dia dos cabo-verdianos, como nota o sociólogo Redi Lima.
5: Sim, Cabo Verde é um contraste em si, não é? Porque uma coisa é o que diz a estatística, outra coisa é o que diz o dia a dia, não é? Porque em termos estatísticos, aparentemente estamos bem, podemos é questionar algumas coisas, a forma como ela é feita metodologicamente, mas isso é outra história. Mas sim, nós temos bons índices comparando com alguns países, sobretudo na nossa sub-região, mas no dia a dia, nos bairros, muitas deste crescimento que se fala, isto não é de hoje, desde os anos 90, passando para os anos 2000, as pessoas não sentem. Não sentem porque estamos a falar de um país que se fala tanto do crescimento económico, é verdade, mas o salário é baixíssimo. O salário médio em Cabo Verde é para aí 300 e não chega, 300 euros, uma coisa assim, não é? E a inflação é elevadíssima. E nos últimos anos, sobretudo pós-Covid, por várias coisas, internacionalmente, o nível de vida que antigamente nós encontrávamos só no Sal e na Boa Vista, por exemplo, que são das duas ilhas mais caras de Cabo Verde, hoje nas cidades como a Praia e o Mindelo são muito parecidas, não é? E às vezes tu questionas como é que uma família consegue sobreviver. Agora, nós sabemos que sobrevive por várias maneiras, porque nós temos uma sociedade muito informal, nós temos um conceito que é expediente, e na praia circula de facto muito dinheiro, legal, ilegal, ilícito, não é? Então as pessoas vão se dar os seus expedientes, as pessoas têm as suas conexões, as pessoas vão se sobrevivendo, né? Mas as pessoas sobrevivem, né? As pessoas acabam por sobreviver e a desigualdade social é gritante e é visível a olho nu.
1: Nesse contexto, que temas é que estiveram mais presentes nas preocupações das pessoas e nesta campanha eleitoral?
5: Eu acho que pelo que eu segui, tem a ver com a questão da juventude, a questão do emprego digno, porque há essa falácia da descida da taxa do desemprego, mas é preciso perceber como é que se faz isso, metodologicamente, porque na verdade não é visível, porque sim, a questão do desemprego em Cabo Verde é estrutural, sempre foi, isso é um facto, mas o problema não é o desemprego em si, é o subemprego e a precariedade laboral. É isto que é o problema. Por isso que fala muito, se tem falado muito na campanha, da questão do emprego digno. Mas também um outro tema que pela primeira vez se fala, assim, com peso, é a questão da habitação. Que normalmente não era, nas outras campanhas que eu tenho, que eu me lembro, não era assim um tema. Né? Mas sim, nós vivemos uma crise habitacional e fala muito, porquê? Porque nós atualmente em Cabo Verde estamos a passar por um processo muito parecido com Lisboa, né? A gentrificação, a turistificação, a urbanificação, tudo três juntos, não é? Que é a grande gentrificação e a renda está caríssima. Ter uma casa está caríssimo, se for num centro, nos centros da cidade ou nos sítios mais cobiçados que têm melhor infraestrutura, digamos assim, cada vez mais caro.
1: E ainda, de acordo com os dados dos censos, ainda há uma boa fatia da população, cerca de um terço, que não tem água canalizada, por exemplo, em casa, muita gente ainda sem luz, sem, por exemplo, saneamento, sem sanita, ainda persiste essa realidade atualmente?
5: Há duas coisas. Primeiro, há estatístico, o que é que nos diz que é verdade. Se formos ver os dados, tanto luz, eletricidade, por aí, não é? São para aí em cima de 60%. Agora, teres uma ligação, chegar até o bairro, não quer dizer que a água cai na torneira. E depois, às vezes, a água cai no torneira, é caríssima e não podes pagar. Não é? Agora, o grande problema, sim, sobretudo em 70% das cidades cabo-verdianas, é a questão do saneamento. Não é? As pessoas não têm saneamento básico, não é? Por isso que muitas vezes as encostas são sujas em muitos bairros, não é? Não é porque as pessoas são porcas, também há isso, não é? A questão é essa questão, mas também tem a ver com as pessoas vão deitar onde? É que não há saneamento, não é? E portanto, nós temos de facto esses problemas e as pessoas sentem isso, não é? Então, quando se fala do conforto, não é? E o conforto é muito subjetivo sempre, não é? Mas quando nós analisamos o conforto, temos os indicadores do conforto. Uma coisa é ter luz a chegar a casa, outra coisa é ter acesso realmente e na questão da água, ter água de qualidade e ter água sempre que precisas, não é? Portanto, 50 anos depois da independência, 30 anos depois da dita democracia representativa, o nosso grande problema ainda em Cabo Verde é energia, saneamento, habitação.
0: O sociólogo cabo-verdiano Redi Lima, entrevistado na Cidade da Praia pelo repórter Frederico Pinheiro. Os cabo-verdianos estão hoje a votar em eleições legislativas. Donald Trump e Xi Jinping encontraram-se em Pequim, numa cimeira em que assumidamente impararam os interesses comerciais de parte a parte. De resto, Trump levou à China uma comitiva na qual estavam empresários de peso, como Elon Musk, Tim Cook, Jensen Huang, que é o chefe da Nvidia, o fabricante de semicondutores, que é neste momento a empresa mais valorizada em bolsa do mundo. Também Kelly Ortberg, o diretor executivo da Boeing. Portanto, Trump foi a Pequim antes de mais à procura de novos negócios e regressou de lá a vangloriar-se daquilo que conseguiu, que a China comprasse mais aviões à Boeing. Vai comprar mais 200 Boeings para já e eventualmente mais tarde. Trump também disse que os agricultores americanos vão ficar muito satisfeitos com aquilo que ele conseguiu, porque os chineses vão comprar mais soja no valor de muitos milhões de dólares. O secretário norte-americano da Energia, Chris Wright, também falou no interesse da China em comprar mais petróleo americano, quer o petróleo que já sai do Golfo do México, quer o que virá a sair no futuro do Alasca. Além disso, a China renovou mais de 400 licenças de importação de carne americana. Portanto, Paulo Duarte, professor de Relações Internacionais na Universidade do Minho, especializado em assuntos asiáticos. Boa tarde. Esta terá sido uma cimeira, de facto, para tratar, essencialmente, de negócios, apesar de todas as outras questões delicadas, como Irão, Taiwan ou Ucrânia.
6: Muito obrigado uma vez mais, caro Mário, pelo convite. Com Trump, a questão dos negócios é omnipresente. Ora, a China, que ele tanto tem hostilizado, aliás, ele é o pai fundador da guerra comercial. E, portanto, é curioso ver o mesmo Trump adotar uma postura muito mais passiva a respeito, por exemplo, da subserviência face às declarações, a linha vermelha traçada pelo próprio Xi Jinping face a Taiwan. Mas antes de lá irmos, sim, tudo tem a ver com negócios. Portanto, o que é que isto mostra, a meu ver? Isto mostra que não é possível o desaculpamento total face à China. Portanto, isto mostra que de-risking é um conceito relativamente recente, 2023.
0: Que substituiu o decoupling.
6: Que substituiu o decoupling, mas mesmo o de-risking não tem sido bem sucedido na União Europeia, porque temos estados fortes que o contornam. Agora, um decoupling total, pois que estava desde logo condenado a falhar, portanto, e foi isto que os investidores e que os outros conselheiros, eventualmente, não de uma linha muito dura, mas terão dito a Trump que esta política não dava para continuar. Portanto, o que é que temos aqui? Temos Silicon Valley, temos várias empresas, e aliás o Mário já referiu os CEOs de várias, que se juntaram, enfim. Jensen Huang terá sido, enfim, uma espécie de colheita de última hora que se aproveitou ali à boleia de ancoragem em rota para a China, mas que faria todo o sentido quando se vai falar de negócios, sabendo que a China precisa de chips. Portanto, e claro que o Boeing está incluído, mas aqui a respeito do Boeing, eu acho que eu e outros achamos que, de facto, para um país que tem tanta capacidade e tanta necessidade, a China não precisa de 200, precisa de milhares de aviões nos próximos anos. Portanto, 200 porquê? Naturalmente que há aqui uma conexão face à questão tensa de Taiwan. É aqui tentar perceber até onde vai Trump, que vem pedir à China que, enfim, seja mais proativa na questão do Médio Oriente. E o que é que Trump dá em troca à China? Portanto, aqui é um teste mútuo, não é? Estes 200 aviões não são nada. Os chineses têm essa capacidade, efetivamente, de comprar até muito mais carne bovina, porque é outro elemento importante. Hoje os chineses precisam de soja, precisam de vários produtos alimentícios que não dá para produzir no seu próprio terreno. As suas próprias terras estão poluídas. Portanto, ela tem necessariamente que ir buscá-las a outros pontos do mundo. Mas tudo isto está pendente sempre da mesma questão, a eterna questão de Taiwan. Ora, eu não vejo os Estados Unidos, quando eu digo não vejo, Trump fez aquilo que era impensável. Portanto, ele não declarou, não expressou publicamente a posição de um chefe de Estado como deve ser expressa, face a Taiwan.
0: De facto, Paulo Duarte, do lado americano, o tema de Taiwan não foi sequer referido na declaração final depois da Cimeira.
6: Não.
0: Mas Xi Jinping avisou Donald Trump de que qualquer desacordo sobre a questão de Taiwan pode afetar a relação e pode até levar a um conflito.
6: Exatamente.
0: Neste momento há um pacote de armas americanas para Taiwan no valor de 14 mil milhões de dólares a aguardar a assinatura de Trump. Outro no valor de 11 mil milhões já tinha sido assinado pelo presidente americano. Isto obviamente não agrada a Pequim. Acredita, Paulo Duarte, que Trump poderá ceder nesta questão e, no fundo, acabar por trocar a segurança de Taiwan por acordos comerciais vantajosos com a China?
6: Eu acredito que isto lhe vai dar algumas dores de cabeça durante algum tempo, porque esta questão é uma questão central. Que mensagem é que os Estados Unidos vão dar não só a Taiwan, mas também ao Japão, à Coreia do Sul e a tantos outros que olham atentamente,
0: enfim, para esta reunião?
6: Portanto, poderá tentar ser ambíguo, mas não me parece, honestamente, que os Estados Unidos cedam na questão de Taiwan. Mas também lhe digo, com muita franqueza, que a questão de Taiwan é uma questão que, à partida, não é por estar a ser a comprar massivamente armamento americano, que isso não vai resolver a questão. A questão de Taiwan é uma questão identitária. Portanto, Taiwan tem armamento para se defender durante algum tempo, uma espécie de ouriço caixeiro que causa problemas a quem o vier, ou porco espinho também, se quisermos a metáfora, causa problemas a quem o vier atacar, mas não está livre pela geografia e pelo peso de toda aquela marinha de guerra chinesa, que já não é tímida e que já supera a própria marinha de guerra dos Estados Unidos em termos de quantidade de navios, não de qualidade, porque é bastante inferior, mas que hoje usa de facto de munição, fogo real, em cerco a ilha. Isso não acontecia nos anos 90. Os Estados Unidos, quando era preciso, enviavam um ou dois porta-aviões e dissuadiam os ânimos ali, acalmavam a pretensão, digamos, da China. Isso hoje não acontece. Esta não é a mesma China a que nós estávamos habituados há umas décadas. Portanto, esta foi a mensagem, e uma mensagem muito clara, para quem, para um povo, uma civilização que é ambígua, é redondo propositadamente no discurso. Mas isto foi, é algo sem precedente em Xi Jinping, não é? E algo sem precedente também no próprio Trump. Como é que alguém que pune os aliados, os espanhóis, os alemães, porque não concordam, porque criticam esta guerra, com retirada de ameaça, retirada de tropas, ameaça, retirada da NATO, disto e daquilo, e depois não é capaz de condenar um líder que diz que os Estados Unidos, enfim, poderão entrar numa zona de guerra, uma guerra mais visível. Portanto, isto é uma linha vermelha muito clara, a que eu não esperava que Trump ficasse indiferente. Mas quer dizer, ao mesmo tempo compreendo, dado aquele gosto que ele tem por homens fortes, a boa recepção, a guarda de honra, o ser levado pelo próprio Xi a ver as árvores, enfim, muito antigas, e depois ter cuidado de perguntar, então mostra isto a muita gente? Não, mostra pouquíssimas pessoas este tipo de árvores, mostrei a si, mostra assim, mostrei a Putin. Portanto, isto é o tipo de conversa com que se faz o ego deste tipo de pessoas, e depois, claro que a questão de Taiwan passa ao lado.
0: Xi Jinping falou numa nova visão para a relação entre a China e os Estados Unidos. Disse que acredita que esta cimeira de Pequim irá ajudar a fixar uma relação estratégica estável entre parceiros e não adversários, e que se irá implementar consensos importantes que foram alcançados. Mas disse outra coisa interessante, que de resto foi citada em todo o lado. Xi Jinping disse: saibamos escapar à armadilha de Tucídides, aludindo a essa célebre expressão sobre a inevitabilidade da guerra entre um poder em declínio e outro em ascensão. Ora, Paulo Duarte, implicitamente, ao falar da armadilha de Tucídides, Xi admitiu três coisas: que considera os Estados Unidos um poder em declínio, a China o poder em ascensão, e que um confronto é na realidade possível.
6: Uhum. Exato. Com uma grande diferença que eu ensino aos meus alunos. Antes dos Estados Unidos existirem, a China milenar já existia. Portanto, houve uma pausa em que a China gloriosa daquele passado, da antiga Rota da Seda, declinou. Mas a China está de volta. Ou seja, o Mário dizia bem, cruzamos uma hegemonia da potência estabelecida, única para já em termos económicos, militares, mas temos uma outra que rejuvenesce. Este é o sonho de Xi, rejuvenescer. Quando temos um Donald Trump...
0: Parece mais que um sonho, parece uma convicção neste momento de Xi Jinping de que essa é a realidade neste momento.
6: Essa é a realidade, simplesmente houve ali um outro percalço, nomeadamente uma purga que ele está a levar a cabo no próprio exército, porque descobriu que há podres no exército, como em, aliás em qualquer, diria, país, mais ou menos visível, e portanto ele não está em condições... se calhar de concretizar esse seu rejuvenescimento unificando a Ilha Rebelde, a Formosa, como gostaria. Portanto, ele está a limpar neste momento esses podres do regime para estar em condições de saber com quem conta, com que generais e poder levar a cabo. Mas uma certeza é óbvia, ele não tem a experiência de combate que tem os Estados Unidos. Agora também lhe digo outra coisa, os Estados Unidos não viriam em apoio de Taiwan. Esta é a questão. Até hoje os Estados Unidos têm ajudado Taiwan, também beneficiam disso, obviamente, é comércio, mas ao mesmo tempo estou seguro de que se uma guerra existisse em Taiwan, os Estados Unidos não afrontam uma Rússia que é um Estado nuclear, não vão fazer frente neste momento a uma China que é a segunda maior economia do mundo e um Estado igualmente nuclear.
0: Houve este encontro, Paulo Duarte, já ficou agendado outro para setembro, a altura em que Xi visitará Washington, mas não nos podemos esquecer que a China e os Estados Unidos vivem há uma década, pelo menos, uma guerra comercial intermitente, com altos e baixos, mas que no início do ano passado chegou a estar muito complicada, com taxas alfandegárias de 100% aplicadas de parte a parte. Entretanto, houve uma trégua e Trump disse que agora em Pequim a questão das tarifas nem sequer foi falada. Na realidade, estamos perante dois países que, apesar de todo o poder que têm, também têm vulnerabilidades e dependências mútuas.
6: Sim.
0: A China pode causar dano à América se restringir o fornecimento de terras raras, e a América pode prejudicar a China se restringir o fornecimento de tecnologias avançadas, nomeadamente de semicondutores avançados, e também porque controla os fluxos financeiros internacionais. Estes encontros de Xi e Trump, este em Pequim, os que se vão seguir, serão por vontade genuína de cooperar, Paulo Duarte, ou por medo do dano económico que cada um pode infligir ao outro?
6: Serão pelo, obviamente, pelo receio de dano, mas também pela percepção de que tudo o que surgir de crise no mundo tem de ser resolvido por estes dois grandes rivais. Aliás, vimos isso, foi por isso também que o próprio Trump foi à China, não é? Desesperado com a questão do Irão. A China não está a fazer favor, neste caso, aos Estados Unidos. Ela já tinha interesse numa estabilização da questão do Estreito de Hormuz. Mas se amanhã surgir outra crise qualquer noutro estreito, ou se surgir outra guerra qualquer, os americanos vão precisar sempre da China. Até porque, quanto mais não seja, é a China que sustenta a Rússia. É a China que está a comprar petróleo ao Irão. Portanto, a China que tem ajudado esses países a serem resilientes. É a China que fornece o seu Baidu, que é uma espécie de GPS à chinesa, portanto, autónomo do GPS americano. Portanto, é a China que está por detrás de todas estas questões e que não deixou ainda o regime de Vladimir Putin cair. Portanto, os Estados Unidos vão precisar sempre da China.
0: Paulo Duarte, professor de Relações Internacionais na Universidade do Minho, especializado em assuntos asiáticos. Muito obrigado. Muito boa tarde.
6: Obrigado. Foi um prazer.
0: O rei Carlos de Inglaterra apresentou esta semana a agenda legislativa do governo britânico para a próxima sessão parlamentar, com uma série de iniciativas trabalhistas já muito prometidas, mas resta saber se o primeiro-ministro Keir Starmer sobrevive para as tentar concretizar. Depois dos resultados desastrosos do Partido Trabalhista nas eleições locais e regionais de há 10 dias. Houve várias demissões no governo, com pedidos a Starmer para que se demita, e uma especialmente importante, a do Ministro da Saúde, Wes Twitting, que criticou a liderança de Starmer de uma forma muito veemente. Disse: precisamos de visão e temos um vazio. Precisamos de direção e temos uma deriva. Escreveu na carta de demissão que apresentou a Starmer que perdeu a confiança nele e que o país precisa de uma visão clara e de soluções maiores para resolver as crises. Convidámos para o Visão Global Catarina Liberato, professora de Relações Internacionais e de Ciência Política na Universidade de Kent e na Universidade de Londres. Boa tarde. Keir Starmer disse que esta guerra civil no Partido Trabalhista, chamemos-lhe assim, é escusada e só cria mais instabilidade. Mas ela está aí. Wes Twitting acredita que tem hipóteses de suceder a Keir Starmer?
7: Sim, de facto a vida está muito complicada para Starmer e o Wes Twitting tem definitivamente uma grande possibilidade aqui de assumir a liderança do partido e também a liderança do país. Mas não é o único, não é? Temos aqui vários nomes em cima da mesa que têm sido apontados durante a última semana.
0: E já vamos falar deles, mas o Wes Twitting é popular, creio, na ala direita do Labour, mas não muito querido pela esquerda do partido.
7: Exatamente, portanto ele vem de uma ala mais à direita do partido, foi ministro da Saúde, não é? Demitiu-se também esta semana e portanto traz aqui também, penso eu, uma tentativa de dentro do partido de falar para uma ala mais à direita dentro dos membros do Labour, do Partido Trabalhista, que muitos deles, principalmente fora de Londres e no norte do país, mas também no centro, que estão bastante descontentes e que estão também a alterar a sua intenção de voto para o partido mais reformista, o Reform UK, de Nigel Farage.
0: Outro possível sucessor, Andy Burnham, o mayor da área metropolitana de Manchester, tem uma situação que o impede de se candidatar. Ele não é deputado. Só os deputados podem candidatar-se, mas um deputado trabalhista já vagou o lugar no Parlamento para que Andy Burnham possa agora concorrer a esse lugar numa eleição intercalar. E ele já disse que o vai fazer. Catarina Liberato, Andy Burnham será talvez hoje a figura mais popular entre os trabalhistas e por isso com mais hipóteses para suceder a Keir Starmer?
7: Sim, ele é de facto o mais popular dentro do partido. Um ponto negativo, por exemplo, que eu esqueci-me aqui de mencionar relativamente a Wes Twitting, é que Wes Twitting tem uma ligação com Peter Mandelson, que está ligado também ao caso de Epstein, e portanto isto pode também aqui dar-lhe alguns problemas por associação. Mas Andy Burnham é de facto o mais popular, presidente daquilo que nós consideramos, não é, equivalente à Câmara de Manchester, já há 3 mandatos consecutivos, e portanto lidera uma das melhores cidades do Reino Unido. De facto, esta questão dele não ser deputado, pelos vistos, está a ser ultrapassada, não é? E, na verdade, aquilo que nós poderíamos pensar, que era um cenário bastante improvável, está a se tornar num dos cenários mais prováveis. A questão aqui é que, apesar de ser muito popular juntamente dos líderes do partido, se ele de facto for nomeado candidato pelos 81 outros deputados, todo este processo vai ser um bocadinho complicado. Portanto, é preciso haver uma eleição interna no Labour, não é? É preciso, antes dessa eleição interna do Labour, até existir as tais eleições locais parciais, as eleições intercalares. E tudo isso, ou seja, estamos a falar já para o fim do mês de junho e, portanto, pode demorar bastante ainda.
0: 81 deputados é o mínimo que um candidato que queira desafiar a liderança de Keir Starmer tem que ter de apoio no Parlamento, entre os deputados trabalhistas.
7: Exatamente, portanto, nós sabemos que o Parlamento Britânico tem neste momento 403 deputados trabalhistas, o que é uma maioria considerável, não é? Portanto, é um número muito considerável para o Partido Trabalhista e é exatamente por isso que o governo não cai e, portanto, ele precisa de facto de 20%, mas estes 20%, portanto, estes 81 deputados têm que todos nomear o mesmo candidato. Têm que estar todos de acordo no mesmo nome e, portanto, estando propondo este nome, não é? Que pode ser Wes Twitting, que pode ser Andy Burnham, mas também pode ser há aqui outras hipóteses também dentro do partido.
0: Angela Rayner.
7: Podemos discutir, sim, Angela Rayner.
0: Angela Rayner, antiga adjunta de Starmer, de esquerda. Ela tinha um problema com os impostos, não era? Supostamente tinha impostos em dívida, mas ela foi, entretanto, absolvida disso, abrindo-se assim o caminho para que também possa candidatar-se à liderança. Portanto, é também uma hipótese para suceder a Starmer.
7: Sim, ela é uma hipótese. Portanto, ela de facto, se considerarmos uma disputa direta entre dois candidatos, Angela Rayner seria a que neste momento poderia vencer Starmer dentro do partido. E tem também uma popularidade forte na parte do norte de Inglaterra também e no sudeste. Também temos, claro, outras opções, como Ed Miliband, que é
0: histórico, que foi do partido.
7: Sim, do partido, que foi ministro da Energia e que já se candidatou à liderança do partido
0: perdeu
7: no passado, tendo perdido, claro, e portanto também é uma hipótese, apesar de mais difícil e de não ser de tudo o mais popular dentro do partido.
0: E há outros nomes, Catarina, Yvette Cooper,
7: sim,
0: David Lammy.
7: Exatamente, eu ia só dizer que é importante perceber que, por exemplo, Ed Miliband é o favorito dentro, se calhar, dos eleitores do partido, mas não dos membros do partido, mas não, ou seja, da população, quero eu dizer, dos professores, dos funcionários públicos, dos sindicalistas, mas não dos seus colegas deputados. E depois lá está, apontamos sempre nomes como Yvette Cooper, mas também como David Lammy, que são ministros, David Lammy, por exemplo, é o ministro do Ministério dos Negócios Estrangeiros de Starmer, apesar de estar, de ser improvável, porque tanto ele como, por exemplo, a Rachel Reeves, que é também ministra das Finanças, ambos estão mais ligados a Starmer e, portanto, será mais difícil conseguirem, não é, o apoio de todos os deputados. Sim.
0: Keir Starmer ganhou a maioria absoluta que ganhou nas últimas legislativas, uma maioria absoluta muito significativa, prometendo reformas na saúde, na educação, no sistema judicial, e, na verdade, pouco conseguiu. O país, o Reino Unido, tornou-se irreformável?
7: É uma ótima pergunta. Ele, de facto, conseguiu algumas coisas e, na verdade, ou seja, até podemos considerar que o sistema nacional de saúde foi uma das suas maiores vitórias. E, de facto, há alguns sinais positivos na economia, apesar de, claro, termos os dramas da economia mundial com a guerra e de facto, é difícil também e pode ser injusto fazer esse julgamento. Mas eu penso que o problema está na expectativa. A expectativa que o país tinha e que a população tinha, não é?
0: Do que ele prometeu ficou aquém das expectativas que criou?
7: Ficou muito aquém. Nós estamos, o Reino Unido, não é? A população vem de um período de 14 anos de vários governos conservadores, não é? Desde 2010, com David Cameron, passando por Theresa May, Boris Johnson, Rishi Sunak, não esquecendo o Liz Truss. Portanto, a população vem desiludida desses sucessivos governos conservadores, vem desiludida de todo o processo de Brexit e do impacto que o Brexit teve e está a ter e continua a ter ao fim de 10 anos de referendo no país e na economia do país, e portanto Starmer e uma liderança do Partido Trabalhista era a luz ao fundo do túnel, não é? Era uma possibilidade de reformar o país e de tirar o país deste drama e do impacto que o Brexit causou principalmente na economia britânica.
0: E Starmer também terá tomado, sim, decisões que ajudaram a alienar parte do seu eleitorado, mais à esquerda, não será assim?
7: Exatamente, ou seja, todas estas políticas que eram esperadas, estas mudanças que eram esperadas, foram prometidas, mas de facto, se nós formos olhar para estas reformas do ponto de vista racional, são reformas que demoram tempo. Não é em 2 anos, não é, que se podem conseguir fazer. E, portanto, o facto de termos políticos que prometem grandes reformas em todas as áreas, como se fossem, de facto, reformas simples, depois acaba por criar esta insatisfação dentro também da população de que as promessas não estão a ser cumpridas. Um dos temas que dificultou muito também a popularidade junto do público, a opinião pública de Starmer, foi, de facto, o caso de Israel e Palestina, em que, quando se esperava que um governo trabalhista aumentasse o orçamento para ajuda humanitária e tivesse isso como uma das suas bandeiras, como foi no passado uma bandeira de Tony Blair e também de Gordon Brown, de certa forma, acontece exatamente o contrário. E, portanto, aí temos um eleitorado que passa de um voto claro no Partido Trabalhista para um voto no Partido dos Verdes.
0: O Labour tem a segunda maior maioria de sempre no Reino Unido desde a Segunda Guerra. E mesmo assim há esta crise política, e as últimas eleições locais e regionais mostraram uma paisagem política fragmentar-se. O Reino Unido está a tornar-se ingovernável?
7: A Pois, eu diria que o mundo se está a tornar ingovernável. Eu acho que isto não é apenas um sintoma do Reino Unido, do sistema político do Reino Unido, mas é um sintoma ou um efeito do sistema político global das relações internacionais. Nós estamos a assistir ao fim de sistemas bipartidários, em que, como no caso do Reino Unido, os governos normalmente são sempre uma luta entre os conservadores e os trabalhistas, e passamos a ter aqui novos partidos que ganham cada vez mais apoio por parte da população e que conseguem de facto falar a uma população que está desiludida. E no caso do Reino Unido isto é muito interessante, porque voltamos sempre ao mesmo tema, que é o Brexit. O Brexit dividiu profundamente a sociedade britânica, continua a dividir e, portanto, continua a ser um tema que demonstra como, se agora, por exemplo, o Labour decidir fazer um reset da relação com a União Europeia para também tentar demonstrar que está a fazer uma política diferente daquilo que é a política do Partido Conservador e tentar aqui compensar um bocadinho o crescimento económico com um novo acordo com a União Europeia, depois temos aqui uma faixa, não é, do eleitorado que na verdade vai acabar por ir votar muito possivelmente no Reform UK, no partido reformista de Nigel Farage, e ter aqui um bocadinho um efeito contrário, porque aqui entra o argumento que é muito bom para o Nigel Farage, que é que outros trabalhistas estão a ter uma tentativa descarada de reverter o Brexit e não estão a respeitar aquilo que foi a vontade da população no referendo. E, portanto, há aqui muitas manobras políticas que o Partido Trabalhista tem que considerar seriamente, também percebendo o efeito que vai ter a longo prazo.
0: Catarina Liberato, professora de Relações Internacionais na Universidade de Kent, também na Universidade de Londres. Muito obrigado, Catarina.
7: Obrigada. Bom dia.
0: Torres de marfim e aço, como as universidades israelitas negam a liberdade palestiniana. Assim se chama o livro que a antropóloga e investigadora israelita Maya Wind publicou em 2024 e no qual defende a tese de que as universidades do seu país estão profundamente implicadas naquilo que está a passar na Palestina. O livro resultou de pesquisas em arquivos oficiais e bibliotecas universitárias israelitas e também de entrevistas feitas em 8 universidades de Israel. Maya Wind, que se especializou em estudos sobre o militarismo, sociedades coloniais e, precisamente, o papel do ensino superior em conflitos, passou por Portugal para participar numa conferência na Universidade Nova sobre o escolasticídio, um palavrão para classificar o modo israelita de atuar nas escolas palestinianas. Maya Wind foi entrevistada para o Visão Global por Cristina Borges.
8: So, scholasticide is a term coined by Palestinian political theorist and legal scholar Carmen Aboulsi.
9: Escolasticídio foi um termo proposto pelo académico palestiniano Carmen Aboulsi. O que ele descreveu foi um projeto sionista e israelita para destruir de forma intencional e sistemática os centros de educação palestinianos, incluindo escolas e universidades. O que é importante entender sobre o escolasticídio é que é um projeto tão antigo quanto o Estado israelita. O movimento sionista desde o início viu a educação palestiniana como uma ameaça à soberania, tal como outras administrações coloniais que vieram antes de Israel. Então, é um projeto com mais de 100 anos. Mas é particularmente importante falarmos disto agora, porque durante este genocídio, que começou em 2023, Israel destruiu intencionalmente todos os campos universitários palestinianos na faixa de Gaza, reduzindo-os a um monte de destroços. Ou seja, é um projeto antigo que teve uma escalada terrível desde 2023.
10: Since 2023. Que impacto tem tido isto para estas gerações, jovens, adolescentes ou jovens adultos, que no fundo se dirigem a estes locais de aprendizagem?
8: Right, so the impact of the escalated scholasticide since 2023 has been devastating.
9: O impacto desde 2023 tem sido devastador para os palestinianos em Gaza. Havia mais de 88 mil estudantes nas universidades em Gaza e toda a infraestrutura física dos campos, os laboratórios, as salas de aula, as bibliotecas, os arquivos, tudo isso foi destruído por Israel.
8: All of that physical infrastructure has been decimated by Israel.
9: Apesar disso, o que está a acontecer agora é que as pessoas nas universidades, as que não foram mortas, estão a tentar reconstruí-las e continuam a ensinar em Gaza. As aulas prosseguem, os alunos continuam a graduar-se, mas sob as condições do genocídio que permanecem apesar do cessar-fogo.
8: Students are getting their degrees, but this is under the conditions of the genocide, which is still very much ongoing, despite Israel's claims to a ceasefire.
10: Neste momento, a situação é tão crítica. Como é que eles estão a fazer, no fundo, para a aprendizagem neste momento, se tem alguma informação sobre isto?
8: I urge everyone to follow the emergency committee of the universities in Gaza.
9: Eu peço a todos que sigam o comitê de emergência das universidades em Gaza e aquilo que muitos estudantes e outro pessoal das faculdades escrevem todos os dias para alertar o mundo sobre as dificuldades que eles estão a enfrentar e sobre a luta deles pela liberdade, também pela liberdade académica e pelo direito à educação, que é um direito universal e que está a ser sistematicamente negado pelo Estado israelita e pelo Ocidente porque apoia Israel e permite-lhe a impunidade. Por isso eu peço a todos que sigam o trabalho do Comitê de Emergência e dos estudantes que vêm alertando para as condições deles. Também é importante mencionar que alunos e professores dessas faculdades estão a investigar crimes cometidos por Israel. Um dia, se Israel tiver de responder na justiça, essas pesquisas vão ser muito importantes para o processo de responsabilização.
8: So when Israel is going to be held to account, the data and the research that is currently collected by the students and faculty is going to prove critical for those accountability processes.
10: Pelo que eu sei, os palestinianos põem a educação no topo das prioridades. Acha que isto é uma forma de resistência deles, no fundo de luta?
8: Absolutely, there's no question that Palestinian centers of education, both schools and universities, have been absolutely central sites.
9: Absolutamente, não há dúvida de que os centros de educação palestinianos, tanto as escolas como as universidades, foram lugares centrais da resistência e da luta pela libertação palestiniana desde o início. Aliás, foi por isso que Israel tentou destruí-los sistematicamente. Israel sempre interveio ou tentou intervir nos currículos das escolas palestinianas desde a fundação do Estado. O regime militar israelita confiscou livros e invadiu campos e escolas de forma rotineira para tentar controlar a educação palestiniana.
8: During the first Palestinian uprising, the first Intifada, Israel closed the Palestinian universities.
9: Durante o primeiro levantamento palestiniano, a primeira Intifada, Israel fechou as universidades palestinianas e falou em células de educação ilegal. Para o regime militar israelita, ter um livro era um crime. O Estado israelita procurou sistematicamente erradicar todos os esforços de educação continuada dos palestinianos, precisamente porque a educação era tão central na luta pela libertação palestiniana. Cada vez que há uma revolta ou uma resistência palestiniana, a supressão da educação palestiniana é intensificada pelo Estado israelita.
8: And so we have seen this in particular also escalate very much over the last 2.5 years.
9: Vimos essa escalada em especial nos últimos 2 anos e meio, desde 2023. E não só em Gaza, também na Cisjordânia. Na verdade, o escolasticídio é um fenómeno que está presente em todos os territórios sob controle israelita. Não é apenas na Cisjordânia ou em Gaza, é em todas as fronteiras de 1948, ou seja, também os palestinianos que são cidadãos de Israel enfrentam o escolasticídio, embora de forma diferente. O Estado israelita controla muito firmemente o que é ensinado nas escolas palestinianas, a repressão da atividade educativa e das organizações de estudantes palestinianos dentro das universidades israelitas também aumentou dramaticamente desde 2023.
8: The repression of Palestinian educational activity and Palestinian student organizing within Israeli universities themselves has also dramatically increased since 2023. Israeli universities are summoning Palestinian students for disciplinary committees.
9: As universidades israelitas levam os alunos palestinianos a comissões disciplinares, chamam a polícia e os serviços secretos para prender os alunos, vigiam as suas redes sociais, suspendem associações de estudantes e exercem represálias sobre faculdades que têm a coragem de apresentar pesquisas críticas ou que abordem a violência estatal israelita contra os palestinianos. Também é importante dizer que há uma grande diferença entre a forma como as universidades israelitas comunicam quando falam para fora, para a comunidade internacional, em inglês, e aquilo que dizem internamente nos seus próprios sites, em hebraico, ou nas comunicações com as próprias comunidades universitárias hebraicas. Posso dar um exemplo. Agora há mais pressão e crítica às universidades israelitas por causa do papel que têm tido no apoio ao trabalho dos soldados. As universidades têm programas concebidos especialmente para formar soldados israelitas, ajudando-os no seu trabalho. E qual é esse trabalho? No fundo, manter o regime de apartheid e agora de genocídio. Como há muitas críticas a isso na comunidade académica internacional, as universidades negam que esteja a acontecer. Mas internamente, na imprensa israelita, nas redes sociais em hebraico, celebram isso abertamente e dizem-se orgulhosas por apoiar os soldados.
8: Internally, in the Israeli press, on their Hebrew websites, they openly celebrate this and they say they are proud to support the soldiers.
10: Que impacto é que teve o seu livro?
8: Palestinians have been asking the international community, have been calling on the international academic community in particular, to sever ties with Israeli universities.
9: Há muitos anos que os palestinianos pedem à comunidade internacional e em especial à comunidade académica que corte as ligações com as universidades israelitas devido à cumplicidade que têm nos crimes contra a população palestiniana. É muito importante vermos finalmente esses pedidos a serem ouvidos, em especial na Europa, onde você vê cada vez mais universidades a perceberem a urgência de cortar essas ligações e de honrar esse boicote. No caso da África do Sul, por exemplo, o boicote académico foi muito importante para acabar com o apartheid. Os palestinianos esperam que aconteça o mesmo com Israel. É incrivelmente importante ver cada vez mais universidades na Europa e noutros lugares do mundo a perceberem que devem cumprir a lei internacional, porque isto também é um julgamento do Tribunal Internacional de Justiça. O Tribunal Internacional de Justiça determinou que é a nossa responsabilidade legal e não só moral e política garantir que não participamos em crimes contra a humanidade mantendo ligações com instituições que participam e estão ativas nesses crimes.
8: By maintaining ties with institutions that are participating and active in these crimes.
10: Sabemos que nasceu em Jerusalém, é neta de pessoas que vivenciaram o Holocausto. Como é que significa para si ver o governo do seu país ou o seu país estar envolvido nesta situação das coisas que têm acontecido com a Palestina?
8: It is a devastating reality to face that my own grandparents who survived genocide in Europe.
9: É devastador encarar o facto de que os meus avós sobreviveram ao genocídio na Europa e agora os descendentes deles no nosso país, tantos de nós, descendentes dos sobreviventes do genocídio, estamos agora a cometer genocídio. É uma tragédia além da compreensão. Eu cresci no sistema educativo israelita e nós ouvíamos muito falar do genocídio, mas só do nosso genocídio, nunca de outros genocídios. Nós fomos levados a acreditar pelo sistema educativo israelita que nós éramos as únicas vítimas possíveis de genocídio e pior, a perpetrar o genocídio de outros. Foi essa a minha experiência educativa nas escolas públicas de Israel.
8: And also to carry out the genocide of others. That is the educational experience that I had going to public schools in Israel.
10: Como é que acha que os israelitas veem, na sua maioria, como é que acha que eles veem todos estes acontecimentos?
8: We have to understand that this genocide did not begin actually in 2023. This genocide is a project as old as the Israeli state.
9: Temos de entender que o genocídio não começou em 2023. O genocídio é um projeto tão antigo quanto o Estado israelita, porque o Estado israelita é um Estado colonial como outro qualquer. Israel nasceu através da limpeza étnica do povo palestiniano. Desde o início, o Estado israelita declarou a intenção de retirar todos os palestinianos e substituí-los pelo povo judeu. É essa a base do Estado israelita. Portanto, o genocídio não é novo. Hoje há uma escalada, mas na verdade o genocídio é um problema estrutural do Estado israelita desde o início. Ou seja, os israelitas não mudaram em 2023. Foi sempre esse o nosso projeto, limpar o povo palestiniano desde que o Estado foi fundado. E mesmo antes, impor aos palestinianos um regime militar e matá-los impunemente durante décadas. Por isso, para os israelitas, isto não é apenas uma questão de opinião, é uma questão de participação ativa. A sociedade israelita, em geral, está a cometer este genocídio. Não é apenas o governo israelita, em geral, está a cometer este genocídio. Não é apenas o governo. Nós temos o serviço militar obrigatório, centenas de milhares de soldados no ativo.

0: 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Duas horas no continente e na Madeira. Uma hora nos Açores. 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
1: O novo primeiro-ministro de Cabo Verde já discursou, embora ainda não haja dados oficiais das eleições. Os dados são claros, os cabos-verdianos querem o PACV no governo. Francisco Carvalho falou há minutos na sede do partido. É para lá que vamos agora em direto ao encontro do jornalista Frederico Pinheiro, enviado especial da Rádio Pública à cidade da Praia. Frederico, o novo primeiro-ministro falou de uma mensagem clara dos cabo-verdianos.
2: Uma mensagem de mudança. Francisco Carvalho, o futuro primeiro-ministro de Cabo Verde, diz que a votação não deixa margens para dúvidas. É uma maioria absoluta, a frisar bem essa mensagem. Francisco Carvalho, que, instado pela nossa rádio a falar sobre as relações diplomáticas com Portugal, deixou um tom bastante elogioso e prometeu estabilidade.
3: Nós garantimos continuidade em tudo que é bom. E o relacionamento com Portugal é extraordinário, está para lá de bom. Portanto, nós vamos dar continuidade a tudo que é bom, a tudo que tem sido feito com sucesso, de uma forma positiva. Aliás, não podia ser de outra forma. Portanto, nós vamos estar a governar com responsabilidade, com sentido de Estado, com um enorme respeito pelo percurso que Cabo Verde tem feito e com um enorme respeito por todos os parceiros de Cabo Verde. Portugal tem sido um grande parceiro de Cabo Verde, seguramente que vai continuar a ser, até eu digo que vai ser ainda mais.
2: Mensagem de Francisco Carvalho, líder do PACV. Os resultados ainda não estão completamente apurados. O site oficial da votação ainda não fechou o apuramento de todas as mesas de voto, mas Francisco Carvalho já assumiu a maioria absoluta. Também o atual primeiro-ministro Ulisses Correia Silva, candidato pelo MPD, um terceiro mandato como primeiro-ministro, também já assumiu a derrota eleitoral, anunciou mesmo que vai deixar a política e a dedicar-se a outras atividades. Por isso será uma questão de horas até esta maioria absoluta do PACV ser um resultado oficial.
1: Aguardamos por esses dados, Frederico. Para já é audível a festa instalada aí à porta da sede do Partido Africano da Independência de Cabo Verde, que vai então governar Cabo Verde daqui em diante. 10 anos depois, o MPD deixa o governo. É o número mais elevado das últimas 4 décadas. As execuções no mundo aumentaram 78% o ano passado. Foram mortas 2.707 pessoas. Os dados constam de um relatório da Amnistia Internacional divulgado esta segunda-feira. As execuções aumentam nos países que já tinham essa prática, sendo mais evidentes no Irão, indica André Julião, da Amnistia Internacional.
4: O aumento significativo no total global conhecido deveu-se principalmente a um pico no Irão, onde o total do país, e aqui foram registadas pelo menos 2.159 execuções, mais do que duplicou o número de 2024, que foi de pelo menos 972. Temos também números preocupantes noutros países, como a Arábia Saudita, que superaram o número recorde de execuções registado no país em 2024, chegando ao número de pelo menos 356 em 2025. E outros países como o Kuwait, as execuções triplicaram, de 6 para 17, e no Egito quase duplicaram, de 13 para 23.
1: As execuções o ano passado aconteceram em 17 países, mais 2 do que em 2024. A Amnistia Internacional acredita que os números das execuções podem ser ainda superiores porque faltam dados, por exemplo, em países como a China, o Vietnã e

0: a Coreia do Norte.
1: Acredita-se que a China continua a ser o principal executor do mundo, com milhares de execuções todos os anos, mas não é só a China. Por exemplo, países como a Coreia do Norte e o Vietnã, em que se acredita que continuam a realizar execuções em larga escala, mas não existem dados disponíveis para, de facto, conseguir ser possível contabilizar esses números.
0: André Julião, da Amnistia Internacional Portugal, em declarações à Antena 1. A Direção-Geral da Saúde esclarece que não há evidências de transmissão secundária de antivírus a tripulantes portugueses que viajaram com o homem canadiano infectado. O esclarecimento surge depois do Canadá ter confirmado este domingo um caso de infecção por antivírus relacionado com o cruzeiro Ondios. O cidadão canadiano viajou num voo de repatriamento com 12 tripulantes portugueses. A Direção-Geral da Saúde já veio esclarecer que durante a viagem os passageiros usaram máscaras respiratórias e que o avião foi descontaminado. Não há, por isso, segundo a DGS, indicação de risco acrescido para Portugal. Está nas salas de cinema Soco a Soco. É um documentário sobre um campeão português de boxe nos anos 70 do século XX. Orlando Jesus, a proximidade com o pugilista motivou Diogo Varela Silva a realizar o filme Margarida Vaz.
2: Orlando Jesus foi treinador de Diogo Varela Silva. O cineasta desde cedo percebeu que a vida do campeão de boxe dava um filme.
3: Comecei a praticar boxe com ele como treinador e fui ganhando uma amizade e fui conhecendo e percebi que a história poderia dar um filme.
4: Aqui é com Orlando Silva, o melhor pugilista nacional. Que era um espetáculo jogar ao boxe. Era o melhor, até parecer eu.
2: Ninguém ganhava Orlando Jesus na década de 1970. Diogo Varela Silva recorda como era conhecido pugilista.
3: Punhos de ferro, na altura dele, era imbatível cá em Portugal. Foi um dos grandes campeões da história do boxe do nosso país.
2: Para Diogo Varela Silva, este documentário é mais do que um filme sobre o boxe.
3: O boxe está lá, mas não parece nada que o foco do filme seja o boxe. A maneira como ele conseguiu superar as amarguras todas da vida e sair do sítio onde tinha nascido e crescido através do boxe. É mais uma história de superação do que uma história à volta do boxe. E acaba também por ser uma história sobre uma certa Lisboa que desapareceu.
2: Soco a Soco é um documentário sobre Lisboa no passado e sobre a vida de uma lenda portuguesa do boxe, Orlando Jesus.
4: Eu hoje poderei dizer, sem vaidade nenhuma, que sou um cientista do boxe.
0: Soco a Soco vai ter sessões especiais durante a semana com a presença do realizador. Esta segunda-feira acontece na Casa do Cinema em Coimbra.
5: Edição da jornalista Ana Fernandes Silva. 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
6: Ora vivam, vizinhos. Têm passado bem? Vai ser uma vizinhança pegada este semana que foi, semana que vem, depois desta breve pausa. E aviso já, prepare-se. Hoje vai dar basicamente música e política.
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6: O meu convidado de hoje, este é fácil, anda sempre entre políticos. Olá, João Alexandre.
7: Olá, viva.
6: Já vamos conversar. Até
7: vamos
6: já.
7: A isso.
6: Política já percebeu. Conversamos nesta edição com o João Alexandre. E música porquê? Porque a música ao vivo está em grande na RTP Antena 1. Na sexta-feira tivemos por cá os vizinhos a conversar, a tocar, a cantar e a encantar no programa da manhã.
8: Obrigado por estarem cá. Bom dia.
9: Bom dia.
10: Olá, bom dia.
8: Vocês são a primeira Boys Can't Band.
9: Que?
10: Não é bem isso, mas é
8: mais ou menos.
10: É um grupo, né, de amigos que se juntaram, desde o grupo académico Sextetes, que nós temos desenvolvido uma amizade muito grande, e desde aí que nós já nos juntávamos para fazer, para tocar umas músicas e para fazer umas serenatas às donzelas.
8: Diga uma coisa, vocês pensavam que isto de fados e guitarradas ia dar uma coisa séria ou não? Olha, ficaram surpreendidos com o sucesso?
9: Ficámos muito surpreendidos, aliás. Eu lembro-me da altura quando estávamos a pensar em lançar a Pôr do Sol, eu dizia, é pá, malta, eu só pretendo 30 mil streams, com 30 mil streams eu fico contente, e agora já vai, é pá, nem sei, mas já
10: 30 e tal milhões.
9: Com um zero. Com tudo, já deve estar para aí com 30 e tal milhões, sim. Pá, e é tudo graças às pessoas, tem sido uma viagem incrível. Tivemos que abandonar os nossos estudos, tivemos que abandonar os nossos trabalhos, mas também não davam a correr bem, portanto, ainda bem que tivemos que abandonar, que houve lá uns copos e guitarradas pelo meio que não deixaram, mas pronto. Olha, ainda bem que as pessoas agarraram a nossa música, o nosso projeto. Estamos muito contentes com o percurso até aqui.
8: Vocês já pensaram nisso? Que é que... Não,
10: acho que nenhuma
8: foi
10: banda.
8: O Porto
10: está,
8: Sol,
10: nenhuma banda está à espera do sucesso. Sim. Nenhuma banda está à espera que no primeiro ano de banda tínhamos três músicas que saem para a rua. Claro que não tiveram a mesma dimensão que o Porto Sol, mas a Pobres na Moródia Caseira, para esquecer, são músicas que neste momento estão no top de airplay em Portugal.
8: Como é que as pessoas em Évora vos veem agora?
9: Dão-nos muita força.
11: Somos os filhos da terra.
10: É isso. Eu acho que é uma inspiração também, porque faltava qualquer coisa. Já temos tão bem representado em Beja, no Alentejo, o Luís Trigacheiro, o Buba Espinho, os Bandidos do Canto, os Descendentes. E acho que faltava ali, estava os à toa. Faltava mais qualquer
9: coisa. No lançamento do álbum deu para ver, aquela Praça do Giraldo estava cheia.
10: Mas eu acho que o Alentejo já merecia conquistar este espaço, porque o Buba Espinho tem lutado tantos anos, o António Zambujo tem lutado tantos anos para conseguir que a música alentejana vingasse e que fosse considerada algo nas rádios, na música portuguesa. Uhum. E acho que quem abriu isso foi mesmo o Buba, porque através de juntar o pop alentejano, digamos assim, na música Casa com os Dama, aí acho que é o ponto de partida para tudo isto que está a acontecer. E a aparição dos vizinhos só vem confirmar que a música alentejana e a música portuguesa está bem de saúde.
8: Quatro rapazes casadores, casar é para esquecer, é isso?

0: vivo nesta rádio, que na semana que vem recebe, por exemplo, a Teresinha Landeiro. Fica à escuta, vai ser na quinta-feira às 14h30 no Duas de Prosa. E na quarta, a Filomena Crespo recebe o conhecido Pediatra para Todos. Segue a página dele, então ouça, a conversa é às 15h30. E hoje recebo eu, o João Alexandre. Ora, vamos lá saber um pouco mais sobre ele.
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0: João Alexandre, um homem de Leiria, um homem que tem o coração também um bocadinho entregue a Coimbra, não é? Por conta de ter lá estudado e por lá ter começado nesta passeata grande que é a rádio, não é?
2: É isso mesmo. Leiria dos Marrazos, como eu gosto sempre de dizer, sou muito ocioso da minha freguesia e da minha localidade dentro do concelho de Leiria. É uma escola, tem um clube de futebol, tem muita coisa.
0: És um homem ligado à terra, gostas de...
2: Eu gosto de dizer que sou, mas na verdade não sou assim tanto. Eu gostava de ser mais, na verdade.
0: Mas gostavas de ser mais por gostares de gostar mais ou por gostares de passar lá mais tempo?
2: Gostava de passar lá mais tempo, mas sabemos como é que as coisas são. Mas gosto sempre de vender o sítio onde eu sou, esse bairrismo, esse sentimento de comunidade, essa ideia até de comunidade que eu até gostava que houvesse mais também lá na zona, que não existe, que se vai perdendo em muitos sítios, mas gosto sempre de vender bem o sítio de onde sou e de dizer que há muita coisa importante lá, até porque agora neste há um slogan de Leiria Não Existe, que muita gente conhece já,
0: sim.
2: E que até foi adotado pela Câmara Municipal para fazer um bocadinho uma estratégia de marketing, que é o Leiria não existe sem ti, mas Leiria sempre foi um bocadinho ostracizado. Eu lembro-me de dizer isto a alguns amigos, que era, eu lembro-me de quando na televisão passava a meteorologia e mostrava o mapa de Portugal continental. Eu não sei se eu posso estar errado, mas eu tenho ideia de que Leiria era a única capital de distrito que não era mencionada.
0: A sério?
2: É uma grande dor.
0: Olha, mas infelizmente Leiria esteve aqui nas bocas do mundo este ano pelos piores motivos. Eu lembro-me de te ouvir a seres bastante vocal também ali pela ajuda ao distrito, não é? Porque como é que ficou a tua freguesia?
2: Não foi das mais afetadas, mas ainda assim não há ninguém que eu conheça que não tivesse tido prejuízo, ou parte do telhado que foi arrancado, ou um muro que caiu, ou umas árvores que caíram. Mas foi um momento muito complicado ali para aquelas
0: dor,
2: pessoas.
0: É?
2: Eu acho que passaram 100 dias, fez há pouco tempo 100 dias desde as principais tempestades e desde que aconteceu tudo aquilo que aconteceu, e eu acho que há ainda uma boa parte do país que ainda não percebeu exatamente o que é que aconteceu ali, porque o que aconteceu ali foi mesmo muito grave, e eu acho que só mesmo passando por lá, falando com alguém que lá esteve presente, mesmo agora, estes 100 dias depois, só mesmo falando com alguém que lá esteve ou indo lá, que se percebe exatamente a dimensão dos estragos e aquilo que foram o tempo que vai ser necessário para que tudo volte à normalidade e para que haja essa recuperação.
0: E como é que foi tu teres que gerir aquela coisa? Eu sou daqui, o meu coração bate por isto, está triste por isto, e ao mesmo tempo eu, jornalista, tenho que reportar com a isenção possível.
2: Sim. E aliás, eu quando aconteceu a tragédia, eu estava até a acompanhar com a outra jornalista, com a Inês Ameixa, estávamos a acompanhar a campanha eleitoral de António José Seguro. E na altura eu até acabei por sair da campanha e fui fazer reportagem. Obviamente na altura também deu jeito se ter alguém do terreno que conhecesse minimamente
0: bem
2: o terreno.
0: Sim.
2: Até porque, por exemplo, uma coisa muito básica, não havia internet para, por exemplo, tentar pesquisar mapas online para circularmos
0: claro,
2: nos concelhos, por exemplo, e nas freguesias. Portanto, acho que era importante também ter alguém lá. Obviamente que é sempre um momento particular quando vamos lidar com um tema que nos é caro e sobre o qual nós também queremos muito falar, e às vezes também temos de ter cuidado, na forma,
0: cuidado
2: na forma como abordamos, porque estamos a fazer jornalismo e não podemos deixar que as emoções ultrapassem aquilo que
0: deve ser aí, enfim, o trabalho de rigor, não é?
2: Obviamente. Agora, também não vou esconder que há um interesse particular e te dá também um estímulo extra estar a fazer um trabalho que ali também era muito importante comunicar aquilo que estava a acontecer, e todas as vozes e todos os braços eram poucos para tentar fazer com que aquele momento fosse menos duro para uma quantidade muito grande de
0: pessoas.
2: Foi
0: um momento da tua carreira, não é?
2: Sim, eu mal comparado, mas houve outro momento que me lembro também de ter marcado assim, que foram os incêndios de 2017. Na altura não estava aqui na Antena 1, estava noutra rádio, estava na TSF. Mas foi um momento muito marcante, porque acabas por te identificar também. Há ali um momento de identificação também com aquelas pessoas, e perceber que aquilo te podia ter acontecido a ti, e perceber que não há grande saída para boa parte das populações, que perdem quase tudo. E mesmo com os movimentos solidários que existem momentâneos e que acabam por se esfumar algum tempo depois, mesmo com esses movimentos solidários, aquelas pessoas depois acabam por ter de lidar com aquilo praticamente sozinhas, e são zonas às vezes que não são propriamente centrais, não são, são zonas rurais muitas vezes, e isso acaba por te tocar de outra forma. E até o teu trabalho, Tu acabas por pensar que o teu trabalho até acaba por ser um pouco mais reconhecido
0: e importante, quase,
2: importante,
0: não é?
2: Também.
0: Olha, outra coisa que te faz perder completamente a isenção é quando se fala de uma certa RUC, não é?
2: É verdade. Rádio Universidade de Coimbra. Foi lá que começámos. Foi lá que começámos. E começámos muitos.
0: Muitos. Eu não. Eu é RUM com M.
2: Mas foi lá que começámos muitos.
0: Sim. É uma grande escola, não é?
2: É uma grande escola que já deu muitos jornalistas ao país e continua a ser uma grande escola de rádio, onde é possível criar, inventar, onde é possível fazermos tudo aquilo que depois muitas vezes não nos é possível fazer na vida profissional, e é ali também que ganhamos o gosto por isto.
0: E
2: não
0: ainda
2: é?
0: Tem uma liberdade diferente? Eu sei que tu continuas a manter alguma ligação,
2: sim,
0: não é?
2: Sim, continua. Eu acho que o risco sempre foi algo implícito, e sempre foi algo que não era necessário explicar que era necessário que houvesse ali naquela rádio, porque tem de ser uma rádio diferente. É uma rádio universitária, obviamente que também se tenta fazer o jornalismo e é ali que tudo começa, mas há ali um grau necessário de risco e de invenção e de tentar extravasar aquilo que é que é um dia normal na vida de um estudante, e ali é o momento também de aproveitarmos para fazermos aquilo que não podemos fazer mais tarde.
0: Também gostas de música, não é?
2: Gosto de música também.
0: E gostas de qual, em particular?
2: Aliás, gosto de muita coisa. E ali, aliás, voltando aqui um bocadinho à RUC, sem fugir aqui do tema, foi também onde eu pude começar a trazer música mais para a minha vida e poder mostrá-la também a outras pessoas, porque até comecei mais pela parte da música do que propriamente pela parte da informação quando entra na faculdade. Gosto de muita coisa. Querias que eu trouxesse uma música para aqui?
0: Queria.
2: Em particular,
0: quer,
2: não é?
0: Quer.
2: Eu trouxe uma música de uma banda que me diz muito, acho que é talvez a banda que me tem acompanhado há mais tempo, sou os Blur, de Damon Albarn, e eu trouxe uma música que se chama Tender, que é uma música muito importante também na carreira dos Blur. É uma música já com mais de 25 anos, se não me falham as contas. Vamos ouvir depois, e depois logo se vê.
0: Ouvimos um pedaço, sim senhor. Aqui a canção é Grande que se Farta, e a semana que foi e a semana que vem estiveram e estão recheadas por estas bandas. Ten.

0: A escolha do João Alexandre, um leiriense do coração e do distrito, é também a ministra da Cultura, Juventude e Desporto, que ontem esteve no Destacável. Margarida Balseiro Lopes recordou este inverno duro, para não dizer trágico, na Zona Centro.
1: Foi um dia muito difícil para si, porque eu julgo saber.
2: Foi, porque a tempestade Christine dá-se terça para quarta.
1: Sim.
2: Eu tenho o hábito de falar com a minha mãe logo de manhã. E assim que acordei não consegui falar, nem tinha nenhuma mensagem, nem da minha mãe, nem do meu pai. E tinha audição regimental na Assembleia da República. Portanto, eu sendo naquela audição, começaram a chegar as primeiras notícias de que o cenário de destruição era muito grande. E eu sei conseguir falar com eles. Sendo certo que eu tinha uma viagem para os Açores às 5h45 da tarde, às 17h45. E eu termino a audição, não tinha ainda notícias. E naturalmente fui à Marinha, não sabia o que é que se passava na Marinha Grande. E depois acabei por...
1: Felizmente
2: também
1: estive
2: com
1: bem.
2: O Presidente da Câmara, que... Porque naturalmente todos temos... Bem, eu sou ministra, mas naturalmente venho de um partido, o Presidente da Câmara até é de outro partido, mas o tema não é... Há coisas que estão acima destas
1: claro.
2: Coisas. Portanto, a minha
1: claro.
2: Preocupação também foi, naturalmente, saber como estavam os meus pais, mas também de falar neste caso com o Paulo Vicente, e ele até já contou isso. Aliás, deixa-me contar isto que ainda não contei. Eu encontrei o atual Presidente da República. A primeira vez que eu o vi ou o conheci foi precisamente porque eu fui anonimamente à Câmara Municipal saber como é que estava o Presidente, como é que estava a situação. Sim. No meu concelho, na minha terra.
1: E o candidato
2: António José Seguro tinha ido fazer exatamente o mesmo, de forma anónima.
1: Sim,
2: então
1: sim.
2: Encontrámos ali por acaso e foi assim que...
1: Clandestinos.
2: Clandestinos no sentido de...
1: Sim, sim.
2: Não avisámos a imprensa, quer dizer, porque o objetivo não era esse,
1: claro. Era mesmo
2: estarmos
1: saber como
2: presentes
1: é que
2: e saber
1: coisas.
2: Como é que estavam as coisas.
1: Imagino que nesses dias dá muito jeito ter um essa.
2: O essa é meu sobrinho, na realidade.
1: Mas também é um...
2: É um cão, sim.
1: Ah, agora apanhei um susto. É um cão
2: não,
1: também.
2: Não, é o cão mais pequenino do meu irmão.
1: Ok.
2: Eu tenho uma cadelinha, a Jota, mas que está, como eu costumo brincar, está com os avós, está com os meus pais.
1: Sim.
2: Que é uma grande companhia, diga-se passagem.
1: Sim, sim, e é muito fofinha.
2: A Jota,
1: eu só vi uma fotografia no Instagram, mas... Sim.
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0: O genérico do Mesa para Dois, aqui cantado pelo meu querido convidado esta semana, o Toy, com quem teria ficado a conversar
4: toda a noite.
0: Não foi toda a noite, mas foi quase uma horita a Benfica, ou no caso à vitória de Setúbal, num Mesa para Dois que serviu cantoria, reflexão, amor e sushi.
5: Em todos os meus concertos eu digo sempre e continuarei a dizer: o amor é o sentimento mais importante que existe acima da terra. 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O mundo melhora de certeza absoluta.
0: Aqui a puxar a brasa à minha sardinha, mas faz favor de ouvir todos os episódios do Mesa para Dois, sempre disponíveis a qualquer hora nas múltiplas plataformas e também na rádio de segunda à sexta-feira, depois das notícias das 8 da noite. E antes de mais um pedacinho da conversa com o meu convidado de hoje, o João Alexandre, fica uma dica para a linha do tempo. Uma dica meio enviesada, vamos dizer assim, mas vai fazer-lhe todo o sentido quando o regressado Jorge Alexandre Lopes chegar com as datas que nunca se esquecem. Mas por agora, João, vamos lá.
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0: Estavas toda embalada a falar de música, ó João Alexandre, mas a tua vida é entre políticos.
7: É, muito bem.
0: A tua vida profissional.
7: É à volta de políticos, da política, do Parlamento, do Governo e de um programa que me deram a oportunidade de fazer
0: aí?
7: Também.
0: Como é que chegas aí? Ao jornalismo político, sim. Porque fizeste muita coisa, com certeza, no início da tua carreira,
7: sim,
0: não é?
7: Sim, fiz muita reportagem, eu fiz desde reportagem, ainda há bocadinho falávamos dos incêndios, fiz desde incêndios até... reportagens de música, festivais. Já tinha feito também, antes de entrar na equipa de política, coisas relacionadas com a política, mas a política foi algo que sempre me interessou e foi-me dada a oportunidade. Eu creio que foi em 2013, na altura, quando estava na TSF, de ir para a secção de política
0: e agarrei a oportunidade. E trouxeste-a contigo, bem, andas com ela
7: com
0: para todo
7: mãos.
0: Lado.
7: Sim, quer dizer, a política é algo que que está connosco nos nossos dias, não é? Há quem diga que comer é um ato político, portanto a política está em todo lado. E neste momento também acho que é importante e é um trabalho muito importante até trocar muitas vezes a política por miúdos, explicar.
8: A verdade é que a transversalidade de temas é enorme, não é? Embora muitas vezes se pende ali para a política, isso mais vezes mais do que.
7: Isso é o pão nosso cada dia, porque há elementos da política aos quais é muito difícil fugir. E aquilo que nós consideramos muitas vezes a politiquice, que é o diz que disse, ou então a reação, não é? faz parte também da dialética política e até parlamentar, e faz parte do dia-a-dia político. Obviamente que a política não é só isso, mas eu sou um bocadinho contra aquelas pessoas que dizem que não querem ter nada a ver com a política, que a política é muito chato.
8: Que são todos iguais, porque, e que não sei o que aqueles chavões.
7: Porque
8: não é?
7: Na verdade não são todos iguais, e a política não é toda igual.
8: E não tem de se fazer sempre da mesma maneira.
7: Não, e é bom que as pessoas olhem de outra forma também para a política e que se interessem e se informem, porque aquilo que nós dizemos que é a política é sempre igual, tem repercussões no nosso dia-a-dia e as políticas significam alguma coisa e aquilo que é aprovado ou não, por exemplo, na Assembleia da República ou por parte do Governo, tem significado na nossa vida, no nosso quotidiano e, portanto, eu não compro muito aquela ideia de que são todos iguais e que não temos nada a aprender com a política e que a política não interessa para nada, porque depois também não... podemos sempre queixar-nos, mas acho que é melhor queixar-nos de forma informada e construtiva e sabendo aquilo que está a acontecer.
8: E um homem da rádio viver grande parte do tempo no Parlamento?
7: É ótimo, é a casa da democracia, é onde tudo acontece. Eu tenho um especial... Há um especial encanto no Parlamento. Para mim, há muita gente que diz que...
8: As configurações do Parlamento têm mudado tanto,
7: eu percebo aquela ideia de que é uma seca, que ali são só pessoas a falar, mas lá está, e volta a bater na mesma tecla. Não são só pessoas a falar, são pessoas a debater assuntos importantes, podemos gostar mais ou menos dessas pessoas, mas a verdade é que é ali que se discute e decide boa parte daquilo que são as políticas do nosso país, e é importante que as pessoas tenham atenção àquilo que acontece no Parlamento, porque o Parlamento não são só aqueles 2 minutos de uma peça da rádio ou da televisão em que nós ouvimos ali as principais figuras a debater um determinado tema, que é o tema do dia no plenário. Há muitas comissões parlamentares, há muito trabalho de sapa a acontecer, há muitos deputados que fazem um bom trabalho e que muitas vezes não são ouvidos, não são vistos e os trabalhos são praticamente invisíveis. Obviamente no meio de tudo isto há sempre também quem se aproveita do meio e do espaço onde está, mas isso é
8: como tudo.
7: É da vida, mas eu deixava aqui um apelo, lançava aqui o rap, fazendo aqui um político, lançava aqui o rap para que as pessoas tivessem mais atenção àquilo que acontece na Assembleia da República.
8: E depois, às quintas-feiras, às 10, aí sim, lá está, por isso é que temos estado repetidas vezes a falar entre políticos, é o nome do teu programa.
7: Onde damos espaço a muitos deputados, por exemplo, não só deputados, mas damos espaço também a que muitas vezes é o principal tema da semana que é discutido, mas tentamos que haja uma discussão que possa ser um pouco mais longa, que não tenha aquela pressão dos 30 segundos do som que vai entrar no noticiário, onde as pessoas podem ter um pouco
8: discorrer
7: mais de tempo para explicar um argumento, para rebater um argumento que foi encontrado por parte do adversário, e tentamos sempre fazê-lo, sempre que possível, de forma presencial, para trazer as pessoas à rádio, para que as pessoas venham aqui ao espaço da rádio, sintam o que é estar em estúdio e possam debater frente a frente e olhos nos olhos.
8: Muito bem, vamos ouvir um bocadinho desta quinta-feira, sim?
7: Muito bem.
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7: Olá, bom dia. Estamos entre políticos, espaço de debate, atualidade política aqui na RTP Antena 1. Hoje vamos olhar para o tema da saúde, semana em que a ministra Ana Paula Martins foi entrevistada aqui mesmo na rádio. Entrevista no Política com assinatura da Natália Carvalho, programa em que Ana Paula Martins já disse que não vale a pena pedir a demissão da ministra, numa altura em que são vários os partidos a defender que a ministra da Saúde não tem condições para continuar no cargo. É uma semana em que ficámos a saber, por exemplo, que as listas de espera para a cirurgia oncológica no final do ano passado aumentaram, tal como as listas para a primeira consulta hospitalar. São alguns dos dados que foram revelados pela Entidade Reguladora da Saúde. Vamos ainda olhar para o que se perspectiva daqui para a frente com o novo regime para os chamados médicos tarefeiros. Para falar sobre isto e muito mais, temos como políticos convidados Miguel Guimarães, deputado do PSD, antigo bastonário da Ordem dos Médicos, Patrícia Nascimento, é deputada do Chega, Susana Correia, deputada do Partido Socialista, e também Bernardino Soares, é o responsável pela área da saúde no Partido Comunista Português. Muito bom dia aos 4.
0: Ficamos apenas com a abertura. Se quiser ouvir ou voltar a ouvir a reflexão dos políticos convidados do João Alexandre desta semana, vá ao nosso site ou ouça em podcast o Entre Políticos. E agora uma canção que também é dica para a linha do tempo, que chega logo a seguir. É Xer, senhores, é Xer.

0: Segunda-feira, os museus ganham vida com o seu Dia Internacional. Mais de 70 espaços portugueses juntam-se à celebração com visitas noturnas, concertos e experiências imersivas. O tema deste ano é Museus, unir um mundo dividido. Lembra que os museus já não guardam apenas passado, ajudam a interpretar o presente. Assinala-se ainda o Dia Mundial da Vacina contra a SIDA numa luta científica iniciada há mais de 4 décadas. Terça passam 150 anos sobre o nascimento de Júlio Dantas, uma das figuras maiores da cultura portuguesa. Há 40 anos, o álbum Soul de Peter Gabriel chegava às lojas, incluindo temas como Sledgehammer e Don't Give Up. Celebra-se o Dia Mundial do Médico de Família, algo que ainda falta a muito bom português. É também Dia do Advogado e ainda Dia Mundial da Doação de Leite Materno. Quarta-feira assinalam-se uns 520 anos sobre a morte de Cristóvão Colombo, o genovês que procurava a Índia e acabou por abrir caminho para a América. Há 80 anos nascia Cher, um dos nomes mais resistentes da cultura pop. Celebra-se o Dia da Marinha Portuguesa, evocando a chegada de Vasco da Gama à Índia em 1498, o momento em que Portugal transformou o oceano numa rede global. As celebrações este ano acontecem em Setúbal. Entre alguns outros, é ainda Dia Europeu do Mar e Dia Mundial das Abelhas. Só para recordar, sem abelhas, desaparece uma parte essencial da polinização do planeta, um pequeno inseto com um impacto gigante na sobrevivência humana. Quinta-feira são 105 anos sobre o nascimento de Andrei Sakharov, Nobel da Paz e uma das vozes mais fortes dos direitos humanos no século XX. Sexta-feira, há 115 anos no tempo, era criado o escudo português, moeda que substituiu o real e marcou quase um século da vida económica nacional até à entrada em cena do euro. Celebra-se ainda o Dia Internacional da Biodiversidade, um alerta para a perda acelerada de espécies, e o Dia do Autor Português, uma homenagem aos criadores que moldam a memória coletiva. Sábado, passam 145 anos sobre o nascimento de Sacadura Cabral, o pioneiro da aviação portuguesa e protagonista da travessia aérea do Atlântico Sul. Domingo, são 85 anos para o Sr. Bob Dylan, poeta da música popular e Nobel da Literatura. Há 70 anos tinha lugar o primeiro Festival Eurovisão da Canção, um dos maiores fenómenos televisivos europeus. Celebra-se ainda o Dia Europeu dos Parques Naturais, espaços onde a natureza continua a guardar aquilo que o mundo moderno insiste em acelerar demais. Uma semana entre cultura, ciência, memória e identidade, porque há datas que não servem apenas para recordar, ajudam-nos a perceber para onde estamos a ir.
1: O Médico de Família. 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
1: Já espreitámos a semana que vem em termos de datas. Falta espreitar o que nos reserva a informação. E para isso, não dispensamos a preciosa ajuda do José Guerreiro. José, com o pacote das leis laborais aprovado em Conselho de Ministros, na rádio vamos ter Ministra do Trabalho.
3: 9 meses depois do arranque das negociações em torno da reforma laboral, a Ministra do Trabalho diz que o jogo ainda vai a meio e mostra-se otimista relativamente à discussão do assunto no Parlamento. Ora, na terça-feira, depois das 10 da manhã, Maria do Rosário Palma Ramalho explica à jornalista Natália Carvalho tudo sobre a proposta definitiva do Governo, é no programa Política com Assinatura. Durante a manhã de terça-feira vamos contar-lhe tudo sobre a atribuição da Ordem de Mérito Europeu a Cavaco Silva, reportagem de Andréa Neves em Estrasburgo. Também na terça vamos olhar para a proposta do selecionador Roberto Martínez. À 1 da tarde ele anunciará a convocatória para o Campeonato do Mundo de Futebol. futebol. Conte com o Jornal de Desporto alargado a partir do meio-dia e meia hora. A grande reportagem da semana será sobre Cabo Verde. Reportagem Aventura Crioula, sobre como aquele país está a surpreender. Cabo Verde é um dos países com maior crescimento económico do mundo e tem dado lições de liberdade num continente fustigado por autocracias. A reportagem é de Frederico Pinheiro, para ouvir no Há um Doc de quinta-feira.
1: 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E o que é que nos falta? Falta-nos a sugestão de outro homem da informação, o João Alexandre, o meu convidado de hoje. Já vamos saber o que nos traz depois desta do Zé Cabaleiro, que me anda para aqui enfiada na cabeça.
4: Não se adianta.

0: João Alexandre, está quase na hora de partir naquela estrada. Mas antes disso, eu sei que tu tens uma sugestão para nos deixar.
1: Tenho uma sugestão. Estava aqui à procura das minhas cábulas para te dizer exatamente quem é que eram todos os intervenientes, mas eu acho que sei de cor. É o Gonçalo Madail, é o Álvaro Costa, é o Francisco Marinho e é Kenia Nunes. É o Terra-média. Não sei exatamente a que horas é que dá na rádio, porque eu ouço em podcast. Eu ouço em diferido. E até, neste momento, creio que até está também na RTP2. Não está só na rádio.
0: Passou, é um programa que passou a ter também lugar na televisão.
1: Muito bem.
0: E, portanto, ainda bem que escolheste.
1: É um ótimo programa. É um programa que fala das tendências da internet, daquilo que é, por exemplo, a questão da inteligência artificial, fala-nos da forma como a presidência norte-americana de Donald Trump vai influenciando os nossos dias. Bom, é um ótimo debate que nos traz mundo, que nos traz perspectivas novas, muitas ideias também que vêm de fora do país, que nos fala desde um artigo muito interessante de uma determinada revista internacional ou de uma série de televisão ou daquilo que é uma tendência que está a acontecer numa rede social. Bom, eu acho que é um ótimo programa.
0: Terças-feiras, 11 da noite, ou então façam como o João Alexandre e ouçam em podcast, que estão lá os episódios todos disponíveis. Tu tinhas aí algumas outras sugestões que gostavas de dar? Podes mencioná-las. Simplesmente vamos ouvir um bocadinho do Terra-média. Mas queres deixar mais uma ou duas que gostes? Sei que gostas muito do Costa a Costa.
1: O Costa a Costa do Pedro Costa.
0: Já foi escolhido por imensa gente aqui.
1: Os Sinais de Fumo, que dá na Antena 3 também do Pedro Costa. Ótimos programas aqui nas nossas antenas.
0: Lá está a música a cruzar-se aqui com a política nesta personalidade do nosso João Alexandre. Muito obrigada por teres vindo. Foi um gosto.
1: Obrigado.
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4: Em 93 estive cerca de 4 minutos em frente a Michael Jackson e não consegui dizer coisa com coisa. Já explicamos.
2: Francisco Marino, professor de média, Kenia Nunes, ministra da Juventude, eu, Gonçalo Madail, da RTP. Hoje, ou esta semana, mergulhamos um bocadinho nesta coisa do biopic.
4: Exato.
2: O filme biográfico, musical, que a indústria de Hollywood sempre explorou. Nos últimos anos, eu diria até que com alguma intensidade, são muitas as figuras e as superestrelas que tiveram direito ao seu biopic, se é que se pode dizer assim. Aliás, vamos falar sobre isso. Mas é sobre a história, sobre a estreia do filme Michael, do senhor Michael Jackson, que nos faz chegar a este Francisco que trazes tu como mote, que é o verdadeiro filão que se tem tornado estes biopics para a indústria de Hollywood, e o que é que Michael, neste caso, tem ou não tem para cair nas graças, ora do público, ora da crítica. Percebemos que cai nas graças do público e não desta crítica. E há muitas razões para isso acontecer. Começamos por aqui, e porque tu explicas aqui bem, é um dos géneros cinematográficos, o biopic, dos mais antigos que existem, não é, na história do cinema, e portanto não vem de longe, mas nunca foi propriamente uma espécie de fonte de grande sucesso bilheteira. Ora, nesta última década, duas décadas eventualmente, a coisa tem vindo a crescer. Confirmas?
5: Sim, eu diria mais até mesmo na última década, menos até do que uma década, os biopics têm vindo a crescer há alguns anos, embora não sejam um género que não rivaliza propriamente com os blockbusters, nem nada.
2: Sim,
5: que se
2: claro.
5: Pareça, ou seja, não atraía o mesmo tipo de público. Mas tendo em conta a reconfiguração toda no mercado cinematográfico, subitamente os biopics aparecem como um filão, uma opção mais ou menos segura, também já veremos o que é que isso nos diz acerca da nossa cultura, não é? Mas surgem como uma opção segura, um porto seguro, sobretudo este biopic, o biopic musical, não é? Biopic, no fundo, é um filme biográfico, em vez de se centrar em ações e eventos em torno de uma lógica de narrativa, normalmente em torno da vida de uma determinada...
4: Mas não é um documentário.
5: Não é um documentário, é
6: romanciado,
5: dramatizado, como dizem os americanos, não é?
0: E é assim, despedimos-nos com estes peregrinos especiais, que deve ouvir todas as terças-feiras às 11 da noite ou em podcast. E sabe que mais? Pode vê-los também, porque este programa de rádio passa agora na RTP2, ou seja, na televisão. Agora vamos embora ao som de uma das que esteve em destaque esta semana na Liga dos Quarentões e no anfiteatro do programa da tarde, na quinta-feira. Vá ouvir. É com este Invisible Touch que digo habitual. Até para a semana.

0: 3 horas no continente e na Madeira. 2 horas nos Açores. Edição da jornalista Ana Fernandes Silva.
1: A Direção-Geral da Saúde esclarece que não há evidências de transmissão secundária de antivírus a tripulantes portugueses que viajaram com o homem canadiano infectado. O esclarecimento surge depois de o Canadá ter confirmado este domingo um caso de infecção por antivírus relacionado com o cruzeiro Ondios. O cidadão canadiano viajou num voo de repatriamento com 12 tripulantes portugueses. A Direção-Geral da Saúde já veio esclarecer que durante a viagem os passageiros usaram máscaras respiratórias e que o avião foi descontaminado. Não há, por isso, segundo a DGS, indicação de risco acrescido para Portugal. É o número mais elevado das últimas 4 décadas. As execuções no mundo aumentaram 78%. O ano passado foram mortas 2.707 pessoas. Os dados constam de um relatório da Amnistia Internacional divulgado esta segunda-feira. As execuções aumentam nos países que já tinham essa prática, sendo mais evidentes no Irão, indica André Julião, da Amnistia Internacional.
2: O aumento significativo no total global conhecido deveu-se principalmente a um pico no Irão, onde o total do país, e aqui foram registadas pelo menos 2.159 execuções, mais do que duplicou o número de 2024, que foi de pelo menos 972. Temos também números preocupantes noutros países, como a Arábia Saudita, que superaram o número recorde de execuções registado no país em 2024, chegando ao número de pelo menos 356 em 2025. E outros países como o Kuwait, as execuções triplicaram, de 6 para 17, e no Egito quase duplicaram, de 13 para 23.
1: As execuções aconteceram em 17 países, mais 2 do que em 2024. A Amnistia Internacional acredita que os números podem ser ainda superiores porque faltam dados, por exemplo, em países como China, Vietnã e Coreia do Norte.
2: Acredita-se que a China continua a ser o principal executor do mundo, com milhares de execuções todos os anos, mas não é só a China. Por exemplo, países como a Coreia do Norte e o Vietnã, em que se acredita que continuam a realizar execuções em larga escala, mas não existem dados disponíveis para, de facto, conseguir ser possível contabilizar esses números.
1: André Julião, da Amnistia Internacional Portugal, em declarações à Antena 1. Os cabo-verdianos decidiram pela mudança. Os resultados das eleições legislativas ainda não estão fechados, mas o futuro primeiro-ministro já celebra o que diz ser a maioria absoluta. O líder do PAICV, o Partido Africano da Independência de Cabo Verde, congratula-se com a vitória que coloca o partido de novo no poder, 10 anos depois. Francisco Carvalho considera que os resultados expressam uma opinião clara do povo.
3: Hoje, de facto, é um dia extraordinário. Cabo-verdianos já fala, democracia em si, devolve palavra para o povo. E cabo-verdianos passa uma mensagem clara. Cabo-verdianos fala, mas já chegava a hora de não mudar a gestão de Cabo Verde, de não mudar a perspectiva que nos tem sobre construção de futuro de Cabo Verde. Cabo-verdianos fala que ali, e cabo-verdianos fala outra coisa importante. É fala com maioria absoluta.
1: Questionado pela Rádio Pública, Francisco Carvalho elogiou a relação entre Cabo Verde e Portugal e promete estabilidade diplomática.
3: Nós garantimos continuidade em tudo o que é bom. E o relacionamento com Portugal é extraordinário. Está para lá de bom. Portanto, nós vamos dar continuidade a tudo o que é bom, a tudo o que tem sido feito com sucesso, de uma forma positiva. Aliás, não podia ser de outra forma. Portanto, nós vamos estar a governar com responsabilidade, com sentido de Estado, com um enorme respeito pelo percurso que Cabo Verde tem feito e com um enorme respeito por todos os parceiros de Cabo Verde. Portugal tem sido um grande parceiro de Cabo Verde, seguramente que vai continuar a ser, até eu digo que vai ser ainda mais.
1: O líder do PAICV no discurso da vitória, numa noite de muita euforia, como nos relata o enviado da Rádio Pública a Cabo Verde, Frederico Pinheiro.

0: vuvuzelas, muitas buzinas, mas acima de tudo bandeiras, t-shirts amarelas do PSV, também bandeiras e muita, muita festa, muita alegria aqui em frente à sede nacional do PSV, na cidade da Praia, capital de Cabo Verde, aqui na zona do platô. Centenas de pessoas festejam o regresso do PSV à chefia do governo, precisamente 10 anos após o partido ter perdido as legislativas de 2016, voltou a perder em 2021. Agora Francisco Carvalho, presidente da Câmara Municipal da Praia, conseguiu uma nova maioria e colocar o PSV à frente do governo cabo-verdiano.
1: O PSV venceu as eleições, mas ainda não há dados oficiais. Há mesas de voto por fechar, mas sabe-se já que o PSV ultrapassou o Movimento para a Democracia, a MPD, partido que governava Cabo Verde desde há 10 anos. Morreu um dirigente da Jihad Islâmica num ataque israelita no leste do Líbano. A informação é avançada pela agência oficial libanesa. O Ael Abdel Alim morreu juntamente com a filha de 17 anos depois de um míssil atingir um apartamento perto da cidade de Baalbek. As autoridades libanesas indicam ainda que os bombardeamentos israelitas deste domingo fizeram pelo menos 7 mortos e cerca de 15 feridos no sul do país. Donald Trump avisa que não vai restar nada do Irão se o país não assinar um acordo com os Estados Unidos. O presidente norte-americano escreveu na rede Truth Social que o tempo está a esgotar e que, se o Irão não agir rápido, a destruição está a caminho. Hoje celebra-se o Dia Internacional dos Museus. Por cá, a data vai ser assinalada em todo o país com centenas de atividades, como concertos, recriações históricas, oficinas e visitas orientadas a exposições. Muitas destas atividades são de acesso gratuito. O Presidente da República, António José Seguro, vai assinalar a data e vai visitar o Museu Nacional da Música em Mafra.
2: Edição da jornalista Ana Fernandes Silva. 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
1: É o início de mais uma semana na Rádio que Liga Portugal. Estamos juntos até bem perto das 5 e começo com Badidos do Cante em Quero Acreditar. Daqui a pouco vamos conhecer um dos temas do disco Antena 1 de Teresinha Landeiro, Antes de Te Dares ao Mar. Eu sou a Noemi Gonçalves, seja bem-vindo.

Olá, eu sou a Terezinha Landeiro e estou aqui para vos falar de um tema que se chama Antes de te dares ao mar, deste meu novo disco Será que descobres a poesia. É uma marcha popular e foi composta pela Luísa Sobral, tanto a letra quanto a música. Eu adoro cantar marchas populares, desde que comecei a cantar fado que canto marchas populares. A Luísa, pelos vistos, sabia deste meu atrevimento e entregou-me esta marcha. É uma marcha que fala sobre Lisboa, sobre o Rio Tejo, e qualquer fadista se enamora pelo rio e pela cidade. É impossível não ver esta paixão, e então senti que faria sentido gravá-la neste disco, porque adoro, e agradeço muito à Luísa esta

Chegámos até aqui com Dança Comigo na Ilusão, uma das propostas de Afonso Cabral, depois de um dos clássicos de Ney Matogrosso, Os Jardins da Babilónia. Lá mais para a frente há mais música para ouvir nesta madrugada de segunda-feira, com Picas e Heróis do Mar, Janeiro. Vamos também ter os panfletos, mas para já há Mal Perder, Caixo Drefan Connection.

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4: Cândido Mota e Blowing the Wind. Encerro hoje a transmissão da voz de Cândido Mota, extraída de alguns episódios da série original de Panfletos, transmitidos há 40 anos pela Telefonia de Lisboa, que dediquei à memória deste histórico profissional da rádio, falecido no passado dia 3 de março, e que entre 1986 e 1988 deu voz aos textos de Ruben de Carvalho, que nessa altura criou o conceito desta rubrica. Durante esta semana selecionei episódios desse tempo que relatavam a história do Festival de Folk de Newport e que podem ser ouvidos na íntegra em RTP Play. O último que vamos ouvir é dedicado a Bob Dylan.
5: Iniciados em 1959 e com uma pausa em 61 e 62, os festivais de Newport tiveram a sua última edição em 1969. Dada a oposição da municipalidade da pequena cidade, que se manifestava agastada, com a afluência juvenil, que se traduzira em distúrbios, não propriamente nos encontros folk, mas nos festivais de jazz organizados por George Wayne, que se viu igualmente forçado a transferir a realização, embora com o mesmo nome, para Nova Iorque. Para este último panfleto, escolhemos ainda um registro do seguramente mais importante encontro de Newport, o de 1963, a autêntica carta de alforria do revival folk e protest dos anos 60. Até 69 passaram por Newport praticamente todos os grandes nomes da música popular norte-americana, da área da folk music, da protest song, da topical song, dos blues. Mas em 1965 qualquer coisa mudou. O protagonista dessa mudança no Festival de 65 foi exatamente o mesmo que talvez mais tenha contribuído para conceder à edição de 1963 a sua projeção de traço de ligação entre a velha geração vinda dos anos 30 e 40, Pete Seeger, Sam Hinton, Alan Lomax e tantos outros, com os novos intérpretes de Greenwich Village. Bob Dylan. Pete Seeger considerava Dylan como quase seu filho, sentimento que lhe era retribuído quando o autor de Blowing in the Wind classificava Pete de almost a saint, quase um santo. Sobraçando uma guitarra elétrica e acompanhado pela Paul Butterfield Blues Band, Dylan desencadearia em 1965, em pleno santuário de folk do Festival de Newport, uma gigantesca escandaleira. A utilização da guitarra elétrica era então considerada, e Seeger tinha nesta posição intransigentes responsabilidades, um verdadeiro delito anti-folk, um crime dificilmente descritível, uma intolerável cedência à indústria discográfica, ao abominável rock and roll e etc, etc. A atuação de Dylan em 65 foi de verdadeira provocação. Todos os organizadores ignoravam a sua decisão e pouco faltou para que um Pete Seeger de cabeça perdida não cortasse os cabos dos amplificadores. Não parece hoje discutível que esta ruptura foi fundamental para impedir que o rico património folk estiolasse em purismos que a própria tradição cultural americana condenaria. Mas durou décadas a sarar as feridas. Em 1963, contudo, vivia-se ainda o grande entendimento entre todas as escolas, e é Seeger quem afirma ter o privilégio de trazer ao palco Bob Dylan.

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0: É contagem decrescente para o nascer do sol desta segunda-feira, com música, com assinatura de Picas, Quem Eu Quero Agora. Ora, e quem eu quero agora? Quero uma Mafalda Lopes da Costa, que nos vai trazer mais uma palavra do dia, no caso, vilipendiar. Vamos a isto, vamos conhecer este significado.
1: A palavra do dia é vilipendiar. O verbo vilipendiar tem origem no latim em vilipendere e é formado pela junção de vilis, barato, vil, de pouco valor, e pendere, que remete para pesar, avaliar em latim. Significa literalmente avaliar como tendo pouco valor, evoluindo para tratar com desprezo, humilhar ou ainda menosprezar alguém ou algo. Em latim, o verbo vilipendere remetia para o ato de rebaixar ou desvalorizar e era utilizado para referir algo sem valor, desprezível, vil, no sentido de barato, comum. O verbo passou assim de um sentido inicial de avaliação por baixo, avaliação de baixo preço, para o uso figurado de desrespeitar, insultar ou tratar com desprezo algo ou alguém.
0: Lá está, palavra explicada e bem explicada pela Mafalda Lopes da Costa. Ficámos a perceber então o que é vilipendiar nesta madrugada de segunda-feira. Estes e outros conteúdos estão em permanência na internet para ouvir muitas e muitas vezes. Faça o favor de entrar em antena1.rtp.pt. Está lá tudo, ou quase tudo, o que se passa diariamente na rádio. Siga a música e agora fazemos uma viagem no tempo. Vamos ouvir Heróis do Mar com um fado em forma de pop. Lá mais para a frente há Janeiro com A Solidão e São Pedro, 4:30. Ah, e claro, Portugalex, com António Machado e Manuel Marques, que marcam presença também em todas as madrugadas da rádio que liga Portugal. Vamos então a isto, só agora chegou, seja bem-vindo à RTP Antena 1.
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0: É a solidão de janeiro nesta madrugada de segunda. Estamos quase a ter um dos momentos mais aguardados também da história de emissão. É a chegada do amor de António Machado e Manuel Marques com o Portugalex. Dentro de um minuto e pouco.
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8: Há um surto de gastroenterite na creche O Patinho Choné. O Portugalex CMTV tem 5 helicópteros, 13 drones, 7 trotinetes e uma Tânia Laranjo à porta da creche. O que nos contas, Tânia?
9: Olha quanto que já temos assunto para encher mais uma semana e lançar o pânico, porque há notícia de que pelo menos 5 destas crianças já pegaram aos irmãos e 3 aos pais. E eu vou lamber as maçanetas desta creche para apanhar com o vírus no focinho e dar uma informação mais personalizada aos espectadores da CMTV.
8: Obrigado, Tânia. Voltamos então a falar quando estiveres no WC.
10: E hoje é dia de fazer queixinhas ao provedor do ouvinte do Portugalex. É mais uma edição de...
11: Vão chatear o Camões!
12: Caro provedor, ouvi um dia desses dizerem no Portugalex que as aparições de Fátima foram uma espécie de festival boom para menos gente e fiquei profundamente chocada. Eu vou sempre ao boom e nunca lá vi a Nossa Senhora. Vi unicórnios a voar, já vi o Rato Mica a vender termos, já vi o Júlio Isidro de Floribela, mas nunca vi a Nossa Senhora, nem autoclismos, porque lá fazemos compostagem.
11: Olha, tem toda a razão. A Nossa Senhora só aparece no closet da Cristina Ferreira. Olha, deixe estar, que de castigo vou pôr a equipa do Portugalex a ler o processo de Operação Marquês de ponta a ponta. Quanto a ser, vá dar banho ao unicórnio e desampar-me a linha. Pode ser?
13: Sr. Provedor, eu quero protestar contra o Festival da Canção, mas não é pela participação de Israel, é mesmo pela peruzada. Aquilo é gente que só está bem aos berros e a pôr o palco a arder. Se calhar já parava ou não?
11: Olha, percebo muito bem, mas olha que eu sofri muito mais ao ouvir o meu filho a ensaiar as canções do BAN em casa. Ah, ainda hoje tenho pesadelos com isso.
14: Oh, Israel, imaginário, tchá, ilusório, tchá.
11: Epá, olha, ao pé disto, aquele inferno do canto alentejano não é nada. Olha, fora isso. Estou ali a fazer-me sinal para me calar. Parece que vão fazer a ligação em direto à Eurovisão. Calha bem, fui!
10: Obrigado, provedor Valentim Loureiro. E é verdade, o Portugalex tem um enviado especial ao Festival da Eurovisão. É o Arthur Silva Dias e tem 10 anos. Alô, Arthur!
15: Avô, avó, pai, mãe, estou a ver isto. Por favor, eu preciso que me venham buscar aqui a Viena. Isto aqui é um inferno. Fogo por todo o lado. Está muito calor.
10: Vá, Arthur, está muito calor, mas tens de aguentar. Já falta pouco. E em semana de Eurovisão, a nossa ficha técnica será lida pela Luísa Sobral.
16: Com muito gosto. Portugalex é escrito pela Patrícia Castanheira e era interpretado pelo Manuel Marques e o António Machado e sonorizado pelo Tomás Anaori. Só tenho pena que não haja nenhum Chico. Oh, Chico! Oh, Chico! Onde te foste meter? Oh, Chico! Oh, Chico! O festival já está a

São Pedro e a dança lenta nesta manhã de segunda-feira, quase manhã, o sol está quase a nascer. Ora, dentro de minutos vamos atualizar as notícias do país e do mundo. Antes, nesta hora ainda há música para ouvir, mas para já vamos aos 90 segundos de ciência. 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

0: Olá, eu sou a Mariana Correia e sou investigadora do ICAREP aqui na Universidade do Algarve e trabalho como bioantropóloga. Eu estou a desenvolver o projeto EDIM, financiado pela FCT, que procura estudar hábitos de amamentação na pré-história no que é atualmente o território português. Especificamente, eu estou a estudar populações pré-históricas de antes e depois da chegada da agricultura aqui no território e, por norma, na pré-história nós não temos qualquer tipo de fontes escritas que nos possam dizer sobre este período e, portanto, não temos formas de acessar muitas informações, inclusive hábitos de amamentação, quanto tempo é que demoravam, que relações existiam entre as mulheres e as suas crianças. Só que hoje em dia existe uma nova técnica que mede os sinais químicos deixados nos dentes e eu estudo remanescentes humanos destes períodos e especificamente olho para o primeiro molar definitivo. E eu retiro essa amostra, então retiro o primeiro molar dos indivíduos e levo para o laboratório onde retiro amostras ao longo do dente, porque os nossos dentes, eles formam-se, vamos dizer assim, pelo menos a parte da dentina, de cima para baixo. Eles começam-se a formar na coroa e depois vão formar até às raízes. Isto a parte da dentina. E eu consigo tirar amostras ao longo de todo, desde a coroa até a raiz, e isso dá-me um sinal da formação daquele dente ao longo da vida do indivíduo. Como os primeiros molares se começam a formar ao nascimento, e normalmente terminam mais ou menos ali aos 7, 8 anos, dá o sinal da alimentação tida naqueles primeiros anos de vida.
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2: É reta final desta hora. Da minha parte ficam os votos de que tenham uma ótima segunda-feira, uma boa semana. Vamos a partir de agora sentir o sol, ele está quase a chegar. E há um outro sol que chega, que é o sol radiofónico, que é o José Candeias, logo depois das 5. Boa semana.

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0: Estão 11 no Porto e em Coimbra, Lisboa com 12 graus, Faro com 13 nas Ilhas, Funchal e Ponta Delgada com 16 graus. Notícias às 5, edição de Ana Fernandes Silva.
1: É o número mais elevado das últimas 4 décadas. As execuções no mundo aumentaram 78% o ano passado. Foram mortas 2.707 pessoas. Os dados constam de um relatório da Amnistia Internacional divulgado esta segunda-feira. As execuções aumentam nos países que já tinham essa prática, sendo mais evidentes no Irão, indica André Julião, da Amnistia Internacional de Portugal.
2: O aumento significativo no total global conhecido deveu-se principalmente a um pico no Irão, onde o total do país, e aqui foram registadas pelo menos 2.159 execuções, mais do que duplicou o número de 2024, que foi de pelo menos 972. Temos também números preocupantes noutros países, como a Arábia Saudita, que superaram o número recorde de execuções registado no país em 2024, chegando ao número de pelo menos 356 em 2025. E outros países como o Kuwait, as execuções triplicaram, de 6 para 17, e no Egito quase duplicaram, de 13 para 23.
1: As execuções o ano passado aconteceram em 17 países, mais 2 do que em 2024. A Amnistia Internacional acredita que os números podem ser superiores porque faltam dados em países como a China, o Vietnã e a Coreia do Norte.
2: Acredita-se que a China continua a ser o principal executor do mundo, com milhares de execuções todos os anos. Mas não é só a China, por exemplo, países como a Coreia do Norte e o Vietnã, em que se acredita que continuam a realizar execuções em larga escala, mas não existem dados disponíveis para, de facto, conseguir ser possível contabilizar esses números.
1: André Julião, da Amnistia Internacional de Portugal, em declarações à Rádio Pública. A Direção-Geral da Saúde nega que haja qualquer risco acrescido de infecção por antivírus para Portugal. O esclarecimento surge depois de o Canadá ter confirmado este domingo um caso de infecção por antivírus relacionado com o cruzeiro Ondios. O cidadão canadiano viajou num voo de repatriamento com 12 tripulantes portugueses. A Direção-Geral de Saúde esclarece que durante a viagem os passageiros usaram máscaras respiratórias e que o avião foi descontaminado. Não há, por isso, segundo a DGS, evidências de transmissão secundária de antivírus a tripulantes portugueses que viajaram com o homem canadiano infectado. Os cabo-verdianos decidiram pela mudança. Os resultados das eleições legislativas ainda não estão fechados, mas o futuro primeiro-ministro já celebra a maioria absoluta. O líder do PAICV, o Partido Africano da Independência de Cabo Verde, congratula-se com a vitória que coloca o partido de novo no poder, 10 anos depois. Francisco Carvalho considera que os resultados expressam uma opinião clara do povo.
3: Hoje, de facto, é um dia extraordinário. Cabo-verdianos já falam, democracia em si, devolve palavra para o povo e cabo-verdianos passam mensagem clara. Cabo-verdianos falam, mas já chegava a hora de não mudar a gestão de Cabo Verde, de não mudar a perspectiva que não tem sobre construção de futuro de Cabo Verde. Cabo-verdianos falam que ali, e cabo-verdianos falam outra coisa importante. É falar com maioria absoluta.
1: O líder do PAICV no discurso da vitória, numa noite de muita euforia, como nos relata o enviado da Rádio Pública a Cabo Verde, Frederico Pinheiro.
4: Vuvuzelas, muitas buzinas, mas acima de tudo bandeiras, t-shirts amarelas do PAICV, também bandeiras e muita, muita festa, muita alegria aqui em frente à sede nacional do PAICV, na cidade da Praia, a capital de Cabo Verde, aqui na zona do Platô. Centenas de pessoas festejam o regresso do PAICV à chefia do governo, precisamente 10 anos após o partido ter perdido as legislativas de 2016, voltou a perder em 2021. Agora Francisco Carvalho Presidente da Câmara

0: Municipal da Praia conseguiu uma nova maioria e colocar o PSV à frente do governo cabo-verdiano.
1: Segundo o portal oficial de eleições de Cabo Verde, há ainda 25 meses de voto por apurar. Para já sabe-se que a abstenção bateu um valor recorde, está nos 53,4%. O primeiro-ministro cessante e presidente do MPD, Movimento para a Democracia, já felicitou o vencedor.
2: Eu telefonei o presidente do PCV, felicitando-o pelo resultado e desejando sucessos na governação, que continua a assegurar a boa governação de Cabo Verde.
1: Ulisses Correia e Silva anunciou ainda que vai apresentar a demissão da liderança do MPD. Depois da derrota nestas eleições, o partido governava Cabo Verde há 10 anos. Morreu um dirigente da Jihad Islâmica num ataque israelita no leste do Líbano. A informação é avançada pela agência oficial libanesa. Wael Abdel Alim morreu juntamente com a filha de 17 anos depois de um míssil atingir um apartamento perto da cidade de Baalbek. As autoridades libanesas indicam ainda que os bombardeamentos israelitas deste domingo fizeram pelo menos 7 mortos e cerca de 15 feridos no sul do país. Donald Trump já veio avisar que não vai restar nada do Irão se o país não assinar um acordo com os Estados Unidos.
3: 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Vá a noticias.rtp.pt para toda a informação. 5 e 7, bom dia, boa segunda-feira. Sou o José Candeias com Filipe Pinto e Carlos Mateus.
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3: Vamos lá começar a semana.

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Só mesmo um poema de José Mário Branco. Só mesmo a voz de Camané neste enquadramento fantástico. Por isso, tantas palmas. Inquietação, Camané. Assim começámos a semana com esta inquietação fantástica que também gosto de promover aqui nas primeiras duas horas de cada dia, falando para a Europa, pois claro. Nesta emissão para todo o mundo, um abraço desde Lisboa e convido o auditório, a partir deste momento, vir até à rádio, porque começamos a semana, por onde andamos, o que planeamos e o que é que montamos em cada dia. 213820033 213820034.

0: Ai, este bom ritmo da Ana Moura. 5:14 e a sua mensagem chega no Facebook em José Candeias ou no WhatsApp aqui da RTP Antena 1, cá de Portugal, portanto mais 351, não é? 912-120-501.
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0: Ora que bem, a começar por uma senhora. Muito bom dia, Anita.
5: Olá, bom dia, Sr. Zé Candeias. Tudo bem?
0: Estou. Diga-me lá o seu nome. O seu nome é Anita ou Ana?
5: É sim, o meu nome é Ana. Mas desde que eu virei camionista, só me trata por Anita, camionista.
0: Ah, poderia ter sido porque a senhora tivesse lido todos os livros da Anita, por exemplo.
5: Li, quando estive em Moçambique.
0: Que idade tinha?
5: Tinha 11 anos.
0: Ah, estava na altura própria. Quantos leu?
5: Ai, lá sei, Sr. José. Agora, neste momento, não sei, mas eu li-os todos. Eu vi-os todos, a Anita, na escola, a Anita. Então, olha, ainda lá tenho um livro que trouxe de Moçambique e uma boneca que eu trouxe de Moçambique.
0: Mas em Moçambique, então, vendiam-se estes livros?
5: É assim, não sei se vendeu lá. A minha mãe comprou e o meu pai. Agora, não sei se foi de lá. Foi de outro país que veio, não sei.
0: Guardou durante quanto tempo a coleção?
5: Ui, foi até vir embora de Moçambique para Portugal. Ainda me resta-me um e uma boneca, mais nada lá de Moçambique.
0: O resto deixou lá?
5: O resto deixámos lá, pois, porque foi da independência. Quando foi tivemos que ir embora.
0: Nasceu em Moçambique ou foi para lá menininha?
5: Não, nasci em Santa Combadão. A gente foi para lá, os três filhos, fomos para lá, a minha mãe e o meu pai levou-nos os três filhos.
0: E quanto tempo viveram lá, Anita?
5: Assim, eu fui para lá com 2 anos, ainda não tinha 2 anos, a minha irmã com 2 meses, o meu irmão com 4. E depois, ainda lá, com 11 anos, eu ainda lá estava.
0: O que é que se lembra dessa sua infância num país africano como Moçambique?
5: Olha, nesse momento eu lembro-me andar, quando lá andava pequenina, de baloiço, e aqueles partidos todos ao pé da gente, a empurrar o baloiço. A gente éramos umas martes, os miúdos brancos eram os martes, os pretos estariam ao pé da gente, mas sempre muito amigos mesmo. E tinha uma prima que ainda cá está em Lisboa, que é hoje o Anita, pronto, veio com a minha avó também da independência. E ela dizia assim, ai, ó primo, tu andavas de baloiço, eu só te empurrava a ti, não empurrava mais ninguém.
0: Por que seria?
5: Não sei, é por ser boa como eu sou ainda.
0: Ai, olha, convencida. Ui, sei lá, então e vieram de Moçambique, onde é que viviam?
5: Viemos viver para Santa Combadão.
0: Não, mas em Moçambique viviam onde?
5: Ah, vivíamos na rua Heróis Marraguena, ao pé do Hotel Napolita. O Hotel Pulana.
0: Ah, isso é o famoso hotel. Então viviam, portanto, na antiga Lourenço Marques.
5: Sim. E o meu pai trabalhou lá. Praticamente a vida dele foi trabalhar lá no Hotel Pulana.
0: Ou seja, quando veio para Portugal, trazia, claro, uma marca africana e moçambicana, mas, pronto, o tempo faz alterar muita coisa. Nunca mais lá voltou, Anita?
5: Não. O meu pai quis lá ir. Pronto, era sempre, vamos lá, e nunca acabámos por ir. E pronto, ele também faleceu.
0: Gostava, ainda gostava de lá ir, Anita?
5: Eu gostava, porque esta carga que eu levo aqui, carreguei ali em três clientes, vou para a PSA de Madrid, e estava agora na sexta-feira, eu carreguei a última carga ali em Campo Colombo, peças para os carros, e estava lá um senhor, pronto, um negrito, e estava a tirar um café, e eu passei, e ele ofereceu um café, que eles oferecem lá onde a gente carrega, e eu disse, não, obrigada. E ele só disse assim, tu cheiras-me a Moçambique, e eu cheiro a Moçambique. Sim, por a maneira de tu falares. E eu disse, sim, realmente estive em Moçambique. Estive na rua Rasmarraquê, no Hotel Plano e tal, tal. Ah, eu também lá estive, agora vim para aqui trabalhar. E eu disse, pessoas que estiverem em Moçambique, os brancos são muito bons. Não sei.
0: Olha só para onde a minha conversa derivou e a coincidência daquilo que você agora relata e ainda por cima recentemente. Obrigado, meu Deus. Desculpa a frieza. Não quer morrer sem lá ir?
5: Não posso. Não, já não consigo lá ir.
0: Não.
5: Não. Sozinha. Se tivesse alguém assim que quisesse ir, íamos num grupinho assim, mas não, já não.
0: Então esta sua familiar, a quem não lhe empurravam o baloiço, não quereria ir?
5: Pois, a Joana, sim, a Joana, mas ela também, acho que já não quer lá ir, ela veio pequenina com a minha avó.
0: Ouça, há tanta forma de ir. Pensa em si, como é que poderia lá chegar... A gente arranja sempre um grupo, algo, uma coisa assim, mas quando temos um sonho, é pá, concretize-o. Você é uma mulher de luta?
5: Eu gostava imenso, eu gostava que aquilo era meu país.
0: Depois você ia reescrever outro livro, que era Anita em Moçambique. Veja lá se a conversa não é redonda. Portanto, começámos no livro e quem sabe se você não iria escrever mais uma página da sua vida. Nunca se sabe, não é, minha cara? Nunca se sabe, não é?
5: Pois não se sabe, não sei.
0: Ouça lá, ao longo da sua vida, tantos anos aí na estrada, conhecida como é, quantas vezes você não disse, eu vou à luta e hei de conseguir? Sempre, não foi, minha cara?
5: Sempre.
0: Mulher, vá em frente. Então vamos para Paris, para onde é que você vai hoje?
5: Não, vou para Madrid, Madrid.
0: Está bem, também não importava de ir consigo.
5: Vamos embora.
0: Onde é que é a PGA em Madrid ou essa situação onde você
5: é Vila
0: lá
5: Verde, Vila Verde.
0: Mas Vila Verde fica ao pé de Braga, como é que você vai para Madrid?
5: Não, é Vila Verde de Madrid.
0: Ai, também tem, hein? Copiões.
5: Também tem, ainda não sei.
0: Mas não... Mas não é lá mesma que de cá. Que de cá é mais bonita, é mais preciadita. Minha cara Anita, ouça, a zona da Guarda, portanto daqui a pouco já estamos em Espanha. Como é que está o tempo?
5: Não, eu já estou em Espanha.
0: Ah, mulher, poça, você vai lá, vai, ninguém a para.
5: Eu já estou em Espanha.
0: Ok, então fez a hora, bebes um café solito. Como é que está o tempo por aí? Como é que estamos a começar? Isto já vai amanhecendo? Como é que é?
5: O tempo vai ver muito calor, porque está tão vermelhinho ao fundo. É. O sol vem aí, está aí.
0: É, o sol está a puxar por si. Vamos lá então em frente. Muito bem. Então, e o fim de semana retemperou-se lá em Santa Combadão? Como é que foi?
5: Sim.
0: É?
5: Sim, o fim de semana estive em casa, a tratar das coisinhas.
0: Exatamente.
5: Ontem ainda fiz um feijãozinho guisado com repolho, cenoura e farinheiro. Fiz um arroz branco para trazer, para deixar lá para a minha mãe. Sempre a trabalhar.
0: Quando é que agora volta à casa? Quando é que agora volta à casa?
5: Não sei, eu estou a pensar, como diz a senhora da CAT, que vou descarregar e carregar outra vez para o Porto, e depois devo carregar outra vez para ali, não sei.
0: Então quer dizer, é provável que vá e venha, ou eventualmente até poderão mandá-la por essa Europa fora, não?
5: É assim, não, eu vou descarregar e carregar vazio. Descarrego os cheios e carrego os vazios, pelo menos foi o que a senhora disse.
0: Ok.
5: Até cá.
0: Muito bem. Oh, minha cara Anita, uma boa semana, uma boa viagem e aquele cumprimento e força. Tudo bom, minha cara?
5: Obrigado, senhor Zé. Um beijinho grande para todos cá, Anitas, e com saúde. São os votos da Anita Caminista. Beijinhos.
0: Tudo bom, minha cara? Boa semana.
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0: Bom dia, Açores. Bom dia, Ângelo Bairros.
6: Bom dia, boa tarde ou boa noite para todo mundo que me está ouvindo. Bom dia, meu amigo Zé Candeias.
0: Bom dia.
6: Há tanto tempo, eu ouço todos os dias, da segunda ao sábado da manhã, às quatro da manhã, está aqui aos bairros para ouvir, meu amigo.
0: Ainda bem que você não dorme.
6: Nunca faz, graças a Deus.
0: Ouça, que o Espírito Santo lhe dê força.
6: Exatamente. Se o Zé Candeias sabe uma coisa...
0: Se me você contar...
6: muitas coisas. Eu ouço do programa Zé Candeias, é um moderador extraordinário. Eu não vou... Eu vou dizer isto porquê. Porquê que eu vou dizer isto? Porque eu tenho muito... Eu gosto sempre, gostei de rádio. Desde miúdo. Só porque antigamente não havia rádio, já havia Rosinha Pilhas. Eu tinha 16 anos quando tive a Rosinha Pilhas pequenino.
0: Ô Ângelo, isso eu sei. Até porque você é uma daquelas figuras que deve ser o único que está acordado na Ilha de Santa Maria a esta hora.
6: É verdade.
0: A gente já vai.
6: Sabe porquê?
0: Então porquê?
6: Zé Candeias, isto é, quando é por amor... Quando é puro paixão, eu digo uma coisa, eu podia viver na minha solidão e não querer saber da rádio, não.
0: Mas, Ângelo, então vamos lá falar de amor e paixão. Diga-me lá como é que estão a viver na Ilha de Santa Maria este mês de maio e as festividades ao Espírito Santo.
6: Agora, este dia, Santa Maria foi a festa de São Santo Cristo dos Milagres.
0: Isso, portanto,
6: foi a semana passada, portanto, e Santa Maria foi este fim de semana.
0: Portanto, foi na semana passada, foi em Ponta Delgada.
6: Exatamente,
0: e aí foi. Portanto,
6: semana,
0: ou seja,
6: 55
0: isso é...
6: anos, fez 55 anos este ano, sobre essa festa São Cristo e Milagres em Santa Maria.
0: Muito bem. Miguel, portanto, o Grupo Oriental junta-se. Ó Ângelo, a ver se a gente não fala ao mesmo tempo. O Grupo Oriental, portanto, junta-se nessa devoção. E agora na devoção maior, naquela que é global, que atinge as nove ilhas, que são as festividades do Espírito Santo. Que é que já aconteceu aí nessa ilha, Ângelo?
6: No dia de 24 de maio. Na freguesia de São Pedro.
0: Ó Ângelo, eu perguntei-lhe o que é que já aconteceu e não o que vai acontecer.
6: Ainda não.
0: Ainda não. É que a minha pergunta faz sentido. Espera aí, Ângelo, não fala ao mesmo tempo, homem. Ouça, exatamente. O que eu quero é saber é como é que as coisas vão sendo construídas. Portanto,
6: exatamente.
0: Neste momento, é então dia 24 que vocês aí em Santa Maria criam o dia maior ao Espírito Santo, então.
6: Exato. É depois. O Espírito Santo nunca é antes de Santo Cristo. É sempre depois, um domingo depois.
0: Mas, isso, o dia grande...
6: É dia 24 de maio.
0: Dia 24 de maio.
6: Exatamente.
0: E o dia dos Açores?
6: É dia 25. Na segunda-feira, o dia da região.
0: Portanto,
6: na segunda-feira. Um dia depois do Pentecostes.
0: Ouça, o que é que vocês... Como é que vai ser essa festa aí em Santa Maria?
6: Hoje o Espírito Santo é o sítio. Na Ilha de Santa Maria, antigamente, cada freguesia fazia o seu império. Mas como hoje há menos população e menos prebetas, o Conselho de Ilha resolveu o seguinte. Uma vez, Santa Maria tem 5 freguesias. E uma vez por ano, a Câmara Municipal resolveu, e as pessoas, há um imperador, e que ele fazia? Há Santo Espírito, Santa Bárbara, São Pedro, Armagreira e Vila de Porto. Cada ano, para não se fazer a nossa tradição, como há menos devoção e há menos pessoas para cumprir promessas, para a tradição não morrer, o que eles fizeram foi o seguinte. Hoje em Santo Espírito, para o ano em Santa Bárbara, para o ano na Armagreira, para o ano em São Pedro, para o ano em Vila de Porto, para a tradição não morrer.
0: Ai, ou seja, cada ano um sítio então.
6: Exatamente.
0: Para
6: as pessoas ajudam.
0: Muito bem. Então, e este ano vai ser onde?
6: É em São Pedro, na freguesia de São Pedro.
0: E como é que vão acontecer as coisas?
6: Normalmente, igual como qualquer freguesia, para todos os anos, como se fazia antigamente, normalmente.
0: Vai haver então a comida na praça, o bolo.
6: Exatamente. Tudo da mesma maneira como se fazia há 100, 200, 300 anos atrás. É a mesma coisa.
0: Quem é que oferece?
6: Agora, por exemplo, comissão, o Conselho de organiza e as pessoas ajudam e há umas pessoas encarregadas de organizar a festa do Espírito Santo.
0: Come-se e bebe-se, ninguém...
6: Não, a Câmara Municipal organiza o resto.
0: Come-se e bebe-se, ninguém paga nada.
6: Não paga. Ou venha qualquer pessoa de qualquer parte do mundo, não paga nada. Não tem problema nenhum. É o mesmo sistema como era há 200 anos atrás. É a mesma coisa.
0: Era assim que a Rainha Santa queria.
6: Exatamente. A mesma coisa, amigo da Caldeira. A mesma coisa. Igual a mesma coisa.
0: A sua presença é obrigatória?
6: Não, por exemplo, eu e outros, o Zé Caldeira não sabe, mas eu já fui filial do Divino Espírito Santo.
0: O que é
6: tenho meu tambor, meus testes, a minha bandeira, tenho a família toda para cantar.
0: O que é ser um folião? O que é ser um folião do Espírito Santo?
6: Isso agora já não deixo. A folia é que vai à frente, é que vai levantar a crua, é que vai tirar a crua, é que vai prevenir a crua, é que vai prevenir a mesa. A folia é que vai à frente de todos.
0: E quem é que organiza este ano a folia?
6: Agora a folia São Pedro, eu não sei, diz a vez. Isso eu não sei.
0: Mas há sempre.
6: Os foliões são diferentes. Mas a maneira de ser é sempre a mesma.
0: Mas se você quiser levar o tambor ou a pandeireta, eles aceitam e você também se mete lá, ok?
6: Sim.
0: Ah.
6: Olha, Zé Galés, e já cheguei a cantar com friões que não sabiam uma quadra que seja. Aquilo é tudo de improviso.
0: Diga-me lá uma quadra de improviso.
6: Olha, cantar à folia eu gosto tanto e tenho as minhas fracas ideias que o Divino Espírito Santo ajuda o amigo Zé Candeias.
0: Ah, amigo, obrigado.
6: E eu sei que não tenho valor. Isso, a vida, olha, tem aquilo que tem. Que o Espírito Santo ajuda o Imperador e que tudo corra bem.
0: Oh, meu caro, olha, um grande abraço. Tudo bom, não há mais nada a dizer. São os Açores.
6: São
0: os açorianos com você. Diga.
6: Eu tenho minhas grandezas assim. Eu gosto muito de alegria e sou amigo verdadeiro. E que a Virgem Santa Maria abençoe o mundo inteiro.
0: Um grande abraço.
6: Um abraço, grandezas. Bem-aja. Um abraço. Obrigado.
0: Que o Espírito Santo deixe assim em chuva de graça. Sim mesmo. Muito bom. Epa.
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0: É Portugal para o mundo e o do mundo que vem até à rádio 213820033 213820034. Quanto à previsão do tempo para esta segunda-feira, o Instituto Português do Mar e da Atmosfera, no norte e centro, nuvens altas, períodos de chuva fraco ou chuvisco no litoral a norte de Peniche para o final do dia, também vento por vezes forte nas terras altas do centro, ainda nestas horas da manhã, nevoeiro em alguns locais no interior, desce a temperatura máxima no sul, seu pouco nublado, também vento nas terras altas do sul durante a manhã. Quanto à previsão para a Madeira, o dia vai ser de muitas nuvens, com períodos de chuva fraca, até mais intensa nas terras altas, onde, como sempre, há vento forte. E nos Açores, um dia com abertas, embora com alguma chuva fraca. Évora e Faro com 24 graus, Beja a máxima é de 23, Castelo Branco, Santarém, Setúbal e Funchal 22, 21 graus, Santa Cruz das Flores, Horta e Angra do Heroísmo, 20 para Bragança, Porto Alegre, Lisboa e Porto Santo, 19 para Braga, Aveiro, Coimbra, Leiria, Sagres e Ponta Delgada, 18 Vila Real e Sines, 17 para Viana do Castelo, Porto, Viseu e Guarda e 13 graus para as Penhas Douradas.
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0: Tadeirinha com os Bi Fachada a 23 minutos das 6 da manhã, as linhas diretas da RTP Antena 1, inscrevendo-se, quem sabe, estreando-se numa conversa na rádio, 213820033, 213820034.
1: Bom dia, Zé Candés, bom dia, que fala Hermenegildo.
0: Hermenegildo!
1: Mando saudações para todos os meus colegas da JJR e desejar uma ótima semana para todos e um abraço para ti, Zé Candés.
0: Muito obrigado! Um moçambicano em Portugal. Vamos escutar mais uma.
2: Bom dia, Zé Candeias. Bom dia a toda a equipa. A essa equipa fantástica. Bom dia a todos a rapaziada que anda por aí trabalhar. Um beijinho para a Nina Anitta. Já tivemos o prazer de conhecer ali em Portugal, ali em...
0: Onde?
2: Não
0: interessa.
2: Já conheci ali em Portugal.
0: Ah, já conheceu aí, portanto...
2: na Zambuja, que há um tempo estive ali com a menina Rita, uma excelente pessoa.
0: É isso.
2: Beijinho para ela, boa viagem, rapaziada, também vai aqui então, aqui pela Vila de Pegões, direcionado ali à monarquia. Vou lhe carregar uma cargazinha para mandar ali para Cabo Verde, deixei ali o contentorzinho para mandar para Cabo Verde. Tá bom, rapaziada, uma excelente semana aí para todos, grande abraço, e para o Zé Candeias, para toda a equipe, e para toda a rapaziada que estiver por aí escutar. E até logo, um abraço a mim aqui da parte do Abel Sousa, rapaz ali mais bem comportado, cidade Montijo, até uma próxima, tudo bom para todos, um grande abraço.
0: Está bem, ok, Abel, um grande abraço. Olha, estou a olhar aqui, eu estou num estúdio onde nós temos aqui acesso a várias televisões, a vários canais e países, e nem de propósito, Telejornal dos Açores, Associação Apoia Florentinos e Corvinos, portanto da Ilha das Flores, por causa das sopas, e vê-se a seguir as imagens, portanto tudo relacionado com o Espírito Santo. Olha que giro. Por acaso, eu alguma vez tive alguma chamada do Corvo? Eu não me recordo. Das Flores, sim. Bom dia, Flores. E sei que de vez em quando até me escrevem. Agora do Corvo estou aqui a tentar imaginar. E era tão engraçado aparecer aí uma chamada do Corvo, ou até mesmo uma mensagem. Quem sabe? Obrigado também por escutarem, mas façam-se ouvir. Mais uma mensagem que tenho para aqui divulgar. Tenho, sim, senhor. Vamos lá escutar.
3: Bom dia, José Candeias.
0: Olá.
3: Bom dia, equipe. Bom dia a todos os ouvintes, todos os trabalhadores da noite.
0: Está bem?
3: Um abraço para todos, uma boa semana. Tudo bom? Saudações benfiquistas femininas.
0: Ah, pois.
3: Um abraço para todos.
0: Vai-nos
3: um beijinho
0: essas.
3: Para a Isabel,
0: ganhar
3: para a Zaya, para essa gente toda do teatro. Um abraço para o Leonel Alves. Bom princípio de semana.
0: Muito obrigado, amigo. Uma boa semana. Portanto, aqui também as mensagens, a dar conta delas. Chegam no Facebook e no WhatsApp da RTP Antena 1. Esta.
4: Bom dia, Zé Candeias.
0: Viva.
4: Bom dia a todo o auditório, ao pessoal da roda. Esta semana estive fora, mas já fazia, estive a tirar o cabo, mas já fazia falta ouvir a rádio Antena 1, a família Antena 1. Boa em direção a Irum. Está um belo tempo.
0: Olha, ainda bem.
4: E é para desejar um olá e bom início de semana a todo o pessoal. Abraço.
0: Bem, amigo, vá, um grande abraço, tudo bom, boa viagem a 19 para as 6.
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0: Hoje é o Dia Internacional dos Museus, celebrado desde 1977 pelo Conselho Internacional de Museus e, claro, com o objetivo de aproximar estas instituições das pessoas, chamar a atenção para o papel dos museus na sociedade. E eu, deixa-me cá ver qual foi o último museu que eu vi, o Tesouro, no Palácio da Ajuda. Por acaso até pensava que fosse assim uma coisa mais pá. Mas pronto, mas não está lá tudo. Segundo aquilo que me informei, não estão lá as peças todas, mas o que tem já dá para dar algum significado. Exatamente, ou seja, a gente entra numa, mesmo numa caixa forte, que tem mais grandes portas. É um tesouro. Foi o último que eu visitei, no Palácio da Ajuda. Tenho que lá voltar para visitar o próprio museu do Palácio da Ajuda. Ou seja, com tudo isto, a dizer que a importância dos museus, quando é que foi a última vez que você foi ao museu? Que museu mais gostou? Qual é o museu aí da sua zona? Olha, até pode dar aí um alô numa mensagem no WhatsApp, até dizer algo sobre o museu e até promover. Olha, na minha terra existe este museu. Sabe quais são os museus mais famosos do mundo? Claro, o Louvre, né? Que é considerado o maior, o mais visitado, com centenas de milhares de peças e milhões de visitantes por ano. E isto, digamos em termos de estatística, porque só uma parte da coleção que está exposta, são para aí quê? 30 e tal mil obras, 35, 40 mil, fora o que não está, não é? E diz-se que se uma pessoa estivesse a ver não muito tempo cada uma das obras, bem poderia lá ficar durante semanas e semanas, ou até mesmo mais de um ano, para ver tudo. Depois, a nível dos museus, sabe qual é o mais antigo? É o Museu de Alexandria, portanto, associado à biblioteca, ainda antes de Cristo, 300 anos. Mas pode dizer-se que, se calhar, na Mesopotâmia talvez seja o que possa considerar-se o mais antigo, até porque na altura já era organizado, já tinha etiquetas explicativas, mas o museu que continua a ser e a servir, ou seja, o mais contínuo antigo museu do mundo, são os Museus Capitolinos em Roma, que foram fundados em 1471. Estas são para já as primeiras curiosidades. Quando toca a Portugal, o que há para divulgar?
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0: Um quarto para as seis. Bom dia, Bento Pereira.
8: Bom dia, Sr. José Candeia, está bom?
0: Eu estou, e o meu amigo, a começar a semana por onde?
8: Estou a passar em Pombal.
0: Que não é nada mal. para onde é que vai o Bento?
8: Vou descarregar na Azambuja.
0: Isto já é carga que já veio da semana passada?
8: Não, isto foi carregado na... Carregaram no sábado, eu vi, passei lá no armazém e vou descarregar a Zambuja, depois vou para a Veja carregar ainda. Temos muito material da OV e Veja.
0: Ah, ok.
8: Para trazer para cima. Eu sou da Multitenda.
0: Sim. Portanto, ou seja, estamos já a falar de uma logística, Bento. A OV e Veja já foi, que é um certame enorme. Há lá muita coisa para descarregar, Bento?
8: Para carregar, para trazer para cima novamente.
0: Quando eu digo descarregar, perdão, para desmanchar, queria dizer.
8: Para desmontar. Agora descarrego na Azambuja, para montar a feira grande da Azambuja, e depois carrego lá embaixo. E venho para cima.
0: Agora é que é dar forte, não é, amigo?
8: É nesta data, agora.
0: Nesta data ou nestas datas que vêm aí?
8: Entre o abril e o outubro, e o novembro também, não é mau. É muito, está bom.
0: É muito bom para o patrão.
8: E para nós temos que viver. Nós não vivemos sem comer.
0: Muito bem, senhor.
8: Temos que nos ajudar uns aos outros.
0: Então, ao Bento, daquilo que vem à sua memória, nos tempos mais próximos, onde é que vocês vão instalar essa logística? Já me falou em Azambuja, e mais?
8: Ai, Jesus, não consigo dizer.
0: A então, sério?
8: O Algarve é sempre a barreira.
0: Ia pá.
8: O Algarve promove muito, muito, muito a festa.
0: Claro, então, é aquela altura do verão. Ó Bento, mas isto é a falha de memória da sua parte, só da sua parte, ou eventualmente cada um ou mais colegas também têm outras agendas completamente diferentes das suas, mas também ligadas à empresa?
8: Sim, ligadas à empresa.
0: Puxa!
8: Quanto a funcionário, nós somos centenas.
0: Jesus!
8: É muito grande, a multidão é muito grande.
0: Até motoristas?
8: E motoristas também somos bastantes, mas nem sei quantos somos. Isto é, a multitendas é mãe, mas temos outra empresa que é Jet Stand. O meu caminhão, a publicidade do meu caminhão até é Jet Stand.
0: Qual é a diferença dessa para uma outra?
8: É tudo o mesmo patrão.
0: Ah, isso eu sei. Não, mas se a empresa está dividida, se calhar tem material específico para fins também específicos, não, Bento?
8: A Jet trabalha mais com stands interiores, exteriores, e a multitendas é tendas.
0: Então, se calhar a sua área é mais a nível de expositores, de feiras, de certames específicos. As outras por exemplo, se quiser uma tenda para casamento, lá venha uma para 1000 pessoas, não?
8: Para que eles pedirem, desde que tenha terreno para montar.
0: Puxa, vai lá bem.
8: Nós até pomos lá 8 ou 10 caminhões carregados.
0: Então fale lá com o seu patrão que eu quero uma tenda para fazer uma festa nas Berlengas.
8: Está bem, pronto, na Ilha das Berlengas.
0: Oh, Bento, lá está, portanto, isto agora portanto, é um contínuo, e quando estamos a falar de uma empresa desta dimensão e com este tipo de produto, não ficamos apenas em Portugal, portanto vocês também têm serviço para fora, não é, Bento?
8: Também às vezes vai-se lá para fora. Já se andou muito, pois começou a ficar mais cá por cima, cá por baixo.
0: Mas isto poderá também querer dizer que lá fora podem ter outra concorrência?
8: Deve ter.
0: Mas olha, trabalho não vos falta, não é, Bento?
8: Graças a Deus, não falta aqui fazer.
0: Até eu, sei lá.
8: E é bom.
0: E não se monta uma tendinha? Não vai haver uma festinha, uma festona, uma festaça lá pelo seu Minho? Ou é só cá para baixo?
8: Cá por cima também há muito. Eu ainda agora, a semana passada, vi duas viradas a Bragança à Feira das buscar as cargas das...
0: A Feira das Cantarinhas. Foi gira, não foi a feira?
8: Foi.
0: Então e em Braga, na sua terra?
8: Em Braga, tanto vai ser agora o São João.
0: Isso é que é dar-lhe, não é? São João.
8: Isso é que é grande.
0: Ok, sim senhor. Portanto, meu amigo, olha, venha boa estrada e é o que se queira.
8: Então, já há muito que não falava com o senhor.
0: Pois, você tem andado só aí nas montagens com tanto trabalho, deixei-o trabalhar, então Deus me livre, então deixa andar o homem, olha.
8: A gente agora encontrará, se calhar, no Santuinho.
0: Nunca se sabe.
8: Nunca se sabe.
0: Olhe, meu caro Bento, portanto, agora dirigido para Beja e depois regressa para o Norte, ou seja, todo esse material vai sofrer alguma limpeza. Como é que é? O que é que vocês depois fazem esse material para que ele seja reutilizado?
8: É descarregado para os armazéns, cada material no seu sítio, para rever se está em condições de voltar a montar.
0: Portanto, até nisso, vocês têm uma equipa de armazém que garante todo o material, e quando é pedido, ele já está ali pronto a sair, renovado, muitas vezes pronto, substituído, está sempre pronto a sair, não é, Bento?
8: Os contentores vêm cheios de material, ele traz 99 placas, são todas tiradas placa por placa, limpa de um lado e do outro e passa de contentor para contentor, contentor para contentor, milhares por dia.
0: Portanto, sim senhor.
8: Se a placa estiver um bocadinho estragada, já vai para o lixo. É para derreter.
0: Pronto, dá para reciclar. Pois claro, exatamente.
8: É verdade.
0: Oh, meu amigo, isto é... Olha, para já é um privilégio falar com trabalhadores, com pessoas dinâmicas como o meu amigo, que caracterizam as empresas, falam delas e muito bem. E depois, claro, também saber que é assim que o Portugal trabalha, se dinamiza e pronto, e motiva a concorrência. Meu caro amigo, estamos a fazer a viagem para o Sul. Amanhã já está aí aí quase, já está a nascer, já sim senhor, portanto...
9: Já se vê bem.
0: Então vá, mas continuo com os faróis. Ó, meu amigo, boa viagem, cumprimente aí a camaradagem e eu desejo-lhe uma boa semana. Tudo bom, meu caro?
9: Um abraço muito grande para o senhor, parabéns pela sua capacidade profissional. Um abraço para todo mundo, beijinhos para a minha esposa, para os meus filhos. Deus Nosso Senhor, no dia 3 de Abril, levou-me o mais novinho embora para o céu.
0: Oh, meu Deus.
9: Que Deus o tenha eterno descanso. E para o resto do mundo, um abraço.
0: Oh, meu amigo, tudo bom para si. Foi um gosto. Boa viagem. Espera aí, repita lá só. Como é que chama a empresa, a sua empresa? É Bento?
9: Multitendas.
0: Em Braga.
9: Em Braga. Padinho da Graça, Braga.
0: Um abraço e parabéns pela empresa.
9: Bom
0: sim,
9: dia,
0: senhor.
9: Muito obrigado,
0: Bento.
9: Obrigado.
0: Vamos avançando a caminho das 6 da manhã. É isso, está a amanhecer.

Mafalda Veiga, quase nas 6 da manhã. Obrigado ao aqui António Fernandes Martins Vaz, neste dia dos museus. E aqui, respondendo ao que perguntei, diz ele, o Museu do Traje, exatamente, no Lumiar. Portanto, junto aí à Academia de Música, portanto, no Largo Júlio Castilho. É um museu muito curioso, o Museu do Traje. Olha que boa proposta. Portanto, Largo Júlio Castilho, no Lumiar, junto à Academia Musical. Obrigado, António. Já agora, que estou aqui a ler mais umas mensagens, bom início de semana, um abraço especial a todos os paraquedistas. Aproxima-se o dia especial, é verdade, e acho que este ano são 70 anos, não é? Assim, uma data redonda. No próximo dia 23, sábado, na Casa Mãe, a Tate. Um abraço ao Tiago Silva, que nunca por vencidos se conheçam. É assim, é no sábado, se na sexta-feira ou até lá quiserem dar aqui assim algumas achegas sobre isso, portanto, desse dia especial, e eu sei, tenho para aí muita boina verde a escutar o programa, seja por cá, seja por fora. Epá, a gente até pode compor assim uma coisinha gira, né? Seja numa mensagem, seja numa inscrição. Zé Candeias, eu gostava de falar, recordando a isto, frito e aquilo. Está à vontade. Olha, por exemplo, josecandeias.programa@rtp.pt.

A um minuto das 6 da manhã, segunda-feira, 18 de maio, com a previsão do tempo para o continente, em que vamos ter céu com muitas nuvens, mais no norte e centro, vai diminuindo ao longo da tarde, agora mais sol na região sul, desce a temperatura máxima, há nevoeiro em alguns locais no interior. Na Madeira, é um dia de chuva ou aguaceiros, mais nas vertentes norte e de terras altas, até com o vento a soprar nesta zona. De quanto aos Açores, vamos ter boas abertas, embora com alguma chuva fraca no grupo central. Évora e Faro com 24 graus, Beja 23, Castelo Branco, Santarém, Setúbal e Funchal 22, 21 graus, Santa Cruz das Flores, Horta e Angra do Heroísmo, 20 Bragança, Porto Alegre, Lisboa e Porto Santo, 19 para Braga, Aveiro, Coimbra, Leiria, Sagres e também para Ponta Delgada, Vila Real e Sines 18, 17 para Viana do Castelo, Porto, Viseu e Guarda e 13 para as Penhas Douradas.

0: 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São 6 horas, 5 nos Açores. Conhecemos os títulos da informação.
1: As execuções no mundo aumentaram 78% o ano passado, é o que revela um relatório da Amnistia Internacional. Cabo Verde muda 10 anos depois, PAICV ganha com maioria as legislativas. Antivírus, DGS nega que...

0: As execuções estão a aumentar nos países que já tinham essa prática, sendo mais evidentes no Irão, como indica André Julião, da Amnistia Internacional de Portugal.
1: O aumento significativo no total global conhecido deveu-se principalmente a um pico no Irão, onde o total do país, e aqui foram registadas pelo menos 2.159 execuções, mais do que duplicou o número de 2024, que foi de pelo menos 972. Temos também números preocupantes noutros países, como a Arábia Saudita, que superaram o número recorde de execuções registado no país em 2024, chegando ao número de pelo menos 356 em 2025. E outros países, como o Kuwait, as execuções triplicaram, de 6 para 17, e no Egito quase duplicaram, de 13 para 23.
0: As execuções do ano passado aconteceram em 17 países, mais 2 do que em 2024. A Amnistia Internacional admite, no entanto, que os números possam ser superiores porque faltam dados de alguns países, como por exemplo da China, do Vietnã e da Coreia do Norte. Os cabo-verdianos decidiram pela mudança. Os resultados das eleições legislativas ainda não estão fechados, mas o futuro primeiro-ministro já celebra a maioria absoluta. O líder do PAICV, o Partido Africano da Independência de Cabo Verde, congratula-se com a vitória que coloca o partido de novo no poder, 10 anos depois. Francisco Carvalho considera que os resultados expressam uma opinião clara do povo.
2: Hoje, de facto, é um dia extraordinário. Cabo-verdianos já falam. Democracia em si devolve palavra para o povo e cabo-verdianos passam mensagem clara. Cabo-verdianos falam, mas já chegava a hora de não mudar a gestão de Cabo Verde, de não mudar a perspectiva que nós temos sobre construção de futuro de Cabo Verde. Cabo-verdianos falam que ali, e cabo-verdianos falam outra coisa importante. É falar com maioria absoluta.
0: O líder do PAICV no discurso da vitória, numa noite de muita euforia, como nos relata o enviado da Rádio Pública a Cabo Verde, Frederico Pinheiro.
3: Vuvuzelas, muitas buzinas, mas acima de tudo bandeiras, t-shirts amarelas do PAICV, também bandeiras e muita, muita festa, muita alegria aqui em frente à sede nacional do PAICV, na cidade da Praia, capital de Cabo Verde, aqui na zona do Platô. Centenas de pessoas festejam o regresso do PAICV à chefia do governo, precisamente 10 anos após o partido ter perdido as legislativas de 2016, voltou a perder em 2021. Agora Francisco Carvalho, presidente da Câmara Municipal da Praia, conseguiu uma nova maioria e colocar o PAICV à frente do governo cabo-verdiano.
0: Apesar de já se saber que venceu o PAICV, ainda não há resultados oficiais. Neste momento faltam mais de 20 mesas de voto por apurar, segundo o Portal Oficial de Eleições de Cabo Verde. O primeiro-ministro cessante e presidente do Movimento para a Democracia já felicitou o vencedor. Depois da derrota, Ulisses Correia Silva anunciou que vai apresentar demissão da liderança do partido.
4: Eu não vou colocar o meu lugar à disposição, eu vou pedir a demissão enquanto presidente do MPD, para que, em convenção do partido, se possa escolher um novo presidente, os novos órgãos, os novos dirigentes e fazer o MPD entrar numa nova fase, porque nós temos que passar o testemunho, porque as pessoas passam, as instituições continuam.
0: O primeiro-ministro cessante vai deixar o partido, o MPD, que governava Cabo Verde há 10 anos. A Direção-Geral da Saúde nega que haja qualquer risco acrescido de infecção por antivírus para Portugal. O esclarecimento surge depois de o Canadá ter confirmado este domingo um novo caso de infecção por antivírus relacionado com o cruzeiro Ondios. O cidadão canadiano viajou num voo de repatriamento com 12 tripulantes portugueses. A DGS esclarece que durante a viagem os passageiros usaram máscaras respiratórias e que o avião foi descontaminado. Está nas salas de cinema Soco a Soco, um documentário sobre um campeão português de boxe nos anos 70, Orlando Jesus. A proximidade com o pugilista

0: motivou Diogo Varela Silva a realizar o filme Margarida Vaz?
1: Orlando Jesus foi treinador de Diogo Varela Silva. O cineasta desde cedo percebeu que a vida do campeão de boxe dava um filme.
2: Comecei a praticar boxe com ele como treinador e fui ganhando uma amizade e fui conhecendo e percebi que a história poderia dar um filme.
3: Aqui é com Orlando Silva, o melhor pugilista nacional, que era um espetáculo jogar ao boxe. Era o melhor, até parecer eu.
1: Ninguém ganhava Orlando Jesus na década de 1970. Diogo Varela Silva recorda como era conhecido o pugilista.
2: Punhos de ferro, na altura dele, era imbatível cá em Portugal. Foi um dos grandes campeões da história do boxe do nosso país.
1: Para Diogo Varela Silva, este documentário é mais do que um filme sobre o boxe.
2: O boxe está lá, mas não parece nada que o foco do filme seja o boxe. A maneira como ele conseguiu superar as amarguras todas da vida e sair do sítio onde tinha nascido e crescido através do boxe. É mais uma história de superação do que uma história à volta do boxe. E acaba também por ser uma história sobre uma certa Lisboa que desapareceu.
1: Soco a Soco é um documentário sobre Lisboa no passado e sobre a vida de uma lenda portuguesa do boxe, Orlando Jesus.
3: Eu hoje poderei dizer, sem vaidade nenhuma, que sou um cientista do boxe.
0: Soco a Soco vai ter sessões especiais durante toda a semana com a presença do realizador. Esta segunda-feira, à noite, acontece na Casa do Cinema, em Coimbra.
4: 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Seis e oito, bom dia, sou o José Candeias com Filipe Pinto e Carlos Mateus. Esta é a sua rádio.
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4: As linhas diretas para vir até aqui, para quem sabe até falar de algum museu, já que hoje é o Dia Internacional dos Museus, ou, claro, aquilo que queira trazer à rádio, mesmo fora de Portugal, mais 351-21-382-0033, 21-382-0034.
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4: 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Um tema bem cantado por várias vozes.

0: A moda do entrudo, nas vozes de Janita Salomé, Cramol e Toinas. 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Muito bom dia, são 6h14, manhã de segunda-feira. Obrigado também pelos vossos contactos, pelas vossas saudações. Obrigado, Lu Silva. Uma boa semana também para si. Também o Nelson Matos. Olá, Nelson. Deste Tondela, cumprimentando aqui a equipa. Muito obrigado. Os colegas, os motoristas da Transdev e todos que andam aí pela estrada, para dizer, para visitarem o magnífico Museu do Caramulo, bem como a sua bonita Serra do Caramulo. E tem toda a razão, Nelson. Sim, senhor. Portanto, hoje, no Dia Internacional dos Museus, o Museu do Caramulo é um museu fantástico. E, portanto, numa zona fantástica também, bem arborizada. Aliás, o Museu do Caramulo até estava aqui no meu rol, que quis trazer para o dia de hoje, chamando a atenção da importância dos museus. Acho que é uma ótima alternativa para as pessoas conhecerem, e muita gente se calhar nem conhece o museu da sua zona. Se quiser aí numa mensagem, está agora como mandou aqui este ouvinte, diga aí qual é o museu que visitou, o que mais gostou, o que mais o impressionou cá, no estrangeiro, e a sair da sua zona. 912-120-501, aqui o WhatsApp. Já agora, por museus, quer saber quais são os mais estranhos? Aqueles que, diga, seja cá ver quais são os museus mais estranhos para aqui poder apresentar ao meu auditório. Pois então, fique sabendo que na Turquia há um museu dedicado a mechas de cabelo humano. Puxa. Eu às vezes já vi isso aqui em Montras, principalmente ali na Amadora, quem queira pôr assim umas extensões. Mas que isto do que é museu, é assim, senhor. Portanto, ou seja, com milhares de lembranças que são os visitantes que os deixam. Portanto, as mechas. Depois, na Índia, só podia ser na Índia, há um museu sobre casas de banho e sanitas, com objetos que contam a história do saneamento desde a antiguidade. Ainda está bem a precisar, ainda tem muito para contar. Depois, bem, o Japão inventa-se tudo, até um museu de parasitas, com milhares de espécimes reais, incluindo um exemplar de vários metros. Na Croácia há um museu... Eu estou a fazer esta suspensão mesmo de propósito. Há um museu dos relacionamentos falhados, que guarda objetos deixados por ex-namorados, cada um com a sua história. Epá, isto deve ser muito engraçado. No México, há um museu subaquático, olha, isto não era bom para mim, onde para visitar é preciso mergulhar, porque há esculturas que ficam no fundo do mar e até servem de habitat para os peixes. Portanto, que museus mais curiosos, que coisas mais fantásticas. Por exemplo, há museus, olha, de noodles, portanto, massas, noodles instantâneos, de objetos de espionagem. Em Amsterdão há o Museu do Sexo. Por exemplo, há coleções gigantescas, mais de 100 mil presentes oferecidos a líderes políticos num museu na Coreia do Norte. Olha, isto não consigo nem ir lá ver. Mas também há um museu que se chama o Museu da Arte Má, dedicado a obras demasiado más para serem ignoradas.
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0: Muito bom dia, Francisco e Fernanda.
2: Bom dia, José Candeias, como está?
0: Estou bem. Já tomaram o pequeno almoço?
2: Não, ainda não, ainda é muito cedo aqui.
0: Ainda é muito cedo aí. Então, mas espera aí, olha, aí são 7 e tal. Aí os italianos também acordam cedo, ó, meu amigo.
2: Sim, mas nós ainda estamos aqui na nossa autocaravana, porque nós viajamos de autocaravana, não é?
0: Exatamente, outra vez a apanhar-vos aí por essa Europa, meus caros. Então, ou seja, ainda estão por vossa conta, la prima colazione serve-se um bocadinho mais tarde e está a andar. A ti, como é que está a Fernanda?
2: A Fernanda também está bem, está aqui ao meu lado.
0: Os meus caros ouvintes, este casal, como muitos outros, entrega-se à viagem em autocaravana. Já não é a primeira vez que falam no programa, cada vez que falam, falam com um gosto e também com o entusiasmo das viagens, das descobertas e da forma como o fazem. Agora, desta vez, onde é que estamos? Em Itália, Francisco?
2: Olha, José Candeias, neste momento nós estamos em Pompeia. Como sabe, é quase uma cidade-museu, não é?
0: Quase uma cidade-museu? Isso é um museu a céu aberto, meu amigo.
2: Exatamente, exatamente.
0: Mas já entraram ou ainda estão para entrar?
2: Não, nós já estivemos ontem a visitar as célebres ruínas de Pompeia.
0: Que cada vez estão mais grandiosas, até porque as autoridades italianas têm andado a expandir, a fazer grandes limpezas, a fazer descobertas que nem imaginavam. Portanto,
2: exatamente.
0: Ainda visitou tudo ou ainda faltou alguma parte?
2: Olha, não é fácil visitar tudo, dada a extensão, como sabe, tem cerca de 60 hectares, não é, de extensão.
0: E o que mais virá por aí?
2: Estivemos toda a manhã de ontem, desde o início da abertura, a calcorrear as ruínas de Pompeia. Que são impressionantes, não é? Como certamente,
0: estava muita gente, verdade, Francisco.
2: Certamente já terá visto, não é?
0: Nunca vi. Estava muita gente?
2: Muita gente. As visitas atualmente estão limitadas a cerca de 20 mil pessoas por dia.
0: E mesmo assim. Ou seja, tem que se comprar os ingressos com antecedência, não é, amigo?
2: Não, eu por acaso não houve necessidade, consegui comprar, porque cheguei mesmo à abertura e consegui comprar os bilhetes para poder entrar.
0: Ou seja, no vosso caso, Francisco, poderá dizer-se, foram dormir para a porta, não?
2: Não tanto, mas quase.
0: Posso falar com a Fernanda?
2: Pode.
0: Então passe o telefone.
2: Eu posso passar.
0: Então passe aí. Eu já volto assim.
2: Muito bem.
0: Quer falar com ela? Passar. Ou os dois, se puserem alta voz, isso até fica mais lindo. Fernanda Gaspar, bom dia, Fernanda. Fernanda?
2: Pronto, muito bem.
3: Olá, bom dia.
0: Ah, pronto. Estão em alta voz?
3: Estamos sim.
0: Ah, assim é melhor. Como está a minha querida senhora?
3: Eu estou bem, muito obrigada.
0: Então, mas ouça lá, Fernanda. Então, mas ninguém vos para? Isto é sempre assim? Como é que é, minha querida?
3: Com o Gaspar é sempre assim mesmo.
0: O Gaspar é sempre assim. Então, o que é que achou de Pompeia?
3: Pompeia é maravilhoso e é muito emocionante.
0: Porquê?
3: Naqueles espaços é realmente muito emocionante.
0: E porquê é que é emocionante, Fernanda?
3: Ora, porquê é que é emocionante? Saber o que é que aconteceu àquele povo. E estarmos agora a ver.
2: A minha mulher emociona-se.
0: Francisco, ela emociona-se. Francisco, ela emociona-se. E é isso mesmo que Pompeia demonstra a fraqueza e o que é o ser humano perante uma natureza. Ora bem, e eu iria sentir o mesmo, como a Fernanda, quando aquela lava, todo aquela, o que saiu
2: do Vesúvio,
0: exatamente, portanto, do vulcão, toda aquela fuligem que apanhou as pessoas tal e qual como elas estavam e assim ficaram, como se de uma reação imediata, não é, Fernanda?
3: É verdade, é isso mesmo. Mas gostei muito das ruínas, é um sítio que vale a pena visitar.
0: Oh, Fernanda.
3: E além disso, também gostei imenso aqui na cidade do santuário da Nossa Senhora do Rosário. É maravilhoso.
0: Mas o santuário aí em Pompeia ou já estamos a falar, por exemplo...
3: Não, em Pompeia.
2: Isto é até uma história curiosa. É que este santuário foi iniciado por um advogado no século XIX, que se chamava Bartolo Longo, que depois foi beatificado. E foi concluído já, salvo erro, em 1902 a 1901, foi quando foi inaugurado. E, de facto, isto é de uma grandiosidade extraordinária. é uma basílica, portanto, o santuário resume-se praticamente a uma basílica. Consegue albergar cerca de 6 mil peregrinos. E nós tivemos a sorte de vir aqui na altura em que são feitas que há a maior intensidade de peregrinações, porque é no mês mariano, né? Porque isto é um santuário mariano.
0: Ah, ok. E fica paredes meias, então, com Pompeia, portanto, com toda essa estrutura de ruína.
2: Fica a cerca de dois quilómetros.
0: 2 quilómetros, ok.
2: Isto é uma rua, sabe? Isto é a rua principal, fica na rua principal, que é uma rua muito comprida. E o santuário fica a cerca de 2 quilómetros da entrada para as ruínas de Pompeia.
0: Oh, Fernanda, e diga-me uma coisa, no seu espírito de visão e de emoção e sentimento, e, a obra, e as obras de arte que já naquela altura, as decorações, que os sítios...
3: maravilhosas, ainda conseguimos ver algumas pinturas que estão lá intactas nas ruínas de Pompeia. E no santuário então nem se fala. É uma coisa impressionante. Mesmo.
0: Vocês, quando vão assim nas vossas incursões, nas vossas visitas, obviamente que têm planos, obviamente que têm intenções.
3: Sim, o meu marido planeia tudo. Vai tudo planeado, onde vamos, onde não vamos.
0: Quem é que faz o plano? Quem faz o plano?
2: É assim, nós sempre gostamos muito de viajar. E desde que nos reformámos, passámos a ter o tempo todo por nossa conta. Portanto, nós não temos limite de tempo. E permite-nos também viajar em alturas do ano em que não faz tanto calor, não há tanto movimento turístico, o que é mais agradável. E temos viajado imenso desde que nos formámos há cerca de 4 anos e tal, quase 5 anos.
0: Fazem bem.
2: Já o fazíamos antes, mas estávamos limitados pelo período de férias. E eu estava muito condicionado porque eu queria que, na mensagem que lhe mandei, eu fui professor, não é?
0: Foi professor de quê? O Francisco?
2: O mês de agosto, que é talvez o pior mês.
0: Pois, ainda por cima, os professores têm azar nisso. Ouça, Francisco, professor de quê?
2: Olha, eu era professor do primeiro ciclo, mas a minha vida foi gerir escolas praticamente toda a minha vida profissional. Não é?
0: Vocês, por exemplo, e quem é que faz o plano da visita?
2: Olha, normalmente faço eu, porque me vou ocupando durante parte do inverno a elaborar o plano da viagem, das viagens que tem.
0: Quais são as achegas que a Fernanda dá?
3: Ah, são poucas. Ele é que se debruça mais sobre isso.
0: Então quer dizer, a senhora deixa-o escolher, porque já sabe que as atitudes dele vão ao encontro das suas.
3: Sim.
0: Isto é que é um casal maravilhoso. Ô Francisco, como hoje é o Dia Internacional dos Museus, vocês gostam de visitar? Também está sempre no vosso objetivo visitar este ou aquele museu que até se destaquem?
2: Sim, José Candeias, olha, posso-lhe citar que do ano passado, quando nós fizemos uma viagem até à Dinamarca e Holanda, e tivemos a oportunidade de fazer também uma paragem para visitar o Museu de Guggenheim, em Bilbao.
0: Ah, pois, olha, aí está. Adorei também o Guggenheim em Bilbao, sim senhor.
2: Também gostámos muito do museu que há em Odense, dedicado àquele escritor de histórias infantis, o Hans Christian Andersen.
0: Muito bem.
2: É muito interessante esse museu. Não sei se só uma vez esteve lá.
0: Esse não.
2: Mas é muito interessante.
0: Qual foi, Fernanda, qual foi o museu que até hoje a mais surpreendeu? Lembra-se?
3: Hoje foi precisamente esse do Andersen. E embora tenha gostado também do outro, do Guggenheim.
0: Muito bem.
3: Aqui, mas diga.
0: Aqui em Portugal tem assim algum?
3: Em Portugal. Em Portugal, olha, vou puxar um bocadinho para a minha cidade. Gosto muito do Museu de Lagos, que fica mesmo junto à Igreja de Santo António, que é toda em talha dourada.
0: Ah,
3: é muito bonito. Teve uma recuperação. Lá na Câmara, portanto, tem lá uma pessoa, uma arqueóloga, que está à frente da parte cultural e dos museus, e ela fez um trabalho extraordinário.
0: Sim, senhor. Muito bem.
3: E agora está alargando também para a parte museu arqueológico. E vale a pena, se um dia for a Lagos, é uma das coisas que vale a pena visitar. É o Museu do Lago.
0: Sim, senhor. E você, Francisco, tem algum assim da sua preferência? Ou pelo menos aquele que...
2: Olha, certa vez, eu fiquei, de facto, impressionado muito e adorei o Museu do Guggenheim. Né? Porque sempre gostei muito de... sobretudo das obras do Andy Warhol.
0: Aham. Olha, ainda se falou para ser aqui no espaço onde é o Parque Mayer, mas olha, não foi feito. Pois. Na altura. Meus caros, daí rumam para onde?
2: Olha, José Candeias, nós ainda vamos estar, por não ser muito tempo fora do país, nós fazemos viagens de 2 meses, 3 meses.
0: E agora de Pompeia para onde vão?
2: Vamos, olha, agora vamos depois para a Costa Amalfitana.
0: Para onde?
2: Para a Costa Amalfitana, vamos para a Amalfi e vamos conhecer toda aquela zona da costa.
0: Então não tarda
2: e
0: muito.
2: Vamos também ir à Ilha de Capri.
0: Ah, Capri, isso é fini. Muito bem. Portanto, não tarda muito, desde o Salto à Biqueira, aí vai o casal Gaspar na sua autocaravana, explorando, conhecendo o mundo e de vez em quando vindo até à rádio. Oh, Francisco,
2: mas permita-me só, diga. Eu sei que o tempo é pouco, permita-me só dizer que nós também estivemos em Pisa e houve uma tentativa para tentar endireitar um pouquinho a célebre Torre de Pisa.
0: Mais depressa comeu 3 pisas do que você endireitar a torre. Por acaso 3 não comia. Eu acho que o homem endireitava a primeira torre. Meus caros, é um gosto. Parabéns pela vossa postura. Desejo-vos tudo bom. Boas viagens. E desfrutem. O mundo está à vossa espera. Um abraço, Francisco e Fernanda.
2: Muito obrigado. Um abraço forte para si e para a sua equipe.
0: Foi um gosto.
2: E o meu grande reconhecimento pelo grande serviço público presta ao dar voz às pessoas que vivem numa extrema solidão.
0: Arrivederci Roma. Ah, é Roma.
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0: 28 minutos para as 7 da manhã. O tempo no continente vai ser de mais nuvens no norte e no centro, mais sol no sul. Aí está, aqui um dia com bastante sol na região de Lisboa. Vai descer a temperatura máxima e atenção ao nevoeiro em alguns locais do interior. A Madeira apresenta-se com aguaceiros, em geral fracos, isto com vento também nas vertentes norte e nos extremos da Ilha da Madeira. Nos Açores, são pouco nublado, embora com alguma chuva fraca durante a manhã, no Grupo Central. Máximas, Évora e Faro 23, 24 graus, Beja a máxima é de 23, Castelo Branco, Santarém, Setúbal e Funchal 22, Santa Cruz das Flores, Horta e Angra do Heroísmo 21, Bragança, Porto Alegre, Lisboa e Porto Santo 20, 19 para Braga, Aveiro, Coimbra, Leiria, Sagres e Ponta Delgada, Vila Real e Sines 18, 17 de Viana do Castelo, Porto, Viseu e também para a Guarda e 13 de máxima para as Penhas Douradas. Agora a informação, os destaques com o Diogo Miguel Pereira. Bom dia, Diogo.
7: Olá, José.
0: Cá estamos para mais uma semana, não é?
7: É isso mesmo.
0: E começamos pelo governo, que foi eleito há um ano.
7: Sim, depois de ter vencido as eleições legislativas antecipadas com mais de 31% dos votos, a coligação entre o PSD e o CDS, a AD. Hoje, no Ponto Central, vamos fazer esse balanço. Um ano depois desses resultados das eleições, teremos connosco Hugo Soares, líder do grupo parlamentar do PSD, ele que é também vice-presidente do partido. É um assunto que vamos também abordar hoje, além do Ponto Central, também no Nem Mais Nem Menos, no programa da manhã desta segunda-feira. E já que falamos de eleições, Cabo Verde foi a votos, resultados definitivos ainda não há, mas a vitória já não foge ao PAICV, o Partido Africano para a Independência de Cabo Verde. É um regresso 10 anos depois, é um assunto que vamos também tratar esta manhã. Mais perto, na Andaluzia, também se foi a votos, as eleições deste domingo deram a vitória ao PP, mas retiraram-lhe a maioria absoluta. A reportagem da correspondente da Antena 1, Ana Romeu, também com estes resultados.
0: Diogo, e temos estado a ouvir números impressionantes relacionados com o relatório da Amnistia Internacional. Também é um destaque ao longo da manhã, não é, Diogo?
7: Sim, relativamente ao número de execuções em todo o mundo, aumentaram 78%, isto entre 2024 e 2025, é o que dá conta o relatório da Amnistia publicado hoje. Nós vamos falar dele já agora, a partir das 7 da manhã, vamos ter esse relatório contado pela jornalista Oriana Barcelos, com declarações de André Julião, da Amnistia Internacional Portugal, é para ouvir já a partir do noticiário das 7. Olha, José, não sei se costumas anjoar em barcos, mas hoje vamos para o Mediterrâneo. Pronto, vamos para lá na manhã de hoje. Há uma investigadora que vai partir de Algés para chegar até Veneza e depois regressa, vai sozinha nesta viagem que, para além da aventura, tem também uma componente científica. Serve para recolher amostras num projeto que envolve a NASA e a Agência Espacial Europeia. Uau. Nós vamos saber mais sobre esta viagem com a reportagem de Marta Pacheco.
0: Ai, vamos querer saber tudo e muito mais. Os destaques da informação no arranque da semana com o Diogo Miguel Pereira.
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0: Temos pena aqui com Nena. Estamos a 21 minutos das 7 da manhã, preparando o que vos queria anunciar sobre este Dia Internacional do Museu, apelando para que visitem museus, faz favor, porque há sempre a importância das coleções, as curiosidades. Sabe qual é o museu mais antigo de Portugal? É o Museu Nacional de Arte Antiga, e talvez até o de maior expressão, não esquecendo que tem grandes obras como os painéis de São Vicente, que é um verdadeiro símbolo da nossa identidade, e depois a arte europeia, africana, oriental. Eu já há algum tempo que lá não vou, portanto tenho que rever o Museu Nacional de Arte Antiga. Depois, também há o Museu dos Coches, que carros de cerimónia desde os séculos XVI ao século XIX, portanto é talvez uma das maiores e mais importantes coleções de coches do mundo, e no princípio com o espaço que foi ampliado. Depois, ali na zona, também chama a atenção o Museu de Marinha. O Museu de Marinha, não da Marinha, o Museu de Marinha, que obviamente conta a nossa história naval, portanto, não esquecendo que é um dos pilares da memória coletiva portuguesa. Portanto, como é que um país pequeno teve impacto global? Pois, na história. Mas ainda continua, se quisermos. Ah, e depois o Porto, o primeiro museu público de arte em Portugal, portanto isto no século XIX, não esquecendo, portanto, que o Museu Soares dos Reis é forte em escultura e pintura portuguesa, portanto é talvez que representa o arranque da museologia moderna em Portugal. Aqui em Lisboa, o Museu Nacional de História Natural e da Ciência tem coleções muito boas, por acaso visitei-o há muito tempo. Logo ao lado tem o Jardim Botânico, que também pode visitar. E nas ilhas? Nas ilhas temos nos Açores o Museu Carlos Machado, portanto um museu com história natural, cultura açoriana, portanto, e também cheio de etnografia. Na Madeira, o Museu da Baleia, que é a história real da caça à baleia na ilha. E também temos o Museu da História Natural do Funchal. Quer saber alguns museus curiosos aqui em Portugal? Olha, o Museu do Pão, em Ceia. O Museu da Chapelaria, em São João da Madeira. O Museu do Sabão, em Belver, quem diria, portanto, portanto ali junto ao Tejo. Penso que Conselho de Gavião, penso eu. O Museu do Caramulo, lá está, portanto, Conselho de Tondela, com os automóveis clássicos. O Museu do Azulejo, que é lindíssimo, os turistas procuram. Cura-no imenso aqui em Lisboa, portanto é a história dos azulejos português, e também o Museu da Arte, Arquitetura e Tecnologia, portanto o MAT, aqui em Lisboa. Depois há muitos mais, há muitos que você pode visitar, cada cidade tem um museu que é referência, e porque isto não pode ficar tão bem condensado, então por cidade ou por distrito, também fiz o trabalho, já vai saber quais os mais importantes.
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3: Bom dia, amigos da Candeias. Eu gostava de convidar todo o auditório, incluindo o amigo José Candeias, a visitar o Museu do Comendador Naveiro em Campo Maior.
0: Exatamente.
3: E toda a história do Café Delta.
0: Exatamente.
3: É digno de se ver, portanto, a vida de um homem. Um abraço. Gabriel Pérez de Oliveira, do Hospital, a caminho de Aldestrel. Bom dia para todos e uma boa semana.
0: Ok, Gabriel, um grande abraço, meu amigo. Você, portanto, de Oliveira do Hospital, não sei, presumo que talvez seja daí. Eu não senti com aquele sotaque alentejano, mas lembrando-se desse museu em Campo Maior. Olha, Campo Maior, que este ano vai ter as festas de Campo Maior. Próxima.
4: Bom dia, José Candeias. Bom dia a todos os ouvintes. Fala-me a dos plásticos. Hoje eu e a Helena vamos até a Ponte Soura. Mais um dia, mais uma luta. Bom dia a todos. Bom programa.
0: Portanto,
4: boa semana.
0: Temos plásticos a serem vendidos em Ponte Soura, não é assim, amigo? Era bem. Museus para mim em Portugal, arte antiga, último visitado, o Museu de Cerâmica em Sacavém, o Louvre, já lá passei 3 dias seguidos, mas não dormi lá, pois não. Exatamente, também um tabagira em Paris, de Orsay, exatamente, Manuel Gonçalves. Manuel, muito obrigado, sim senhor. Portanto, quem sabe, isto não indicia aqui algum pretexto para você também poder ir visitar um. Carlos Estradinho, olá Carlos, bem lembrado, dia 13 de junho, a festa de No Caminho, este ano incide em Ponte de Lima, e aquilo promete ser uma grande festa. O Carlos Estradinho mandou a mensagem porque parou para beber um cafezinho e para cumprimentar também o pessoal da Torres Tir. O Rui Ramos é de Moura e também já se faz à vida, o homem também é sempre muito ativo. O último museu que visitei foi em Estugarda, o Museu da Ilusão, muito interessante, aconselho a quem visitar, é o Paulo Trigo. Olá, Paulo, sim senhor, este é daqueles museus que quando nós estamos gordos ficamos mais magros, de certeza absoluta. Olha o dia a raiar em Viana do Castelo, bom dia António Parente, sim senhor, aí sobre o Rio Lima, Museu das Máquinas Falantes, deixa cá ouvir, o que é que isto traz?
5: Olá, bom dia, Zé Candeias, e fala o Leonel Gonçalves dos Molianos de Alcobaça. Queria desejar aí um bom dia a todos os meus colegas, a todos os ouvintes. Vamos aqui a caminho de Vila do Conde, com mais um transporte especial, por conta da Lazo Transportes. Uma boa semana para todos, e já agora visitem o Museu das Máquinas Falantes, em Alcobaça. Um abraço a todos e um bom dia.
0: Muito bem, ouvintes. Ih, isto é giro. Epá, eu posso lançar esta, isto assim, cada vez mais agora que vem o verão, perguntar ao auditório. Diga-me um sítio giro para a gente visitar na vossa terra. Eu às vezes digo isso, os ouvintes ficam naquela, se calhar o outro envia, não envio eu. Próxima.
6: Bom dia, auditório e ao Zé Candeias. Por favor, visitem o Museu de Santa Maria de Lamas, mais conhecido por Museu da Corteza, com uma grande coleção de arte sacra.
0: Muito bem.
6: E a 3 km o Museu de Papel de Passo Brandão. Obrigado.
0: Olha que curioso. Falta alguma coisa.
6: Bom dia, sou Manuel Magalhães.
0: Muito bem, Manuel, muito obrigado. Ei, é isto que há coisas fantásticas. Obrigado por ter participado. Tenho mais mensagens. Tenho, sim senhor, Fábio Miranda, Pinhal Novo, diz ele, Zé Candeias, a destacar neste dia dos museus, o Museu da Estação, que ainda a semana passada um ouvinte que veio ao Mercado do Caramelo visitou e gostou. E também na freguesia do Pinhal Novo, na zona de Arraiafos, o Museu da Música Mecânica, um museu particular aberto ao público. Fica ao convite. E a ganda Fábio, pá, isto dos ouvintes são do maior. É, muito bom. Vamos lá começar a segunda-feira a toque de caixa. 12 para as 7.

0: Ervaninha de Abastrar, António Variações. E acabo de receber uma mensagem da Costa do Marfim. Eia, bom dia para a Costa do Marfim, onde está o Isalino. Bom dia, Isalino. E ele, obviamente, só se podia lembrar do seu território. Nas lajes do Picaçores, o Museu dos Baleeiros, tudo sobre a caça à baleia. Esse é também um dos famosos. Ora, de tão longe. Um abraço, amigo. Como é que vai a vida aí na Costa do Marfim? Ora, que bom sentirmos Portugal no mundo. E aqui também, indo dos Açores, bom dia para o Lino Brasil, São Jorge. Claro, aí também na dinâmica do Espírito Santo, não é, amigo? Depois, o Celestino Ruivo, que é um homem que se dedica à cozinha solar, diz que tem um amigo nos Estados Unidos que já tem tipo um museu com os fornos, e ele aqui em Portugal diz que já tem mais de 20 lá na garagem. Qualquer dia também instala um museu de fornos solares aqui, portanto, na sua terra. E esta?
1: Bom dia, amigos a Candeias. Quero desejar uma boa semana a todos os colegas da Bujoeiro de Coimbra. Uma boa semana para todos. A todos vocês e da redação da Antena 1. E vamos mais uma semana de luta. Vamos à guerra, que a morte é certa.
0: Ai, meu
1: Um abraço
0: Deus
1: a todos.
0: Nuno, que guerra. Eu não gosto dessa palavra. Mas vá, força. O Manuel António Martins, é Candeias, em São João da Pesqueira, o Museu do Vinho é interessante, diz o Manuel Leiras. Ei, isto está a chegar aqui muito bem. Mas também tenho aqui para dizer, então, conforme ficou prometido, já que estamos a falar de, por assim dizer, de capitais de distrito, como eu falei, Viana do Castelo, Museu do Traje. Portanto, temos aí um espaço também a ver. Braga, Museu dos Biscainhos. É também o destaque daquela cidade. Vila Real, o Museu de Vila Real, portanto, o património do Oriense. Em Bragança, o Museu do Abade de Bassal. É um dos maiores museus regionais do país, com arqueologia e arte no Porto. Já falei do Soares dos Reis. Em Aveiro, o Museu de Aveiro, Santa Joana. O de Coimbra, claro, Machado de Castro, um dos mais importantes do país, o de Castelo Branco, dando destaque às colças, aos bordados e à arte regional, que é o Museu Francisco Tavares Proença Júnior. O Museu Local e de Arqueologia de Leiria também se destaca. E depois a pintura portuguesa do Renascimento só podia estar no Museu Nacional Grão Vasco em Viseu. Depois temos o Museu da Guarda, que guarda também uma história forte da identidade da região da Beira. Aqui, já para sul, em Santarém, o Museu Diocesano, que tem uma arte sacra e um património fantásticos. O Museu de Setúbal, o Convento de Jesus, portanto, também uma forte ligação à história da cidade. Isto acontece em Setúbal. Porto Alegre, aquele Museu da Tapeçaria de Porto Alegre, é uma coisa única. Em Évora, um dos mais completos do Alentejo, com arqueologia e arte, que é o Museu Nacional Frei Manuel do Cenáculo. E depois em Beja, o da Rainha Dona Leonor, portanto, também instalado num convento. Quem for ao Algarve, em Faro, tem o Museu Municipal, não é? E depois nos Açores, já tinha dito, o Museu Carlos Machado e também o do Funchal. Portanto, depois temos todos aqueles que se listam e que, se quiserem ir à internet, obviamente que lá está lá tudo e mais alguma coisa. Pronto, quis dedicar, chamar a atenção, falar dos museus, não sem antes terminar para poder aqui enviar um abraço, meu caro Isalino, portanto, aí na Costa do Marfim, venha sempre. A emissão está disponível para si e para todos aqueles que, estando fora de Portugal, têm também um apreço por esta rádio, porque nos juntamos numa conversa e na mensagem. Ainda não sei quem mandou, mas por causa da atitude, o Museu Leonardo da Vinci em Milão é excelente. Olha, por acaso, isso não conheço. E pronto, estão ditas as mensagens todas, e está dito tudo por hoje. Depois das 7 da manhã, junta-se à Eduarda Maio o Miguel Freitas. Eu fico por aqui. Um ótimo dia, excelente semana. Até amanhã às 5.

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1: Bom dia, são 7 horas no continente e na Madeira, 6 nos Açores. Começa aqui o programa da manhã desta segunda-feira, 18 de maio. Vamos aos principais temas da atualidade. Eduardo Maio, bom dia. Há viragem política em Cabo Verde.
2: O PAICV de centro-esquerda venceu as eleições legislativas sem maioria absoluta, mas quebrou um ciclo de 10 anos de governo do MPD. O PP perdeu a maioria absoluta na Andaluzia e vai precisar agora do Vox para governar. O Ondius é esperado esta manhã em Roterdão, com a população preocupada com a chegada do navio onde foram detectados os casos de antivírus.
1: Temperaturas a esta hora, 9 graus em Coimbra, estão 11 no Porto, 12 em Lisboa, 14 em Faro, nas Ilhas, 16 graus no Funchal e 17 em Ponta Delgada. 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
2: O PAICV venceu as eleições legislativas deste domingo em Cabo Verde, acabando com a hegemonia do MPD há 10 anos no governo e a enfrentar também o desgaste do terceiro mandato. Sinais de um desejo de mudança por parte dos eleitores, mas a abstenção foi alta, acima dos 50%, e a vitória do Partido Africano da Independência de Cabo Verde, de centro-esquerda, é sem maioria absoluta. O mais provável é que venha a formar-se um governo minoritário. Foi o

0: frente à sede nacional do PSV na cidade da Praia, capital de Cabo Verde, aqui na zona do platô. Centenas de pessoas festejam o regresso do PSV à chefia do governo, precisamente 10 anos após o partido ter perdido as legislativas de 2016, voltou a perder em 2021. Agora Francisco Carvalho, presidente da Câmara Municipal da Praia, conseguiu uma nova maioria e colocar o PSV à frente do governo cabo-verdiano.
1: O líder do PSV, precisamente Francisco Carvalho, falou de uma vitória histórica.
2: Hoje, de facto, é um dia extraordinário.
3: Os cabo-verdianos falaram, a democracia devolveu a palavra ao povo. Os cabo-verdianos passaram uma mensagem clara, chegou a hora de mudar a gestão do país, de mudar a perspectiva sobre a construção do futuro de Cabo Verde e com maioria absoluta.
2: Cabo-verdianos foi outra coisa importante. É feito com maioria absoluta.
1: O líder do MPD, partido até agora no poder, derrotado nestas eleições, Ulisses Correia e Silva, assumiu a derrota e anunciou também a demissão.
4: Eu não vou colocar o meu lugar à disposição. Eu vou pedir a demissão enquanto presidente do MPD para que, em convenção do partido, se passe a escolher um novo presidente, os novos órgãos, os novos dirigentes e fazer o MPD entrar numa nova fase, porque nós temos que passar o testemunho, porque as pessoas passam, as instituições continuam.
1: Consequências dos resultados eleitorais e da derrota, o MPD agora em fase de análise interna e à procura também de um novo líder. O PSV venceu em 9 dos 13 círculos eleitorais, recuperou também zonas chaves do país, como Santiago Sul, São Vicente, e venceu também entre os eleitores da diáspora. O PP venceu na Andaluzia, vai continuar a governar a região mais populosa de Espanha, 6,8 milhões de habitantes, mas perdeu aquele que era o objetivo central, que era governar sozinho. Vai precisar do Vox, partido da direita radical. É um revés na estratégia moderada de Juan Manuel Moreno, o líder regional do PP. O Vox passa a ter a chave da governação, enquanto os socialistas tiveram o pior resultado sempre na Andaluzia, apesar da queda do PSOE não ser tão grande quanto se anunciava, mas a Andaluzia é tradicionalmente um barómetro nacional. Por isso Pedro Sanches vai ter que analisar bem estes resultados e perceber como une a esquerda espanhola cada vez mais fragmentada. Os resultados destas eleições na Andaluzia, com a correspondente em Espanha, Ana Romeu, que acompanhou a noite eleitoral.
5: A surpresa da noite foi Juanma Moreno perder a maioria absoluta. Ficou com menos 5 deputados no Parlamento Regional da Andaluzia. O barão moderado do PP sabe que 53 lugares não lhe garantem que possa governar sozinho a maior e a mais populosa comunidade autónoma de Espanha. Vai seguramente ficar refém do Vox, mas a noite é de agradecimento aos perto de 2 milhões que votaram no PP.
3: Os andaluzes deram-nos um mandato, que continuemos a transformar a Andaluzia, que continuemos a modificar.
5: Houve mais participação eleitoral dos andaluzes e a extrema-direita ainda teve margem para crescer e conquistar mais um deputado. Tem agora 15. Manuel Gavira, candidato do Vox, diz que vai defender os votos dos andaluzes.
6: Prioridade nacional, querem prioridade nacional, mais campo, mais agricultura, mais pecuária, mais pesca.
5: Maria Jesus Monteiro, até há pouco tempo Ministra das Finanças e Vice-Presidente do Governo, não conseguiu dar novo alento ao PSOE na Andaluzia, que foi um feudo socialista durante 37 anos. A candidata socialista admite que este não foi um bom resultado. Perderam 2 lugares, continuam a ser a segunda força política, mas só com 28 deputados.
7: Somos a única alternativa real à direita, à conjunta ou individual.
5: Falhou pela segunda vez a estratégia de Pedro Sánchez de fazer avançar ministras como candidatas. O desgaste do governo é evidente. Num único ano, esta é a quarta eleição regional e o PSOE saiu sempre derrotado.
1: O PSOE a ter de fazer contas e Juanma Moreno, o presidente da Andaluzia, terá com certeza que negociar com o Vox para conseguir governar daqui em diante. O navio cruzeiro da expedição polar, o Ondios, que viveu a crise do antivírus a bordo, é esperado esta manhã em Roterdão, nos Países Baixos. Ainda tem 27 pessoas a bordo, 25 tripulantes e 2 profissionais de saúde. E a chegada do navio

0: Tal como aconteceu em Tenerife, aliás, em Espanha, está a ser encarada com algum receio pela população. O desembarque vai ser feito também de forma faseada, com a tripulação a ser sujeita depois a exames médicos e a quarentena. Depois o navio vai ser totalmente desinfetado. Espera-se que este possa ser o desfecho da crise sanitária global que aconteceu em pleno Atlântico. Entretanto, nas últimas horas, foi confirmado mais um caso positivo de antivírus relacionado com este cruzeiro. Trata-se de um cidadão do Canadá que foi repatriado numa aeronave com tripulação portuguesa a partir de Tenerife. O repatriamento foi feito a 10 de maio e a aeronave foi operada por 12 portugueses. A Direção-Geral de Saúde, em comunicado, já veio esclarecer que os procedimentos de segurança foram feitos a bordo. Os passageiros usaram máscaras respiratórias e a tripulação usou máscaras cirúrgicas e luvas. O avião foi depois desinfetado. A Direção-Geral de Saúde entende que não há qualquer sinal de transmissão secundária associada a este voo, nem risco acrescido para a população portuguesa. O uso da pena de morte está a aumentar muito a nível global, impulsionado por um grupo pequeno de países, apesar de uma tendência geral de longo prazo para a sua abolição. É a principal conclusão do relatório sobre a pena de morte no mundo que a Amnistia Internacional revela hoje. Lorena Barcelos.
1: E o Irão foi, no ano passado, o país responsável por mais penas de morte no mundo.
2: Aqui foram registadas pelo menos 2.159 execuções, mais do que duplicou o número de 2024.
1: André Julião, da Amnistia Internacional Portugal, explica que as execuções subiram em vários outros países.
2: Como a Arábia Saudita, que superaram o número recorde de execuções registado no país em 2024, chegando ao número de pelo menos 356 em 2025. E outros países como o Kuwait, as execuções triplicaram, de 6 para 17, e no Egito quase duplicaram, de 13 para 23.
1: No total, no ano passado, morreram por pena de morte 2.707 pessoas. É o número mais alto registado desde há 44 anos. As execuções aconteceram em 17 países. Estão nas estatísticas também os Estados Unidos, onde os números subiram.
2: De 25 para 47, sendo a Flórida responsável por quase metade dessas execuções.
1: Segundo a Amnistia Internacional, a pena de morte é uma arma nos países que querem governar pelo medo, mas ela está a ressurgir também na guerra contra as drogas.
2: Pelo menos 46%, 998, de todas as execuções conhecidas, registadas, foram por crimes relacionados com drogas, e isto é uma tendência ascendente, preocupante, desde que as autoridades voltaram em 2021 a uma política de drogas altamente punitiva.
1: Em 2025, o mundo registrou mais execuções, um aumento de 78% em relação a 2024. Mesmo assim, o número pode pecar por defeito. São desconhecidos dados da China, do Vietnã e da Coreia do Norte.
0: Países que não revelam estes números, estes são os principais resultados do relatório que a Amnistia Internacional publica todos os anos sobre as penas de morte e execuções, neste caso em 2025. Está nas salas de cinema um documentário nos próximos dias para ver, Soco a Soco, é a história de um campeão português de boxe dos anos 70, Orlando Jesus. A proximidade com o pugilista foi o que motivou Diogo Varela Silva a realizar este filme, Margarida Vaz.
3: Orlando Jesus foi treinador de Diogo Varela Silva. O cineasta desde cedo percebeu que a vida do campeão de boxe dava um filme.
4: Comecei a praticar boxe com ele como treinador e fui ganhando uma amizade e fui conhecendo e percebi que a história poderia dar um filme.
5: Aqui é com Orlando Silva, o melhor pugilista nacional, que era um espetáculo jogar ao boxe. Era o melhor, até parecer eu.
3: Ninguém ganhava Orlando Jesus na década de 1970. Diogo Varela Silva recorda como era conhecido pugilista.
4: Punhos de ferro, na altura dele era imbatível, cá em Portugal. Foi um dos grandes campeões da história do boxe do nosso país.
3: Para Diogo Varela Silva, este documentário é mais do que um filme sobre o boxe.
4: O boxe está lá, mas não me parece nada que o foco do filme seja o boxe. A maneira como ele conseguiu superar as amarguras todas da vida e sair do sítio onde tinha nascido e crescido através do boxe. É mais uma história de superação do que uma história à volta do boxe. E acaba também por ser uma história sobre uma certa Lisboa que desapareceu.
3: Soco a Soco é um documentário sobre Lisboa no passado e sobre a vida de uma lenda portuguesa do boxe, Orlando Jesus.
5: Eu hoje poderei dizer, sem vaidade nenhuma, que sou um cientista do boxe.
0: Documentário Soco a Soco, ele vai passar por vários espaços no país e há até sessões especiais durante esta semana com a presença do realizador Diogo Varela Silva. Hoje à noite o filme é exibido na Casa do Cinema em Coimbra.
6: Notícias, edição de Eduardo Maia, simultâneo da RTP Antena 1 com a RTP Antena 1 Açores, Madeira e também RTP Mundo. A informação está disponível na internet em noticias.rtp.pt. RTP Antena 1, bom dia, bom início de semana, 7:12. Vamos saber como está o trânsito já neste início de manhã de segunda-feira, 18 de maio, com a Mónica Amaral. Mónica, bom dia.
7: Olá, bom dia, Miguel.
6: E como é que se anda a esta hora?
7: Já começamos com a indicação de um acidente. Atenção ao centro do país, IC2, sentido Coimbra, Albergaria à Velha. Há acidentes ao quilómetro 211, na zona da Mialhada, que já está então a deixar o trânsito condicionado e demorado. Já por Lisboa, para-se na A5, no sentido Cascais-Lisboa, entre a Ribeira da Laje e Linda à Velha. Já no IC19 há filas do Cacém até Amador e depois de Alfragide para a Segunda Circular. Ponto 25 de Abril, ligação à Almada-Lisboa, já com filas a partir de Corroios. Os acessos do IC20 e Centro-Sul começam a ficar preenchidos. E no Porto, a esta hora, já se para na VCI, sentido Rábida Freixo. Já há paragens, então, a partir da zona de Canidelo e até à Boa Vista. E no sentido Freixo Rábida, algumas paragens na zona do Mercado Abastecedor. Também já há paragens na A3, sentido Braga-Porto, à chegada à VCI. E na A28, no sentido de Matosinhos Porto, entre o Noda A4 e a Rotunda AEP.
6: Para já, o que sabemos quanto ao trânsito, se tem outras informações para partilhar e contar, pode ligar o número gratuito 800-21-0101. Bom dia, boa viagem, boa semana. Estamos juntos até às 10 no programa da manhã da sua rádio.
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6: Daqui a pouco destaques para o desporto desta manhã. Também vamos até Cannes no fuso horário desta segunda-feira. E começamos com a música de Post Malone. Chama-se Circles, para começar muito bem esta nova semana na rádio que nos liga.

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1: Temos mais para ouvir daqui a pouco.
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1: Nesta manhã em destaque no desporto, depois das 7:30, a afirmação de Rui Costa sobre o futuro de Mourinho. Mário Silva da Costa.
2: É treinador do Benfica até prova em contrário, é o que diz Rui Costa. Ouvimos o presidente das Águias já daqui a pouco. Benfica que venceu a Taça de Portugal feminina e consegue a dobradinha. Portimonense garante manutenção na segunda liga. Passos de Ferreira despromovido dos campeonatos profissionais 52 anos depois. E ainda o arranque da qualificação para o quadro principal de Roland Garros.
1: Tudo para ouvir depois das 7:30 com Mário Silva da Costa no programa da manhã.
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1: A seguir no fuso horário, vamos até Cannes.
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1: Bom dia, são 7:20. 7:20 em Lisboa, mas em Cannes já são 8:20 da manhã e é para lá que vamos hoje, Eduardo Maio, no fuso horário desta segunda-feira.
5: Vamos ao encontro de Tiago Alves, enviado especial ao Festival de Cannes. Já lá está há uma semana, porque o festival começou precisamente há uma semana e daqui a pouco já vamos saber o que é que aconteceu durante esta primeira semana e quais são os principais destaques. Mas antes vamos falar de uma estreia portuguesa que vai acontecer hoje, o filme Aqui, do realizador português Tiago Guedes. Ele está de regresso ao festival depois de 4 anos de ausência e está de regresso na seleção oficial, na secção Cannes Premier. Bom dia, Tiago. O que é que nos podes contar mais sobre este filme de Tiago Guedes?
6: Olá, bom dia. Sim, este é o dia da apresentação de Aqui, o novo filme de Tiago Guedes. Ele regressa ao Festival de Cannes, não está em competição, está em seleção oficial. É, no fundo, a mesma seleção que aconteceu com Restos do Vento, que também foi apresentado no Festival de Cannes. É um regresso do realizador, numa produção de novo de Paulo Branco, que tem a noite de gala no início desta semana, com o Festival de Cannes a chegar a meio. É um festival com menos estrelas norte-americanas, com menos realizadores norte-americanos presentes do que é habitual, alguma cautela dos estúdios norte-americanos, dos principais estúdios, a Warner, a Paramount, a Universal, os maiores, digamos assim, em estrearem filmes no festival, eventualmente sujeitando-os a uma recepção menos negativa, que pode depois comprometer os resultados financeiros, mas isso não enfraquece aquilo que o festival apresentou até agora. Praticamente metade da competição exibida, com filmes que propõem temáticas bastante estimulantes e uma tendência dentro da programação desta seleção oficial que nos leva a encontrar filmes relacionados com a história do século XX, a Primeira Guerra Mundial, sobretudo a Segunda Guerra Mundial e a ascensão do fascismo. Podemos dizer que é o ar do tempo, de certa forma, e enfim, nessa linha surge-nos aqui um filme que temos que considerar como favorito à Palma de Ouro nesta altura, do realizador de Aida e Guerra Fria, o polaco Paweł Pawlikowski. Ele apresentou Pátria, que é um episódio histórico bastante relevante sobre Thomas Mann, no regresso à Alemanha em 1949, e como, enfim, ele encontra um país profundamente dividido entre a relação com os Estados Unidos, a relação com a União Soviética, algo que é muito contemporâneo. Um festival que tem também, até agora, enfim, mostrado uma presença estimulante, digamos assim, do cinema espanhol, nomeadamente através do mais recente filme de Rodrigo Sorogoyen, um filme sobre a criação, o cinema, a toxicidade masculina, relações familiares, e onde se destaca a presença de Javier Bardem.
5: Sim, Javier Bardem, já vamos falar dele, mas de qualquer forma vamos ficar atentos a esses filmes que destacaste, que com certeza também em breve chegarão a Portugal, sobretudo àquele que se vislumbra nesta altura para Palma de Ouro. Estavas a falar de Bardem e ele tem sido também testado em grande destaque durante a primeira semana, não só pelo filme que foi exibido em Cannes, mas sobretudo porque ele tem aproveitado muito este palco, o palco do Festival de Cannes, para mandar mensagens. Tem sido uma das vozes mais ativas a condenar as ações de Israel na faixa de Gaza. Aliás, há muitas declarações dele durante esta semana que estão espalhadas pelas redes sociais e que têm sido muito partilhadas. Tiago, de que forma é que ele se tem expressado? Que mensagens é que ele tem deixado?
6: Sim, ele disse algo muito interessante. Ele afirmou que a defesa pública da Palestina até agora não prejudicou o trabalho que faz, o percurso no cinema. Ele diz mesmo que está a receber mais trabalho e acha que isso acontece por causa de uma mudança da percepção pública sobre a guerra em Gaza. Bardem referiu que é importante expressar posições políticas. Ele, de certa forma, entra nesse debate se a arte deve ser política ou não, que Wim Wenders abriu, digamos assim, no Festival de Berlim, e que levou o júri do Festival de Cannes a tomar uma posição mais clara, dizendo que sim, que a arte tem um papel no contexto político atual. O ator considera que o debate público nesta altura já não está controlado por aqueles que o controlaram, a expressão é dele, defendeu que a sociedade reconhece as consequências de, enfim, apoiar ou justificar um genocídio, a expressão é de Javier Bardem, e vale a pena valorizar esta declaração feita agora em Cannes, porque há vários atores norte-americanos, Susan Sarandon, Mark Ruffalo, que denunciaram alegadas represálias profissionais relacionadas com posições assumidas a favor da Palestina.
5: Tudo atores ativistas desde sempre. Há um outro tema político que vai também acompanhando o Festival de Cannes e começa a ganhar dimensão em França, que tem a ver com uma carta aberta escrita por 600 artistas do cinema francês, que estão preocupados com a concentração de poder crescente de Vicente Bolloré. Ele é o dono de um império de notícias e também de livros, e que tenta encostar a França à extrema-direita. Como é que este tema está a ser discutido aí em França?
6: É um tema que surgiu no início do festival e, de certa forma, dentro do festival, quando a petição foi anunciada e assinada na altura por 600 atores e atrizes, e que, entretanto, está a ganhar outra dimensão também na comunicação social aqui em França. Levou já o presidente do Canal Plus, o principal financiador do cinema francês, a anunciar, ele fez-o ontem, que não vai trabalhar mais com os 600 signatários de uma carta aberta. Essa carta é aberta contra o principal acionista do Canal Plus, Vincent Bolloré. A carta foi assinada por 600 de profissionais de cinema, incluindo atores conhecidos, e vou citar só dois, há muitos mais, Juliette Binoche e Léa Seydoux, duas atrizes relevantes neste momento no cinema francês e com enorme história, no caso de Juliette Binoche. Contestam a posição maioritária de Vincent Bolloré por estar alinhado com a agenda da extrema-direita. Afirmam que a batalha cultural de que se fala não é simplesmente um choque de ideias, e está escrito nessa carta, ao deixar o cinema francês nas mãos de um patrão de extrema-direita. Temem o risco não só de uma homogeneização dos filmes, mas também de uma tomada fascista do imaginário coletivo. O principal financiador do cinema cinema francês, e é isto que no fundo está em causa e desencadeia esta posição, admite adquirir uma posição maioritária do grupo de produção cinematográfico e audiovisual que detém uma rede de meia centena de cinemas em França e na Bélgica. Vincent Bolloré é já proprietário do Canal Plus e das subsidiárias deste canal, incluindo a Studio Canal, a principal produtora cinematográfica europeia. Com a aquisição desta rede do GC em França e na Bélgica, nomeadamente da sala Les Halles em Paris, que é a sala com mais espectadores, 2 milhões e meio de espectadores por ano, Bolloré fica no fundo numa posição de controlo da cadeia de produção cinematográfica, desde o financiamento, Canal Plus, até à distribuição no grupo UGC, e isso também com reflexos na televisão. E esta questão é hoje mais profunda em França, porque o Rassemblement National defende o desmantelamento do CNC como nós o conhecemos, o Centro Nacional de Cinema, a entidade pública financiadora do cinema em França, equivalente à importância que o Instituto de Cinema e Audiovisual, o ICA, tem em Portugal.
5: E é por isso que esta concentração também levanta muitas preocupações. Aí são 8h20, 8h29 já nesta altura, mas esta hora já é hora de ver cinema. Estás quase a entrar para uma sala, pelo que sei. O que é que vais ver?
6: Vou ver um dos 5 filmes franceses incluído na competição. Chama-se O Desconhecido.
5: Então, boa sessão, Tiago Alves. Obrigado por teres vindo hoje ao Fuso Horário.
6: Obrigado, bom dia.
1: Adeus, Tiago, bom dia. Tiago Alves, enviado especial em Cannes.
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1: Onde são praticamente 8h30 da manhã, cá são 7h30, hora de Lisboa, hora de Portugal Continental e também da Madeira. Altura para sabermos como vai o trânsito neste início de semana, Mónica.
7: E começamos já também com um acidente em Lisboa, calçada de Carris, no sentido de Odivelas, Lisboa, a indicação de um acidente à chegada à Avenida Padre Cruz, é já junto ao eixo Norte-Sul e por isso mesmo o trânsito já está a ficar mais demorado a partir do Senhor Roubado. Na segunda circular, sentido Benfica-Aeroporto, para-se das Torres de Lisboa até às Calvanas, Aeroporto Benfica há paragens na zona da Encarnação e na A1 ainda também há paragens de Santiria, da Azóia até Sacavém. A33 com filas do Montijo para a Ponte Vasco da Gama, na A5 para-se da Ribeira da Laje até Linda Velha e de Monsanto para as Amoreiras. Há 8 com filas no ramo de acesso de Frielas para o Túnel do Grilo. Eixo Norte-Sul também já com paragens entre Telheiras e Sete Rios. E no IC19 há filas do Cacém até à Amadora e depois de Alfragide para a Segunda Circular. Para a Ponte 25 de Abril, ligação à Almada-Lisboa, as filas continuam em Corroios, os acessos também preenchidos. No centro do país, atenção ao IC2, sentido Coimbra-Albergaria à Velha, um acidente ao quilómetro 211, na zona da Mialhada, está a deixar-se o trânsito demorado e no Porto a esta hora, VCI, sentido Rábida Freixo, para-se de Coimbrões até à Boa Vista, já está a afetar a A44, Freixo a Rábida de Bonjóia até às Antas. A28 com filas entre a Ponte Lessa e a Rotunda IAP e na A3 sentido Braga-Porto, as filas já estão a partir do Nodo A4 e até à VCI.
1: Como se percebe, já há bastante movimento a esta hora da manhã. 821-0101 está ligado, é gratuito para mais informações de trânsito. Bom dia, boa viagem. E para esta segunda-feira, a previsão do estado do tempo fala em chuva fraca ou chuvisco no litoral norte do Cabo Carvoeiro, lá mais para o final do dia. É uma segunda-feira com mais nuvens no norte e centro, céu pouco nublado na região sul, com neblina ou nevoeiro durante a manhã em alguns locais do interior e há também previsão de descida da temperatura máxima. Hoje as máximas deverão andar pelos 24 graus em Évora e em Faro, 23 em Beja, estão previstos 22 graus para Castelo Branco, Santarém, Setúbal e Funchal, 20 para Bragança, Porto Alegre e Lisboa, 19 para Braga, Aveiro, Coimbra, Leiria e Ponta Delgada, 18 para Vila Real, a máxima de 17 para Viana do Castelo, Porto, Viseu e Guarda, 13 graus na previsão para as Penhas Douradas. Já são 7h32, vamos ao essencial da atualidade, com Diogo Miguel Pereira.
8: No ano passado, as execuções no mundo aumentaram 78% em relação a 2024. Foram mortas 2.707 pessoas. São os dados de um relatório da Amnistia Internacional, publicado hoje. É o número mais alto dos últimos 40 anos. Diz a Amnistia que as execuções estão a aumentar, especialmente nos países que já tinham essa prática, sendo mais evidentes no Irão. O PAICV, Partido Africano para a Independência de Cabo Verde, venceu as eleições legislativas que aconteceram ontem em Cabo Verde, retira assim do poder o MPD, que estava no governo há 10 anos. A abstenção foi alta, acima dos 50%, e a vitória do PAICV é sem maioria absoluta. O mais provável é que forme um governo minoritário. Chega hoje a Roterdão, nos Países Baixos, o navio cruzeiro, onde foram detectados vários casos de antivírus. Ainda tem 27 pessoas a bordo, são 25 tripulantes e 2 profissionais de saúde. O desembarque desta embarcação vai ser faseado. A tripulação vai ser também sujeita a exames médicos e a quarentena. Depois, o navio será totalmente desinfetado. As alegações finais do julgamento da morte de Odair Muniz por um agente da PSP acontecem esta manhã, no Tribunal de Sintra. Odair Muniz, de 43 anos, morreu em 2024. Foi morto a tiro por um agente da PSP depois de ter tentado fugir à polícia e resistido a uma detenção na sequência de uma infração rodoviária. A Ucrânia acusa a Rússia de ter lançado mais de 500 drones na última noite e 22 mísseis foram números deixados pela Força Aérea Ucraniana, acrescentando que o principal alvo do ataque foi a cidade de Dnipro e as zonas à volta da cidade.
1: Diogo Miguel Pereira e o principal da atualidade, notícias em permanência na internet em noticias.rtp.pt. Já no desporto, a destaque vai para a afirmação de Rui Costa sobre o futuro de José Mourinho. Mário Silva da Costa.
2: É treinador do Benfica até prova em contrário, é o que diz Rui Costa. O presidente dos encarnados falou à RTP ontem, após a final da Taça de Portugal Feminina, e além da situação de Mourinho, Rui Costa prometeu ainda um balanço da temporada.
9: José Mourinho é treinador do Benfica, até prova em contrário, José Mourinho é treinador do Benfica.
10: Mas acha que ele vai aceitar a proposta de renovação?
9: Mas cabe a ele decidir, como é óbvio, em relação a tudo o resto. Se permitem, eu esta semana falarei aos sócios do Benfica, explicarei a época, farei o balanço da época e depois então...
10: Sai insatisfeito com esta época?
9: Obviamente que sai insatisfeito. Se o Benfica não sendo campeão, sai sempre insatisfeito, como é natural, como sai todos os benfiquistas.
2: A declaração do presidente do Benfica sobre a temporada das Águias. Esta declaração de Rui Costa teve lugar depois do Benfica conquistar a Taça de Portugal Feminina. As Águias venceram o Futebol Clube do Porto no Jamor por 2-0, bis de Caroline Moller. O Benfica consegue assim a dobradinha nesta temporada. Após o jogo, o técnico Ivan Batista destacou a segurança na exibição.
11: Nós sabíamos que tínhamos que entrar forte, queríamos muito entrar forte para tentar, de certa forma, tirar alguma esperança que pudesse haver na equipa adversária. Conseguimos fazê-lo bem na primeira parte, fomos para o intervalo com uma vantagem 2-0 e é uma final, tínhamos que conseguir controlar a segunda parte, como fizemos.
2: O treinador das Águias foi ainda questionado sobre a chegada da equipa do Porto à primeira divisão e também sobre o futuro da equipa encarnada. Ivan Batista diz que todos no Clube da Luz estão focados apenas no trabalho dentro do Benfica.
11: Isto é muito sobre nós, não interessa quem vem atrás de nós, não interessa quem nos quer tirar de onde estamos, porque também já se deu para perceber que o Benfica ganhar ano após ano causa muito desconforto a muita gente, e nós não podemos preocupar-nos com quem vem atrás de nós temos que continuar a preocupar-nos em dar passos em frente, em melhorar, em sermos melhores, porque isso também depois tem repercussões a nível europeu, que sabemos que é para aí que queremos crescer.
2: Do lado do Futebol Clube do Porto, o treinador Daniel Chaves encarou a final da taça perdida como uma oportunidade para a equipa se desenvolver.
12: Ainda temos que melhorar, ainda temos que crescer, vamos dar passos em frente, é isso que queremos, ser competitivos novamente num próximo ano já na Liga BPI. Queremos, acima de tudo, lutar por títulos. E o Porto está cá, o Porto está no futebol feminino e o Porto está para ganhar.
2: A garantia de Daniel Chaves. O Benfica vence então a Taça de Portugal Feminina, a terceira do palmarés encarnado. Na segunda liga, o Paços de Ferreira foi despromovido. A equipa pacense desce à Liga 3 e deixa os campeonatos profissionais 52 anos depois. O Paços de Ferreira ainda venceu ontem o Penafiel por 2-1 na última jornada da segunda liga, mas não evitou a descida. No final do jogo, à Sport TV, o treinador Nuno Braga disse que é tempo de assumir responsabilidades e lutar pelo regresso do clube.
13: Temos que dar a cara nesta altura e o Paços não merece estar na posição onde vai acabar a época. A verdade é essa, o clube não merece isso e temos que fazer com que o Paços consiga crescer e valorizar-se novamente e chegar aos patamares dele, que nem sequer são a segunda liga, são a primeira liga.
2: Em sentido contrário, o Portimonense conseguiu a manutenção na segunda liga, valeu uma vitória por 1-0 no duelo Algarvio frente ao Farense. O técnico Tiago Fernandes sublinha a entrega e a crença dos jogadores da equipa de Portimão.
14: Eu disse aos jogadores que enquanto não nos disserem que não há mais nada a fazer, por mim, por todos, vamos lutar até ao fim. Foi uma vitória épica. Nos últimos 8 jogos fomos a melhor equipa a par do Leixões, com miúdos adaptados, com jogadores adaptados, e fomos uns autênticos guerreiros.
2: Como disse o Portimonense, venceu o Farense, a equipa de Faro segue para o play-off frente ao Belenenses para conseguir a permanência na segunda liga. No ténis, arranca hoje a qualificação para o quadro principal do torneio Roland Garros. Hoje há apenas um português a subir ao corte, é Frederico Silva, o tenista português, vai defrontar o argentino Federico Agustín Gómez. Amanhã é a vez de Jaime Faria e Henrique Rocha entrarem em ação nesta fase de apuramento para o quadro principal de Roland Garros.
1: Mário Silva da Costa para o Desporto no programa da manhã da RTP Antena 1, simultâneo com a RTP Antena 1 Açores, e o Desporto está sempre na internet em desporto.rtp.pt. Bom dia, ficámos a 23 minutos das 8. Daqui a pouco no País das Maravilhas.
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1: Com a Sónia Brás Santos vamos conhecer mais uma história. Sónia, bom dia. Qual é o protagonista de hoje?
15: Bom dia. Um jovem de 15 anos da Etiópia ficou mundialmente conhecido online pelas suas criações de moda feitas a partir de lixo. E hoje vamos saber um pouco mais sobre ele. Não muito, porque há ainda algum mistério à sua volta. Até já.
1: Até já, Sónia.
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1: Sabe o que é o síndrome de Tourette? O músico Lewis Capaldi tem falado na primeira pessoa sobre o tema. Foi um assunto para o Duas de Prosa da passada sexta-feira. Se não tive a oportunidade de ouvir o último episódio, deixe-lhe um pequeno excerto, então, que vamos ouvir aqui do Duas de Prosa.
16: A identificação eletrónica, o passaporte europeu de animal de companhia, uma vacina da raiva válida, com, se for a primeira, com pelo menos 21 dias de distância da sua toma, e em alguns casos, alguns países que são livres de equinococos, a desparasitação. E uma declaração em como a deslocação não tem fins comerciais, ou seja, não é para venda, não é para transmissão desse animal para outra pessoa. Tirando essas questões, as outras questões mais particulares são que ver com o limite de animais por movimento, ou seja, aqui um controlo mais acérrimo face à transação de animais, ao movimento, digamos assim, de animais, ou seja, a sua expedição para venda, para transição de titular, aí sim há uma alteração, uma clarificação.
1: Palavras do veterinário Paulo Afonso acerca de regras europeias para quem viaja com animais de companhia. Duas de prosa, o melhor mesmo é ouvir a conversa na íntegra, já disponível em antena1.rtp.pt, também no podcast do Duas de Prosa. Logo há mais conversa entre as duas e às 4 da tarde, a seguir no País das Maravilhas.
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1: Estamos a caminho das 8, está na hora. Partimos ao encontro da Sónia Moraes Santos no País das Maravilhas, a começar bem a semana. Bom dia, Sónia.
24: Bom dia.
1: Bom dia, bom dia. Esse fim de semana, como é que foi?
24: Foi ótimo, foi ótimo.
1: E assim, muito rápido.
24: É na Escócia, foi ótimo.
1: Ai, foi na Escócia.
24: Sim, senhor.
1: Fiquemos por aqui então, senão fico cheio de inveja. Bom, vamos lá então à história de hoje. Tens um protagonista que vem também, não é da Escócia, mas é também de um bocadinho longe, não é?
24: De longe, é verdade. Ele é um fenómeno impressionante que foi amplificado pelas redes sociais. Chama-se Kalu Putik, é etíope, tem apenas 15 anos e tornou-se absolutamente popular na internet. internet e fora dela, ao criar peças de roupa que parecem alta costura e a partir daquilo que encontra, pneus, fios, papel, cartão, plástico, caricas, enfim, tudo o que encontra no lixo, e digo lixo porque na Etiópia não se pode propriamente falar de reciclagem. Bom, ou pelo menos não podia até agora, este jovem está a fazer furor com as suas criações e com os seus vídeos em que aparece sempre no mesmo cenário, numa rua, chão de terra batida, ele vestido de uma determinada maneira e de repente, como se fosse num passe de mágica, aparece vestido de forma absolutamente original, com um estilo incrível e tudo com material que ele mesmo reciclou.
3: E a pergunta que eu faço é, isso tudo aconteceu a partir das redes sociais?
24: Sim, olha, ele começou a conta em março deste ano e já tem 5 milhões e meio de seguidores. Pois, o que é claro que levou a um debate sobre se seria uma pessoa real ou inteligência artificial. E eu vou-te confessar uma coisa, Miguel, esta dificuldade cada vez maior em discernir o que é verdade do que não é, já me deixa um bocado inquieta. Até mesmo para fazer este programa, muitas vezes debato-me com, mas isto acontece, isto é verdade, vou cair aqui numa esparrela qualquer, é muito difícil. Porque há coisas que está logo para ver, até uma pessoa como eu, já com alguma idade, mas agora, a cada dia que passa torna-se mais difícil ter a certeza e até os meus filhos às vezes já ficam um imenso tempo a tentar perceber se é IA, se não é IA, e vai ser cada vez mais tramado fazer esta destrinção. Bom, mas neste caso em concreto, houve já vários jornais de referência a elogiar este jovem, a fazerem notícias sobre ele e também várias figuras conhecidas da moda a seguirem esta conta, como Naomi Campbell, uma das mais conhecidas supermodelos, o designer de moda português Dino Alves, só para dar dois exemplos, enfim, em 5 milhões e meio podes imaginar que há imensa gente a segui-lo. De resto, são vários os perfis ligados ao mercado da moda, páginas de cultura pop, influenciadores digitais que começaram a compartilhar os conteúdos deste jovem etíope como exemplo de originalidade estética. Nas redes sociais também surgiram especulações sobre um possível interesse de marcas e empresas do setor neste jovem criador, principalmente pela capacidade de transformar a escassez numa identidade visual facilmente reconhecida.
3: Portanto, a ser verdade, é um miúdo com um futuro brilhante, podemos dizê-lo, não é?
24: Podemos dizê-lo. E eu trago aqui porque eu acho que ele é verdade, que ele existe.
3: Vamos acreditar.
24: Por acaso, alguns especialistas também dizem ser uma pessoa autêntica, especialistas que analisam estas coisas. O próprio ChatGPT também se inclina para dizer que não se trata de inteligência artificial. Repara que eu fui a todo lado tentar descobrir.
3: Foste à própria inteligência artificial tentar perceber se é real ou não.
24: Exatamente. E até os meus filhos, que também são um bom barómetro, não negligenciar a capacidade da malta nova de destrinçar estas coisas, inclinam-se para achar que é verdade. E ainda há bocadinho, a minutos de entrar no ar, li mais um texto a dizer que, apesar das dúvidas suscitadas, até porque ele não responde às mensagens, nem aparece sem ser na sua página, dizem estes especialistas que ele é real. Bom, e porque se é verdade, este jovem é um pequeno gênio que vai de certeza ser contratado por uma mega marca e mudar completamente de vida. Portanto, se Kalu Putik for um menino de verdade, é uma maravilha. Ótimo para o País das Maravilhas. Se for um menino de mentira, é também, por que não dizê-lo, uma maravilha também, porque não foi criado para burlar ninguém, porque não tem uma intenção malévola, como por vezes a criação de personas por inteligência artificial tem, mas sobretudo porque levou 5 milhões e meio de pessoas por todo o mundo a segui-lo, a encantarem-se com as suas criações e a desejar que ele tenha um futuro brilhante. Ora, sempre que milhões de pessoas se juntam para desejar um futuro brilhante a alguém, já valeu a pena e é maravilhoso.
3: É verdadeiramente maravilhoso. E o que também é maravilhoso nisso tudo, e eu gosto assim, sempre de uma pontinha de mistério, é que lá está, não é tudo revelado. Ele,
24: exato,
3: de certa forma, ainda é alguém com uma...
24: É uma possibilidade. É uma possibilidade.
3: Embora possa ser real, e vamos assumir que é real, ou vamos acreditar, como disseste há pouco, que é real, não se sabe tudo ainda.
24: Exatamente, e num mundo em que tudo se sabe tão rapidamente, bom, enfim, tirando a inteligência artificial, que é um bocadinho enervante, mas este mistério de facto também lhe traz alguma graça, e se ele existir e provocar este mistério, ainda é mais digno de facto da nossa admiração.
3: Já valeu a pena, olha, já valeu a pena também conhecer a história dele, porque eu desconhecia até hoje o Kalu Putik da Etiópia, e contamos também com as histórias dos nossos ouvintes através do nosso número de WhatsApp 910370290, 910370290. Podem partilhar as histórias, de preferência reais e não artificiais, para que as possamos também contar aqui de manhã, mais ou menos a esta hora, sempre de segunda a sexta, contigo, Sónia.
24: É isso mesmo.
3: É isso?
24: Até amanhã.
3: Pronto, até amanhã. Em princípio, amanhã já com o Zé Carlos, por cá, o Zé Carlos Trindade. 910. Estava aqui. Isto é muitos números na cabeça logo de manhã.
24: Exato.
3: 910370290, como já disse, e lembrei o número do WhatsApp do País das Maravilhas. Contamos com a sua história, que fica, claro, depois disponível também em podcast.
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3: Já vamos lembrar o número do trânsito. Primeiro de saber das informações, é esta hora, a 13 minutos das 8, Mónica.
4: Mais acidentes, Miguel. Começamos então por Lisboa, na A5, sentido Cascais-Lisboa. Há indicação de um acidente a seguir ao nó do Estádio Nacional. Está a deixar filas a partir de Porto Salvo. Mais à frente, para-se de Monsanto para as Amoreiras. Na A8, no sentido Louros-Lisboa, há acidente na zona de Lousa e já está a deixar muita demora. Mais à frente, há filas de Frielas para o Túnel do Grilo. Calçada de Carris, já também indicação de um acidente à chegada à Avenida Padre Cruz. As filas estão a partir do Senhor Roubado. Na segunda circular, sentido Benfica-Aeroporto, ainda se para de Benfica até às Calvanas e no sentido Aeroporto-Benfica há paragens na zona da Encarnação e depois algumas paragens também do relógio até ao eixo Norte-Sul. Ainda também há paragens de Santiria da Azóia até Sacavém. Há 33 com filas do Montijo para a Ponte Vasco da Gama. Eixo Norte-Sul para-se a partir do Lumiar até Sete Rios e no IC19 há filas de Terceira até Amadora e depois de Alfragide para a segunda circular. Já para a Ponte 25 de Abril as filas estão a partir de Santa Marta de Corroios. Os acessos continuam preenchidos a esta hora. Já no Porto, a VCI, sentido a Rábida Freixo, há filas a partir de Santo Ovídio até à Boa Vista, está a afetar a 44. Freixo a Rábida para-se agora a partir do Freixo até à zona do Mercado Abastecedores. Ainda na A3 há filas de Águas Santas até à VCI. Via Norte também preenchida, do nó da A4 até à VCI. E na A28, no sentido Viana do Castelo Porto, há então algumas paragens na zona de Lavra e depois há filas de Lessa da Palmeira até à Retunda EP.
3: Voltamos a saber do trânsito com a Mónica Amaral depois das notícias das 8, 800 21 0101. Agora sim, o número gratuito para mais informações de trânsito aqui recordado, 800 21 0101. Bom dia, boa viagem.
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3: Vamos entrar no último terço do terreno de jogo. Nesta segunda-feira, iniciada a semana, ainda no rescaldo de um fim de semana de grandes emoções, com o fim do Campeonato Nacional, com o António Tadeia. António, bom dia.
5: Olá, bom dia, Miguel.
3: António,
5: foi de volta, aparece aqui
3: obrigado.
5: de vez em quando
3: mato saudades, não é?
5: É
3: grande abraço. Olha, vamos falar então do fim do campeonato e das emoções desta última jornada. Foi de facto um fim de semana diferente dos demais, até porque muita coisa se decidiu. Podemos começar já por falar do Sporting e do Benfica. Houve a superioridade natural destas equipas sobre o Gil Vicente e o Estoril, mas na verdade não foi no sábado que se decidiu o segundo lugar.
5: Não, no sábado aquilo que vimos foi a consubstanciação natural dessa superioridade que o Sporting e o Benfica tiveram sobre o Gil Vicente e o Estoril. O Benfica marcou 3 golos de rajada logo no início, perante uma equipa do Estoril que entregou os pontos muito cedo, uma equipa muito passiva na parte defensiva do jogo e depois na segunda parte até conseguiu aparecer com bola com mais regularidade frente à baliza do Trubin, ainda fez um golo e tudo, reduziu para 3-1, mas o jogo valeu, sobretudo pela homenagem que se fez a Pizzi, um dos grandes da última década e meia, que se despediu do futebol e quis o destino, o sorteio, que o último jogo dele como futebolista, com a camisola do Estoril, fosse contra a equipa onde mais se destacou, que foi precisamente o Benfica, e foi bonito de ver. Em Alvalade, o Sporting foi mais parcimonioso, marcou já o Benfica, estava a ganhar, marcou o 2-0, já o Benfica ia com 3, manteve-se ali ainda assim algum suspense no estádio, porque em função daquilo que aconteceu antes no jogo do Sporting com o Tondela, admitia-se que pudesse haver um golpe de teatro, havia esse fantasma desse empate contra o Tondela a pairar, mas a equipa do Sporting foi sempre séria, sempre também claramente superior a um Gil Vicente, que só naqueles primeiros 15 minutos da segunda parte é que foi capaz, mudando ali alguns comportamentos e alguns posicionamentos no momento defensivo, de equilibrar a partida, mas foi também uma vitória natural do Sporting. A questão é que que o segundo lugar acaba por ser decidido antes, não é? O Sporting foi segundo durante quase toda a liga. Deu ali um bocadito o flanco quando perdeu em casa com o Benfica, mesmo assim ainda tinha superioridade, só que aí foi preciso contar também com a destruição anímica da equipa do Sporting, quando vê fugir aquele que era o objetivo que a mantinha ainda agregada, que era a possibilidade de chegar ao Futebol Clube do Porto na conquista do campeonato. Aí os jogadores começaram a lembrar-se também da fadiga que traziam de jogos a meio da semana e ao fim de semana, durante semanas consecutivas, e sempre com uma exigência competitiva muito grande, e cederam dois empates que os podiam ter deixado fora desse objetivo, que era poder vir a estar na Liga dos Campeões. Sucede que o Benfica tinha um calendário muito complicado para as últimas jornadas e devolveu esses dois empates com outros dois. Empatou contra o Famalicão e contra o Sporting Clube Braga, depois do Sporting ter empatado contra os dois últimos da tabela, e por isso mesmo o Sporting acabou por voltar à posição de Champions. O Sporting e o Benfica, é curioso, acabaram exatamente com os mesmos pontos que tinham feito no campeonato do ano passado. O Sporting com 82, 82 no ano passado chegaram para ser campeão, Benfica com 80, 80 no ano passado chegaram para ficar em segundo lugar e jogar as pré-eliminatórias da Liga dos Campeões. Sucede que este ano houve um super Futebol Clube do Porto. De qualquer maneira, a última jornada teve também emoções fortíssimas na luta pelo lugar de descida, e foi mais por aí também que as coisas se mexeram neste último sábado.
3: Claro, o Tondela não deu seguimento a uma recuperação que o deixava com a esperança de escapar, mas na verdade foi o Estrela que surpreendeu e que mudou tudo nos descontos.
5: Foi, houve ali uma espécie de golpe de teatro, aqui sim, com o golo do Lekovic, que valeu 2-2 ao Estrela da Amadora em Braga. Eu, na sexta-feira, em conversa aqui com o Zé Carlos, tinha antevisto que o Estrela era quem tinha a missão mais complicada. O Estrela jogava fora de casa com o Sporting Clube Braga. É verdade que o Braga já não estava a jogar por coisa nenhuma, mas o Braga, mesmo sem jogar por coisa nenhuma, conseguiu atrapalhar o Benfica na luta pela fuga, na luta pela Liga dos Campeões. Portanto, era possível que pudesse também fazer o mesmo ao Estrela. E o Braga estava a ganhar por 2-1 a entrada para os descontos. O Casapia, que estava empatado com o Rio Ave, já fazia a festa da manutenção quando uma jogada um cruzamento atrasado do Jovem Cabral permitiu ao Lekovic fazer o 2-2 e soltou a festa entre os adeptos do Estrela da Amadora. Foi uma manutenção muito sofrida de uma equipa que atravessa, e um clube que atravessa, uma SAD, que atravessa grandes dificuldades mais uma vez. O Tondela acabou por cair com naturalidade. É verdade que vinha de duas vitórias, tinha conseguido dar aos seus adeptos a esperança da manutenção com essas duas vitórias e com o empate frente ao Sporting em Alvalade, mas acabou por cair com naturalidade em Aroca. Vai para a segunda divisão. O Distrito de Viseu pode celebrar a subida já direta do Académico de Viseu, que vai estar, eu creio, quase 40 anos depois, na primeira divisão, na próxima época. Mas foi de facto o Estrela quem mais surpreendeu. Deixa o AVS, que foi a equipa mais fraca durante boa parte da liga, nestas últimas jornadas apareceu surpreendentemente mais forte. Deixa o Tondela, a quem já não serviu de nada esse último assomo, vai jogar o play-off, o Casa Pia, tem pela frente o Torriense. E com essa nuance curiosa, é que o play-off estava previsto precisamente para o fim de semana de final da Taça de Portugal, só que nesse fim de semana o Torriense joga com o Sporting a final da Taça de Portugal. Portanto, vamos ter luta pela manutenção já na próxima quarta-feira entre Torriense e Casa Pia, com segunda mão na semana seguinte. Aí sim se concluirá o futebol nacional e podemos todos centrar-nos no Mundial.
3: E quarta-feira cá estarás de novo para fazer também essa antevisão. António, um grande abraço e até à próxima.
5: Um abraço, até quarta.
3: António Tadeia com o último terço, também disponível em RTP Play.
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3: Até às notícias das 8, contamos com o Portugal Ex, António Machado e Manuel Marques. Hoje um processo gandalata e alguém que se processa a si próprio.
7: Começou hoje a ser julgado o processo em que José Sócrates exige uma indemnização de 205 mil euros ao Estado pela demora do Ministério Público na investigação da Operação Marquês.
8: O processo chama-se gandalata e, ao que o Portugal Ex apurou, o antigo Primeiro-Ministro não vai ficar por aqui.
10: Também vou processar a mim próprio, por andar a engolhar o processo da EGOS, de recurso em recurso. É de brincar com a justiça ou o quê, pá? Os tribunais têm mais que fazer do que aturar as minhas birras. Ai, agora não quero este advogado que é feio. Agora recuso-me a ir ao tribunal porque o café do bar é péssimo. Ai, os bancos de madeira fazem bala asiática. Epá, já não há paciência, pá.
7: E vai exigir uma indemnização a si próprio?
10: Vou. Por danos morais e dermatológicos, que comecei a ter acne, como aos anjos, exijo-me 500 mil fotocópias. E pago ao Carlos, que eu agora não tenho trocos. Porreiro, pá.
7: Os F-16 da Força Aérea voltaram a quebrar a barreira do som na semana passada, ao largo da Figueira da Foz. Perguntámos ao Presidente da Câmara, Pedro Santana Lopes, se apanhou um susto, mas ele desligou-nos o telefone.
9: Eu sei muito bem o que é que vocês querem, interromper-me porque o Mourinho acabou de chegar ao aeroporto de Madrid, visto a comer pinchitos e a dançar um sinal do Júlio Iglesias. Este mundo está doido, a mim não voltam a apanhar.
8: Portugal não foi apurado para a final do Festival da Eurovisão. Como prémio de consolação aos nossos representantes, os bandidos do Cante, voltamos hoje a ouvir um excerto da Crítica da Razão Pura, lido pelo nosso Cante Alentejano.
11: Da diferença entre o conhecimento puro e o conhecimento empírico, não resta dúvida de que todo o nosso conhecimento começa pela experiência, tal como não resta dúvida de que o matcha-latte por cinquérios é um assalto.
7: E o surto de feiras medievais continua a lastrar pelo país fora. A Direção-Geral de Saúde já pôs em isolamento 5 ferreiros, 2 damas e um entregador de pizzas da Idade Média.
8: Segundo as análises, estarão todos com peste negra, a maior pandemia da Idade Média. O Rodrigues Carvalho está doido.
12: Aos vossos avós foi pedido que fossem para a guerra. A vocês pedem-vos que se mantenham longe da palhaçada que são as feiras medievais. Querem macacada? Sigam as redes sociais do Portugalex. Tenham noção.
1: 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É uma segunda-feira com mais nuvens no norte e centro, com chuva fraca ou chuvisco no litoral a norte do Cabo Rabo, do Cabo Carvoeiro, aliás, no final do dia. Menos nuvens e mais sol na região sul. Na Madeira, chuva, aguaceiros, em geral fracos, mais frequentes na vertente norte e terras altas, por vezes moderados. Nos Açores, chuva em geral fraca nos grupos central e oriental. 24 graus é a temperatura máxima prevista para Évora e para Faro, 23 para Beja, 22 para Castelo Branco, Santarém, Setúbal e Funchal, 20 para Bragança, Porto Alegre e Lisboa, 19 graus de máxima para Braga, Aveiro, Coimbra, Leiria e Ponta Delgada, 18 para Vila Real, 17 para Viana do Castelo, Porto, Viseu e Guarda, 13 graus de máxima para as Espanhas Douradas.
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1: Bom dia, são 8 horas no continente e na Madeira, 7 nos Açores. Domingo trouxe mudanças em Cabo Verde, Eduardo Maio.
20: Trouxe, o PAICV venceu as eleições e protagonizou a mudança política ao fim de 10 anos. O MPD deixa o poder e perde a liderança. Mais um caso de infecção por antivírus confirmado, um cidadão do Canadá que viajou com uma tripulação portuguesa. A Direção-Geral de Saúde já veio garantir que não há riscos acrescidos. Uma cientista, um veleiro e um Mediterrâneo à frente durante 5 meses. Uma história que contamos neste jornal.
1: Estão agora 11 graus no Porto, 13 em Coimbra, 14 em Lisboa, 15 graus em Faro, nas Ilhas, 16 no Funchal, estão 17 graus em Ponta Delgada. As notícias com Eduardo Maio.
20: Vitória para o PAICV nas eleições legislativas deste domingo em Cabo Verde. O PAICV acaba com a hegemonia do MPD, que estava no poder a governar há 10 anos e enfrentar também agora o desgaste de 3 mandatos. Sinais do desejo de mudança por parte dos eleitores. No entanto, a abstenção nestas eleições em Cabo Verde foi muito alta, acima dos 50%, e esta vitória do Partido Africano da Independência de Cabo Verde, um partido de centro-esquerda, acontece sem maioria absoluta. Mais provável é que venha a formar um governo minoritário. De qualquer forma, os resultados obtidos ontem foram suficientes para fazer a festa à qual o repórter Frederico Pinheiro assistiu na sede do partido na cidade da Praia.
25: Vuvuzelas, muitas buzinas, mas acima de tudo bandeiras, t-shirts amarelas do PSCV, também buzinas. Mas acima de tudo, bandeiras, t-shirts amarelas do PSCV, também bandeiras e muita, muita festa, muita alegria.

0: Carvalho, presidente da Câmara Municipal da Praia, conseguiu uma nova maioria e colocar o PICV à frente do governo cabo-verdiano.
1: Reportagem de Frederico Pinheiro, enviada a estas eleições legislativas em Cabo Verde. O líder do PICV, Francisco Carvalho, falou logo a seguir a serem conhecidos os resultados de uma vitória histórica.
2: Hoje, de facto, é um dia extraordinário.
3: Os cabo-verdianos já falaram, a democracia devolve a palavra ao povo. Os cabo-verdianos passaram uma mensagem clara. Disseram que chegou a hora de mudar a gestão do país, de mudar a perspectiva sobre a construção do futuro de Cabo Verde. Disseram outra coisa importante. Disseram-no com maioria absoluta.
2: Eu falo com maioria absoluta.
1: E no MPD há mudanças. Ulisses Correia e Silva assumiu a derrota e anunciou também a demissão.
4: Eu não vou colocar o meu lugar à disposição. Eu vou pedir a demissão enquanto presidente do MPD para que, em convenção do partido, se possa escolher um novo presidente, os novos órgãos, os novos dirigentes e fazer o MPD entrar numa nova fase, porque nós temos que passar o testemunho. Porque as pessoas passam, as instituições continuam.
1: O MPD vai agora escolher uma nova liderança. O PICV venceu em 9 dos 13 círculos eleitorais. Recuperou também algumas regiões importantes, como Santiago Sul e São Vicente, e venceu também entre os eleitores da diáspora. Eleições também aqui ao lado, na região da Andaluzia. O PP vai continuar a governar esta região, mas perdeu aquele que era o objetivo central, que era governar sozinho, ou seja, perdeu a maioria, vai precisar do Vox, o partido da direita radical. É um revés na estratégia de Juan Moreno. Ele é o líder regional do PP. O Vox passa a ter a chave da governação, enquanto os socialistas tiveram nestas eleições na Andaluzia o pior resultado de sempre, apesar da queda do PSOE não ser tão grande quanto anunciavam as sondagens, mas Andaluzia é tradicionalmente um barómetro nacional, por isso Pedro Sanches vai ter que analisar estes resultados e perceber como é que une a esquerda espanhola, que está cada vez mais fragmentada. Vamos aos resultados destas eleições na Andaluzia com a correspondente Ana Romeu.
5: A surpresa da noite foi Juanma Moreno perder a maioria absoluta. Ficou com menos 5 deputados no Parlamento Regional da Andaluzia. O barão moderado do PP sabe que 53 lugares não lhe garantem que possa governar sozinho a maior e a mais populosa comunidade autónoma de Espanha. Vai seguramente ficar refém do Vox, mas a noite é de agradecimento aos perto de 2 milhões que votaram no PP.
3: Os andaluzes deram-nos um mandato, que continuemos a transformar a Andaluzia, que continuemos a modificar.
5: Houve mais participação eleitoral dos andaluzes e a extrema-direita ainda teve margem para crescer e conquistar mais um deputado. Tem agora 15. Manuel Gavira, candidato do Vox, diz que vai defender os votos dos andaluzes.
6: Prioridade nacional, querem prioridade nacional, mais campo, mais agricultura, mais pecuária, mais pesca.
5: Maria Jesus Monteiro, até há pouco tempo Ministra das Finanças e Vice-Presidente do Governo, não conseguiu dar novo alento ao PSOE na Andaluzia, que foi um feudo socialista durante 37 anos. A candidata socialista admite que este não foi um bom resultado, perderam 2 lugares, continuam a ser a segunda força política, mas só com 28 deputados.
7: Somos a única alternativa real à direita, à conjunta ou individual.
5: Falhou pela segunda vez a estratégia de Pedro Sánchez de fazer avançar ministras como candidatas. O desgaste do governo é evidente. Num único ano, esta é a 4ª eleição regional e o PSOE saiu sempre derrotado.
1: São contas que Pedro Sánchez terá que fazer e há eleições já para o ano. Também não foi bem sucedida a estratégia do líder do PP na Andaluzia, Juanma Moreno, que acreditava com um discurso moderado e uma política ao centro ser capaz de garantir a maioria absoluta. Isso não aconteceu, vai ter agora que negociar com o Vox para conseguir governar. O navio cruzeiro da expedição polar, o Ondios, que vive viveu a crise do antivírus a bordo é esperado esta manhã em Roterdão, nos Países Baixos. Ainda vão 27 pessoas a bordo, são 25 tripulantes e 2 profissionais de saúde. A chegada do navio está prevista para hoje de manhã, como dizia, e tal como aconteceu em Tenerife, em

0: Espanha. Está a ser encarada também com algum receio pela população. O desembarque vai ser faseado, com a tripulação a ser sujeita depois a exames médicos e também a uma quarentena. O navio deve ser também totalmente desinfetado. Espera-se que seja o desfecho desta crise sanitária global que aconteceu em pleno Atlântico. Mas nas últimas horas foi confirmado mais um caso positivo de antivírus relacionado com este cruzeiro. Trata-se de um cidadão do Canadá que foi repatriado numa aeronave com tripulação portuguesa a partir de Tenerife. A aeronave foi operada por 12 portugueses e a Direção-Geral de Saúde, em comunicado, já veio esclarecer que os procedimentos de segurança foram feitos. Os passageiros usaram máscaras respiratórias, a tripulação usou máscaras cirúrgicas e luvas, o avião foi depois desinfetado, por isso a Direção-Geral de Saúde entende que não há qualquer sinal de transmissão secundária associada a este voo, nem risco acrescido para a população portuguesa. Olhamos agora para o relatório mais recente relativo ao ano passado da Amnistia Internacional sobre as penas de morte e execuções no mundo. O uso da pena de morte está a aumentar muito a nível global, impulsionado por um grupo pequeno de países, apesar de uma tendência geral de longo prazo para a abolição desta pena de morte. O relatório que a Amnistia Internacional revela hoje tem como principal resultado precisamente esta preocupação com o aumento do número de execuções o ano passado. Ariana Barcelos.
1: O Irão foi, no ano passado, o país responsável por mais penas de morte no mundo.
2: Foram registadas pelo menos 2.159 execuções, mais do que duplicou o número de 2024.
1: André Julião, da Amnistia Internacional Portugal, explica que as execuções subiram em vários outros países.
2: Como a Arábia Saudita, chegando ao número de pelo menos 356. E outros países, como o Kuwait, as execuções triplicaram, de 6 para 17, e no Egito quase duplicaram, de 13 para 23.
1: No total, no ano passado, morreram por pena de morte 2.707 pessoas. É o número mais alto registado desde há 44 anos. As execuções aconteceram em 17 países. Estão nas estatísticas também os Estados Unidos, onde os números subiram.
2: De 25 para 47, sendo a Flórida responsável por quase metade dessas execuções.
1: Segundo a Amnistia Internacional, a pena de morte é uma arma nos países que querem governar pelo medo, mas ela está a ressurgir também na guerra contra as drogas.
2: Pelo menos 46% de todas as execuções conhecidas, registadas, foram por crimes relacionados com drogas e isto é uma tendência ascendente preocupante.
1: Em 2025, o mundo registrou mais execuções, um aumento de 78% em relação a 2024. Mesmo assim, o número pode pecar por defeito. São desconhecidos dados da China, do Vietnã e da Coreia do Norte.
0: São os dados globais do relatório anual da Amnistia Internacional relativo ao ano passado sobre as penas de morte e execuções em todo o mundo. Vamos conhecer agora Julia Sente. Ela é investigadora em ciências do mar e a cientista vai começar hoje uma longa travessia no Mediterrâneo, a navegar sozinha num veleiro. A aventura começa em Lisboa, passa pelo Estreito de Gibraltar e vai até Veneza. É uma viagem científica e o barco, agora transformado em laboratório, é também a casa de Julia. A jornalista Marta Pacheco conversou com ela.
3: Julia Sente vive aqui há 3 anos.
4: É a minha casinha.
3: Num barco, um veleiro de 10 metros de 1973, com a parte de cima toda feita em madeira.
4: Tem a proa do barco, que é a parte da frente, que é uma cama. Tem a casa de banho, no meio tem uma sala e tem uma mini cozinha. Só tenho 2 fogões. Eu sou italiana, portanto gosto muito de comer e cozinhar e tem sido suficiente.
3: E é nele que vai viajar até Veneza. A partida será em Algés, a primeira paragem em Cascais para ver se está tudo bem, a segunda em Gibraltar, onde se vai despedir do namorado e a partir daí ficará sozinha.
4: Penso que a coisa que me preocupa mais de tudo é cair na água, porque se o barco está em andamento e cai na água, Não dá para agarrar em nada. O barco vai e a pessoa fica no meio do mar, literalmente.
3: Pelo caminho vai recolher amostras de plâncton e dados oceanográficos numa colaboração com o projeto da NASA e da ESA.
4: Eu basicamente vou recolher uns 10 litros de água, com balde mesmo, e vou filtrar esses 10 litros num filtro. Depois esse filtro ponho num frasquinho, ponho no congelador e quando chegar em Veneza envio para a França.
3: Dados importantes, dado que o plâncton é essencial para a vida, está na base da cadeia alimentar marinha e produz cerca de 50% do oxigênio do planeta.
4: Irão fazer análises genéticas para perceber que espécies de plâncton estavam naqueles 10 litros de água que eu recolhi.
3: Júlia Senta é investigadora e está a tirar o doutoramento na Faculdade de Ciências da Universidade de Lisboa. A viagem de ida e volta vai durar cerca de 5 meses.
0: Então, boa viagem, Júlia.
5: Boa viagem da nossa parte. Eduardo Maia com as notícias na RTP Antena 1, simultâneo com a RTP Antena 1 Açores, Madeira e também RTP Mundo. Informação disponível em permanência em noticias.rtp.pt. São 8h13, RTP Antena 1, bom dia, boa viagem. Se está na estrada, vamos saber como anda o trânsito ou como para esta hora, Mónica.
6: E começamos então por Lisboa, na A8, no sentido de Louros-Lisboa. Um acidente na zona de Lousa está a deixar muita demora. Calçada de Carris, no sentido de Odivelas-Lisboa, há também um acidente à chegada à Avenida Padre Cruz e ainda está a deixar filas a partir do Senhor Roubado. Na segunda circular, sentido Benfica-Aeroporto, ainda se para a partir das Torres de Lisboa até à zona das Calvanas. E no sentido Aeroporto-Benfica, há paragens da Encarnação até ao Eixo Norte-Sul. Há um também com paragens de Santiria da Azóia até Sacavém. Na A5, há filas de Porto Salvo até Linda Velha e depois de Monsanto para as Amoreiras. Eixo Norte-Sul, as filas já estão a partir da Amachoeira até Sete Rios e na Estrada Nacional 117 há filas na descida dos Cabos da Ávila até ao nó da A5. No IC19 ainda se para do Cacém até Amadora, depois de Alfragide para a Segunda Circular. Para a Ponte 25 de Abril as filas mantêm-se em Santa Marta de Corroios e os acessos também preenchidos. Já no centro do país, boas notícias para o IC2 no sentido Coimbra-Albergaria à Velha. Está em fase de resolução o acidente ao quilómetro 211 na zona da Mielhada. O trânsito está lentamente a regressar à normalidade. Já no Porto, VCI, sentido Freixo Arrábida, há agora indicação de um acidente em Paranhos, está a deixar filas a partir da Ponte do Freixo e no sentido Arrábida-Freixo há filas de Santo Ovídio até à Boa Vista, está a afetar a A44, mais à frente um acidente na saída para o mercado abastecedor, também a condicionar o trânsito. Há 28 no sentido Viana do Castelo Porto, há paragens entre Labruz e Lavra, depois há filas entre Leça da Palmeira e a Rotunda AEP, na A3 e na Via Norte. As filas estão a partir do Noda A4 e até à VCI.
5: Boa viagem com a RTP Antena 1-821-0101, ligado para mais informações de trânsito. São 8:15.
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5: É a segunda-feira, início de uma nova semana. No programa da manhã, estamos ligados assim até às 10. Daqui a pouco destaques para o desporto. E agora, On My Soul.

0: Bruno Mars tem a fórmula do sucesso, como se pôde comprovar com On My Soul.
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0: Daqui a pouco o ponto central. Agora vamos ao desporto. Destaque para a situação de José Mourinho. Mário Silva da Costa.
2: O presidente do Benfica diz que o técnico continua na luz até prova em contrário. Rui Costa promete ainda fazer um balanço da temporada esta semana. Futebol Clube do Porto encaixa 5 milhões de euros com venda de Namazu. José Fonte anuncia fim de carreira e ainda o balanço de Afonso Eulálio aos primeiros dias da volta à Itália em bicicleta.
0: Tudo para ouvir ao pormenor depois das 8h30.
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0: Um ano após as eleições antecipadas, a seguir no Ponto Central.
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0: Agora partimos para o ponto central no programa da manhã da RTP Antena 1. Eduardo Maio, há um ano estávamos todos a ir às urnas.
4: Já ninguém se lembra quase, não é? Um ano depois.
0: Por acaso eu lembro, porque sim, o meu filho mais novo faz hoje anos. Portanto,
4: muito
0: ficou
4: bem
0: na memória.
4: Muito bem, tens uma data especial. 18 de maio, um ano que o país foi a votos, como dizias, em eleições antecipadas. Delas saiu a confirmação dos eleitores de depositarem a confiança do governo no país na AD. A coligação de centro-direita conseguiu 32% dos votos. O governo minoritário, mesmo assim, conseguiu aprovar a seguir o orçamento para este ano, com a abstenção dos socialistas. E é sobre este ano de governo que vamos conversar com Hugo Soares, secretário-geral do Partido Social Democrata e líder parlamentar do PSD, a quem agradeço, Hugo Soares, bom dia, estar hoje com os ouvintes da Antena 1. Este primeiro ano de governo foi de estabilidade, digamos assim, estabilidade formal pelo menos, mas sempre dependente de equilíbrios parlamentares delicados e às vezes até difíceis, o que imagino que seja uma tarefa árdua para si. Luís Montenegro apostou na estratégia de centralidade e de um diálogo sem alianças fixas. Em seu entender, na sua leitura, um ano depois, esta estratégia continua a ser a estratégia certa?
5: Bom dia, antes de mais, obrigado pelo convite. Eu creio que sim, eu creio que esta é a estratégia correta, uma vez que foi a estratégia que os portugueses decidiram nas eleições de há um ano atrás, quando os portugueses são chamados a eleições e decidem um parlamento com a composição do atual, em que no fundo escolhem uma força maioritária, mas sem maioria absoluta, com uma diferença substancial para as outras duas. E deixa as outras duas, mudando de resto o paradigma da democracia em Portugal, com um terceiro partido que passa a segundo, o Chega, e o Partido Socialista como o terceiro partido com representação parlamentar, mas muito próximo do Chega. O que os portugueses quiseram dizer foi que queriam a AD para governar, mas queriam a AD a negociar com os outros dois partidos com representatividade parlamentar. E creio que, cumprindo a vontade dos portugueses e cumprindo aquele que foi o nosso compromisso em campanha eleitoral, dizendo precisamente aquilo que acabou de dizer, que nós não escolheríamos um parceiro privilegiado, nós não faríamos nenhuma coligação de governo e que governaríamos em diálogo com as demais forças partidárias, essa é a estratégia que temos vindo a seguir e julgo que tem corrido bem, embora, como disse, muitas vezes com dificuldades, quer à esquerda, quer à direita, por razões diferentes.
4: Portanto, continuo confiante em relação a esta estratégia. O ano económico foi um ano sólido, podemos dizer assim. Estou a falar deste ano, 18 de maio. Houve crescimento acima da média europeia. Tenho que lembrar que Portugal foi distinguido pelo The Economist em 2025 como economia do ano. Mas a descida de impostos que houve e também o crescimento dos salários, sabem a vitórias limitadas, Hugo Soares? Ou seja, face àquilo que é o custo de vida, os portugueses continuam a enfrentar muitas dificuldades, continuam a não sentir que, apesar de haver esta descida de impostos e dos salários terem crescido, algo mudou na vida deles. A minha questão tem a ver com o seguinte: até que ponto é que estes pequenos progressos, em seu entender, são operacionais e porquê que o Governo não consegue fazer transformações estruturais que sejam mais visíveis e que tenham um impacto mais positivo na população?
5: Eu agradeço a pergunta. Vamos começar então pelo princípio, porque a descida de impostos consecutiva, nós vamos já na quarta descida do IRS, é uma reforma estrutural, deixe-me dizer-lhe. É mesmo um novo paradigma de fiscalidade. Quando o governo decidiu que a carga fiscal sobre os rendimentos portugueses devia diminuir, e diminuir à medida que o país o pode fazer, mas tem o feito de forma substancial, o que o governo está a querer dizer é que é uma mudança estrutural na forma como o Estado se relaciona com os cidadãos. Nós entendemos há 2 anos, quando chegamos ao governo, que havia e há, e ainda efetivamente, uma carga fiscal demasiado grande sobre o trabalho. E Portugal foi distinguido, como sabe, nos últimos 2 anos, pelo país em que a carga sobre o rendimento do trabalho, portanto, os impostos sobre quem trabalha, mais desceu entre os 38 países da OCDE. Isso significa o quê? Isso significa mais rendimento no final do mês para os portugueses. Ao mesmo tempo que, também como é consabido, nós valorizamos mais de 40 carreiras na administração pública. Valorizar carreiras na administração pública significa aumentar salários na função pública. O que é que isso significa também? Uma mudança estrutural na forma como o Estado se relaciona com aqueles que trabalham para o Estado. Por 2 razões essenciais. Uma, desde logo, para motivar e dar rendimento aos trabalhadores da administração pública. Mas, por outro lado, para tornarmos a administração pública mais apelativa. Nós temos conseguido fixar os nossos trabalhadores na administração pública e poder recrutar mais talento para a administração pública para que o Estado possa servir melhor os cidadãos. Mas, como disse com razão, tudo isto teve por base sempre o quê? Contas públicas certas para podermos fazer este trabalho de aumentar o rendimento e baixar os impostos, e nós tivemos 2 anos de excedentes orçamentais, nós baixamos o rácio da dívida pública para menos de 90% do PIB, o que significa que Portugal é hoje um exemplo visto por toda a Europa e por todo o mundo como um país em que tem feito, do ponto de vista económico e financeiro, um esforço tremendo para estarmos em condições de assentar neste esforço as políticas públicas, mas ao mesmo tempo, em cima disto, nós conseguimos ter emprego, como também teve ocasião de dizer, em níveis históricos, desemprego em níveis mínimos históricos, e fazer reformas estruturais.
4: É parece tudo bom nessa lista, Hugo Soares.
5: Deixa-me só lembrar.
4: Mas isto depois não corresponde no dia-a-dia àquilo que as pessoas sentem na sua vida. Não é?
5: Esse é que é o ponto, é que corresponde.
4: Acha que corresponde?
5: Acho. Deixe-me só lá ir. Deixe-me só dizer que, em cima disso, nós lançamos um conjunto de reformas estruturais nestes últimos 2 anos e com concretude no último ano, do ponto de vista da regulação da imigração, do ponto de vista da lei da nacionalidade, do ponto de vista da reforma do Estado. Eu dou um exemplo que nunca é muito falado, mas, por exemplo, na educação, na área da educação, nós de 18 passamos para cerca de 7 organismos. E desse esforço estrutural que fizemos, que é uma reforma estrutural, permitiu levarmos para a escola mais de 200 professores. Mas sobre o custo de vida, porque era a pergunta que me colocava.
4: São muito poucos para aqui. Não que é necessário,
5: dúvida.
4: Não é?
5: Ah, sim, ainda são poucos, mas não creio que ninguém exigirá ao governo que faça em 2 anos aquilo que não fizeram em 8 ou em 20 anos no país. Este é um esforço grande que estamos a fazer, mas deixe-me dizer-lhe só sobre a vida das pessoas em concreto. Porque é que, no fim do dia, o que conta? Os portugueses estão hoje a atravessar mais dificuldades por força dos conflitos internacionais, designadamente da guerra entre os Estados Unidos e o Irão, que tem levado, sobretudo, a uma escalada grande dos preços de combustíveis, que agora está, creio eu, controlada e aparentemente até a descer. E o governo teve sempre medidas de apoio, diminuindo sempre os impostos sobre os combustíveis para que os portugueses não sentissem tanto esse esforço. Podemos dizê-lo, porque nunca se diz, foram cerca de mais de 20 cêntimos por litro com um desconto nos impostos sobre os combustíveis por força da atuação do governo. Mas deixe-me dizer-lhe, eu sei que as coisas não estão como toda a gente gostaria que estivesse. Não tenho dúvida sobre isso. Mas os portugueses, se compararem aquilo que foram os 8 anos de governação socialista e o seu rendimento, e o rendimento que têm hoje, eu não tenho dúvidas que as pessoas sabem que hoje têm mais rendimento.
4: Então acha que os portugueses hoje vivem melhor?
5: Não tenho dúvida sobre isso. Não tenho dúvida sobre isso.
4: Hugo Soares, estamos a chegar ao final da nossa conversa, não tenho muito tempo.
5: Deixe-me só dizer isto. Tenho uma certeza que não há um português que viva ainda como gostasse de viver. Agora, que vivem melhor vivem, que o país está melhor está, que o país tem melhores condições tem, sim, e que nós vamos continuar a trabalhar para que esse seu desejo de cada vez viver melhor se possa concretizar, também não tenha dúvida sobre sim. isso.
4: Uma das análises que tem sido feita, muito discutida ao longo de todo este ano, tem a ver precisamente com a falta de margem política, ou atribuir-se à falta de margem política do governo, a sua falta de ímpeto mais reformista, digamos assim. Mas já me deu aqui uma série de exemplos que considera que são reformas estruturais feitas ou que estão a ser feitas por este governo. Para fecharmos a nossa conversa, rapidamente, gostava muito de perceber, do seu ponto de vista, como secretário-geral do Partido Social Democrata, também líder parlamentar do PSD, qual é para si, neste ano que começa agora, depois, um ano depois das legislativas antecipadas, qual é o maior desafio, nesta altura, desta coligação de centro-direita que governa o país?
5: Deixe-me só dizer-lhe que eu discordo dessa análise de que tem faltado ímpeto reformista ao país.
4: Eu estava a citar,
5: Eu sei. Sabe que no espaço público e mediático diz-se muita coisa que depois não tem respaldo na realidade. E se os políticos não o contraditarem, passa como uma verdade absoluta. Não. Este governo é um governo transformador. É um governo que já mudou e transformou muitas políticas públicas e que vai continuar a transformar. Eu creio que para o próximo ano, respondendo diretamente à sua pergunta, há reformas muito importantes em curso. Desde logo a reforma da legislação laboral, que tem como um único objetivo dar mais competitividade à economia para pagar melhores salários. A reforma do Estado é essencial continuar-se designadamente no que diz respeito à simplificação e ao combate à burocracia. A transformação que estamos a fazer no Serviço Nacional de Saúde e muitas outras que levam o seu tempo. Olhe, coisas que parecem mais, diria, sectoriais, mas são muito importantes para o futuro do país, como o êxito da privatização da TAP, que aparentemente está a correr sobre rodas, como se costuma dizer, são matérias essenciais para os próximos anos para os portugueses e é nessas matérias que nós estamos focados. Como não deixar nunca de vista aquilo que para muitos não é uma forma estrutural, mas que para nós é essencial. Reduzir impostos, reduzir a carga fiscal sobre quem trabalha, sobre as empresas, para que os salários possam aumentar. E esse caminho nós queremos seguir.
4: Obrigada, Hugo Soares. Bom dia. Obrigada por ter vindo hoje ao Ponto Central da Antena 1, quando passa um ano das eleições legislativas antecipadas que aconteceram a 18 de maio.
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0: Foi o ponto central desta segunda-feira. Daqui a pouco, um dia no mundo com Francisco Sena Santos. Francisco, bom dia. Em Washington, estão todos à espera que se rendam em Cuba.
6: É, Miguel, viva. Bom dia. O diretor máximo da CIA, um chefe da secreta dos Estados Unidos, que é muito da confiança da gente de Trump, desembarcou em Cuba em missão que quis, nada secreta. Chegou no dia em que se esgotava a reserva de combustível em Cuba e em que o povo, desesperado, estava na rua em marchas de protesto. O enviado americano à Havana levava um cheque de 100 milhões de dólares, ajuda humanitária, e fixou condições para que chegue mais ajuda. Mudanças radicais, políticas e económicas no regime cubano. Ficou o sinal de que Trump quer tomar Cuba, mas sem ser pela intervenção militar.
0: Já vamos ouvir mais com Francisco Sena Santos, um dia no mundo. Importa saber agora como está o trânsito às 8h30, Mónica Amaral.
7: Ainda complicado na A8, no sentido de Loures-Lisboa. Um acidente na zona de Lousa está a deixar muita demora e está a afetar o acesso da A21. Calçada de Carris, um acidente à chegada à Avenida Padre Cruz, também a deixar ainda filas a partir do Senhor Roubado. E agora na Marginal, no sentido Cascais-Lisboa, há indicação de um acidente em Caxias. O trânsito está demorado a partir de Santa Marta e Oeiras. A segunda circular, sentido Benfica-Aeroporto, com filas das Torres de Lisboa até às Calvanas, Aeroporto Benfica da Encarnação até ao Eixo Norte-Sul, ainda se para também na A5, de Porto Salvo até Linda Velha e depois mais demora de Monsanto para as Amoreiras. Eixo Norte-Sul, as filas estão a partir da Amachoara e a Estrada Nacional 117, ainda com filas na descida dos Cabos da Ávila até ao Noda A5. No IC19, para-se do Cacém até Amadora e depois de Alfragide para a segunda circular, ainda há demora no IC2, de Sacavém até à Praça José Queiroz e para a Ponte 25 de Abril, as filas estão a partir de Santa Marta de Corroios, os acessos continuam preenchidos. No centro do país, atenção à zona da Mealhada, no IC2, sentido Coimbra, Albergaria à Velha, está resolvido o acidente ao quilómetro 211, mas agora está um pesado avariado ao quilómetro 209, a provocar demora. Já no Porto, a VCI, sentido Rábida Freixo, há filas de Santo Ovídio até à Boa Vista, está a afetar a A44, mais à frente um acidente na saída para um mercado abastecedor ainda a deixar intensidade e no sentido Freixo a Rábida para-se de Oliveira do Douro até à zona da Perlândia. controlada. Na A4, no sentido Amarante-Porto, está um pesado avariado no acesso para a A28 e para a Avenida AEP. Está a deixar demora. A A28 ainda com paragens entre Labruge e Lavra e depois há filas de Lessa da Palmeira até à Rotunda AEP. Na A3, as filas estão a partir de Águas Santas até à VCI. Via Norte também se para do nó da A4 até à VCI.
0: 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Bom dia, boa viagem. É uma segunda-feira com mais nuvens no Norte e Centro, menos nuvens no Sul, aí mais sol, mas há também previsão de chuva fraca ou chuvisco no litoral a norte do Cabo Carvoeiro no final do dia, numa manhã com neblina ou nevoeiro em alguns locais do interior e com descida da temperatura máxima prevista para este início da semana. 24 graus previstos para Évora e Faro, como máxima, 23 para Beja, 22 para Castelo Branco, Santarém, Setúbal e Funchal, 20 para Bragança, também para Porto Alegre e para Lisboa, 19 graus para Braga, Aveiro, Coimbra, Leiria e Ponta Delgada, 18 para Vila Real, 17 para Viana do Castelo, Porto, Viseu e Guarda, 13 para as Espanhas Douradas. Já são 8h33, o essencial da atualidade agora com Diogo Miguel Pereira.
8: Reforma do Estado, também na legislação laboral, saúde e privatização da TAP. São estas as metas que o Governo tem para o próximo ano de governação. Foi o que disse esta manhã, ouvido no Ponto Central, Hugo Soares, ouvido aqui na Antena 1, o líder do grupo parlamentar do PSD. Admite que foram sentidas algumas dificuldades, mas no geral este ano correu bem. Foi há um ano que o país foi a eleições legislativas antecipadas que deram a vitória à AD, coligação entre o PSD e o CDS. Hugo Soares diz que o país ainda não está onde devia, mas hoje os portugueses têm mais rendimentos e vivem melhor. No ano passado, as execuções no mundo aumentaram 78% em relação a 2024. Foram mortas mais de 2.700 pessoas. São os dados de um relatório da Amnistia Internacional publicado hoje. É o número mais alto dos últimos 40 anos. Diz a Amnistia que as execuções estão a aumentar nos países que já tinham essa prática, sendo mais evidentes em países como, por exemplo, o Irão. Chegou a hora de mudar, foi assim que o líder do PAICV, o Partido Africano para a Independência de Cabo Verde, analisa a vitória do partido nas eleições legislativas de ontem. A vitória do PAICV retira do poder o MPD, que estava no governo há 10 anos. A abstenção foi acima dos 50% e a vitória do PAICV é uma vitória sem maioria absoluta. O mais provável é que agora forme um governo minoritário. Eleições também na Andaluzia, em Espanha. O PP venceu nesta que é a região mais populosa de Espanha. Conta com quase 7 milhões de habitantes. Ainda assim, o PP, apesar de ter vencido, perdeu aquilo que era o grande objetivo de governar sozinho. Agora precisará do Vox, o partido da direita radical. Chega hoje a Roterdão, nos Países Baixos, o navio cruzeiro, onde foram detectados vários casos de antivírus. Ainda há 27 pessoas a bordo, são 25 tripulantes e 2 profissionais de saúde. O desembarque vai ser faseado, a tripulação vai ser sujeita a exames médicos e a quarentena. Depois o navio é totalmente desinfetado.
0: O principal da atualidade com Diogo Miguel Pereira. Informação em permanência em noticias.rtp.pt. No desporto, continua em destaque a situação de José Mourinho. Mário Silva da Costa.
2: O presidente do Benfica diz que o técnico continua na luz até prova em contrário. Rui Costa falou ontem à RTP após a final da Taça de Portugal Feminina e não fugiu à questão sobre o futuro do Benfica e de Mourinho.
9: José Mourinho é treinador do Benfica. Até prova em contrário, José Mourinho é treinador do Benfica.
10: Mas acha que ele vai aceitar a proposta de renovação?
9: Mas cabe a ele decidir, como é óbvio, em relação a tudo o resto. Se permitem, eu esta semana falarei aos sócios do Benfica, explicarei a época, farei o balanço da época e depois então...
10: Sai insatisfeito com esta época?
9: Obviamente que sai insatisfeito. Se o Benfica não sendo campeão, sai sempre insatisfeito, como é natural, como sai todos os benfiquistas.
2: As afirmações do presidente do Clube da Luz, José Mourinho, tinha dito que esta semana ia tomar uma decisão acerca do futuro. Esta declaração do Rui Costa teve lugar depois do Benfica conquistar a Taça de Portugal Feminina. As Águias venceram o Futebol Clube do Porto no Estádio do Jamor por 2-0. O Benfica consegue assim a dobradinha nesta temporada que o treinador Ivan Batista descreve como histórica.
11: Não há épocas fáceis, não há mudanças fáceis e nós sabíamos que se iria impor aqui uma mudança que era inevitável. Por isso, olhando para as coisas boas, é um bocadinho isso. É o que já disse, é perceber que tenho comigo um grupo com uma resiliência inexcedível, porque acreditaram sempre que era possível serem muito felizes esta época e fazer história, porque fizemos história.
12: O Benfica vence a Taça de Portugal feminina, a terceira do palmarés encarnado. O Futebol Clube do Porto encaixou 5 milhões de euros por Dani Namazu. O jogador estava cedido ao Auxerre, que ontem garantiu a permanência na Primeira Liga Francesa. Com este objetivo alcançado, a cláusula de compra do avançado foi acionada e, por isso, Dani Namazu deixou o Porto em definitivo a troco de 5 milhões de euros. José Fonte vai terminar a carreira de jogador. O defesa central, atualmente ao serviço do Casa Pia, anunciou ontem nas redes sociais que vai deixar os relvados. Os últimos jogos de José Fonte vão ser os desafios do play-off entre Casa Pia e Torriense. José Fonte é internacional português, vestiu a camisola da Seleção Nacional por 50 ocasiões, foi campeão europeu em 2016. Coloca um ponto final na carreira do jogador aos 42 anos. Afonso Eulálio faz um balanço muito positivo dos primeiros dias do Giro de Itália. O ciclista português veste a camisola rosa, lidera a competição. Hoje é dia de descanso na volta à Itália em bicicleta. Ontem, após a etapa, Afonso Eulálio falou à agência Lusa e mostrou-se satisfeito por chegar a este dia no primeiro lugar da prova.
13: Era o principal objetivo, era chegar ao dia de descanso com a camisola. Está a ser completamente um sonho para mim. É incrível poder estar a vivenciar isto. Tentei ser o mais conservativo possível, não ir ao choque quando o Jonas e o Félix e esses ciclistas são mesmo estrondosos, então acabei por tentar ir a tentar manter-me o mais calmo possível.
12: Afonso Eulálio é o líder do giro. Amanhã os ciclistas voltam à estrada na 10ª etapa da Volta à Itália em bicicleta.
0: Mário Silva da Costa com o desporto no programa da manhã da RTP Antena 1. Também na RTP Mundo e em desporto.rtp.pt. Ficamos a 22 minutos das 9. 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
0: Vem um dia no mundo com Francisco Sena Santos. Francisco, bom dia. Em Cuba, o povo primeiro foi asfixiado e agora Washington espera que todos se rendam.
16: Viva, Miguel. Bom dia. É uma fotografia, parece surreal, é insólita. Rompe um tabu com mais de 70 anos. Vemos, numa sala de um velho palacete em Havana, uma longa mesa retangular, à qual estão sentados, frente a frente, representantes oficiais de Cuba e dos Estados Unidos. Ao centro, a comandar a delegação americana, um rosto conhecido, John Ratcliffe, o diretor da CIA, o patrão da Agência Central de Serviços Secretos dos Estados Unidos. Tem em frente dele o homólogo cubano, Ramón Corbelo, que está ladeado por Raulito, o sobrinho-neto de Fidel Castro, e também o ministro do Interior no governo de Cuba. John Ratcliffe tem sido, desde a queda e captura de Maduro em Caracas, o enviado dos Estados Unidos para a administração da Venezuela. É ele quem dá instruções a quem está nos postos de topo em Caracas. Agora é também ele o enviado de Washington a Havana, com o regime cubano à beira do colapso, a apagar-se. Os cubanos não aguentam mais. A realidade está extrema. Não há combustível para alimentar as 12 centrais elétricas do país. Cuba vive praticamente na obscuridade. A luz tem largas falhas todos os dias e todas as noites. Isto significa não haver nem frigorífico, nem água na torneira, mas também não há transportes. Os hospitais sofrem a racionar o gasóleo para os geradores. Não há gás para cozinhar e também escasseia o que cozinhar. O diretor dos serviços secretos dos Estados Unidos desembarcou em Havana sem qualquer segredo. Pelo contrário, a querer que se saiba que foi a Cuba. E com que intenção? Chegou com a missão de preparar o terreno para a mudança do regime que a Revolução de Fidel Castro fundou em 1959 e que viveu os 30 anos seguintes, até à desintegração da União Soviética, com o financiamento de Moscovo, que lhe permitia resistir ao embargo americano. A economia foi respirando com o turismo, que nos últimos 5 anos também entrou em colapso, tal como todo o país. A crise tornou-se total quando, em janeiro deste ano, a administração Donald Trump tomou a Venezuela e bloqueou qualquer ajuda a Cuba. Agora, Radcliffe, o patrão da CIA, desembarca em Havana, escolheu para esta visita o dia em que coincidiram em Cuba o esgotamento das últimas reservas de combustível e marchas de protesto popular contra o desesperado estado das coisas. Uma das surpresas neste encontro documentado pela CIA com imagens nas redes sociais da agência é o facto de Radcliffe ter aparecido em Havana como mensageiro simpático. Chegou com o anúncio oficial de ajuda humanitária de emergência, 100 milhões de dólares dos Estados Unidos a Cuba. Ou seja, depois de ter imposto o embargo total ao abastecimento a Cuba, depois de ter ameaçado invasão militar da ilha, a administração Trump aparece agora a dar uma mão ao regime que está a sufocar. Radcliffe deixou claro ao que ia, reconheceu que a missão era delicada, calibrou cada palavra, mas não deixou de avisar que os cubanos, para serem salvos agora pelos Estados Unidos, precisam de decidir reformas radicais, económicas e políticas. Um velho opositor cubano, exilado em Madrid, comentava ontem à noite: nos anos 50, a Cuba de Fulgêncio Batista era um país com regime corrupto, alimentado por casinos e bordéis frequentados por americanos. Tudo estava podre. Foi fácil para os revolucionários de Fidel Castro derrubá-los. Agora, em 2026, Cuba é um país de pessoas tão exaustas, tão desesperadas, que por isso, por mais orgulho e mais dignidade que tenham e têm, estão à mercê dos americanos que se preparam para tomar o país. Basta-lhes a promessa do mínimo essencial para as pessoas sobreviverem.
0: 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Ficamos a 16 minutos das 9 a seguir, nem mais nem menos.
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0: Segunda-feira, 18 de maio de 2026. Neste dia, mas há um ano, Portugal ia a votos. A pergunta que fazemos hoje, Eduardo Amaio, em nem mais nem menos, como está o país um ano depois das eleições?
18: É o Diogo, não é o Eduardo.
0: Diogo.
18: Mas o tema é semelhante àquilo que falamos também no Ponto Central, onde tivemos connosco Hugo Soares, o líder do grupo parlamentar do PSD e vice-presidente do partido. Falamos precisamente do que aconteceu há um ano. As eleições legislativas deram a vitória à AD, à coligação entre o PSD e o CDS. Há pouco, Hugo Soares deu conta de que foram algumas as dificuldades, mas este foi um ano que essencialmente correu bem e que o país ainda não está onde devia, mas os portugueses têm hoje mais rendimentos e vivem melhor, aliás, têm também melhores condições. Bom dia, Nuno Magalhães, bom dia também, João Teixeira Lopes.
19: Bom dia.
18: João Teixeira Lopes, Foi um bom resumo daquilo que foi este último ano, este deixado por Hugo Soares?
19: Não, de todo. Na verdade, os portugueses têm um pouco mais de rendimento real. Todavia, esse rendimento, como os vários especialistas têm demonstrado, é completamente absorvido pelos gastos em habitação. Portugal é um dos países do mundo, e Lisboa é mesmo a cidade do mundo, onde a habitação mais pesa se compararmos com aquilo que são os salários mínimos e médios. Por conseguinte, estes números enganam muito, tal como enganam os números da pobreza. Houve uma redução da pobreza, mas os especialistas também dizem que a pobreza relativa será muito maior se tivermos em conta aquilo que são os elevadíssimos gastos com a habitação. E por isso, se eu olhar para o que se passa na habitação, e se olhar para o que se passa na saúde, que são setores bússola para aferirmos da qualidade da governação, eu percebo rapidamente que este ano foi um ano muito mau para o governo. O que se prova também pelas várias sondagens que têm vindo a lume. É um governo cada vez mais impopular. Tem um primeiro-ministro que está a ser triturado e o governo não tem hoje respaldo popular. É mesmo bem mais impopular do que o governo de António Costa no seu fim. E por isso, neste momento, o que se passa na conjuntura política é um governo acossado pela sua impopularidade e acossado também pela possibilidade do Chega vir a suplantá-lo. Uhum. E por isso vira à direita, guina à direita, nas leis laborais, na lei da nacionalidade, no discurso em relação aos imigrantes. Parece-me ser esse o panorama.
18: Nuno Magalhães, é um governo impopular, pegando também aqui no que diz João Teixeira Lopes. Bom dia.
20: Olá, bom dia também ao João. Não tenho essa percepção. Eu acho que a intervenção do próprio João justifica um pouco que o governo não seja assim tão impopular, porque, quer dizer, quando nós estamos a discutir se o acréscimo de rendimento que houve e a redução de pobreza que ocorreu é suficiente, é desde logo sinal que, de facto, a vida das pessoas, apesar de tudo, melhorou. Que isso não fez do país um país com o qual todos nós sonhamos? Não. Que todos os problemas foram resolvidos? Não. Que problemas estruturais de há décadas, diria até, não foram resolvidos num ano? Também não.
18: O Soares dizia que não se pode exigir em 2 anos o que não se fez em 20, referindo-se aqui, no caso, ao tema dos professores.
20: Eu juntaria habitação e saúde, eu estou de acordo, é isso que estava a dizer com o João, quando toca na habitação e na saúde, como os dois problemas estruturais e centrais do país. Mas não é justo, parece-me, pedir e exigir a um governo que, na verdade, não teve bem 2 anos a governar, porque pelo meio teve períodos de governo de gestão, que é limitativo, teve campanhas eleitorais, que gostes ou não, enfim, são os custos, eu não gosto muito da palavra, associar custos à democracia, mas são as consequências da democracia. Teve campanhas eleitorais e, portanto, isso quebrou processos legislativos em andamento, quebrou reformas em andamento, mas eu penso que, apesar de tudo, houve passos em frente importantes e significativos em áreas que até neste governo não estariam a funcionar tão bem. E elenco dois, acho que a educação, apesar de tudo, se compararmos com outros governos, tem havido uma certa paz social e uma certa tranquilidade, e creio até algumas reformas de forma silenciosa, porque o ministro, até por perfil, não é uma pessoa que apareça muito, mas acho que tem se dado passos em frente. E num setor vital como a administração interna, claramente este ano, a meu ver, resolveu uma fragilidade com a nomeação do novo ministro da administração interna, Luís Neves, que me parece ser, como aliás sem surpresa, alguém que trouxe maior consistência política, pelo menos, e comunicacional, é uma pasta que é estrutural. Agora, os desafios são muitos, eu com isto não estou a traçar nenhum cenário cor-de-rosa, mas que seja mais apropriado nenhum cenário cor-de-laranja e azul.
18: Mas tem sido um governo de reformas, como também se lançou a jogo, digamos assim?
20: Eu acho que tem sido, repare, nós não podemos dizer que o governo teve a iniciativa sem que ninguém lhe pedisse, por exemplo, de fazer a reforma laboral, mas e depois de acusá-lo de não ser reformista. Pode-se não gostar da reforma, pode-se discordar da reforma. Agora, dizer que o governo não tem lançado algumas reformas estruturais não parece que seja uma crítica justa. Uhum. Porque não se pode dizer uma coisa e ser o contrário ao mesmo tempo sobre a mesma coisa.
18: João Teixeira Lopes, tem sido um governo reformista, como também falou ainda há pouco no Ponto Central Hugo Soares, nomeadamente, por exemplo, na descida de impostos, que se trata de uma reforma estrutural, um paradigma de fiscalidade?
19: Vamos lá ver o que é que se entende por reforma. A velha história, não é? O que é que significam as palavras? A reforma laboral é uma regressão, é uma contrarreforma. Nós não temos nenhum problema de legislação laboral em Portugal, pelo contrário. Não temos nenhum problema de... E, no entanto, a reforma laboral aparece precisamente porque temos um governo impopular e acossado. E porque tem uma pressão à sua direita, nomeadamente através de Passos Coelho, para que apresente serviço. É mais um apresentado serviço do que outra coisa, tanto mais que a própria reforma laboral, como é sabido, ainda agora o próprio Nuno Magalhães o consentiu, não foi questão tratada em campanha eleitoral. Por conseguinte, há algumas reformas, veja a questão do ensino superior, mas também parece ser uma reforma altamente débil, porque introduz uma enorme confusão entre o politécnico e o universitário, sem se perceber as transições de um para o outro, e porque tem outras medidas que não têm pés nem cabeça, como permitir que os cursos do ensino superior possam ser avaliados por agências que não têm o mínimo de credibilidade. Portanto, estamos a falar de algum tipo de prestar serviço através das ditas reformas, mas convém olhar para o conteúdo das mesmas. Mas no essencial, o que eu queria dizer é que temos um governo fraco, um governo realmente impopular, sem suporte e profundamente acossado com este fantasma do Chega, que o faz guinar à direita. Quer dizer, a leitura da conjuntura parece-me ser essa.
18: Uhum. Nuno Magalhães, para terminar, 30 segundos.
20: Não, eu acho que só aqui uma reação àquilo que o João disse, quer dizer, acho que o Chega, e se calhar é tempo de pensarmos nisso, o Chega não é um fantasma, é uma realidade. Goste-se mais, goste-se menos, como é o meu caso, mas é uma realidade que os partidos políticos têm de enfrentar. Eu talvez deixasse para o fim só esta nota. Acho que este ano também tornou o mundo mais imprevisível, muito mais perigoso, e por isso também muito mais difícil tomar decisões, porque este ano aconteceram as intervenções dos Estados Unidos no Irão e na Venezuela, mas sobretudo no Irão, e também a questão do comboio de tempestades, que seguramente tornará a tarefa deste governo mais difícil. E, portanto, eu não queria também fazer passar uma mensagem, que julgo que nem o próprio governo passou, ou tentou passar, pelo menos por aquilo que ouvi do Hugo Soares, que tudo está bem e tudo está resolvido. Há desafios que é preciso enfrentar, e desafios que neste ano tornaram-se mais complexos e mais imprevisíveis. Agora, objetivamente, parece-me que foram dados alguns passos em frente, nem tudo está mal, e há setores em que claramente as coisas avançaram.
18: Obrigado, Nuno Magalhães. Obrigado também, João Teixeira Lopes. O Nem Mais Nem Menos desta segunda-feira. Olhamos para o país um ano depois das eleições antecipadas.
0: Nem Mais Nem Menos, também em RTP Play. Estamos a 6 minutos das 9 da manhã. Entramos agora na zona VIP desta segunda-feira. A começar bem a semana, a assinalar uma data que carece de explicações. O Dia Mundial do Fascínio pelas Plantas. João Goberno, bom dia. O que é que isto tem a ver, Miguel, com a nossa escolha de hoje?
5: Tem tudo a ver. As plantas, por estranho que pareça, são um tema muito recorrente nas canções. Só a rosa, a flor, dava para uma antologia e para horas de cantigas. Depois, é olhar para o grande património das canções, de Gilbert Bécaud, Johnny Mitchell, dos Vampire Weekend, a Seal, toda a gente fez, e há uma obra-prima que se calhar vale a pena revisitar, que é um disco chamado Journey Through the Secret Life of Plants, de Stevie Wonder, que é mesmo fascinante. O escolhido de hoje é diferente, e há aqui uma metáfora, obviamente. A canção chama-se Jardin d'Hiver, ou seja, Jardim de Inverno, e permite-nos ir ao encontro de Henri Salvador, um homem francês que viveu 90 anos. É um dos dois franceses que figura no Dicionário Internacional do Jazz, o outro é Sacha Distel. Passeou a sua voz doce e suave durante muitos anos, deixou canções históricas como Maladie d'Amour, a Chanson Douce, o Damonil, o Syracuse e por aí fora. Tocava trompete, guitarra, piano, era simultaneamente músico e humorista, foi ator em 10 filmes, andou pelo Brasil, e há umas teses mais ou menos mirabolantes que dizem que ele foi um dos criadores da bossa nova, criador talvez não, mas divulgador no exterior, isso sem dúvida nenhuma. Conviveu com mitos vivos como o Django Reinhardt, cantou muitos poemas do Boris Vian, cantou muitas melodias do Michel Legrand. A canção de hoje tem uma particularidade, é de um disco de 2000, numa fase em que o Henri Salvador já tinha 83 anos e relançou completamente a carreira do homem. Foi um disco escrito pelo Benjamin Biolay e pela Kerenan, que são criadores muito mais recentes da música francesa. Esse disco chamava-se Chambre avec Vue, e esse quarto com vista permitiu-nos ir buscar esta canção, que é mesmo uma pequena obra-prima. O Henri Salvador morreu em 2008, tinha, como eu já disse, 90 anos. No último disco de originais que gravou, curiosamente, ou ironicamente, teve a companhia de dois mestres do Brasil, Caetano Veloso e Gilberto Gil. Mas a história hoje é outra.
0: É, sim, senhor. Um abraço, João. Até amanhã.
5: Até amanhã.

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1: Jardim d'hiver de Henri Salvador, hoje na escolha de João Goberno para a Zona VIP, também disponível para ouvir em RTP Play.
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1: Mais notícias das 9 da manhã. Esta é uma segunda-feira com mais nuvens no norte e centro, mais sol no sul, chuva fraca no litoral, a norte do Cabo Carvoeiro, lá mais para o final do dia. Madeira conta com chuva, aguaceiros em geral fracos, mais frequentes na vertente norte e nas terras altas, sendo aí por vezes moderados. Nos Açores, chuva em geral fraca prevista para os grupos central e oriental de ilhas. As máximas previstas são de 24 graus para Évora e para Faro, 23 para Beja, 22 para Castelo Branco, tal como para Santarém, Setúbal e também para o Funchal, 20 para Bragança, Porto Alegre e Lisboa. 19 para Braga, Aveiro, Coimbra, Leiria e Ponta Delgada. 18 de máxima para Vila Real. 17 para Viana do Castelo, Porto, Viseu e Guarda. 13 para as Penhas Douradas.
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1: Bom dia, são 9 horas, no continente e na Madeira, 8 nos Açores. O Ondios já chegou ao destino, Eduardo Maio.
3: Chegou ao porto de Roterdão, agora mesmo, ainda com 27 pessoas a bordo que vão ser retiradas nas próximas horas, o navio desinfetado e estas pessoas, quase todos tripulantes, entrarão em quarentena. Neste jornal vamos a Cabo Verde ao encontro do enviado especial Frederico Pinheiro saber como acorda o país depois da reviravolta política que as legislativas deste domingo trouxeram. Um ano depois das legislativas antecipadas em Portugal, Hugo Soares aponta prioridade dos próximos anos, a reforma laboral, a reforma do Estado, a venda da TAP e também o reforço do Serviço Nacional de Saúde.
1: Agora estão 14 graus no Porto e em Coimbra, 16 em Lisboa, nas ilhas Funchal e Ponta Delgada estão com 17 graus, tal como Faro no continente. As notícias com Eduardo Maio.
3: O navio cruzeiro da expedição polar, o Ondios, que viveu a crise do antivírus a bordo, já chegou ao porto de Roterdão, nos Países Baixos. Destino final deste navio, porque o armador do navio cruzeiro é dos Países Baixos. Ainda tem a bordo 27 pessoas, são 25 tripulantes e dois profissionais de saúde. A chegada do navio tem levantado à população algumas preocupações, assim como aconteceu também em Espanha, em Tenerife. Como dizia, este embarque agora vai ser faseado, pelo menos é o que está descrito pelas autoridades de saúde. A tripulação vai ser sujeita a exames médicos e a quarentena. Depois o navio vai também ser totalmente desinfetado. Entretanto, nas últimas horas foi confirmado mais um caso positivo de antivírus relacionado com este cruzeiro. Um cidadão do Canadá que foi repatriado numa aeronave com tripulação portuguesa a partir de Tenerife, um repatriamento que aconteceu a 10 de maio. Esta aeronave, como dizia, foi operada por 12 portugueses e a Direção-Geral de Saúde, em comunicado, já veio esclarecer que os procedimentos de segurança foram feitos. Os

0: visão de 40 carreiras na função pública. Ele acredita também, por causa disso, que Portugal e os portugueses estão melhor hoje do que estavam no passado.
1: Tenho uma certeza que não há um português que viva ainda como gostasse de viver. Agora, que vivem melhor vivem, que o país está melhor está, que o país tem melhores condições tem, sim, e que nós vamos continuar a trabalhar para que esse seu desejo de cada vez viver melhor se possa concretizar, também não tenha dúvida sobre, sim, isso.
0: O líder parlamentar do PSD assume que as alianças à esquerda e à direita não são sempre fáceis, há equilíbrios que demoram a fazer e que são difíceis de manter no Parlamento, mas mesmo assim, na leitura de Hugo Soares, o Governo tem conseguido reformar o país. Ele fala também de reformas na educação, na imigração, na lei da nacionalidade, o trabalho que, um trabalho que vai continuar.
1: Há reformas muito importantes em curso, desde logo a reforma da legislação laboral, que tem como um único objetivo dar mais competitividade à economia para pagar melhores salários. A reforma do Estado é essencial continuar-se designadamente no que diz respeito à simplificação e ao combate à burocracia, a transformação que estamos a fazer no Serviço Nacional de Saúde e muitas outras que levam o seu tempo. Olhe, coisas que parecem mais, diria, sectoriais, mas são muito importantes para o futuro do país, como o êxito da privatização da TAP, que aparentemente está a correr sobre rodas, como se costuma dizer, são matérias essenciais para os próximos anos para os portugueses e é nessas matérias que nós estamos focados.
0: Hugo Soares, o secretário-geral do PSD e líder parlamentar do partido, em declarações esta manhã no Ponto Central, um ano depois das eleições legislativas antecipadas em Portugal. Em Cabo Verde houve eleições este domingo e o PAICV venceu estas eleições, acabando com a hegemonia do MPD, que já tinha 10 anos, estava há 10 anos no poder, também enfrentar o desgaste do terceiro mandato. Os eleitores mostraram um desejo de mudança. A abstenção, no entanto, foi alta, acima dos 50%, e a vitória do Partido Africano da Independência de Cabo Verde, de centro-esquerda, acontece sem maioria absoluta. É, no entanto, o partido que vai formar governo, tudo assim o indica. Vamos a esta hora para a cidade da Praia, o encontro de Frederico Pinheiro, enviado especial a estas eleições, que acompanhou ontem toda a noite eleitoral e também os resultados. Frederico, como é que Cabo Verde acorda hoje com esta mudança política no país?
2: Olá, bom dia, Rosa. Acorda, sobretudo, com tranquilidade política e estabilidade institucional. É importante sublinhar este ponto porque o PSV conseguiu alcançar uma maioria parlamentar por meras centenas de votos. Estamos a falar de uma eleição que decorreu em 13 círculos eleitorais e o PSV conseguiu o deputado que lhe garantiu a maioria absoluta nesta eleições, num dos círculos eleitorais de imigração, no Círculo das Américas, e consegue por meras centenas de votos. E é importante ter noção do enquadramento institucional e político desta região de África e do continente africano. Muitas vezes as eleições são contestadas por milhares de votos, coloca-se dúvida sobre o processo eleitoral, mas aqui, ontem, o primeiro-ministro Ulisses Correia Silva, que está de saída, na primeira reação garantiu logo, e passo a citar, uma transição tranquila, pacífica e a necessidade de demonstrar que Cabo Verde é uma democracia madura, por isso espera-se assim um regresso à normalidade, diz Ulisses Correia e Silva, que apressou-se a reconhecer os resultados assim que estes saíram.
0: Ele assumiu também a derrota e anunciou a demissão, o que quer dizer que o MPD vai entrar num processo interno também de análise destes resultados e da procura de um novo líder. Como é que o PAICV poderá formar governo nesta altura, Frederico Pinheiro?
2: O PSV conquistou a maioria dos deputados, ou seja, num parlamento com 72 lugares, o PSV conseguiu 37 e ontem a festa na sede, na zona do Platô, na capital, aqui na cidade da Praia, foi imensa assim que o partido começou a receber os resultados de um dos círculos da diáspora, aquele que eu referi, o Círculo das Américas, porque é de facto muito difícil um partido num círculo eleitoral com dois deputados eleger os dois. O PSV conseguiu por centenas de votos, foi mesmo por pouco, foi uma eleição

0: muito renhida, como ontem diziam aqui os jornalistas cabo-verdianos. Foi a eleição mais próxima entre os dois principais partidos de que há memória em 35 anos de democracia pluripartidária em Cabo Verde. Por isso, e Francisco Carvalho frisou isso também no discurso, Francisco Carvalho, o próximo primeiro-ministro cabo-verdiano, frisou isso no discurso de vitória. O PSV tem uma maioria absoluta e por isso tem todas as condições para formar governo.
1: Uhum. Bem, obrigada, Frederico. Bom trabalho. Vais continuar a trazer-nos ao longo do dia de hoje mais informação sobre o rescaldo destas eleições em Cabo Verde. Os ministros das Finanças do G7 reúnem-se hoje em Paris, vão discutir os impactos das guerras na Ucrânia e também no Irão. E Valdis Dombrovski, que é o Comissário Europeu para a Economia e para a Produtividade, voltou a apelar esta manhã em Paris. Ele vai participar também no G7 para a urgência de reabrir o Estreito de Hormuz. Ele vai atualizar o G7 sobre o empréstimo de 90 mil milhões de euros à Ucrânia, que foi aprovado pela União Europeia. A primeira parte do empréstimo deve ser entregue no mês que vem. Entretanto, o porta-voz do Ministério Iraniano dos Negócios Estrangeiros afirmou esta manhã que o processo de negociações com os Estados Unidos, através da mediação do Paquistão, continua. Ainda há negociações nesta altura. Continua também a crise política no Reino Unido, por enquanto com Keir Starmer ao leme, e há quem garanta que ele não vai estabelecer um calendário para sair do cargo de Primeiro-Ministro. A garantia foi dada esta manhã pelo Vice-Primeiro-Ministro do Reino Unido, David Lammy.
2: Keir Starmer continua a ser a pessoa mais resiliente que conheço em toda a minha vida. Falei com ele duas vezes ontem, tem uma força de caráter, uma experiência de luta. Não há nenhuma data. O que existe é a sua determinação em dar continuidade aos trabalhos do governo. Isso é cristalino. Neste momento não há competição. O que existe é a sua determinação em entregar resultados ao povo britânico. Acelerar o ritmo nos próximos meses. Há muito a ser feito. Não há data para a saída.
3: Accelerate the pace over the coming months, much to do. There will be no timetable for departure.
1: Só para antes de que Starmer, e quem com ele governa, tentar escudar Keir Starmer no poder, à frente do governo britânico, aqui as declarações do vice-primeiro-ministro do Reino Unido, garantindo que Keir Starmer está concentrado em continuar a governar o país. Há a notícia esta manhã de que um drone russo atingiu um navio civil com bandeira da Guiné-Bissau, que se dirigia para o porto de Odessa. A informação é avançada pela autoridade portuária ucraniana. Houve um pequeno incêndio a bordo, que foi extinto sem grandes dificuldades. Ninguém ficou ferido neste incidente com este navio da Guiné-Bissau, que já seguiu viagem. E agora partimos para uma outra embarcação, um veleiro, onde vai navegar uma investigadora em ciências do mar, Julia Sent. Esta cientista começa hoje uma longa travessia do Mediterrâneo. É uma viagem científica a bordo de um barco, agora transformado em laboratório, mas que é também a casa de Julia. A jornalista Marta Pacheco conversou com ela.
4: Julia Sent vive aqui há 3 anos.
5: É a minha casinha.
4: Num barco, um veleiro de 10 metros de 1973, com a parte de cima toda feita em madeira.
5: Tem a proa do barco, que é a parte da frente, que é uma cama. Tem a casa de banho. No meio tem uma sala e tem uma mini cozinha. Só tenho 2 fogões. Eu sou italiana, portanto gosto muito de comer e cozinhar e tem sido suficiente.
4: E é nele que vai viajar até Veneza. A partida será em Algés, a primeira paragem em Cascais para ver se está tudo bem, a segunda em Gibraltar, onde se vai despedir do namorado e a partir daí ficará sozinha.
5: Penso que a coisa que me preocupa mais de tudo é cair na água, porque se o barco está em andamento e cai na água, Não dá para agarrar em nada. O barco vai e a pessoa fica no meio do mar, literalmente.
4: Pelo caminho vai recolher amostras de plâncton e dados oceanográficos numa colaboração com o projeto da NASA e da ESA.
5: Eu basicamente vou recolher uns 10 litros de água, com balde mesmo, e vou filtrar esses 10 litros num filtro. Depois esse filtro ponho num frasquinho, ponho no congelador e quando chegar em Veneza envio para a França.
4: Dados importantes, dado que o plâncton é essencial para a vida, está na base da cadeia alimentar marinha e produz cerca de 50% do oxigênio do planeta.
5: Irão fazer análises genéticas para perceber que espécies de plâncton estavam naqueles 10 litros de água que eu recolhi.
4: Júlia Senta é investigadora e está a tirar o doutoramento na Faculdade de Ciências da Universidade de Lisboa. A viagem de ida e volta vai durar cerca de 5 meses.
1: 5 meses é um tempo bastante longo. Houve 20 embarcações em todo o mundo que foram selecionadas para integrar este projeto da NASA e da Agência Espacial Europeia, e o veleiro de Giulia Sente foi um deles. Ela parte hoje de Lisboa com destino a Veneza.
6: Notícias com a Eduarda Maio, simultâneo da RTP Antena 1 com a RTP Antena 1 Açores, Madeira e também RTP Mundo. 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RTP Antena 1, bom dia, bom início de semana, são 9h13. Vamos saber do trânsito e está a ser uma manhã bastante difícil, Mónica.
7: Sim, com vários acidentes. Começamos então no centro do país, A1, no sentido Porto-Lisboa, um acidente ao quilómetro 184, entre Coimbra Sul e Condeixa Nova, está a deixar demora. Também em Coimbra, um acidente na Pontoa Sul, ainda por resolver e a deixar muita demora, a afetar o IC2 e também a via rápida de Taveiro. O acidente ocorreu então no sentido Condeixa Mealhada. Já no IC2, no sentido Coimbra-Albergaria Velha, um pesado avariado ao quilómetro 209, a circulação faz de forma alternada e por isso mesmo há muita demora nos dois sentidos. Já por Lisboa, atenção à A8, no sentido de Loures-Lisboa, há um acidente na zona de Lousa ainda por resolver, está a deixar muita demora e está a afetar o acesso da A21. Já na Caril, sentido Sacavém-Algés, há indicação de um acidente junto à saída para a A5, está também a deixar demora. Na Marginal, ainda está por resolver o acidente em Caxias, é no sentido Cascais-Lisboa, está a deixar demora a partir de Santa Mar de Oeiras. E agora, ponto 25 de Abril, ligação Setúbal-Lisboa. Há filas a partir do Feijó, os acessos continuam preenchidos e no sentido de Lisboa-Setúbal há agora indicação de um acidente em Corroios, está a deixar filas a partir do Feijó. Já na segunda circular ainda se para nos dois sentidos, há 5 com filas de Porto Salvo até Linda Velha e de Monsanto para as Amoreiras. Eixo Norte-Sul, há filas a partir do Lumiar até Sete Rios e depois de Campolide até à saída para a Avenida de Ceuta. Estrada Nacional 117 ainda com filas na descida dos Cabos de Ávila até ao Nó da A5 e o IC19 há paragens em Queluz e depois há filas de Alfragide para a segunda circular. Já no Porto, VCI sentido a Rábida Freixo, um acidente no início da Ponte da Rábida está a deixar demora a partir de Santo Ovídio, está também a afetar a A44, Freixo a Rábida ainda se para entre Bonjoia e o Amial. Já na A28 há filas entre Lessa da Palmeira e a Avenida AIP. Na A4 para-se de Custóias até ao Nó da A28 e na A3 e a Via Norte ainda com filas do Nó da A4 até à VCI.
6: Mónica Amaral a atualizar-nos em relação ao trânsito desta manhã de segunda-feira, 821-0101, ligado para mais informações. Bom dia, boa viagem. Até às 10, a ligar Portugal consigo no programa da manhã e a seguir com Inês Apenas.
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6: A canção chama-se Sinto Muito, logo a seguir sabemos do desporto. Mais à frente, as contas do dia para esta primeira manhã de uma nova semana. Sinto muito.

0: E é como se chama a canção, Sinto Muito Inês Apenas.
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0: Ligando ao desporto, estão todos à espera da decisão de José Mourinho. Mário Silva da Costa.
2: O treinador remeteu para esta semana as decisões sobre o futuro. Rui Costa diz que até prova em contrário, Mourinho é treinador do Benfica. Giovanni Quenda afirma que tem vivido dias difíceis no adeus ao Sporting e ainda o arranque da qualificação para o quadro principal do torneio Roland Garros.
0: Mário Silva da Costa com o desporto depois das 9h30.
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0: É aqui, são 9h20, a seguir as contas do dia.
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0: Vamos às contas do dia. Com o Pedro Sousa Carvalho. Pedro, bom dia.
8: Olá, Miguel. Bom dia. Boa semana.
0: Bom dia, boa semana para ti também. A começar uma nova semana, não trazemos propriamente boas notícias, mas pronto, é a atualidade e temos que dar conta dela. Ora, o Banco de Portugal deverá anunciar esta semana uma nova medida para dificultar o acesso no crédito à habitação. Portanto, logo à partida, dificultar o acesso no crédito à habitação é uma má notícia. Que medida é essa e porquê? Porquê incluir esta medida agora?
8: Sim. Miguel, é uma má notícia, mas é uma notícia, digamos, é algo que o Banco de Portugal faz com uma boa intenção, e já vou explicar porquê.
0: Eu digo uma má notícia na ótica do utilizador, não é? Como se costuma
8: exatamente. Mas a intenção é boa, e já vais perceber, ou seja, aquilo que o Banco de Portugal prepara-se para fazer é apertar um bocadinho as regras para travar a euforia que estamos neste momento a viver no crédito à habitação. Nós, há coisa de uma ou duas semanas, nós falámos aqui neste tema no Contas do Dia e o problema é relativamente fácil de explicar. A concessão de crédito à habitação em Portugal está a bater todos os meses novos recordes e a culpa é não só, digamos, do aumento do preço das casas, mas é sobretudo daquela garantia pública que o Governo está a dar aos jovens até 35 anos e que lhes permite comprar casa sem ter de dar uma entrada. Ora bem, isto está a preocupar o Banco de Portugal e, como, Miguel, o Banco de Portugal não pode obrigar o Governo a desistir desta medida, desta garantia pública, o que o Banco de Portugal vai fazer, portanto, é apertar as regras de concessão do crédito. E o anúncio, em princípio, deve ser feito esta semana, segundo o Jornal Expresso. Perguntavas que medida é que é esta? Ora bem,
0: sim.
8: Hoje em dia, como tu sabes, quando vais pedir um crédito à habitação, um banco para comprar casa, tens de passar vários testes. E o teste, digamos, o mais importante de todos é perceber se tens capacidade financeira, portanto, se tens rendimentos, para poderes pagar a prestação mensal.
0: A chamada taxa de esforço, não é?
8: Exatamente, é a taxa de esforço. Portanto, o banco vai comparar, portanto, o valor da prestação da casa com o teu salário e é isso que chama-se precisamente a taxa de esforço. Salvo algumas exceções, Miguel, o banco, em princípio, só te dá um crédito se a tua taxa de esforço for inferior a 50%. Ou seja, se não gastares mais de metade do teu salário a pagar a prestação da casa.
0: Uhum.
8: Imagina um exemplo, sei lá, imagina que tu ganhas 2 mil euros. O banco só te dá um crédito se a prestação da casa que vais pagar for igual ou inferior a 1 mil euros.
0: Uhum.
8: É isto. Portanto, a ideia, portanto, é, como é fácil perceber, é que as pessoas, obviamente, depois de comprarem a casa, não fiquem com a corda na garganta. Por isso é que eu te dizia no início que é uma má notícia, mas a intenção é boa.
0: Claro, porque para não haver crédito mal parado, portanto, e para as pessoas não ficarem sem as suas habitações.
8: Exatamente. Ou seja, no início é sempre fácil pagar a casa, mas eventualmente no futuro, quando as taxas de juros aumentarem, pode não ser fácil, claro, pagar a casa, e quem tem que acautelar este cenário futuro, naturalmente, é o Banco de Portugal que está a fazer esse papel. O que o Banco de Portugal prepara-se para fazer, para anunciar esta semana, segundo o Jornal Expresso, portanto, é baixar essa taxa de esforço de 50% para 40% ou 45%, o valor ainda não está fechado, ou seja, Miguel, só podes, no futuro, gastar 40% ou 45% do rendimento para pagar a casa, senão o banco simplesmente não te dá o empréstimo. Basicamente, claro, é isto.
0: Portanto, é essa a medida que neste momento está a ser equacionada e provavelmente anunciada esta semana. Ora, e o que é que dizem os banqueiros? Estão de acordo com a medida ou achas que isso poderá não ter propriamente grande valor? Quando eu digo grande valor, no sentido positivo para eles, portanto, achas que é benéfico para o lado dos banqueiros?
8: Ou seja, para os banqueiros até podia ser negativo, porque se estás a apertar a taxa de esforço, não é? Estás-lhes a tirar negócio, não é? Mas aparentemente eles estão confortáveis. Na entrevista que deu este fim de semana no programa Conversa Capital, da Antena 1 e do Jornal de Negócios, por exemplo, Miguel Maia, o presidente do BCP, diz claramente que concorda com a medida. Ele diz que compreende a medida porque, obviamente, permite que as famílias, mesmo depois de comprarem a casa, possam continuar a ter uma vida financeira, eu não diria desafogada, mas pelo menos uma vida financeira equilibrada. Miguel Maia, o presidente do BCP, diz nesta entrevista, Miguel, que o Banco Central Europeu deverá, ainda este ano, subir a sua taxa de juros para 2,5%. Ainda, portanto, não é um valor dramático, não é um valor muito elevado, que vai deixar muitas famílias asfixiadas do ponto de vista financeiro, mas obviamente ninguém sabe como é que serão os juros ou como é que vão evoluir os juros no próximo ano. E como diz aquele ditado popular, Miguel, cautelas e caldos de galinha nunca fizeram mal a ninguém. Como tal, eu acho positivo, repito o que eu disse no início, acho positivo se se confirmar que esta semana o Banco de Portugal vai mesmo apertar as regras do crédito à habitação, e repito, pode parecer aqui um bocadinho uma maldade feita sobretudo aos mais jovens que ganham menos e que naturalmente têm maior dificuldade em comprar casa, mas nós não podemos de todos estar aqui a criar uma geração de sobreendividados para o futuro, e este é o papel do Banco de Portugal, e que à primeira crise vêm-se obrigados a ter de entregar a casa ao banco porque não a conseguem pagar. E eu acho que isso ninguém quer que aconteça, nem o Banco de Portugal, nem os próprios bancos comerciais. Já aconteceu no passado, Miguel, mas acho que ninguém quer que volte a acontecer no futuro.
0: Esse é um cenário que não fica bem a ninguém. Pedro, obrigado. Um abraço e até amanhã.
8: Um abraço, até amanhã.
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0: Já são 9h27, depois das 11 na antena aberta desta segunda-feira. O Governo e as suas reformas estruturais. António Jorge, bom dia.
9: Muito bom dia. O Governo insiste, está a fazer reformas estruturais na saúde, na administração pública, na imigração, no mercado do trabalho. O secretário-geral do PSD e líder parlamentar, Hugo Soares, diz esta manhã na rádio que é isso que tem feito o Governo, que é esse o caminho que o Executivo tem vindo a fazer. E apontou exemplos concretos, a descida do IRS, que promete aliviar a carga fiscal sobre quem trabalha, a revisão de dezenas de carreiras na função pública, acompanhada de aumentos salariais e valorização profissional. Medidas que, segundo o Governo e a maioria, já estão a traduzir-se num país mais competitivo e em portugueses com mais rendimento disponível. Hugo Soares foi claro, Portugal está hoje melhor do que estava há um ano, quando Portugal estava precisamente a votar em eleições legislativas antecipadas. Mas será que é mesmo assim? Os portugueses estão a ver essas mudanças estruturais de que o Governo fala e, mais do que isso, estão a perceber o alcance dessas reformas? São perguntas para o debate na antena aberta desta manhã.
0: Contamos, claro, com a sua participação através dos contactos habituais. 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Para quem está no estrangeiro, é este o número 2233-99956. 956 para fazer a sua inscrição na Antena Aberta, que vai para o ar depois das 11 da manhã na RTP Antena 1, com a edição do jornalista António Jorge.
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0: 9h29, vamos ao trânsito numa manhã particularmente difícil. O que há para contar a esta hora, Mónica?
10: Começamos na A8, no sentido de Loures-Lisboa. Ainda está por resolver o acidente na zona de Lousa. Está a deixar muita demora, ainda está a afetar o acesso da A21. Na Caril, sentido Sacavém, Algés, um acidente junto à saída para a A5 ainda está a deixar demora. A segunda circular, mais demora no sentido Benfica-Aeroporto, do Eixo Norte-Sul até à zona das Calvanas. E na A5 há filas de Porto Salvo até Linda Velha e depois de Monsanto para as Amoreiras. Eixo Norte-Sul ainda se para do Lumiar até Sete Rios e depois de Campo Lido até à saída para a Avenida de Ceuta. No IC19 há filas de Alfragide para a segunda circular e para a Ponte 25 de Abril de ligação Almada-Lisboa. Ainda há filas a partir do Feijó, os acessos preenchidos. No centro do país há um sentido Porto-Lisboa, acidente ao quilómetro 184 entre Coimbra Sul e Condeixa Nova, está ainda a deixar demora. Em Coimbra também o acidente na Pontua Sul deixar o trânsito muito demorado, a afetar o IC2 e também a via rápida de Tavares e ainda também o IC2 no sentido Coimbra-Albergaria Velha, com pesada variada ao quilómetro 209. A circulação ainda se faz de forma alternada e por isso mesmo há demora nos dois sentidos. Já no Porto, a VCI, sentido Rábida-Freixo, está resolvido o acidente no início da Ponte da Rábida, mas ainda há filas a partir de Santo Ovídio, está a afetar a A44, Freixo, a Rábida para Centro Bonjoia e o Amial. A A28 há filas entre Lessa da Palmeira e a Avenida IP. Na A4 para-se de Custóias até ao nó da A28 e a Via Norte e a A3 também ainda com filas do nó da A4 até à VCI.
0: 821-0101 ligado para mais informações de trânsito. Bom dia, boa viagem. E é uma segunda-feira com mais nuvens no norte e centro, mais sol no sul, chuva fraca prevista no litoral a norte do Cabo Carvoeiro no final do dia, descida da temperatura máxima e amanhã de hoje ainda com alguma neblina ou nevoeiro nos locais mais abrigados do interior. As máximas previstas para hoje são de 24 graus para Évora e também para Faro, 23 para Beja, 22 para Castelo Branco, Santarém, Setúbal e Funchal, 20 para Bragança, Porto Alegre e Lisboa, 19 para Braga, Aveiro, Coimbra, Leiria e Ponta Delgada, 18 para Vila Real, 17 para Viana do Castelo, para o Porto, para Viseu e também para a Guarda, 13 graus de máxima para as Penhas Douradas. 9h31, vamos ao essencial da informação. Esta hora com Diogo Miguel Pereira.
11: Já está em Roterdão, nos Países Baixos, o navio cruzeiro onde foram detectados vários casos de antivírus. Depois de atracar, é tempo de retirar as 27 pessoas a bordo. São 25 tripulantes e 2 profissionais de saúde que vão fazer exames médicos e estarem sujeitos também a quarentena. O navio depois será totalmente desinfetado. Um ano depois das legislativas que deram a vitória à AD, o secretário-geral e líder parlamentar do PSD defende que este governo tem conseguido fazer reformas no país, a começar pela descida do IRS e pela revisão de 40 carreiras na função pública. Ouvido esta manhã no Ponto Central, aqui na Antena 1, Hugo Soares acredita que por causa disso, dessas reformas, Portugal e os portugueses estão hoje melhor do que estavam no passado. O líder parlamentar assume que as alianças à esquerda e à direita nem sempre são fáceis, há equilíbrios que são difíceis de manter no Parlamento, mas mesmo assim, diz Hugo Soares, o governo tem conseguido reformar o país. Este é tema para o programa Antena Aberta, que arranca depois das notícias às 11 da manhã, é conduzido pelo jornalista António Jorge. No ano passado, as execuções no mundo aumentaram 78% em relação a 2024. Foram mortas mais de 2.700 pessoas. Isto são os dados de um relatório da Amnistia Internacional, dados conhecidos esta segunda-feira. Trata-se de um número mais alto dos últimos 40 anos. Diz a Amnistia que as execuções estão a aumentar, especialmente nos países que já tinham essa prática, sendo mais evidentes no Irão. As alegações finais do julgamento da morte de Odair Muniz por um agente da PSP acontecem esta manhã, né, no Tribunal de Sintra. Odair Muniz, de 43 anos e residente no bairro do Zambojal, foi morto a tiro por um agente da PSP há 2 anos, depois de ter tentado fugir à polícia e resistido à detenção na sequência de uma infração rodoviária.
0: Diogo Miguel Pereira e o Essencial da Atualidade. 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No desporto, tudo de olhos postos na decisão de José Mourinho, Mário Silva da Costa.
2: O treinador remeteu para esta semana as decisões sobre o futuro. José Mourinho já afirmou que tem em mãos uma proposta de renovação de contrato com o Benfica, mas o técnico admitiu também que há um interesse por parte do Real Madrid. Esta semana, Mourinho vai tomar as decisões sobre o futuro. Ontem, Rui Costa já foi questionado acerca da continuidade do treinador no Benfica. Em declarações à RTP, o presidente do Clube da Luz diz que para já está apenas focado em José Mourinho e que é o treinador do Benfica, até prova em contrário. Estas foram declarações de Rui Costa após a final da Taça de Portugal Feminina, prova que terminou precisamente com a vitória do Benfica. As Águias venceram o Futebol Clube do Porto no Jamor por 2-0. O Benfica consegue assim a dobradinha nesta temporada. No final, o treinador Ivan Batista olhou já para o futuro e disse que no Clube da Luz todos estão focados apenas no trabalho no Benfica.
12: Isto é muito sobre nós. Não interessa quem vem atrás de nós, não interessa quem nos quer tirar de onde estamos, porque também já se deu para perceber que o Benfica ganhar ano após ano causa muito desconforto a muita gente. E nós não podemos preocupar-nos com quem vem atrás de nós. Nós temos que continuar a preocupar-nos em dar passos em frente, em melhorar, em sermos melhores, porque isso também depois tem repercussões a nível europeu, que sabemos que é para aí que queremos crescer.
2: Do lado do Futebol Clube do Porto, o treinador Daniel Chaves encarou a final da Taça Perdida como uma oportunidade para a equipa se desenvolver. O Benfica vence a Taça de Portugal, a terceira no palmarés encarnado. Giovanni Quenda afirma que está a viver dias difíceis no adeus ao Sporting. O ala leonino falou ontem aos meios do clube numa mensagem de despedida de Alvalade e Quenda diz que não tem sido fácil dizer adeus ao clube onde foi formado.
13: Tem sido difícil para mim, mesmo no dia que eu completei 19 anos e quando falei ali com os meus colegas, disse que as últimas semanas estavam difíceis para mim, porque saí de um clube que me recebeu desde os meus 11 anos, ajudou-me muito, e não só a mim, também a minha família. Obviamente que é difícil para mim.
2: Giovanni Quenda vai ser jogador do Chelsea a partir da próxima temporada. No Brasil, o Flamengo de Leonardo Jardim empatou a 1 em casa do Atlético Paranaense, jogo da jornada 16 do Brasileirão. Com este resultado, o Flamengo faz 31 pontos, está no segundo lugar a 4 pontos do Palmeiras de Abel Ferreira. Já o Botafogo de Franklin Carvalho venceu por 3-1 na recepção ao Corinthians. O Botafogo ocupa a 10ª posição do campeonato. Nota ainda para Luís Castro e para o Grêmio, que ontem empatou a 1 em casa do Bahia. O Grêmio está em 17º lugar, em zona de despromoção. José Fonte vai terminar a carreira do jogador. O defesa central, atualmente ao serviço do Casa Pia, anunciou nas redes sociais que vai deixar os relvados. Os últimos jogos de José Fonte vão ser os desafios do play-off entre Casa Pia e Torriense. José Fonte é internacional português, vestiu a camisola da seleção por 50 ocasiões, campeão europeu em 2016. Coloca um ponto final na carreira do jogador aos 42 anos. Fechamos com ténis. Arrancou hoje a qualificação para o quadro principal do torneio Roland Garros. Hoje há apenas um português a subir ao corte, é Frederico Silva, que vai defrontar o argentino Federico Agustín Gómez. Amanhã é a vez de Jaime Faria e Henrique Rocha entrarem em ação nesta fase de apuramento para o quadro principal de Roland Garros.
0: Mário Silva da Costa com o desporto no programa da manhã da RTP Antena 1, edição alargada ao meio-dia e meia, com Fernando Eurico, sempre na internet, desporto em permanência em desporto.rtp.pt. Ficamos a 24 minutos das 10 da manhã, depois das 10 há tic-tac, fazem ciência e são objetos de artes, receitas de família. Fazem parte de um projeto de investigação da Universidade de Coimbra. Carmen Soares, investigador em História da Alimentação, coordena um projeto que nos traz um olhar mais amplo sobre a comida.
14: A palavra joia, um objeto precioso, com valor estimativo, às vezes até podem ter muito valor intrínseco, mas tem um valor estimativo para o sujeito. Vem do francês, joie, que é precisamente a alegria que o comer proporciona, porque Sim. O ato de comer em conjunto é convívio, uma palavra convívio significa conviver, viver com o outro e fazer, em alguns momentos, a festa, a alegria. E a palavra joia, que esquecemos-nos que tem esse sentido também etimológico, primeiro, que também é alegria. Nós muitas vezes usamos o alimento como um mimo, um presente, um carinho, um sinal de afeto.
0: A exposição efêmera Joias de Família, o Belo Comestível, vai passar por Coimbra e pelo CCB em Lisboa, mas hoje está no tic-tac, depois das 10 da manhã.
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0: No Dia Internacional dos Museus, vamos até à Cidade do Peso da Régua e ao Museu do Douro, espaço cultural de referência dedicado à preservação, estudo e divulgação de identidade, história e cultura vitivinícola da região de Mercado do Douro. Está sediado no emblemático edifício setecentista da antiga Casa da Companhia Geral da Agricultura das Vinhas do Alto Douro. Diamantino José, bom dia.
1: Olá, bom dia Miguel, ouvintes da RTP Antena 1. Estamos então, e como tu dizias, neste magnífico e emblemático edifício setecentista, aqui mesmo junto ao Rio Douro. É de resto uma varanda para o Rio Douro e para a paisagem tão característica desta região, que agora está pintada de verde, os pampos dão-lhe uma cor magnífica. E o diretor do Museu do Douro é o arquiteto Fernando Seara. Senhor arquiteto, aqui no Rio temos vários cruzeiros, há muita gente a chegar, a partir, portanto, durante a primavera, verão, outono, rio acima, rio abaixo, muitos estrangeiros, eles vêm aqui ao museu.
2: Sim, olá, bom dia, é sempre um gosto receber-te aqui no Museu do Douro. Vêm, sim, temos muitos protocolos com os cruzeiros fluviais do Rio Douro. A partir da existência dos cruzeiros no Rio Douro, o Douro mudou. E o museu é sinónimo disso, portanto temos imensos visitantes, eles param aqui em frente, portanto é muito fácil o acesso ao museu, é só subir umas escadinhas para atravessar a rua e estão neste espaço magnífico, uma vista panorâmica sobre o rio fantástica.
1: Eu confirmo, de facto é fantástica. Mas o que é que o museu, assim, resumidamente, tem para oferecer a esses visitantes e a outros que por cá passem?
2: O museu é um equipamento estrutural da região, portanto, quer dizer, é um equipamento âncora, como nós costumamos dizer. Portanto, é importante para as pessoas que cá vivem e é importante para as pessoas que nos visitam. Para as pessoas que nos visitam, tem um espaço ótimo de visitar, o edifício é classificado de interesse nacional, portanto, por si só o edifício é um edifício visitável e é bonito se mostrar a arquitetura do museu, mas depois tem uma exposição que explica o território. Portanto, as pessoas que cá entram têm uma percepção do que vão ver a seguir. No caso de chegarem ao museu e partirem à descoberta da região do Mercado do Douro a seguir, ou têm uma percepção do que viram se passarem por museu no regresso às suas casas ou no regresso a outro sítio qualquer para onde se dirijam em termos turísticos.
1: É? Depois há as exposições permanentes, temporárias também.
2: Sim, temos uma exposição permanente e temos várias exposições temporárias. Aliás, neste dia inauguramos duas exposições temporárias muito ligadas ao tema do dia 18 de maio, o Dia Internacional dos Museus, que é unir o mundo dividido. E isto é o que nós fazemos todos os dias, quer dizer, o nosso mundo não é propriamente este mundo a que o tema se refere, mas o nosso mundo é a região e nós, desde que abrimos portas e desde que o museu existe, uma das grandes objetivos do museu é unir o território também. É uma entidade agregadora, nitidamente o museu é uma entidade agregadora da região.
1: Ou seja, essa exposição marca então este dia, Dia Internacional dos Museus, mas por exemplo, não referimos a, que é fundamental, a exposição permanente, o espaço Armanda Passos.
2: A exposição permanente termina num espaço também permanente, que é uma doação. Aliás, é curiosa a sua pergunta, porque me dá a oportunidade de dizer que são duas exposições que têm a ver com dois legados ao museu. Nós, nesse dia, inauguramos uma exposição relativamente a uma casa que nos foi legada ao Museu do Douro, uma casa fantástica, a Casa do Val, por uma senhora que vivia no Douro e que deixou um testamento ao Museu do Douro, uma quinta fantástica aqui bem perto do Peso da Régua, uma senhora chamada Irene Viana Pinto, a quem nós devemos esse espólio, esse património todo que nos deixou, e abrimos exatamente uma exposição dedicada ao legado de Irene Viana Pinto, uma delas, portanto abrimos duas, outra tem mais a ver com o serviço educativo e o trabalho com as crianças da região. O outro espaço é um legado também, e esse que se estava a referir, que é uma exposição permanente da Armanda Passos, que em vida trabalhou connosco a abertura de um espaço dedicado à sua obra. Portanto, tem toda a obra gráfica da Armando Passos, imensos óleos, tintas da China, portanto, tem uma, é uma coleção bastante boa. Eu diria que é a maior coleção Armando Passos pública.
1: Fernando Seara, diretor do Museu do Douro, que hoje estamos a visitar. Hoje, recorda, o Dia Internacional dos Museus e este é, sem dúvida, um espaço cultural de referência localizado aqui no Peso da Régua.
0: Muito bem, Diamantino José, e do Peso da Régua vamos até ao Algarve, ao encontro do Edgar Canelas. Edgar, onde é que estás tu? Bom dia.
3: Miguel Freitas, bom dia. Um abraço aqui a partir de Faro, do centro histórico da cidade, na vila adentro, tenho a Sé aqui à minha esquerda, e vamos nos próximos minutos fazer uma visita a um museu muito especial. Um museu muito virado para a multimédia, que nos propõe, nos oferece uma viagem no tempo, pela história, eu ia dizer, da cidade de Faro, mas vamos mais atrás, vamos à história da ocupação humana desta cidade e da região aqui da Ria Formosa. E entramos aqui no Faro Story Spot, que é exatamente uma espécie de navio, lembrei-me agora desta imagem, que nos leva nesta viagem através do tempo e nos leva nesta visita, que é uma visita fascinante, à história da cidade de Faro. Estou a ver aqui um folheto que diz todos os segredos de Faro num só lugar. Rita Guerreiro, este museu virtual, este Faro Story Spot, pertence neste momento a uma associação. Que associação é esta?
4: A Associação Ver pelo Coração. É uma associação que não só tem a sua vertente social, mas também pretende tornar a museologia e toda a cultura muito mais acessível e inclusiva.
3: Todos os segredos de Faro num só lugar, isto é um desafio grande, Rita.
4: É verdade. Ter todos os lugares de Faro num só lugar é um grande desafio. Não só pela sua dimensão, mas também como a sua riqueza histórica, cultural e principalmente também da fauna e da flora. E nós aqui no Faro Story Spot temos não só a vertente cultural, mas também de exploração da nossa natureza tão rica.
3: Eu estava lá fora a dizer aos ouvintes da Antena 1 que a proposta aqui é uma viagem no tempo e pela história da cidade de Faro. Essa viagem no tempo poderemos imaginar que começa quando?
4: No início da nossa cidade de Faro, mesmo da sua constituição. E conseguimos descobrir coisas como, por exemplo, que o primeiro livro impresso em Portugal foi impresso em Faro, em 1487. Um livro hebreu chamado Pentateuco.
3: E essa é uma das histórias, um dos segredos que vamos encontrar aqui. Atrás desta cortina azul começa a nossa viagem, não é? Rita, vamos entrar, vamos começar esta viagem no tempo e pela história da cidade de Faro. Já temos aqui um guia. Que guia é este?
4: Este é o nosso guia, portanto é ele que vai guiando a nossa visita sensorial, vai-nos dando indicações, vai-nos dando dicas e vai-nos dando bastantes curiosidades e segredos da nossa cidade.
3: Estamos numa sala às escuras e este guia é um guia virtual. É uma imagem vídeo em tamanho praticamente real. Vou ouvir um bocadinho do que é que ele nos está a propor.
5: É sobre a origem do nome desta cidade. Sabem de onde é que veio o nome Faro? A primeira alusão leva-nos a farol. Em latim, faros. Faros. Faros, com PH. Mas não é verdade. Curiosamente, trata-se de uma derivação do nome árabe Arum. Arão. Num português arcaico, evoluiu para Faram.
3: É este o guia de início da viagem. Estamos nesta sala circular, onde os visitantes se sentam. A parte visual é uma projeção vídeo. Ele está em tamanho praticamente real e é aqui que começa esta viagem.
4: Exatamente. Esta sala é mais... Temos de ter atenção, Edgar. Estamos a pisar aqui um planisfério.
3: O que é que acontece? Ah, há qualquer coisa debaixo dos nossos pés. Uma projeção e um mapa que se abre, nem projeção vídeo, debaixo dos nossos pés. O que é que estamos a ver?
4: Neste momento aqui, tanto isto é para complementar aqui a informação que o nosso guia nos está a dar sobre a chegada dos fenícios ao Sónoba.
3: Esta história que o guia virtual nos está aqui a contar é a história completa de Faro ou é apenas uma introdução?
4: É uma breve história, portanto, ou seja, está muito condensada essa história, dá-nos curiosidades desde o início, desde a sua fundação até aos dias de hoje, está bem?
3: Muito bem.
4: Portanto, tem um princípio, meio e uma atualidade.
3: Entretanto, deixamos o guia ali na outra sala, e estamos aqui num outro corredor, mais ou menos ainda na escuridão. E o que é que está aqui nesta parede grande à nossa frente?
4: Nesta sala nós vamos conhecer a nossa Ria Formosa, portanto, a sua história em relação à sua fauna e flora, e vamos conhecer a outra personagem deste museu.
3: Que é?
4: É o nosso cavalo marinho.
3: Um cavalo marinho, vai ser o nosso próximo guia?
4: Exatamente, vamos ter dois guias, portanto, um mais para os adultos e outro para a criançada.
5: O convento Nossa Senhora da Assunção, o atual Museu de Faro, após a expulsão dos judeus, em 1496, pelo rei Dom Manuel I. Esta comunidade regressou só mais de 200 anos depois, após a abolição da Inquisição, em 1821, tendo-se estabelecido em Faro e sendo conhecida como a Pequena Jerusalém. Contavam com duas sinagogas e um cemitério, que ainda hoje pode ser visitado. E é um dos cinco cemitérios judaicos existentes no nosso país.
3: Enquanto o nosso guia nos continua a levar pela história da cidade de Faro, olha aqui para o lado, há aqui algumas vitrines iluminadas. Estão aqui peças que vieram de onde?
4: Portanto, estas peças estão aqui neste museu, ao abrigo de um protocolo feito com o Museu de Faro, que nos cedeu estas pecinhas de forma a complementar esta informação.
3: Rita, então vamos até à Ria Formosa, não é? À procura, ao encontro do nosso novo guia.
4: Ele está a chegar.
5: Sabiam que a Ria Formosa já foi uma das maiores comunidades de cavalos marinhos do mundo? Infelizmente está a decrescer, mas espero que o meu trabalho possa mudar isso. Nos meus mergulhos de observação, conheci o Marino.
6: Olá, eu sou o Marino, tenho 17 gramas e nasci aqui na Ria Formosa. Na Ria existem duas espécies de cavalos marinhos. Eu sou um hipocampus. Temos o focinho curto e gostamos de ambientes mais abertos com fundos mistos de areia e conchas. Os meus primos são o oposto. Pertencem à espécie Hipocampus gutulatus.
3: Diga aos ouvintes da Antena 1 que as animações são muito bonitas aqui neste grande ecrã à nossa frente. A Ria Formosa faz todo o sentido aqui, de que maneira?
4: Se nós estivermos, portanto, virados para o mar, que é assim que Faro está, é virado para o mar, portanto, a Ria é a entrada do mundo para Faro e também a saída. Foi a Ria que nos deu a proteção. Foi a Ria que muito tempo e mesmo nos dias de hoje nos dá alimento e nos dá o pão, e é muito importante e faz todo o sentido que seja a nossa segunda sala.
3: Os guias continuam a mostrar-nos a Ria Formosa. Estamos aqui no coração histórico da cidade de Faro e, portanto, há aqui um vai-vem de turistas, de portugueses que vêm por aqui. Quais são as impressões que vocês vão tendo e de número de visitantes? Está a ser compensador, reconfortante?
4: Está a ser muito reconfortante. Para além, tanto desse turismo que nós temos, também recebemos muitas escolas e muitas famílias, porque felizmente o Faro Story Spot é um museu muito familiar. E não fosse hoje, não é, o dia dos museus, é também importante destacar que isto é, para além do museu que procura a inclusão e as acessibilidades, é muito familiar. E nós conseguimos ter aqui todo o tipo de público e estamos a ter muitas visitas.
3: E os passos a seguir? A Rita estava aqui a conversar e a contar-me isso, porque para além daquilo que o museu já vem oferecendo, esta viagem multimédia muito fascinante, vocês têm aqui coisas que querem acrescentar.
4: Exatamente. Para a Associação Ver pelo Coração é muito importante a inclusão e a acessibilidade, porque não só o acesso ao conhecimento, mas a cultura é muito importante para o desenvolvimento do ser humano. E é muito, tanto motivador para nós poder contribuir de uma forma positiva para a inclusão e para a facilidade de acesso a conteúdos e de conhecimento de uma forma muito mais inclusiva e acessível. Então, este museu, nós estamos neste momento a fazer uma reestruturação para que, já que ele é tão apelativo visualmente e que toda a informação que ele nos transmite visual é acompanhada por um áudio, possa também ser acompanhada através da audiodescrição e também de língua gestual portuguesa.
3: Obrigado por esta visita rápida, mas muito intensa. Quem quiser programar uma visita aqui, pode vir ao museu, este Faro Story Spot. Está a página na internet, portanto tem informações complementares aí. Miguel Freitas, eu despeço-me aqui de Faro, vou continuar aqui a ouvir esta história da Ria Formosa contada por dois simpáticos virtuais cavalos marinhos, são símbolo da Ria Formosa. E até breve numa próxima viagem.
0: Até breve e mais breve, Edgar Canelas.
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0: Passou esta semana 40 anos sobre a edição do álbum Soul, ainda considerado um dos melhores e mais duradouros da extraordinária década de 80 do século passado. Foi também o disco que permitiu ao seu criador, Peter Gabriel, alcançar uma dimensão de popularidade que surpreendeu muita gente. Mas afinal, João Goberno, o que é que mudou na atitude e na música do antigo cantor dos Genesis?
1: Ora viva, estou a ver que começamos logo pela chamada questão do milhão de dólares, o que não é de todo desajustado, uma vez que o grande salto comercial do autor foi mesmo conseguido nos Estados Unidos da América. Aí Peter Gabriel nunca tinha chegado ao top 20 em singles ou em álbuns. Com Soul alcançou o segundo lugar e trouxe para casa nada menos do que 5 discos de platina. Mais do que isso, a canção que alavancou essa explosão atingiu o posto máximo, ou seja, fez melhor do que no seu país natal, onde ficou pelo número 2 na lista de mais vendidos. Quando o entrevistei na época, perguntei-lhe se Soul era uma resposta ao igualmente milionário No Jacket Required, disco do ano anterior, assinado por Phil Collins, seu antigo parceiro nos Genesis. Gabriel respondeu, com um sorriso levemente incomodado, que tinha optado pela acessibilidade sem hipotecar a identidade, assim mesmo, e que talvez só refletisse em doses equilibradas a sua maturidade, ele tinha 36 anos à época, e aquilo que designou como uma fase mais solar, menos sombria, da sua música, que não da sua vida, que como veremos até foi bastante complicada por essa altura. Há, ainda assim, um pormenor com a máxima importância, a disponibilidade e o investimento que o músico fez nos chamados materiais de suporte. E sim, estou a pensar no histórico videoclipe de Sledgehammer, realizado por Stephen R. Johnson. Gabriel recordou, nessa conversa, a tarefa ciclópica que foi exigida por esse teledisco revolucionário, ainda hoje apontado como um dos melhores de sempre, tanto na concepção como na execução, capaz de misturar imagem real com animação, usando técnicas como a claymotion, com modelos de barro e plasticina, ou a pixelation, que recorre a uma sequência de imagens paradas e sequenciadas frame a frame. Gabriel lembrava alguns momentos difíceis a este respeito, por exemplo, como teve que se manter imóvel durante 6 horas para um aproveitamento final de 10 segundos de imagem, ou como passou 16 horas sob um lençol de vidro na companhia de peixes crus e naturalmente mortos. Já agora, a equipa de animação com que trabalhou seria mais tarde a responsável pela espantosa série Wallace e Gromit. No final, foram 100 horas de filmagens e um custo de 120 mil libras, um enorme risco para um artista que ainda não era exatamente um campeão de vendas. Plenamente compensado, foi o videoclipe mais vezes exibido na história da MTV, o que é notável se olharmos à concorrência de Michael Jackson e de outros notáveis, e ainda alcançou o recorde de prémios numa só edição dos Troféus da Estação. 9 triunfos em 10 nomeações. A canção, essa é descrita por Gabriel como uma reciclagem daquilo que o entusiasmava quando era adolescente, o som da música negra, em particular da Motown. Para fechar, só a nota de uma desforra perfeita no top norte-americano, foi este o tema que destronou do primeiro lugar a canção Invisible Touch, assinada por um grupo chamado Genesis. E é pela porta grande que entramos em Soul, a de Sledgehammer. Até amanhã.

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0: Bom dia, são 10 horas no continente e na Madeira, 9 nos Açores. O caso Odair volta a tribunal, Eduardo Maio.
2: Está a começar esta hora em Sintra mais uma audição do julgamento Odair Muniz. Hoje são conhecidas as alegações finais do caso, reportagem daqui a pouco de Sandra Henriques no tribunal. Terminou a viagem do Ondius, o navio já atracou ao porto de Roterdão, etapa final para este navio cruzeiro que viveu a bordo um surto de antivírus. O Irão garante que as negociações com os Estados Unidos estão de pé com a mediação paquistanesa.
0: Agora estão 16 graus no Porto e em Coimbra, 17 em Lisboa, 18 graus em Faro, nas ilhas Funchal e Ponta Delgada estão com 17 graus. Notícias com Eduardo Maio.
2: Já está encostado ao cais do Porto de Roterdão o navio de cruzeiro Ondius, que protagonizou a crise sanitária global provocada por um surto de antivírus e que trouxe o mundo inquieto. As autoridades locais já anunciaram que estão a preparar a quarentena para as mais de duas dezenas de pessoas que estão a bordo ainda, quase todos tripulantes. Há também dois profissionais de saúde. O navio tem bandeira dos Países Baixos. Chegou a levar a bordo 150 passageiros de 23 países quando viveu este surto de antivírus. O navio vai ser agora também desinfetado. Aguardam-se nas próximas horas mais indicações por parte das autoridades sanitárias que estão a acompanhar a chegada deste navio ao porto de Roterdão em relação aos procedimentos que se vão seguir por causa das condições de saúde que é preciso seguir de perto destas duas dezenas de pessoas que vão agora sair finalmente do Ondius. As alegações finais do julgamento da morte de Odair Muniz por um polícia começam esta hora no Tribunal de Sintra. O tema da faca, se Odair Muniz ameaçou os polícias com ela na altura que estava a ser detido e acabou por ser baleado, foi o tema talvez mais polémico ao longo do julgamento. Ainda vai ser ouvida mais uma testemunha na sessão de hoje, uma inspetora da Polícia Judiciária, e só depois é que devem começar as alegações finais. É onde está, nesta altura, no Tribunal de Sintra, a repórter Sandra Henriques, com as primeiras declarações dos advogados de acusação e de defesa.
3: À entrada para o tribunal, o advogado da família de Odair Muniz, José Semedo Fernandes, fez apenas curtas declarações para dizer que espera que se faça justiça.
4: Boas, boas. Que se faça justiça.
3: Também à entrada para o tribunal o advogado do arguído Bruno Pinto, agente da PSP, que é acusado de ter matado Odair Muniz. O advogado Ricardo Serrano Vieira disse que espera a absolvição do acusado de ter matado Odair Muniz. O advogado Ricardo Serrano Vieira disse que espera a absolvição do cliente.
5: Alegações, vamos trabalhar para a absolvição.

0: Tinha 43 anos, ele foi morto a tiro por um agente da PSP. Este caso aconteceu em outubro de 2024, surge na sequência de uma tentativa de fuga à polícia. Odair Muniz resistiu à detenção por causa de uma infração rodoviária. Um ano depois das eleições antecipadas, que deram a vitória à AD, o segundo lugar ao Chega e o terceiro ao Partido Socialista, o secretário-geral e líder parlamentar do PSD mede o pulso ao país. Hugo Soares defende que o governo tem conseguido fazer reformas estruturais, a começar pela descida do IRS e pela revisão de 40 de carreiras na função pública. Hugo Soares acredita que Portugal e os portugueses estão melhor do que estavam no ano passado.
1: Tenho uma certeza que não há um português que viva ainda como gostasse de viver. Agora, que vivem melhor vivem, que o país está melhor está, que o país tem melhores condições tem, sim, e que nós vamos continuar a trabalhar para que esse seu desejo de cada vez viver melhor se possa concretizar, também não tenha dúvida sobre, sim, isso.
0: O líder parlamentar do PSD assume que as alianças à esquerda e à direita não são sempre fáceis, há equilíbrios que são difíceis de manter no Parlamento, mas apesar disso, na leitura de Hugo Soares, o governo tem conseguido fazer reformas. Ele fala também de reformas na educação, na imigração e na lei da nacionalidade. Um trabalho que, diz Hugo Soares, vai continuar.
1: Há reformas muito importantes em curso, desde logo a reforma da legislação laboral, que tem como um único objetivo dar mais competitividade à economia para pagar melhores salários. A reforma do Estado é essencial continuar-se designadamente no que diz respeito à simplificação e ao combate à burocracia, a transformação que estamos a fazer no Serviço Nacional de Saúde e muitas outras que levam o seu tempo. Olhe, coisas que parecem mais, diria, sectoriais, mas são muito importantes para o futuro do país, como o êxito da privatização da TAP, que aparentemente está a correr sobre rodas, como se costuma dizer, são matérias essenciais para os próximos anos para os portugueses e é nessas matérias que nós estamos focados.
0: Hugo Soares, convencido de que tudo está a correr bem para o governo, o secretário-geral do PSD, líder parlamentar do partido, ele esteve esta manhã no Ponto Central, um ano depois das eleições antecipadas. No Nem Mais Nem Menos, também esta manhã, o sociólogo João Teixeira Lopes, antigo deputado do Bloco de Esquerda, contraria a visão otimista de Hugo Soares em relação ao impacto das reformas que o governo tem feito. Elas não chegam para pôr os portugueses a viver melhor, porque boa parte das melhorias conseguidas são engolidas, vamos ouvir dizer João Teixeira Lopes, pela crise prolongada da habitação em Portugal.
2: Os portugueses têm um pouco mais de rendimento real. Todavia, esse rendimento, como os vários especialistas têm demonstrado, é completamente absorvido pelos gastos em habitação. Portugal é um dos países do mundo, e Lisboa é mesmo a cidade do mundo, onde a habitação mais pesa se compararmos com aquilo que são os salários mínimos e médios. Por conseguinte, estes números enganam muito, tal como enganam os números da pobreza. Houve uma redução da pobreza, mas os especialistas também dizem que a pobreza relativa será muito maior se tivermos em conta aquilo que são os elevadíssimos gastos com a habitação. E por isso, se eu olhar para o que se passa na habitação, e se eu olhar para o que se passa na saúde, que são setores bússola para aferirmos da qualidade da governação, foi um ano muito mau para o governo. O que se prova também pelas várias sondagens que têm vindo a lume. É um governo cada vez mais impopular.
0: E que só olha para o copo meio cheio, é o que pensa João Teixeira Lopes, falta o meio vazio e as dificuldades com que os portugueses continuam a viver, apesar de alguns números positivos na economia ao longo do último ano. O porta-voz do Ministério Iraniano dos Negócios Estrangeiros declarou esta manhã que o Irão está focado em acabar com a guerra e que as negociações com os Estados Unidos continuam através da mediação do Paquistão. Diz ainda o porta-voz do Ministério Iraniano dos Negócios Estrangeiros que Teherão já respondeu à última proposta norte-americana. Donald Trump, entretanto, em declarações feitas à revista Fortune e que foram conhecidas esta manhã, insiste que os iranianos estão desejosos de alcançar um acordo. Segue também a crise na política britânica, a crise dos trabalhistas. Keir Starmer não vai estabelecer um calendário para sair do cargo de primeiro-ministro. Foi a garantia que deu esta manhã o vice-primeiro-ministro do Reino Unido, David Lammy.
3: Keir Starmer remains the most resilient.
4: Keir Starmer continua a ser a pessoa mais resiliente que conheço em toda a minha vida. Falei com ele duas vezes ontem, tem uma força de caráter, uma experiência de luta. Não há nenhuma data. O que existe é a sua determinação em dar continuidade aos trabalhos do governo. Isso é cristalino. Neste momento não há competição. O que existe é a sua determinação em entregar resultados ao povo britânico. Acelerar

0: Acelerar o ritmo nos próximos meses, há muito a ser feito. Não há data para a saída.
1: Accelerate the pace over the coming months, much to do. There will be no timetable for departure.
2: Keir Starmer está para ficar à frente do governo britânico, é o que garante esta manhã o vice-primeiro-ministro do Reino Unido, David Lammy. Atravessou amanhã, ou atravessaram amanhã, os números das penas de morte e de execuções ao longo de 2025, um relatório que todos os anos a Amnistia Internacional torna público. O uso da pena de morte está a aumentar muito a nível global, impulsionado por um grupo pequeno de países, apesar de haver uma tendência geral de longo prazo para a abolição da pena de morte. O relatório da Amnistia Internacional, como disse, foi revelado hoje. Oriana Barcelos.
3: O Irão foi, no ano passado, o país responsável por mais penas de morte no mundo.
4: Foram registadas pelo menos 2.159 execuções, mais do que duplicou o número de 2024.
3: André Julião, da Amnistia Internacional Portugal, explica que as execuções subiram em vários outros países.
4: Como a Arábia Saudita, chegando ao número de pelo menos 356. E outros países, como o Kuwait, as execuções triplicaram, de 6 para 17, e no Egito quase duplicaram, de 13 para 23.
3: No total, no ano passado, morreram por pena de morte 2.707 pessoas. É o número mais alto registado desde há 44 anos. As execuções aconteceram em 17 países. Estão nas estatísticas também os Estados Unidos, onde os números subiram.
4: De 25 para 47, sendo a Flórida responsável por quase metade dessas execuções.
3: Segundo a Amnistia Internacional, a pena de morte é uma arma nos países que querem governar pelo medo, mas ela está a ressurgir também na guerra contra as drogas.
4: Pelo menos 46% de todas as execuções conhecidas registadas foram por crimes relacionados com drogas e isto é uma tendência ascendente preocupante.
3: Em 2025, o mundo registrou mais execuções, um aumento de 78% em relação a 2024. Mesmo assim, o número pode pecar por defeito. São desconhecidos dados da China, do Vietnã e da Coreia do Norte.
2: Os dados principais deste relatório da Amnistia Internacional perturbante em relação ao aumento das penas de morte e execuções durante o ano passado. Luís Montenegro já saudou esta manhã o PAICV e o seu líder, Francisco Carvalho, pela vitória nas eleições legislativas em Cabo Verde. Na mensagem que deixa através das redes sociais, o primeiro-ministro português saúda também todo o cenário democrático em que estas eleições em Cabo Verde aconteceram e mostrou mais uma vez a disponibilidade de Portugal para continuar a trabalhar e a cooperar com Cabo Verde. Diz ainda o Primeiro-Ministro que além dos laços que unem os dois países, Portugal e Cabo Verde partilham também prioridades comuns, o desenvolvimento, a prosperidade e também mais crescimento.
5: Foram as notícias, edição de Eduardo Maio, simultâneo com a RTP Antena 1 Madeira, Açores e RTP Mundo. 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Muito bom dia, segunda-feira, dia 18 de maio. Daqui a pouco vamos tomar conta aqui do programa da Antena Aberta. Naturalmente o tema em destaque no arranque da semana, mas para já pergunto à Sandra Pereira qual é a situação do trânsito a esta hora. Olá Sandra, bom dia.
6: Alô, alô,
5: alô.
6: Estava aqui com um problema num botão.
5: Ah, pronto, mas já está resolvido, não é?
6: Já está resolvido.
5: Então,
6: estava
5: é
6: aqui com um problemazinho que, entretanto, já está resolvido.
5: Estava-te a perguntar qual é a situação do trânsito.
6: Exatamente. Olha, a segunda circular, no sentido do aeroporto de Benfica, há um acidente entre a Escola Alemã e a saída para o Eixo Norte-Sul, na via esquerda. As filas estão a partir das Calvanas, já no sentido Benfica-Aeroporto. Devido à curiosidade, o trânsito também vai-se fazendo com mais demora. Na Cril, Sacavém-Algés, com um acidente junto à saída para a A5, há também algo uma demora. Depois há a A5 de Cascais para Lisboa, de Monsanto para as Amoreiras, Eixo Norte-Sul com filas no Aqueduto das Águas Livres até à saída para a Avenida de Ceuta, o IC19 Sintra-Lisboa de Alfragide para a segunda circular, atenção à região centro do país, há um Porto de Lisboa, acidente entre Condeixa Sul e Condeixa Nova ao quilómetro 184, que ainda está a provocar alguma demora também no IC2, no sentido com deixa Mielhada. Há um acidente na Ponte do Açude, o trânsito está bastante demorado e está a afetar também a via rápida de Taveiro. Quanto ao Porto, a VCI Rábida Freixo, há filas entre as Devezas e a Boa Vista e Freixo a Rábida entre Bom Joia e as Andas.
5: Desejo que façam uma boa viagem e tenham uma ótima semana. Vamos estar juntos? Venha daí.
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5: O Governo insiste, está a fazer reformas estruturais na saúde, na administração pública, na imigração, no mercado de trabalho também. Olhamos para este tema depois das 11 da manhã na Antena Aberta. António Jorge, bom dia.
8: Muito bom dia, Augusto Fernandes. Essas afirmações decorrem daquilo que disse o líder parlamentar do PSD, Hugo Soares, que avaliou o primeiro ano após as eleições legislativas antecipadas, exatamente no ano passado, neste dia, e destacou, na intervenção que fez aqui hoje na rádio, as reformas estruturais implementadas pelo Governo, nomeadamente a descida do IRS, a revisão das carreiras na função pública. Disse também dos avanços na educação, naquilo que foi feito na imigração e lei da nacionalidade, além da reforma da legislação laboral e do Estado, para que as empresas possam ter mais competitividade. São desafios que projeta para o próximo ano, mas são também concretizações relativamente àquilo que passou durante os últimos meses. Na Antena Aberta, queremos saber se concorda com a afirmação de Hugo Soares: Portugal está hoje melhor do que estava há um ano? Será mesmo assim? Diz que o governo está a mudar o país por dentro, com medidas que nem sempre são populares, mas que considera indispensáveis. Será que os portugueses estão a ver essas mudanças e estão a perceber o alcance das tais reformas estruturais de que falou o secretário-geral do PSD e líder parlamentar Hugo Soares? Queremos ouvir a sua voz na rádio depois das 11.
5: 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O Governo e as reformas estruturais em destaque especial, então, depois das 11 horas da manhã, no programa Antena Aberta. A edição será do jornalista António Jorge.

Manhã de segunda-feira, 18 de maio, está com a RTP Antena 1. Vamos avançar com a emissão agora com o programa Tic Tac. As joias de que falamos hoje são receitas de família que passaram de geração em geração. Como é que uma receita de família se torna património? Objeto cultural e objeto de estudo. A comida é arte efêmera e pode ter lugar no museu. Responde no Tic Tac Carmen Soares, professora catedrática de Coimbra, especialista em património da alimentação.

0: Bom dia, Carmen Soares. Bem-vinda ao Tic Tac. Carmen Soares é professora catedrática da Faculdade de Letras da Universidade de Coimbra. É investigadora e coordenadora do Centro de Estudos Clássicos e Humanísticos e está ligada também ao Instituto Europeu de História e Culturas da Alimentação. Há muitos anos que se dedica a esta questão de investigar a história da alimentação, de a relacionar com a cultura, com a identidade e com a sociedade. E nesta altura tem em mãos um projeto, que é um projeto da Universidade de Coimbra, que está a coordenar, que tem a ver com a recolha de receitas de família, que vão ser transformadas numa exposição. Como é que surgiu esta ideia, professora Carmen Soares? Bem-vinda.
1: Muito bom dia, Eduardo. É um gosto estar consigo e com os ouvintes. Esta ideia decorre de um projeto maior, que é um projeto europeu chamado Convivium. E nesse projeto europeu estamos a desenvolver uma ferramenta digital, é uma aplicação para os telemóveis, e essa ferramenta, essa plataforma digital, permite às comunidades, que são as famílias, colocar o seu património alimentar familiar, receitas, mas também tradições, histórias ligadas ao seu núcleo familiar e de amigos. E este projeto em concreto agora, que é um projeto artístico criativo com a sociedade civil, chamado Joias de Família, o Belo Comestível, tem a particularidade de resultar de uma chamada que foi feita, permitir às pessoas que façam algo que nunca fizeram, que é escolher algo que simbolize, do ponto de vista afetivo, do ponto de vista da memória, da identidade, um valor da sua família, algo que se estima, que eles identificam, que foi passado entre pessoas da família ou então trazido para a família por amigos e que já está enraizada nesse contexto. Fazer o quê? Expor, mostrar, mas mostrar em espaços que habitualmente estão fechados a esta dimensão do privado, que é um Museu Nacional, no caso o Museu Nacional Machado de Castro, em Coimbra, e também o Centro Cultural de Belém, numa dos seus espaços de reuniões, onde teremos durante um dia. A exposição a acontecer é efêmera, porque é uma, as receitas foram feitas.
0: Exato, é uma exposição quase que ao vivo, efêmera.
1: É efêmera nesse sentido, é de
0: portanto,
1: um dia.
0: Portanto, vai estar um dia no Museu Nacional Machado de Castro e depois no dia a seguir, portanto,
1: exatamente,
0: na quarta-feira está no Museu Nacional Machado de Castro e
1: claro,
0: no dia a seguir esta exposição efêmera, eu vou lembrar outra vez o nome, Joias de Família, o Belo Comestível, vai estar no Centro Cultural de Belém em Lisboa, é isso, não é?
1: Sim.
0: E, portanto, toda a exposição acontece ao vivo, é isso?
1: Acontece, foi divulgado nos meios de comunicação social e nas redes também sociais uma chamada para nos enviarem uma receita que fosse uma joia para os cidadãos. Quem vive em Portugal, também é importante sublinhar isto, não é apenas para os portugueses. E nós tivemos respostas de indivíduos que têm contextos familiares, culturais diversos. Itália, Ucrânia, Brasil estão também presentes na nossa exposição, além de Portugal, incluindo as Ilhas Atlânticas. Nós recebemos 115 receitas, infelizmente não conseguimos fazer 115 e expô-las.
0: Tiveram que selecionar algumas,
1: tivemos,
0: não é?
1: Que selecionar. Agora aqui entra também um parceiro fundamental deste projeto artístico, colaborativo com a sociedade civil, que são cá em duas escolas de hotelaria, a Escola de Hotelaria de Coimbra e a Escola de Hotelaria de Lisboa.
0: São os alunos das escolas de hotelaria que vão reproduzir estas receitas,
1: exato,
0: é isso?
1: Exatamente, portanto, com a supervisão dos seus formadores, professores, naturalmente, e escolhemos de propósito que passasse pelas mãos do que é o futuro, porque quando falamos de património alimentar familiar, nós estamos a falar do futuro. Nós, às vezes, temos a ilusão de que fazemos exatamente como a nossa avó fazia, ouvi fazer. Nunca fazemos nada exatamente, pela simples razão que, ao colocarmos-nos a nós com o nosso saber fazer, há sempre diferenças de indivíduo para indivíduo.
0: Sim.
1: Os próprios ingredientes.
0: Mesmo que a gente vá buscar as receitas em cadernos antigos lá da família.
1: Mesmo que tenhamos cadernos, nós sempre temos aquilo que pode ser o manuseio que é pessoal, não é? A
0: Sim.
1: ordem pode lá estar toda escrita, mas há um momento, um improviso, há sempre uma dimensão
0: Sim.
1: maior ou menor de divergência.
0: Então esta exposição, professora Carmen Soares, é uma exposição que pode ser provada. digamos.
1: Exatamente.
0: Assim.
1: Exatamente. No final, as pessoas que forem assistir, que estiverem presentes, vamos abrir os relicários onde vão estar as joias. Elas vão estar mesmo fechadas, como no museu. Vão estar dentro das vitrines, aqui no caso do Museu Nacional Machado Castro, e no caso do CCB vão estar também dentro de umas campânulas. Depois vão ser levantadas e vão ser degustadas pela assistência.
0: Mas a exposição mostra mais coisas, não mostra? Também há lá os tais cadernos de família com as receitas.
1: Exatamente.
0: Também há objetos de cozinha. O que é que há mais nesta exposição para ver?
1: Então o que é que nós temos? Vamos ter pinturas relacionadas com o tema daquilo que é a alimentação, portanto as chamadas naturezas mortas, não é? Em comum entre os dois espaços, o que é que temos? Uma seleção de 12 receitas vão ser feitas e comidas em Lisboa. Em Coimbra teremos 14. Tiveram que ser considerados aspectos como a própria segurança alimentar, uma vez que as peças de museu, as tais joias, vão estar expostas, no caso de Coimbra, o dia inteiro, no caso de Lisboa, da parte da tarde, elas não podiam sofrer alterações.
0: Claro.
1: Isto suprimiu algumas das joias de serem feitas, não as suprime da exposição. Por exemplo, aquilo que implica frio, que implica estar quente, não pode estar ali. Nada fica de fora. É uma exposição completamente inclusiva.
0: É uma exposição comestível, que é uma coisa rara e uma experiência diferente. Deixe-me avançar um bocadinho nesta conversa, porque já aqui referiu várias vezes a questão das receitas, das nossas tradições culinárias como património cultural. Porquê é que elas são património?
1: Porque os indivíduos, e essa é a noção do património, a reconhecem como algo que identifica e que vem, enfim, que foi recebido, portanto o património tem essa dimensão de ter sido transmitido, e em que os indivíduos também atuam no sentido de quê? De o manter vivo. O património alimentar é um património cultural. Não é o que nós comemos, o património é o saber fazer associado a cada prato. Portanto, património implica isto: receber, fazer, passar.
0: Até que ponto é que aquilo que nós comemos ou aquilo que nós fazemos, as receitas que passamos entre famílias, por exemplo, define quem nós somos como comunidade? Ou seja, nós conseguimos caracterizar uma comunidade através da sua alimentação, da forma como ela come e dos pratos que faz?
1: As escolhas, os gostos são moldados inicialmente pela primeira comunidade onde estamos, que é a comunidade da família, não é? Portanto, há uma fase da infância em que nós vamos adquirindo gostos, claro, depois ao longo do nosso percurso os vamos modificando, vamos introduzindo coisas, vamos deixando outras, mas somos moldados, habituamos-nos a considerar comida isto e não comida aquilo.
0: Sim,
1: não é? Porque nem tudo é comida para toda a gente.
0: Nós somos muito influenciados também pela região onde estamos.
1: Pronto, ainda bem
0: e
1: que perguntei
0: que se
1: isso.
0: Na região.
1: Claro, claro.
0: Estou-me a lembrar, por exemplo, que tudo que tem a ver com pratos que levam sangue, o caso das cabidelas, por exemplo, no norte é muito apreciado e as pessoas estão habituadas desde pequenas a lidar com aquele paladar, com aquele sabor, mas outras pessoas, outras regiões, não conseguem nem sequer ver a cabidela à frente, não é? Portanto, há aqui uma moldura regional também, não é? Em relação ao nosso património cultural, aquilo que nós gostamos e queremos comer.
1: O que é que sucede e é importante esclarecer já. Falar de alimentação, de gastronomia familiar, de receitas de família, significa exatamente o quê? Que são receitas feitas no contexto familiar. E também é importante dizer, quando falamos de cozinha regional, estamos a colocar o enfoque em quê? Na dimensão do território. Nem uma situação nem a outra é excludente. O que é que eu quero dizer? A cozinha regional não existe sem os indivíduos, portanto não é o território em si que faz as tradições, o território disponibiliza, naturalmente, naqueles tempos em que só comíamos o que tínhamos à nossa porta, exatamente, hoje temos uma cozinha muito mais global, porque há esse trânsito fácil. A dimensão geográfica é uma dimensão que condiciona aquilo que é a disponibilidade dos alimentos. Quem faz são sempre as pessoas. E então nós temos uma dimensão doméstica e temos uma dimensão comercial, os restaurantes, enfim, não é, os espaços das cantinas, das escolas, o que for. E dito isto, tenhamos em conta que são as pessoas essenciais, são só elas que têm o saber fazer culinário. Nunca é o território, nem são as paredes da casa. Os indivíduos, as comunidades são o núcleo primeiro daquilo que é depois.
0: Sim. São elas que mantêm uma tradição culinária viva. Num
1: elas é que,
0: local.
1: Exato, eu tenho receitas, ou se calhar a Eduarda ou outros ouvintes fazem nas suas casas pratos que são comuns ao território onde vivem, ou mais ainda, até existem noutros territórios. Não podemos dizer que hoje, no século XXI, no ano de 2026, as famílias portuguesas não têm nas suas práticas de cozinha diária o quê? Por exemplo, sei lá, a pizza, uma bolonhesa, já estão introduzidas. E não são, por isso, sentidas como estranhas aos indivíduos. Fazem parte daquilo que são as suas práticas já familiares.
0: Comemos pizza já em todo lado, comemos...
1: E em casa, e fazemos
0: o sushi
1: em casa.
0: Também em todo lado, mas isso leva-me outra pergunta, professora Carmen Soares, que é, nós comemos pizza aqui em Portugal em qualquer lado, mas lembra-nos logo a Itália, e se comermos o sushi, lembra-nos o Japão,
1: não, sei,
0: não
1: que
0: é?
1: Casas por exemplo, sushi, mas já
0: seja em casa, seja nos restaurantes, ou seja, até que ponto é que há alimentos que acabam por ser símbolos de uma sociedade, de um determinado povo.
1: Sim, sim. E isso não impede, é o que eu estou a tentar passar. Uma coisa não conflitua com outra, uma realidade não conflitua com outra. Porque os alimentos, naturalmente, são experiências. Experiências que nós associamos, por exemplo, a territórios onde fomos, onde sabemos que se come mais determinado alimento, e portanto há também essa narrativa, essa construção, essa análise e esse entendimento dos comedores, aqueles que comem, não é? Que se alimentam, e é ligar os alimentos a determinados territórios. E, portanto, nós, é a cozinha dos nacionalismos culinários. Não é dizer que é de Portugal, que é de França, que é de Itália. E alguns pratos, alguns alimentos emergem como símbolos desses mesmos espaços alimentares.
0: A nossa história como seres humanos, ao longo dos tempos, tem também associado uma história da comida, não é? Até que ponto é que a investigação, quando alguém como a professora Carmen Soares vai investigar o que é que os nossos antepassados comiam em determinada zona do país ou noutros países, por exemplo, isso enriquece, digamos assim, e acrescenta à aquilo que é a história de um povo ou de um país?
1: Sim, acrescenta imenso. Como é que nós conseguimos recuar para ter conhecimento do que se comia, como se comia, quem comia, em que contexto se comia? Temos vários tipos de fontes. Quanto mais para trás vamos, menor fica a paleta opcional, mas desde textos, informação escrita, objetos que permanecem desses tempos e, além disso, temos a arqueologia, não é? E os nossos colegas arqueólogos fazem estudos que permitem também conhecer dentro dos recipientes o que é que lá esteve, com análises químicas hoje muito evoluídas, e nós conseguimos perceber o que é que em determinado território se comeu e que ainda continua a ser identitário.
0: E pensemos isso pode
1: no pão,
0: dar-nos informações, por exemplo, sim, sobre questões como caracterizar a economia daquela comunidade, perceber quem come melhor ou quem come pior, portanto, também estratos sociais, digamos assim.
1: Sempre, o alimento é um distintivo social, económico, cultural. Há vários exemplos que eu podia dar, mas talvez um que seja muito perceptível é, desde logo, a culinária escrita. Não no formato de hoje, com gramas, tudo a medidinho, não é? Mas pelo menos os ingredientes e dizer a ordem pela qual as coisas se vão misturando, tem uma pegada histórica bastante recuada, com milénios. E no caso grego nós conseguimos recuar, de facto, até ao século V, IV a.C., em concreto, eu já estudei um poema. Imagina, apareceu num poema que há um conjunto de receitas que vão sendo ditas em poesia. Que mesa é aquela? É a mesa da elite. que comia na altura peixe fresco. Repare, nós hoje temos congeladores, temos frigoríficos, pesca-se em alto mar, conserva-se e chega à nossa mesa. Mas na antiguidade não havia nada disso. E, portanto, comer peixe fresco, peixe de grande porte, é o retrato de uma mesa de elite endinheirada. Outros alimentos, como as leguminosas, mais modestas, mais acessíveis, embora não estivessem excluídas da mesa mais rica, abundavam mais numa mesa mais pobre. E o pão é transversal, só para vos dar um exemplo, quer os textos escritos, quer o edificado que ficou, estruturas e recipientes que sabemos que foram usados para cozer pão, ou para preparar, ou para amassar. Portanto, temos a capacidade de entender o hoje, porque é que nós, portugueses, e enfim, a Europa, de um modo geral, consome muito o trigo e o pão, e é o alimento primordial, aquele que é a base alimentar, foi e continua a ser uma fonte de sustento universal, no caso da Europa, mas, por exemplo, se formos para a Ásia, já é o arroz, que tem esse papel, o arroz, que tem o mesmo papel, ou se formos para outros pontos, o milho, ou mesmo a mandioca. Portanto, isto depois tem a ver com o quê? Com os tais territórios, os produtos do território. O indivíduo tem que se valer, teve que se valer daquilo que tinha disponível.
0: Exato, exato.
1: E ainda hoje nós vivemos presentemente sempre, às vezes não temos essa consciência, mas nós estamos a moldar o património futuro, sem nos darmos conta disso.
0: Não nos lembramos disso, realmente. É interessante. Eu, quando estava a ler sobre estas matérias, antes de conversar consigo, professora Carmen Soares, entretanto li algumas coisas que me trouxeram aqui uma espécie de questão do ovo e da galinha.
1: Essa é difícil, se é do ovo e da galinha.
0: Com certeza, mas pronto, eu vou pô-la na mesma, porque fiquei um pouco com a ideia que a forma como nós nos alimentamos, aquilo que comemos, influencia também o nosso modo de vida, a forma como vivemos. Mas a forma como vivemos, pelo menos hoje em dia, sentimos que influencia muito aquilo que nós depois comemos ou como comemos. E a minha questão é essa, é a comida que influencia a forma como nós vivemos ou é a forma como nós vivemos que influencia mais aquilo que comemos e o modo, a forma como comemos?
1: Elas estão absolutamente interligadas e não há uma primeiro que a outra, porque na verdade ambas se condicionam. Nós comemos o que comemos porque temos determinadas condições, não é? Vivemos com determinado, enfim, salário, ou melhor, rendimento, temos acessibilidade a determinados produtos, temos enfim, aquilo que é uma memória cultural alimentar que é esta. Hoje uns comem carne, outros só comem peixe, outros não comem uma coisa, mas comem outra. Portanto, temos todos estes condicionantes e somos moldados por eles, mas esse modo de vida, por outro lado, também está a moldar o que nós produzimos. Alteramos aquilo que vamos produzindo, não é? Há culturas que vão sendo deixadas de parte, ou pelo menos ganham menos relevo. E muitas vezes são interesses económicos, políticos, e que o consumidor, quando chega à hora de comprar, porque já não produz, hoje a maioria da população que come,
0: Não produz. Isso mudou muito.
1: Isso foi um, portanto, é um paradigma.
0: Quase já nem cozinha às vezes, professora, não é? Porque os alimentos
1: já vêm pré-cozinhados também para isso. Também já muitas vezes já não cozinha, ou pelo menos não cozinha tanto. Mas veja que há pouco trouxe-nos a imagem, que era uma questão de qual é a primeira, a galinha ou o ovo. Aqui é mais uma ideia de um anel. É como um anel. O anel está todo ligado e não há um princípio e um fim do anel. Portanto, estas duas realidades
0: vão se influenciando uma à outra, não é?
1: Vão se influenciando
0: e vão se alimentando uma à outra.
1: E vão se alimentando
0: também. É mais uma riqueza, acho eu,
1: desta área.
0: Estamos quase ao chegar ao final da nossa conversa, mas eu queria ainda colocar aqui outras questões que eu penso que também se ligam de alguma forma com a alimentação, com a comida. Talvez a gente as sinta mais agora, eu só consigo olhar para ela, para esta questão, pelo lado presente. A professora, talvez, como tem conhecimento histórico desta matéria, me possa dizer se estas questões já foram levantadas noutras épocas, noutras alturas. Mas há uma ética à volta da comida também, muito discutida hoje, por exemplo, quando se apela a mudanças alimentares por causa dos direitos dos animais, para proteger os direitos dos animais, quando hoje se aplica muito a palavra palavra sustentabilidade e o conceito de sustentabilidade à comida por causa dos impactos que produzimos quando nos alimentamos no ambiente. A um outro nível, falamos muitas vezes da desigualdade também no acesso à comida. Temos sociedades que olhamos para elas como sociedades onde o fenómeno da fome é muito vincado e outras onde o desperdício é muito vincado também. Há uma ética à volta da comida? Como é que devemos olhar para ela? E já agora queria perceber se isto é uma coisa nossa dos tempos modernos ou se estas questões já se colocaram outras vezes na história.
1: Pois, de facto, é uma questão, ou são várias, do nosso tempo presente, mas com as quais os seres humanos de outras eras tiveram igualmente que lidar, não lhes dando por vezes estes nomes, não é? Nem estes conceitos. Vamos pensar na ética com o consumo que envolve animais. Já na antiguidade nós temos autores, filósofos, pensadores, havia de facto comunidades que rejeitavam o consumo de carne, ou se não na totalidade, algumas não na totalidade, mas outras mesmo na totalidade, o vegetarianismo. Portanto, é uma prática com uma matriz ética, filosófica e religiosa. Hoje, se calhar, pendemos mais só para o ético, mas a verdade é que o convívio com o animal e o consumo da carne animal já noutros tempos também não estava presente, ou alguns grupos, por razões muitas vezes até afetivas. Isso nós vemos em autores como, por exemplo, Plutarco, que fala sobre a abstinência do consumo de carne, e há uma proximidade, sobretudo com os animais que convivem connosco, não é? Os domésticos, nós vivemos com eles, que pode estimular esse afeto e a dificuldade depois em consumi-los. Quando falamos de sustentabilidade hoje, nós achamos que é só de hoje, mas repare que as populações noutros tempos, desde os mais antigos, mas noutros períodos da história mais próximos de nós, as populações, sobretudo quando vivem em grandes comunidades e sobretudo quando há depois a influência, que hoje sentimos muito gravemente, mas noutros tempos ainda se sentia talvez mais, porque os processos de conservação existiam, mas eram mais circunscritos. Conservava-se no sal, conservava-se seco, conservava-se no doce, o mel primeiro, depois o açúcar. Quando há problemas de clima, tempestades, hoje vivemos-las com muita intensidade, noutros tempos também, destroem as culturas, e a questão da fome, as comunidades e os indivíduos sempre sentiram, noutros tempos, ao longo da história, que era preciso ter práticas de armazenamento e ter técnicas de conservação para que os alimentos possam permanecer além do período mais curto de vida que têm alguns. Reparem também as leguminosas. Na antiguidade, esses vegetais eram conservados secos, essas leguminosas, perdão, e poderiam então compensar, permitir que houvesse uma sustentabilidade, um equilíbrio, e combater períodos de escassez. Isto para lhe dizer que as preocupações com a sustentabilidade, com ter alimentos acessíveis em períodos em que eles não existem, por razões distintas, ou porque de facto não estão frescos, ou porque há uma crise de guerra, esses são os tempos de crise, as guerras, as epidemias, a população foi encontrando individualmente e em coletivo, com medidas, por vezes, de impedir que os produtos saíssem do território onde eram produzidos. Nós hoje diríamos fechar as exportações ou tornar as, sim, coisas mais caras. Portanto, também essas medidas foram sendo tomadas ao longo.
0: Já percebi que os nossos novos problemas
1: não são nada novos.
0: Velhos problemas.
1: Sempre, pois às vezes damos a outros nomes, não é?
0: Exato. A ideia que eu tenho também é que a comida nos organiza de alguma forma, não é? Porque nós temos as horas das refeições, organiza-nos um bocadinho o dia. Não é só a comida que nos organiza, mas as refeições sim. Depois ainda temos, felizmente, cada vez menos, mas os almoços de domingo, os encontros familiares, quando há datas festivas, à volta da alimentação também temos uma estruturação da vida social, não é?
1: Exatamente. Temos todo um conjunto de normas que se prendem com aquilo que já nos foi dizendo, quer seja um estabelecimento de um horário, que tem a ver inicialmente com a biologia, porque nós precisamos ao fim de X horas nos alimentar, mas que foi sendo estabelecido como regras sociais e que variam de culturas para culturas, também notamos isso quando viajamos em concreto, mas são formadores do modo de vida dos sujeitos. Não só os horários para nos alimentarmos, mas também as rotinas, por exemplo, de ordem comemorativa, festiva, falou-nos aqui dos almoços de fim de semana, ou dos momentos mais importantes, quer no ciclo da vida, ou em outras vivências de caráter religioso, e algumas que deixaram de ser estritamente religiosas e que já estão generalizadas, universais, como são os períodos festivos ligados a épocas que eram épocas litúrgicas, como o Natal, a Páscoa. Estamos à beira dos santos populares, não é? Portanto, estamos à beira desse período também de festas hoje nas comunidades de algumas cidades, pelos padroeiros, mas repare que são momentos de quê? De celebração, onde o alimento, seja sólido, seja líquido, nós temos falado de comida, mas quando dizemos comida temos que ter sempre presente também a dimensão da bebida. Marcam e são indispensáveis. Nós, se queremos comemorar alguma coisa, ou comemoramos fazendo uma saúde, não é? Um tchim-tchim, pegamos uma bebida, abrimos, enfim, um champanhe, bebemos uma garrafa de cerveja, ou o que for, conforme os gostos de cada um, mas também comemos alguma coisa, recebemos alguém, a festa, a alegria. E permite-me agora pegar até na nossa exposição joia. A palavra joia, um objeto precioso, com valor estimativo, às vezes até podem ter muito valor intrínseco, mas tem um valor estimativo para o sujeito, vem do francês, joie, que é precisamente a alegria. A alegria que o comer proporciona, porque sim, o ato de comer em conjunto é convívio, uma palavra convívio significa conviver, viver com o outro e fazer, em alguns momentos, a festa, a alegria e a palavra joia, que esquecemos-nos que tem esse sentido também etimológico, primeiro, que também é alegria. Nós muitas vezes usamos o alimento como um mimo, um presente, um carinho, um sinal de afeto. E depois também a ideia de que há alimentos que são mais representativos, não é? Porque têm trazem, carregam uma lembrança de pessoas, de momentos, de experiências, de lugares. Voltámos à pizza, que pode lembrar a Itália, ou para outras pessoas que nem nunca lá foram, se calhar lembram-nos do quê? Ah, nós comíamos pizza todos os dias à sexta-feira em conjunto.
2: Exato,
1: quando nos encontrávamos.
2: Há uma memória de...
1: E nunca fomos à Itália. Portanto, aquela pizza já não tem nada a ver com a Itália, tem a ver com aquele núcleo daquelas pessoas que faziam aquele. Portanto, tinham aquele encontro que à volta daquela pizza.
2: Criam-se rituais.
1: Seja do que for, seja da cabidela,
2: exato,
1: por exemplo,
2: exato,
1: seja do que é no Natal, da filha. Enfim.
2: Mas vamos voltar então, para fecharmos esta conversa, professora Carmen Soares, à exposição de que me estava a falar, a tal exposição efêmera que na quarta-feira vai estar no Museu Nacional Machado Castro e depois no dia a seguir vai para o Centro Cultural de Belém, em Lisboa. Ainda agora nos recordou a primeira parte do título desta exposição, Joias de Família, e eu agora vou recordar a segunda parte, O Belo Comestível. Porquê? Porque a comida, a alimentação, os pratos que fazemos, as receitas que fazemos são uma experiência também estética. Há também essa dimensão, não há, dos alimentos, da comida?
1: Há. Portanto, aqui o estético tem a dupla, ou melhor, o belo tem várias, portanto, é como um poliedro, tem vários lados. É isso que disse, portanto, o valor estético que associamos ao fazer e depois até ao resultado, mas também é o sentir o belo nós sentimos-lo quando vemos algo ou quando esse algo nos evoca o que não está ali. Portanto, também é o belo do não presente, do ausente. E esta exposição, que é o belo comestível, porque vamos comer efetivamente algumas das joias que foram oferecidas, 115 joias, e embora a exposição exista só nestes dois dias, depois ficará alojada no Centro de Estudos Clássicos e Humanísticos, numa página própria sobre a exposição, e depois num booklet que pode ser visto nos vossos computadores ou até no vosso portátil ou, perdão, no telemóvel, tudo o que ficou feito naqueles dias. Portanto, vamos ter fotografias, vamos ter vídeos, vamos ter as imagens das joias comestíveis e não comestíveis, para que não sejam efêmeras, ao contrário daquelas que vamos comer. Sim. Naqueles dois dias.
2: Bom, o que eu fiquei a saber desta conversa, professora Carmen Soares, é que a alimentação é um mundo inesgotável de pesquisa e de produção de conhecimento. Professora Carmen Soares, foi um gosto conversar consigo. Obrigada por ter vindo ao Tic Tac.
1: Muito obrigada também.
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0: Amor é Mágico, os Expensive Soul a fechar esta hora. Porto 17 graus, Coimbra 19, Lisboa 20, Faro 24 graus de máxima prevista. Bom dia, são 11 horas da manhã em Portugal Continental e na Madeira, 10 horas da manhã nos Açores. As notícias com o jornalista João Vasco.
1: A Organização Internacional do Trabalho está preocupada com os efeitos que a guerra no Médio Oriente está a ter no mercado de trabalho internacional. Num relatório divulgado esta manhã, a OIT explica que o aumento dos custos da energia está já a enfraquecer áreas como a dos transportes e a do turismo e pode vir a deixar cicatrizes ao nível dos rendimentos e do emprego, Teresa Correia.
2: Mais desemprego, menos trabalho a tempo inteiro, salários mais baixos, trabalho menos protegido e trabalho digno ameaçado. É o cenário que a Organização Internacional do Trabalho antecipa já para este ano e para o próximo. Entre a segunda metade de 2026 e 2027, a OIT prevê que o desemprego suba entre 0,1% e 0,5% e os salários deixam entre 1,1% e 3%. O impacto será maior nos países árabes e da Ásia-Pacífico. Comércio, construção, indústria, agricultura e transportes serão os setores mais afetados. São tudo consequências do conflito no Médio Oriente que vão deixar cicatrizes a longo prazo. A OIT pede medidas de proteção a trabalhadores e empresas mais vulneráveis.
1: O emprego, os rendimentos e as condições de trabalho estão ameaçados pelo conflito no Médio Oriente e pela crise energética associada à guerra. Alertas lançados hoje pela Organização Internacional do Trabalho. E a diretora-geral do FMI considera que a economia mundial atravessa um momento muito crítico e pede ao G7 medidas coordenadas para mitigar o impacto económico da guerra no Médio Oriente, evitando decisões que agravem a situação. À chegada à reunião dos ministros das Finanças das 7 economias mais fortes do mundo, que se realiza hoje e amanhã em Paris, Kristalina Georgieva sublinhou a importância deste encontro para definir o caminho certo a seguir em matéria de política económica mundial. Georgieva alertou que as tensões financeiras tendem a intensificar-se quando os preços do barril de petróleo se mantêm acima dos 100 dólares. São avisos deixados pela diretora-geral do FMI antes desse encontro com os ministros das Finanças do G7.
3: Estamos num momento muito crítico para nos concentrarmos em medidas políticas que possam aliviar o impacto do choque que estamos a viver. E a conversa que terá lugar nesta sala é crucial para encontrarmos o caminho certo a seguir.
1: Kristalina Georgieva, diretora-geral do FMI, antes desta reunião com dos ministros das Finanças do G7, participam neste encontro os ministros das Finanças dos Estados Unidos, Alemanha, França, Itália, Canadá, Reino Unido e Japão, precisamente os países do G7. O porta-voz do Ministério Iraniano dos Negócios Estrangeiros assegura que Teherão já respondeu à nova proposta de paz dos Estados Unidos e que as conversas entre os dois países continuam, garantia deixada esta manhã em conferência de imprensa por Ismael Begay, apesar da imprensa iraniana estar a adiantar que as exigências da Casa Branca são excessivas e que não há entendimento. Já Donald Trump, numa entrevista à revista Fortune, divulgada também esta segunda-feira, insiste que os iranianos estão desejosos de alcançar um acordo. Apesar da situação que se vive no Médio Oriente, a Seleção Nacional de Futebol do Irão está a caminho da Turquia, desejosos de alcançar um acordo. Apesar da situação que se vive no Médio Oriente, a Seleção Nacional de Futebol do Irão está a caminho da Turquia, antes de seguir para os

0: menos os 3 jogos da fase de grupos. O Mundial começa a 11 de junho e o Irão estreia-se 4 dias depois contra a Nova Zelândia. O Campeonato do Mundo realiza-se nos Estados Unidos, no Canadá e no México, mas todos os jogos do Irão são em território norte-americano. A iniciativa liberal não concorda com a realização de uma comissão parlamentar de inquérito à utilização da base das Lajes por parte dos Estados Unidos em contexto de guerra. A líder dos liberais, Mariana Leitão, considera que o ministro dos Negócios Estrangeiros, Paulo Rangel, deve mais explicações sobre o tema, mas afirma que os partidos que propõem esta comissão a querem realizar apenas por motivos ideológicos.
1: É sem dúvida um passo à frente e há outra questão, que é essa Comissão Parlamentar de Inquérito está a ser promovida com base numa questão ideológica profunda. Aliás, basta ler o texto que suporta a proposta de comissão para se perceber que aquilo é uma questão anti-imperialista, anti-Estados Unidos da América, anti-quase tudo, anti-capitalismo. Portanto, é uma Comissão Parlamentar de Inquérito que está a ser proposta por uma questão meramente ideológica e não necessariamente porque se pretendam quaisquer esclarecimentos. Acho que é importante perceber se, de facto, os termos em que o acordo está a ser cumprido ou não, e só depois disso é que se poderá pensar em outros passos. Nunca nesta fase, muito menos numa comissão parlamentar de inquérito nesta fase.
0: Mariana Leitão, líder da Iniciativa Liberal, a descartar para já a realização de uma comissão parlamentar de inquérito à utilização da base das Lajes por parte dos Estados Unidos em contexto de guerra. Tem lugar hoje no Tribunal de Sintra as alegações finais do julgamento da morte de Odair Muniz por um polícia. Antes desse momento começar, tem estado a ser ouvida a inspetora da Polícia Judiciária que coordenou a investigação à morte do cidadão cabo-verdiano. O que disse esta inspetora em tribunal, Sandra Henriques?
2: A inspetora da Polícia Judiciária disse que era claro pelas perícias que foram feitas que a vítima Odair Muniz estava a resistir com violência à detenção. A agente da Polícia Judiciária, a inspetora, aliás, diz que vê 2 agentes novos com pouca experiência que estavam com dificuldade em fazer detenção porque a vítima resiste, é violenta, dá um pontapé e depois vê também que tenta pegar ou afastar com uma das mãos o agente da PSP, Bruno Pinto. Mas em momento algum se vê uma arma branca, diz a inspetora da Polícia Judiciária. Diz também que não se vê a vítima a tentar tirar nada de nenhum bolso. Diz a esta inspetora que é convicção dela que não existia uma arma branca na altura dos factos. O que normalmente acontece, diz esta inspetora, quando existe uma faca num local, é que a vítima cai e depois dos disparos alguém tenta afastar esse objeto de metal, se ele existe, o que neste caso não se vê em momento algum. E diz que depois também, quando chegou ao local, o que aconteceu por volta das 8 da manhã, só nessa altura é que viu a faca no local, mas ninguém no local falou sobre a faca, o que diz que não é normal, porque diz que se tivesse existido a faca no momento em que aconteceu a morte de Odair Muniz, no local se falaria sobre a faca. Diz também esta inspetora da Polícia Judiciária que depois de feitas as perícias nos laboratórios da PJ, se verificou que a faca não tinha qualquer vestígio, nem sequer de Odair Muniz.
0: Sandra Henriques, com um resumo do que foi dito em tribunal pela inspetora da Polícia Judiciária que coordenou a investigação à morte de Odair Muniz. Recordo que o cidadão cabo-verdiano, morador no bairro do Zambujal, tinha 43 anos quando foi morto a tiro por um agente da PSP em outubro de 2024 na Cova da Moura, depois de uma alegada tentativa de fuga à polícia e de ter resistido à detenção por causa de uma infração rodoviária. Agora vamos conhecer um documentário sobre um campeão português de boxe dos anos 70 que está no cinema. Soco a Soco, de Diogo Varela Silva, é um filme sobre Orlando Jesus. Margarida Vaz.
3: Orlando Jesus foi treinador de Diogo Varela Silva. O cineasta desde cedo percebeu que a vida do campeão de boxe dava um filme.
4: Comecei a praticar boxe com ele como treinador e fui ganhando uma amizade e fui conhecendo e percebi que a história poderia dar um filme.
5: Aqui é com Orlando Silva, o melhor pugilista nacional, que era um espetáculo de jogar ao boxe. Era o melhor, até parecer eu.
3: Ninguém ganhava Orlando Jesus na década de 1970. Diogo Varela Silva recorda como era conhecido pugilista.
4: Punhos de ferro, na altura dele, era imbatível cá em Portugal. Foi um dos grandes campeões da história do boxe do nosso país.
3: Para Diogo Varela Silva, este documentário é mais do que um filme sobre o boxe.
4: O boxe está lá, mas não parece nada que o foco do filme seja o boxe. De maneira

0: como ele conseguiu superar as amarguras todas da vida e sair do sítio onde tinha nascido e crescido através do boxe. É mais uma história de superação do que uma história à volta do boxe. E acaba também por ser uma história sobre uma certa Lisboa que desapareceu.
1: Soco a Soco é um documentário sobre Lisboa no passado e sobre a vida de uma lenda portuguesa do boxe, Orlando Jesus.
2: Eu hoje poderei dizer, sem vaidade nenhuma, que sou um cientista do boxe.
3: Soco a Soco, um filme sobre Orlando Jesus, vai ter sessões especiais durante a semana com a presença do realizador Diogo Varela Silva. Hoje à noite será na Casa do Cinema, em Coimbra.
4: Foram as notícias, edição do jornalista João Vasco, simultâneo com a RTP Antena 1 Madeira, Açores e RTP Mundo. 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Passam 10 minutos das 11 horas da manhã. Daqui a pouco o programa Antena Aberta. Para já pergunto à Sandra Pereira qual é a situação do trânsito a esta hora, Sandra.
5: Olha, neste momento no Porto, na VCI, no sentido Freixo e Rábida, há um acidente que ocorreu na zona da Perlada e o trânsito está demorado a partir do Amial. No sentido Rábida-Freixo, também se para na saída para a Boa Vista. Há 28, Viana do Castelo Porto, há intensidade na Avenida EP em direção à Avenida Sidónio Paes. Já por Lisboa, a segunda circular, no sentido Aeroporto Benfica, há um acidente entre a Escola Alemã e a saída para o Eixo Norte-Sul. Há bastante demora, com filas a chegar ao radar do aeroporto. Quanto ao sentido Benfica-Aeroporto, também há bastante intensidade entre a zona da Escola Alemã e a zona das Calvanas. Na A5 de Cascais para Lisboa, para-se na descida de Monsanto em direção às Amoreiras e nos restantes acessos, para já a circulação está tranquila. Linha Verde é 821-0101.
4: Obrigado, Sandra. Voltamos às informações de trânsito depois do meio-dia. Para já avança o programa Antena Aberta. Hoje vamos falar do Governo e das reformas estruturais. O Governo insiste, está a fazer então estas reformas na saúde, na administração pública, na imigração e também no mercado de trabalho. António Jorge, viva. Bom dia.
6: Olá para todos. Bom dia.

0: líder parlamentar do PSD, Hugo Soares, avaliou o primeiro ano depois das eleições legislativas antecipadas e destacou as reformas estruturais implementadas pelo governo, nomeadamente a descida do IRS e a revisão de carreiras na função pública. Deu conta também de avanços na educação, na imigração, na lei da nacionalidade, além da reforma da legislação laboral e do Estado, que procura dar maior competitividade e simplificação. Nesta participação esta manhã no programa Ponto Central, Hugo Soares falou ainda da privatização da TAP como um sucesso. Na antena aberta desta manhã, queremos ouvir a sua opinião. Será que o Governo está efetivamente a implementar reformas estruturais? Os portugueses estão a ver essas mudanças? Liga o número 822-0101 ou 2233-99956. Vamos recordar as declarações de Hugo Soares, que, é claro, diz que Portugal está hoje melhor do que estava há um ano.
1: A descida de impostos consecutiva, nós vamos já na quarta descida do IRS, é uma reforma estrutural, deixe-me dizer-lhe. É mesmo um novo paradigma de fiscalidade. Quando o Governo decidiu que a carga fiscal sobre os rendimentos portugueses devia diminuir, e diminuir à medida que o país o pode fazer, mas tem o feito de forma substancial, o que o Governo está a querer dizer é que é uma mudança estrutural na forma como o Estado se relaciona com os cidadãos. Nós entendemos há 2 anos, quando chegamos ao Governo, que havia e há, e ainda, efetivamente, uma carga fiscal demasiado grande sobre o trabalho. E Portugal foi distinguido, como sabe, nos últimos 2 anos, pelo país em que a carga sobre o rendimento do trabalho, portanto, os impostos sobre quem trabalha, mais desceu entre os 38 países da OCDE. Isso significa o quê? Isso significa mais rendimento no final do mês para os portugueses. Ao mesmo tempo que, também como é concebido, nós valorizamos mais de 40 carreiras na administração pública. Valorizar carreiras na administração pública significa aumentar salários na função pública. O que é que isso significa também? Uma mudança estrutural na forma como o Estado se relaciona com aqueles que trabalham para o Estado. Por 2 razões essenciais. Uma, desde logo, para motivar e dar rendimento aos trabalhadores da administração pública. Mas, por outro lado, para tornarmos a administração pública mais apelativa. Nós temos conseguido fixar os nossos trabalhadores na administração pública e poder recrutar mais talento para a administração pública para que o Estado possa servir melhor os cidadãos. Tudo isto teve por base sempre o quê? Contas públicas certas para podermos fazer este trabalho de aumentar o rendimento e baixar os impostos, e nós tivemos 2 anos de excedentes orçamentais, nós baixamos o rácio da dívida pública para menos de 90% do PIB, o que significa que Portugal é hoje um exemplo visto por toda a Europa e por todo o mundo como um país em que tem feito, do ponto de vista económico e financeiro, um esforço tremendo para estarmos em condições de assentar neste esforço as políticas públicas, mas ao mesmo tempo, em cima disto, nós conseguimos ter emprego em níveis históricos, desemprego em níveis mínimos históricos, nós lançamos um conjunto de reformas estruturais nestes últimos 2 anos e com concretude no último ano, do ponto de vista da regulação da imigração, do ponto de vista da lei da nacionalidade, do ponto de vista da reforma do Estado. Eu dou um exemplo que nunca é muito falado, mas, por exemplo, na educação, na área da educação, nós de 18 passamos para cerca de 7 organismos. E desse esforço estrutural que fizemos, que é uma reforma estrutural, permitiu levarmos para a escola mais de 200 professores. Assim, ainda são poucos, mas não creio que ninguém exigirá ao Governo que faça em 2 anos aquilo que não fizeram em 8 ou em 20 anos no país. Este é um esforço grande que estamos a fazer, mas deixe-me dizer-lhe só sobre a vida das pessoas em concreto. Porque é que, no fim do dia, o que conta? Os portugueses estão hoje a atravessar mais dificuldades por força dos conflitos internacionais, designadamente da guerra entre os Estados Unidos e o Irão, que tem levado, sobretudo, a uma escalada grande dos preços de combustíveis, que agora está, creio eu, controlada e aparentemente até a descer. E o Governo teve sempre medidas de apoio, diminuindo sempre os impostos sobre os combustíveis para que os portugueses não sentissem tanto esse esforço. Podemos dizê-lo, porque nunca se diz, foram cerca de mais de 20 cêntimos por litro com o desconto nos impostos sobre os combustíveis por força da atuação do Governo. Mas deixe-me dizer-lhe, eu sei que as coisas não estão como toda a gente gostaria que estivesse. Não tenho dúvida sobre isso. Mas os portugueses, se compararem aquilo que foram os 8 anos de governação socialista e o seu rendimento, e o rendimento que têm hoje, eu não tenho dúvidas que as pessoas sabem que hoje têm mais rendimento.
2: Acha que os portugueses hoje vivem melhor?
1: Tenho a certeza que não há um português que viva ainda como gostasse de viver. Agora, que vivem melhor vivem, que o país está melhor está, que o país tem melhores condições tem, sim, e que nós vamos continuar a trabalhar para que esse seu desejo de cada vez viver melhor se possa concretizar, também não tenha dúvida sobre, sim, isso. Este governo é um governo transformador, é um governo que já mudou e transformou muitas políticas públicas e que vai continuar a transformar. Eu creio que para o próximo ano há reformas muito importantes em curso, desde logo a reforma da legislação laboral, que tem como um único objetivo dar mais competitividade à economia para pagar melhores salários. A reforma do Estado é essencial continuar-se designadamente no que diz respeito à simplificação e ao combate à burocracia, a transformação que estamos a fazer no Serviço Nacional de Saúde e muitas outras que levam o seu tempo. Olhe, coisas que parecem mais, diria, sectoriais, mas são muito importantes para o futuro do país, como o êxito da privatização da TAP, que aparentemente está a correr sobre rodas, como se costuma dizer, são matérias essenciais para os próximos anos para os portugueses e é nessas matérias que nós estamos focados. Como não deixar nunca de vista aquilo que para muitos não é uma forma estrutural, mas que para nós é essencial. Reduzir impostos, reduzir a carga fiscal sobre quem trabalha, sobre as empresas, para que os salários possam aumentar. E esse caminho nós queremos seguir.
0: Nesta emissão de hoje da Antena Aberta, queremos ouvir a sua opinião, a sua análise a estas declarações de Hugo Soares, vice-presidente do PSD e também líder parlamentar do partido que sustenta o governo, principal partido que sustenta o governo de coligação AD. E isto no dia em que passa um ano da realização das eleições legislativas antecipadas. O Soares fala em reformas estruturais, na descida do IRS, na revisão de carreiras, nas mudanças na educação, da imigração, da nacionalidade, aponta a reforma laboral e também do Estado, para além da privatização da TAP, como desafios no próximo ano. Queremos saber a sua opinião. Ligue 822-0101, 822-0101, ou o número de telefone para quem está no estrangeiro, 2233-99956. 2233-99956. Será que os portugueses sentem esta mudança? O governo está efetivamente a realizar reformas estruturais? Bom dia, Filipe Luís, comentador de política da Antena 1. Estas declarações de Hugo Soares são uma avaliação objetiva ou parte de uma estratégia de consolidação política do governo?
3: É mais por aí, quer dizer, eu ouvi agora atentamente o líder parlamentar do PSD, Hugo Soares, ele elencou uma série de, um conjunto de iniciativas, de medidas do governo e de resultados que se podem inscrever na ação governativa normal. Mas é muito difícil dizer que são reformas estruturais. A consolidação das contas, o desemprego mais baixo, enfim, não depende apenas do governo, depende da economia, do estado da economia nacional, não é? Não depende de reformas estruturais estes aspectos, dependem, enfim, em certa medida da ação governativa normal. Há uma tímida baixa de impostos sobre o trabalho, mas não se pode dizer que seja uma reforma fiscal, portanto não é uma reforma propriamente dita. A pacificação com alguns setores da administração pública, enfim, já se vai notando que tem os dias contados e, independentemente disso, são também atos governativos de negociação, e que qualquer governo tem a obrigação de fazer. E, portanto, não é, no seu cotidiano. As reformas estruturais normalmente são um eufemismo que significa retirada de direitos sociais ou direitos laborais. E no entanto, há reformas estruturais que não são muitas vezes assim consideradas. Por exemplo, falta uma reforma na floresta, falta uma reforma de ordenamento do território. Isto são reformas estruturais. O PTRR, as várias medidas que o governo apresenta no PTRR, há ali várias reformas estruturais, sim senhor. Quer dizer, por enquanto estão no papel, não é? Mas são reformas estruturais. O passo único, o passo social único, que foi uma medida do governo anterior, é uma reforma estrutural. Isto também são reformas estruturais. Não é apenas a retirada de direitos sociais ou laborais. Sendo que, neste aspecto, há uma reforma que o Governo precisa muito de fazer aprovar e que, a que pode chamar uma reforma estrutural, embora seja discutível, mas será, enfim, poderá enquadrar-se na reforma, no conceito de reforma estrutural, que é o novo Código Laboral. E é única, porque mesmo as reformas, as leis, as novas leis na mais restritivas à imigração ou a lei da nacionalidade, para já está para saber quais são os efeitos concretos no cotidiano e na economia nacional e no tecido económico. Por outro lado, não são propriamente reformas estruturais, nem daí depende da felicidade ou infelicidade do país. Quer dizer, há aqui reformas que poderiam facilitar a mudança no tecido económico, para termos um tecido económico mais robusto, e é daí que depende o aumento de rendimento dos portugueses, não é da reforma laboral, é daí que depende a competitividade da economia. Isso ainda não se sabe se vai haver alguma mudança, se não vai, em que medida é que um governo pode ter poder sobre isso. Agora, um governo pode facilitar a mudança do tecido económico e numa maior atratividade de investimento, quer nacional, quer estrangeiro, mediante facilidade na legislação, por exemplo, nas reformas fiscais, na política fiscal, na reforma de justiça. Não existe uma reforma da justiça que torne a justiça mais ágil e mais amiga, por exemplo, do investimento. Não existe uma reforma na saúde, não existe uma reforma na habitação, que é onde os portugueses sentem mais falta realmente de reformas estruturais. E há alguns sinais, isso sim, de desburocratização e simplificação. Este governo tem um novo ministério consignado a esses aspectos e que está a trabalhar. Dá-me a ideia que está a trabalhar devagar, mas de formas com passos seguros, e daí podem resultar algumas reformas que poderemos considerar estruturais. Mas ainda está para se ver se elas existem mesmo e qual será o seu efeito. Já se notam alguns sinais, o governo por aí pode ter uma reforma na pele para apresentar. E a outra é a reforma das leis laborais. Tirando estas duas, a simplificação e desburocratização do Estado, que ainda está para se ver, mas que há sinais que pode resultar, e a da reforma laboral, que é absolutamente incerta, não sabemos se vai ser aprovada ou não vai ser no Parlamento, e se vai ser depois promulgada ou não vai ser, e qual é o futuro para essa reforma. Tirando estas duas, o resto são atos administrativos e atos de governação normal de todos os governos. E, portanto, penso que aqui há uma comunicação política do deputado Hugo Soares, que está a procurar vender atos do governo, atos da governação cotidiana, como reformas estruturais, e não são. O aumento do rendimento via uma pequena baixa dos impostos sobre o trabalho, ou vários suplementos extraordinários para os reformados, isto não são reformas estruturais, não é? São atos do governo. E, portanto, falta aqui um espírito reformista que costuma ser uma imagem de marca do PSD quando está no governo.
0: Portanto, esta estratégia de comunicação pode criar uma espécie de desfasamento entre aquele que é o discurso político que ouvimos aqui consubstanciado nas palavras de Hugo Soares e a percepção dos portugueses, dos cidadãos.
3: Sim, e os portugueses não sabem bem o que é os portugueses. Vamos lá, os portugueses vão sempre ouvir falar de reformas e depois de reformas estruturais, que é um upgrade às próprias reformas. Os portugueses não sabem bem o que é isso, não está explicado o que é isso, nem está explicada a necessidade de tais reformas. Porque depende, lá está, depende das reformas. São reformas para liberalizar a economia no sentido neoliberal do termo? Ou são reformas para mudar o país estruturalmente? Lá está, eu estou sempre o exemplo de algumas das medidas que estão previstas no PTRR. Que tipo de reformas são essas e qual a sua necessidade? Não, há muita comunicação de propaganda, mas muito pouca comunicação útil para explicar a necessidade destas ditas reformas, ou mesmo a explicação de o que é isto das reformas, para o cidadão comum, não sabe. E portanto, a comunicação política está preocupada sobretudo pelo imediato, não é? Pela propaganda imediata. Mas isso é transversal a todos os partidos e a todos os governos.
0: Muito obrigado, Filipe Luís, comentador de Política Nacional da Antena 1. São agora 11:26 no continente português, também na Madeira. Vamos escutar a partir da Guarda, da cidade dos Efes, Carlos Guedes. Bom dia, bem-vindo ao programa.
2: Bom dia, como está?
0: Bom dia.
2: Ouça, eu pedi... está-me a ouvir?
0: Estou, sim, senhora.
2: Estou?
0: Estou, sim, senhora, ouvi-lo muito bem.
2: ótimo. Até era o seguinte, eu sou, já sou aposentado e portanto, tenho uma vivência do 25 de Abril, era muito jovem, e vivência da situação atual. Relativamente àquilo que está em causa, são as reformas do Estado e a maneira como nós temos que evoluir em termos de modernidade em todas as áreas, principalmente o Estado tem que ser diferente em termos de burocracia. Penso que o governo quer mudar, mas ao longo deste período todo, se bem me lembro, há sempre alguém, a gente sabe quem são os partidos de esquerda, e agora o partido da extrema-direita, que se aliaram para bloquear tudo aquilo que é facilitar o cidadão. E, enquanto não se deram, digamos, um burro na mesa e evitar estas situações, porque estamos ainda a partidos de esquerda que estão a pensar ainda o que aconteceu há 50 anos atrás, é uma coisa completamente fora do contexto. De modo que, relativamente a tudo isto, há que, na minha opinião, claro, Sr. Dr. Jorge, as pessoas devem pensar bem no que fazem e deixar o governo governar e não bloquear a ação do governo, porque o governo não tem maioria, tem uma dificuldade muito grande em implementar as suas políticas e depois há 4 ou 5 deputados de esquerda, mais o oportunista da extrema-direita, que se alia a todas estas questões, que são questões importantes para o bem-estar dos portugueses, para a facilidade que nós temos aos serviços, à resolução de N casos que bloqueiam tudo isto. E portanto, se não houver, digamos, esta possibilidade de alterar e modernizar tudo isto, nunca mais saímos disto. A gente falamos, passam os anos, passa, e não há nada. E portanto, eu nunca mais me esqueço.
0: Portanto, não há reformas estruturais, de acordo com o seu pensamento, se eu estou a interpretar bem as suas palavras, porque o governo tem as mãos atadas por causa da oposição?
2: Claro, é evidente, não consegue. Não consegue. Repare, o senhor jornalista, repare, houve uma manifestação, há uma greve geral, CGTP. Quem é que lá está a fazer? Que partido é que lá está? O Partido Comunista, que tem 3 deputados na Assembleia, e o Bloco de Esquerda, que tem 1 deputado na Assembleia. Quer dizer, há 3 ou 4 deputados que bloqueiam tudo e vêm para a rua gritar, eu é que mando. Eu não mando nas urnas, mas mando na rua. Enquanto isto não acabar, meus amigos, nós não temos a mínima possibilidade de alterar o esquema, porque a esquerda não quer alterar o esquema. Agora, como agravante, em cima é que a extrema-direita faz exatamente o parecido com aquilo que a esquerda faz. Enquanto as pessoas a tomarem juízo e saberem quem votar, nós somos um país pequeno. Somos um país que o nosso nível empresarial é muito diminuto. Não temos poder reivindicativo, não somos. Somos muito pequenos. Se não há um consenso um consenso das pessoas de bem, que querem que o país ande para a frente, isto não sai daqui.
0: Carlos Guedes, muito obrigado pela sua colaboração. Boa viagem. Carlos Guedes falava-nos a partir da Guarda. 11:30 da manhã, cumprimento António Costa Pinto, politólogo, presidente da Associação Portuguesa de Ciência Política. Obrigado, professor, pela sua colaboração. Ouvimos esta manhã o líder do PSD, Hugo Soares, a fazer uma espécie de balanço relativamente àquilo que tem acontecido na ação governativa e exatamente um ano depois das eleições legislativas antecipadas. Destacou reformas estruturais, que diz que o governo está a implementar. Falou na descida do IRS, na revisão da carreira da função pública, avanços na educação, na imigração, lei da nacionalidade. Do seu ponto de vista, António Costa Pinto, o governo está realmente a reformar o Estado ou apenas a reembalar decisões antigas?
4: Em princípio, os únicos esboços de reforma do Estado que este governo está a fazer remetem para algumas ações do próprio ministro, aliás, da reforma do Estado. E é de esperar que, evidentemente, estas reformas eventualmente continuem. Eu creio que nós temos que separar o habitual tema das reformas estruturais e temos que acentuar que, sob esse ponto de vista, o próprio discurso dos partidos políticos, uma vez no poder, é um discurso relativamente mistificador, porque se baseia muitas vezes em promessas eleitorais e que depois não tem capacidade para cumprir. E o tema das reformas, sempre debatido, das reformas estruturais, quer em governos de maioria absoluta, quer em governos minoritários, é algo que evidentemente depois se dilui. E por uma razão simples, muitas vezes chamam-se reformas estruturais algo que não são reformas estruturais. Subir e descer o IRS, subir e descer o IRC, não é uma reforma estrutural, ela pode ser alterada, não é verdade, a qualquer momento, em função de crise.
0: É uma medida conjuntural.
4: São medidas, evidentemente, conjunturais, legítimas, evidentemente, fazerem parte dos projetos políticos apresentados em eleições. Existem algumas reformas, hipóteses de reformas estruturais, bastante difíceis e que exigem, isso sim, compromissos entre os principais partidos políticos. Só existem reformas estruturais se elas coincidirem com uma estrutura de apoio partidário muito alargada e que depois, efetivamente, perdurem no tempo. E muitas vezes fala-se nisso a propósito da saúde, ou fala-se nisso mais propriamente, por exemplo, a propósito do sistema de justiça. Ora bem, qual é a principal limitação? A principal limitação deste governo, sob esse ponto de vista, como é óbvio, é o seu caráter minoritário. O seu caráter minoritário faz com que qualquer projeto de reforma tenha que ter, evidentemente, um apoio, quer dos partidos políticos do Parlamento, quer dos interesses organizados. Havia um ouvinte que vociferava em relação, por exemplo, à existência de manifestações ou em relação a partidos que têm 1%, 2%. Um sistema político democrático não se baseia apenas na legitimidade parlamentar, mas também dos interesses organizados, da concertação social e, efetivamente, inclusivamente, dos movimentos sociais legítimos. Portanto, o ponto que eu gostava de salientar é esse. Este governo tem feito algumas reformas, não fazem parte do pacote de reformas estruturais. A lei da nacionalidade, o tema da imigração, são medidas, obviamente, com grande impacto, este, por exemplo, sobre a imigração, e para o qual o governo precisa, obviamente, de optar por ter apoios políticos no Parlamento para o conseguir. Eu creio que, para terminar, nós temos aqui, a curto prazo, uma só oportunidade de eventuais reformas estruturais. E essa oportunidade diz respeito fundamentalmente à saúde. O governo pode tomar outras iniciativas, como é evidente, estão em causa neste momento a reforma da legislação laboral e outros, não é? Que ainda podem ter alguma hipótese de aprovação no Parlamento depois, no fundo, depois do fim das negociações em sede de concertação social. Agora, com a iniciativa do Presidente da República, se efetivamente os partidos políticos, num certo sentido, complementarem esta iniciativa para uma reforma do Sistema Nacional de Saúde, aí sim abre-se uma janela de oportunidade que raramente, temos que confessar, que raramente existe mesmo com governos de natureza maioritária. Fora disso, as reformas estruturais são quase por definição uma impossibilidade num sistema político democrático, a não ser em conjunturas eventualmente de crise.
0: Obrigado, António Costa Pinto, Presidente da Associação Portuguesa de Ciência Política. Saúdo Susana Peralta, professora de Economia na Nova School of Business and Economics. Bom dia, obrigado também pela colaboração.
5: Olá, bom dia.
0: Susana, o Governo tem feito reformas estruturais ou tem dado a aparência apenas de que as tem feito?
5: essa pergunta assim colocada é difícil de responder, mas eu acho que para nós vermos verdadeiras reformas estruturais temos que ter, obviamente, o anúncio das reformas estruturais e esse temos tido. Enfim, também podemos debater aqui o que é que nós entendemos por reformas estruturais, mas vou passar esse ponto. Dizia eu que temos de ter o anúncio, mas depois temos de ter o quê? Temos de ter uma calendarização. Temos de ter um conjunto de recursos afetos à prosecução das reformas, e esses recursos são não apenas financeiros, são também humanos, não é? Pessoas que estão a trabalhar naquilo. E temos depois também que ter um conjunto de indicadores que nos permitem aferir se elas estão ou não estão surtindo efeito. Portanto, como eu diria que os anúncios estão feitos, a parte dos recursos, menos, não é? Por exemplo, nós sabemos que há umas task forces para aquela questão da reforma do Estado, etc. Portanto, apesar de tudo aí, percebemos que há algumas pessoas, um conjunto de pessoas que estão a trabalhar naquilo, mas com relativo pouco detalhe, não é? Embora depois também não saibamos qual é que é o orçamento, que, enfim, podíamos olhar para o orçamento do Estado. Eu diria que nesta parte, está, dependendo das reformas que temos em mente, podemos dizer que está assim cumprido, mas depois na terceira parte, que é a parte do calendário e dos indicadores que nos vão permitindo aferir da execução das reformas ao longo do tempo, e eu já nem estou a falar de indicadores que nos permitam aferir do impacto das reformas, o que é que elas depois trazem efetivamente. Mas quer dizer, não há nada, portanto, por enquanto, sei, é uma calendarização, não há reformas nenhumas, não é?
0: Foi apontada a descida do IRS como uma reforma estrutural por parte de Hugo Soares, que foi quem fez estas declarações. É efetivamente assim? Não. Pode ser visto como uma reforma estrutural ou apenas uma medida conjuntural?
5: Não, o IRS não é uma reforma estrutural. O IRS é uma medida que faz parte do Orçamento do Estado, faz parte das decisões orçamentais do Governo anualmente. O que nós temos na descida do IRS, temos uns ajustamentos, enfim, pequenos ajustes nas taxas e tivemos... Porque se não chama isso uma grande reforma estrutural, não é uma grande reforma estrutural da tributação do rendimento, seria, por exemplo, ir rever toda, quando, por exemplo, eu vou dar um exemplo de uma reforma estrutural do IRS para as pessoas perceberem a diferença. Quando, nos governos de Cavaco Silva, foi criado o próprio IRS, e como é que foi criado o IRS? O IRS foi criado a partir de um conjunto fragmentado de impostos que recaíam sobre o rendimento das pessoas singulares, e foi criado este imposto único sobre o rendimento das pessoas singulares. Isso sim é uma reforma estrutural, ou seja, é repensar pela base a forma de tributar o rendimento das pessoas singulares em Portugal. Se hoje, por exemplo, o Governo tivesse disposto a ir, porque entretanto o que aconteceu? Essa reforma de Cavaco Silva foi de algum modo desvirtuada, porque foram criadas muitas situações de exceção que tornaram outra vez o imposto fragmentado. Ou seja, nós sabemos que há, por exemplo, há taxas liberatórias para a tributação das rendas. Eu não estou a dizer, para outras tributações de rendimentos de capital, eu não estou aqui a dizer se isso é bom ou mau. Estou apenas a dizer que a fragmentação do imposto, a quantidade, a miríade de benefícios fiscais que há que tornam o imposto complexo, quer dizer, fazer uma reflexão de conjunto, isso é uma reforma estrutural. Agora, baixar uma taxa, 1 ou 2 pontos percentuais aqui ao ali, isso também não é uma reforma estrutural. Talvez, por exemplo, o IRS Jovem já configura uma reforma estrutural deste ponto de vista de ser uma coisa mais substancial e provavelmente mais difícil de reverter no ano orçamental seguinte, sendo que mesmo essa é uma medida que é aprovada anualmente em Orçamento de Estado e que já agora há duas maneiras de nós pensarmos no conceito de reforma estrutural. Não é? Uma das formas de pensar é que de facto tem a ver com este redesenho de algum modo da maneira como nós conduzimos uma determinada política pública. E depois a outra forma de pensar, outra definição que existe de reformas estruturais, são reformas estruturais que atuam sobretudo do lado da oferta da economia, portanto no poder de mercado, na maneira como nós permitimos certas atividades económicas umas ou outras, e aí eu tenho alguma dificuldade em ver, por exemplo, o IRS Jovem como uma reforma estrutural deste ponto de vista de ser uma política do lado da oferta. Do ponto de vista de ser uma política que talvez tenha consistido aí sim numa alteração mais substancial da maneira como nós tributamos o rendimento, já estou mais disponível para a considerar. Agora, por outro lado, infelizmente para o deputado Hugo Soares, é uma que tem sido criticada sistematicamente por vários organismos independentes, Conselho de Finanças Públicas, o FMI, a OCDE, porque de facto tem um custo orçamental substancial. Se nós, lá está, outra vez, se nós pensarmos naquela questão de então, mas com que indicadores é que vamos ver se ela está ou não está a ser implementada? Essa já foi implementada, foi fácil. Mas depois, na fase seguinte, que é então, e com que indicadores é que nós vamos ver se ela está ou não está a trazer resultados? Bom, nós desconhecemos esses indicadores, o governo avançou para um IRS Jovem muito mais ambicioso do que o do PS, sem nunca ter havido um estudo que avaliasse o impacto do PS, e de facto aquilo que as organizações internacionais e independentes, como o Conselho de Finanças Públicas, essa nacional, nos têm vindo a dizer, é que é uma reforma cara, mas com benefícios muito duvidosos.
0: E isso levanta-me essa outra pergunta. Há coerência entre a redução de impostos e a sustentabilidade das contas públicas?
5: Quer dizer, é possível reduzir impostos e manter uma trajetória de sustentabilidade nas contas públicas, porque a sustentabilidade das contas públicas, por um lado, depende do dinamismo da economia, e felizmente a nossa economia, no período pós-pandemia, tem tido um comportamento surpreendentemente positivo e, portanto, é possível reduzir os impostos, isto é, a taxa que nós aplicamos aos rendimentos das empresas ou das famílias, porque como a economia está mais dinâmica, conseguimos na mesma ter as necessárias receitas para fazer face às obrigações do Estado. Depois, a sustentabilidade das contas públicas também se vê pelo lado da despesa, portanto, nós conseguimos sempre reduzir os impostos, reduzir a despesa, também estamos a ter as contas públicas de um modo sustentável. Agora, o que está a acontecer neste momento é que nós sabemos que estamos num período, enfim, conturbado da economia mundial e aventuras como, por exemplo, eu vou voltar ao IRS jovem, que são de efeitos duvidosos e com um custo orçamental substancial, se calhar não era por aí, ou seja, não é o tipo não seria aquilo que é mais prioritário para o Governo fazer. Provavelmente o Governo devia estar a fazer era a gastar esse dinheiro nas famílias mais desfavorecidas, que é quem tem, quem mais sofre com o choque inflacionário e com a desaceleração da atividade produtiva, que aí vem necessariamente vir ao choque de petróleo.
0: Muito obrigado, Susana Peralta, professora de Economia na Nova School of Business and Economics. Estamos a caminho do meio-dia, ainda temos vários minutos para escutar alguns ouvintes. Virgílio Silva está connosco no Porto. Virgílio, bom dia. Como é que avalia as declarações de Hugo Soares?
6: Bom dia, Sr. António Jardim. Eu ouvi com atenção as palavras desse senhor de Braga, que é um embuste. Em primeiro lugar, o rendimento disponível para as famílias com o abaixamento de IRS. Isso não é verdade. É uma mentira. E vou-lhe dar um exemplo concreto. No meu caso, não pedia ninguém para me descontar mensalmente ou me reter mensalmente o valor do IRS. Eu sou reformado e a minha pensão são 948 euros. Fiquei com o rendimento mais disponível mensalmente. Isso é verdade. Só que é meia verdade, porque o que acontece é que agora, em agosto, vou ter que pagar aquilo que nunca paguei de IRS, que são 328 euros. Esse senhor, que nunca fez nada na vida, que é o guarda-costas do seu despinho, isso é tudo uma mentira. É um embuste.
0: Obrigado.
6: E nós temos que aguardar, e temos que comer isto e calar.
0: Obrigado.
6: No tempo do falecido Sá Carneiro, esses senhores estavam presos.
0: Obrigado, Virgílio Silva. Pedro Batista, quem segue Liga de Torres Novas. Bom dia, Pedro.
7: Bom dia. Eu queria dizer a mesma coisa que esse senhor está a dizer, porque é assim, não vejo diferença nenhuma na baixa de IRS. Ou seja, houve uma pequena baixa no início, continuo a receber o mesmo, não desconto mais nem menos, continua tudo igual. Agora, quando vier o IRS, ainda não sei se vou pagar, se não. A nível de serviços de saúde, continua tudo na mesma. Chegamos a um serviço, está tudo atrasado, não há datas, não há nada, ou há greves, ou há tudo, está tudo exatamente igual. Quando chegamos aos serviços públicos, a mesma coisa. Ainda está implantado as marcações que já foram tiradas pelo Governo há um tempo, mas a gente chegamos lá para qualquer serviço, tem que haver marcação. Ou seja, não vejo rigorosamente mudança nenhuma neste momento. Eu estou a falar como cidadão, não como... pronto.
0: Como quê? Militante partidário?
7: Como militante partidário, nem como uma pessoa formada em alguma coisa. Estou a falar como cidadão.
0: E é isso que nós queremos, Pedro.
7: No meu dia-a-dia não vejo rigorosamente diferença nenhuma.
0: Pedro Batista, a ligar de...
7: Os imigrantes. Os imigrantes hoje em dia são expulsos, dão uma carta de 20 dias, mudam de residência e continuam no país.
0: Obrigado. Obrigado, Pedro Batista, a falar de Torres Novas. 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O 822-0101 é o número de telefone que não paga nada, é gratuito. Ligar 822-0101. Carlos Xavier, em Viseu. Bom dia, Carlos.
8: Sim, bom dia. Eu já sou, entre aspas, só quando estou em Portugal é que eu sou um, entre aspas, um vosso cliente. Eu sinceramente, eu não sei o que é que se passa na cabeça do povo português. O povo português ou está a dormir, ou não sei, mas eu não sou militante de nenhum partido, mas uma coisa é certa. O Hugo Soares já cometeu um erro, foi baixar os impostos. É um erro que está a cometer.
0: Porquê? Não se pode,
8: sério, Portugal não se pode dar ao luxo de não cobrar impostos. Portugal, e vou bem quem diz que Portugal é um país pequeno, não. Portugal é dos maiores países da Europa. Você vai até aos Açores, chega quase até Nova Iorque. E lá embaixo na Madeira chega quase até às Canárias. Por isso Portugal é um país muito grande. Portugal não se pode dar ao luxo de baixar impostos. Eu pago muitos impostos, muitos, e nunca reclamo. Nunca reclamo.
0: Porquê? Nunca porque reclamo. Sente essa compensação nos serviços públicos?
8: Os serviços públicos em Portugal são melhores do que em França. Eu estou em Portugal para me curar. Eu já não vinha a Portugal há um ano. E pediram-me, eu tenho tudo da França e disseram, Carlos, vai-te curar a Portugal. Imagina, estamos a falar do Estado francês, médicos franceses a dizer para me curar a Portugal. Porque é o meu médico, é português. O meu médico é que conhece a minha doença, o meu médico é que conhece tudo. Agora, não venham, os portugueses podem falar o mal possível de Portugal, mas Portugal é o melhor país para se viver, não é o melhor país para se trabalhar, mas é o melhor país para se viver. Eu pago impostos em Portugal, pago impostos na França, na Holanda, onde eu estiver destacado eu pago impostos. Mas onde eu sou bem recebido, sou bem em Portugal. E Portugal não se pode dar ao luxo de não cobrar impostos. E os portugueses têm que se mentalizar nisso. Eu aqui pago a 2,10€ o gasóleo. Na França paga 2,68€. A 2,68€. E agora bem falar de Portugal. Por amor de Deus, ao menos tenham orgulho no país que nasceram, que viveram e que estão cá a ganhar dinheiro. Nem que tenham que emigrar, mas nunca falem mal do país. Portugal é um ótimo país.
0: A visão de Carlos Xavier a partir de Viseu. Vamos agora até ao Porto. É lá que está Norberto Barbosa. Bom dia, Norberto.
9: Bom dia, senhor jornalista. Olha, até calhou bem ouvir esse amigo que falou agora bem de França. Eu vou-lhe dizer, eu sempre vivi em Portugal, nasci em Portugal, a 23 de novembro de 47. Comecei a trabalhar aos 10 anos de idade. E comecei a descontar aos 13, até aos 56 anos. Ora bem, tinha, quando me deu esta doença que eu tenho, infelizmente, foi uma hemorragia cerebral, fiquei paralisado até hoje. Olha que descontei 43 anos para a Segurança Social. E este ano, já andava há 22 anos na fisioterapia. E em dezembro pedi à médica da fisioterapia se podia parar um bocadinho, a ver se recuperava mais.
0: Isso que é que tem a ver, peço desculpa pela aparente dureza do meu comentário, mas é porque precisamos de centrar a sua intervenção naquele que é o tema do programa. O que é que acha, como é que analisa as declarações que ouvimos esta manhã e já reproduzimos aqui no começo da antena aberta, de Hugo Soares?
9: Olha, não sei quem é esse senhor Hugo Soares. O que só tenho a dizer é que não posso dizer muito bem de Portugal, porque se eu descontei 43 anos para a Segurança Social e quer que me cortaram a fisioterapia agora, este ano. Eu este ano havia de andar na fisioterapia a partir de março, fui à minha médica ao posto de saúde e disseram que eu já não tinha mais fisioterapia nem transporte, cortaram a fisioterapia e o transporte.
0: Obrigado, Norberto. Vamos agora ouvir Maria Gonçalves em Guimarães. Bom dia, Maria.
10: Está, muito bom dia.
0: Bom dia.
10: Eu ouvi efetivamente as declarações da doutora Hugo Soares e No meu entender, acho que há reformas que estão a ser feitas. E a começar pela saúde. A saúde está a deixar de ser motivo da abertura dos telejornais, porque os problemas das pessoas estão a ser resolvidos. Tenho imensa pena que os portugueses não consigam sentir isso. Os portugueses acham que vivem cada vez pior, mas eu também trabalhei em Portugal e vivo em Portugal, e eu, na minha opinião, eu vivo melhor do que vivia anteriormente, alguns anos atrás. E essa melhoria também vem, das reformas e do esforço que este governo vem a fazer para com as pessoas idosas, etc. Por outro lado, ainda relativamente às reformas, e temos aí em mãos a reforma laboral, que é uma reforma, a meu ver, muito importante para o país, porque desejo sempre uma economia melhor, uma economia que possa efetivamente levar os portugueses a ganhar mais, que os trabalhadores fiquem melhor, etc. Mas para isso é necessário haver políticas que façam desenvolver o país. Que o façam desenvolver. Eu li um artigo neste fim de semana no Público que me tocou e que eu, iria falar dele, que era o facto dos dois partidos do centro, dos dois partidos da área governamental, poderem vir a ser extintos, ou os dois, ou um partido, ou o PS ou o PSD. Agora, realmente os portugueses e estes partidos que ganhem juízo, que metam mãos à obra, que deixem de olhar apenas para o seu partido, para o seu bem-estar, para os seus filiados, etc., mas olharem para o país e pensarem mais no país do que pensarem neles próprios. Porque se esta reforma laboral não for aprovada, e se efetivamente as reformas não puderem ser feitas em Portugal, porque a oposição não permite, e não permite muitas das vezes com a complacência e com a união do Chega e do PS, contra o governo, as coisas não correm bem. E o exemplo que era dado nesse artigo do Dr. Miguel Palhares Maduro era o exemplo de França. O exemplo de França. Pois nós, com os exemplos que já temos a nível da Europa, devemos ficar efetivamente alertados para que essa situação não se possa passar em Portugal e não se passe em Portugal. Porque a democracia pode estar em causa, todos nós que gostamos tanto de viver em democracia e dizermos aquilo que nós entendemos que podemos dizer, ainda que muitas vezes seja mal, o que eu discordo, que as pessoas consigam dizer aquilo que se lê nas redes sociais, etc., etc., que choca profundamente, que os portugueses efetivamente pudessem olhar para este governo e olhar para o governo, quer para este governo, quer para os governos do PS, etc., não como um governo que governa contra o povo, mas um governo que efetivamente está a pensar nas pessoas, está a pensar no bem coletivo, está a pensar no bem do país. E quando nós vemos que, a nível europeu e a nível mundial, Portugal é um país de respeito, Portugal está a crescer a nível económico, ainda agora, portanto, esta condecoração do professor Cavaco Silva, vejo notícias muitíssimo más relativamente a ele, quando para mim foi até hoje o melhor primeiro-ministro do nosso país e está a ser, digamos assim, homenageado por tudo aquilo que ele foi a nível do país e a nível da Europa.
0: É o que vai acontecer amanhã.
10: Exatamente, o que me orgulha profundamente, mas que os portugueses, e um certo nível de portugueses, não interpretem isso. Eu vi agora, ainda com este navio que veio atracar a Tenerife com tantas dúvidas para toda aquela população e que se ouviam nas notícias o apoio e a confiança que os espanhóis depositavam no seu governo. Se fosse em Portugal, Deus me livre. Eu nem quero pensar que uma coisa dessas pudesse acontecer aqui, porque este país, esses portugueses, estão virados do avesso.
0: Maria.
10: Mas efetivamente, que as pessoas pensem e vejam, eu vivo melhor do que vivia anteriormente, eu sou aposentada, mas a minha reforma aumentou, que os portugueses realmente interpretem e vejam que o governo não governa contra eles como faz crer os partidos, como fazem crer os partidos da oposição, mas sim a favor dos portugueses e de Portugal.
0: Maria Gonçalves, muito obrigado pela sua colaboração a falar de Guimarães. Em Lisboa, Pedro Costa. Bom dia, Pedro.
11: Bom dia. O assunto prende-se com a reforma laboral, correto?
0: Não. O assunto prende-se com a avaliação que Hugo Soares, líder parlamentar do PSD, faz deste ano de trabalho do governo e diz que há reformas estruturais em curso e deu exemplos. A descida do IRS, a revisão de carreiras, as mudanças na educação, imigração e nacionalidade, e fala também como prioridade no que toca a reformas estruturais, a reforma laboral e do Estado, prioridade para o ano que aí vem.
11: Oh, muito bem. Eu vou-me debruçar mais sobre a parte da reforma laboral e serei muito rápido. Eu acho que a reforma laboral, inclusivamente, até é pouco ambiciosa, porque, na minha opinião, o que deveria ser feito para o país evoluir, não só a nível do trabalho, a nível de investimento estrangeiro e a nível mesmo que depois se repercutia em todas as outras áreas, seria mesmo permitir que os patrões contratassem e despedissem livremente, que se acabassem com os recibos verdes, que não fosse permitido recibos verdes, salvo erro, seremos o único país onde existem recibos verdes, onde a segurança social ou o subsídio de desemprego aumentasse de 65% para 85% ou 90% durante os 2-3 primeiros anos, para que a economia fosse mais, fluísse mais. Não sei se me fiz entender, acho que seria interessante ver por ponto de vista do patrão também. Eu não sou patrão, sou empregado, mas como nasci na Suíça e passei por lá, há uma facilidade em contratar e despedir, e isso faz com que os salários aumentem e que haja mais competitividade no próprio mercado. E a produção também aumenta automaticamente. Eram os pontos que eu queria deixar.
0: Obrigado pela sua colaboração. Vitorino Batista está em Coimbra. Bom dia, Vitorino. Tem pouco tempo, peço-lhe para ser rápido.
12: Bom dia. Era só para dizer o seguinte. Sobre o que o Sr. Ministro disse, bom...
0: Não é ministro.
12: Sim, o líder parlamentar, desculpe, Hugo Soares. O que ele diz, pronto, não se nota. Eu estou desempregado já há bastante tempo, tenho 60 anos, o que é difícil de arranjar trabalho. Quanto à reforma laboral, o que é proposto agora, pronto, eu não vejo, e ainda ninguém mostrou nenhuma vantagem para o trabalhador. Pronto, eu comecei a trabalhar em 82, ou seja, há 45 anos.
0: Portanto, Vitorino não concorda com as afirmações que aqui foram preferidas. Obrigado pela sua colaboração. Concluímos o programa. Voltamos amanhã. Bom dia.

0: Muito boa tarde. Meio-dia em Portugal continental e na Madeira, 11 horas da manhã nos Açores. As notícias com João Vasco.
1: O ministro dos Negócios Estrangeiros volta a assegurar que os Estados Unidos só utilizaram a base das Lajes em contexto de guerra, depois de terem pedido autorização ao governo português, em reação às palavras do secretário de Estado norte-americano, que afirmou que os Estados Unidos usaram a base sem um pedido prévio. Paulo Rangel diz que as palavras de Marco Rubio não foram ditas no sentido literal.
2: Cada um faz as interpretações que quer. E, portanto, o que eu digo é, eu acho que essas palavras não foram ditas literalmente. Mas, independente disso, mesmo que fossem, não há nenhuma acrimónia, porque está tudo claro. Uma coisa é a situação até ao início do ataque, outra coisa é a situação depois do ataque. Chama a atenção para que todos os países da Europa, sem exceção, até ao dia 27 de Fevereiro, que é o dia anterior ao ataque, tinham a mesma doutrina de Portugal quanto ao uso das suas bases. E não vou dizer mais nada, está tudo esclarecido.
1: Em declarações aos jornalistas, esta manhã, Paulo Rangel mostrou-se também disponível para ir ao Parlamento na próxima quarta-feira dar mais explicações sobre o que aconteceu. O ministro dos Negócios Estrangeiros garante que não tem nada a esconder sobre o assunto.
2: Eu tenho uma agenda internacional complicada nas próximas semanas, mas estou disponível, se isso for possível, de acordo com as regras do Parlamento, para ir na quarta-feira, que é antes do início de junho, é a única data que eu tenho, e vou dizer-lhe uma coisa, vou fazer esta sessão à porta aberta. Porque quanto à questão que está em causa, não há nenhum elemento de confidencialidade. Tudo foi explicado. O que parece é que o Partido Socialista e, porventura, uma outra pessoa que faz comentário, porventura, essas pessoas não viveram aqui no mês de fevereiro, em Portugal. Porque toda essa discussão foi feita, todas as explicações foram dadas.
1: Paulo Rangel aproveitou também para condenar as críticas lançadas nos últimos dias pelo secretário-geral do PS e pelo líder parlamentar socialista à forma como o governo atuou. O ministro diz que José Luís Carneiro e Eurico Brilhante Dias estão a ter uma atitude inaceitável ao acusarem o governo de ter levado o país a uma humilhação à escala planetária por causa do uso da base neste contexto de guerra.
2: O governo português, e os portugueses sabem disso, no momento da crise internacional, tem como grande preocupação a defesa de Portugal e dos portugueses. Não faz chicana política com crises internacionais. Aquilo que foi dito por ambos é manifestamente inaceitável. E para o Partido Socialista é um passo muito grave. Eu devo dizer que não compreendo como é que o secretário-geral do Partido Socialista, que foi consultado e informado previamente sobre a questão da autorização das Lajes, juntamente com outros líderes da oposição, com o Presidente na altura em funções e com o Presidente eleito, nem sequer fala disso. Ele conhece este assunto melhor que ninguém.
1: Paulo Rangel, ministro dos Negócios Estrangeiros, com acusações ao PS, nestas declarações que fez esta manhã à margem de uma ação no Ministério dos Negócios Estrangeiros em Lisboa. Questionado há pouco pelos jornalistas sobre se foi informado previamente da situação, como refere Paulo Rangel, o secretário-geral do PS, José Luís Carneiro, remete o tema para a audição que vai decorrer na Assembleia da República.
3: Não, conhecimento antecipado, foi avisado, prevenido daquilo que ia acontecer, da decisão da autorização do uso da base das Lajes.
4: O Sr. Ministro vai ter a oportunidade de responder às perguntas que lhe vão ser feitas no Parlamento.
1: E mais não disse, José Luís Carneiro, nesta resposta curta aos jornalistas sobre o tema, remete mais novidades para essa audição que decorrerá no Parlamento. A Iniciativa Liberal não concorda com a realização de uma comissão de inquérito à utilização da base das Lajes por parte dos Estados Unidos em contexto de guerra. A líder dos liberais, Mariana Leitão, afirma que os partidos que concordam com a realização desta comissão parlamentar de inquérito a querem realizar por motivos ideológicos.
5: Sem dúvida um passo à frente e há outra questão, que é essa comissão para...

0: porque se pretendam quaisquer esclarecimentos. Acho que é importante perceber se, de facto, os termos em que o acordo está a ser cumprido ou não, e só depois disso é que se poderá pensar em outros passos, nunca nesta fase, muito menos numa comissão parlamentar de inquérito nesta fase.
1: Mariana Leitão, líder da Iniciativa Liberal, a descartar para já uma comissão parlamentar de inquérito à utilização da base das Lajes por parte do exército norte-americano neste contexto de guerra. O PCP, recordo, anunciou na última sexta-feira que vai apresentar um requerimento para a criação de uma comissão de inquérito. José Luís Carneiro, secretário-geral do PS, que já há pouco ouvimos, falou hoje aos jornalistas em Matosinhos e ele voltou a acusar o governo de estar a fazer um ajuste de contas com a agenda do trabalho digno, que foi aprovada pelo PS, com as alterações que quer promover ao Código do Trabalho. No dia em que se cumpre um ano das eleições legislativas, o líder do Partido Socialista diz que com a AD houve vários retrocessos no último ano e usa a reforma laboral como exemplo.
2: O Governo pôs uns cartazes no país a dizer que está a trabalhar pelo futuro, mas verdadeiramente aquilo que temos assistido é a trabalhar para o passado. Porque nada de novo trouxe, por exemplo, nas propostas de legislação laboral. O que o Governo traz nas propostas de legislação laboral é, em primeiro lugar, um ajuste de contas com a agenda para o trabalho digno. Essa sim foi uma reforma importante e aquilo que trouxe foi uma contrarreforma em relação à agenda para o trabalho digno e, fundamentalmente, o que está a transmitir às empresas. É um sinal contrário, porque aquilo que nós devemos transmitir às empresas é que só há uma forma de fazer crescer a nossa economia e as empresas. É apostar na inovação tecnológica, na investigação, no conhecimento, na capacitação dos seus recursos.
1: José Luís Carneiro, em declarações à margem de uma visita a uma escola em Matosinhos. O Ministério Público pede a condenação por homicídio do agente da PSP que matou Odair Muniz no bairro da Cova da Moura em outubro de 2024, considerando que o agente não agiu em legítima defesa. Durante as alegações finais do julgamento do agente da PSP, Bruno Pinto, que está acusado de um crime de homicídio, o procurador do Ministério Público defendeu que deve ser dado como não provado que Odair Muniz tivesse munido de uma faca e a tivesse usado para tentar agredir o agente. Creio que nesta altura é possível termos em direto a repórter Sandra Henriques, que tem estado a acompanhar a sessão do julgamento, as alegações finais. E então o Ministério Público, Sandra, pede a condenação de Bruno Pinto, considerando que o agente não agiu em legítima defesa.
3: O Ministério Público pede a condenação do arguído pela prática de homicídio e também a proibição de exercício de funções. O Procurador do Ministério Público aqui no Tribunal de Sintra considera que assim pareceria justiça. Destacou o Procurador do Ministério Público que os agentes da PSP têm uma maior preparação física e psicológica do que o cidadão comum e por isso não são considerados homens médios, devem ter frieza, não se devem amedrontar e a atuação que têm não deve ser desproporcional. Também defende o Procurador do Ministério Público que neste caso não houve uma forma mais agravada de violência por parte de Odair Muniz e que havia apenas hostilidade moderada. Depois do Ministério Público falou o advogado dos assistentes, portanto a família de Odair Muniz, o advogado José Semedo Fernandes, subscreve as alegações finais também do Ministério Público e fez aqui uma retrospectiva de todo o caso. Disse ainda que em tribunal o agente Bruno Pinto apareceu sempre de forma desinteressada, sempre fardado, apesar de estar suspenso pela Inspeção-Geral da Administração Interna, numa posição de isto não vai dar em nada como acontece noutros casos. Diz então por isso o advogado da família de Odair Muniz que não haverá dificuldade em condenar Bruno Pinto por homicídio simples e destaca ainda as declarações pouco claras e também contraditórias de Bruno Pinto em julgamento e fala ainda num disparo que foi feito à queima-roupa a menos de 20 centímetros e diz também o advogado da família de Odair Muniz que deve então ser condenado, no entender dele, Bruno Pinto por um crime de homicídio simples agravado com dolo direto. Neste momento estão a ser feitas as alegações finais por parte do advogado do agente da PSP, Bruno Pinto, o advogado Ricardo Serrano Vieira, que começou essas alegações finais citando Nietzsche, dizendo que aquele que luta com monstros deve acautelar-se para não se tornar um monstro e assim faz uma comparação entre esta citação e as alegações finais feitas pelo Ministério Público e pelo advogado da vítima, da família da vítima, Odair Muniz.
1: Reportagem de Sandra Henriques com os últimos acontecimentos no Tribunal de Sintra.

0: As alegações finais deste caso estão a decorrer no dia de hoje. O Ministério Público pede a condenação do agente Bruno Pinto, que matou Odair Muniz no bairro da Cova da Moura em outubro de 2024, considerando que o agente não agiu em legítima defesa. Odair Muniz terá tentado resistir à polícia. Acabou morto em outubro de 2024 na Cova da Moura. A diretora-geral do FMI espera que da reunião dos ministros das Finanças do G7 que está a decorrer em Paris possam sair medidas coordenadas para mitigar o impacto económico da guerra no Médio Oriente. À chegada a esse encontro, Kristalina Georgieva defendeu que os países do G7 devem definir um rumo para inverter o trajeto crítico que a economia mundial tem pela frente.
1: Estamos num momento muito crítico para nos concentrarmos em medidas políticas que possam aliviar o impacto do choque que estamos a viver. E a conversa que terá lugar nesta sala é crucial para encontrarmos o caminho certo a seguir.
0: A responsável do FMI mostrou-se também preocupada com os mercados de obrigações que estão a ser influenciados pela subida do preço do petróleo. Kristalina Georgieva sublinhou a necessidade de se evitarem decisões de política económica que possam agravar a situação.
1: Estamos a assistir aos desenvolvimentos no mercado de obrigações e o que indicam é que, quando os preços do petróleo ultrapassarem os $100 e houver um impacto acumulado desta guerra, vai haver uma resposta inevitavelmente. O mais importante que quero sublinhar é que é preciso uma posição política clara para não implementar medidas que possam agravar a situação.
0: Os avisos da diretora-geral do FMI à chegada à reunião do G7 em Paris, um encontro que junta aos ministros das Finanças de Estados Unidos, Alemanha, França, Itália, Canadá, Reino Unido e Japão, precisamente os países do G7. Já o secretário do Tesouro norte-americano, Scott Bessent, apelou a um reforço do regime de sanções internacionais contra o Irão e ao endurecimento da luta contra quem financia a máquina militar iraniana.
2: Vamos apelar a todos os membros do G7 e, na verdade, a todos os nossos aliados e ao resto do mundo para que cumpram o regime de sanções, a fim de que possamos reprimir o financiamento ilícito que alimenta a máquina de guerra iraniana e devolver esse dinheiro ao povo iraniano.
0: O apelo do secretário do Tesouro norte-americano, Scott Bessent, à entrada para esta reunião dos ministros das Finanças do G7 em Paris. E a Organização Internacional do Trabalho está preocupada com os efeitos da guerra no Médio Oriente no mercado do trabalho internacional. Num relatório divulgado esta manhã, a OIT explica que o aumento dos custos da energia está já a enfraquecer áreas como a do turismo e a dos transportes e pode vir a deixar cicatrizes mais profundas ao nível dos rendimentos e do emprego. Teresa Correia.
3: Mais desemprego, menos trabalho a tempo inteiro, salários mais baixos, trabalho menos protegido e trabalho digno ameaçado. É o cenário que a Organização Internacional do Trabalho antecipa já para este ano e para o próximo. Entre a segunda metade de 2026 e 2027, a OIT prevê que o desemprego suba entre 0,1% e 0,5% e os salários deixam entre 1,1% e 3%. O impacto será maior nos países árabes e da Ásia-Pacífico. Comércio, construção, indústria, agricultura e transportes serão os setores mais afetados. São tudo consequências do conflito no Médio Oriente que vão deixar cicatrizes a longo prazo. A OIT pede medidas de proteção a trabalhadores e empresas mais vulneráveis.
0: O emprego, os rendimentos e as condições de trabalho estão ameaçados pela guerra no Médio Oriente e pela crise energética associada ao conflito, avisa a Organização Internacional do Trabalho. As autoridades de saúde da Alemanha atualizaram os avisos aos cidadãos que pretendam viajar para a República Democrática do Congo e para a Uganda, países afetados por um surto de ébola que já levou à morte de quase 90 pessoas. A Organização Mundial de Saúde declarou ontem uma situação de emergência de saúde pública de âmbito internacional e esta manhã o diretor-geral da Organização alertou para a cada vez menor capacidade de combater estas emergências. No discurso de abertura de mais uma Assembleia Mundial de Saúde em Genebra, Tedros Ghebreyesus destacou os cortes de financiamento que a OMS tem sofrido, dizendo que eles podem pôr em risco o futuro da organização e a capacidade de combater as várias crises que o mundo enfrenta, sendo que estes surtos de ébola são apenas os mais recentes.
4: Yesterday, I declared a public health emergency of the international concern over the Ebola outbreak.
5: Ontem declarei o estado de emergência de saúde pública de âmbito internacional devido ao surto de Ebola na República Democrática do Congo, que já se espalhou para o Uganda. Estas duas são apenas as mais recentes crises no nosso mundo conturbado. Desde conflitos a crises económicas, alterações climáticas e cortes nos apoios, vivemos tempos difíceis, perigosos e divisivos. Como todos sabem, a OMS passou por um período difícil devido a cortes súbitos e acentuados no nosso financiamento. Muitas pessoas, como resultado, têm dúvidas sobre o impacto desses cortes no futuro da OMS e querem saber o que se passa.
0: Os avisos do diretor-geral da Organização Mundial da Saúde, Tedros Ghebreyesus, para as graves consequências que podem advir dos cortes de financiamento à OMS.
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0: Passam 16 minutos do meio-dia. Muito boa tarde, boa viagem. Qual é a situação do trânsito a esta hora, Sandra Pereira?
1: Bom, esta hora o trânsito já está mais tranquilo, embora no Porto, na VCI, no sentido de Rábida Freixo, haja paragens à passagem pelo nó da Boa Vista e depois na A28, no sentido Viana do Castelo Porto, na Avenida AEP, em direção à Avenida Sidónio Paes. Quanto à segunda circular Benfica-Aeroporto, há paragens a partir do nó do Eixo Norte-Sul e até às Calvanas. Há A5 de Cascais para Lisboa, na descida de Monsanto, em direção às Amoreiras.
0: Número antena para o trânsito, a chamada é gratuita, 821-0101. Votos de muito boa tarde então, bom início de semana e uma ótima viagem com a RTP Antena 1.

Joãozinho Cabral por Dino de Santiago e os Tubarões, um emocionante encontro de gerações que celebra a resistência cabo-verdiana. Bom, numa canção que homenageia a figura real que dá nome à música que ouvimos. Composição original de Alfredo Almeida Cardoso, eternizada na voz de Hildo Lobo, dos Tubarões, 1979. Um hino da diáspora cabo-verdiana. As Ilhas Maravilhosas em arranque de tarde, na RTP Antena 1. A esta hora, 17 graus no Porto, 18 em Lisboa e em Coimbra, estão 19 graus em Faro. Para hoje, céu em geral nublado, mais sol na região sul do continente e pequena descida da temperatura máxima do ar. A partir de quarta-feira, e se a previsão se confirmar, as temperaturas podem ultrapassar os 30 graus no território do continente. Clássico dos Pet Shop Boys, West End Girls. 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Boa tarde, bom início de semana.

O contraste entre a zona boémia rica de West End e os subúrbios operários de East End neste clássico 1986, Chris Lowe e Neil Tennant, os Pet Shop Boys. Daqui a 3 minutos, informação de trânsito, depois tem o Jornal de Desporto. Segunda-feira, 18 de maio, agora também com os 4:30.

0: Um hino de esperança feito canção. Chama-se Guarda a Tua Alma, um dos momentos altos também nos concertos dos 4:30 que nos deram música ao ouvido. Já é 12:30, vamos ao Jornal de Desporto, mas para já pergunto à Sandra Pereira, qual é a informação de trânsito que tens disponível a esta hora, Sandra?
1: Neste momento posso dizer que ainda temos alguma demora na segunda circular, sobretudo no sentido Benfica-Aeroporto. Há paragens entre a Escola Alemã e a Zona das Calvanas e na A5, no sentido Cascais-Lisboa, há também bastante intensidade na descida de Monsanto em direção às Amoreiras. Quanto ao Porto, muita atenção à Estrada Nacional 14, há muita demora nos dois sentidos, sobretudo junto à Quinta do Chantre, devido a um acidente, e o trânsito, claro, está demorado nos dois sentidos, como já referi.
0: Sandra, voltamos a falar de trânsito daqui a pouco, então até já.
1: Até já.
0: 12:31, hora de Portugal Continental, avançou o Jornal de Desporto, edição é do jornalista Fernando Eurico.
2: José Mourinho já chegou a um acordo verbal para regressar ao banco do Real Madrid. É uma informação que está a ser avançada por Fabrizio Romano, especialista em mercado futebolístico. De acordo com Romano, o Special One chegou a um entendimento para um contrato de 2 anos e vai viajar para a capital espanhola após o encontro entre os merengues e o Atlético de Bilbao da última ronda do campeonato espanhol. O ainda treinador do Benfica, tal como ontem, está hoje no Seixal, provavelmente para comunicar esta decisão. Rui Costa prometeu ontem, na final da Taça de Futebol Feminino, falar durante a semana aos sócios. A Mário Silva da Costa, da Antena 1, dizia não ter novidades sobre o assunto Mourinho.
3: Nesta semana farei o balanço da temporada, falarei aos sócios do Benfica, assumindo
4: desde já. Só perguntar-lhe se Marco Silva está nas suas cogitações se Mourinho não ficar.
3: Treinador do Benfica, até a prova em contrário, chama-se
4: Ainda não
3: Mourinho.
4: Pensou em mais ninguém? Ainda não pensou em mais ninguém?
3: Obviamente que não, porque o treinador do Benfica é Mourinho.
2: Rui Costa, no dia de ontem, veremos o que vai dizer então aos sócios durante esta semana. Marco Silva tem sido apontado à sucessão. O técnico do Fulham tem renovação pelos londrinos em cima da mesa, mas com uma jornada ainda por realizar na Premier League e a luta pelo 8º lugar que dá Liga Conferência no final desta temporada. Mas Marco Silva, para já também nada avança sobre o futuro. Benfica, que pretende renovar com António Silva, e a perspectiva de vir a ser o novo capitão. Nico Otamendi comunicou ontem mesmo a saída. Deve fechar a carreira ao serviço dos argentinos do River Plate, mas fica esta nota. José Mourinho chegou a acordo verbal para os próximos 2 anos pelo Real Madrid. Assunto para continuar a acompanhar seguramente durante esta segunda-feira. Depois de Rodrigo Zalazar, o Sporting ao longo desta semana vai assegurar o médio Pedro Lima, que representou o Aves Sade na última temporada. O jogador, formado pelo Palmeiras, de 23 anos, internacional jovem pelo Brasil, vai rubricar um contrato de longa duração para as próximas 5 épocas. Operação financeira na ordem dos 4 milhões de euros. Pedro Lima é centrocampista, uma posição que pode vir a perder Morten Hjulmand. Perdido está Morita, o nipónico vai sair de Alvalade e até já se despediu dos Leões.
5: Adoro este clube, minha família. Obrigado a todos e orgulho.
2: Orgulho de Morita aos adeptos do Sporting, já num português perceptível do jogador do Sporting e da massa Morita. Mesmo com a época terminar ainda à final da taça para os Leões, que assim tomam dianteira em termos de contratações para a nova época, Carlos Xavier, antigo capitão, deixa elogios aos dirigentes. Significa que o Sporting está a trabalhar bem.
6: Sabemos que há jogadores que estão na iminência de sair, uns já são dados adquiridos, outros eventualmente poderão sair, alguma venda, e se podem ter que começar a trabalhar nisso para não estar a trabalhar em cima do joelho, ou seja, acabar a época já com o plantel basicamente formado e depois fazer uns ajustes conforme os acontecimentos que forem aparecendo, as vendas, os jogadores que saírem, e se podem estar a trabalhar muito bem nisso.
2: O clube está a 6 dias da decisão na taça, frente ao Torriense. Amanhã de manhã, de resto, faz o treino oficial no Jamor. Para lá do mercado, é importante fechar a temporada com um troféu.
6: Não há dúvida que o Sporting, ganhando a Taça Portugal, eu considero que foi uma época positiva. Com a campanha que fez na Liga dos Campeões, excelente. E como tal, Diria que é uma época bastante positiva para o Sporting.
2: Mesmo com inevitáveis entradas e saídas, Carlos Xavier tem uma convicção. O Sporting, na próxima época, vai voltar a lutar pelo título.
6: O Sporting luta sempre pelo título. Independentemente, os jogadores que saírem são jogadores chaves neste plantel, jogadores muito importantes na equipa, mas o Sporting sabe trabalhar nisso, onde vai buscar jogadores que muitas vezes, eu tenho o caso do Guilherme e do Soares, vêm de segundas divisões, ninguém os conhecia, e acabam por ser os melhores marcadores do campeonato, e o Sporting acho que está a trabalhar muito bem nesse sentido, e portanto continua a ter uma equipa forte e com sucesso. Portanto, é mais um ano que aí vem, onde o Sporting vai ser favorito também.
2: Carlos Xavier, aqui entrevistado por Ricardo Pinheiro. O Dragão não para de celebrar neste dia, há 15 anos. O Futebol Clube do Porto, orientado pelo atual presidente, André Villas-Boas, ganhou a última competição europeia, conquistada por um emblema nacional em Dublin, na final da Liga Europa, diante do Sporting de Braga, de Domingos Paciência. Cruzamento de Freddy Guarín e na área solta de marcação, Radamel Falcão selou o triunfo. Outra equipa tripeira vive hoje momentos de nostalgia, o Boa Vista, que está no momento mais crítico da centenária história. Há 25 anos tornava-se campeão nacional ao bater o Desportivo das Aves no Estádio do Bessa por 3-0. Jaime Pacheco foi o obreiro do título.
7: Mais pode um treinador desejar. Nossa associativa que nos apoiou incondicionalmente e sempre. Vocês começaram a fazer-nos acreditar que podíamos ser campeões e fomos.
2: E João Loureiro, o presidente campeão.
8: Estou extremamente contente, muito, muito, muito satisfeito com o momento que estou a viver. Estou muito mais calmo do que o que pensava e gostava de, em primeiro lugar, agradecer este título a Deus, sem dúvida alguma. É o dia mais feliz da minha vida.
2: As recordações do Boa Vista há 25 anos, primeiro título de campeão nacional. Os campeonatos profissionais estão terminados, mas ainda há com decisões por acontecer, por via play-off. Casa Pia e Torriense decidem a última vaga na Liga Principal de 2026-27. Primeiro jogo dia 20 em Torres Vedras, o segundo a 28 em Rio Maior. Pelo meio, o Torriense tem a final da Taça de Portugal. Farense e Belenenses, um deles tem a última vaga na segunda Liga também da próxima temporada. Primeiro jogo em Faro, no dia 23, o segundo a 30 no estádio de Restelo. Depois de 34 jornadas, sobem à primeira divisão Marítimo e Académico de Viseu. Precisamente as equipas que subiram então ao escalão principal descem à segunda, Tondela e Avesade. Da Liga 3 para a segunda vão Amarante e Académica de Coimbra, baixam Passos de Ferreira e Oliveirense. Do Campeonato de Portugal há já um clube apurado para a Liga 3, o Leça da Série A, fase de subida, garantiu a promoção ao vencer em Viana do Castelo num jogo eletrizante, bateu o Vianense por 4-3. É um passo atrás no brilhante Palmeiras. O Futebol Clube de Passos de Ferreira vai jogar a próxima época na Liga 3 do Futebol Nacional. Os castores acabaram despromovidos, apesar da vitória 2-1 diante do Penafiel, uma equipa que esteve em finais nacionais, Taça de Portugal, Taça da Liga, além de um play-off na Liga dos Campeões por via de um terceiro lugar no campeonato. Nessa altura, José Neto, passense de Gema, que trabalhou com a equipa de Paulo Fonseca, diz que esta descida é uma dor de alma.
9: É uma dor muito grande, que esta numa terra em que tem conquistado com armas e bagagens um tesouro enaltecido por esta gente que ao longo do tempo tem sido exemplo de tenacidade e de honraria de carregar o clube desse mais representativo aos ombros, portanto, mas tem que haver de facto uma mudança absolutamente necessária, atitude provavelmente estratégica de quem ama o passo, não apenas com o coração, mas fundamentalmente com a razão. Não vou dizer os índices de causalidade que gera esta queda, mas uns dias em que estava prevista, tendo em conta a forma como estavam a ser convertidos alguns elementos, mas pronto, mas todos sentiam a esperança.
2: Apesar do retrocesso, José Neto sugere ao clube para buscar Algo positivo neste momento de crise.
9: Também sabemos que as crises deixam sempre algo que é válido, não é? Os mais preparados sobrevivem, o resto desaparece. Às vezes as crises são um elemento fundamental para dar volta ao processo e erguê-lo de uma forma com mais circunstância. E temos na minha terra gente capaz de arregaçar as unhas e voltar à luta e ganhar o futuro. Temos. Basta olhar para as empresas que eles construíram, basta olhar para os passos que dão, basta olhar para os olhos que se afiguram, basta ver por traço de identidade que aquela gente faz para se tornar uma capital.
2: O capital do móvel vai jogar na Liga 3 na próxima temporada. José Neto, aqui escutado por Carlos Rui Abreu. O empate do Flamengo de Leonardo Jardim esta madrugada no terreno do Atlético Paranaense, uma bola, aliviou o Palmeiras de Abel Ferreira. Tinha empatado em casa também 1-1 diante do Cruzeiro de Artur Jorge. A diferença pontual mantém-se em 4 pontos para os de São Paulo, mas na próxima ronda o Fla recebe o Palmeiras no Rio de Janeiro. Um jogo que para Abel Ferreira nada decide, até porque a meio da semana há um jogo para a Taça Libertadores.
10: Isso que acontecer nesse jogo não vai decidir nada. Estamos em 3 competições e vamos lutar por elas até o 5, como sempre fazemos, portanto. Acho que não é justo estarmos a falar de um jogo quando temos um jogo importantíssimo da Libertadores. Ainda daqui a 3 dias não tenho que falar desse jogo, nada.
2: Leonardo Jardim queria mais desta ronda 16 do Brasileirão, mas lembra que o Flamengo tradicionalmente não é feliz quando se desloca à cidade de Curitiba.
11: Nos últimos 30 encontros aqui neste estádio, o Atlético tem o 16, 9 empates, e são 5 vitórias ao lado do Flamengo. A justificação de ter 7 jogadores de fora que habitualmente jogam não era razão para esta apatia inicial, e corrigimos isto no intervalo e acabamos por valorizar este ponto, jogando, na minha opinião, muito melhor que o adversário na segunda parte.
2: E pela primeira vez no Brasil, há uma equipa de futebol profissional composta exclusivamente por atletas indígenas. Jogam para ganhar, mas também para dar visibilidade a uma minoria que representa menos de 1% da população brasileira. O correspondente no Brasil, da Rádio e Televisão de Portugal, Daniel Catalão, foi conhecê-los.
12: Este não é apenas mais um festejo de golos, nem este é apenas mais um jogo de futebol. É mais uma prova de fogo para o recém-criado Clube Originários. É o primeiro na história do Brasil só com jogadores indígenas. São 26 de 15 etnias. O Daniel é do povo Potiguara, da Paraíba.
13: É um orgulho grande, porque eu até me emociono também, porque às vezes é difícil a gente correr atrás, e hoje a gente tem uma grande oportunidade de estar aqui hoje representando o nosso povo indígena. E a expectativa é da gente fazer uma evolução grande para a gente chegar na final e sair com um resultado positivo.
12: A sede é em Maricá, a 60 quilómetros do Rio de Janeiro. E para aqui chegarem, alguns jogadores viajaram 2 dias de barco, mais 2 de autocarro e outro de avião. Como realça Tupã Nunes, o presidente do clube e cacique da aldeia Tupi-Guarani de Maricá.
14: Foi uma viagem, foi uma jornada da vida dessas pessoas, porque tem pessoas que estão lá muito no fundo da Amazônia. Tem uns que estão lá muito no fundo, lá do Acre.
12: O treinador já passou por Portugal. O Berlan Silva abraçou esta responsabilidade de trabalhar a técnica e a cabeça de cada um deles.
15: Eles se entregam bastante, se cobram bastante também, até por conta que aqui no Brasil ainda há uma certa discriminação com relação a eles serem indígenas. Então, esse jogo para eles não é só apenas o futebol em si como competição, como produtividade, mas também de afirmação da sua cultura, da sua tradição.
12: É por isso um projeto que vai muito para além das 4 linhas, como reforça o administrador Anderson Terra.
16: Eles estão todos juntos por um mesmo objetivo, né? Que é quebrar esse paradigma, é que o indígena tem oportunidades no futebol brasileiro e internacional. Então, hoje o time está muito unido em prol desse objetivo, né?
12: Para já, 2 jogos, 2 vitórias na 5ª divisão do Campeonato Carioca, com boas perspectivas para a subida.
2: 2:24, a vantagem do ciclista português Afonso Eulálio no Giro de Itália está a encurtar, mas depois da etapa de ontem o objetivo foi cumprido.
17: Era o principal objetivo, era chegar ao dia de descanso com a camisola. Está a ser completamente um sonho para mim, é incrível poder estar a vivenciar isto.
2: Eulálio foi quinto na geral, numa etapa dura de montanha.
18: Tentei ser o mais conservativo possível, não ir ao choque quando o Jonas e o Félix e esses ciclistas quando são mesmo estrondosos, então acabei por tentar ir a tentar manter-me o mais calmo possível e depois na parte final foi como um all-in e acabou por ser incrível poder ter feito top 5, de certeza que é a camisola rosa que me está a dar esta força, porque nem eu acredito que consigo estar a lutar com os principais homens da geral.
2: Hoje é dia de descanso no Giro, mas a camisola rosa, símbolo do líder da prova, mantém-se no corpo do português da Bahrain Victorious. Por isso, o dia vai ser aproveitado para recuperar forças antes de um contrarrelógio onde não é especialista.
18: Estar contente com a equipa, estarmos numa animação brutal, não estar focados como todos os dias estamos aqui, todos os dias chegar às 10 da noite, a um jantar, super tarde, andarmos de um lado para o outro com massagens, fisioterapia. Acima de tudo vai ser mesmo desfrutar do dia de descanso, tentarmos parar num bom café, comer um bom bolo provavelmente e acima de tudo mesmo desfrutar desse dia, porque todos os dias estamos sempre sobre uma pressão constante, enorme, durante a corrida, antes da corrida, no fim da corrida, andamos sempre a correr de um lado para o outro e acima de tudo vai ser mesmo desfrutar desse dia.
2: Afonso Eulálio a fazer furor no Giro, leva 5 etapas na liderança e à frente do consagrado Jonas Vingegaard. O tenista Nuno Borges, número 1 português, regressou hoje ao top 50 do ranking mundial, nas vésperas de Roland Garros, o segundo torneio do Grand Slam do ano, numa atualização sem mudanças nos primeiros lugares. Jannik Sinner, que ontem mesmo se tornou em Roma no segundo tenista com o pleno de Masters 1000, ao quebrar o jejum italiano, que durava desde 1976, continua na primeira posição, enquanto o adversário da final, o norueguês Casper Ruud, subiu 8 posições, é agora o 17º colocado. O espanhol Carlos Alcaraz mantém-se atrás de Sinner, no segundo lugar, seguido do alemão Alexander Zverev e do sérvio Novak Djokovic, que já venceu 2 vezes todos os 9 Masters 1000 de uma temporada. O russo Daniil Medvedev, semifinalista no torneio romano, subiu do 9º até ao 7º posto. E recordo esta informação que vai marcar o dia desportivo. José Mourinho tem acordo verbal com o Real Madrid, 2 anos de contrato. Mourinho vai para a capital espanhola depois da última ronda da Liga, que vai acontecer no próximo fim de semana. E Augusto Fernandes, o técnico, há minutos saiu do Seixal, a alta velocidade, vidros fechados e, por isso, sem declarações aos jornalistas.
0: Muito bem, Jornal do Desporto completo, edição de Fernando Eurico. 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Posto isto, voltamos às informações de trânsito disponíveis a esta hora da tarde, 12 minutos para uma. Sandra Pereira, qual é o ponto de situação agora?
1: Temos ainda um acidente para resolver na Estrada Nacional 14, junto à Quinta do Chantre, e que está a provocar demora nos dois sentidos. Também na A3, no sentido Braga-Porto, há um acidente antes da saída para a A4. O trânsito já chega a Águas Santas. A VCI Rábida Freixo, há também paragens à passagem pelo Nó da Boa Vista. Quanto a Lisboa, também a segunda circular com bastante trânsito no sentido Benfica-Aeroporto. Tivemos indicação de um acidente entre o Campo Grande e as Calvanas. Há demora a partir do nó do eixo Norte-Sul. E também na A5, na descida de Monsanto, já no viaduto Engenheiro Duarte Pacheco, está um carro avariado a ocupar a via direita e por isso mesmo o trânsito a fazer-se com mais lentidão.
0: O trânsito não para, não é, Sandra? amanhã voltaremos, então até amanhã.
1: Até amanhã, Augusto.
0: Até amanhã, se eu estiver. Ora cá está Diana Ross com o Chic Ups.

Diana Ross, em 1980, neste tema composto pela dupla Nile Rodgers e Bernard Edwards, dos Chic Upside Down. Bom, foi número 1 nos Estados Unidos da América, tabela de singles, a Hot 100 da Billboard. Segunda-feira, dia 18 de maio, muito boa tarde, bom início de semana, em lazer ou a trabalhar, espero que esteja tudo bem desse lado com a RTP Antena 1. E agora os Clã.

Ambiente calmo, tranquilo e sereno com esta canção dos Clãs, chama-se Tudo no Amor. Faltam 3 minutos para 1 hora da tarde. Bom, viajamos até Londres. Ao encontro desta canção de 007, The Living Daylights, 007, sempre ao serviço de Sua Majestade. Aqui com os AHA, recuerdo.

0: 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Vêm as notícias atualizadas à hora certa. Uma hora da tarde em Portugal continental e na Madeira, é meio-dia nos Açores. Estamos de regresso à atualidade. Notícias com edição do jornalista João Vasco.
1: O Ministério Público pede a condenação por homicídio do agente da PSP Bruno Pinto, que matou Odair Muniz no bairro da Cova da Moura em outubro de 2024, considerando que o agente não agiu em legítima defesa. Durante as alegações finais do julgamento de Bruno Pinto, o procurador do Ministério Público considerou que deve ser dado comprovado que Odair Muniz não ameaçou o agente com qualquer faca e que não existem causas que justifiquem a conduta do arguído. Quanto ao advogado de Bruno Pinto, o que disse nas alegações finais, André? Henriques. Contávamos ter em direto nesta edição a repórter Sandra Henriques.
2: Estás-me a ouvir, João?
1: Agora sim, em frente, Sandra.
2: Estás-me a ouvir, João? Ao longo da última hora, dizia eu, o advogado do agente da PSP, Bruno Pinto, esteve a desmontar aquilo que o Ministério Público disse nas alegações finais, a desmontar os argumentos, digamos assim, e disse então o advogado do agente da PSP, Bruno Pinto, que o protocolo da PSP não cumpriu o protocolo europeu quando fez os exames e que devia primeiro ter feito os exames de biologia, toxicologia e só no fim o exame alofoscopia, que é das impressões digitais, e como o lofoscopia foi feito primeiro e foi usado um vapor, retirou os vestígios que havia na faca e era por isso que a faca não tinha vestígios. E também o advogado de Bruno Pinto diz que de facto a faca existia e que ela se vê num pixel da imagem, das imagens de vídeo que estão na prova deste processo, e vê-se num pixel numa parte brilhante junto à mão de Odair Muniz quando estava a cair, no momento em que foi atingido pelo disparo do agente Bruno Pinto, vê-se esse reflexo, no entender do advogado de defesa de Bruno Pinto, que não é nem um telemóvel nem um relógio, porque Odair Muniz não tinha nem telemóvel nem relógio no momento em que morreu. E refere também o advogado de Bruno Pinto que também sofreram garrafas e pedras num momento hostil para com os agentes da PSP na altura em que estavam a tentar deter Odair Muniz, e refere também o momento em que o rádio do agente Rui Machado, que fazia o binómio juntamente com o agente Bruno Pinto, caiu ao chão, e diz que Rui Machado cometeu um erro quando deixou o colega Bruno Pinto sozinho e se baixou para ir apanhar o rádio, e foi nesse momento que Bruno Pinto disparou porque estava com medo. Insistir aqui então o advogado de Bruno Pinto nesta tese de que o agente da PSP agiu por medo, e a desmontar então os argumentos do Ministério Público e a dizer que este caso não será de homicídio simples, ao contrário daquilo que diz o Ministério Público.
1: Sandra Henriques, com o resumo do que disse o advogado de Bruno Pinto nas alegações finais, o Ministério Público pede a condenação do agente, considerando que Bruno Pinto não agiu em legítima defesa. Antes das alegações finais, esteve a ser ouvida a inspetora da Polícia Judiciária, que coordenou a investigação à morte do cidadão cabo-verdiano. A inspetora afirmou que ficou claro, pelas perícias às imagens com som do que se passou, que em momento algum se vê uma faca nestas imagens e que a faca que foi analisada, ou na faca que foi analisada, não há qualquer vestígio do ADN de Odair Muniz. A inspetora da Polícia Judiciária acredita por isso que não havia qualquer faca no local à hora do crime, apesar de se ter deparado com uma faca quando chegou ao sítio pelas 8 da manhã. Odair Muniz, relembro, foi morto a tiro por Bruno Pinto, agente da PSP, depois de uma alegada tentativa de resistir a uma detenção por causa de uma infração rodoviária a 21 de outubro de 2024. O Ministério Público acusou hoje duas funcionárias de maus-tratos a 8 crianças que frequentavam um jardim de infância no concelho de Amares, distrito de Braga, considerando que as arguídas aplicavam castigos, humilhavam e molestavam física, verbal e psicologicamente as vítimas. O despacho da acusação do Ministério Público, a que a agência Lusa teve acesso, diz que as funcionárias de 64 e 56 anos cometeram os factos no jardim de infância do centro escolar Val do Homem, em Rendufe, nos anos letivos de 2022-2023 e 2023-2024, durante o período em que asseguravam o acompanhamento das crianças antes e depois das atividades educativas e nas interrupções. O ministro dos Negócios Estrangeiros volta a assegurar que os Estados Unidos só utilizaram a base das Lajes em contexto de guerra depois de terem pedido autorização ao governo português, em reação às declarações do secretário de Estado norte-americano, que afirmou que os Estados Unidos usaram a base sem um pedido prévio. Paulo Rangel diz que essas declarações do secretário de Estado norte-americano, que afirmou que os Estados Unidos usaram a base sem um pedido prévio, Paulo Rangel diz que essas palavras de Marco Rubio não foram ditas no sentido literal.

0: tinham a mesma doutrina de Portugal quanto ao uso das suas bases. E não vou dizer mais nada, está tudo esclarecido.
1: Em declarações aos jornalistas esta manhã em Lisboa, Paulo Rangel mostrou-se também disponível para ir ao Parlamento na próxima quarta-feira dar mais explicações sobre o que se passou.
0: Eu tenho uma agenda internacional complicada nas próximas semanas, mas estou disponível, se isso for possível, de acordo com as regras do Parlamento, para ir na quarta-feira, que é antes do início de junho, é a única data que eu tenho, e vou dizer-lhe uma coisa, vou fazer esta sessão à porta aberta, porque quanto à questão que está em causa, não há nenhum elemento de confidencialidade. Tudo foi explicado, o que parece é que o Partido Socialista, e porventura uma outra pessoa que faz comentário, porventura essas pessoas não viveram aqui no mês de fevereiro, em Portugal, porque toda essa discussão foi feita, todas as explicações foram dadas.
1: Paulo Rangel não poupa críticas aos socialistas e garante que José Luís Carneiro foi informado sobre a utilização da base das Lajes pelos Estados Unidos para o ataque ao Irão. Paulo Rangel adianta que José Luís Carneiro foi informado do que se estava a passar.
0: Aquilo que foi dito por ambos é manifestamente inaceitável. E para o Partido Socialista é um passo muito grave. Eu devo dizer que não compreendo como é que o secretário-geral do Partido Socialista, que foi consultado e informado previamente sobre a questão da autorização das Lajes, juntamente com outros líderes da oposição, com o presidente na altura em funções e com o presidente eleito, nem sequer fala disso. Ele conhece este assunto melhor que ninguém.
1: Questionado esta manhã pelos jornalistas em Matosinhos sobre as afirmações de Paulo Rangel, José Luís Carneiro não quis fazer comentários, remetendo o tema para a audição que vai decorrer na Assembleia da República esta semana. Dentro do PS, o assunto não é pacífico. O eurodeputado Francisco Assis afirmou numa declaração ao jornal Observador que a reação dos socialistas às declarações de Marco Rubio sobre Portugal foi inapropriada. Assis considera que os socialistas utilizaram termos e uma retórica extremista na reação às polémicas afirmações de Marco Rubio, afirmações que Francisco Assis classifica como ambíguas. O diretor da Agência Internacional de Energia avisa que a almofada das reservas comerciais de petróleo acumuladas antes da guerra no Médio Oriente e do encerramento do Estreito de Hormuz se vai esgotar numa questão de semanas. Em declarações à imprensa, durante o primeiro dia da reunião dos ministros das Finanças do G7 em Paris, Fatih Birol afirmou que essas reservas estão a esgotar muito rapidamente. O diretor da Agência Internacional de Energia diz que ainda há reservas para algumas semanas, mas frisa que a comunidade internacional deve estar ciente de que essas reservas estão a diminuir rapidamente. A diretora-geral do FMI, Kristalina Georgieva, espera que desta reunião em Paris possam sair medidas coordenadas para mitigar o impacto económico da guerra no Médio Oriente.
2: Estamos num momento muito crítico para nos concentrarmos em medidas políticas que possam aliviar o impacto do choque que estamos a viver. E a conversa que terá lugar nesta sala é crucial para encontrarmos o caminho certo a seguir.
1: Os avisos da diretora-geral do FMI à chegada a esta reunião do G7 em Paris, um encontro que junto aos ministros das Finanças de Estados Unidos, Alemanha, França, Itália, Canadá, Reino Unido e Japão, os países do G7, o secretário do Tesouro norte-americano Scott Bessent apelou a um reforço do regime, um reforço das sanções contra o Irão e ao endurecimento da luta contra quem financia a máquina militar iraniana.
3: Vamos apelar a todos os membros do G7 e, na verdade, a todos os nossos aliados e ao resto do mundo para que cumpram o regime de sanções, a fim de que possamos reprimir o financiamento ilícito que alimenta a máquina de guerra iraniana e devolver esse dinheiro ao povo iraniano.
1: O pedido do secretário do Tesouro dos Estados Unidos, Scott Bessent, a partir de Paris. Em Teherão, o porta-voz do Ministério dos Negócios Estrangeiros iraniano, Ismael Begai, assegura que as conversas com os Estados Unidos continuam, apesar do não da Casa Branca à contraproposta que recebeu com vista a um acordo de paz.
4: Apesar do anúncio de que as autoridades norte-americanas tinham rejeitado o nosso plano, recebemos deles, através de um mediador paquistanês, o que descreveram como correções, uma série de propostas que temos vindo a rever nos últimos dias. Como anunciámos ontem, as nossas preocupações foram, entretanto, transmitidas ao lado americano. Portanto, o processo está a seguir o seu curso através da mediação paquistanesa.
1: Não há acordo, mas as conversas com os Estados Unidos continuam, garante o regime iraniano. As autoridades de saúde da Alemanha atualizaram os avisos aos cidadãos que pretendem

0: Vão viajar para a República Democrática do Congo e para a Uganda, países afetados por um surto de ébola, que já levou à morte de quase 90 pessoas. A Organização Mundial de Saúde declarou ontem uma situação de emergência de saúde pública de âmbito internacional. Declarou esta situação como de emergência de saúde pública de âmbito internacional. E esta manhã, o diretor-geral da organização alertou para a cada vez menor capacidade de combater estas emergências. No discurso de abertura de mais uma Assembleia Mundial de Saúde em Genebra, Tedros Ghebreyesus destacou os cortes de financiamento que a OMS tem sofrido, dizendo que eles podem pôr em risco o futuro da organização e a capacidade de combater as várias crises que o mundo enfrenta, sendo que estes surtos de ébola são apenas os mais recentes.
1: Yesterday, I declared a public health emergency of the international concern over the Ebola outbreak.
2: Ontem declarei o estado de emergência de saúde pública de âmbito internacional devido ao surto de ébola na República Democrática do Congo, que já se espalhou para Uganda. Estas duas são apenas as mais recentes crises no nosso mundo conturbado. Desde conflitos a crises económicas, alterações climáticas e cortes nos apoios, vivemos tempos difíceis, perigosos e divisivos. Como todos sabem, a OMS passou por um período difícil devido a cortes súbitos e acentuados no nosso financiamento. Muitas pessoas, como resultado, têm dúvidas sobre o impacto desses cortes no futuro da OMS e querem saber o que se passa.
0: Os avisos do diretor-geral da Organização Mundial de Saúde para as graves consequências que podem advir dos cortes de financiamento à OMS e a vários programas internacionais de ajuda humanitária que têm sido levados a cabo, sobretudo pelos Estados Unidos, que anunciaram a saída da OMS e se recusam a pagar mais de 220 milhões de euros de contribuições pendentes. Neste discurso, o diretor-geral da OMS, Tedros Ghebreyesus, também elogiou o governo espanhol pela forma como lidou com o desembarque dos passageiros do Ondius, o barco afetado por um surto de antivírus. Depois desse desembarque nas Canárias, o navio seguiu viagem e chegou esta manhã ao porto neerlandês de Roterdão.
3: Foi a informação com o jornalista João Vasco. 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Tarde de segunda-feira, dia 18 de maio, bom início de semana. Daqui a 3 minutos, à 1h15, o Portugal em direto. Para já, música.

0: Segunda-feira, dia 18 de maio. Muito boa tarde, está com a RTP Antena 1. Passam 15 minutos da uma, vai começar o Portugal em direto. A edição é da jornalista Cláudia Costa.
1: Boa tarde. No seguimento do ciclo de entrevistas aos presidentes das Comissões de Coordenação e Desenvolvimento Regional que o Portugal em Direto está a fazer, conversamos já a seguir com o presidente da CCDR Alentejo, Ricardo Pinheiro, depois das tempestades Christine e das cheias que colocaram Alcácer do Sal entre os concelhos em estado de calamidade. O Alentejo enfrenta agora o desafio da recuperação e da execução dos apoios. Agricultores, empresas e autarquias aguardam financiamento para fazer face aos prejuízos numa altura em que a CCDR Alentejo também tem em mãos outros dossiês decisivos para a região, a execução dos fundos europeus, o ordenamento do território, a saúde e a agricultura. Muito boa tarde, engenheiro Ricardo Pinheiro. Muito obrigada por esta entrevista à Antena 1. Passados vários meses da tempestade Christine ter varrido o Alentejo, qual é hoje o retrato que nos pode fazer?
2: Em primeiro lugar, boa tarde à Antena 1 e também a todos os ouvintes. Olha, fundamentalmente, o Alentejo teve um centro muito afetado pela tempestade de Christine. Alcácer do Sal, de facto, foi possivelmente um dos concelhos mais prejudicados à escala da NUT 2 Alentejo. De facto, nos últimos meses, dois meses fundamentalmente, houve um trabalho enorme com a autarquia no levantamento daquilo que foram os maiores danos, mas também montar e preparar um mecanismo de apoio àquilo que foram as habitações, os comércios. Foi um exercício que tem vindo a ser concluído durante os últimos tempos e de facto, há um valor de apoios que se ronda 1.150.000 euros, foi o volume de prejuízo em Alcácer do Sal. É neste sentido.
1: Só em Alcácer do Sal?
2: Só em Alcácer do Sal. Aliás, o Alentejo teve um levantamento de prejuízo na ordem de 1.500.000 euros, mas só Alcácer do Sal representa mais de 1.150.000 euros prejuízos.
1: Sim.
2: Porque, de facto, infelizmente para Alcácer, mas felizmente para os outros concelhos, não existiram danos de maior nos outros 46 concelhos.
1: Sr. Presidente, e esses apoios para fazer face a 1.150.000 euros de prejuízo em Alcácer estão a chegar ao terreno à velocidade necessária?
2: Sim, fundamentalmente, muitas vezes a gestão de fundo é preciso um exercício realista, que me parece que também deve ser feito. Com um cenário como aquele que aconteceu de emergência e de urgência, atendendo a um fenómeno climático, a CCDR Alentejo preparou, em conjunto com o Ministério da Coesão, numa fase inicial, passado pouco tempo daquilo que foi o fenómeno climático e sensivelmente depois de ter tomado posse no dia 27 de fevereiro, o pagamento de 250 mil euros iniciais. Neste momento, a CCDR teve um esforço por parte do Governo de 2 milhões e meio de euros e os apoios estão a seguir ao ritmo normal em função da aprovação de candidaturas e, de facto, garantir um controle e que os fundos também são aplicados em função das regras que foram definidas, nomeadamente as primeiras habilitações e de facto, o ritmo e o volume de apoios que está a ser feito através da Unidade de Desenvolvimento Regional segue perfeitamente.
1: Ainda assim, há agricultores e empresários que dizem ainda não ter recebido qualquer ajuda.
2: É óbvio que este nível de apoios que se caracteriza, nomeadamente ao setor agrícola, que passou na CCDR, na divisão, na unidade de agricultura, são apoios que, aliás, nem têm sido controlados para aquilo que é a figura do Presidente da Comissão de Formação e Desenvolvimento Regional, mas a dinamização e toda o acompanhamento que tem vindo a ser feito é no sentido dos pagamentos chegarem o mais depressa possível ao setor.
1: Quer-nos dar aqui algum prazo previsível da chegada destes apoios? Já passaram muitos meses depois da tempestade. Quem está no terreno, naturalmente, precisa disto como pão para a boca. Qual é o prazo razoável? E já agora, quantas candidaturas aos apoios é que foram aprovados pela CCDR?
2: Ouça, eu não tenho um número de candidaturas concreto. O volume de candidaturas...
1: E quantas faltam aprovar, tem?
2: Mas o volume de candidaturas que a CCDR analisou é na ordem de 1.150.000 euros. Não tenho um número de candidaturas concretas em relação às... E fundamentalmente, onde não estão as candidaturas da agricultura, porque não passaram naquilo que é a Comissão de Coordenação da Região Alentejo, mas fundamentalmente a Comércio e Habitações, foram o volume de candidaturas que está a ser pago em função daquilo que é a elegibilidade na unidade do desenvolvimento regional, tem vindo a seguir um ritmo, depois do reforço do governo dos 2 milhões e 500 mil euros, segue um ritmo perfeitamente normal em função da urgência e também do estado.
1: Não quer aqui estabelecer prazo então, Sr. Presidente?
2: O volume de candidaturas que passou na unidade de desenvolvimento regional está na ordem das 187 candidaturas.
1: Estou a dizer prazos para pagamento, para aquilo que falta ainda.
2: Os prazos de pagamento, eu estou plenamente convencido que em função da elegibilidade, nas próximas três semanas estaremos em condições de ter 1 milhão 150 mil euros pagos aos habitantes de Alcácer do Sal. No entanto...
1: Dentro
2: de três semanas. Há mais de 300 mil euros de prejuízos distribuídos pelos outros 46 municípios, mas o ritmo de pagamentos e a entrada daquilo que foram as candidaturas está a seguir os ritmos perfeitamente normais e aceitáveis para uma situação de urgência e de calamidade desta natureza.
1: E passados estes meses, qual é o retrato ainda no terreno, nesta altura, depois das cheias, depois da tempestade, Christine? O que é que persiste ainda que nos faz lembrar esse epicentro do furacão?
2: Eu acho que fundamentalmente a zona de Alcácer do Sal tem vindo a conseguir recuperar e superar aquilo que foi o impacto deste fenómeno climático. No entanto, ao dia de hoje, e atendendo a que só Alcácer do Sal teve danos absolutamente significativos, o que eu acho que eventualmente hoje se pensa no seio da governação autárquica, das comunidades intermunicipais, é começar a preparar o terreno para aquilo que pode ser a imprevisibilidade do aparecimento de fenómenos climáticos, claro, em zonas ribeirinhas, a ocupação de leitos cheias. Eu acho que neste momento há uma consciência enorme por parte dos autarcas e também daqueles que fazem a governação interregional, a perceber como somos capazes de criar governação no território, que muitas vezes se centrava em outras operações, nomeadamente a regeneração urbana, outras operações que causam um impacto naquilo que é a sensação de viver numa cidade ou numa vila, mas que de facto hoje é absolutamente necessário que a governação e o pensamento de políticas públicas se prospective num sentido de acautelarmos aquilo que pode ser.
1: Até porque esta tempestade de Christine expôs fragilidades estruturais no território. E a questão que se coloca é: estará esta região em concreto, e porque estamos agora a falar do Alentejo, está preparada para fenómenos extremos cada vez mais frequentes? Presumo que seja também uma pergunta que esteja em cima da sua mesa, da sua cabeça, das suas prioridades.
2: Não, fundamentalmente há um exercício que eu acho que vale a pena fazermos neste momento e pensar neste momento. Há sete anos atrás, houve uma programação de fundos comunitários em função de um cenário que não perspectivava a exposição portuguesa a este nível de fenómenos. O que eu acho eventualmente que pode e deve ser feito, Portugal e o Alentejo está precisamente a programar aquilo que é o início das negociações do próximo quadro financeiro plurianual e claramente, em função daquilo que são instrumentos como os planos de alteração e mitigação, de adaptação e mitigação às alterações climáticas, onde claramente foram instrumentos por via daquilo que foi a aprovação da Lei de Bases do Clima, muitas vezes não lhe demos a devida atenção. Neste momento a CCDR Alentejo prevê, de facto, este plano, que é um plano absolutamente estruturante e essencial, possa estar em cima da mesa naquilo que é a programação e a distribuição de verbas do próximo quadro financeiro plurianual. É absolutamente estruturante que a política pública comece a introduzir nas suas variáveis a possibilidade de mitigar este tipo de fenómenos, analisar as áreas e as zonas.
1: Terá a ser uma espécie de rubrica fixa, pergunto-lhe, este tipo de itens a entrar nestes orçamentos?
2: Sim, eu acho que é absolutamente obrigatório. Numa altura em que a Comissão Europeia olha para aquilo que é muitas vezes o avanço de uma profunda alteração climática das zonas mediterrâneas da Europa, é importante que no próximo quadro financeiro plurianual as zonas do sul da Europa, nomeadamente Portugal, a zona do Alentejo, mas também percebemos que a zona centro está a ser altamente investigada com este tipo de fenómenos, naquilo que seja a programação de fundos comunitários, se entreguem e se apliquem a este tipo de operações, onde permitam de forma ágil fazer, ter este efeito de mitigação e de auxílio às populações o mais rápido.
1: Para fecharmos, sim, já percebi a sua ideia, para fecharmos o tema da tempestade e dos prejuízos e antes de avançarmos mais para os fundos europeus e outros dossiês, o setor agrícola foi particularmente afetado pelas intempéries. Há risco de algumas explorações não conseguirem recuperar, Sr. Presidente?
2: Eu não tenho conhecimento, ou dia de hoje eu não tenho conhecimento que haja esse nível. Eu sei que a zona de Alcácer do Sal há um trabalho que tem vindo a ser acompanhado pela Vice-Presidente da Agricultura. O Sr. Ministro da Agricultura também tem estado muito empenhado na possibilidade de recuperar ou garantir que as culturas da zona do arroz na Alcácer do Sal possam não sofrer neste momento. Eventualmente, daquilo que eu tenho conhecimento, fundamentalmente, é a zona de Alcácer do Sal e a produção agrícola na zona de Alcácer do Sal que mais problemas...
1: Mas não tem conhecimento de explorações que não consigam recuperar e que tenham mesmo que fechar portas?
2: Não, eu não tenho conhecimento de explorações que não consigam recuperar.
1: Olhemos agora para os fundos comunitários. O senhor disse que uma das prioridades é garantir que o Alentejo não perca fundos europeus. Em que ponto é que está a execução do Portugal 2030 na região?
2: Olha, fundamentalmente a taxa de execução do Portugal 2030 num pacote sensivelmente de 1.100 milhões de euros ronda os 10% de execução.
1: É pouco?
2: É pouco, eu diria que eventualmente está um bocadinho acima daquilo que é a média nacional, mas de facto a execução de fundos comunitários nos últimos anos em Portugal colidiu com aquilo que foi dois pacotes comunitários. Um plano de recuperação e resiliência, não é? Que injetou mais de 21 milhões de euros na economia nacional em paralelo com aquilo que era o PT 2030. E de facto muitas vezes garantir que o país está preparado para executar um volume de obra ou de ações baseadas em fundos comunitários deste montante, muitas vezes é óbvio que se o plano de recuperação e resiliência termina no final do primeiro semestre de 2026, os beneficiários se focam muito naquilo que é a execução do plano de recuperação e resiliência. No entanto, é preciso introduzirmos, e é uma coisa que tem vindo a ser trabalhada a partir do programa regional, também o Ministério da Coesão, o Secretário da Coesão, a possibilidade de acelerarmos ao máximo e o cumprimento do N+3 deste quadro financeiro plurianual é absolutamente estruturante para que Portugal não venha a perder fundos comunitários, nomeadamente a região Alentejo.
1: Em que ponto, mas há mesmo projetos em risco de não avançarem dentro dos prazos exigidos por Bruxelas?
2: Dentro do plano de recuperação e resiliência ou do PT 2030?
1: Dos dois.
2: Eventualmente haverá projetos que tenham um nível de acompanhamento dentro do plano de recuperação e resiliência na CCDR Alentejo. Existem 5 grandes projetos, são 3 escolas que me parece que nenhuma delas estará em risco de não ser executada.
1: Sim.
2: No entanto, aquilo que era a previsão inicial para o cumprimento de milestones e targets pode ter que retirar uma parte do investimento para garantir que o plano de recuperação e resiliência termina naquela altura e eventualmente a outra parte da obra passar para o PT 2030. Houve um investimento que, por impossibilidade daquilo que é o licenciamento, que é a ponte Nisa Cedilho, saiu do plano de recuperação e resiliência. Os outros dois projetos que estão no plano de recuperação e resiliência são as duas áreas de acolhimento empresarial, uma em Beja e outra em Campo Maior, que nenhuma delas corre o risco de não estar terminada em...
1: Portanto, o que é que corre mesmo o risco de não estar terminado a tempo?
2: Até ao momento, o único projeto que saiu do plano de recuperação e resiliência foi a ponte Nisa Cedilho.
1: Que é tão reclamada. Nós tivemos em reportagem a semana passada lá e é tão reclamada para aquelas populações. E tão necessária.
2: Sim, é absolutamente estruturante, mas também percebemos que o nível de entidades que está na aprovação de um projeto desta natureza, a forma como é preciso conciliar opiniões do ICNF em relação à localização, à passagem da ponte, à Agência Portuguesa do Ambiente, a controlar aquilo que são os danos ambientais de uma obra desta natureza.
1: Sim.
2: A vontade, de facto, da articulação internacional de fazer este investimento. No entanto, deixa-me satisfeito porque o secretário de Estado ainda a semana passada, o doutor Helder Reis, garantiu que, mesmo saindo do plano de recuperação e resiliência, a possibilidade de esta obra e esta ligação internacional se garantir investimento, se garantir o financiamento, é uma questão que está garantida. No entanto, quem vive...
1: É preciso avançar no terreno, que é isso que as populações querem, não é, Sr. Presidente? Sim.
2: É preciso avançar no terreno, mas está toda a gente a avançar no terreno. A questão é, muitas vezes, conciliar o número de entidades que estão na aprovação de um projeto desta natureza é uma coisa que não está completamente dependente daquilo que é a Comissão de Coordenação da Região Alentejo ou a Câmara Municipal de Nisa. Está pendente muitas outras entidades e cumprir aquilo que é a legislação em vigor para a aprovação e o início da operação de projetos tão importantes como este.
1: Processos mais rápidos existem em toda a linha, não é? Como aqueles que o senhor, agora estamos a falar da quantidade de entidades que é preciso aqui juntar para chegarem a uma solução, e o senhor tem defendido também processos mais rápidos, por exemplo, para investimento. Hoje continua a ser demasiado difícil investir no Alentejo.
2: Olha, eu acho que o Alentejo, hoje durante a manhã, passei uma parte da manhã a responder a uma questão que tem a ver com o Plano Nacional para a Implementação de Centros de Dados em Portugal. De facto, a legislação portuguesa prevê que para se instalarem determinados investimentos à escala nacional se cumpram as regras que estão previstas nos instrumentos de gestão territorial. No entanto, um território como o Alentejo se alinha claramente com aquilo que são os grandes desafios da estratégia industrial verde, que implicam várias coisas. Por exemplo, a implementação dos centros de dados que sejam baixos em carbono ou que tenham um consumo de carbono alinhado com os desafios europeus. A implementação das centrais fotovoltaicas que garantam o fornecimento de energia elétrica a esses centros de dados ou dos parques eólicos. Mas depois entramos num nível de questões que é a forma como há uma mudança no território que se tem que adaptar a esta nova realidade da NUT2 Alentejo com aquilo que são os grandes desafios europeus. Mas de facto também é essa dimensão e esta transformação que cria momentos de oportunidade e de criação de valor e riqueza na criação de novos postos de trabalho, novas áreas, uma nova visão para o território, mas de facto é uma visão que obriga a uma articulação plena para que aquilo que é a vontade das populações e que claramente é uma vivência do território se conjugue com aquilo que é o alinhamento das grandes prioridades europeias.
1: Sim. A saúde, Sr. Presidente, é outra das áreas que o senhor identificou como prioritária. O que é preciso mudar para aproximar os cuidados de saúde das populações, sobretudo do interior alentejano?
2: Olha, eu, fundamentalmente, a CCDR Alentejo tem vindo a trabalhar numa dimensão de percebermos como somos capazes de aproximar o Estado o mais possível dos cidadãos.
1: E como é que é possível isso? Estamos a falar sempre de velhos problemas, não é? Estamos sempre a falar disto, a saúde, a dificuldade de acesso, a dificuldade de atração e fixação de médicos, populações sem médico de família, longe desses direitos tão básicos, tão basilares. O que é preciso mesmo ir para o terreno e mudar?
2: Olha, fundamentalmente, uma coisa que me deixava plenamente satisfeito era de facto que o curso de medicina no próximo ano fosse aprovado pela entidade que faz a acreditação dos cursos superiores.
1: Mas tem expectativas de que vai ser aprovado?
2: Tenho expectativas, depois de duas reprovações, o próximo ano o Alentejo vai estar muito atento em relação à forma como a aprovação do curso de medicina na cidade de Évora pode ser uma realidade, eu e os outros atores...
1: Porquê é que diz que vai estar muito atento? Acha que das outras duas reprovações não foram boas reprovações, não foram sustentadas em critérios corretos?
2: Não, eu não tenho condições, ou seja, uma coisa, quando eu estou posto há dois meses, eu não tenho condições para perceber e fazer uma avaliação do que é que aconteceu.
1: Eu só peguei nas suas palavras, que ia estar muito atento à forma como o processo vai decorrer, não é?
2: E muito atento é, por exemplo, perceber que na tomada de posse do novo reitor da Universidade de Évora, que foi a semana passada, esse também é um dos desígnios do novo reitor da Universidade de Évora, e de facto, haver um alinhamento onde a conclusão do novo Hospital Central do Alentejo, onde... também uma das ambições do novo reitor da Universidade de Évora, onde a posição do presidente Carlos Lourinho da Câmara Municipal de Évora defende esta questão, há um alinhamento perfeito para que a CCDR, em conjunto com estas entidades, acompanhe de forma mais próxima o que é que está a acontecer em relação a esta questão. No entanto, a saúde, eu tenho defendido isto e disse várias vezes do ponto de vista público, claramente a forma como utilizamos a relação do utente entre o Serviço Nacional de Saúde esquecendo um bocadinho aquilo que é o nível de digitalização e toda a dinâmica que está a ser utilizada na percepção e no acompanhamento, até por parte do SNS, daquilo que são os cidadãos em zonas mais...
1: difíceis, mais remotas, não é? Né? Sim.
2: Mais remotas, eu acho que vale a pena podermos ter a ambição. Eu gostava muito que este mandato da CCD era...
1: Qual a ambição?
2: A ambição de podermos renovar o contrato entre os utentes e o Serviço Nacional de Saúde e ter uma experiência na região Alentejo, onde esta relação de acompanhamento e de monitorização praticamente 24 horas por dia fosse possível, e é preciso claramente reformarmos algumas das questões, que é a forma como podemos utilizar os dados na melhoria e na prevenção da saúde diária dos cidadãos.
1: E vai-se bater por isso? Vai-se bater por isso?
2: Sim, acho que este é um dos exercícios que é absolutamente obrigatório. Nós aproximarmos o Estado e fundamentalmente o Serviço Nacional de Saúde dos Cidadãos é um desafio que está em linha com aquilo que são os grandes desafios europeus, não é? A Europa tem como uma das suas grandes áreas e mais competitivas o seu modelo de produção de medicamentos, o seu modelo de atenção aos cidadãos europeus, e eu acho que esta questão numa região que claramente perdeu população...
1: Continua a enfrentar perda de população e envelhecimento, não é?
2: Continua a enfrentar perdas de população. É absolutamente necessário que esta dimensão de proximidade se possa fazer por via dos canais digitais.
1: E relativamente às tentativas de atração e fixação de médicos no território, já foi esgotado tudo, já se fez tudo, ou ainda há mais alguma coisa para tentar, para fazer, para que as pessoas tenham médicos de saúde, tenham consultas de especialidade, tenham os direitos a que realmente têm direito e passam o pleonasmo?
2: Eu espero que esta dimensão da aposta nos três grandes centros, aliás, o Hospital Central do Alentejo, certeza absoluta que é uma obra absolutamente estruturante para aquilo que é o acesso a todas as especialidades dos cidadãos do Alentejo e que o possam fazer centrados na cidade de Évora. É óbvio que deve haver uma complementariedade em relação àquilo que é a renovação das unidades locais de saúde do Norte Alentejo, mas também do Baixo Alentejo, e também um olhar atento sempre ao Alentejo Litoral, ao Hospital de Santa Cecília do Cacém, porque de facto o SINES não pode ter níveis de desenvolvimento, de atração de investimento enorme, e que também a saúde não acompanha aquilo que são os grandes marcos e metas que os empresários e as empresas, e também toda a massa salarial que se transfere para SINES, não responda positivamente. Mas eu acho que há aqui um complemento importante que possa ser desenvolvido. A conclusão do Hospital Central de Évora e a fixação de mais profissionais, de mais áreas, mais especialidades na zona do Alentejo.
1: Mas está previsto para junho do próximo ano, 2027, certo?
2: Junho do próximo ano, exatamente.
1: Mas ainda falta, não é?
2: Faz parte daquilo que é o processo de...
1: Até lá, na perspectiva, então, grandes melhorias neste... Quando eu digo ainda falta, queria perceber se até lá, porque um ano parece pouco, mas é muito, naturalmente. Até lá, na perspectiva, melhorias na área da saúde e dos cuidados de saúde na região?
2: Não, perspectiva, eu acho que... Eu não posso... A pergunta, conforme está a ser feita, é um exercício que eu pelo menos não posso concordar com ela, porque se houver necessidades emergentes em determinadas especialidades, em determinadas áreas, claramente que aquilo que é o papel da CCDR, o Conselho Regional, a relação com os municípios, deve dar um feedback àquilo que são, nomeadamente o Ministério da Saúde, em relação a essa questão, e é nesta via, e é nesta expectativa e com este nível de proximidade que entra a presença de um vice-presidente na área da saúde. Uhum. Claramente, eu não posso dizer não vou fazer nada, não. Não, isso não faz parte daquilo que são os desafios e o desafio para o qual eu fui eleito pelas populações. Agora, ver quais são as grandes reformas estruturais que estão a ser feitas, que podem trazer uma mudança ao paradigma na saúde do Alentejo, eu digo claramente que o Hospital Central de Évora vejo claramente como só a questão, por exemplo, de um cidadão que viva no Alandroal não ter que se deslocar a Lisboa a fazer um determinado tratamento ou uma determinada especialidade, eu acho que isto já é um ganho absolutamente enorme a outra zona do país, não descuidando aquilo que são as outras unidades locais de saúde, tanto no Alto Alentejo, como no Alentejo Litoral e no Baixo Alentejo.
1: Sr. Presidente, estamos quase na reta final da nossa conversa, mão de obra imigrante, um problema ou uma mais-valia? A mão de obra imigrante no Alentejo é simultaneamente uma mais-valia económica indispensável, mas é também um grave problema social e humanitário. A região transformou-se num gigante agrícola, mas o modelo de desenvolvimento esbarra na falta de infraestruturas e em redes de exploração. Este dossiê está no centro das suas prioridades também?
2: A CCDR, no modelo em que tem vindo a assumir funções à escala regional, eu não devo dizer que a CCDR deve olhar para todas estas questões. E claramente a questão dos imigrantes são questões que são perfeitamente compatíveis com aquilo que é uma das áreas que mais valor acrescentado gera ao território. O Alentejo gera um produto interno bruto anual, ou contribui, sim, para o PIB nacional na ordem dos 12 mil milhões de euros. A agricultura tem uma fatia importante daquilo que é o produto interno bruto do Alentejo e claramente um setor como a agricultura e o setor primário tem necessidades de mão de obra que, não conseguindo recrutar internamente dentro dos cidadãos portugueses, é importante que haja uma estratégia de acompanhamento em relação a esta questão. A semana passada fiz uma visita a uma grande empresa em Odmira, à Fréstia, produção de tomate e de pimento. E de facto, deixa-me satisfeito que se sigam padrões corretos e onde um grande exemplo de compatibilização daquilo que é a integração da população local, também com população mão de obra estrangeira, que me parece que é absolutamente necessário para continuarmos a promover e a dinamizar um setor tão importante.
1: Portanto, as coisas estão a mudar no bom sentido. É isso?
2: Eu acho que este exercício da mudança tem a ver com a educação de cada um de nós, o sentido humanista e também de respeito para aquilo que é a dimensão e a integração nestas questões. Mas eu acredito plenamente, eu disse isto na Fréstia, eu fui educado profissionalmente por um homem que era o comendador Rui Nabeiro. E de facto a base da integração prende-se em diferentes dimensões, que é a possibilidade de dar-vos a oportunidade a uma pessoa que tem um nono ano, mas que pode crescer dentro de uma organização, é criar uma oportunidade para um português que tem possibilidade de evoluir. Também nesta dimensão do setor agrícola, acho que deve haver um olhar atento, mas também percebermos a necessidade que é absolutamente urgente para conseguirmos ter determinados tipos de produção e mão de obra que prefira trabalhar no setor primário, mas que haja uma compatibilização entre aquilo que é a necessidade da mão de, sim, obra, mas também a forma como fazemos esta integração mesmo na região Alentejo.
1: Uma última questão, Sr. Engenheiro, para uma resposta curta. O turismo do Alentejo e Ribatejo está a preparar um plano para captar companhias aéreas e rotas comerciais para o aeroporto de Beja e assegura que a região tem condições para o implementar em 2028. Concorda?
2: Eu ouço uma coisa, eu por acaso não tive com o Dr. José Santos em relação a essa questão, foi uma questão que vi pelas notícias, mas de certeza absoluta que no próximo Conselho Regional o Dr. José Santos terá a oportunidade de apresentar àquilo que são os conselheiros esta ideia que me parece absolutamente inovadora. Da mesma forma que há outras questões particularmente importantes.
1: Inovadora, mas estranha a ideia?
2: Não, eu não estou a dizer que é estranha, eu estou a dizer que há áreas que, por exemplo, o Alentejo, sim, o turismo marcou uma posição absolutamente enorme no Alentejo. Mas há outras áreas que nós não falamos aqui, mas que parecem importantes. A Takeover foi o último unicórnio a aparecer em Portugal. Tem 60% ou 50% da sua atuação no Alentejo. O primeiro avião que está a ser desenvolvido em Portugal, sim, no Ceia, está a ser planeado e desenvolvido a partir de Évora. Há aqui dimensões de investigação e desenvolvimento que claramente temos condições para potenciar e, acima de tudo, percebermos de que forma programamos o próximo quadro financeiro plurianual para investir em áreas ligadas à investigação e desenvolvimento. E, acima de tudo, uma questão importante que também não foi aqui tocada. As áreas da defesa, a forma como reprogramamos os fundos comunitários e afetamos uma parte dos nossos fundos comunitários a áreas estratégicas STEP da União Europeia, são questões que estão a aparecer a partir do Alentejo. Há muita coisa a melhorar, mas vamos pegar naquilo que correu bem, nomeadamente o fenómeno takeover, desenvolvimento tecnológico, e perceber como fazemos transferência de tecnologias para as outras áreas, seja da agroalimentar, seja da produção de tecnologia na área da defesa ou outras como a aeronáutica, que me parece que são particularmente importantes e são grandes exemplos de dinamização e de evolução do território.
1: Muito bem. Sr. Engenheiro Ricardo Pinheiro, muito obrigada por ter vindo à Antena 1 dar-nos esta entrevista, neste ciclo de entrevistas que o Portugal em Direto está a fazer aos presidentes das Comissões de Coordenação e Desenvolvimento Regional do país. Boa tarde e muito obrigada.
3: sem quase nunca estar presente, o abade está sempre lá.
4: Anotará no seu caloseiro a 24 de julho. Caiu um incisivo do lado de cima, sem nunca me doer. Fica guardado juntamente com os outros.
3: A curta do realizador Eduardo Brito mostra um lado mais secreto de uma das maiores figuras da história de Trás-os-Montes.
5: Um lado mais pessoal de alguém que era obcecado pelas listas, pela contagem dos passos, pelo elenco, pela taxonomia, ou seja, por apanhar todas as coisas do mundo e deixá-las escritas.
1: O Primeiro-Ministro convidou hoje os jovens a ficarem no país para aproveitarem o potencial que têm em vez de os banjarem noutras paragens. No Alto Minho, Luís Montenegro inaugurou o Minho Parque, uma zona empresarial de 56 hectares, situada junto à fronteira com a Galiza, em Espanha. Montenegro apontou Monção como exemplo de conectividade tecnológica, competitividade e também qualidade de vida.
6: Um convite para que olhem para projetos como este e pensem naquilo que nós podemos fazer se cá ficarmos todos. Se aproveitarmos o nosso potencial cá dentro em Portugal, em vez de os banjarmos para outras paragens. E se o aproveitarmos obtendo a qualidade de vida que muitos querem, legitimamente. E de facto, esta região oferece uma qualidade de vida enorme. Oferece bons serviços públicos, que se querem melhorar, com certeza, oferece boas oportunidades de emprego, oferece boas oportunidades de progressão. Não estamos a falar de projetos estanques, estamos a falar de projetos que têm vários estádios de desenvolvimento.
1: O Primeiro-Ministro apontou o Minho Parque Monção como um bom exemplo de que o Governo pretende para Portugal.
6: É um fator de competitividade enorme, que eu não sei, aliás sei, não há muitos outros locais na Europa e no mundo que podem oferecer com tanta, tanta consistência. Portanto, saibamos todos enaltecer, apreciar e desenvolver aquilo que temos. E nós temos, efetivamente, uma grande oportunidade connosco.
1: O Primeiro-Ministro disse estar convencido de que vai ser criada em Monção uma nova centralidade que vai alastrar-se e contaminar de uma forma positiva o Alto Minho, mas não só, também a região norte. O lixo voltou a acumular-se em Évora, novas avarias nos carros de recolha deixaram os contentores cheios e lixo por toda a cidade. Nas redes sociais, o Presidente da Autarquia pediu desculpas públicas, mas o problema está longe de ter uma solução. Durante o fim de semana, foi feito um esforço extra para recolher quase todo o lixo, Paulo Nobre.
7: Depois de mais uma semana em que o lixo se acumulou nos contentores da cidade, só o esforço dos trabalhadores da Câmara de Évora permitiu quase normalizar a situação durante o fim de semana.
8: Foi feito um grande esforço por parte de dedicação por parte dos trabalhadores municipais que, contrariamente ao que tínhamos previsto que seria no espaço de uma semana, conseguimos fazer todos os circuitos. Isso foi feito em 72 horas, desde sexta-feira até domingo.
7: Jerónimo José, vereador da Câmara de Évora. Mais uma vez a cidade ficou privada da recolha do lixo urbano, de tal maneira o lixo se acumulou nos contentores que o presidente da Câmara de Évora acabou nas redes sociais no final da semana a pedir desculpas públicas. O problema não é novo, prende-se com a falta de viaturas na autarquia.
8: Tem a ver exatamente com a circunstância em que nós encontramos não só o parque financeiro, mas também todo o parque auto e a nossa capacidade de dar resposta. Nós, quando chegámos, tínhamos cerca de entre viaturas diversas, né? Praticamente quase tudo inoperacional.
7: E como ouvimos, só no fim de semana a Câmara conseguiu carros para a recolha do lixo.
8: Passámos de um carro para 6 carros, e isso também deu uma outra possibilidade das equipas conseguirem chegar mais rapidamente.
7: Jerónimo José reconhece que a questão não está solucionada.
8: Não está 100% restabelecida, até porque tivemos que retirar algumas viaturas ligeiras que estavam a fazer, a ir à casa das pessoas recolher volumosos, e isso tivemos que parar de fazer para poder apoiar a recolha dos resíduos sólidos urbanos.
7: Com 7 circuitos de recolha durante o dia e 5 durante a noite, Évora precisaria idealmente de 12 carros. Sucessivas avarias têm impedido o trabalho de recolha normal. A autarquia só dentro de alguns meses vai conseguir normalizar a recolha.
8: Finalmente conseguimos fazer um concurso para fornecimento de 4 viaturas novas, mas os concursos já por si demoram algum tempo,
9: no mínimo 2 a 3 meses, depois de aprovado, é adjudicado, e essa mesma adjudicação, a viatura também não está logo imediatamente para entrega, porque os carros não vêm equipados de série com os mecanismos necessários para fazer uma recolha de resíduos urbanos. E toda essa montagem de sistemas para fazer a recolha é mais cerca de 2 meses.
7: O tempo que poderá levar até que não voltem a existir problemas que deixem Évora sem recolha de lixo.
1: Até porque o problema do lixo parece estar para durar na cidade. 7 habitações sociais já estão requalificadas, mais 7 quase concluídas no bairro do Calvário, em Vinhais, distrito de Bragança. O bairro tem cerca de 30 anos, lembrou o autarca Luís Fernandes, e por isso o investimento chegou aos 800 mil euros suportados por fundos europeus.
10: Financiadas pelo PRR, a 100%, e 7 casas que já estão prontas até antes, digamos, do final do prazo, que vamos inaugurar também no bairro do Calvário. A caixelaria, o interior, todo o interior foi requalificado. Casas sociais, mas que agora ficaram ali com umas condições magníficas. Sim, é um bairro já com cerca de 30 anos e, portanto, que obrigava a essa requalificação. E, aliás, nesse bairro estão mais 7 também a ser executadas, que estarão prontas também, provavelmente, no final de junho, mais 7. Depois temos também o lançamento de mais outras obras no primeiro direito, também a construção de mais 16 habitações, essas sim de raiz.
1: Para além das que foram requalificadas, a Câmara quer assim construir de raiz 16 casas no bairro dos Cabeços e 5 na zona histórica, um investimento a rondar os 2 milhões de euros, também financiados pelo PRR. Hoje, na rubrica Os Nossos Animais Selvagens, vamos conhecer uma espécie de abelha diferente daquelas que estamos mais habituados a ver. Tem tons de azul no corpo e nas asas, é a abelha carpinteira. É grande, ruidosa e chama-se assim porque escava a madeira para lá colocar os ovos.
11: Foi no Nordeste Transmontano que observamos, pela primeira vez, esta abelha que é bem diferente de todas as outras que estávamos habituados a ver desde os tempos da nossa infância. Estamos na freguesia de Chassim, no município de Macedo de Cavaleiros, distrito de Bragança. Viemos até um espaço que nos reserva muita tranquilidade e enormes possibilidades para contemplação e para nos relacionarmos de perto com uma natureza muito especial e com a nossa própria existência. Viemos mais uma vez até ao convento de Balsamão. É um antigo convento da Congregação dos Padres Marianos da Imaculada Conceição. Decidimos passar aqui uns dias para recuperar energias e também para dar umas caminhadas pelo campo. Uma estadia voltada para o descanso do corpo e da mente. Curiosamente, o avistamento da abelha carpinteira deu-se em pleno claustro do convento, onde existe vegetação. Vegetação que se torna mais abundante em praticamente toda a área que circunda o edifício. A abelha carpinteira é grande e escura. Um azul escuro nas asas que se torna mais vívido com a luz do sol a incidir. Esta é uma abelha grande e ruidosa. Como não há barulho em redor, este foi um pormenor que nos chamou logo a atenção. Esta abelha não vive em sociedade. Anda sempre sozinha. Escava a madeira e faz túneis onde depois coloca os ovos. Vista de perto, é de facto magnífica. É uma das maiores abelhas da Europa. A ponta das antenas dos machos tem tons laranja. Curiosamente, apenas as fêmeas têm ferrão. Podemos ver a abelha carpinteira em muitas regiões do país durante a primavera até ao outono. É na primavera que as fêmeas escavam os ninhos para, a seguir, depositarem os ovos. No verão, nascem os jovens adultos. A abelha carpinteira, que aqui observamos, visita frequentemente as flores de diferentes espécies. É também ela um importante agente polinizador. O corpo é então escuro e as asas de um azul violeta que podem chegar aos 5 cm de envergadura. As abelhas carpinteiras são grandes em comparação com outras espécies de abelhas. Podem medir 3 cm de comprimento. As asas são transparentes e os olhos são grandes e proeminentes. A que estamos a ver continua de flor em flor, à procura de néctar e pólen. Ao visitar as flores, elas transferem o pólen de uma flor para a outra, permitindo a fertilização e a produção de sementes e então a chamada polinização.
1: Os Nossos Animais Selvagens é uma rubrica de Luís Henrique Pereira com sonoplastia e pós-produção de Edgar Barbosa, Rui Fonseca, Fábio Abreu e Cláudio Calado, uma rubrica que pode ouvir a qualquer hora na RTP Play. No Dia Internacional dos Museus, que hoje se assinala em Bragança, contaram-se os passos e ouviu-se o vento numa curta-metragem que mostra um lado mais desconhecido do Abade Bassal, fundador e patrono do Museu Nacional com o seu nome. Em antestreia, o filme foi visionado por alunos de várias escolas da cidade, uma atividade que encerra um fim de semana cheio de eventos no Museu Brigantino Afonso de Sousa.
3: Sem quase nunca estar presente, o abade está sempre lá.
4: Anotará no seu caloseiro a 24 de julho. Caiu um incisivo do lado de cima, sem nunca me doer. Fica guardado juntamente com os outros.
3: A curta do realizador Eduardo Brito mostra um lado mais secreto de uma das maiores figuras da história de Trás-os-Montes.
5: Um lado mais pessoal de alguém que era obcecado pelas listas, pela contagem dos passos, pelo elenco, pela taxonomia, ou seja, por apanhar todas as coisas do mundo e deixá-las escritas em cadernos. E por este desejo humanista, vá lá, de elencar e de identificar e de conhecer todas as coisas do mundo.
3: Jorge da Costa, diretor do Museu Centenário do Abade Bassal, anota o excelente documento que este contar os passos, ouvir o vento, acrescenta à figura única do Abade e ao próprio museu.
12: O filme é sobretudo um retrato muito poético do Abade, mas ao mesmo tempo mostra-nos as diferentes facetas do homem sacerdote, agricultor, investigador, historiador, arqueólogo, e é por isso um retrato muito completo desta figura.
4: Mais tarde, irá escrever uma carta ao bispo que visita a cada outono. Se na volta em novembro me não encontraste aqui, procura-me além no cemitério do Adro da Igreja. Leva à negra algibeira do meu sepulcro o brilho do teu olhar.
3: A obra tem 15 minutos de poesia que se ouve nos sons da chuva e do vento e que se vê nos rascunhos rabiscados das paisagens transmontanas.
1: No Dia Internacional dos Museus, um filme que mostra o lado mais desconhecido do Abade Bassal, fundador e patrono do Museu Nacional com o seu nome. E chegamos ao fim da primeira edição desta semana do Portugal em Direto, o programa que liga o território de uma ponta à outra, o norte e o sul, o litoral, o interior, o continente e as ilhas. Voltamos amanhã, contamos com a sua escuta. Até lá, fique bem.
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0: Estamos a chegar às 2 da tarde. Vamos ter notícias na RTP, Antena 1.
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0: Duas da tarde em Portugal Continental e na Madeira, 1 hora nos Açores. Em destaque nesta edição.
2: Um recluso fugiu durante a manhã de hoje do estabelecimento prisional de Ponta Delgada, na ilha de São Miguel, nos Açores, mas já foi capturado. A informação foi confirmada esta tarde pela Direção-Geral de Reinserção e Serviços Prisionais. Luís Montenegro confessa-se insatisfeito com as longas filas nos serviços de fronteiras dos aeroportos portugueses e avisa que, se a situação se mantiver, serão tomadas medidas adicionais para contornar o problema. O Ministério Público pede a condenação por homicídio do agente da PSP, Bruno Pinto, que matou Adair Muniz no bairro da Cova de Amor, em outubro de 2024, considerando que o agente não agiu em legítima defesa. A leitura da sentença deste caso está agendada para o dia 15 de junho.
0: Notícias, edição do jornalista João Vasco.
2: A Direção-Geral de Reinserção e Serviços Prisionais adiantou esta tarde em comunicado que um recluso fugiu durante a manhã de hoje do estabelecimento prisional de Ponta Delgada, nos Açores, mas já foi capturado. De acordo com a Direção-Geral de Reinserção e Serviços Prisionais, a situação ocorreu às 8h55 da manhã, à altura em que o recluso subiu pela rede do pátio, tendo alcançado o exterior do estabelecimento prisional. Neste comunicado, o organismo explica que a situação foi sempre acompanhada ao momento pelos elementos do Corpo da Guarda Prisional, que efetuaram disparos de dissuasão para o ar e recapturaram o recluso a aproximadamente 500 metros do estabelecimento. Este recluso tem 34 anos e está em prisão preventiva pelo crime de roubo, e segundo a Direção-Geral de Reinserção e Serviços Prisionais, que acrescenta que o recluso foi colocado em medida cautelar de confinamento enquanto decorre o processo disciplinar e a sua afetação a regime de segurança. O presidente do Sindicato Nacional do Corpo da Guarda Prisional, Frederico Moraes, ouvido esta tarde pela Rádio Pública, sublinha que esta é a segunda fuga do estabelecimento prisional de Ponta Delgada num curto espaço de tempo.
3: No espaço de dia 9 até hoje, voltámos a ter uma fuga. Ou seja, nestes 10 dias não se fez nada para evitar estas fugas. Este recluso fugiu do estabelecimento prisional às 9h15 da manhã e foi apanhado cerca de 1 hora depois, dentro do mar, sentado numa pedra. Ele percebeu que não podia ir para lado nenhum, que era uma ilha. Não sei se ele tinha noção do que poderia acontecer, de onde estava, mas é preocupante. É mais preocupante não ele estar sentado numa pedra. O que é preocupante é as pessoas que estão a fugir, como estão a fugir da cadeia de Ponta Delgada, e estamos a falar de todos os tipos de crimes que estão lá dentro e estão a ser encarados como um jardim de infância. Estas pessoas podem fazer mal à população em volta da cadeia. Não tenho qualquer dúvida que isso pode acontecer. E acho que, neste momento, a incompetência de quem dirige o estabelecimento prisional e também da chefia do estabelecimento, porque permite que a direção do estabelecimento prisional continue a brincar à segurança da cadeia, e eu estou muito preocupado com a segurança da população de Ponta Delgada neste momento.
2: O alerta do presidente do Sindicato Nacional do Corpo da Guarda Prisional, Frederico Moraes, depois de mais uma fuga no estabelecimento prisional de Ponta Delgada. Este recluso, que fugiu às 8h55 da manhã, já foi capturado. O primeiro-ministro anuncia que, se continuarem a registar longas filas nos serviços de fronteiras dos aeroportos nacionais, serão tomadas medidas adicionais para fazer face à situação. Luís Montenegro confessa-se insatisfeito com o que continua a acontecer nos aeroportos portugueses e, em particular, no aeroporto Humberto Delgado, em Lisboa.
4: Estamos a fazer tudo aquilo que nos compete para podermos ter mais capacidade de resposta, mas eu não escondo, estamos insatisfeitos com aquilo que tem sido a resposta dada por parte dos serviços de fronteira nos aeroportos, em particular no aeroporto de Lisboa. E, portanto, vamos levar este esforço até aos limites para podermos ultrapassar a situação. Se nesse interim tivermos de tomar medidas mais duras, nós tomaremos, porque não queremos colocar em causa a segurança do país, mas também não queremos colocar em causa o desenvolvimento económico do país. E temos tido relato de vários agentes económicos incomodados com essa situação.
2: em declarações há pouco aos jornalistas, à margem de uma ação em Boledo, distrito de Viana do Castelo, Luís Montenegro admitiu que uma das medidas que poderá ser tomada pode ser a suspensão, novamente, da recolha dos dados biométricos dos passageiros.
4: Se nós tivermos de tomar alguma atitude mais dura, não vou dizer radical, mas digamos num contexto de maior severidade, vamos chamar assim, nós tomá-la-íamos. Queremos evitar isso porque nós temos compromissos à escala europeia. Pode ser, por exemplo, a suspensão, como já fizemos. Não vou excluir.
2: Luís Montenegro insatisfeito com as longas filas de espera nos serviços de fronte. Dos aeroportos portugueses a admitir medidas adicionais para

0: O secretário de Estado norte-americano Marco Rubio. Paulo Rangel diz que essas palavras de Marco Rubio não foram ditas no sentido literal.
1: Cada um faz as interpretações que quer. E, portanto, o que eu digo é, eu acho que essas palavras não foram ditas literalmente. Mas, independente disso, mesmo que fossem, não há nenhuma acrimónia, porque está tudo claro. Uma coisa é a situação até ao início do ataque, outra coisa é a situação depois do ataque. Chama a atenção para que todos os países da Europa, sem exceção, até ao dia 27 de fevereiro, que é o dia anterior ao ataque, tinham a mesma doutrina de Portugal quanto ao uso das suas bases. E não vou dizer mais nada, está tudo esclarecido.
0: Em declarações aos jornalistas esta segunda-feira, Paulo Rangel condenou as críticas lançadas nos últimos dias pelo secretário-geral do PS, José Luís Carneiro, e pelo líder parlamentar socialista Eurico Brilhante Dias, à forma como o governo agiu durante este processo.
1: Aquilo que foi dito por ambos é manifestamente inaceitável. E para o Partido Socialista é um passo muito grave. Eu devo dizer que não compreendo como é que o secretário-geral do Partido Socialista, que foi consultado e informado previamente sobre a questão da autorização das lajes, juntamente com outros líderes da oposição, com o presidente na altura em funções e com o presidente eleito, nem sequer fala disso. Ele conhece este assunto melhor que ninguém.
0: Paulo Rangel a garantir que José Luís Carneiro foi informado sobre a utilização da base das lajes para o ataque ao Irão. Questionado esta manhã pelos jornalistas sobre as afirmações de Paulo Rangel, José Luís Carneiro não quis fazer comentários, remetendo novidades para a audição que vai a decorrer esta semana na Assembleia da República. Dentro do PS, o assunto não é pacífico. O eurodeputado Francisco Assis afirmou, numa declaração ao jornal Observador, que a reação do PS às declarações de Marco Rubio foi inapropriada. Assis considera que os socialistas utilizaram termos citados e uma retórica extremista na reação às afirmações do secretário de Estado norte-americano. O Ministério Público pede a condenação por homicídio do agente da PSP Bruno Pinto, que matou Odair Muniz no bairro da Cova da Moura em outubro de 2024, considerando que o agente não agiu em legítima defesa. Na última hora, Sandra Henriques foi conhecida a data em que vai ser lida a sentença deste caso. Essa sentença vai ser lida no dia 15 de junho, um anúncio feito depois de terminarem as alegações finais.
2: Depois das alegações finais do advogado de defesa do agente da PSP, Bruno Pinto, falou o próprio Bruno Pinto, o agente da PSP, que esteve sempre em tribunal e lamentou aquilo que aconteceu mais uma vez. À saída do tribunal, o advogado da família de Odair Muniz disse apenas em curtas declarações que espera que seja feita a justiça, mais uma vez esse sublinhado, que já tinha feito também aqui à entrada esta manhã, e depois o advogado do agente Bruno Pinto, Ricardo Serrano Vieira, voltou a sublinhar que o agente Bruno Pinto tem remorsos, se pudesse voltar atrás voltava, teria outro comportamento e está ansioso pelo desfecho disto tudo. Sublinhou também que o agente agiu com receio e pela defesa da vida. Em relação aos resultados do laboratório da Polícia Científica da PJ, diz que não está em causa o trabalho da Polícia Judiciária, mas sim a interpretação que é feita, e diz ainda também o advogado do agente Bruno Pinto que o Ministério Público construiu a narrativa de que não há legítima defesa porque não há faca, porque não se vê a faca nas imagens, mas o advogado Ricardo Serrano Vieira acredita que há faca e que essa faca se vê num pixel das imagens.
3: Não havendo faca, não havia motivo para a legítima defesa. O que o relatório diz é uma coisa diferente. Há vestígios lufoscópicos, mas não em quantidade suficiente para determinar de quem é que é. Repare que a resposta é um pouco diferente. Uma coisa é eu dizer que existe, mas não consigo determinar de quem é. Outra coisa é eu dizer que não existe.
2: Mas só a questão do pixel, será que podia falar agora aqui um bocadinho sobre isso, aquele clarão na mão que falou lá dentro?
3: Isso é visível. Quem viu as imagens consegue perceber que há um clarão. Agora, o que é, não sabemos. Mas que há um clarão, há. E não é um pixel, porque o pixel é uma imagem que fica parada, como vocês melhor do que eu saberão, isto é que começou aqui, os cameramentos sabem isso. Portanto, ali não é, um pixel não se movimenta. E não se movimenta de cima para baixo. E a imagem que se vê claramente é de um clarão, de um objeto que se movimenta de cima para baixo.
2: Não é um telemóvel, nem o...
3: Eu não sei o que é. Apenas lhe posso dizer, isso resulta da matéria documental, que o cidadão em causa não tinha nem telemóvel nem um relógio.
2: Declarações de Ricardo Serrano Vieira, o advogado agente da PSP, Bruno Pinto. Lá dentro, o Ministério Público disse também esta manhã que, ao condenar o arguido pela prática de homicídio e proibição de exercício de funções, far-se-ia justiça. É, portanto, isto que pede o Ministério Público, a condenação.

0: pela prática de homicídio e também o advogado da família Bruno, o advogado da família de Odair Muniz pede também então a condenação, subscreve as declarações feitas pelo Ministério Público e pede também a condenação por homicídio simples.
1: Sandra Henriques, em direto do Tribunal de Sintra, Odair Muniz, relembro, foi morto a tiro por Bruno Pinto depois de uma alegada tentativa de resistir a uma detenção por causa de uma infração rodoviária. A leitura da sentença deste caso ficou agendada para o dia 15 de junho. E o Ministério Público acusou hoje duas funcionárias de maus-tratos a 8 crianças que frequentavam um jardim de infância no concelho de Amares, distrito de Braga, considerando que as arguídas aplicavam castigos, humilhavam e molestavam física, verbal e psicologicamente as vítimas. O despacho de acusação do Ministério Público a que a agência Lusa teve acesso diz que as funcionárias de 64 e 56 anos, Cláudia Martins, cometeram estes factos durante o período em que asseguravam o acompanhamento das crianças antes e depois das atividades educativas e também nas interrupções.
2: Os atos de violência para com 8 crianças aconteciam durante o período em que as auxiliares as acompanhavam antes e depois das atividades educativas e nas interrupções letivas. O despacho da acusação do Ministério Público, a que a agência Lusa teve acesso, diz que o objetivo das auxiliares era, sobretudo, fazer com que as crianças cumprissem as tarefas de forma rápida, principalmente as refeições, como o almoço e o lanche. E quando as crianças não o faziam, as auxiliares, que agora são arguídas para o Ministério Público, forçavam-nas fisicamente a comer mais rapidamente, aplicando-lhes castigos físicos e agredindo-as verbal e psicologicamente. Outro dos factos descritos no despacho do Ministério Público é a existência de uma sala escura. As crianças ficavam fechadas, eram impedidas de ir à casa de banho, apesar de pedirem. Essa sala era uma zona de arrumos, a porta era encostada ou fechada e a luz ficava apagada. O Ministério Público relata ainda que as auxiliares se recusavam a mudar a fralda às crianças, simplesmente por não gostarem, e assim deixavam-nas sujas, degradando o seu estado físico e causando-lhes sofrimento psíquico. Algumas das crianças necessitaram de apoio psicológico.
1: Estes factos terão acontecido no Jardim de Infância do Centro Escolar Val do Homem, em Rendufe, nos anos letivos 2022-2023 e 2023-2024. Sem declarações aos jornalistas sobre os principais temas da atualidade, o Presidente da República sublinhou hoje a importância de uma educação para a música. António José Seguro visitou esta manhã em Mafra o Museu Nacional da Música para assinalar o Dia Internacional dos Museus, uma visita a que se juntou a Ministra da Cultura para reafirmar, João Alexandre, que o Governo tem investimentos previstos também na área do património cultural.
3: São investimentos já anunciados, mas novamente destacados pela Ministra Margarida Balcer Lopes, agora no Dia Internacional dos Museus.
4: No contexto do PRR, há 243 milhões de euros precisamente para investimento no património cultural. No caso dos Museus e Monumentos de Portugal, a quem deixo uma palavra de profundo agradecimento, estamos a falar de 114 milhões de euros, que no caso do Museu da Música estamos a falar de cerca de 7 milhões de euros.
3: 243 milhões de euros ao abrigo do Plano de Recuperação e Resiliência, a que se junta 1 milhão de investimento em serviços educativos para crianças e jovens.
4: É um sinal de como para nós é muito importante, o mais precocemente possível, investirmos no acesso à cultura.
3: Garantias deixadas pela Ministra da Cultura no Museu Nacional da Música, em Mafra, ao lado do Presidente da República.
5: Já tinha experimentado ser a Ministra.
4: Esta é a minha sala preferida.
3: E por entre algumas das mais ricas coleções europeias de instrumentos musicais. Momento aproveitado para o improviso musical do Presidente.
5: Não sei fazer a escala, só sei que para a direita são os 5 primeiros e depois os 3 últimos, e para a esquerda são os 3 primeiros e os 5 últimos.
3: Com o chefe de Estado a lançar um desafio.
6: Nem todos podemos ser compositores, intérpretes ou executantes. Mas podemos gostar de música e sabemos bem como ela pode melhorar as nossas vidas. Precisamos de compreender o passado da música para nos tornarmos um ouvido atento aos sons de hoje.
3: Numa visita em que Presidente da República e Ministra da Cultura seguiram a compasso e em sintonia, mas sem tempo para respostas mais ou menos desafinadas sobre os temas mais quentes da atualidade.
1: António José Seguro e a Ministra da Cultura, Margarida Balseiro Lopes, hoje em Mafra, no Museu Nacional da Música, a assinalarem o Dia Internacional dos Museus, que este ano tem como tema Museus a Unir um Mundo Dividido.
7: 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Muito boa tarde, passam 16 minutos e meio das duas. 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Vamos passar pelo Serviço Nacional de Trânsito. É lá que está o Paulo Galvão. Olá, Paulo.
8: Olá, Dima.
7: Que notícias tens para nós a esta hora?
8: Esta hora estamos com um acidente na Estrada Nacional 14, na entrada sul da cidade da Maia, com trânsito sujeito a demora nos dois sentidos. Em Gaia também há acidente à entrada dos túneis. Para quem vem da Ponto Freixo em direção a Coimbrões, o trânsito está parado e com demora na região de Coimbra. Há um acidente à chegada à rotunda do Almec, com trânsito compacto para quem vem na variante de Taveiro. Na cidade de Lisboa, apenas trânsito lento na ligação da A5 às Amoreiras. Já foi resolvida uma ocorrência no tabuleiro do viaduto Duarte Pacheco. Evitar a Avenida João 21 na região aqui a norte de Lisboa. Na Estrada Nacional 366 há um acidente no cruzamento de Alcoentre e o trânsito está demorado de norte para sul. Temos também na região do Ribatejo uma ocorrência na ligação do entroncamento à Gulgan, na Nacional 365, com um pesado que perdeu a carga. O trânsito tem estado cortado.
7: Assim vai o trânsito a esta hora. Paulo Galvão, num serviço que está ao seu dispor, através do número gratuito 821-0101, 821-0101. Boa tarde. E boa viagem, naturalmente.
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7: Ora bom, a Filomena Crespo vai estar em antena a partir das 3 da tarde. Esperemos que assim possa acontecer. Para já serei eu, Diamantino José, a fazer-lhe companhia até lá, até perto das notícias às 3 da tarde. Bem-vindos ao Duas de Prosa de segunda-feira. Vamos à música, para já a Yolanda com este responso.

0: O Duas de Prazo abriu assim, do lado da música, com este responso de Yolanda. E já a seguir temos o Almanac de Ouvido. Fico para ouvir.
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0: E o que nos propõem Filomena Crespo e Mafalda Lopes da Costa para esta edição de segunda-feira do Almanac de Ouvido é o que vamos ficar a saber agora.
6: Ora, vamos lá então abrir o Almanac de Ouvido, como sempre a esta hora, com a Mafalda Lopes da Costa. Oh, Mafalda, e hoje vamos tentar perceber qual é o significado e qual é a origem também dos naipes das cartas, pode ser?
7: Exatamente. Os nomes dos naipes derivam diretamente dos símbolos gráficos franceses que foram criados no século XV. E os portugueses adaptaram e traduziram os nomes originais, mantendo os mesmos elementos visuais, isto até aos nossos dias. Ou seja, espadas, que representa uma arma branca e deriva do nome francês pique, que corresponde a pontas de lança, e estas espadas representavam a nobreza, a força militar, a justiça e o poder. As copas derivam diretamente da representação visual do coração, e em francês o naipe chama-se cœur, ou seja, corações. Uhum. E em Portugal adotou-se o nome de copas devido à semelhança do coração com uma taça ou um cálice. E as copas estavam associadas ao clero, à igreja, ao amor e à espiritualidade. Os ouros, o símbolo original francês, eram quadrados, carreaux, e representavam um losango ou quadrado que na Península Ibérica assumiu a forma geométrica associada às riquezas, às moedas e aos ladrilhos. E este naipe representa a classe dos comerciantes, a riqueza, o comércio e o dinheiro. E por fim, os paus. O desenho em forma de folha de trevo, trèfle em francês, deriva dos antigos baralhos espanhóis de bastões. E a língua portuguesa manteve a designação de paus, herdada dos bastões originais espanhóis. E este naipe representa os camponeses, a classe trabalhadora, a agricultura e a prosperidade em geral.
6: Muito bem, e tantos anos depois é assim que continuamos a reconhecer ouros, espadas, copas e paus, os naipes das cartas, aqui explicados pela Mafalda Lopes da Costa. Mafalda, obrigada. É assim o Almanac de Ouvido, que abrimos sempre a esta hora e que também fica disponível para ouvir sempre quiser, quando quiser, na RTP Play.
0: Ora, nem mais.
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0: Uma chamada de atenção para os apreciadores da música de José Afonso e da sua discografia. Nesse lado também me incluo eu, e esta é realmente uma ótima notícia. A obra de José Afonso continua a ser reeditada com o apoio da RTP Antena 1. Sai agora em versão remasterizada em CD, vinil e plataformas digitais, o disco Galinhas do Mato, o último álbum da discografia de Zeca. Data da nova edição está para breve, faltam alguns dias, 22 de maio, é disco RTP Antena 1 e nós vamos ouvir, ou recordar, se assim preferir, o tema Agora, que junta José Afonso e Luís Represas.

0: 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Este é um dos temas incluídos nesse álbum, agora que aqui, para além da voz de José Afonso, conta também com a de Luís Represas.
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0: Vamos ao trânsito. Paulo Galvão, ponto de situação nesta altura.
2: Começamos pela cidade do Porto, com um trânsito lento para quem vem de Matosinhos para o Porto, a partir da Ponte Lessa e até à zona do Hospital Pedro Espanho. Atenção à A44, tem acidente em Gaia, à entrada dos túneis, com muita demora para quem vem do Freixo em direção a Valadares. Mais a norte, houve também acidente na entrada sul da cidade da Maia, ali na zona de Lessa do Baliu, com o trânsito parado nos dois sentidos. Na região centro do país, está a ser resolvido um acidente à entrada da rotunda do Almeg em Coimbra, com um trânsito lento para quem vem na via rápida de Tavares. A cidade de Lisboa, com um início de tarde regular, para já apenas com a intensidade o IC19 na zona de Queluz, em direção à Amadora. Filas também na segunda circular de Telheiras para o aeroporto e trânsito lento na descida de Monsanto para as Amoreiras. A norte de Lisboa, na zona, no cruzamento de Alcoentro, houve um acidente na Nacional 366, tem estado com filas o sentido norte-sul e a ligação da Golgã ao entroncamento, tem estado também com trânsito sujeito a demora, porque houve carga que foi perdida por um pesado e o trânsito está então demorado.
0: Paulo Galvão, no Serviço Nacional de Trânsito da RTP Antena 1, com toda a informação sobre o que se passa nas principais estradas portuguesas a esta hora. Se está na estrada, se nos quiser ajudar, se quiser ajudar outros condutores, tem ao seu dispor o número gratuito que lhe dá acesso a este serviço. É o 821-0101. 821-0101. Obrigado por nos escolher como companhia aí no Autorrádio. Boa viagem. A seguir, a RTP Arena, que está em maré de aniversário.
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0: 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Pois é, assim mesmo, a RTP Arena está em maré de aniversário. A plataforma oficial da RTP dedicada aos desportos eletrónicos, eSports e Gaming, lançada em abril de 2016, celebra uma década de existência. Funciona como um hub de notícias, transmissões em direto, streaming, de campeonatos nacionais e internacionais e programas de análise sobre jogos como Counter-Strike, Valorant e League of Legends. Daniel Rodrigues, da RTP Arena, faz-nos o balanço destes 10 anos e perspectiva os próximos. Filomena Crespo, vamos lá então à conversa.
3: Ora, hoje ficamos em casa, no Duas de Prosa, para dar os parabéns à RTP Arena. É a plataforma oficial da RTP dedicada aos desportos eletrónicos que está a comemorar 10 anos. O mundo dos videojogos online está na RTP Arena desde 2016. Como costumam dizer, é o espetáculo do gaming. Já vamos saber mais com o Daniel Rodrigues, que é responsável de conteúdos jovens da RTP, também da RTP Arena. Olá, Daniel. Viva, boa tarde.
4: Boa tarde.
3: Obrigada por estares connosco. Eu acredito que a esta hora haja muita gente a perguntar assim, o que é que ela disse? RTP Arena?
4: Esportes eletrónicos.
3: O que é isso da RTP Arena? Temos a pessoa certa para nos explicar. Explica-nos lá o que é a RTP Arena.
4: Olha, contextualizaste bem. A RTP Arena é um projeto de cobertura de desportos eletrónicos, às vezes também de gaming tradicional, às vezes também de tecnologia, às vezes também de desporto para públicos jovens, mas o core, aquilo que a RTP Arena faz de raiz e há 10 anos, e estamos muito felizes por estarmos a celebrar essa efeméride, é cobertura de desporto eletrónico, seja ele nacional ou internacional. No fundo, e por desportos eletrónicos, entenda-se gaming semi-profissional ou semi-profissional, portanto, pessoas que jogam um videojogo e que fazem disso uma carreira.
3: Depois eu ia perguntar isso. Há pessoas que fazem disso uma carreira e ganham dinheiro com isso?
4: Há pessoas que fazem disso uma carreira, que ganham dinheiro com isso. Algumas delas muito bem. Outras delas, à semelhança de tantos outros desportos que são semiprofissionais, como é o caso deste, que ainda nem sequer é necessariamente legalmente considerado oficialmente um desporto em Portugal, mas para lá caminhamos, que tentam e acabam por não conseguir alcançar. Mas sim, há pessoas que vivem muito bem de jogar videojogos profissionalmente.
3: Em Portugal também?
4: Em Portugal também, consagrados internacionalmente. Nós temos campeões mundiais de várias modalidades.
3: É extraordinário. É de facto um assunto que me passa completamente ao lado e, portanto, eu acho que sou a pessoa certa para falar contigo, que és a pessoa certa para responder às minhas questões, que são aquelas dúvidas de que a esta hora muita gente estará a ouvir e a pensar assim, pois eu de facto também não sei nada daquilo. Portanto, estamos a falar de uma plataforma que nasceu em 2016, não é?
4: Exatamente.
3: E que 10 anos depois cresceu assim brutalmente, não é?
4: Brutalmente, felizmente. Bem, a plataforma nasce naturalmente da RTP enquanto entidade que procura fazer serviço público. Encontrou aqui um gap geracional que sentiu que não alcançava dentro dos públicos jovens e que os videojogos eram uma boa forma de contactar com esse público. É daí que nasce o desejo de implementar a RTP Arena e do lado do público dos videojogos, que se sentia quase que ignorado pelos mídias tradicionais, que na prática, infelizmente, e embora seja obviamente um tema que mereça muito bem ser abordado, as únicas vezes que os meios tradicionais cobrem videojogos é pelos efeitos nefastos que eles podem ter, pois. Seja pela adição, seja por o meu miúdo está com más notas na escola porque a única coisa que ele faz é jogar, seja porque, infelizmente, desastres absurdos, há um mass shooting nos Estados Unidos e uma das coisas que é reportada é que o miúdo jogava videojogos. Portanto, a conotação dos videojogos nos meios tradicionais é quase sempre só e apenas esta.
3: É muito negativa, não é?
4: Infelizmente. E na prática, nos dias que correm, é um hobby que já é tão transgeracional que nós dizermos que alguém fez isto e esta pessoa joga videojogos é a mesma coisa que dizermos que alguém fez isto e esta pessoa ouve música no Spotify ou ouve música em casa, não é? Pois. Na prática, é um hobby como qualquer outro. Obviamente, como qualquer hobby, precisa de ser moderado, ponderado e não se pode suplantar a todas as obrigações que nós temos enquanto pessoas na nossa vida, seja a idade que for.
3: O que também acontece, não é? Não podemos esquecer esse lado, não
4: Sim.
3: é? Porque é tão bom, tão bom, tão bom e eu quero isto sempre.
4: Claro.
3: E portanto sempre é 24 sobre 24 horas, não se dorme, não se come, não se vai às aulas, não...
4: O problema que cada vez mais falamos das redes sociais daquilo de serem plataformas que são desenvolvidas para dar aquela dopamina que nos faz sempre querer voltar, é que elas são criadas para nos manter lá. E os videojogos são isso. Aquilo tem uma gratificação constante que nos faz sentir que nós cumprimos a missão e agora queremos um bocadinho mais.
3: Claro.
4: E é tão interativo, tão imersivo e tão interessante para quem joga que às vezes corre o risco, se nós não formos moderados, de potencialmente causar adição. Mas isso não é a única coisa que eles nos trazem. Os videojogos trazem-nos muito mais valências e facetas que se calhar até os nossos sistemas de ensino não estão preparados para trazer.
3: Por
4: trabalhar,
3: exemplo,
4: jogar em equipa, trabalhar em como melhorar estratégia. Houve valências que eu cresci e que cresci a jogar competitivamente também, que eu sinto que ganhei, que a escola não me deu e que hoje em dia, na minha profissão, são soft skills que me são importantíssimos para lidar no dia-a-dia de um trabalho em equipa. E muitas vezes a escola não está preparada para dar isso e os videojogos, à semelhança do desporto tradicional, trazem-nos essas competências. E, para muitas outras pessoas, é um combate à solidão. Há miúdos que acabam por fazer grandes amigos e ficam amigos para a vida. E nós vemos isso nos eventos ao vivo, quando há miúdos que vêm de outras cidades e que só para encontrar os amigos que fizeram nos videojogos e que são travadas ali amizades que ficam para a vida, que acontecem por causa dos videojogos. Portanto, na prática, a RTP Arena vem porque há público que sentia que os mídias não estavam a trabalhar este segmento.
3: E público a crescer, não é? Também, não é?
4: Público a crescer. Felizmente a RTP Arena não houve nenhum ano desde que foi criada em 2016 que não tenha tido mais impacto de visualizações do que no ano anterior. Portanto, felizmente, podemos orgulhosamente dizer que ano após ano crescemos em
3: ganha,
4: termos
3: é?
4: De impacto.
3: Uhum.
4: É uma aposta ganha. Se não fosse, eu creio que a própria empresa já teria abandonado o projeto. E se estamos a fazer 10 anos e para mais 10, pelo menos, cá contamos estar, é porque a coisa está a correr bem. O público sente-se retratado, porque senão não crescia, na verdade. Não?
3: Pois, claro. Onde é que nós podemos ver, ouvir, sentir a RTP Arena?
4: Então, a RTP Arena tenta ser uma plataforma 360. Na verdade, quando começámos em 2016, tinha um magazine televisivo que acabámos por abandonar estrategicamente porque sentimos que era um pouco ingrata a tarefa, na medida em que se tentássemos ser demasiado técnicos, estávamos a alienar o público da televisão com a narrativa que estávamos a montar, e se tentarmos ser demasiado explicativos, estávamos a alienar o público core, que são os jovens que jogam, pois, e que se sentem que não estão a ser retratados na linguagem.
3: Esse equilíbrio é difícil.
4: Era,
3: não é?
4: Muito difícil encontrar esse equilíbrio, e acabámos por abandonar o magazine televisivo para dar continuidade às transmissões digitais e aos conteúdos digitais, que é onde o público dos videojogos se sente como peixe dentro d'água, não é? Mas estamos presentes maioritariamente numa plataforma que muita gente não conhece, que é a Twitch. Na prática, imaginemos algo semelhante ao YouTube. Entramos na plataforma, existem apps móveis, existem apps de televisão e existem sites, se quisermos entrar no computador, e estão milhares de pessoas a transmitir videojogos. Eu, se estiver em casa e quiser ligar o jogo que estou a transmitir, se tiver uma boa internet, consigo transmitir na Twitch, esta plataforma onde a RTP Arena está, e consigo transmitir. O que a RTP Arena faz é que, ao contrário de um jogador comum que está a transmitir o jogo que está a fazer e a comentar com as pessoas o que está a fazer, nós tentamos fazê-lo de forma profissional, à semelhança de uma transmissão desportiva. Adquirimos os direitos das melhores competições do mundo, contratamos especialistas que vêm comentar essa transmissão, e na prática eles estão a descrever a ação. Imaginemos que eu jogo, por exemplo, League of Legends. E eu, se jogo League of Legends, e é um jogo competitivo, eu quero ser o Faker, neste caso é o jogador, o Cristiano Ronaldo do League of Legends, digamos assim, eu quero ser o Cristiano Ronaldo do jogo onde eu jogo. Portanto, se eu vir o melhor do mundo a jogar, eu vou aprender coisas que não aprendia de outra forma. Claro. E é aí que a transmissão em direto de videojogos, principalmente aqueles que são competitivos, são uma mais-valia para quem gosta. Depois acontece também público que jogou durante vários anos, já não tem tempo para encaixar na sua vida de obrigações o jogo, e para manter relação com o jogo com o qual tem carinho, como acontece com o futebol ou qualquer outro desporto, acaba por acompanhar as transmissões da RTP Arena para manter o contacto com o universo dos videojogos de que tanto gosta.
3: Nós estamos a falar de um nicho, ou não? Quantas pessoas, mais ou menos, é que fazem parte deste universo?
4: Chamar desporto eletrónico um nicho é como chamar desporto...
3: Não sei, estou só a perguntar, é só a ignorância da minha parte.
4: Não é ignorância nenhuma, são muitos nichos que acabam por formar um ramalhete maior. Ou seja, é difícil chamarmos um nicho, por exemplo, no caso da RTP Arena, quando o nosso maior canal desta plataforma tem anualmente mais de 1 milhão de espectadores únicos. Uhum. 1 milhão de espectadores únicos, dos quais mais de 90% são de Portugal, não é bem um nicho.
3: Não, é
4: um,
3: claro.
4: É uma coisa já com bastante substância. Claro que, como os desportos, o handball é o seu próprio nicho, o voleibol é o seu próprio nicho, acontece a mesma coisa dentro dos desportos eletrónicos. Existe um que, no caso português, tem mais pessoas a acompanhar e a ver a transmissão, que é especificamente o Counter-Strike, um jogo de tiros estratégico, de estratégia de tiros, que é 5 contra 5. Esse é aquele que, em termos de transmissão, tem mais pessoas a acompanhar, mas depois há outros que têm, se calhar, um bocadinho menos, como Brawl Stars, Rocket League, Apex Legends, todo este jogo. Eu parece que estive a falar chinês, não,
3: né? Tudo chinês para mim, mas tudo bem, eu percebo.
4: Fortnite, se calhar que há
3: Fortnite,
4: pessoas... Fortnite,
3: conheço.
4: Lá está, Fortnite,
3: conheço.
4: Eu sei. O Fortnite é muito jogado, mas em termos de transmissão competitiva não tem tanto acompanhamento.
3: Pois, claro, é mais em casa, não é?
4: Exatamente. E há um pico anual, que é o Campeonato Mundial, que se calhar os miúdos até espreitam, ou até conhecem um jogador ou outro e veem a transmissão pessoal desse jogador, mas não acompanham assim tanto o cenário competitivo. Portanto, há o gaming casual, esse fenómeno que nunca é demais sublinhar, é maior em termos financeiros do que a indústria de Hollywood e de música juntos, ok? Os videojogos.
3: Extraordinário, não é?
4: Portanto, isto é aquela coisa que, como é que é possível os meios tradicionais não cobrirem uma coisa que é maior do que a música e a indústria cinematográfica, não é? Mas é um facto em que tem o gaming casual, são pessoas que jogam com os amigos, ou jogam socialmente, ou jogam jogos narrativos e jogam individualmente em sua casa. Esse é o dito gaming tradicional. E depois aquilo que nós chamamos de desporto eletrónico, e no qual a RTP Arena se foca bastante, que é o lado competitivo da coisa. Uhum. O lado em que se enchem pavilhões para os fãs irem ver os jogadores jogar ao vivo, esperam horas na fila para poderem ter o tapete de rato assinado pelo jogador que eles mais gostam.
3: Isso. Portanto, é todo um mundo, é todo um universo que passa ao lado de muita gente.
4: É um fenómeno que só presenciado é que se consegue, pois, sentir. O Nicolau, o próprio presidente da RTP, dizia: eu acho isto um fenómeno engraçado, e convidámo-lo para ele vir assistir a um evento de desporto eletrónico em que, por acaso, estava um grande evento internacional, que é a Blast. Este ano vai voltar a Portugal e vai ao Porto, neste caso na Mel Arena, com o pavilhão esgotado e o público todo aos berros, e ele ficou completamente parecia que tinha entrado noutro planeta, porque não estava a contar que fosse uma coisa com aquele nível de impacto. E é o que eu digo, que é eu posso descrever o que é desporto eletrónico, mas só ainda um evento ao vivo é que as pessoas conseguem verdadeiramente sentir a emoção que aquilo é.
3: Daniel, deixa-me só perguntar-te para terminar. Passaram 10 anos, mudou muita coisa desde então, desde o início em que vocês começaram a acompanhar este mundo, não é? Este fenómeno, sim, até agora. Como é que perspectivas os próximos anos? Vem muita mudança aí ou não?
4: Vem muita mudança aí, muita coisa mudou. Aliás, o mundo mudou muito nos últimos 10 anos, não é? A maneira de contar histórias está totalmente diferente. Nós passámos de um mundo vídeo que assentava no 16:9 e agora os conteúdos são maioritariamente verticais. Se nós não estivermos a contar histórias em vertical, é como se não existíssemos para o público jovem hoje em dia. Portanto, a RTP Arena comunica maioritariamente TikTok e Instagram, e apesar de ter o site forte, em conteúdos verticais. E é assim que contactamos com o público. Seja com clipes de melhores momentos das transmissões, seja com coisas desenvolvidas diretamente para aí. Fomos expandindo o nosso portfólio de conteúdos. Por exemplo, temos emissões da Seleção Nacional A de futebol, vamos transmitir os amigáveis agora de antecipação do Campeonato do Mundo com narradores jovens na plataforma Twitch da RTP Arena, porque na prática o público que acompanhava desporto eletrónico muitas vezes já estava lá a comentar o futebol, eles já estavam a dizer agora Benfica isto e Benfica aquilo, e nós percebemos que isto é um mais um, eles gostam destes narradores, porque é que não vamos pôr os narradores a ter um take jovem para o desporto tradicional. Já fizemos com o Volta a Portugal, já fizemos com o basquetebol tradicional. Portanto, há aqui uma simbiose entre o desporto eletrónico e o tradicional que para nós fazemos com muita facilidade, e a Direção de Desporto está-se totalmente alinhada connosco nesse caminho. Experimentamos também tecnologia, porque são universos que estão muito próximos, não é? Temos reviews de tecnologia, podcasts de tecnologia, podcasts de futebol e depois, obviamente, um foco muito grande no desporto eletrónico, que continuamos a acreditar que é o core do futuro da RTP Arena.
3: Muito bem, portanto, temos muitos anos pela frente, certamente para o ano estaremos cá ou daqui a uns anos para dar outra vez os parabéns à RTP Arena. Deixa-me só perguntar, e por curiosidade, para terminar, qual é o teu jogo favorito? Tens ou não?
4: É complexo responder a isso. O meu jogo favorito, competitivo ou single player? São duas respostas diferentes.
3: Podes dar as duas.
4: Olha, eu gosto muito de Metal Gear Solid, e um jogo da PlayStation dos anos 90, que já teve várias versões e várias versões recentes. É o meu jogo favorito de single player. Em termos de competitivo, gosto muito de Magic the Gathering Arena, um jogo de cartas que passou do papel para o digital, e que hoje em dia se pode jogar sem custo também.
3: Muito bem. Então, ficam aqui em jeito de sugestão. Obrigada por teres vindo à Antena 1. Daniel Rodrigues é responsável pelos conteúdos jovens da RTP, também pela RTP Arena, que está a comemorar 10 anos e que quisemos também assinalar hoje no Duas de Prosa.
0: Daniel Rodrigues aqui à conversa com a Filomena Crespo. Parabéns, são 10 anos da RTP Arena.
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0: Lugar agora para a ciência, no Duas de Prosa. Edna Cabecinha, na Universidade de Trás-os-Montes e Alto Douro, um grupo de investigadores está a avaliar as soluções baseadas na natureza para evitar as cheias na Bacia do Paiva. Vamos ouvir.
6: Meu nome é Edna Cabecinha. Sou professora na Universidade de Trás-os-Montes e Alto Douro e também investigadora no CIDAB. Há cerca de 4, 5 anos atrás, fui convidada a ser co-lead do grupo das soluções baseadas na natureza dentro da Comissão da Gestão de Ecossistemas da IUCN. E nesse grupo, liderado pela colega Emanuel, foi necessário começarmos a fazer a avaliação de como estava a decorrer a implementação do Global Standard para as soluções baseadas na natureza da IUCN. E nesse sentido, iniciámos uma call de projetos, de casos de estudo. Nós recebemos cerca de 42 candidaturas, digamos assim. Dessas, 21 sobreviveram ao crivo. O caso português está enquadrado num projeto europeu, que entretanto terminou, que era o Alice, e portanto está reportado na bacia do Paiva, e que visava sobretudo a utilização de soluções baseadas na natureza para mitigação de risco, de cheias e de risco de incêndio, que é um dos grandes problemas na bacia do Paiva, e portanto era preciso perceber como é que as soluções baseadas na natureza poderiam ser utilizadas, onde e como e quais, para tratar estes problemas na bacia, potenciando a biodiversidade, mas também os serviços de ecossistemas.
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0: 9 minutos para as 13 e para as notícias. Voltamos ao trânsito. Paulo Galvão, a emissão é tua.
1: Vamos começar pela cidade do Porto. Estão a ser resolvidas as ocorrências na Estrada Nacional 14, entre Lessa do Balio e Amaia. O trânsito começa a escoar. Filas compactas de Matosinhos para o Porto na A28, junto ao nó da A4, depois para a Avenida de Sidónio Paes. A VCI está também com trânsito lento entre Bessa Leite e a saída para Matosinhos. Há um acidente à entrada do Porto, para quem está na A3, antes do nó da A4, com trânsito condicionado e tudo parado na A44. Mantemos as filas entre a Ponte do Freixo e o início dos túneis em Gaia, com o trânsito parado devido a este acidente. Temos na região centro do país um acidente também por resolver, já aqui falámos dele, na Via Rápida de Taveiro, à chegada à Rotunda do Almego. O trânsito está sujeito a demora. Temos também uma ocorrência que está a ser resolvida, carga espalhada na faixa de rodagem entre a Gulgã e a zona do entroncamento, com trânsito condicionado. Na região de Lisboa, rapidamente resolvida uma ocorrência também a meio do tabuleiro da ponte 25 de Abril, de Almada para Lisboa, trânsito a escoar. Segunda circular lenta para atravessar o Campo Grande para quem vai de Benfica para o aeroporto. O IC19 lento também na zona de Queluz em direção a Lisboa, e o final da A5 também a marcar passo para chegar às Amoreiras na descida de Monsanto.
0: Assim vai o trânsito. Informações aqui deixadas por Paulo Galvão. Ao seu dispor, se estiver na estrada, se estiver a conduzir, atenção, se estiver a conduzir, tenha cuidado, não vá utilizar o telemóvel, mas arranje forma de nos fornecer informações, se encontrar algo de anormal, de nos ajudar e ajudar também os outros automobilistas. O número é nacional e gratuito, 821-0101, 821-0101.
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0: Vou agora apelar à sua memória. Ora, pense lá bem. Lembra-se destes sons?

0: Pois é, sou o fantástico álbum de Peter Gabriel, que foi editado há precisamente 40 anos. A RTP Antena 1 está a assinalar a data, o facto do disco Sou estar a completar 40 anos, para um especial com a assinatura de João Goberno.
1: Ora viva, estou a ver que começamos logo pela chamada questão do milhão de dólares, o que não é de todo desajustado, uma vez que o grande salto comercial do autor foi mesmo conseguido nos Estados Unidos da América. Aí Peter Gabriel nunca tinha chegado ao top 20 em singles ou em álbuns. Com Soul alcançou o segundo lugar e trouxe para casa nada menos do que 5 discos de platina. Mais do que isso, a canção que alavancou essa explosão atingiu o posto máximo, ou seja, fez melhor do que no seu país natal, onde ficou pelo número 2 na lista de mais vendidos. Quando o entrevistei na época, perguntei-lhe se Soul era uma resposta ao igualmente milionário No Jacket Required, disco do ano anterior, assinado por Phil Collins, seu antigo parceiro nos Genesis. Gabriel respondeu, com um sorriso levemente incomodado, que tinha optado pela acessibilidade sem hipotecar a identidade, assim mesmo, e que talvez só refletisse em doses equilibradas a sua maturidade, ele tinha 36 anos à época, e aquilo que designou como uma fase mais solar, menos sombria, da sua música, que não da sua vida, que, como veremos, até foi bastante complicada por essa altura. Há, ainda assim, um pormenor com a máxima importância, a disponibilidade e o investimento que o músico fez nos chamados materiais de suporte. E sim, estou a pensar no histórico videoclipe de Sledgehammer, realizado por Stephen R. Johnson. Gabriel recordou, nessa conversa, a tarefa ciclópica que foi exigida por esse teledisco revolucionário, ainda hoje apontado como um dos melhores de sempre, tanto na concepção como na execução, capaz de misturar imagem real com animação, usando técnicas como a clay motion, com modelos de barro e plasticina, ou a pixelation, que recorre a uma sequência de imagens paradas e sequenciadas frame a frame. Gabriel lembrava alguns momentos difíceis a este respeito, por exemplo, como teve que se manter imóvel durante 6 horas para um aproveitamento final de 10 segundos de imagem, ou como passou 16 horas sob um lençol de vidro na companhia de peixes crus e naturalmente mortos. Já agora, a equipa de animação com que trabalhou seria mais tarde a responsável pela espantosa série Wallace e Gromit. No final, foram 100 horas de filmagens e um custo de 120 mil libras, um enorme risco para um artista que ainda não era exatamente um campeão de vendas. Plenamente compensado, foi o videoclipe mais vezes exibido na história da MTV, o que é notável se olharmos à concorrência de Michael Jackson e de outros notáveis, e ainda alcançou o recorde de prémios numa só edição dos Troféus da Estação. 9 triunfos em 10 nomeações. A canção, essa é descrita por Gabriel como uma reciclagem daquilo que o entusiasmava quando era adolescente, o som da música negra, em particular da Motown. Para fechar, só a nota de uma desforra perfeita no top norte-americano, foi este o tema que destronou do primeiro lugar a canção Invisible Touch, assinada por um grupo chamado Genesis. E é pela porta grande que entramos em Soul, a de Sledgehammer. Até amanhã.

0: Ao longo desta semana, João Goberne assina o especial 40 anos do álbum Soul, Peter Gabriel. E abriu muito bem com este Sledgehammer. Vamos ter notícias às 3. Depois, a emissão fica a cargo de Filomena Crespo, o seu Acedona. Boa tarde. O seu Acedona. Boa tarde.
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0: São 3 da tarde em Portugal Continental e na Madeira, 2 horas nos Açores. Em destaque nesta edição.
1: O presidente do Sindicato Nacional do Corpo da Guarda Prisional confessa-se preocupado com uma segunda fuga de um recluso do estabelecimento prisional de Ponta Delgada num curto espaço de tempo. Esta manhã, um recluso de 34 anos fugiu, mas foi capturado pouco depois. Luís Montenegro confessa-se insatisfeito com as longas filas nos serviços de fronteiras nos aeroportos portugueses e avisa que se a situação se mantiver serão tomadas medidas adicionais para contornar o problema. Uma dessas medidas pode ser de novo a suspensão da recolha dos dados

0: biométricos dos passageiros. Está marcada para dia 15 de junho a leitura da sentença do caso Odair Muniz. Nas alegações finais deste julgamento, o Ministério Público pediu a condenação por homicídio do agente da PSP Bruno Pinto, considerando que ele não agiu em legítima defesa.
1: Notícias, edição do jornalista João Vasco.
0: A Direção-Geral de Reinserção e Serviços Prisionais adiantou esta tarde em comunicado que um recluso fugiu durante a manhã de hoje do estabelecimento prisional de Ponta Delgada, na ilha de São Miguel, nos Açores, mas já foi capturado. A fuga ocorreu às 8h55 da manhã, altura em que o recluso subiu pela rede do pátio, tendo alcançado o exterior do estabelecimento prisional. Em comunicado, a Direção-Geral de Reinserção e Serviços Prisionais explica que a situação foi sempre acompanhada ao momento pelos elementos do Corpo da Guarda Prisional, que efetuaram disparos de dissuasão para o ar e recapturaram o recluso a aproximadamente 500 metros do estabelecimento. De acordo com este comunicado, o recluso de 34 anos e que está em prisão preventiva pelo crime de roubo foi colocado em medida cautelar de confinamento enquanto decorre o processo disciplinar e a sua afetação a regime de segurança. O presidente do Sindicato Nacional do Corpo da Guarda Prisional, Frederico Moraes, ouvido esta tarde pela Rádio Pública, sublinha que esta é a segunda fuga da prisão de Ponta Delgada num curto espaço de tempo.
2: No espaço de dia 9 até hoje, voltámos a ter uma fuga. Ou seja, nestes 10 dias não se fez nada para evitar estas fugas. Este recluso fugiu do estabelecimento prisional às 9h15 da manhã e foi apanhado cerca de uma hora depois, dentro do mar, sentado numa pedra. Ele percebeu que não podia ir para lado nenhum, que era uma ilha. Não sei se ele tinha noção do que poderia acontecer, de onde estava, mas é preocupante. É mais preocupante não ele estar sentado numa pedra. O que é preocupante é as pessoas que estão a fugir. Como estão a fugir da cadeia de Ponta Delgada, e estamos a falar de todos os tipos de crimes que estão lá dentro, e estão a ser encarados como um jardim de infância. Estas pessoas podem fazer mal à população em volta da cadeia, não tenho qualquer dúvida que isso pode acontecer. E acho que neste momento a incompetência de quem dirige o estabelecimento prisional e também da chefia do estabelecimento, porque permite que a direção do estabelecimento prisional continue a brincar à segurança da cadeia, e eu estou muito preocupado com a segurança da população de Ponta Delgada neste momento.
0: A preocupação do presidente do Sindicato Nacional do Corpo da Guarda Prisional, Frederico Moraes, depois de mais uma fuga da prisão de Ponta Delgada. O primeiro-ministro anuncia que se continuarem a registar longas filas nos serviços de fronteiras dos aeroportos portugueses, serão tomadas medidas adicionais para fazer face à situação. Luís Montenegro confessa-se insatisfeito com o que se continua a registar nos aeroportos, com as longas filas que se continuam a registar na zona de acesso ao espaço Schengen, nos principais aeroportos portugueses e, em particular, no aeroporto de Lisboa.
3: Estamos a fazer tudo aquilo que nos compete para podermos ter mais capacidade de resposta, mas eu não escondo, estamos insatisfeitos com aquilo que tem sido a resposta dada por parte dos serviços de fronteira nos aeroportos, em particular no aeroporto de Lisboa. E, portanto, vamos levar este esforço até aos limites para podermos ultrapassar a situação. Se nesse interim tivemos de tomar medidas mais duras, nós tomaremos, porque não queremos colocar em causa a segurança do país, mas também não queremos colocar em causa o desenvolvimento económico do país. E temos tido relato de vários agentes económicos incomodados com essa situação.
0: Uma das medidas que poderá ter de ser tomada novamente, admite Luís Montenegro, é a suspensão da recolha dos dados biométricos dos passageiros.
3: Se nós tivermos de tomar alguma atitude mais dura, não vou dizer radical, mas digamos num contexto de maior severidade, vamos chamar assim, nós tomá-la-íamos. Queremos evitar isso porque nós temos compromissos à escala europeia. Pode ser, por exemplo, a suspensão, como já fizemos. Não vou excluir.
0: Luís Montenegro, o Ministério da Administração Interna adiantou, entretanto, à agência Lusa que o Governo não pretende suspender o sistema de controle europeu nos aeroportos durante o período de verão. Admitiu apenas, tal como o Primeiro-Ministro, que a recolha de dados biométricos pode ser interrompida em períodos limitados de tempo durante os meses de verão. Nas declarações que fez aos jornalistas em Moledo, distrito de Viana do Castelo, Luís Montenegro aproveitou também para fazer um balanço de um ano de governação. Apesar da conjuntura internacional, o Primeiro-Ministro assegura que o país está no bom caminho.
3: Creio que tem sido um ano muito intenso de projeção de Portugal do ponto de vista económico e social, que é aquilo que mais importa. Nós estamos hoje muito marcados, e é normal, todos, por um início de ano que foi

0: de credibilidade. Estamos hoje acima da média da União Europeia do ponto de vista da dinâmica da nossa economia e do ponto de vista do crescimento dos nossos salários.
1: Luís Montenegro, ele que venceu as eleições há precisamente um ano. O secretário-geral do PS faz um balanço negativo deste ano de governação de PSD e CDS. José Luís Carneiro diz que as medidas do executivo de Luís Montenegro não trouxeram nada de novo ao país, nomeadamente no tema da legislação laboral.
2: O governo pôs uns cartazes no país a dizer que está a trabalhar pelo futuro. Mas verdadeiramente aquilo que temos assistido é a trabalhar para o passado. Porque nada de novo trouxe, por exemplo, nas propostas de legislação laboral. O que o Governo traz nas propostas de legislação laboral é, em primeiro lugar, um ajuste de contas com a agenda para o trabalho digno. Essa sim foi uma reforma importante e aquilo que trouxe foi uma contrarreforma em relação à agenda para o trabalho digno e, fundamentalmente, o que está a transmitir às empresas. É um sinal contrário, porque aquilo que nós devemos transmitir às empresas é que só há uma forma de fazer crescer a nossa economia e as empresas. É apostar na inovação tecnológica, na investigação, no conhecimento, na capacitação dos seus recursos.
1: José Luís Carneiro, à margem de uma visita a uma escola em Matosinhos. Ficou agendada para dia 15 de junho, às 15h30, a leitura da sentença do caso Odair Muniz. Anúncio feito esta tarde no Tribunal de Sintra, depois de terminarem as alegações finais deste julgamento. Nesse período, o Ministério Público pediu a condenação por homicídio do agente da PSP Bruno Pinto, que matou Odair Muniz no bairro da Cova da Moura, em outubro de 2024, considerando que o agente não agiu em legítima defesa. O Procurador do Ministério Público considerou que deve ser dado comprovado que Odair Muniz não ameaçou o agente com qualquer faca e que não existem causas que justifiquem a conduta do arguído. Já o advogado Bruno Pinto garante que o agente agiu para se defender, Sandra Henriques.
3: O advogado do agente da PSP suspenso Bruno Pinto insiste que o cliente agiu em legítima defesa e que Odair Muniz tinha uma faca naquela madrugada. Em declarações aos jornalistas à saída do tribunal, o advogado Ricardo Serrano Vieira critica a tese do Ministério Público.
4: O Ministério Público constrói uma narrativa de que não há legítima defesa porque não há faca. E para não haver faca, diz que não há faca porque não se vê nas imagens. E não se vê nas imagens e foram recolhidas impressões lufoscópicas. E como não há impressões lufoscópicas, portanto, como tal, não havendo faca, não havia motivo para a legítima defesa. O que o relatório diz é uma coisa diferente. Há vestígios lufoscópicos, mas não em quantidade suficiente para determinar de quem é que é. Repare que a resposta é um pouco diferente.
3: Ricardo Serrano Vieira defende que as imagens mostram um clarão na mão de Odair Muniz quando caiu ao ser atingido pelo disparo de Bruno Pinto.
4: Quem viu as imagens consegue perceber que há um clarão. Agora, o que é, não sabemos. Mas que há um clarão, há. E não é um pixel, porque o pixel é uma imagem que fica parada, como vocês melhor do que eu saberão, isto é que me estou aqui, os cameramentos sabem isso. Portanto, ali não é um pixel, não se movimenta. E não se movimenta de cima para baixo. E a imagem que se vê claramente é de um clarão, de um objeto que se movimenta de cima para baixo.
5: Não é um telemóvel, nem
4: eu não sei o que é. Apenas lhe posso dizer, isso resulta de matéria documental, que o cidadão em causa não tinha nem telemóvel nem um relógio.
3: Já o advogado da família de Odair Muniz, José Semedo Fernandes, disse apenas aos jornalistas à saída do tribunal que espera que seja feita justiça.
1: Odair Muniz foi morto a tiro por Bruno Pinto a 21 de outubro de 2024, depois de uma alegada tentativa de resistir a uma detenção relacionada com uma infração rodoviária. A leitura da sentença deste caso está então agendada para dia 15 de junho. E o Ministério Público acusou hoje duas funcionárias do Jardim de Infância Centro Escolar Val do Homem, em Rendufe, distrito de Braga, de maus tratos a 8 crianças que frequentavam este jardim de infância. O despacho da acusação do Ministério Público a que a agência Lusa teve acesso refere que as funcionárias de 64 e 56 anos aplicavam castigos, humilhavam e molestavam física, verbal e psicologicamente as vítimas. Cláudia Martins.
6: Os atos de violência para com 8 crianças aconteciam durante o período em que as auxiliares as acompanhavam antes e depois das atividades educativas e nas interrupções letivas. O despacho da acusação do Ministério Público, a que a agência Lusa teve acesso, diz que o objetivo das auxiliares era, sobretudo, fazer com que as crianças cumprissem as tarefas de forma rápida, principalmente as refeições, como o almoço e o lanche. E quando as crianças não o faziam, as auxiliares, que agora são arguídas para o Ministério Público, forçavam-nas fisicamente a comer mais rapidamente, aplicando

0: dando-lhes castigos físicos e agredindo-as verbal e psicologicamente. Outro dos factos descritos no despacho do Ministério Público é a existência de uma sala escura. As crianças ficavam fechadas, eram impedidas de ir à casa de banho, apesar de pedirem. Essa sala era uma zona de arrumos. A porta era encostada ou fechada e a luz ficava apagada. O Ministério Público relata ainda que as auxiliares se recusavam a mudar a fralda às crianças, simplesmente por não gostarem, e assim deixavam-nas sujas, degradando o seu estado físico e causando-lhes sofrimento psíquico. Algumas das crianças necessitaram de apoio psicológico.
1: Estes maus-tratos terão acontecido nos anos letivos de 2022-2023 e no ano seguinte, 2023-2024. Quem foi afetado pelas cheias deste ano em Alcácer do Sal vai receber os apoios a que se candidatou nas próximas três semanas. Uma garantia deixada esta tarde à jornalista Cláudia Costa no programa Portugal em Direto, aqui na Antena 1, pelo presidente da Comissão de Coordenação e Desenvolvimento Regional do Alentejo, Ricardo Pinheiro.
2: Estou plenamente convencido que, em função da elegibilidade, nas próximas três semanas estaremos em condições de ter 1.150.000 euros pagos aos habitantes de Alcácer do Sal. No entanto, dentro de três semanas. Há mais de 300.000 euros de prejuízos distribuídos pelos outros 46 municípios, mas o ritmo de pagamentos e a entrada daquilo que foram as candidaturas está a seguir os ritmos perfeitamente normais e aceitáveis para uma situação de urgência e de calamidade desta natureza.
1: Presidente da CCDR Alentejo a estimar que a fatia maior dos apoios, cerca de 1.150.000 euros, chegue a quem foi afetado no prazo de três semanas, às pessoas que foram afetadas pelas cheias em Alcácer do Sal.
3: Edição das 3 da tarde com João Vasco, simultâneo com a RTP Antena 1 Madeira e RTP Mundo também. Lembro que a informação está em permanência em notícias.rtp.pt. Mantenha-se connosco. Uma boa tarde, boa viagem.

0: Ora, viva, boa tarde. Passam 14 minutos das 3. Se vai na estrada, uma boa viagem. Vamos saber como anda o trânsito a esta hora. Paulo Galvão.
1: Olá, Filomena. Boa tarde. A esta hora estamos em Lisboa com dificuldades no tabuleiro da ponte 25 de Abril, de Almada para Lisboa, com duas ocorrências. Primeiro, um acidente no final do tabuleiro, com três viaturas envolvidas, via esquerda ocupada e trânsito parado em direção a Lisboa. Mais à frente, na zona de Alcântara, houve também acidente. Depois da saída para Alcântara, na Avenida da Ponte, também com trânsito lento. Na cidade do Porto está tudo parado na A44, já há mais de uma hora, com um acidente para quem vai do Freixo para Valadares, na entrada dos túneis, com demora precisamente a partir da ponte do Freixo. No Ribatejo mantemos uma ocorrência na ligação da Gulga ao entroncamento. Na Nacional 365 está parada nos dois sentidos para a retirada de carga que foi perdida por um pesado.
0: Paulo Galvão no Serviço de Trânsito da Antena 1. Se tiver outras informações, são sempre bem-vindas. Já sabe, até às 8 da noite pode utilizar o nosso número gratuito 800-21-0101. Boa tarde, boa viagem.
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0: Já cá estou, até às 4 vai ser assim. Duas de prosa também com o Tiago Vaz e o Guilherme Marques. A produção é da Bárbara Almeida, a coordenação da Rita Roque, e do lado da música temos Nena para ouvir. E é agora, Guardei-te um Lugar.

0: comigo.
1: Se quiseres voltar, guardei-te um lugar, Nena. É a primeira música que escolhemos para ouvir depois das três aqui na Antena 1. Tem lugar marcado sempre connosco, está com o Duas de Prosa, até às quatro.
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1: Já a seguir, porque hoje é segunda-feira, é dia de Terra Europa, como sempre com João Adelino Faria, o programa de atualidade europeia da Antena 1. Deixe-me só dar-lhe duas sugestões.
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7: Sejam muito bem-vindos a esta que é a nova temporada do Terra Europa. Esta semana destaque para uma entrevista em exclusivo com o Comissário Europeu com a pasta do clima. Vamos também ao Fórum Económico Europeu, onde se discutiu inteligência artificial e regulamentação europeia. Terra Europa começa agora aqui na Antena. O comissário europeu responsável pelo clima, o neerlandês Vopek Oskestra, esteve em Lisboa, onde deixou elogios a Portugal pela aposta que tem sido feita nas energias renováveis. Nesta entrevista exclusiva ao Terra Europa, diz que a energia nuclear é indispensável para a União Europeia ganhar mais autonomia estratégica. Inês Pinto da Costa.
8: É o responsável pela pasta do clima na Comissão Europeia. Vopek Hoekstra veio a Lisboa falar sobre a luta contra as alterações climáticas e sobre os novos desafios geoestratégicos. A guerra no Médio Oriente explotou uma nova crise energética à escala mundial. Num contexto de grande instabilidade dos mercados, o comissário holandês elogia os avanços dados por Portugal na área das energias renováveis.
9: Somos demasiado vulneráveis enquanto Europa e temos de mudar isso. Isto significa mais energias renováveis, portanto mais energia solar e mais energia eólica. Significa mais bombas de calor, mais eletrificação. Portugal é uma das nações líderes no que toca à transição para as energias renováveis. Portugal, Espanha, tal como a Suécia, a Dinamarca e a Finlândia, estão na linha da frente das energias renováveis. E isso é algo pelo qual merecem bastante reconhecimento.
8: O comissário europeu Vopek Hoekstra defende que os 27 devem ser mais autónomos do ponto de vista energético. Acredita que a energia nuclear é uma solução necessária e viável, embora alguns Estados-membros, como a Alemanha, tenham abandonado este recurso.
10: My view is that we cannot do without nuclear.
9: A minha opinião é que não podemos prescindir da energia nuclear. Francamente, precisamos de ter mais energia nuclear como parte da mistura energética. A energia solar e eólica, a eletrificação, a energia geotérmica, tudo isso é absolutamente necessário. Mas a energia nuclear faz parte do conjunto de soluções.
8: No início de abril, os ministros das Finanças de Portugal, Alemanha, Itália, Espanha e Áustria enviaram uma carta conjunta à Comissão Europeia. Propõe um imposto extraordinário sobre os lucros das empresas de energia beneficiadas com a guerra no Irão. O comissário nomeado pelos Países Baixos afirma que essa não é uma competência de Bruxelas.
9: A posição da Comissão Europeia é de que provavelmente será melhor que isso seja tratado ao nível dos Estados-membros, porque as diferenças entre os nossos Estados-membros são significativas. Alguns Estados-membros são favoráveis a essa medida, outros opõem-se fortemente. Portanto, tanto porque a medida é mais adequada a nível nacional, como porque o processo é mais rápido se os Estados-membros quiserem avançar com isso. Então, permitimos que o façam. Mas isto será provavelmente mais eficaz do que uma solução europeia.
8: A luta contra as alterações climáticas tem sido uma das prioridades do mandato de António Guterres na ONU. Wopke Hoekstra faz um balanço positivo do trabalho do secretário-geral das Nações Unidas.
9: Ele tem estado muito presente, tem sido muito diligente, tem de facto mobilizado as pessoas para assumirem responsabilidades. Portanto, nesse aspecto, fez verdadeiramente tudo o que estava ao seu alcance e realizou um trabalho absolutamente notável.
8: O comissário Wopke Hoekstra admite que Portugal está a sofrer as consequências das alterações climáticas, com tempestades, incêndios e a erosão costeira, mas garante que o país pode sempre contar com a solidariedade europeia para resolver qualquer crise.
7: Vários líderes europeus e especialistas em inteligência artificial reuniram-se em Bruxelas no Fórum Económico Europeu. Todos reconhecem que a Europa está atrasada em relação aos Estados Unidos e à China a nível de crescimento económico e também do desenvolvimento tecnológico. Por isso, há que ganhar terreno, a começar pelo combate ao excesso de regulamentação. A reportagem é do enviado especial a Bruxelas, João Damião.
0: O crescimento económico na Europa está estagnado há décadas e a União Europeia não tem conseguido acompanhar a evolução tecnológica de grandes potências como os Estados Unidos ou a China. O diagnóstico é do próprio comissário europeu responsável pela pasta da economia, Valdis Dombrovskis. Valdis Dombrovskis diz que nas últimas duas décadas a Europa tem estado a ficar para trás em termos de crescimento de produtividade, o que impacta a taxa de crescimento económico. É por isso que a Comissão Europeia definiu como prioridade a competitividade da economia europeia. Uma nova política de competitividade inspirada nas ideias do antigo presidente do Banco Central Europeu, Mario Draghi. O relatório que apresentou em setembro de 2024 sugere um investimento anual de cerca de 750 mil milhões de euros para revitalizar o mercado europeu. Para o comissário europeu Valdis Dombrovskis, é necessário dar competências à mão de obra num ambiente tecnológico em rápida mudança. O objetivo também é reduzir o peso da burocracia e aproveitar todo o potencial do mercado único europeu. No Fórum Económico de Bruxelas, vários especialistas e representantes políticos discutiram o potencial da transição digital. A União Europeia tem a primeira lei do mundo dedicada à inteligência artificial, o AI Act, entrou em vigor em agosto de 2024, menos de dois anos depois está a ser revisto. Bruxelas quer reduzir a burocracia, dar mais tempo às empresas para se adaptarem às regras e acelerar a inovação. O diretor do Centro Europeu de Economia Política, Frederick Eriksson, explica que as empresas não entendiam a legislação europeia. Era complexa e abstrata. Algumas empresas abandonaram mesmo o mercado europeu e optaram por investir em outras partes do mundo. A transição digital está também a gerar uma autêntica revolução no mercado de trabalho. O Fórum Económico Mundial estima que até 2030 possam ser criados 170 milhões de novos postos de trabalho, mas cerca de 92 milhões de empregos podem deixar de existir. Números que preocupam os sindicatos europeus. A secretária-geral da União Geral de Trabalhadores, Isabel Schumann, avisa que algumas empresas estão a despedir trabalhadores e substituir o seu trabalho pela inteligência artificial. Defende que é necessário adaptar a mão de obra e dar-lhe novas competências. No Fórum Económico de Bruxelas, todos reconhecem que a transição digital da economia traz novas oportunidades e também muitos desafios.
7: Termina aqui Terra Europa com João Adelino Faria, coordenação de Rebeca Abcacis e Miguel van der Kellen. O apoio técnico é de Leon Matos. Já sabe, siga-nos nas redes sociais em RTP Europa e regresse connosco na próxima semana nesta nova temporada do seu programa. Até lá, fique com Antena.
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1: Daqui a pouco vamos falar de uma notícia, de uma doença, aliás, que tem sido notícia a propósito de um filme que estreou muito recentemente, Síndrome de Tourette. Diz-lhe alguma coisa? Se não sabe o que é, fique por aí porque vamos contar tudo daqui a pouco. Para já, era bom sabermos do trânsito, perceber se há ou não dificuldades, onde é que elas estão. Peço ajuda ao Paulo Galvão, que está atento no serviço de trânsito da Antena 1. Paulo, a esta hora, principais notas.
11: Estamos parados para entrar em Lisboa pela Ponte 25 de Abril. Há acidente no final do tabuleiro, com três viaturas, via esquerda ocupada. Os carros estão a ser retirados agora, mas o trânsito está muito demorado do lado da Almada, em direção a Lisboa, mas deixa também, devido à curiosidade, filas compactas de norte para sul. Há também acidente no final da descida de Monsanto, à chegada ao viaduto Duarte Pacheco para entrar em Lisboa, e, portanto, está a complicar-se também a entrada em Lisboa pela A5. A segunda circular está lenta de Telheiras para o aeroporto, a partir do eixo norte-sul. Mantemos tudo parado em Gaia, na A44, com um acidente à entrada dos túneis. Para quem vai da Ponte do Freixo em direção ao Nó de Coimbrões, as filas começam precisamente junto ao Rio Douro, junto à Ponte do Freixo. Há trânsito lento também na subida do Dragão para a A3. Temos filas nos dois sentidos da Nacional 365. Tem estado cortada para a retirada de carga que caiu de um pesado. Faz a ligação da Golgã ao entroncamento.
1: É para já tudo o que sabemos. Se entretanto tiver outras informações, não se esqueça que até às 8 da noite pode utilizar o nosso número gratuito. É o 820-21-0101. O importante é que faça uma boa viagem, boa tarde, boa semana.
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1: A Terezinha Landeiro tem um disco novo, é disco RTP Antena 1. Andamos a conhecê-lo por aqui durante esta semana. Ela está de regresso com Será que lhe descobres a poesia? É assim que se chama. A inspiração parte da obra do pintor Alfredo Luz, no sentido de criar uma unidade estética e como fonte de inspiração para escrever grande parte do disco. Será que lhe descobres a poesia? É assim que se chama este disco. Vai estar disponível só a partir do próximo dia 22 deste mês de maio. Por enquanto, aqui vai podendo ouvir algumas destas canções comentadas pela própria Terezinha Landeiro. Ora, Terezinha, tanto céu, queremos saber mais.
12: Olá, eu sou a Terezinha Landeiro e este tema que vos apresento chama-se Tanto Céu e faz parte do meu novo disco Será que lhe descobres a poesia? Este tema foi composto por mim e pelo Marcelo Camelo. A música pertence ao Marcelo e a letra foi escrita por mim. E não é nada mais, nada menos do que uma descrição deste céu que nos envolve, que para uns há de ser um céu de crenças, para outros um céu de crenças nenhumas. Será também um lugar de esperança para certas pessoas, para outras um lugar um bocadinho assustador de tão vasto que é, mas a conclusão que tiramos é que é o que nos une e existe para todos de diferentes formas.

0: Tanto Céu, é assim que se chama esta nova canção, uma das novas canções de Teresinha Landeiro, faz parte deste novo disco, é Disco Antena 1, Será Que Lhe Descobres a Poesia? E é o disco que vamos andar por aqui a conhecer durante os próximos tempos, durante esta semana, já que é Disco Antena 1, vai estar disponível só a partir do próximo dia 22. Agora, faltam 25 minutos para as 4 da tarde, temos outra proposta.
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0: Ora, hoje vamos conhecer melhor uma doença que é pouco falada, é ainda mal compreendida. Estou a falar da Síndrome de Tourette. Se não sabe bem o que é, fique para ouvir a conversa com a psicóloga clínica Rita Ferreira da Costa. Não se fala muito disto, é verdade, mas a estreia na semana passada do filme Mais Forte Que Eu trouxe esta doença, esta síndrome, para a ribalta. Estamos a falar basicamente de uma perturbação neurológica crónica que se caracteriza pela presença de diferentes tiques, motores ou vocais, que são habitualmente sem sentido, fora de contexto, são involuntários, rápidos e recorrentes. Mas a Rita Ferreira da Costa sabe muito mais disto do que eu e está aqui para nos ajudar. Oh Rita, o que é que se sabe exatamente sobre esta doença? Tanto quanto eu pude perceber, já foi referida ali pelos anos, pelo século XIX, 1800 e qualquer coisa, não é?
3: Isso, então, a primeira referência à doença aparece realmente no final do século XIX, pelo neurologista que dá nome à doença. Portanto, era um aluno do Charcot, que era também um médico muito conceituado e com um papel relevante para a saúde mental, e ele dá conta deste síndrome apenas pela observação clínica, que é algo que nos fascina a todos hoje, não é? No mundo tão tecnológico, este médico é capaz de fazer um estudo e sistematizar aquilo que é a síndrome de Tourette. Então, o que é que caracteriza exatamente aqui a síndrome? É a presença desses, como a Filomena dizia, esses tiques motores e vocais, muitas vezes em simultâneo. Uhum. Não precisam de ocorrer ao mesmo tempo, mas têm que estar presentes em simultâneo para podermos distinguir a síndrome de Tourette de outro tipo de perturbações que pertencentes aqui ao grande grupo das perturbações de tiques.
0: A esta hora há muita gente a pensar assim, mas calma, eu também tenho alguns tiques, quer ver que eu tenho síndrome de Tourette? Não é bem assim, não é?
3: Não é bem assim. Vamos ver que os critérios para o diagnóstico são claros. Como dizia, têm que estar presentes os tiques motores, que depois podemos aprofundar e
0: vamos
3: sabemos
0: tentar
3: que
0: perceber.
3: Há simples e complexos. Os tiques vocais ou sonoros. E ainda algo que aparece representado no filme e que não está presente em todas as pessoas que têm síndrome de Tourette, que é chamada coprolalia, ou seja, a frequência de palavras, palavrões, melhor dizendo, e o facto de a pessoa dizer conteúdo obsceno sem ter qualquer tipo de controle sobre isso. O que acaba por dar aqui um enquadramento muito difícil a quem tem realmente a presença desta coprolália.
0: A nível social é complicado,
3: sim,
0: não é? E isto é uma doença que surge antes, habitualmente, antes dos 18 anos, não é?
3: Sim, esse é outro dos critérios de diagnóstico, ou seja, para se classificar como síndrome de Tourette, os primeiros sintomas têm que aparecer ali por volta entre os 5 e os 7 anos e têm que ser diagnosticados, ou seja, têm que estar presentes os sintomas até aos 18 anos, sendo que a adolescência é o período em que muitas vezes os sintomas se tornam mais evidentes ou mais frequentes.
0: Isto, estou aqui a pensar, imagino que eu tenho um filho com esses problemas na escola, vai ser complicado, porque é muitas vezes, digo eu, pergunto eu, identificado como falta de educação,
3: sim,
0: como
3: mau comportamento,
0: etc.
3: Comportamento de oposição,
0: pois,
3: não é? E isso é o que realmente nós temos que sensibilizar toda a comunidade, não é? Toda
0: este
3: a sociedade.
0: Este mês de maio serve para isso também, não é?
3: Isso mesmo, é o mês de consciencialização para a síndrome de Tourette, porque realmente estas pessoas muitas vezes sofrem aquilo que nós chamamos de um estigma associado a esta condição. Pensando o público em geral, que isto é uma questão de escolha, ou seja, eu posso escolher ou posso-me controlar, e aquilo que a própria síndrome se caracteriza é por uma alteração realmente do funcionamento. Para percebermos isto melhor, é como se o nosso próprio cérebro tivesse mecanismos de filtro que neste caso os mecanismos é como se estivessem lá, mas não estão a funcionar.
0: Como se estivessem avariados.
3: Isso. Mas
0: desligados.
3: Desde sempre e para sempre. Ou seja, isto é uma doença crónica.
0: Que não tem cura.
3: Que não tem cura, que pode ser... ou seja, o doente pode aumentar o seu nível de bem-estar, funcionalidade, ou seja, nós temos, já falaremos dessa parte, temos terapêutica adequada para isso, quer a nível farmacológico, quer a nível da própria psicologia, neurologia, uma abordagem multidisciplinar, mas que no fundo não deixará de existir esta dificuldade de manifestar estes comportamentos, não é? Muitos deles às vezes bastante embaraçosos.
0: Estes ticos surgem habitualmente antes dos 18 anos, como estávamos a dizer, e prolongam-se pela vida fora, ou há ali um momento a partir dos 18 anos, de 20 anos, que as coisas podem acalmar um bocadinho?
3: Aquilo que a evidência científica nos diz é que esses sintomas podem diminuir a sua frequência e intensidade, mas aquilo que sabemos na síndrome de Tourette é que há uma comorbilidade muito acentuada com outras patologias, como por exemplo quadros de ansiedade, perturbação de hiperatividade e déficit de atenção, perturbação obsessiva ou compulsiva, não é?
0: Anda tudo ligado,
3: aqui,
0: não é?
3: Muito ligado. E portanto, o mais importante é não é nós olharmos para realmente a diminuição destes tiques, mas a melhoria geral do bem-estar do doente.
0: E é possível isso acontecer, não é?
3: É possível isso acontecer.
0: Como? Que tratamentos, que forma de gerir a doença é que estão ao dispor dos doentes hoje em dia, obviamente?
3: Então, para começar, aquilo que eu considero essencial é existir um diagnóstico. Quanto mais cedo for formulado esse diagnóstico, não no sentido de rotular a pessoa, mas de a enquadrar.
0: E de ajudar, não é?
3: E de ajudar até... para poder ter ao seu dispor todas as medidas, claro, que lhe permitam um melhor ajustamento. O diagnóstico é essencial. Numa segunda linha, um trabalho multidisciplinar, ou seja, até no início da formulação deste síndrome, havia ali uma grande luta na comunidade científica entre se isto era para ser enquadrado no âmbito da neurologia ou no âmbito da psiquiatria. E percebemos, hoje sabemos também, que não, essa é uma guerra inglória, porque o síndrome de Tourette tem realmente muito a ver com a funcionalidade, e nesse aspecto da neurologia, mas também com o comportamento. E, portanto, os dois podem tomar pé, por assim dizer,
0: portanto,
3: nesta questão.
0: O que me está a dizer é que se eu tiver, imagino que eu tenho um filho, eventualmente, com esses problemas, eu devo dirigir-me aqui a um psiquiatra, pode ser, a um médico de família, a um psicólogo?
3: Sim, numa primeira linha de abordagem e o diagnóstico vai ser muito importante ser formulado, sobretudo para excluir outros quadros que podem ter sintomas parecidos com a síndrome de Tourette. E nós sabemos que até na área do neurodesenvolvimento há outros quadros em que também estão presentes estes tiques, os espasmos, as estereotipias, as ecolálias, que é repetir o som das palavras, o último som das palavras. Para extinguir e sobretudo depois para poder fundamentar melhor este quadro. Então, como diríamos, na infância, o pediatra ou o médico de família estará apto para perceber que tipo de tiques é que são estes, qual a sua severidade e realmente se conseguem agrupar tiques motores e tiques verbais. Esse é um critério de diagnóstico. Depois, a psicologia, neste caso, acaba por ter aqui um papel muito relevante na medida em que apoia a pessoa a desenvolver estratégias de adaptação ou de regulação do seu comportamento, regulação do impulso, porque o que acontece aqui, como dizíamos, Filomena, é que se perde o filtro.
0: Pois.
3: E, portanto, a ideia de que nós podemos educar estes doentes é errada.
0: Claro, porque é uma doença, portanto, não, as pessoas não controlam, não é?
3: E altamente sensível ao stress. Portanto, quanto mais
0: pois,
3: o aluno for chamado
0: a atenção, stress, ansiedade, tudo isso
3: mesmo,
0: não ajuda.
3: Não ajuda e piora.
0: Pois.
3: Ou seja, é aquela ideia de está quieto, não é? Não mexas, não digas, ou os próprios pares fazerem disto um motivo de gozo. Não é?
0: É inevitável, não é?
3: É inevitável.
0: Acontece ainda por cima nessas idades.
3: Sim, isso vai aumentar a frequência do comportamento.
0: Não há muitos casos em Portugal, pois não? Em Portugal e no mundo. É uma doença que tem uma prevalência baixinha.
3: Sim, a prevalência é baixa, portanto estamos a falar, os dados dos Estados Unidos normalmente são aqui os mais fidedignos, se bem que nós em Portugal também já temos a associação que muitas vezes acompanha estas pessoas, e é muito importante que a própria sociedade civil e os familiares se unam para poder dar apoio a estes doentes. Estamos a falar de uma proporção de 1 para 50, portanto não é, não é assim um dado muito relevante, mas também é importante dizer que muitas pessoas que têm o síndrome de Tourette estão também em diagnóstico com outras perturbações e, portanto, eu acredito que o número seria maior se o critério de diagnóstico também pudesse ser diferente.
0: E confirma-se que é mais prevalente em homens do que em mulheres, ou neste caso rapazes do que raparigas?
3: Sim, isso é um dado.
0: Há uma explicação para isso?
3: Que se conheça, não, que realmente a síndrome de Tourette, à semelhança de outros quadros, continua a ser objeto de investigação, e sabemos que realmente há essa proporção maior, 3 a 4 vezes mais presente em rapazes. Sabemos que afeta todas as raças, grupos étnicos, e que no fundo é uma... Há casos por diagnosticar, e é uma perturbação que ainda deixa aqui muita hipótese de nós sabermos mais.
0: Vamos saber certamente, não é? Até porque existe a tal associação, não é? A Associação Portuguesa de Síndrome de Tourette, que pode ser uma boa ajuda, não só para obter informações, mas para tentar perceber se há ali algum caminho para guiar as pessoas, as famílias que de repente agora têm um diagnóstico e não sabem que doença é esta, nunca ouviram falar, não sabem o que fazer. Portanto, a associação pode dar uma boa ajuda. Este é o mês também de sensibilização para a Síndrome de Tourette. Eu acho que nós podemos voltar ao início da nossa conversa para chamar a atenção para o filme que estreou a semana passada, que se chama em português Mais Forte Que Eu, e que pode ser também uma boa ajuda para... Já viu o filme, acredito,
3: sim,
0: que sim, não é?
3: Sim, já
0: não
3: vi.
0: Não vi ainda, mas fiquei com muita vontade.
3: Isso, vou deixar que os nossos ouvintes possam ver, porque eu realmente considero que este tipo de iniciativas e o cinema nisso tem um papel fundamental. O filme retrata a vida de um homem, portanto assenta nesta parte verídica de um homem, que é o John Davison, que ele próprio, o que me parece muito interessante é que o filme retrata aqui a linha longitudinal e do ciclo deste homem, desde da infância, porque começa ali nos 8, 10 anos, adolescência, início de vida adulta e depois o pleno da vida adulta, em que ele próprio faz desta sua condição uma forma de superação, de resiliência, e se torna-se ativista nisto do que é que estas pessoas com síndrome de Tourette sofrem.
0: E sofrem, não é?
3: Sim, e o que eu também gostei muito no filme é o facto de não ser um filme típico, por assim dizer, de Hollywood. É um filme bastante realista e que retrata realmente o que é o percurso para que estas pessoas realmente não estejam estigmatizadas, porque são pessoas que, neste caso do filme, como é retratado, estão muito mais expostas à vulnerabilidade do que outros síndromes.
0: Estava aqui a lembrar-me, por exemplo, que o Lois Capaldi também já vai dizer que tem síndrome do Tourette, e há outras pessoas,
3: isso,
0: não é?
3: E eu penso que as comunidades mais jovens, também graças a este efeito da divulgação, não é? E grandes artistas poderem dar conta do que é que são as suas dificuldades e os seus problemas de saúde mental, acaba por apoiar,
0: aproximar, não? E aproximar, sim, das pessoas.
3: Isso, quebrar o estigma.
0: Exatamente.
3: No fundo.
0: Rita, para terminar mesmo, quero deixar-nos aqui uma recomendação, uma mensagem para quem eventualmente se esteja a rever nesta nossa conversa, o que fazer, onde se dirigir, como lidar com isto. O que é que nos pode deixar?
3: Então, o que eu gostaria de deixar como uma pista também importante é procurar ajuda especializada, mesmo que não seja a o médico ou o profissional de saúde ou o elemento da comunidade escolar, mesmo que não seja o mais específico, ele vai saber conduzir a pessoa até um acompanhamento médico e psicológico mais ajustado. Depois, todo o trabalho que possa ser feito de sensibilização é muito importante, porque sabemos hoje que quanto mais cedo a pessoa conseguir nomear e identificar aquilo que pode ser o síndrome de Tourette, maior a sua probabilidade de lidar melhor com isso. E depois acho que todos, no fundo, podemos contribuir para um aumento da literacia sobre realmente o que é que são as neurodivergências e deixarmos de ter este pensamento tão centrado no que é o funcionamento cerebral normal e perceber que realmente há alterações e que essas alterações não devem ser vistas apenas como o fora do normal, mas que podem ser vistas como elementos que nos diferenciem e que nos permitam a todos viver de uma forma mais informada, uhum. E menos,
0: equilibrada também.
3: Sim,
0: não é?
3: Equilibrada, e de que deixar também a mensagem de que pessoas com síndrome de Tourette ou outras condições neurológicas ou mesmo doença mental podem ter uma vida perfeitamente funcional, podem ter um bom enquadramento na sua sociedade, no contexto onde vivem, e não têm. Não são menos inteligentes do que as outras.
0: Uhum. Muito bem. Boa mensagem para final de conversa. Obrigada, Rita.
3: Obrigada.
0: Por ter vindo à Antena 1. A Rita Ferreira da Costa é psicóloga clínica. Ajudou-nos hoje a perceber um bocadinho mais e melhor esta síndrome de Tourette. Se quiseres ver o filme, não deixes passar ao lado. Chama-se Mais Forte Que Eu, que retrata justamente esta síndrome de Tourette. Obrigada. Até à próxima. Bom trabalho.
3: Obrigada. Muito obrigada.
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0: Estamos a caminhar rapidamente para as 4 da tarde. Vamos olhar para o trânsito agora, Paulo Galvão.
4: Já há alguns minutos que foi resolvido um acidente no final do tabuleiro da Ponte 25 de Abril para chegar a Lisboa, com trânsito acumulado do lado da Almada. A tendência a partir de agora é para melhorar e para se retomar a circulação daqui a alguns minutos no final desta fila. Para sair de Lisboa também ficou trânsito acumulado devido à curiosidade. As filas estão praticamente em 7 rios. Também estão a escoar de norte para sul com acessos preenchidos. Uma avaria no final da descida de Monsanto para as Amoreiras, à entrada do tabuleiro do viaduto Duarte Pacheco, com via esquerda ocupada, está ainda por resolver, com trânsito acumulado. Segunda circular lenta de Telheiras para o aeroporto. Na cidade do Porto, temos ainda em Gaia tudo parado dentro da zona do tabuleiro da Ponte do Freixo e entrada nos túneis em direção ao nó de Coimbrões. É um acidente com muita demora. Subida do Dragão para a A3 começa a acumular. Ligação do nó de Coimbrões à Ponta Rábida, também com filas para quem vai de Valadares para o Porto.
0: Se tiver mais informações, o que é que deve fazer? É simples, é ligar 800-21-0101. O importante é que faça uma boa viagem.
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0: Logo à noite temos mesa posta para dois, aliás, como sempre acontece ali por volta das 8h, logo a seguir às notícias das 8 da noite. E hoje com o Ricardo Bacelar, é um dos músicos brasileiros mais versáteis da atualidade, com uma carreira que atravessa décadas, estilos também e geografias. Tem um percurso sólido como pianista, compositor, produtor e multi-instrumentista. Combina influências que vão da música erudita ao jazz contemporâneo e ao longo da carreira.
5: Eu prefiro fazer música como se fosse um alfaiate à mão, sabe? tudo com a minha cabeça, tudo feito assim, gravado com microfone, muitas coisas acústicas, né? Tenho coisas eletrônicas também, mas eu não sou um purista, não sou, mas eu me dedico muito a produzir uma música que seja propositiva, né? Que seja diferente, porque não, acho que não tem nada mais em música que seja mais enfadonho, que seja mais que causa mais sonolência do que você saber o que vai acontecer, né? Então você já se interessa.
6: Sim, sim, sim, né? Sim, exato. A previsibilidade é uma coisa do que o Ricardo Bacelar não gosta muito. Muito bem.
5: Não, eu acho que você tem que surpreender, né?
6: Claro, assim, claro.
0: Nem mais, este é apenas o excerto da conversa que vai poder ouvir mais logo aqui na Antena 1 com Ricardo Bacelar no Mesa para Dois com Edgar Canelas, para ouvir então depois das 8, já disponível se quiser em RTP Antena 1, antena1.rtp.pt, Rádio Player e também plataformas de streaming e de podcast.
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0: Daqui a pouco vamos tirar mais uma dúvida de português na ponta da língua com a Sandra Duarte Tavares, mas primeiro queria convidá-lo a ouvir Euclides. Ele é o Tubarão Azul.
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0: Ele é o Tubarão Azul Euclides, também de passagem por aqui. Agora chega a Sandra Duarte Tavares na ponta da língua. Vamos tirar mais uma dúvida de português. Oh Sandra, não o vejo há cerca de 5 anos. Este há cerca de é com ou sem H?
1: Sem dúvida que é com H. Então, mas é com H? Mas é, porquê que é com H? Porque nós estamos perante um valor de tempo passado.
0: Uhum.
1: Faz aproximadamente 5 anos. Então, mas espera lá. O há cerca de com H não pode significar também existência sem ser tempo? Sim. Eu estou num estúdio maravilhoso aqui na RTP e nós temos quantos microfones? Faz de conta que são 5. Faz de conta. Há cerca de 5 microfones neste estúdio.
0: E são mesmo 5?
1: Existem 5 microfones neste estúdio.
0: Uhum.
1: Existem. Aí não é tempo. E é com H. Há cerca de 5 microfones neste estúdio. Existem aproximadamente 5 microfones. Aqui não é tempo. É com H. Outro significado do há cerca com H é tempo, que é o caso, não sei se foi um ouvinte que apresentou. Não te via, ó Filomena, não te via há cerca de 15 dias. Faz aproximadamente 15 dias. Faz aproximadamente 15 dias. É passado ou não é?
0: Uhum.
1: Sempre que eu tenho o valor de passado, eu tenho o há com H. Tenho o cerca ou não. O cerca significa aproximadamente.
0: Uhum.
1: Portanto, é com H. Faz aproximadamente 5 anos.
0: 5 anos. Pronto, está explicado. Portanto, não o vejo há, com H, cerca de 5 anos. Obrigada, Sandra Duarte Tavares. Mais fácil não podia ser. Estamos aqui sempre a esta hora, na ponta da língua, a tirar dúvidas de português. Uma por dia, todos os dias. E depois fica tudo disponível na RTP Play para continuar a andar para trás e para a frente e a escolher os assuntos que mais lhe interessam. Sempre com a Sandra Duarte Tavares, na ponta da língua.
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0: Bom, estamos a poucos segundos das 4 da tarde. Há notícias já a seguir. Depois continua o programa da tarde com a Karina Jorge e com o Nuno Rodrigues. Eu volto amanhã depois das 2. Boa tarde.
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4: Quatro horas no continente e na Madeira, 3 nos Açores. Está a começar o programa da tarde, o primeiro desta semana. Olá, Nuno Rodrigues, bem-vindo.
5: Olá, Karina, viva.
4: A esta hora, no topo da atualidade, o que nos trazes?
5: Com o novo sistema de controle de fronteiras a causar esperas de várias horas nos aeroportos, o turismo do Algarve pede ajuda ao governo. O primeiro-ministro admite voltar a suspender a recolha de dados biométricos. O Ministério Público pede a condenação por homicídio do agente da PSP que matou Odair Muniz na Cova de Moura em 2024. A leitura da sentença está marcada para o próximo mês. A IA, na visão da Igreja, de hoje a 8 dias, vai ser publicada a primeira encíclica do Papa Leão XIV. Será dedicada à proteção da pessoa humana na era da inteligência artificial.
4: E a esta hora estão 17 graus no Porto, também em Ponta Delgada, 19 em Coimbra e em Lisboa, 20 em Faro e 21 no Funchal. Edição das 4, no programa da tarde, com Nuno Rodrigues.
5: Com o verão à porta, o turismo do Algarve olha com grande preocupação para o problema nos aeroportos nacionais. O novo sistema de controle de fronteiras está a causar esperas de várias horas em alguns pontos do país. Foi isso que aconteceu, por exemplo, este fim de semana. Ouvido pela Antena 1, o presidente da Associação de Hotéis e Empreendimentos Turísticos do Algarve, Hélder Martins, diz que este é o principal problema que o setor enfrenta no arranque de uma nova época balnear.
6: Estamos nesta época, pré-época balnear, alguns dias com movimento significativo de determinadas horas em que o aeroporto entope. E é isso que temos pedido para resolver. Creio que hoje já vai havendo alguma sensibilidade, mas nós não podemos ir buscar mercados como estes fora do espaço Schengen e depois fechar-lhe a porta durante 2 ou 3 horas para entrar no Algarve. Esse é o principal problema que o Algarve tem hoje.
5: Além das falhas técnicas, o sistema de leitura de passaportes é lento e quem chega de fora pode ser obrigado a esperar várias horas. O setor dos hotéis sugere um controlo menos exigente nos momentos mais críticos.
6: Tem que haver uma flexibilidade, eu creio que há hoje, uma flexibilidade naquelas horas em que chegam mais de 2 mil passageiros por hora a Faro, de haver uma flexibilidade maior e não ter a exigência total daquilo que são os dados biométricos que demoram tempo sem fim. Se não conseguirmos isto, teremos um conjunto de críticas dos nossos principais clientes que dizem que não vale a pena ir ao Algarve porque eu sou mal recebido logo no aeroporto, quer à partida, quer à chegada.
5: A principal associação de empresários turísticos do Algarve, que vamos escutar adiante no programa da tarde, já alertou o governo para este problema. O primeiro-ministro assume que está insatisfeito com os acontecimentos do fim de semana, com longas filas de espera nos aeroportos. Luís Montenegro admite voltar a suspender a recolha de dados biométricos.
2: Se nós tivermos de tomar alguma atitude mais dura, não vou dizer radical, mas... digamos, num contexto de maior severidade, vamos chamar assim, nós tomá-la-íamos. Queremos evitar isso porque nós temos compromissos à escala europeia. Pode ser, por exemplo, a suspensão, como já fizemos. Não vou excluir, não vou excluir.
5: Luís Montenegro confirma que tem recebido relatos de vários agentes económicos incomodados com o que se está a passar. Também o Primeiro-Ministro está insatisfeito.
2: Estamos a fazer tudo aquilo que nos compete para podermos ter mais capacidade de resposta. Mas eu não escondo, estamos insatisfeitos com aquilo que tem sido a resposta dada por parte dos serviços de fronteira nos aeroportos, em particular no aeroporto de Lisboa. E, portanto, vamos levar este esforço até aos limites para podermos ultrapassar a situação. Se nesse interim tivemos de tomar medidas mais duras, nós tomaremos, porque não queremos colocar em causa a segurança do país, mas também não queremos colocar em causa o desenvolvimento económico do país. E temos tido relato de vários agentes económicos incomodados com essa situação.
5: O incómodo do Primeiro-Ministro no fim de semana, o controle de fronteiras no aeroporto do Porto, por exemplo, registou tempos de espera superiores a 2 horas. A PSP justifica os atrasos com razões técnicas e informáticas e com o elevado número de passageiros que chegaram de fora do espaço Schengen. À margem de uma iniciativa em caminho, o Primeiro-Ministro fez também um balanço do primeiro ano de governação do atual Executivo. Luís Montenegro acredita que o país está no bom caminho.
2: Creio que tem sido um ano muito intenso de projeção de Portugal do ponto de vista económico e social, que é aquilo que mais importa. Nós estamos hoje muito marcados, e é normal, todos, por um início de ano que foi muito atípico. Primeiro as tempestades, depois o agravar do conflito no Médio Oriente e o seu impacto na cadeia de abastecimento, primeiro nos combustíveis e depois já de outros bens essenciais. Mas não nos esqueçamos que o país está numa rota de crescimento, está numa rota de credibilidade. Estamos hoje acima da média da União Europeia do ponto de vista da dinâmica da nossa economia e do ponto de vista do crescimento dos nossos salários.
5: É este o balanço do Primeiro-Ministro ao primeiro ano de governação do atual Executivo que Luís Montenegro lidera. O Ministro da Economia diz que Bruxelas já aprovou a última revisão do Plano de Recuperação e Resiliência, última revisão submetida pelo Governo português, e ainda hoje a Comissão Europeia vai receber o 9º pedido de pagamento. À margem de uma conferência esta tarde em Lisboa, Castro Almeida voltou a defender que o Plano de Recuperação e Resiliência terá de ser executado a 100% se até ao final do ano não existir qualquer anormalidade. Já foi capturado o preso que fugiu esta manhã do estabelecimento prisional de Ponta Delgada, na ilha de São Miguel, nos Açores. A fuga aconteceu por volta das 9 da manhã, a altura em que o preso subiu pela rede do pátio, alcançou o exterior do estabelecimento.

0: que explica o dirigente sindical Frederico Moraes.
1: No espaço de dia 9 até hoje, voltámos a ter uma fuga, ou seja, nestes 10 dias não se fez nada para evitar estas fugas. Este recluso fugiu do estabelecimento prisional às 9:15 da manhã e foi apanhado cerca de uma hora depois, dentro do mar, sentado numa pedra. Ele percebeu que não podia ir para lado nenhum, que era uma ilha. Não sei se ele tinha noção do que poderia acontecer, de onde estava, mas é preocupante. É mais preocupante não ele estar sentado numa pedra. O que é preocupante é as pessoas que estão a fugir, como estão a fugir da cadeia de Ponta Delgada, e estamos a falar de todos os tipos de crimes que estão lá dentro, e estão a ser encarados como um jardim de infância. Estas pessoas podem fazer mal à população em volta da cadeia. Não tenho qualquer dúvida que isso pode acontecer. E acho que, neste momento, a incompetência de quem dirige o estabelecimento prisional e também da chefia do estabelecimento, porque permite que a direção do estabelecimento prisional continue a brincar à segurança da cadeia, e eu estou muito preocupado com a segurança da população de Ponta Delgada neste momento.
0: As preocupações do presidente do Sindicato Nacional do Corpo da Guarda Prisional, depois de mais uma fuga de um recluso desta cadeia. O Ministério Público considera que o agente não agiu em legítima defesa, por isso pediu hoje a condenação por homicídio do polícia da PSP que matou Odair Muniz na Cova da Moura em outubro de 2024. Sandra Henriques.
2: O advogado do agente da PSP, Bruno Pinto, insiste que o cliente agiu em legítima defesa e que Odair Muniz tinha uma faca naquela madrugada. Em declarações aos jornalistas à saída do tribunal, o advogado Ricardo Serrano Vieira critica a tese do Ministério Público.
3: O Ministério Público constrói uma narrativa de que não há legítima defesa porque não há faca. E para não haver faca, diz que não há faca porque não se vê nas imagens. E não se vê nas imagens e foram recolhidas impressões lofoscópicas. E como não há impressões lofoscópicas, portanto, como tal, não havendo faca, não havia motivo para a legítima defesa. O que o relatório diz é uma coisa diferente. Há vestígios lofoscópicos, mas não em quantidade suficiente para determinar de quem é que é. Repare que a resposta é um pouco diferente.
2: Ricardo Serrano Vieira defende que as imagens mostram um clarão na mão de Odair Muniz quando caiu ao chão ao ser atingido pelo disparo de Bruno Pinto.
3: Quem viu as imagens consegue perceber que há um clarão. Agora, o que é, não sabemos. Mas que há um clarão, há. E não é um pixel, porque o pixel é uma imagem que fica parada, como vocês melhor do que eu saberão, os técnicos estão aqui, os cameramentos sabem isso. Portanto, ali não é um pixel, não se movimenta. E não se movimenta de cima para baixo. E a imagem que se vê claramente é de um clarão, de um objeto que se movimenta de cima para baixo.
4: Não é um telemóvel?
3: Eu não sei o que é. Apenas lhe posso dizer, isso resulta de matéria documental, que o cidadão em causa não tinha nem telemóvel nem um relógio.
2: Já o advogado da família de Odair Muniz, José Semedo Fernandes, disse apenas aos jornalistas que espera que seja feita justiça.
0: A leitura da sentença está agora marcada para o dia 15 do próximo mês de junho. A primeira encíclica do Papa Leão XIV vai ser publicada já de hoje a 8 dias, no final deste mês. É essa a indicação deixada hoje pelo Vaticano. O próprio Papa apresentará a encíclica, um acontecimento inédito, uma vez que nenhum chefe da Igreja Católica até agora apresentou pessoalmente um dos seus documentos. No caso deste, que será apresentado na próxima semana, Ana Isabel Costa, ele promete abordar a proteção da pessoa humana na era da inteligência artificial.
5: A resposta da Igreja aos avanços da inteligência artificial tinha ficado prometida logo na primeira reunião que Leão XIV teve com os cardeais dias depois da eleição. Nesse encontro, o Papa chamava a atenção para o desafio que se coloca hoje em dia à doutrina social da Igreja num mundo que é dominado por algoritmos em que a automatização pode resultar no desaparecimento de milhões de postos de trabalho. Ontem, o Papa voltou ao tema na oração dirigida a milhares de fiéis que se encontravam na Praça de São Pedro, em Roma. Leão XIV disse que nesta era da inteligência artificial é preciso encorajar todos a comprometerem-se na promoção de formas de comunicação que respeitem sempre a verdade do ser humano, para a qual deve ser dirigida toda a inovação tecnológica. Esta primeira encíclica de Leão XIV, um documento papal que é enviado a todos os bispos católicos do mundo, vai ser também o primeiro com lançamento público no Vaticano. Até agora nenhum Papa tinha apresentado pessoalmente um dos seus documentos. Para esta cerimónia inédita, marcada para o Vaticano, 2 a 8 dias, foram convidados diversos oradores, entre os quais um dos fundadores da empresa norte-americana Anthropic, uma empresa de investigação e segurança em inteligência artificial, Christopher Olav, dirige a investigação sobre como interpretar a inteligência artificial. E o

0: Exatamente esta cerimónia de apresentação da encíclica Magnifica Humanitas é feita com um discurso de Leão XIV.
1: Os caminhos da inteligência artificial na visão da Igreja, a primeira encíclica do Papa Leão XIV, vai ser publicada de hoje a 8 dias.
2: Nuno Rodrigues, nesta edição das 4, no programa da tarde, também em simultâneo com a RTP Mundo. A informação está em permanência em noticias.rtp.pt. Seguimos viagem neste programa da tarde com o nosso volante, o nosso Paulo Galvão. Olá, Paulo.
3: Olá, Carolina Jorge, boa tarde.
2: Bem-vindo e boa semana.
3: Obrigado, igualmente.
2: Como é que estamos a esta hora?
3: Estamos já com o trânsito a escoar em Gaia, na A44. Tem estado parado no sentido Freixo, Valadares, com um acidente à entrada dos túneis. Já está a escoar, mas ainda com demora. Filas também esta hora na região de Lisboa, com trânsito acumulado para a ponte 25 de Abril, de norte para sul. Deveu-se à curiosidade provocada por um acidente no sentido inverso e, portanto, o trânsito está a escoar de norte para sul a partir de Campolide, já sem demora no acesso de Alcântara. Avaria no final da descida de Monsanto para as Amoreiras, no final da A5, via esquerda ocupada, trânsito acumulado no alto de Monsanto. A segunda circular está no Pararranque, entre as Torres de Lisboa e a zona do Campo Grande.
2: A linha verde está disponível até às 8 da noite para dar e receber informações também a 821-0101. 821-0101. 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
2: E durante esta primeira hora posso garantir-lhe que vamos viajar e muito dentro do país e não só. Vamos até Sines, vamos até Belém, por exemplo, aqui em Lisboa. Vamos também a Cannes para mais um diário do Festival de Cinema com o Tiago Alves e muito mais. A não perder por aqui.

0: 19 minutos depois das 4, bem acompanhados com música no programa da tarde, mas também com uma viagem a fazer já de seguida, até ao Dia Internacional dos Museus.
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0: Nuno, estamos a assinalar hoje o Dia Internacional dos Museus, data que temos vindo, aliás, a assinalar e a celebrar ao longo deste dia. E a esta hora quero perguntar-te onde é que vamos. O tempo está bonzinho lá fora, portanto vamos onde?
5: Já prometemos. Vamos até Belém, aqui em Lisboa. Vamos espreitar o que está a acontecer no Museu de Arqueologia, que está encerrado para obras de remodelação, obras de fundo, no âmbito do Plano de Recuperação e Resiliência. Há muito que está a mudar por lá. Por estranho que pareça, mesmo encerrado, este espaço acaba por ter propostas para assinalar o Dia Internacional dos Museus. Sandy Gageiro, vamos lá perceber como decorrem aí os trabalhos na companhia de Teresa Costa e do diretor do museu, António Carvalho.
6: Estamos a fazer uma intervenção de remodelação integral do edificado e de completa reprogramação expositiva do Museu Nacional de Arqueologia, que é uma obra inscrita no PRR. António Carvalho, diretor do Museu Nacional de Arqueologia. As empreitadas que estão em curso são duas, uma empreitada, uma primeira fase no interior do museu e uma outra empreitada de restauro, de conservação, de tratamento, limpeza integral das fachadas norte, sul e poente do corpo oitocentista, onde está o Museu Nacional de Arqueologia e que também é uma parte da entrada do atual Museu de Marinha e, portanto, há umas áreas que são comuns ao Museu de Arqueologia e Museu de Marinha.
7: Para quem dirige um museu, como é que é viver um grande momento de obras? É entusiasmante, imagino que cansativo também, muitas reuniões, muitos encontros por causa da obra.
6: Muitas reuniões de obra, muitas reuniões técnicas. O museu continua no interior do edifício, portanto é preciso compatibilizar a vida das coleções e da equipa resiliente que ficou desde o início para desmontar o museu e para assegurar...
7: Eles continuam todos com a coleção.
6: Sim, nós temos os laboratórios de conservação e restauro dentro do museu em contentores, não é? No perímetro do museu em contentores, com os bens, com as coleções de orgânicos e metais que necessitam de cuidados permanentes, e depois toda a outra coleção está numa área, na chamada Galeria Poente, que não está dentro desta fase da intervenção agora em curso. E estão aqui no museu 20 funcionários, 20 trabalhadores, que estão a, digamos assim, a compatibilizar a vida do museu, que é a investigação, a conservação, a comunicação, a garantia de que há uma ligação com o público sempre que há possibilidade, com aquilo que é a obra. Agora é o Dia Internacional dos Museus, que é uma semana, mas poderiam ser outros, as Jornadas Europeias de Património, Dia Internacional de Monumentos e Sítios, as Jornadas Europeias de Arqueologia. O Museu Nacional de Arqueologia diz presente, tenta, na medida do possível, sem atrasar a obra, sem pôr em causa o ritmo da obra, tenta, na medida do possível, manter, retomar, dizer presente no contacto com o público.
8: Olá, Teresa Costa, de Serviço de Mediação, Acessibilidade e Inclusão.
7: Apesar do museu estar fechado, como já ouvimos, há sempre muita atividade em manter essa articulação, embora o público se calhar não veja, essa articulação continua para que quando o museu abrir, e mesmo agora fechado, o público possa participar, saber o que está a acontecer e preparar-se para uma reabertura.
8: Sim, nós de facto aproveitamos o Dia Internacional dos Museus sobre o tema de museu museus a unir o mundo dividido para estendermos as nossas comemorações a várias atividades. Sobretudo vão acontecer no ecossistema da freguesia. E vamos ter também visitas direcionadas para público escolar, aqui da freguesia também, e abertos para famílias. Durante a semana iremos receber o Abrigo de Santa Maria de Belém. Estamos a cruzar esta oportunidade que temos do museu envolto neste casulo de ferro e também de pano branco para fazer uma ponte com a sustentabilidade do edifício e também com os processos de metamorfose para os mais pequenos, portanto, em oficinas dos 3 aos 5 anos. Depois teremos também uma associação da freguesia que trata da solidão, sobretudo aplicada às pessoas séniores, e, portanto, teremos essa associação, a Alegria de Viver, que também nos vem visitar. E finalmente teremos no sábado uma oficina para famílias, Memórias de um Mural, que é de facto o seu grande tema, tem a ver com o mural que está lá fora, com os 96 bens culturais, e por isso queremos dar o nosso sinal de abertura ao público, que ele pode vir participar nestas ocasiões específicas, cumprindo todas as normas de segurança, para continuarem a sentir que o museu faz parte dos seus circuitos de fim de semana, em família ou apenas sozinhos.
6: Estamos a aproveitar esta época, como a Teresa aflorou tão bem, em que o museu está encerrado, para reconstituir a relação com esse público nacional, para que quando o museu volta a abrir, essa relação seja uma relação que está instituída, que foi recuperada de alguma maneira ou aumentada e que está pronta para aquilo que é o ideal do relacionamento entre o museu e o seu público ou os seus públicos, que é dizer, pronto, podem vir.
5: Tudo está a ser preparado no Museu de Arqueologia, que, como percebemos, está por agora encerrado para obras de remodelação. Não deixamos, ainda assim, de o visitar neste Dia Internacional dos Museus, Karina.
9: E foi uma excelente visita.
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1: E ligamos também à informação de trânsito com o Paulo Galvão.
2: Ainda está a ser resolvido acidente na A44, nos túneis, trânsito agora a parar nos dois sentidos, filas também na Avenida AEP, principalmente para quem vem de Matosinhos para o Porto a partir do nó da A4, também junto ao nó de Coimbrões, em direção à Ponta Rábida, há trânsito lento para quem vem de Valadares na A44. Na região de Lisboa, uma ocorrência na Avenida da Ponte para sair de Lisboa para Almada, trânsito compacto a partir de Campolide, com o acesso das Amoreiras e da A5 também já preenchidos para sair de Lisboa. Quem vem na A5 para Lisboa vai parar porque há uma avaria no início do viaduto Duarte Pacheco, via esquerda ocupada, trânsito demorado no Alto Monsanto. Quem vai de Lisboa para Cascais na A5 vai encontrar um acidente junto à saída para Alfragide e para a Amadora. Pedir atenção à velocidade, a radial do Benfica está a ficar completa para entrar no IC19 a partir dos pupilos do Exército, segundo circular com demora entre as torres de Lisboa e a zona do aeroporto.
1: A Linha Verde está disponível até às 8 da noite para dar e receber informações também sobre o trânsito. Faça boa viagem a 821-0101, 821-0101. Ainda temos tempo para olhar para o dia de amanhã, uma terça-feira que vai começar com céu geralmente muito nublado, porém menos nublado na região sul do país. O chapéu de chuva pode vir a ser necessário novamente, porque há a previsão de chuva fraca ou chuvisco no norte e centro também. Há uma subida da temperatura máxima, aliás, vamos começar a sentir isso ao longo desta semana, as temperaturas vão ficar um pouco mais amenas, um pouquinho mais de cheiro à primavera e em especial na região sul. Ora, vamos lá à ronda habitual. O Porto chega amanhã aos 18 graus, Viana do Castelo, Vila Real, Viseu e Guarda 19, Bragança 20, Aveiro e Coimbra chegarão aos 21 graus amanhã, Braga e Leiria 22, Porto Alegre 23, Lisboa, Setúbal e Faro 24, Santarém 25, Castelo Branco e Beja 26, Évora 27. A síntese de notícias chega já de seguida à Rádio que Liga Portugal e passamos também o ouvido pela síntese do desporto. Não tarda nada aqui no programa da tarde.
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1: 6:30 neste momento na Antena 1.
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1: Síntese de notícias a esta hora com Alexandre David.
3: Para responder aos sérios problemas das longas esperas nos aeroportos de portugueses, o Primeiro-Ministro admite voltar a suspender a recolha de dados biométricos no controle de fronteiras no aeroporto do Porto e também no Algarve. A PSP justifica os atrasos com razões técnicas e informáticas e com elevado número de passageiros que chegam de fora do espaço Schengen. Até ver tudo bem, o Ministro da Economia anunciou hoje em Lisboa que Bruxelas já aprovou a última revisão submetida ao Plano de Recuperação e Resiliência e ainda hoje a Comissão Europeia vai receber o nono pedido de pagamento. Hoje de manhã a Comissão Europeia aprovou a última alteração que apresentámos em 31 de março com cerca de 18 diferenças. Hoje à tarde também deve ter entrado o nono pedido de pagamento, afirmou o Ministro da Economia e Coesão Territorial Castro Almeida na conferência dada esta tarde num novo ciclo de investimento em Portugal. O Governo sublinhou que o plano vai acabar bem e está a correr bem, apesar de admitir que começou com algum atraso. O Ministro da Economia também disse em Lisboa que o decreto-lei que vai regulamentar o seguro obrigatório contra calamidades deverá estar em vigor já no próximo ano. Acho que o decreto-lei estará em vigor em 2017, avançou o Ministro em Lisboa durante uma conferência de imprensa para falar sobre este plano de um novo ciclo de investimento organizada pela Abreu Advogados em parceria com a Nerley e também com a ECO.
1: A informação regressa às 5 em ponto à rádio. Olhamos agora também para as principais do desporto com Valder Madureira. Mourinho e Real têm acordo de cavalheiros.
4: Para a assinatura de contrato, segundo o jornalista Fabrizio Romano, que dá conta que os detalhes deste acordo estão fechados de forma verbal. O treinador deve assinar por duas épocas, deve viajar para a capital espanhola depois do jogo entre Real e Athletic, da última jornada da Liga Espanhola. Essa partida está agendada para o próximo sábado às 8 da noite. Isto depois do Benfica ter também apresentado já uma proposta de renovação de contrato a José Mourinho. Mas para Gaspar Ramos, antigo dirigente do clube, esta proposta de renovação dos encarnados pode ter sido feita tarde demais.
5: Na hora própria e quando Mourinho se disponibilizou para continuar, que era esse o grande desejo dele, para ficar a trabalhar em casa, pois era nessa altura que o Rui Costa devia ter feito a prorrogação do contrato dele, e não agora, como ainda por cima, com uma proposta que o próprio Mourinho, faça aquilo que era a informação do seu empresário, teria sido uma proposta vantajosa, o que naturalmente era financeiramente má para o Benfica, se calhar relativamente àquela que podia ter sido quando o Mourinho se predispôs a continuar.
4: Gaspar Ramos, antigo dirigente do Benfica, a dizer que esta proposta de renovação de contrato terá sido feita tarde demais. A seleção de Cabo Verde divulgou esta segunda-feira a lista de 26 convocados para o Mundial, que inclui 7 jogadores que alinham em Portugal. Desde logo Vozinha, guarda-redes do Chaves, Stopira do Torriense, Sidney Lopes Cabral do Benfica, Telmo Arcanjo do Vitória de Guimarães, Yannick Semedo do Farense, Livramento do Casa Pia, Jovane Cabral, que está de saída do Estrela da Amadora, integram também estas escolhas do selecionador Bobista, ele que diz que este é um dia histórico. As declarações de Pedro Bobista, o selecionador de Cabo Verde, após o anúncio dos convocados.
6: Hoje é um dia histórico para nós, futebol, para o futebol cabo-verdiano. É um sonho, ou foi um sonho tudo cabo-verdiano, mesmo que no início algumas pessoas que acreditar, mas nós desde a primeira hora não acredito que era possível. Foi um esforço de federação, de tudo, dos jogadores. E de nosso povo também, que isso da gente, tudo onde é que estava, tudo onde é que estava espalhado no mundo inteiro.
4: Cabo Verde, recordo, vai defrontar na fase de grupos Espanha, Uruguai e também Arábia Saudita. Grealish, médio do Sporting de Braga, integra a lista de 26 convocados para o Campeonato do Mundo. O jogador de 30 anos, 59 vezes internacional, com um golo marcado, vai fazer a estreia em Campeonatos do Mundo depois de presença nos europeus de 2020 e 2024. A Áustria está inserida no grupo J, terá como adversários a Jordânia, a Argentina e também a Argélia. Fechamos com ténis. Nuno Borges, número 1 nacional, regressou ao top 50 do ranking ATP nesta atualização conhecida hoje no ranking de Roland Garros, o segundo grande slam da temporada em terra batida. Em pares, Francisco Cabral subiu duas posições, agora está no lugar 21 do mundo.
1: Sinto-se do Desporto, é esta hora com Walter Madureira na RTP Antena 1 e na RTP Mundo, sempre online em desporto.rtp.pt. A nova Sinto-se às 5h30. E há também uma nova semana de Escolhidas a Dedo a começar agora.
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1: 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Hoje, o primeiro desafio para André Silva é uma canção com muita engenharia.
8: Uma canção com muita engenharia. Galvanize, dos Chemical Brothers. Quando esta música saiu, eu era um jovem engenheiro em início de carreira, e os Chemical Brothers e esta música em particular acompanharam-me bastante nesses anos. É uma música que me convoca para ação, empenho e movimento coletivo com diversão.

0: Acho que foi uma belíssima viagem para todos nós, para alguns de nós. Galvanize de Chemical Brothers, a primeira escolha de André Silva, engenheiro civil e ex-deputado também. É ele o protagonista desta semana de Escolhidas a Dedo e o primeiro desafio foi uma canção com muita engenharia. Já de seguida, vamos a um outro tipo de desafio. Vamos viajar até Sines para conhecer a edição deste ano do Festival Músicas do Mundo.
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0: Este ano, o Festival Músicas do Mundo, mais conhecido por FMM Sines, começa no dia 17 de julho, vai até 25 do mesmo mês e por cá vamos falar sobre a programação que está prevista para este ano com Carlos Seixas, o diretor artístico. Carlos, olá, boa tarde, bem-vindo.
5: Olá, boa tarde.
0: Bem-vindo. Obrigado. À rádio que apoia este festival há tantos anos e é sempre bom conversarmos sobre isto. Como é que estamos este ano? Conta-me tudo. Eu já dei aqui uma olhadela pelo programa.
5: E não está mal, pois não?
0: Está ótimo, uma maravilha.
5: Mais pequenino?
0: Sim, sim.
5: É um facto, portanto, tem menos concertos e menos carga horária, como se costuma dizer, como se diz. Uhum. Mas está no ponto. Naturalmente que o festival, e como nas outras edições, há sempre uma mistura, ou alguns os concertos juntam nomes consagrados e novos talentos a descobrir, e é dentro dessa perspectiva que nós fizemos esta programação também da 26ª edição.
0: E nós continuamos a viajar por muitos países. Eu vejo, claro, aqui a Argentina, o Brasil. Da Argentina ao Chile, podia ser a música do Jafo Mega. Temos aqui uma grande viagem para fazer este ano.
5: Sim, mais ou menos por, bem, pelos quatro continentes, uhum, não é? Mas, de qualquer forma, há mais ou menos uns 25 países. Portanto, naturalmente, artistas, como nós fazemos constantemente, que é de... que eu penso que é também provar que a diferença é a maior riqueza da humanidade. E colocamos no mesmo palco estrelas, chamamos-lhe mundiais, uhum, e músicos de comunidades marginalizadas ou de zonas de conflito.
0: Sim.
5: Mas o festival desconstrói, de facto, o estereótipo e promove a empatia.
0: E deixa-me dizer-te, no ano passado o festival fechou com uma banda da Palestina que eu não vou esquecer nunca mais, foi absolutamente delicioso. E foi um momento de união precioso. Portanto, se continuarmos assim no FMM, acho que estamos muito bem.
5: Não, temos que continuar. Porque, de facto, eu penso isto, não é só uma frase banal, é que, quanto a nós, nós consideramos um dos últimos bastiões da diversidade e dos direitos humanos no circuito cultural.
0: Começamos novamente em Porto Covo, não é? E depois sim, partimos para Sines mesmo, para o castelo, Porto para a praia.
5: Sim. Em Porto Covo são, portanto, sete concertos, uhum, que vai desde o Bruno Pernadas, que é um regresso, até ao de Legendary Tiger Man, que é o último do domingo, dia 19. Mas teremos música som cubano, teremos a música tuareg, o rock psicadélico eslovaco, por aí adiante. É sempre a diversidade a chegar aos nossos palcos.
0: E a descoberta, porque é sempre esse o mote
5: claro.
0: Que gosto tanto neste festival, é justamente isso, é nós vamos e ouvimos e descobrimos sons que não conhecíamos e dos quais ficamos absolutamente fãs e rendidos. Carlos, então vou pedir-te para tu fazeres um convite a quem está a ouvir a Antena 1 neste momento, não só em Portugal, mas também um pouco por todo o mundo e que depois vem de viagem por essa altura ao nosso país, para irem ao FMM Sines este ano.
5: Está bem, então que é evidente que aquilo que nós vamos terão ao todo 38 concertos, desde 17 a 25 de julho. Podem assistir a todos os concertos, se assim o entenderem, ou então escolherem através da nossa programação, mas terá que haver também, eu espero, embora haja um aumento de exigência do público, aumentaram também as expectativas em relação àquilo que nós vamos fazer aqui nesse período e pela 26ª edição. Mas que as pessoas venham, não se arrependem, naturalmente, e cá vos esperamos a todos para mais uma festa e para mais um ponto de encontro e através da felicidade que nos dá assistirmos a esta diversidade, assistirmos a concertos extraordinários que irão acontecer.
0: Fica combinado e a Antena 1 também vai continuar a apoiar este Festival Músicas do Mundo, FMM Sines, que começa então dia 17 de julho, vai até dia 25 e vai ser uma autêntica viagem, como é, aliás, todos os anos. Carlos Seixas, diretor artístico, à conversa comigo hoje no Anfiteatro. Carlos, muito obrigada.
5: Obrigado eu.
0: E até lá.
5: Até julho.
0: Até julho. Um beijinho.
5: Beijinho.
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0: E parece impossível, mas de Sines, em Portugal, vamos agora até Cannes.
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0: Com o nosso enviado especial, Tiago Alves, são os diários de Cannes 2026, que está na Riviera Francesa. Tiago, olá, boa tarde mais uma vez.
8: Olá, boa tarde.
0: Tiago, vamos começar então por, se calhar, falar sobre o Javier Bardem, uma presença na edição deste ano. O que é que nos podes contar? Ele assumiu aqui um pouquinho de protagonismo, não é?
8: Sim, e em boa verdade, ele assume sempre protagonismo. Já o tinha feito na cerimónia dos Oscars este ano, ao dizer abertamente Palestina Livre, e enfim, não fugiu ao tema. Mantendo aqui um tom que em Cannes está a ser mais evidente, mais afirmativo, de uma intervenção, digamos assim, política, clara, a partir da arte. E ele disse uma coisa interessante, disse que a defesa pública da Palestina, ou seja, essa defesa que ele tem feito em vários espaços e momentos, não prejudicou o cinema que tem feito. Pelo contrário, a frase dele é: recebo mais trabalho do que nunca. E ele atribui isso à mudança de uma percepção pública sobre o conflito e a guerra em Gaza. Bardem referiu que é importante, na perspectiva dele, expressar opiniões políticas, mesmo admitindo consequências profissionais, e acrescentando que no caso dele isso não aconteceu. Disse que não aconteceu porque o debate público não está, e a frase é dele, tão controlado por aqueles que sempre o controlaram, e defendeu que a sociedade em geral reconhece hoje as consequências de apoiar ou justificar a intervenção militar de Israel. Bardem fala em genocídio que está a acontecer na Palestina e também no Líbano. As declarações dele têm um contexto, ou seja, ele explica que sente este conforto, esta vontade para dizer aquilo que pensa, ao contrário de outros atores conhecidos em Hollywood, reconhecidos, que apreciamos, como Susan Sarandon e Mark Ruffalo, que denunciaram durante este ano alegadas represálias profissionais. Por exemplo, o agente de Susan Sarandon cancelou o contrato por ela ter feito declarações favoráveis à Palestina, e portanto estes dois atores mostraram que tinham dificuldades profissionais em Hollywood por causa de posições pró-palestinianas. Enfim, falemos de cinema. Bardem é claramente a estrela num ano em que há menos atores norte-americanos presentes, tendo em conta que estreiam menos filmes produzidos nos Estados Unidos neste festival. De certa forma, ele é o espanhol que surge aqui, que cativa aqui o interesse que habitualmente é devido a uma grande estrela norte-americana. E ele vem de lá, como sabemos. Ele apresentou o filme O Ser Querido, do realizador Rodrigo Sorogoyen, e onde ele interpreta um cineasta que regressa à Espanha para dirigir um filme com a filha, interpretada por Vitória Luengo. E o filme aborda a questão de um relacionamento entre pai ausente e filha sentida, amargurada com essa ausência durante muitos anos, mas também temas ligados ao colonialismo espanhol no Saara Ocidental, às tensões familiares e à masculinidade.
0: Também temos tempo ainda aqui, se calhar, sim, para falarmos sobre uma espécie de ruptura com um canal que cresceu durante o festival. Que ruptura é esta?
8: É um tema controverso, mas que de certa forma nos diz respeito, porque muito do cinema português também é coproduzido com França, e portanto aquilo que acontece no financiamento do cinema público-privado francês é relevante. O presidente do Canal Plus, o principal financiador do cinema francês, é disso que estamos a falar, anunciou que não vai trabalhar com mais de 600 signatários de uma carta aberta contra o principal acionista do grupo de cinema, televisão, Vincent Bolloré. É uma retaliação, uma carta-petição, que foi assinada por 600 profissionais de cinema, incluindo atores conhecidos como Juliette Binoche ou Léa Seydoux, não temos tempo para citar mais, apresentar mais, que contestam uma posição maioritária de Vincent Bolloré por estar alinhado com a agenda de extrema-direita. Afirmam que a batalha cultural de que se fala não é simplesmente um choque de ideias quando se deixa o cinema francês nas mãos de um acionista e empresário de extrema-direita. Eles temem o risco de acontecer uma homogeneização dos filmes, mas também uma tomada ideológica da criação. Eles escrevem, fascista, de criação de um imaginário coletivo através do cinema. Bom, e o que é que se passa? O principal financiador do cinema francês considera adquirir uma posição maioritária do grupo de produção cinematográfica e audiovisual, que detém uma rede de 55 cinemas em França e na Bélgica. Vincent Bolloré, já proprietário do Canal Plus e das subsidiárias, incluindo a Studio Canal, que é a principal produtora cinematográfica europeia privada, e também tem um grupo de comunicação social em França com vários meios, incluindo uma televisão popular de notícias, o CNews. Com a aquisição de 55 cinemas da rede UGC em França e na Bélgica, nomeadamente o cinema Les Halles em Paris, o mais frequentado da Europa, com mais de 2.500.000 espectadores por ano, Bolloré fica em condições de controlar toda a cadeia de produção cinematográfica, desde o financiamento à produção, enquanto acionista do Canal Plus, até à distribuição, com esta posição maioritária no grupo UGC. Esta questão é mais profunda ainda porque o Rassemblement National, a extrema-direita francesa, defende publicamente o desmantelamento do CNC, o Centro Nacional de Cinema, a entidade pública financiadora da criação de cinema e produção de cinema em França. O Rassemblement já fez propostas que foram rejeitadas para desmantelar o Instituto, que desde há 80 anos, financia publicamente o cinema francês, como acontece com o ICA, o Instituto de Cinema e Audiovisual em Portugal. E, portanto, essa polémica cresceu desde que a petição foi divulgada no início do Festival de Cannes, há exatamente uma semana, e com o presidente do Canal Plus a defender agora o acionista, dizendo que não está mais disposto a fazer contratos para novos filmes com estes 600 atores, atrizes e profissionais que assinaram a petição.
0: Uma edição efervescente, esta de 2026, são os Diários de Cannes com Tiago Alves. Tiago, obrigado e até amanhã.
8: Até amanhã.

0: E está na hora da Liga dos Quarentões de hoje. Quem entra para a Liga é um hit rock dos anos 70, mas que explodiu em 86. O Jorge Alexandre Lopes vai contar-nos tudo com mais uma viagem no tempo. Até maio de 86, foi há 40 anos.
1: Maio 1986.
2: Há canções que nascem duas vezes. Primeiro como fogo cru, guitarra afiada e atitude insolente. Depois, anos mais tarde, renasce em neon e batida pulsante. A mesma deusa, um novo templo, mas igual poder de incendiar quem a ouve. No final dos anos 60, num estúdio da Holanda, uma banda gravava numa máquina de duas pistas uma canção inspirada numa melodia do século XIX. Em 1970, a canção foi ao número 1 nos Estados Unidos, vendeu milhões e tornou-se a primeira banda neerlandesa a alcançar esse feito. Avançamos para Londres. No final dos anos 70, três amigas, antigas coristas dos Sex Pistols, iniciavam também elas uma aventura musical. Tocavam versões, incluindo esta história mitológica, mas elas queriam também ser autoras. Escreveram êxitos, trabalharam com produtores respeitados e criaram uma identidade irreverente e urbana. Em 86, sentiram que precisavam de um choque elétrico. A editora não ouvia hits no terceiro álbum. Era preciso arriscar, era preciso dançar. A ideia era transformar o rock original numa explosão high energy, ao estilo do que incendiava as pistas com Stock Aitken and Waterman, os criadores de sucessos de Rick Astley, Dead or Alive ou Kylie Minogue. Entraram em estúdio, gravaram uma e outra vez. E à segunda, a deusa ganhou sintetizadores, batida eletrónica e brilho pop. O vídeo levou a fantasia mais longe. Deusas gregas, vampiras, homens sem camisa, glamour teatral e poderoso. Foi número 1 nos Estados Unidos, o único do grupo. Liderou também na Austrália, Finlândia, Nova Zelândia, Suíça, África do Sul. No Reino Unido, tanto a versão original como esta chegaram ao top 10, ficando no número 8. Ou seja, o mesmo tema foi número 1 nos Estados Unidos com duas bandas diferentes separadas por 16 anos. Uma canção sobre poder. Feminino, magnético, quase divino. Primeiro com o rock desafiante do Shocking Blue. Depois na pop das Bananarama. Há 40 anos com Venus. E assim, hoje, Venus aterra na Liga.

0: Dizia o Jorge Alexandre Lopes no final do seu discurso, de contar a sua história também, que aterrávamos em Vênus hoje na Liga, e assim é, com as Bananarama, viagem até 86.
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0: Cinco horas no continente e na Madeira, 4 nos Açores. No topo da atualidade, a esta hora, Nuno.
2: Depois de Luís Montenegro, também o Ministro das Infraestruturas admite voltar a suspender a recolha de dados biométricos nos aeroportos. Com o novo sistema de controle de fronteiras a causar esperas de várias horas, o turismo do Algarve pede ajuda ao Governo. Este é o principal problema que a região enfrenta no arranque de uma nova época balnear. O Chega dá nota negativa ao primeiro ano de governação da equipa liderada por Luís Montenegro. André Ventura ameaça ainda travar a reforma laboral caso o diploma dificulta a vida dos trabalhadores. Nesta edição às 5, a inteligência artificial aos olhos da Igreja Católica. Será este o tema da primeira encíclica do Papa Leão XIV, que vai ser publicada na próxima semana.
0: Estão 17 graus no Porto e em Ponta Delgada, 19 em Coimbra e também em Lisboa, 20 em Faro e 21 no Funchal. Edição das 5 no programa da tarde com Nuno Rodrigues.
2: Com o verão à porta, o turismo do Algarve olha com especial preocupação para o problema nos aeroportos nacionais. O novo sistema de controle de fronteiras está a causar esperas de várias horas em vários pontos. Foi isso que aconteceu, por exemplo, este fim de semana. Ouvido pela Antena 1, o presidente da Associação de Hotéis e Empreendimentos Turísticos do Algarve, Helder Martins, diz que este é o principal problema que o setor enfrenta no arranque de uma nova época balnear.
3: Já tivemos nesta época, pré-época balnear, alguns dias com movimento significativo de determinadas horas em que o aeroporto entope. E é isso que temos pedido para resolver. Creio que hoje já vai havendo alguma sensibilidade, mas nós não podemos ir buscar mercados como estes fora do espaço Schengen e depois fechar-lhe a porta durante duas ou três horas para entrar no Algarve. Esse é o principal problema que o Algarve tem hoje.
2: Além das falhas técnicas, o sistema de leitura de passaportes é lento e quem chega de fora pode ser obrigado a esperar várias horas. Os hotéis do Algarve sugerem um alívio da exigência no controlo nos momentos mais críticos.
3: Tem que haver uma flexibilidade, e eu creio que há hoje uma flexibilidade naquelas horas em que chegam mais de 2 mil passageiros por hora a Faro, de haver uma flexibilidade maior e não ter a exigência total daquilo que são os dados biométricos que demoram tempo sem fim. Se não conseguirmos isto, teremos um conjunto de críticas dos nossos principais clientes que dizem que não vale a pena ir ao Algarve porque eu sou mal recebido logo no aeroporto, quer à partida, quer à chegada.
2: A principal Associação de Empresários Turísticos do Algarve já alertou o Governo para este problema. Esta tarde, à margem de uma iniciativa em Coimbra, o Ministro das Infraestruturas prometeu suspender o sistema de recolha de dados sempre que for necessário. Miguel Pinto Luz acrescenta que, no caso de Lisboa, a situação poderá melhorar em breve na sequência das obras que estão a decorrer nesta altura.
4: Estamos a concluir agora obras, por exemplo, através da Aeroportos, no aeroporto de Lisboa, no sentido de alargar a zona de chegadas. E, portanto, é isso que estamos a trabalhar e nós acreditamos que nas próximas semanas, no próximo mês, podemos ter melhor qualidade de serviço. Estamos disponíveis, como hoje o Governo deixou claro, sempre que for necessário, suspender a biometria, porque há um princípio básico. Nós não podemos pôr em causa o serviço prestado pelos aeroportos, não podemos pôr em causa a imagem do país e, portanto, sempre que for necessário e que se verifique constitucionalmente ou que as máquinas ou os servidores não estão a funcionar, será suspenso e, por isso, nós estamos atentos.
2: As preocupações do Governo, que também já foram sublinhadas esta manhã pelo Primeiro-Ministro, que está insatisfeito com os acontecimentos do fim de semana. Luís Montenegro admite voltar a suspender a recolha de dados biométricos.
5: Se nós tivermos de tomar alguma atitude mais dura, não vou dizer radical, mas digamos num contexto de maior severidade, vamos chamar assim, nós tomá-la-íamos. Queremos evitar isso porque nós temos compromissos à escala europeia. Pode ser, por exemplo, a suspensão, como já fizemos. Não vou excluir.
2: O Incómodo do Primeiro-Ministro. No fim de semana, o controle de fronteiras no aeroporto do Porto, por exemplo, registou tempos de espera superiores a 2 horas. A PSP justifica os atrasos com razões técnicas e informáticas e com o elevado número de passageiros que chegaram de fora do espaço Schengen. À margem de uma iniciativa em caminho, Luís Montenegro fez também um balanço do primeiro ano de governação da equipa que lidera nesta altura. O Primeiro-Ministro acredita que o país está no bom caminho.
5: Creio que tem sido um ano muito intenso de projeção de Portugal do ponto de vista económico e social, que é aquilo que mais importa. Nós estamos hoje muito marcados, e é normal, todos, por um início de ano que foi muito atípico. Primeiro as tempestades, depois o agravar do conflito no Médio Oriente e o seu impacto na cadeia de abastecimento, primeiro nos combustíveis e depois já de outros bens essenciais. Mas não nos esqueçamos que o país está numa rota de crescimento, está numa rota de credibilidade. Estamos hoje acima da média da União Europeia do ponto de vista da dinâmica da nossa economia e do ponto de vista do crescimento dos nossos salários.
2: O país está numa rota de crescimento e de credibilidade acima da média da União Europeia em várias áreas. É essa convicção deixada pelo Primeiro-Ministro. O líder do Chega não concorda. André Ventura diz que há uma diferença muito significativa entre as medidas prometidas e as concretizadas pelo atual governo.
1: Aquilo que prometeu fazer, a diferença entre o que prometeu fazer nestes 2 anos e aquilo que efetivamente fez, é gritante. Quando isto acontece, é um mau governo. E basta ver-se que, de facto, todos os grandes problemas que o governo propôs resolver neste mandato não estão resolvidos. A questão da saúde agravou-se, a reforma da justiça ficou para as calendas gregas, nunca mais ouvimos falar da reforma da justiça, ouvimos ao contrário, tentativas de tirar mais justiça e mais transparência, as questões da habitação continuam como estão e a guerra não é fruto da responsabilidade do governo, evidentemente, mas temos um governo que, em vez de se preocupar com os custos que a guerra está a ter para os contribuintes, está a sacar dinheiro através dos impostos dos combustíveis. Portanto, não há forma de dizer que o governo está a fazer bem.
2: Nota negativa para o primeiro ano de governação do atual executivo por parte de André Ventura, o líder do Chega, prestou declarações esta tarde à chegada a Viseu, onde vão decorrer as jornadas parlamentares do partido, onde aproveitou para garantir uma vez mais que não assinará qualquer reforma laboral que dificulte a vida dos trabalhadores.
1: Vai o governo conseguir fazer este caminho, digamos assim, de aproximação ou não? Não sei, nós estamos onde sempre estivemos. Para haver alguma coisa a abdicar é preciso haver primeiro vontade de negociar e aproximação ou não? Não sei, nós estamos onde sempre estivemos. Para haver alguma coisa a abdicar é preciso haver primeiro vontade de negociar e 2, conhecer de que é que se está a falar. E o Governo optou por não dar a ninguém o conhecimento de que é que está a falar.

0: Isso pede a condenação por homicídio do polícia da PSP que matou Odair Muniz na Cova da Moura em outubro de 2024. Sandra Henriques.
1: O advogado do agente da PSP, Bruno Pinto, insiste que o cliente agiu em legítima defesa e que Odair Muniz tinha uma faca naquela madrugada. Em declarações aos jornalistas à saída do tribunal, o advogado Ricardo Serrano Vieira critica a tese do Ministério Público.
2: O Ministério Público constrói uma narrativa de que não há legítima defesa porque não há faca. E para não haver faca, diz que não há faca porque não se vê nas imagens. E não se vê nas imagens e foram recolhidas impressões lofoscópicas. E como não há impressões lofoscópicas, portanto, como tal, não havendo faca, não havia motivo para a legítima defesa. O que o relatório diz é uma coisa diferente. Há vestígios lofoscópicos, mas não em quantidade suficiente para determinar de quem é que é. Repare que a resposta é um pouco diferente.
1: Ricardo Serrano Vieira defende que as imagens mostram um clarão na mão de Odair Muniz quando caiu ao chão ao ser atingido pelo disparo de Bruno Pinto.
2: Quem viu as imagens consegue perceber que há um clarão. Agora, o que é, não sabemos. Mas que há um clarão, há. E não é um pixel, porque o pixel é uma imagem que fica parada, como vocês melhor do que eu saberão. Isto é que me estou aqui, os cameramen sabem isso. Portanto, ali não é um pixel, não se movimenta. E não se movimenta de cima para baixo. E a imagem que se vê claramente é de um clarão, de um objeto que se movimenta de cima para baixo.
3: Não é um telemóvel, nem
2: eu não sei o que é que é. Apenas lhe posso dizer, isso resulta de matéria documental, que o cidadão em causa não tinha nem telemóvel nem um relógio.
1: Já o advogado da família de Odair Muniz, José Semedo Fernandes, disse apenas aos jornalistas que espera que seja feita a justiça.
0: A leitura da sentença está marcada para o dia 15 do próximo mês de junho. É um sinal dos tempos. A primeira encíclica do Papa Leão XIV vai ser publicada na próxima semana, 25 deste mês, e promete abordar, Ana Isabel Costa, a proteção da pessoa humana na era da inteligência artificial.
4: A resposta da Igreja aos avanços da inteligência artificial tinha ficado prometida logo na primeira reunião que Leão XIV teve com os cardeais, dias depois da eleição. Nesse encontro, o Papa chamava a atenção para o desafio que se coloca hoje em dia à doutrina social da Igreja num mundo que é dominado por algoritmos em que a automatização pode resultar no desaparecimento de milhões de postos de trabalho. Ontem, o Papa voltou ao tema na oração dirigida a milhares de fiéis que se encontravam na Praça de São Pedro, em Roma. Leão XIV disse que nesta era da inteligência artificial é preciso encorajar todos a comprometerem-se na promoção de formas de comunicação que respeitem sempre a verdade do ser humano, para a qual deve ser dirigida toda a inovação tecnológica. Esta primeira encíclica de Leão XIV, um documento papal que é enviado a todos os bispos católicos do mundo, vai ser também o primeiro com lançamento público no Vaticano. Até agora nenhum Papa tinha apresentado pessoalmente um dos seus documentos. Para esta cerimónia inédita, marcada para o Vaticano, 2 a 8 dias, foram convidados diversos oradores, entre os quais um dos fundadores da empresa norte-americana Anthropic, uma empresa de investigação e segurança em inteligência artificial, Christopher Olave, dirige a investigação sobre como interpretar a inteligência artificial. E o encerramento desta cerimónia de apresentação da encíclica Magnifica Humanitas é feita com um discurso de Leão XIV.
0: Será um momento para percebermos a forma como a Igreja Católica olha nesta altura para os desafios criados pela inteligência artificial. António Marujo, comentador da Antena 1 para Assuntos Religiosos, espera uma mensagem positiva com uma linguagem clara.
5: Uma humanidade que é capaz de produzir estes feitos magníficos tem de ser capaz de resolver os problemas feíssimos que também temos nas nossas sociedades. E creio que, digamos, em termos de linguagem, aquilo que o Papa vai dizer será, de certo modo, muito na linha do que ele tem feito, de uma linguagem frontal, acessível e muito direta para as pessoas perceberem a sua mensagem.
0: A inteligência artificial, aos olhos da Igreja Católica, tema que será abordado na primeira encíclica do Papa Leão XIV, que vai ser publicada na próxima semana.
6: 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Passam agora 12 minutos das 5 da tarde. É uma belíssima hora para fazermos uma ronda pelo trânsito.

0: Com o Paulo Galvão.
1: Está lento na segunda circular em ambos os sentidos, entre o Terminal 2 do aeroporto e a zona das Torres de Lisboa. Para a ponte 25 de Abril, começa a parar na zona do aqueduto das Águas Livres para o Tabuleiro, com os acessos também no Pararranca para chegar à Almada. Final da A5 lento na descida de Monsanto para as Amoreiras. Já foi resolvida a avaria no início do viaduto Duarte Pacheco. Temos também já a trânsito a acumular de Caselas para o Estádio Nacional, para quem vai na A5 em direção a Cascais, a afetar o acesso da Cril e César 9, lento de Alfragide para a reta dos comandos da Amadora, entrada na Cril, no Norte de Sacavém também, já com mais movimento, também o final do Eixo Norte-Sul está a acumular em direção ao túnel do Grilo. Na cidade do Porto temos trânsito também a acumular, na subida do Dragão para a A3, a partir da zona do Freixo, filas também compactas para entrar no Porto pela Ponta Rábida, porque há uma avaria a ocupar a via central na zona da Boa Vista, e já há filas do lado de Gaia, na A1 em direção ao Rio Douro. Há também um acidente na A44 em Valadares, com alguma demora já em direção ao Golo de Pilhares. Para quem vem do Porto, filas também na A28 nos dois sentidos, junto à rotunda AEP, e trânsito lento na VCI entre o Amial e a saída para Braga.
0: Se está no trânsito, se está na fila neste momento e tem informações para dar, a linha verde está disponível até às 8 da noite. 821-0101, 821-0101.
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0: É literalmente o Alentejo inteiro numa só canção, Tu na Tua, com os À Toa, Luís Trigacheiro e também Buba Espinho. E do Alentejo vamos até ao Fundão, até porque abriu a campanha de um dos frutos mais desejados do ano. Aquele fruto que é como as conversas, ou então as conversas é que são como este fruto. Estamos a falar da campanha da cereja de 2026, vamos até ao Fundão com Mário Antunes.
1: Como um ritual de maio, de meados de maio, quando as encostas da gardunha se deixam pintar de um vermelho vivo. Esta segunda-feira abriu oficialmente a campanha da cereja do Fundão. O repórter Paulo Brás testemunhou como a praça do município se encheu de crianças, para uma festa que habitualmente arranca ao som de uma sineta. E não há arranque oficial de campanha sem o tradicional leilão. Uma caixa com 33 cerejas, contadinhas uma a uma pelo Paulo, cujo valor da venda da mais alta licitação vai reverter para a APPACDM, uma Associação Solidária do Fundão. No ano passado, uma caixa idêntica foi leiloada por 610 euros e a receita reverteu para a Liga Portuguesa contra o Cancro. Com esta festa de abertura, a Cova da Beira volta a viver o frenesim com o seu petróleo. Sim, como alguém disse um dia, a cereja é o petróleo da Cova da Beira. Em 2 meses, talvez quase 3, colhe-se o que levou 10 a cuidar. Ainda há dias o Paulo Brás contava também nesta rádio como os produtores esperavam uma excelente campanha. Mas veio a chuva, o granizo de maio e as primeiras cerejas racharam. Perdeu-se em redor de 70% da fruta destas primeiras variedades. Por ali os produtores voltam a andar com o coração nas mãos. É uma ansiedade talhada pela incerteza meteorológica. Se o bom tempo vier para ficar, talvez o resto da campanha ponha fim a um ciclo madrasto, duro para os produtores de cereja da Cova da Beira. Seja pelo que ficou nos pomares, que não vingou, o que rachou ou caiu com o granizo e a chuva. De regresso ao Largo, à Câmara Municipal do Fundão, à Praça do Município e à Manhã de Festa, de lançamento da campanha 2026 num palco montado para o efeito. Já foi apresentada a estratégia para este ano, o programa de eventos e parcerias para o que resta de primavera e início de verão. Começa a festa em Alcongosta, a aldeia plantada no coração da Gardunha, onde a cereja encontrou um local perfeito para vingar, com terra, umidade e sol, que a acolheram como em nenhum outro lugar do país.
0: Aquela fruta do verão, aquela fruta que vamos comendo e saboreando, vem do Fundão, é a cereja, a campanha da cereja de 2026, contada por Mário Antunes neste À Volta do Largo de hoje, e que está disponível também em podcast na RTP Play, em antena1.rtp.pt, amanhã, à mesma hora, no programa da tarde.
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0: Se está na estrada a esta hora, boa viagem, não perca a pitada deste programa da tarde. Estamos consigo, como acabou de ouvir, até às 7. Há muito para ouvir e já de seguida as conversas também continuam como as cerejas.
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1: Olhamos agora para o que temos na atualidade no nosso programa da tarde, Nuno, e hoje olhamos então para a inteligência artificial aos olhos da Igreja.
2: É esse olhar, essa leitura da Igreja Católica que vamos ficar a conhecer com mais detalhe na próxima semana, na altura em que for publicada a primeira encíclica do Papa Leão XIV. Vai ser publicada de hoje a 8 dias e promete abordar a proteção da pessoa humana na era da inteligência artificial. Junta-se agora em direto ao programa da tarde o comentador de assuntos religiosos da Antena 1, António Marujo. Boa tarde, António, e bem-vindo. Como sabemos, o Papa Leão XIV escolheu este nome em honra, digamos assim, Leão XIII, que no passado defendeu os operários fabris. Esta encíclica que vamos ficar a conhecer nos próximos dias, podemos entendê-la como uma espécie de manifesto em defesa dos operários dos nossos tempos?
3: Vamos ver, eu creio que será muito por aí. O Papa Leão XIII, há 125 anos, quando publicou a Rerum Novarum, é esse o título da encíclica, ou seja, As Coisas Novas, falava precisamente dos novos problemas que a humanidade estava a enfrentar, nomeadamente no mundo ocidental, com as questões do agravamento de desigualdades, da proletarização e da exploração, da escravização de muitos operários, de muita mão de obra, dos conflitos que começavam a existir, de muita riqueza que se concentrava nas mãos de alguns. Ora, se olharmos para o nosso mundo hoje, a globalização, entre os efeitos muito positivos que trouxe também efeitos negativos que se parecem em tudo muito semelhantes àqueles que se registavam há 100 e tal anos, portanto, no final do século XIX, em 1891. E creio que o facto de o Papa Leão XIV ter escolhido até como título um título que aponta uma perspectiva positiva, Magnifica Humanitas, assim se intitulará esta nova encíclica, portanto, Magnifica Humanidade, é um título muito simples de perceber, será com certeza para chamar a atenção para os aspectos positivos que a inteligência artificial traz e que os avanços tecnológicos e científicos permitem, mas também para os seus efeitos perniciosos, como há 125 anos o seu antecessor no nome fazia em relação a essa realidade nova, que então era de facto uma novidade para as sociedades desse tempo.
2: Sabemos que o desenvolvimento da inteligência artificial está concentrado em muito poucas empresas, numa espécie de nicho, gigante naturalmente, mas são, apesar de tudo, poucas empresas, sobretudo norte-americanas, também em certa medida algumas chinesas. Como é que a Igreja e esta encíclica poderá ou não abordar a questão da exclusão digital dos países mais pobres?
3: Eu creio que o Papa, por aquilo que se percebe do que foi até hoje o seu posicionamento, o seu pensamento sobre estas questões, ele não deixará de relacionar os diferentes temas. A inteligência artificial hoje permite, por exemplo, controlar guerras à distância. Hoje as guerras são quase asséticas, temos visto isso na Ucrânia, em Gaza, em vários outros sítios. A inteligência artificial permite avanços espantosos na medicina, mas permite, de facto, também muitas coisas perniciosas, desumanas, e de facto, agravará essa exclusão digital, agravará a situação de muitas pessoas, de muitos milhões de pessoas por todo o mundo, na questão económica, desde logo, portanto, agravando desigualdades, na questão dos conflitos, permitindo o uso de armas que até agora quase desconhecíamos, e com isso matando mais gente, possibilitando muito mais mortes. Portanto, haverá um conjunto, e por exemplo, permitindo coisas boas e coisas más para a situação do clima que também estamos a viver. Portanto, eu creio que o Papa não deixará de relacionar os diferentes temas, a estes poderíamos acrescentar outros, porque todos eles são um conjunto que nós temos de enfrentar enquanto humanidade, temos de saber enfrentar também como conjunto. Os problemas hoje não se resolvem sozinhos, resolvem-se atacando e enfrentando uma série de questões que por sua vez trarão outros benefícios. Creio que a encíclica apontará muito para esse caminho, enfim, isto é uma espécie de leitura antecipada a partir dos elementos que têm vindo a público, porque obviamente ninguém, pouca gente conhecerá neste momento o texto do documento, mas creio que a partir das posições conhecidas do Papa durante este ano, daquilo que ele já disse, quer sobre as questões da paz, quer sobre a questão da inteligência artificial, ligando muitas vezes os dois temas, ligando também à questão da pobreza ou à questão do clima, creio que ele
4: já é possível retirar algumas ideias.
3: Sim, creio que sim.
4: O Papa vai apresentar pessoalmente uma encíclica, é a primeira vez que acontece, e estará acompanhado por Christopher Ola. Ele é um dos fundadores da Anthropic, um dos gigantes deste setor. A Anthropic, que será, ao que tudo indica, lançada em bolsa ainda este ano, é um gigante. Que simbolismo é que atribuis a este convite particular?
3: Pois é uma novidade absoluta, uma surpresa completa, o Papa estar numa conferência de imprensa, já não no avião quando os Papas viajam, como nos últimos pontificados nos habituámos a ver, mas uma conferência de imprensa formal, com jornalistas a fazerem perguntas, e uma conferência de imprensa duradoura, longa, com jornalistas a fazerem perguntas. Isso é uma novidade absoluta e creio que será um acontecimento, por si, será um acontecimento muito importante, muito extraordinário. E isso significa, traduz também, na minha perspectiva, o valor que o Papa quer dar a este documento, numa altura em que estamos com problemas tão graves para enfrentar em termos de humanidade no seu conjunto. Creio que o Papa dar este sinal da importância que coloca na sua palavra, que surge num texto escrito, mas que ele quer sublinhar através de uma intervenção pública, creio que isso é absolutamente marcante. Só por si, como digo, esse facto é extraordinário e de sublinhar com um grande, grande destaque esta próxima segunda-feira.
4: E faz, de facto, aumentar a expectativa para a apresentação da primeira encíclica do Papa Leão XIV na próxima semana, documento que vai abordar a proteção da pessoa humana na era da inteligência artificial. António Marujo, obrigado por teres vindo ao programa da tarde a deixar-nos algumas ideias a propósito deste tema.
1: Temos viagem com a informação de trânsito com o Paulo Galvão ao volante.
5: Vamos começar pela região do Porto, com uma avaria na zona da Boa Vista, na via de cintura interna. Está a deixar bastante difícil a entrada no Porto pela A1, pela Ponta Rábida, a partir de Coimbrões, com filas compactas. Como deste lado da cidade não, o trânsito não consegue escoar, o outro lado, do lado Freixo, também tem mais movimento, já com filas a partir da Ponta Freixo, em direção à saída para Braga. À entrada do Porto há filas também na A3, a partir de Pedrossos. Na A28, junto à Ponte Lessa, começa o para-arranque em direção à VCI. A via de cintura interna também tem fila entre o Hospital da Perlada e a saída para a A3. Via panorâmica preenchida, marginal do Porto também já a acumular. Na região de Lisboa, temos dificuldades esta hora para a Ponte 25 de Abril, junto ao aqueduto das Águas Livres, em direção à Almada. Os acessos estão preenchidos, até um pouco mais atrás, junto a Campolide. A segunda circular está preenchida nos dois sentidos, também entre o Estádio da Luz e o Terminal 2 do aeroporto. Entrada no IC19 compacta a partir dos pupilos do Exército na Radial Benfica, também no IC19 a partir do Estádio da Luz, o IC19 lento de Alfragide para a reta dos comandos da Amadora. Estrada de Passo de Arcos sujeita à demora à saída do Tax Park. Há 5 sem grandes dificuldades. Há um acidente na Estrada Nacional 10, ligação do Casal do Marco à Quinta do Conde, junto aos serviços da Câmara Municipal do Seixal, com tudo parado para quem vem do Fogoteiro. A afetar também o acesso de Paio Pires. Estrada Nacional 10 também com hora de ponta na zona do Fogoteiro.
1: Faça boa viagem, boa tarde.
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1: Sinte-se de notícias a esta hora com Alexandre David.
6: Não está a correr bem, nada bem mesmo, o problema é sério. A principal associação de empresários turísticos do Algarve já alertou o governo para este problema. Com o verão à porta, o turismo do Algarve olha com grande preocupação para o problema dos aeroportos. O novo sistema de controlo de fronteiras está a causar esperas de várias horas em diversos pontos do país. Para responder aos sérios problemas das longas esperas nos aeroportos portugueses, o primeiro-ministro admite agora voltar a suspender a recolha de dados biométricos no controlo de fronteiras no aeroporto do Porto e também no Algarve. No próximo ano, o ministro da Economia e da Coesão Territorial disse hoje em Lisboa esperar que o decreto-lei que vai regulamentar o seguro obrigatório contra calamidades deverá estar em vigor já no próximo ano. Acho que o decreto-lei estará em vigor no próximo ano, disse o ministro da Economia. O primeiro-ministro Luís Montenegro anunciou que o governo vai criar um fundo de catástrofes naturais e sísmicas associado a um seguro obrigatório para habitações apoiado por um mecanismo de solidariedade para garantir acesso universal. O próprio ministro da Economia anunciou também que Bruxelas já aprovou a última revisão submetida ao Plano de Recuperação e Resiliência e ainda hoje a Comissão Europeia vai receber o nono pedido de pagamento. Hoje de manhã a Comissão Europeia aprovou a última alteração que apresentámos ao PRR em 31 de março com cerca de 18 diferenças. Hoje à tarde também já deve ter entrado o nono pedido de pagamento, em indicação dada esta tarde pelo Ministro da Economia. O líder do Chega fez hoje um balanço do ano de governação do atual executivo, considerando que é gritante a diferença entre o que prometeu fazer e o que efetivamente fez. Um mau ano, um mau balanço e um mau governo durante um ano, disse André Ventura em declarações aos jornalistas antes do arranque das jornadas parlamentares do partido que decorrem a partir de hoje até terça-feira em Viseu.
1: E no desporto começamos com Cabo Verde, que define seleção para Mundial e com 7 jogadores da Liga Portuguesa. Walter Madureira.
7: A lista dos 26 convocados para o Mundial inclui 7 jogadores que alinham na Liga Portuguesa. Desde logo, Vozinha, guarda-redes do Chaves, Topira do Torriense, Sidney Lopes Cabral do Benfica, Telmo Arcanjo do Vitória de Guimarães, ainda Yannick Semedo do Farense, Livramento do Casa Pia e Jovane Cabral, que representou o Estrela da Amadora e que está de saída do clube. São estas as escolhas de Cabo Verde, com 7 atletas a alinharem na Liga Portuguesa. Pedro Bobista, o selecionador, revelou que pretende dos atletas no Campeonato do Mundo.
8: Ter personalidade, ter orgulho de representar o nosso país. Obviamente que este demonstrou durante todo esse tempo, mas não precisa mais do que tudo. Demonstrar nossa identidade como equipa, como povo. Nós não te representar é nosso povo. Daí que tudo o que nós estamos fazendo, eu tenho que fazer com máxima disciplina, máximo respeito, mas com orgulho de representar nos países.
7: As linhas orientadoras de Pedro Bobista, o selecionador de Cabo Verde. Eu recordo que a seleção cabo-verdiana vai defrontar na fase de grupos Espanha, Uruguai e também Arábia Saudita. Grealish, médio do Sporting de Braga, integra a lista de 26 convocados da Áustria para o Campeonato do Mundo. O jogador de 30 anos já foi internacional por 59 ocasiões, já marcou um golo, fará a estreia no Campeonato do Mundo depois de já ter estado nos europeus de 2020. E também 2024, a Áustria terá como adversários na fase de grupos a Jordânia, a Argentina e também a Argélia. José Mourinho e Real Madrid têm um acordo de cavalheiros para a assinatura de contrato, segundo o jornalista Fabrizio Romano, que dá conta que os detalhes do acordo foram fechados de forma verbal. O treinador deve assinar por 2 temporadas. Vai viajar para a capital espanhola depois do jogo entre Real e Athletic Bilbao, da última jornada da Liga Espanhola. Esse jogo terá lugar no próximo sábado, às 8 da noite. Para Gaspar Ramos, antigo dirigente do Benfica, a proposta do clube encarnado surgiu tarde demais.
9: Na hora própria, e quando Mourinho se disponibilizou para continuar, que era esse o grande desejo dele, para ficar a trabalhar em casa, pois era nessa altura que o Rui Costa devia ter feito a prorrogação do contrato dele, e não agora, como ainda por cima, com uma proposta que o próprio Mourinho, faça aquilo que era a informação do seu empresário, teria sido uma proposta vantajosa, o que naturalmente era financeiramente má para o Benfica, se calhar relativamente àquela que podia ter sido quando o Mourinho se predispôs a continuar.
7: Na quarta-feira passada, o Benfica enviou uma proposta a José Mourinho, mas para Gaspar Ramos isso terá sido tarde demais. Farense e Belenenses vão defrontar-se no play-off de acesso à Liga 2 nos dias 23 e 30 de maio. A primeira mão realiza-se no São Luís em Faro, 8:30 da noite. O segundo jogo terá lugar no Restelo à mesma hora. Fechamos, Karina, com basquetebol. Mário Gomes vai manter-se como selecionador nacional na equipa masculina. A divulgação foi feita hoje pela Federação Portuguesa de Basquete.
1: Walter Madureira, nesta síntese do desporto, na RTP Antena 1, também na RTP Mundo, em permanência em desporto.rtp.pt.
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0: A Mimi Cat diz ai Agostinho e eu digo ai Ruizinho.
1: Eu ligo o microfone, mas estava à espera de rir. Olá, Karina.
0: Olá, há amortinhos por sair de casa já a seguir, não há?
2: Ah, parece que sim.
0: Então vamos a isso.
1: Vamos.
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0: O Ruizinho está mortinho por sair de casa e nós também.
1: Ai, que bom. Não, tu ainda não podes estar já, que ainda tens de estar aqui mais um bocadinho.
0: Mais um pouquinho, não é? Mas depois sairei.
1: Tá
0: se tudo correr bem, não é?
1: Está bem. Olha,
0: diz lá.
1: Vamos lá ver se tu sabes o que é isto.
0: Isto são certamente a entrada para o inferno?
1: Podia ser, mas vou pôr outro som e já explico.
0: Oh, Rui!
1: Não, isto é um dilema que não dá para
0: o que é isto?
1: Ambos estes sons são o som do nevoeiro. O primeiro é mesmo um som, um sound effect de nevoeiro que eu encontrei no YouTube. E o segundo é a banda sonora do filme O Nevoeiro, de John Carpenter.
0: Ah, muito bem!
1: Mas há mesmo um filme chamado O Som do Nevoeiro. Portanto, já viste a volta que isto
0: a
1: foi
0: volta
1: dar.
0: Que tu... Não, que tu foste dar.
1: Exato.
0: Não é que isto foi dar, foste
1: que isto,
0: tu.
1: Que isto a vida. É um filme japonês, já com 70 anos, realizado por Hiroshi Shimizu. Chama-se então O Som do Nevoeiro. É uma história de um professor que está com dois recém-casados. Há ali confrontos... verbais e filosóficos. É um filme muito bonito, apesar desta palhaçada toda com que eu fiz este início. E o Som do Nevoeiro passa amanhã às 18 horas em Coimbra, no Auditório Salgado Zenha da Associação Académica de Coimbra. Aproveitem se estiverem por lá. Não esteve nevoeiro por aqui em Lisboa nestes dias, mas sabes que me faz lembrar aquela célebre frase popular que é: não há chuva nem orvalho, mas
0: oi?
1: Há um...
0: Enfim. Epá.
1: Pois,
0: eu digo isso tantas vezes.
1: Dizes, não é?
0: Mas
1: não aqui. Não,
0: não aqui,
1: faz dizer aqui.
0: Não aqui.
1: Olha, música agora. Esta canção dos Beach Boys, sabes para que filme é que foi feita?
0: Ela já entrou em montes de filmes, mas qual é que foi o original?
1: Foi deste som. 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
2: Flanagan. 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
1: É o cocktail com o Tom Cruise.
0: Olha, sabes que, por falar em Tom Cruise, agora isto não tem nada a ver, mas deixa-me falar sobre isto, até porque as pessoas ainda vão a tempo de ver a reposição do Top Gun, do primeiro,
1: 40
0: anos depois. Fui ontem ver novamente, pela 50ª vez. É sempre bom ver.
1: É voltar àquela...
0: E o cocktail também era muito engraçado.
1: Voltar àquela azeitice dos anos 80. Bom, estou a brincar,
0: não,
1: eu acho piada
0: assim
1: ao Top Gun. Isto porque há uma celebração da arte da coquetelaria internacional em Lisboa. É o Lisbon Stars Connections, que acontece de hoje a quarta, em três espaços da cidade, vários momentos de partilha, conhecimento, experiências e criatividade com aqueles que são detidos como os melhores profissionais da indústria. Há muito a acontecer de hoje a quarta. Para experimentarem muitos cocktails, pesquisem por Lisbon Stars Connections para saberem mais. Estava a falar de cinema e volto ao cinema.
3: Eu gosto de estar fresco das estrelas e destas coisas.
4: Ah, o senhor é um artista.
3: Um artista? Não que eu saiba.
1: As vozes eram do Salvador Sobral, e são do Salvador Sobral e do Pedro Inês, num filme português que eu já vi e que vale a pena.
0: Eu vi o trailer.
1: É um filme muito, muito engraçado. Chama-se A Providência Guitarra. É realizado pelo João Nicolau. Tem também a Clara Riedenstein. Ela e o Pedro Inês são dois artistas a tentarem fazer pela vida numa cidade assim no século XIX. Há um comissário que não gosta deles, que é o Américo Silva. E o Salvador Sobral, no meio disto tudo, faz de um estudante que quer ser banqueiro. Imaginem.
5: Meu Deus.
1: Salvador Sobral, que não faz de música aqui. Há duas partes neste filme. Uma passada no século XIX, inspirada pelo conto A Providência Guitarra, do Robert Louis Stevenson, que fez A Ilha do Tesouro e aquela história do Dr. Jekyll e do Sr. Hyde. E depois há uma parte na atualidade, há uma espécie de ligação entre estes dois núcleos narrativos do filme, que é muito peculiar e divertido. A Providência Guitarra está em exibição pelo menos até quarta em Lisboa, no Porto, em Coimbra e no Funchal. Também há sessões especiais, vão pesquisar por aí. Em Lisboa amanhã, na Casa Fernando Pessoa, poesia com Anne Waldman e O Peso do Mundo é Amor. Isto é o título de um espetáculo bilingue em que se celebra não só os 250 anos da independência dos Estados Unidos e o centenário do nascimento de Allen Ginsberg, figura da Beat Generation. A Anne Waldman é uma poeta e ativista que tem dado continuidade ao legado dessa Beat Generation, e esta sessão servirá para ler textos da própria Anne Waldman e não só, com música ao vivo, amanhã às 18 horas na Casa Fernando Pessoa, e a entrada é livre. Carina, isto hoje eu andei muito cinematográfico, também vou acabar com uma ideia de borla em Setúbal.
6: Go ahead. Make my day.
1: Tá bem, eu farei. impacto súbito em Setúbal. Isto dito assim parece uma manchete sensacionalista, não é? De um certo canal que tem CIM no nome. Bom,
0: impacto súbito.
1: Mas é um filme de e com o Clint Eastwood que ouvimos, lançado em 1983. É o quarto filme em que há o inspetor Harry Callahan, ou Dirty Harry, que investigar uma série de assassínios que podem, enfim, pôr em causa toda uma sociedade ou toda uma cidade. É neste filme que o Clint Eastwood disse esta frase, do Go Ahead, Make My Day, e dos 5 filmes de Dirty Harry, 5, este é capaz de ser a melhor das sequelas. Não estou a dizer que é um grande filme, mas é um filme divertido, dispõe bem.
0: E que se vê bem, não é?
1: Vê-se bem, exatamente. Hoje às 21h no Fórum Luísa Todd em Setúbal, a entrada é livre e depois, sempre à segunda-feira, há mais sessões deste ciclo Polícias e Ladrões. Lá está, filmes com polícias e ladrões.
0: Muito
1: enfim.
0: Bem.
1: E olha, Karina, é tudo.
0: Já acabou.
1: Já.
0: Queria mais.
1: Não dá.
0: Só amanhã, não é?
1: Só amanhã. Isto tem de ser...
0: Pronto.
1: Para compensar... Ai, como é que é? Para ir fazer-me render ao longo da semana.
0: Render o peixe, não é? Exatamente. Gosto muito dessa expressão. Até amanhã, Ruizinho.
1: Até amanhã.
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0: Em qualquer lugar com o Paulo Galvão, como está o trânsito a esta hora?
6: Vamos começar na região de Lisboa. Temos trânsito a esta hora acumulado para o IC19, porque há uma avaria na subida de Queluz, via direta ocupada, está a complicar o sentido Lisboa-Sintra. Mais atrás, em Piramanique, acidente na ligação do IC19 à Acril, está a complicar a saída de Lisboa, com filas na segunda circular. E também na radial Benfica, o nota-se que vem em hora de ponta para a Acril, segunda circular preenchida. Há A5 também congestionada das Amoreiras para Carnaxide, ponto 25 de Abril, para de Campolide para Almada, com filas também nos outros acessos. Na Estrada Nacional 10 há acidente entre o Casal do Marco e o acesso à A33. Junto aos serviços da Câmara do Seixal, o trânsito está demorado. Na cidade do Porto, esta hora, temos filas na VCI, já com uma avaria resolvida na zona da Boa Vista. O trânsito começa a escoar, mas está ainda no para-arranca na zona de Coimbrões, na A1 em Gaia, em direção à cidade do Porto. Do outro lado da cidade há também filas na zona do Freixo, em direção à saída para Braga. Já está a afetar também a circulação na A44 em Gaia. A A3 está preenchida a partir do nó da A4 para entrar na VCI. Dois sentidos da A28 na zona da Rotunda, AEP com trânsito no para-arranque, entrada no Porto pela Via Norte também com trânsito a acumular a partir da circunvalação, VCI lenta entre o Nó de Francos e a saída para Braga, Marginal do Porto sujeita à demora para quem vem da Foz para a Ribeira e a panorâmica preenchida para sair do Porto.
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1: Ligamos também ao Photo Finish já daqui a pouco. Paulo Sérgio, qual é o tema de hoje? Qual é a viagem?
2: Viva Karina Jorge, muito boa tarde. A classificação no final da primeira volta foi em tudo igual à classificação no final do campeonato. Apenas na luta pelo quarto e quinto lugar houve mudanças, com o Famalicão a realizar uma recuperação brutal, na qual ganhou 11 pontos ao Gil Vicente. Quanto ao resto, nenhuma novidade. Foi campeão quem estava à frente no final dos primeiros 18 jogos, o segundo e o terceiro classificado foram os mesmos, assim como as equipas que desceram de divisão, ou quem foi ao play-off. Até parece uma fotocópia. Não é por acaso que se diz que o campeonato é uma prova de regularidade. Passa por aí o fotofinish de hoje.
1: Olhamos então para esta fotocópia já daqui a pouco. É a seguir a Mark Ronson. Fotofinish com Paulo Sérgio, não tarda nada.

0: E esta delícia, hein? Para um regresso a casa de segunda-feira, primeiro dia da semana, custa, mas ouvindo esta de Mark Ronson com a voz de Ray, tudo melhora a esta hora. Chama-se Suzanne. Já a seguir, Fotofinish.
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1: Ligamos também ao Campeonato Português, que, segundo se diz, é uma prova de regularidade, e o Paulo Sérgio fala sobre isso no Foto Finish. Olá, Paulo.
2: Muito boa tarde, Karina Jorge. Os campeonatos, como sabemos, são provas de regularidade, com os vencedores a serem aqueles que se apresentam constantes e equilibrados do princípio ao fim. Em boa verdade, quando se analisa a prestação das equipas a meio e agora no fim do campeonato, só a luta pelo acesso às competições europeias teve alterações, com o Famalicão a realizar uma segunda volta de grande nível, por contraponto ao Gil Vicente, que perdeu o gás. Quanto ao resto, ficou tudo na mesma. Tudo. Começamos pela questão do título. No final da primeira volta, o Futebol Clube do Porto era o líder. Aliás, foi o sempre, embora nas primeiras três jornadas, em igualdade pontual com algumas outras equipas, sendo que na mudança de ciclo tinha 7 pontos de vantagem sobre o segundo classificado, Sporting. Os Dragões tinham 52 pontos contra 45 pontos dos Leões. No final, as posições foram as mesmas. Os azuis e brancos conseguiram 88 pontos, a segunda melhor pontuação de sempre, enquanto os de Alvalade ficaram-se pelos 82 pontos. Curiosamente, a mesma pontuação que na temporada passada tinha sido suficiente para vencerem o título. Houve uma diferença de 6 pontos. O mesmo se passou na luta pelo segundo lugar, que dá acesso à Liga dos Campeões da próxima temporada. Disse que, se correr muito bem, dá acesso direto, sem passar pelas pré-eliminatórias, já que o Aston Villa, se vencer a final da Liga Europa, marcada para depois de amanhã, entrega essa enorme prenda, e que prenda, ao Sporting. No final da primeira volta, na jornada 18 da Liga Portugal, os Leões tinham 45 pontos, contra os 42 pontos do Benfica, que ocupava o terceiro lugar. No final, as duas equipas mantiveram o posicionamento na tabela classificativa, embora os encarnados tenham reduzido a diferença de 3 para 2 pontos. Curiosamente, a equipa de José Mourinho, que está de saída, também conseguiu a mesma pontuação da temporada passada, só que aí deu para chegar à Liga dos Campeões. Desta vez, não. A diferença comparativamente com o ano passado foi a brilhante prestação do Futebol Clube do Porto, que conseguiu fazer mais 17 pontos, porque obteve mais 6 vitórias e menos um empate e menos 5 derrotas. O Futebol Clube do Porto foi bastante melhor que a concorrência, que repetiu os números anteriores, mas isso era já bem visível no final da primeira volta. A mesma conclusão pode ser tirada em relação às equipas que desceram de divisão e à que vai jogar o play-off. No final dos primeiros 18 jogos, o Tondela era o penúltimo classificado e o Aves Chá o último. Repetiram a classificação no final dos 34 jogos. O mesmo se passou com o Casa Pia, que dobrou a primeira volta em posição de play-off e manteve esse lugar no final. Vai, a partir de quarta-feira, jogar com o Torriense esses dois jogos que valem a manutenção para um ou a subida para o outro. Apenas na luta pela Liga Europa e Liga Conferência houve mudanças. O final da primeira volta mostrava-nos o Gil Vicente no quarto lugar, com o Sporting Clube de Braga no quinto posto, a um ponto de distância. Já o Famalicão ocupava nessa altura o sétimo lugar, a 5 pontos dos gilistas. No final, nesta luta entre minhotos, os bracarenses levaram a melhor e cortaram a meta no quarto lugar, com o Famalicão a realizar uma segunda volta excepcional e a deixar os gilistas a 6 pontos de distância, o que significa que recuperaram 11 pontos nos últimos 18 jogos da Liga. Caiu o pano sobre mais um campeonato competitivo, com muitas decisões tomadas apenas nos últimos minutos, polémico, com muitas críticas aos árbitros e com uma tendência de classificação que era evidente logo no final da primeira volta, pelo que não houve assim tantas surpresas. A partir de agosto, há mais. Até amanhã, Karina Jorge.
1: Até amanhã, Paulo. Cá te esperamos no programa da tarde, sempre à mesma hora. Hoje com uma prova de regularidade no que diz respeito ao Campeonato Português. Amanhã haverá mais crónica, mais desporto visto à lupa. Amanhã haverá também céu geralmente muito nublado, previsto, menos nublado, porém, na região sul do país. Chuva fraca ou chuvisco no norte e centro e subida da temperatura máxima, em especial no sul. Vamos lá à ronda. No Porto estarão amanhã 18 graus, Viana do Castelo, Vila Real, Viseu e Guarda 19, Bragança 20, Aveiro e Coimbra 21, Braga e Leiria 22. Em Porto Alegre 23, Lisboa, Setúbal e Faro 24, Santarém 25, Castelo Branco e Beja 26, Évora mais quentinha com 27 graus de máxima.
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1: Boa tarde, são 6 horas no continente e na Madeira, 5 nos Açores. Principais títulos nas notícias a esta hora, Nuno.
3: A SATA e a TAP garantem que não está em causa a operação destas companhias aéreas. O combustível que chegou à Ilha Terceira, nos Açores, para abastecer a operação aérea civil, não passou nos testes de qualidade e segurança da Galp. Depois de Luís Montenegro, também o Ministro das Infraestruturas admite voltar a suspender a recolha de dados biométricos nos aeroportos, com o novo sistema de controle de fronteiras a causar esperas de várias horas. O Turismo do Algarve pede ajuda ao Governo. Este é o principal problema que a região enfrenta no arranque de uma nova época balnear. O Chega ameaça travar a reforma laboral e a reorganização do Tribunal de Contas, avisos deixados esta tarde por André Ventura no arranque das jornadas parlamentares do partido.
1: Porto e Ponta Delgada a esta hora com 16 graus, Coimbra e Lisboa 18, Faro 19, Funchal 20. 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
3: A SATA e a TAP garantem que a falha nos testes de qualidade e segurança do combustível para aeronaves no aeroporto das Lages, na Ilha Terceira, não vai afetar a operação destas companhias aéreas. Fonte da SATA, citada esta tarde pela agência Lusa, esclarece que tem um plano de contingência para este tipo de situações. Não estão previstos impactos na operação, nem consequências para os passageiros. Já a fonte oficial da TAP confirma também que a situação não terá qualquer consequência para a companhia, que vai manter a operação programada. Ontem, o diretor da Aerogar das Lages revelou à Lusa que o combustível que chegou à Terceira para abastecer a operação aérea civil não passou nos testes de qualidade e segurança da Galp. A empresa optou por não colocar este produto no mercado. O responsável esclareceu, no entanto, que a infraestrutura tinha reservas que permitiam garantir que a operação prevista não iria sofrer alterações, embora tivessem tomado medidas de precaução. O Turismo do Algarve está preocupado com os acontecimentos dos últimos meses nos aeroportos, em particular no de Faro. O novo sistema de controle de fronteiras está a causar esperas de várias horas. Foi isso que aconteceu, por exemplo, de novo este fim de semana. Ouvido pela Antena 1 esta tarde, o presidente da Associação de Hotéis e Empreendimentos Turísticos do Algarve, Hélder Martins, diz que este é mesmo o principal problema que o setor está a enfrentar no arranque de uma nova época balnear.
4: Tivemos nesta época, pré-época balnear, alguns dias com movimento significativo.

0: determinadas horas em que o aeroporto entope. E é isso que temos pedido para resolver. Creio que hoje já vai havendo alguma sensibilidade, mas nós não podemos ir buscar mercados como estes fora do espaço Schengen e depois fechar-lhe a porta durante 2 ou 3 horas para entrar no Algarve. Esse é o principal problema que o Algarve tem hoje.
1: Além das falhas técnicas, o sistema de leitura de passaportes é lento e quem chega de fora está a ser obrigado a esperar várias horas em alguns casos. O setor dos hotéis e empreendimentos turísticos admite que é necessário flexibilizar o controlo.
0: Tem que haver uma flexibilidade, eu creio que há hoje, uma flexibilidade naquelas horas em que chegam mais de 2 mil passageiros por hora a Faro, de haver uma flexibilidade maior e não ter a exigência total daquilo que são os dados biométricos que demoram tempo sem fim. Se não conseguirmos isto, teremos um conjunto de críticas dos nossos principais clientes que dizem que não vale a pena ir ao Algarve porque eu sou mal recebido logo no aeroporto, quer à partida, quer à chegada.
1: A principal associação de empresários turísticos do Algarve, que já escutámos no programa da tarde de hoje, diz que alertou o Governo para o que está a acontecer. À margem de uma iniciativa esta tarde em Coimbra, o Ministro das Infraestruturas prometeu suspender o sistema de recolha de dados sempre que for necessário. Miguel Pinto Luz acrescenta que, no caso de Lisboa, a situação poderá melhorar em breve na sequência das obras que estão a decorrer.
2: Estamos a concluir agora obras, por exemplo, através da Aeroportos, no aeroporto de Lisboa, no sentido de alargar a zona de chegadas. E, portanto, é isso que estamos a trabalhar e nós acreditamos que nas próximas semanas, no próximo mês, podemos ter melhor qualidade de serviço. Estamos disponíveis, como hoje o Governo deixou claro, sempre que for necessário, suspender a biometria, porque há um princípio básico. Nós não podemos pôr em causa o serviço prestado pelos aeroportos, não podemos pôr em causa a imagem do país e, portanto, sempre que for necessário e que se verifique constitucionalmente ou que as máquinas ou os servidores não estão a funcionar, será suspenso e por isso nós estamos atentos.
1: Ministro das Infraestruturas em declarações esta tarde em Coimbra, repetindo a mensagem que o Primeiro-Ministro já tinha deixado horas antes, Luís Montenegro está insatisfeito com a situação nos aeroportos e admite voltar a suspender a recolha de dados biométricos.
3: Se nós tivermos de tomar alguma atitude mais dura, não vou dizer radical, mas digamos num contexto de maior severidade, vamos chamar assim, nós tomá-la-íamos. Queremos evitar isso porque nós temos compromissos à escala europeia. Pode ser, por exemplo, a suspensão, como já fizemos. Não vou excluir.
1: Primeiro-Ministro, à margem de uma iniciativa, hoje encaminha no fim de semana o controlo de fronteiras no aeroporto do Porto, por exemplo, registou tempos de espera superiores a 2 horas. A PSP justifica os atrasos com razões técnicas e informáticas e com o elevado número de passageiros que chegam de fora do espaço Schengen. O Chega diz que não está disponível para assinar uma reforma das leis do trabalho que dificulte a vida dos trabalhadores. Já chegada a Viseu para as jornadas parlamentares do partido, André Ventura pediu ao Governo que faça um esforço de aproximação na tentativa de se chegar a um entendimento sobre esta matéria.
4: Vai o Governo conseguir fazer este caminho, digamos assim, de aproximação ou não? Não sei, nós estamos onde sempre estivemos. Para haver alguma coisa a abdicar é preciso haver, primeiro, vontade de negociar e, dois, conhecer de que é que se está a falar. E o Governo optou por não dar a ninguém o conhecimento de que é que está a falar e depois de pedir um voto ao Chega sem sequer sabermos o que é que o Governo tem em cima da mesa. Portanto, é tudo mal feito, foi tudo mal feito, foi tudo mal gerido, mostra um Governo impreparado, de facto, para fazer reformas.
1: Declarações de André Ventura esta tarde à chegada a Viseu. No discurso que marcou o arranque das jornadas parlamentares do partido, André Ventura assinalou uma vitória do Chega, Teresa Borges, no processo de revisão constitucional.
5: O PSD já veio fechar a porta ao projeto de revisão constitucional desencadeado pelo Chega, mas André Ventura insiste em ver a porta bem aberta.
4: Vai haver revisão constitucional, vai avançar. Vai haver. O timing já está desencadeado. Agora os outros partidos têm que participar, não é?
5: Mesmo com António Rodrigues, vice da bancada social-democrata, a dizer que o PSD não vai entregar qualquer projeto e que inviabilizará as propostas do Chega, Ventura refugia-se no silêncio de outros.
4: Mas, caros, a revisão constitucional vai avançar. Como já foi dito, houve um deputado do PSD que provavelmente se precipitou.
5: Ensaia essa mensagem nas declarações aos jornalistas, mas dentro de portas, já com o grupo parlamentar sentado na plateia, assentam-se as críticas, dedo apontado ao PSD.
4: O PSD, claro, como quer sempre agradar aos gregos e aos troianos, diz que sim, mas não agora, depois diz que agora, mas não agora.

0: chama-lhe já uma grande vitória.
1: Hoje, nestas jornadas parlamentares, lançamos essa pedra sobre o futuro. Lançamos uma pedra sobre o futuro constitucional em Portugal.
0: Mensagem deixada na abertura das jornadas parlamentares do Chega, as primeiras da legislatura. Ventura escolher também o funcionamento da Comissão Nacional de Eleições e o caso na Esquadra do Rato para lançar o debate em Viseu.
2: André Ventura a garantir nas jornadas parlamentares do partido que a revisão constitucional vai mesmo avançar, mesmo não tendo ainda garantias nesse sentido por parte das restantes forças políticas, em particular do PSD. Bruxelas já aprovou a última revisão do Plano de Recuperação e Resiliência, a revisão submetida recentemente por Portugal, e ainda hoje a Comissão Europeia vai receber o nono pedido de pagamento. Estas informações foram avançadas ao início da tarde pelo Ministro da Economia. Castro Almeida defendeu que o Plano de Recuperação e Resiliência, o PRR, vai ser 100% executado se até ao final do ano não houver a normalidades. É um tema que os católicos aguardam com natural expectativa. Na próxima semana vai ser publicada a primeira encíclica do Papa Leão XIV. Será publicada de hoje a 8 dias, Ana Isabel Costa, e promete abordar a proteção da pessoa humana na era da inteligência artificial.
3: A resposta da Igreja aos avanços da inteligência artificial tinha ficado prometida logo na primeira reunião que Leão XIV teve com os cardeais dias depois da eleição. Nesse encontro, o Papa chamava a atenção para o desafio que se coloca hoje em dia à doutrina social da Igreja num mundo que é dominado por algoritmos em que a automatização pode resultar no desaparecimento de milhões de postos de trabalho. Ontem, o Papa voltou ao tema na oração dirigida a milhares de fiéis que se encontravam na Praça de São Pedro, em Roma. Leão XIV disse que nesta era da inteligência artificial é preciso encorajar todos a comprometer terem-se na promoção de formas de comunicação que respeitem sempre a verdade do ser humano, para a qual deve ser dirigida toda a inovação tecnológica. Esta primeira encíclica de Leão XIV, um documento papal que é enviado a todos os bispos católicos do mundo, vai ser também o primeiro com lançamento público no Vaticano. Até agora nenhum Papa tinha apresentado pessoalmente um dos seus documentos. Para esta cerimónia inédita, marcada para o Vaticano, 2 a 8 dias, foram convidados diversos oradores, entre os quais um dos fundadores da empresa norte-americana Anthropic, uma empresa de investigação e segurança em inteligência artificial. Christopher Olav dirige a investigação sobre como interpretar a inteligência artificial. E o encerramento desta cerimónia de apresentação da encíclica Magnifica Humanitas é feita com um discurso de Leão XIV.
2: Publicação da primeira encíclica do Papa Leão XIV sobre a inteligência artificial está prevista para a próxima segunda-feira. António Marujo, comentador de assuntos religiosos da Antena 1, acredita que o Papa vai aproveitar o momento para deixar uma mensagem clara sobre algo que já tem defendido.
4: Uma humanidade que é capaz de produzir estes feitos magníficos tem de ser capaz de resolver os problemas feíssimos que também temos nas nossas sociedades. E creio que, digamos, em termos de linguagem, aquilo que o Papa vai dizer será, de certo modo, muito na linha do que ele tem feito, de uma linguagem frontal, acessível e muito direta para as pessoas perceberem a sua mensagem.
2: A proteção da pessoa humana na era da inteligência artificial é o tema da primeira encíclica do Papa Leão XIV, que será publicada no próximo dia 25.
5: Nuno Rodrigues, nesta edição das 6, no programa da tarde, um simultâneo com a RTP Antena 1 Açores, também com a RTP Mundo, e em permanência online em noticias.rtp.pt. É mais uma moedinha, mais uma voltinha no trânsito com o Paulo Galvão.
6: Vamos começar pela região de Lisboa. Esta hora temos dificuldades com a Estrada Nacional 10 parada. Há acidente entre o Casal do Marco e o acesso à A33, junto aos serviços da Câmara Municipal do Seixal. O trânsito está demorado. Do outro lado do Rio Tejo, mais a norte, o IC19, já com avaria resolvida na subida de Queluz, a escoar o sentido Lisboa-Sintra, mas com filas na zona de Piramanique. Note-se que vem hora de ponta para Acril, o mesmo no alto do Lumiar para o túnel do Grilo, para quem está no eixo norte-sul. Na A5 há uma avaria na subida de Monsanto, com filas para sair de Lisboa. Mais à frente há também resistência de Caselos para Carnaxide, a afetar o acesso da Cril. Na Crel, atenção à

0: ao sentido do estádio Alverca, com várias viaturas paradas com problemas nos pneus antes da área de serviço do Tujal, ali na zona de Loures. Segundo circular congestionado nos dois sentidos, ponto 25 de Abril para de Lisboa para Almada, a partir de Campolide, com os outros acessos de norte para sul igualmente preenchidos. Na região do Porto, esta hora temos trânsito lento entre a zona de Bom Jó e a saída para Braga na BCI, também entre o Nó de Francos e o Tabuleiro da Ponta Rábida. A Avenida EP está completa nos dois sentidos, a A3 está a parar para entrar no Porto a partir de Pedroços. Há trânsito também compacto na VCI entre o Amial e a saída para Braga. Marginal do Porto sujeita à demora entre a Ponto Infante e a zona da Alfândega do Porto. A Ponto Infante também está preenchida de Gaia para a Cidade Invicta. Via panorâmica no para-arranca para sair do Porto em direção a Gaia. Na cidade de Braga, a circular urbana está em hora de ponta. Acesso ao Rio Cávado começa a ficar com mais movimento para Vila Verde.
1: É o cenário um pouquinho depois das 6 da tarde no trânsito. Linha Verde disponível até às 8. 800-21-0101. Boa viagem.
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0: O aclamado álbum Lux, La Perla de Rosalía. Olhamos agora também para a hora de jantar. Ainda temos aqui um tempinho para começar a pôr a mesa. Ricardo Bacelar é um dos músicos brasileiros mais versáteis da atualidade, com uma carreira que atravessa décadas, estilos e também geografias. 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
2: 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Muito bem.
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0: No que fica das notícias deste dia, vamos até ao aeroporto.
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0: 6:20, boa tarde. A esta hora, no programa da tarde, olhamos sempre para o que fica da atualidade e este dia tem sido marcado também pelas filas de espera para entrar no país. Isto para quem chega de fora do espaço Schengen. É uma situação que, de alguma forma, está a preocupar o setor do turismo, Nuno.
7: Desde logo no Algarve, Karina, que conta, como sabemos, com os turistas estrangeiros para dar um novo fôlego nos próximos meses à economia da região e do país, naturalmente. O novo sistema de controle de fronteiras continua a causar esperas de várias horas. Foi isso que aconteceu, por exemplo, este fim de semana, desde logo no Porto. Ora, no Algarve, os empresários hoteleiros estão preocupados. Este fim de semana não foi assim tão grave na região. Já se viveram momentos mais críticos este ano. Ainda assim, a principal associação hoteleira pede medidas urgentes, Mário Antunes, e alguma flexibilidade.
8: Centenas de passageiros em longas filas é uma imagem que, embora comum a diversos aeroportos europeus, está a preocupar particularmente os hoteleiros algarvios, devido aos tempos de espera no aeroporto de Faro. Este fim de semana voltaram constrangimentos, conforme notou a própria PSP, responsável pelo controle de fronteiras. Nos aeroportos de Lisboa e Faro foram registados tempos de espera superiores ao desejável durante a manhã de domingo. Fonte da PSP refere que os atrasos verificados nestes aeroportos se deveram a razões técnicas e informáticas, mas também à dimensão elevada do tráfego aéreo.
9: Nos últimos dias não tem sido tão mau, mas já tivemos nesta época, pré-época balnear, alguns dias com movimento significativo de determinadas horas em que o aeroporto entope. E é isso que temos pedido para resolver. Creio que hoje já vai havendo alguma sensibilidade, mas nós não podemos ir buscar mercados como estes fora do espaço Schengen e depois fechar-lhe a porta durante 2 ou 3 horas para entrar no Algarve. Esse é o principal problema que o Algarve tem hoje.
8: Hélder Martins, presidente da Associação de Hotéis e Empreendimentos Turísticos do Algarve, pede por isso flexibilidade no controle de fronteiras, sobretudo à chegada ao aeroporto com o sistema europeu em vigor. Os passageiros começam a ser controlados 2 vezes à entrada e à saída do espaço Schengen. Para além das tradicionais boxes de controle de passaportes, têm de passar por quiosques digitais, onde são fotografados, deixam impressão digital e fazem o registro biográfico. A Comissão Europeia anunciou que esta operação demoraria a questão de um minuto ou dois, mas isso não se tem verificado. Em alguns picos de atividade, chegam a registar-se filas superiores a uma hora para o controle de passageiros.
9: Tem que haver uma flexibilidade, e eu creio que há hoje, uma flexibilidade naquelas horas em que chegam mais de 2 mil passageiros por hora a Faro, de haver uma flexibilidade maior e não ter a exigência total daquilo que são os dados biométricos que demoram tempo sem fim. Se não conseguirmos isto, teremos um conjunto de críticas dos nossos principais clientes que dizem que não vale a pena ir ao Algarve porque eu sou mal recebido logo no aeroporto, quer à partida, quer à chegada.
8: Hélder Martins pede medidas a tempo do verão, diz mesmo que é preciso aumentar essa flexibilidade já, até porque a imagem deixada à chegada e à partida do Algarve está a ser manchada. Os empresários pedem medidas.
9: Fizemos um pedido ao Primeiro-Ministro, ao Ministro da Administração Interna, tive a oportunidade de transmitir pessoalmente ao Ministro da Administração Interna que é urgente tomar uma posição sobre esta matéria. Se o sistema que está instalado não responde, é preciso suspender esse sistema até determinado momento em que funcione, porque se não funciona o servidor, a linha, a comunicação, não sei. O que é certo é que um turista não pode chegar a um aeroporto, e eu sei que isso passa no resto do país, e esperar horas.
8: Segundo as estatísticas rápidas do transporte aéreo, do Instituto Nacional de Estatística, o Reino Unido foi o principal país de origem e de destino de voos no primeiro trimestre deste ano. Um mercado fundamental para a operação no Algarve, o que aumenta a preocupação dos empresários. Descontentes, refere Hélder Martins, porque tudo o resto está pronto para receber turistas.
9: Os equipamentos complementares às praias estão preparados, os nadadores salvadores, tudo isso está, fez-se esse trabalho em conjunto, as câmaras municipais, os privados, isso fez-se. Agora, um cliente que demora 2 ou 3 horas a chegar ao Algarve não pode demorar 2 ou 3 horas a sair do aeroporto de Faro. Este é o apelo que fazemos a quem manda neste país, nestas áreas, é que resolvam este problema, os outros nós resolvemos. O Algarve está sempre preparado, a capacidade de resiliência dos diferentes intervenientes resolve os maiores problemas e tem conseguido resolver. O Algarve tem feito uma aposta, estamos a começar a época balnear, o Governo tem feito uma aposta de recarga de areia em várias praias, em sítios estratégicos, e temos apostado noutras áreas.
8: Hélder Martins, em nome da AETA, manifesta preocupação com os atrasos à chegada e à partida no aeroporto de Faro por causa do sistema de controle de passageiros, numa altura em que se intensificam voos provenientes de países fora do espaço Schengen com destino à região.
7: O turismo do Algarve, preocupado com o que vai acontecendo nos aeroportos do país, no de Faro em particular, onde o novo sistema de controle de fronteiras continua a dificultar a entrada de quem chega de fora do espaço Schengen. Isso não passa de todo uma boa imagem do país. Incomodado, o Primeiro-Ministro já admitiu hoje voltar a suspender a recolha de dados biométricos. 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
1: Ora, hoje é segunda-feira, ligamos também à ciência já daqui a pouco à Seleção Natural, mais um episódio para começar a semana com o David Marçal. David, olá, bem-vindo.
2: Olá, Karina.
1: Muito rapidamente, do que é que vamos falar hoje? Eu sei que tem seguimento com o episódio da passada sexta-feira, não é?
2: Exatamente, nós vamos falar de homeopatia, portanto, e vamos falar de como sabemos que um tratamento funciona ou não.
1: No fundo, um ensaio clínico,
2: é isso? Um ensaio clínico. Como é que se faz um ensaio clínico para saber se um tratamento funciona ou não? E eu vou falar sobre despejar borras de café em cima da minha cabeça.
1: Pronto, eu dessa não estava à espera, confesso, mas vamos lá a isso, é para ouvir daqui a pouco, a seguir ao Jornal do Desporto. Vinte e sete minutos depois das 6, olhamos para o trânsito com o Paulo Galvão esta hora.
3: Começamos na margem sul, Estrada Nacional 10, sujeita à demora entre o Casal do Marco e a entrada na A33. Depois, mais à frente, também há fila em direção à zona de Quinta do Conde. A saída da Auto Europa também está preenchida para a Quinta do Conde esta hora. Estrada Nacional 10 a evitar no Fogoteiro e C21 com filas para o cruzamento dos Galitos em direção ao Barreiro. Está a acumular. Final do tabuleiro da Ponte Vasco da Gama, apenas com trânsito lento junto à saída para o Montijo. Ponto 25 de Abril vai no para-arranca de Campolide para o tabuleiro. Acessos completos de norte para sul, muito melhor o acesso de Alcântara. Na A5 há trânsito lento também para sair de Lisboa, entre as Amoreiras e a zona de Carnaxide. O IC19 está com fila entre Pinamanique e a zona de Queluz, a afetar a Nacional 117 a partir dos Cabos de Ávila e também o final da Radial de Benfica. Segundo circular completa entre o Estádio da Luz e o Terminal 2 do Aeroporto em ambos os sentidos. Entrada na Crilo também em hora de ponta na zona do Nó de Sacavém. Avenida Padre Cruz preenchida para sair de Lisboa, ou mesmo no eixo Norte-Sul, a partir do Alto do Lumiar. Chegada ao Nó de Olival Basto, na Crilo, com trânsito lento em ambos os sentidos. Há uma ocorrência na Crelo no sentido estádio Alverca, com várias viaturas paradas com problemas nos pneus, antes da área de serviço do Tujal, a pedir atenção à velocidade. Na região do Porto, Estrada Nacional 107, com um acidente junto ao aeroporto Francisco Sá Carneiro, com um trânsito a parar para quem vem da A28. A A28 também tem um acidente depois da rotunda AEP, para sair do Porto para Matosinhos, também está com demora. Filas na subida do Dragão para a A3, entre Francos e a Ponta Rábida, nos dois sentidos. Via panorâmica completa, há também alguma demora esta hora na zona de Vilar, da Dorinha, Nacional 222, Marginal do Porto também preenchida e as ligações ao Rio Cavas também já com mais movimento para quem vai de Braga para Vila Verde.
1: O final de tarde avança e a coisa complica. A linha verde está disponível até às 8, já sabe que pode dar e receber informações, é o 821-0101. Boa viagem. Amanhã, terça-feira, começa com céu geralmente muito nublado, menos nublado ainda assim na região sul do país, também com chuva fraca ou chuvisco previsto no norte e centro, e há uma subida da temperatura máxima. Aliás, durante a semana vamos reparar nisso. O tempo primaveril vai regressar com força, em especial na região sul. A ronda começa no Porto amanhã com 18 graus de máxima, Viana do Castelo, Vila Real, Viseu e Guarda 19, Bragança 20, Aveiro e Coimbra 21, Braga e Leiria 22, Porto Alegre 23, Lisboa, Setúbal e Faro 24, Santarém 25, Castelo Branco e Beja 26, por último Évora, sempre mais quentinha, com 27 graus de máxima. Vamos então à síntese de notícias a esta hora com Alexandre David.
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4: Se for caso disso, o Primeiro-Ministro admite voltar a suspender a recolha de dados biométricos no controle de fronteiras no aeroporto do Porto e também no Algarve. Não está a correr bem, nada bem, é um problema sério. A principal Associação de Empresários Turísticos do Algarve já alertou o Governo para esse problema. Com verão à porta, o turismo do Algarve olha com grande preocupação para o problema nos aeroportos. O novo sistema de controle de fronteiras está a causar esperas de várias horas em diversos pontos do país. Para responder aos sérios problemas de longas esperas nos aeroportos, o Primeiro-Ministro admite voltar a suspender a recolha de dados biométricos no controle de fronteiras nos aeroportos. A SATA e a TAP garantiram hoje que a falha nos testes de qualidade e segurança dos combustíveis para aeronaves do aeroporto das Lages, na Ilha Terceira, não vai afetar a operação das companhias aéreas. Fonte da SATA, citada esta tarde pela agência Lusa, esclarece que tem um plano de contingência para este tipo de situações, não estando previstos impactos na operação nem consequências para os passageiros. No próximo ano, o Ministro da Economia e da Coesão Territorial disse hoje em Lisboa esperar que o decreto-lei que vai regulamentar o seguro obrigatório contra calamidades deverá estar em vigor já no próximo ano. Acho que o decreto-lei estará em vigor em 2017, disse o Ministro. O Primeiro-Ministro anunciou que o Governo vai criar um fundo de catástrofes naturais e sísmicas associado a um seguro obrigatório para habitações apoiadas por um mecanismo de solidariedade para garantir acesso universal. O líder do Chega fez hoje um mau balanço do Governo de Governação, do atual Executivo, considerando que é gritante a diferença entre o que prometeu fazer e o que efetivamente fez. Um mau ano, um mau balanço e um mau governo durante um ano, afirmou André Ventura em declarações aos jornalistas antes do arranque das jornadas parlamentares do partido, que começaram hoje e decorrem até amanhã em Viseu.
1: 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Vamos ao desporto.
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1: Jornal de Desporto, títulos desta edição.
6: Carlos Forbes tem esperança na chamada de Roberto Martínez. O avançado que foi treinado por Farioli faz ainda muitos elogios ao treinador. Mourinho tem as malas feitas para regressar a Madrid. Gaspar Ramos acusa Rui Costa de falta de liderança e de tomar más decisões. O Sporting faz treino de adaptação ao Jamor. Agora sim é oficial, Miguel Moita deixa o Marítimo. Cabo Verde anuncia convocados com mais de meia equipa da Primeira Liga Portuguesa. Nuno Borges regressa ao top 50 do ranking ATP. E Mário Gomes continua como selecionador de basquetebol.
1: Jornal de Desporto de segunda-feira, edição de Walter Madureira.
6: José Mourinho e Real Madrid têm um acordo de cavalheiros para a assinatura de contrato, segundo revela o jornalista Fabrizio Romano. O treinador deve assinar por duas temporadas, vai viajar para a capital espanhola depois do jogo entre Real e Athletic Bilbao, da última jornada da Liga, agendado para o próximo sábado às 8 da noite. O técnico esteve esta manhã no Seixal, mas depois, João Alves Domingos, agora em direto, o técnico saiu em silêncio.
7: Muito boa tarde, exatamente sem prestar quaisquer declarações aos jornalistas. José Mourinho entrou às 10h30 da manhã aqui no Benfica Campos para trabalhar e por volta do meio-dia e 20 abandonou as instalações encarnadas juntamente com um dos adjuntos da equipa técnica, Pedro Machado, sem prestar quaisquer declarações aos jornalistas e já não mais voltou aqui ao centro de estágio encarnado. Ou seja, José Mourinho, portanto, não marcou mais presença no dia de hoje depois dessa saída para a hora de almoço. Também estiveram aqui dois dos diretores da estrutura de futebol do Benfica, Mário Branco e Simão Sabrosa. Simão Sabrosa também saiu à hora de almoço e não mais regressou. Mário Branco ainda voltou durante a tarde e saiu mesmo há pouco aqui das instalações encarnadas. Rui Costa, presidente das Águias, esse não foi visto aqui durante o dia no Benfica Campos. Como dizias, o José Mourinho é noticiado que tem já um acordo verbal com o Real Madrid, espera um contrato de duas temporadas, aliás é o único nome que está na lista de Florentino Pérez, presidente dos Merengues. Do outro lado, José Mourinho já tinha dito também que tinha desde a semana passada uma proposta de renovação com o Benfica até 2029. Este contrato atual ainda terminava no próximo ano, em 2027. Também, como apontaste bem, viaja em princípio para a capital espanhola no próximo domingo, depois do Real Madrid terminar a temporada. O Benfica terá a receber 7 milhões de euros, caso confirme então a saída de José Mourinho para treinar novamente o Real Madrid. A dizer que o clube merengue também não vive uma situação famosa, como acontece também do lado do Benfica, dois gigantes em crise. Falando do Real Madrid, segunda época consecutiva sem troféus, um balneário descontrolado, teve situações e episódios de agressões entre jogadores e está agora com eleições antecipadas convocadas por Florentino Pérez, para já o único candidato e atual presidente dizer, ainda que José Mourinho saiu do Real Madrid em 2013, esteve 3 épocas no clube merengue e parece estar agora iminente o regresso. Falando em relação à situação do Benfica, a sucessão de José Mourinho, o nome mais forte que tem ganho força nos últimos dias, é o de Marco Silva, que termina contrato com o Fulham esta temporada, clube de Inglaterra, e estará já em conversações com os encarnados para suceder a José Mourinho. Marco Silva, que treinou o Sporting em 14-15, essa temporada orientou os Leões e pode estar aqui em breve a regressar a Portugal, desta vez para treinar o Benfica, suceder a José Mourinho. Nas próximas horas saberemos então se estará confirmada a ida, o regresso a Madrid.
6: Reportagem a partir do Seixal com João Alves Domingos. Ainda a expectativa na decisão de Mourinho, Gaspar Ramos, à espera das prometidas declarações do líder do clube, Rui Costa.
8: Não espero muito, porque o Rui Costa normalmente fala muito, mas diz pouco. E, portanto, ele criou uma situação para o clube e para ele próprio que naturalmente tem muitas dificuldades em dizer alguma coisa.
6: Para o antigo dirigente, a proposta de renovação do Benfica pode ter sido feita fora de tempo.
8: Na hora própria, e quando Mourinho se disponibilizou para continuar, que era esse o grande desejo dele, para ficar a trabalhar em casa, pois era nessa altura que o Rui Costa devia ter feito a prorrogação do contrato dele, e não agora, como ainda por cima, com uma proposta que o próprio Mourinho, faça aquilo que era a informação do seu empresário, teria sido uma proposta vantajosa, o que naturalmente era financeiramente má para o Benfica, se calhar relativamente àquela que podia ter sido quando o Mourinho se predispôs a continuar.
6: Um problema criado por Rui Costa, sublinha Gaspar Ramos. O Sporting regressa esta terça-feira ao trabalho com um treino no Estádio Nacional, tendo em vista a final da Taça de Portugal frente ao Torriense. A sessão está agendada para as 11 da manhã. Terá 15 minutos abertos aos órgãos de comunicação social. A final da Taça joga-se no domingo às 5h15 no Jamor, com o Sporting em busca de revalidar o título, enquanto o Torriense tenta conquistá-lo pela primeira vez. A equipa de Torres Vedras tem ainda antes desta final um compromisso para tentar garantir a promoção ao principal escalão do futebol português. Será frente ao Casa Pia na quarta-feira. Amanhã, à 1 da tarde, Roberto Martínez anuncia os convocados para o Campeonato do Mundo e Carlos Forbes tem ainda o sonho de estar na lista de 26. O avançado que atua no Clube Rouge ontem marcou frente ao San Gilloise. Ele está otimista quanto à possibilidade de concretizar o sonho de estar na fase final do Mundial.
9: É como eu disse, é continuar a trabalhar e depois no final da época vamos ver o que é que vai acontecer.
10: Carlos, há uma esperança de estar na lista final. Pode ser difícil, é verdade, porque nós em Portugal temos muita qualidade, muito talento, mas quem já esteve nesta seleção há tão pouco tempo, se calhar alimenta um bocadinho essa esperança de poder estar na fase final do Campeonato do Mundo, não é?
9: Sim, claro. É um sonho estar nessa competição, no Mundial. Qualquer jogador sonha estar nessas competições.
6: No Ajax, Forbes foi treinado por Francesco Farioli, de quem só tem bem a dizer.
9: É um bom mister, gosto muito dele, gostei de trabalhar com ele, só tenho coisas boas a dizer sobre ele.
10: Ficas feliz pelo facto dele ser campeão?
9: Sem dúvida.
6: Das qualidades, a relação próxima com os jogadores será um dos aspectos mais fortes.
9: Ele sabe lidar com os jogadores, sabe manter uma relação forte e acho que ele é muito bom nisso.
6: Até ao momento, Carlos Forbes tem tido uma época muito boa, quase 50 jogos, 10 golos e 11 assistências.
9: Estou a ter uma boa época até agora e a nossa equipa está a jogar muito, muito bem, estamos na reta final e é continuar no, como estamos.
6: Para terminar bem, falta é ser campeão.
9: Não há margem para falhas e sim, nós sonhamos em ser campeões, está nas nossas mãos e temos que continuar a trabalhar para isso. Chamamos a fase de playoff e sim, é diferente dos outros campeonatos, mas que eles vão fazer os playoffs e eu estou a gostar e espero que sejamos campeões.
6: Nesta fase de playoff, o Clube Rouge está na frente com 4 pontos de avanço, ganhando consegue ainda assim outro objetivo de jogar na Liga dos Campeões.
9: Se nós ganharmos todos os nossos jogos, vamos ser campeões. Qualquer jogador quer ser campeão e jogar em palcos mais alto de futebol e é isso que eu fiz essa época.
6: Carlos Forbes em entrevista à Antena 1. O desejo de ser campeão pelo Clube Rouge. Também os elogios a Francesco Farioli, com quem trabalhou no Ajax. E ainda o sonho de amanhã, à 1 da tarde, ouvir Roberto Martínez dizer o seu nome para estar no Campeonato do Mundo. A seleção de Cabo Verde divulgou esta segunda-feira a lista de 26 atletas para o Campeonato do Mundo, que inclui 7 jogadores que atuam na Liga Portuguesa. Vozinha, guarda-redes do Chaves, Topira do Torriense, Sidney Lopes Cabral do Benfica, Telmo Arcanjo do Vitória de Guimarães, Yannick Semedo do Farense, Livramento do Casa Pia e Giovane Cabral, que atuou esta temporada no Estrela da Amadora. Pedro Bobista, o selecionador, já destacou a importância deste momento.
11: Hoje é um dia histórico para nós, futebol, para o futebol cabo-verdiano. É um sonho, ou foi um sonho de tudo cabo-verdiano, mesmo que no início algumas pessoas que acreditar, mas nós desde a primeira hora não acreditar que era possível. Foi um esforço de federação, dos jogadores e de nós povo também, que e da gente, tudo onde é que estava, tudo onde é que estava espalhado no mundo inteiro.
6: Cabo Verde vai estar na fase de grupos diante da Espanha, Uruguai e também Arábia Saudita. Miguel Moita levou o Marítimo ao título de campeão da Liga 2 e ao regresso à primeira divisão, mas não vai continuar à frente do clube na próxima temporada. O anúncio foi feito pelo técnico nas redes sociais. Grealish, também relativamente ao Campeonato do Mundo, Grealish, médio do Sporting de Braga, integra a lista de 26 convocados da Áustria. A Áustria que vai defrontar Jordânia, Argentina e também Argélia no Campeonato do Mundo. O Real Madrid confirmou esta segunda-feira que Dani Carvajal, lenda dos merengues, vai deixar o clube no final da temporada, com lateral direito internacional espanhol de 34 anos em final de contrato. Ainda em Espanha, o Barcelona anunciou oficialmente já notícia antecipada da extensão de contrato com Hansi Flick. Ele tinha contrato a terminar no verão de 2027, prolonga este acordo agora até 2028. Farense e Belenenses vão jogar o play-off de acesso à Liga 2 nos dias 23 e 30 de maio. A primeira mão realiza-se no São Luís em Faro às 8h30 da noite. O segundo jogo terá lugar no Restelo à mesma hora. No ténis, Nuno Borges, número 1 nacional, regressou ao top 50 do ranking ATP, na atualização que antecede o arranque de Roland Garros. Ainda o basquetebol, para fechar, Mário Gomes vai manter-se no comando da equipa nacional masculina. A divulgação foi feita hoje pela Federação Portuguesa de Basquetebol.
1: Walter Madureira nesta edição do Jornal de Desporto, também em simultâneo com a RTP Antena 1 Açores, RTP África e RTP Mundo e sempre online em desporto.rtp.pt. Já a seguir, na Seleção Natural com o David Marçal, respondemos às questões que não querem calar. Como se faz um ensaio clínico? Como sabemos se um medicamento funciona? Até para ouvir, já a seguir.
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0: É mais uma edição da Seleção Natural com David Marçal. Está em estúdio comigo, prontíssimo para responder a várias questões. Tudo isto ainda na senda do episódio da passada sexta-feira que falava de homeopatia. Olá, David.
1: Olá, Karina. É verdade. Portanto, no episódio passado falámos da posição recente do Ministério da Saúde de Espanha. Concluiu que não há provas de eficácia da homeopatia e hoje vamos tentar perceber melhor como é que sabemos isso. Ou seja, de forma mais geral, como é que sabemos se um medicamento funciona ou não. Imagina o seguinte, Karina. Eu estou com gripe. Felizmente não estou, mas vamos supor. E decido que todas as manhãs vou despejar as borras de café, do meu café da manhã, em cima da minha cabeça.
0: Certo.
1: Passado 3 ou 4 dias, eu melhoro. Portanto, conclusão, esse tratamento funcionou?
0: Pois.
1: Não.
0: Essa é a grande questão, não é?
1: É a grande questão.
0: Não, eu perguntar-te-ia, está bem, mas porquê borras de café?
1: Porque é um tratamento suficientemente absurdo para as pessoas perceberem que não trata a gripe.
0: Porque não um iogurte natural. Bom, continua.
1: É um bocadinho mais confuso, não é? Mas, portanto, a questão é que a gripe, na maior parte dos casos, passa sozinha. Ou seja, num caso individual, é muito difícil separar o efeito de um tratamento de tudo o resto, designadamente da evolução natural da doença, da resposta natural do sistema imunitário, o acaso. E é aqui que entram os ensaios clínicos. Como eu não posso saber o que é que aconteceu ao David que não despejou as borras de café na cabeça, nós vamos olhar para grupos de pessoas e comparar o que acontece a cada um dos grupos. Portanto, há um grupo em que é testado o tratamento, a quem é dado o tratamento que queremos testar,
0: sim,
1: seja ele um comprimido ou borras de café, e o outro recebe um placebo. Portanto, um placebo é algo que parece um medicamento, mas que não tem efeito. Num ensaio clínico a sério, normalmente é um comprimido de açúcar.
0: Muito bem.
1: Portanto, comparamos o tratamento com uma coisa igual ao tratamento, menos o princípio ativo. Ou seja, o comprimido até tem o mesmo tamanho, a mesma cor, uma embalagem
0: tudo igual.
1: Portanto, a pergunta é sempre a mesma. Quem é que melhorou mais? Se o grupo que tomou o medicamento melhora mais significativamente do que o grupo que tomou o placebo, então temos um sinal de eficácia. Porque as pessoas têm sempre a ideia que melhoram, porque há sempre esta expectativa, não é? Com o efeito placebo.
0: Sim.
1: Portanto, se não houver diferença, o tratamento não funciona. Mas isto ainda não chega. Para evitar conclusões precipitadas, os ensaios clínicos são feitos geralmente em modo duplamente cego. O que é que isto quer dizer? Que nem os doentes sabem o que estão a tomar, nem os médicos que os acompanham. Porque senão os médicos sabiam, ok, este doente tomou um medicamento a sério, então melhorou. Ou então, e mais, a distribuição dos doentes pelos dois grupos tem que ser feita ao calhas. Senão os médicos, mesmo que inconscientemente, iriam dar o tratamento a sério às pessoas com um aspecto mais saudável.
0: Portanto, tudo isto para não deturpar os resultados.
1: Exatamente,
0: não é?
1: Isto é uma metodologia muito bem afinada para ensaios clínicos. E há outros cuidados, as amostras têm que ser suficientemente grandes, os critérios de avaliação de resultados têm que ser bem definidos, o que é que significa melhorar, e tudo isto é sujeito a uma análise estatística rigorosa. E depois não nos ficamos por um estudo. Os resultados dos vários estudos são depois agregados em revisões sistemáticas da literatura médica que analisam muitos ensaios clínicos em conjunto. E foi precisamente isto que fez o tal relatório técnico da Agência Espanhola de Medicamentos e Produtos de Saúde. E o que encontrou foi bastante claro. Existem alguns estudos de baixa qualidade que parecem mostrar benefícios da homeopatia, mas estes têm poucos participantes, duração curta, falhas metodológicas. Mas quando olhamos apenas para os ensaios clínicos mais rigorosos, o efeito desaparece. Ou seja, quanto melhor é o estudo, menor é o efeito da homeopatia, até desaparecer completamente. Porque sem estes cuidados é muito fácil ver efeitos que não existem. Voltando ao exemplo das borras de café, vamos supor, se 10 pessoas fizerem o mesmo ritual e melhorarem, podemos ficar impressionados. Mas se compararmos com outras 10 que não fizeram nada e que melhoram exatamente ao mesmo ritmo, já ficamos menos impressionados. Por isso é que os medicamentos a sério têm de passar por este processo, com várias fases, testes sucessivos e avaliação por autoridades reguladoras. Nós habituámos-nos a isto, por exemplo, durante a pandemia da Covid-19.
0: Exatamente.
1: Enquanto esperávamos pelos resultados dos ensaios das vacinas. Mas aqui há um detalhe importante. Este nível de exigência aplica-se apenas aos chamados medicamentos convencionais. Não se aplica aos tratamentos das terapias alternativas, como é o caso, por exemplo, dos remédios homeopáticos, que podem estar no mercado sem qualquer prova de eficácia. No caso da homeopatia, aliás, como vimos, não há nenhum ensaio clínico robusto que mostre a eficácia acima do placebo. Na verdade, eles, por causa de uma legislação europeia, eles são aprovados pelas autoridades reguladoras do medicamento através de um regime especial, chamado regime simplificado, em que apenas têm que demonstrar uma coisa, que são inofensivos. Isso é muito pouco. Ou seja, não se exige que funcionem.
0: E agora, vou pedir-te uma coisa, por favor, vai tirar as borras de café da cabeça, porque
1: vou já comprar um shampoo adequado.
0: David, obrigada. Até à próxima.
1: E até quarta, Karina.
0: É a Seleção Natural com David Marçal. Estamos a 10 minutos das 7.
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0: Seguimos viagem com o Paulo Galvão ao volante. Vamos ao trânsito.
3: Vamos começar pela região de Lisboa. Houve acidente na Cril, junto ao nó da Pontinha. Está a complicar o sentido Algés-Sacavém. O IC19 está lento de Alfragide para Queluz. Há cinco apenas também com trânsito lento de Caselas para o estádio, mas antes há um acidente antes da saída para Alfragide e para a Amadora, a complicar também a saída de Lisboa. Para a ponte 25 de Abril, para a arranca de Campolide para o Tabuleiro, acessos mais preenchidos, os das Amoreiras e também da A5. Não há grande demora no acesso de Alcântara. Acidente na segunda circular no Prior Velho, em direção ao Norte de Sacavém, a complicar a saída de Lisboa. O trânsito está demorado. O final do eixo Norte-Sul também com filas compactas a partir da Ameixoeira para o Túnel do Grilo. Segunda circular no Pararranca, no sentido Benfica, aeroporto, a partir do Estádio da Luz. Não há demora no sentido inverso. Temos na região de Lisboa também muito movimento em direção ao Olival Basto, na Cril, final do tabuleiro da ponte Vasco da Gama, lento também até à saída para o Montijo. O IC21 também vai no Pararranca em direção ao Barreiro, evitar a Estrada Nacional 10, bastante demorada, com um acidente no Fogoteiro. Mais a norte, da região do Porto, tem trânsito compacto na subida do Dragão para a A3, com trânsito lento também a ligação à Ponta Rábida para quem vai do Porto para Gaia, a partir do Norte Francos. A A28 está preenchida nos dois sentidos para a rotunda AEP, porque houve acidente no sentido Porto-Matosinhos. Estrada Nacional 211, com demora na ligação da A4, Mar Canaveses, até à entrada na ponte sobre o Rio Tâmega. A cidade de Braga em hora de ponta, com a circular urbana mais parada em direção à saída para Vila Verde, para quem vai da zona do Hospital de Braga, e depois nos acessos do Rio Cava, à zona de Vila Verde.
0: Passa boa viagem com a Antena 1.
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0: A sua viagem melhora, certamente, a partir do momento em que ouve o postal do dia de Luís Osório, que chega já daqui a pouco. Luís, qual é a história de hoje?
5: Hoje, o postal do dia é dedicado a todas as mães, velhas e novas, acabadas de ser, ou até já avós ou bisavós. Mães pobres, remediadas ou ricas, para ti também, para ti que foste mãe ou tens um bebé na barriga. Até já.
0: Para todas elas, já daqui a pouco.

0: Não sabia o desamor. É o novo álbum de Tiago Nacarato. É lá que está esta Há de Haver. E é aqui que está também o Portal do Dia, de Luís Osório, o primeiro desta semana, dirigido e dedicado a todas as mães. Olá, Luís.
1: É para ti que escrevo, que hoje falo, para ti que és mãe, que sentiste o teu bebê dentro do teu corpo, que sentiste o primeiro movimento, o primeiro murmúrio, ainda em silêncio, o primeiro pontapé. Lembras-te dos planos, das conversas, das roupinhas nas montras das lojas, da escolha do berço, das lágrimas que choraste quando ninguém estava a ver, do medo que sentias por alguma coisa poder correr mal, do receio que não estivesse à altura, das consultas, dos toques, das ecografias, de tirar sangue, da fome que sentiste, dos desejos de coisas malucas, um bife à meia da noite, um molotov quando não há molotov, da trouxinha que levaste para a maternidade, vezes sem conta abriste e fechaste a mala, sei que o fizeste. E as contrações? Os homens não imaginam o que é. Cada vez mais perto umas das outras, uma dor que não se explica. Como o rebentar das águas, o não saberes muito bem o que aconteceu, se são águas ou se te descontrolaste. Recordas-te das pessoas vestidas de branco, a pedirem para fazer força, para respirares compassadamente? Da placenta a cair no balde, da cabecinha do bebê a aparecer, do primeiro choro, de o pôr no teu colo, de lhes contares os dedos das mãos e dos pés, de sentires uma enorme euforia, um alívio, às vezes uma tristeza que não percebes de onde vem? Lembras-te quando todos vão embora e pudeste ficar sozinha com o teu bebê? Estás a sorrir, aposto. Recordas o que lhe disseste? E a primeira vez que o puseste a arrotar, a primeira vez que bolsou, a primeira papa, o primeiro susto, o primeiro passo, o primeiro Natal, o primeiro aniversário, a primeira vez que ficaste sem ele, a primeira letra que aprendeu, o primeiro beijo. É para ti que escrevo, querida mãe. Para ti que viveste tudo isto e tudo o resto que não sei, que não posso saber, apenas imaginar e invejar e agradecer.
0: 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Ligamos Portugal também através da previsão do estado do tempo para amanhã, uma terça-feira que terá céu geralmente muito nublado. Na região sul do país, menos. O céu estará um pouco mais limpo. Chuva fraca ou chuvisco previsto no norte e centro. Subida da temperatura máxima, em especial na região sul do país também. No Porto, estarão amanhã 18 graus de máxima. Viana do Castelo, Vila Real, Viseu e Guarda, 19. Bragança, 20. Aveiro e Coimbra, 21. Nos termómetros de Braga e de Leiria, 22 graus amanhã, Porto Alegre, 23, Lisboa, Setúbal e Faro, 24, Santarém, 25, Castelo Branco e Beja, com 26, Évora, mais quentinha, amanhã, com 27 graus. Aqui na Antena 1, atualizamos as notícias às 7 em ponto.
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0: E já são 7 horas no continente e na Madeira, 6 nos Açores. Voltando às temperaturas, a esta hora estão 16 graus no Porto, também em Ponta Delgada, 18 em Coimbra e em Lisboa, 19 em Faro e 20 no Funchal. A esta hora, Nuno, quais são os principais títulos?
3: Trabalhar, fazer Portugal maior, é com este lema que Luís Montenegro volta a candidatar-se à liderança do PSD. Se nada mudar, o Chega promete votar contra a reforma da legislação laboral e a nova lei de organização do Tribunal de Contas. Os trabalhos estão a decorrer nesta altura, com muitas dificuldades. O Instituto de Conservação da Natureza está a tentar remover uma baleia anã encontrada morta nas últimas horas, junto ao Portinho da Arrábida.
0: É a edição das 7 no programa da tarde com Nuno Rodrigues.
3: Trabalhar, fazer Portugal maior, é com este objetivo que Luís Montenegro volta a candidatar-se à liderança do PSD. O atual presidente social-democrata entregou esta tarde, Inês Ameixa, a moção de estratégia na sede nacional do partido.
2: Luís Montenegro apresenta-se para mais um mandato à frente do PSD com o mote Trabalhar, fazer Portugal maior. O mesmo slogan de Aníbal Cavaco Silva, usado nas eleições presidenciais que ganhou em 2006. Inspirações pessoais à parte, o líder do PSD e recandidato único à liderança define de forma clara o que quer para os próximos anos. Diz que vai manter o não é não ao Chega e rejeita um bloco central com o Partido Socialista. Ainda assim, não estabelecer um acordo de governação não pode significar um não ao diálogo nem à negociação política, defende Luís Montenegro. Por isso mesmo, compromete-se a dialogar no Parlamento com as oposições, nomeadamente com PS e Chega, que ao mesmo tempo acusa de dialogarem entre si, fazendo coligações pontuais contra os partidos do governo. Sem eleições à vista, o líder do PSD e primeiro-ministro quer concentrar-se em governar. Diz que o PSD governa sem deixar o país cair na irresponsabilidade do populismo, nem na estagnação socialista, e aponta que a vontade popular deve ser respeitada. Ou seja, os portugueses estão cansados de eleições, diz, por isso governo e oposições devem cumprir a respectiva missão e no fim da legislatura, aí sim, todos serão julgados. Um PSD do não é não ao Chega, da moderação política e do reformismo é o que promete Luís Montenegro para os próximos 2 anos à frente do Partido Social Democrata.
3: Luís Montenegro volta a candidatar-se à liderança do PSD, mantendo o compromisso de não ter uma solução de governo nem com o Chega, nem com o Partido Socialista. Ainda assim, o atual Primeiro-Ministro considera ser absurdo falar de cercas sanitárias no Parlamento. O Presidente do Chega anunciou esta tarde que o partido vai votar contra a nova lei de organização do Tribunal de Contas. André Ventura diz que não aceita qualquer reforma que signifique na prática menos fiscalização. O líder do Chega diz também que não assinará qualquer reforma laboral que possa dificultar a vida dos trabalhadores.
4: Vai o Governo conseguir fazer este caminho, digamos assim, de aproximação ou não? Não sei, nós estamos onde sempre estivemos. Para haver alguma coisa a abdicar é preciso haver primeiro vontade de negociar e dois, conhecer de que é que se está a falar. E o Governo optou por não dar a ninguém o conhecimento de que é que está a falar e depois de pedir um voto ao Chega sem sequer sabermos o que é que o Governo tem em cima da mesa. Portanto, é tudo mal feito, foi tudo mal feito, foi tudo mal gerido, mostra um Governo impreparado, de facto, para fazer reformas.
3: André Ventura, o presidente do Chega, que esta tarde, no arranque das jornadas parlamentares do partido em Viseu, Teresa Borges, anunciou que a revisão constitucional vai mesmo avançar.
5: O PSD já veio fechar a porta ao projeto de revisão constitucional desencadeado pelo Chega, mas André Ventura insiste em ver a porta bem aberta.
4: Vai haver revisão constitucional, vai avançar. Vai haver. O timing já está desencadeado, agora os outros partidos têm que participar, não é?
5: Mesmo com António Rodrigues, vice da bancada social-democrata, a dizer que o PSD não vai entregar qualquer projeto e que inviabilizará as propostas do Chega, Ventura refugia-se no silêncio de outros.
4: Mas caros, a revisão constitucional vai avançar. Como já foi dito, houve um deputado do PSD que provavelmente se precipitou.
5: Ensaia essa mensagem nas declarações aos jornalistas, mas dentro de portas, já com o grupo parlamentar sentado na plateia, acentuam-se as críticas, dedo apontado ao PSD.
6: O PSD, claro, como quer sempre agradar aos gregos e aos troianos, diz que sim, mas não agora, depois diz que agora, mas não agora, mais para o fim do ano, depois é para a segunda parte da legislatura, agora já é para o final do ano ou para o outro, já estamos habituados a isso.
5: E a conclusão do líder do Chega.
6: Todos, ou quase todos os partidos já vieram atrás da revisão constitucional. Não concordam, não queriam, mas vão à luta e à discussão. O PCP já disse que vinha a jogo na revisão constitucional, a Iniciativa Liberal já disse que vinha a jogo na revisão constitucional, o Bloco de Esquerda também, e ontem, no Congresso do CDS, tivemos o próprio Presidente do CDS a dizer que virá a jogo nesta revisão da Constituição.
5: Sem garantias de que o processo de revisão constitucional tenha pernas para andar, André Ventura chama-lhe já uma grande vitória.
6: Hoje, nestas jornadas parlamentares, lançamos essa pedra sobre o futuro. Lançamos uma pedra sobre o futuro constitucional em Portugal.
5: Mensagem deixada na abertura das jornadas parlamentares do Chega, as primeiras da legislatura. Ventura escolher também o funcionamento da Comissão Nacional de Eleições e o caso na Esquadra do Rato para lançar o debate em Viseu.
3: onde decorrem as jornadas parlamentares do Chega a partir de hoje. A SATA e a TAP garantem que a falha nos testes de qualidade e segurança do combustível para aeronaves no aeroporto das Lages, na Ilha Terceira, não vai afetar a operação destas companhias aéreas. Fonte da SATA, citada pela agência Lusa, esclarece que tem um plano de contingência para este tipo de situações. Não estão previstos impactos na operação nem consequências para os passageiros. Também fonte oficial da TAP confirma que a situação não terá qualquer consequência para a companhia, que vai manter de resto a operação programada. Ontem, o diretor da Aerogar das Lages revelou à Lusa que o combustível que chegou à Terceira para abastecer a operação aérea civil não passou nos testes de qualidade e segurança da Galp. A empresa optou por não colocar este produto no mercado. Este responsável esclareceu, no entanto, que a infraestrutura tem reservas que permitem garantir que a operação prevista não vai sofrer qualquer tipo de alterações. Foi também destaque ao longo do programa da tarde de hoje as preocupações do turismo do Algarve perante o que se está a passar nos aeroportos do país. O novo sistema de controle de fronteiras está a causar esperas de várias horas. Foi isso que aconteceu, por exemplo, este fim de semana. Ouvido pela Antena 1, o presidente da Associação de Hotéis e Empreendimentos Turísticos do Algarve, Helder Martins, explica que este é o principal problema que o setor tem enfrentado no arranque de uma nova época balnear.
7: Nos últimos dias não tem sido tão mau, mas já tivemos nesta época, pré-época balnear, alguns dias com movimento significativo de determinadas horas em que o aeroporto entope. E é isso que temos pedido para resolver. Creio que hoje já vai havendo alguma sensibilidade, mas nós não podemos ir buscar mercados como estes fora do espaço Schengen e depois fechar-lhe a porta durante duas ou três horas para entrar no Algarve. Esse é o principal problema que o Algarve tem hoje.
3: A principal associação de empresários turísticos do Algarve já alertou o governo para este problema. O ministro das Infraestruturas promete suspender o sistema de recolha de dados sempre que for necessário. À margem de uma iniciativa esta tarde em Coimbra, Miguel Pinto Luz acrescentou que, no caso de Lisboa, a situação poderá melhorar em breve na sequência das obras que estão a decorrer.
8: Estamos a concluir agora obras, por exemplo, através da Aeroportos no aeroporto de Lisboa. Nos sentamos a concluir agora obras, por exemplo, através da Aeroportos no aeroporto de Lisboa, no sentido de alargar a zona de chegadas. E, portanto, é isso que estamos a

0: ou as máquinas ou os servidores não estão a funcionar, será suspenso e por isso nós estamos atentos.
1: Miguel Pinto Luz, à margem de uma iniciativa esta tarde em Coimbra, repetindo a mensagem que o Primeiro-Ministro já tinha deixado nas últimas horas, Luís Montenegro admitiu voltar a suspender a recolha de dados biométricos. O Primeiro-Ministro mostrou-se insatisfeito com os acontecimentos do fim de semana. O controle de fronteiras no aeroporto do Porto, por exemplo, registou tempos de espera superiores a 2 horas. A PSP justifica os atrasos com razões técnicas e informáticas e com o elevado número de passageiros que chegam de fora do espaço Schengen. É uma operação que está a decorrer com bastantes dificuldades. O Instituto de Conservação da Natureza está a tentar retirar uma baleia anã que foi encontrada morta nas últimas horas junto ao Portinho da Arrábida, em Setúbal. O ICNF continua a esta hora no local a tentar retirar esta baleia anã que está presa nas pedras, numa rocha, como acaba de explicar a Antena 1, o dirigente Paulo Agostinho.
2: Está morto, já está com alguma decomposição, já falta uma parte da cauda e está completamente entalado numa zona entre a formação rochosa, que ainda por cima na parte superior tem uma laje que está completamente a acomodar como se estivesse dentro de uma caixa.
3: E é isso também que está a dificultar o trabalho?
2: Está a dificuldade, eu diria que isto é um caso de grau de dificuldade máxima. Um grau de dificuldade máxima para retirar.
1: Muitas dificuldades nestas operações que estão a ser coordenadas pelo ICNF, como nos explicava o comandante do Porto de Setúbal, Paulo Agostinho. Deixa o cargo já no próximo mês de julho. O diretor do Museu de Arte Contemporânea de Serralves pediu para sair, vai abandonar as funções que desempenhava já desde abril de 2019, há cerca de 7 anos. Numa nota de imprensa divulgada esta tarde, a Fundação expressa um profundo reconhecimento a Filipe Vergne pelo trabalho que desenvolveu ao longo deste período, durante o qual levou a Serralves artistas e exposições de grande relevo.
4: O programa da tarde de hoje fica por aqui. Amanhã regressamos à mesma hora. Até amanhã, Nuno.
1: Até amanhã.
4: Nuno Rodrigues, nesta edição das 7, na Antena 1, em simultâneo com a RTP Antena 1 Madeira e com a RTP Mundo. As notícias estão em permanência em noticias.rtp.pt. Praticamente a 12 minutos depois das 7, ainda temos tempo para espreitar o trânsito com o Paulo Galvão.
5: Vamos começar a norte de Lisboa, na ligação da A23 à A1, em direção à capital. Há um caminhão que está tombado, mesmo à entrada da A1. O trânsito está ali sujeito a demora. Temos mais a norte, na ligação do Porto a Lisboa, na A1, junto à saída de Serreja, um incêndio numa viatura. Atenção à velocidade, há trânsito a parar. Filas também na ligação a Hermesinde. Há um acidente, está a complicar a circulação na A4 a partir do túnel de Águas Santas, na cidade do Porto. É para já uma tarde, um final de tarde tranquilo. Apenas trânsito lento na ligação do Dragão à A3 na VCI. Também entre o Porto e Matosinhos há marcha lenta na Avenida AEP. Na região de Lisboa, acidente na segunda circular, no Prior Velho. Está complicada esta saída da cidade de Lisboa. As filas estão a chegar ao Terminal 2 do aeroporto. Trânsito compacto também no sentido Algesta, que vem na Cril, porque há acidente junto ao nó da Pontinha. Na A5, como ocorrência na zona de Miraflores, a complicar o sentido Lisboa-Cascais a partir do Alto de Monsanto, a afetar também o acesso da Cril. Para a ponte 25 de Abril, as filas estão em Campo Lido. Não há demora no acesso de Alcântara. Ponte Vasco da Gama, também sem problemas. Apenas o acidente na segunda circular ali junto ao norte, que vem está a complicar o acesso à Ponte Baixo da Gama, que depois tem luz verde até à zona do Montijo.
4: E se está no trânsito a esta hora, já sabe que pode contar com a linha verde para dar e receber informações. É o 821-0101, 821-0101. Boa viagem.
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4: Está na hora de fazermos fair play aqui na Antena 1. Cláudia Martins, olá, passo a bola para ti esta hora.
7: Olá, Karina Jorge, muito boa tarde. Bem-vindos e bem-vindas aos grandes adeptos. Chegou ao fim o Campeonato Nacional de Futebol Masculino. 4 anos depois, o Futebol Clube do Porto voltou a festejar. O Sporting garantiu o segundo

0: lugar e o acesso à Liga dos Campeões. O Benfica ficou no terceiro lugar da tabela e vai jogar a Liga Europa na próxima temporada. No quarto lugar ficou o Sporting de Braga e na próxima época vai discutir a Liga Conferência. A Avechade e Tondela descem da divisão. O Casa Pia ainda tem uma segunda oportunidade, vai discutir o play-off de permanência na Primeira Liga frente ao Torriense, terceiro colocado da Segunda Liga. Torriense que no próximo domingo, dia 24, vai jogar no Jamor com o Sporting a final da Taça de Portugal. Vamos falar das posições finais das equipas na tabela classificativa, também da final da Taça, é um título ainda em discussão, claro. É inevitável falarmos de José Mourinho, que aparentemente vai mesmo deixar o Benfica para regressar ao Real Madrid, e olhar para o que está cada equipa a fazer para preparar já a próxima temporada. Vamos abrir os grandes adeptos. Temos connosco o painel habitual de comentadores, a Rita Garcia Pereira. Olá, Rita, boa tarde.
1: Olá, boa tarde.
0: O Nuno Magalhães, viva Nuno.
2: Viva, boa tarde.
0: E o Diogo Feio, olá Diogo.
3: Olá.
0: Vou começar precisamente pelo Diogo, porque ainda estão frescos os festejos e as imagens da cidade do Porto em festa. Diogo, o que guarda desta temporada e sobretudo deste fim de semana?
3: Bem, vamos primeiro ao mais fácil, que é o sábado, não é? Que foi extraordinário. O Porto tem uma festa longuíssima. Começou logo no Dragão. Começou logo no Dragão com um equipamento vintage que eu me lembro de ter visto em grandes vitórias nacionais, internacionais.
0: Já a preparar a próxima época, na verdade.
3: Exatamente,
0: não é?
3: Exatamente.
0: A estrear.
3: Continua depois com uma imersão dos jogadores, não só no estádio como na cidade, aquela ideia da ida de barco, a entrada na Ribeira, né, naquele porto que vai da Ribeira até à Foz, como na canção do Rui Veloso, Porto Sentido. Eu acho que tem que dar os parabéns a André Villas-Boas, a Pedro Duarte, porque teve a posição institucional que se deve ter de abertura da varanda da Câmara Municipal do Porto e fazer esquecer anos negros em que isso não sucedeu na cidade. Eu diria que foi uma festa com muito profissionalismo, uma festa romaria. Foram centenas de milhares de pessoas à rua, na cidade, em vários sítios da mesma. Uma folha completamente limpa em relação a festas. Eu nunca tinha visto nada como isto. Eu diria que ficou uma fasquia muito alta em relação às festas. É verdadeiramente de queiro o queixo. Já vi noutros programas adeptos de outros clubes também a dizerem precisamente isso. Foi a demonstração da identificação de um clube com uma cidade, a capacidade de ter memória em relação a Jorge Nuno Pinto da Costa, memória em relação a Jorge Costa. Foi o dar alegria a muitos que não têm alegrias durante o ano. Eu acho que foi uma extraordinária imagem do futebol. Eu, por motivos pessoais, não pude ir e devo dizer que me custou muito. Mas, meus amigos, para o ano, Porto sendo campeão, lá estarei, na demonstração daquela frase da Agostina Bessa Luís, que é extraordinária: o Porto não é um lugar, é um sentimento. Isto existe no Porto, tem muita pena, não existe mais lado nenhum aqui em Portugal. Imagino que isto para os jogadores é algo que não vão esquecer. Perceberam que há ali uma realidade que é eterna. Nunca ninguém vai deixar morrer o Futebol Clube do Porto, por muito que nos vão ofendendo, nos vão insultando, lá continuaremos sempre no nosso caminho. E bem fizeram os jogadores desta vez, que depois de terem sido, repito, insultados por gente que dizia que eles jogavam pouco, não revelaram, não ligaram rigorosamente nada a isso.
1: Isso é bem verdade.
3: Não ligaram rigorosamente nada
1: este
3: a
1: sábado,
3: isso. nada a isso. Eu acho que neste sábado que é do que eu estou a falar,
1: pois,
3: foi bastante positivo, porque temos que ser superiores a essas vozes incendiárias e temos que continuar com o nosso caminho, sabendo que temos uma equipa que não é daquelas que joga pouco, é daquelas que joga muito, e por isso foi campeão, aliás reconhecido por variadíssimos profissionais da área. Mas o que eu quero sobretudo sublinhar é aquela massa humana, a alegria daquelas pessoas numa cidade, numa região. Eu acho que foi muito bonito. Até posso terminar dizendo, lá chegará o dia em que o Sporting e o Benfica também vão ser campeões, e portanto podem aproveitar este modelo, podem aproveitar este modelo de festa,
1: então,
3: para não ser só assim uma coisa na rotunda e tal, ser
1: assim,
3: uma coisa mais,
1: uma coisa,
3: assim, uma coisa mais, mais ampla, mais ampla. E sinceramente, ninguém ficou indiferente àquilo que pôde ver durante este fim de semana, durante as horas de transmissão televisiva que, e bem, foram feitas.
0: Quem ainda tem alguma coisa para festejar é o Sporting, Rita, tem a final da taça no domingo, para lá de uma trajetória muito positiva na Liga dos Campeões, segundo lugar conquistado e acesso à terceira pré-eliminatória da Champions, até pode entrar diretamente na fase de Liga, vamos ver o que faz o Aston Villa na final da Liga Europa frente ao Friburgo, e também na Premier League, se mantiver o quarto lugar. Há aqui contas ainda para fazer na Liga Inglesa, e o Sporting imagino que esteja de olho nisso. É uma época positiva do Sporting, Rita?
1: Na minha perspectiva, não é uma época excelente, porque excelente teria sido jogarmos sempre como jogámos nas últimas três jornadas e aí teríamos sido campeões, mas é uma época muito positiva, sim. Quer pelo que conseguimos fazer na Liga dos Campeões, veja-se onde está o Arsenal, quer também pelo que fizemos no próprio campeonato e por estarmos na final da Taça de Portugal. Portanto, sim, ao contrário de alguns correligionários meus, eu não acho que esta tenha sido uma época trágica, pelo contrário, eu acho que apesar de tudo, e nisso concordo inteiramente com o meu presidente, não se tratou de uma má época. Acho que com o segundo lugar, o acesso às Champions e a final da taça que eu quero crer que o Sporting, da Taça de Portugal, que eu quero crer que o Sporting vai ganhar, eu penso que na realidade se trata de uma época que está acima do que há umas semanas atrás se poderia esperar. E o Sporting tem, de facto, esta capacidade de regeneração, lá está, com o seu plantel curto e muito, muito esticado, e isso é absolutamente de louvar. E, portanto, não posso deixar de realçar que já davam o Sporting como no terceiro lugar e ainda assim conseguimos manter o segundo lugar, que era, aliás, o segundo lugar onde estivemos durante diversíssimas jornadas, até a debacle com o Arsenal e com o Benfica. E, portanto, sim, respondendo à pergunta, acho que é uma época bastante positiva. E porque, acima de tudo, o Sporting fez por acreditar e fez por acreditar em diversíssimas frentes.
0: E imagino que não veja outro resultado que não a vitória no Jamor Nou.
1: Não, não, não equaciono. Mas eu não gosto de ser muito otimista, porque quanto ao futebol, até sou supersticiosa, ao contrário do resto, mas não equaciono outra hipótese que não seja o Sporting a jogar como tem jogado, e afinal o que era preciso eram semanas limpas, como se tem visto, afinal era mesmo um problema de exaustão. Não equaciono outra hipótese que não o Sporting trazer a taça.
0: Faz toda a diferença começar a época mais tarde, fazer menos jogos, entrar diretamente na fase de Liga. Portanto, este segundo lugar obviamente dá o acesso à Liga dos Campeões, mas será diferente entrar na terceira pré-eliminatória,
1: claro, ou obviamente
0: que o Vila faça a sua parte em termos de Premier League.
1: Exatamente.
0: E na final da Liga Europa. quer em termos orçamentais, quer também em termos de número de jogos que o Sporting faz, entrando mais cedo em competição, ou seja, desgastando os jogadores.
1: Exatamente, e é aquela ideia também de termos um plantel que se calhar foi em alguns momentos excessivamente curto e que eu espero que venha a ser colmatado agora no mercado. Porque para além de muitos jogos, nós tivemos também muitas lesões, e isso levou ao desgaste de jogadores, porque simplesmente não havia rotação. Nem havia rotação por opção de treinador, mas essencialmente não havia rotação por impossibilidade da mesma. E portanto, obviamente que penso que também falaremos desse tema. O que se espera também é um plantel um bocadinho menos esticado, por forma a conseguirmos chegar até ao fim, como chegámos desta vez sem tragédias pelo meio, que também as houve.
0: Até porque, já lá iremos, o Sporting já está a preparar a próxima época, já anunciou.
1: Parece que sim.
0: Um reforço, não é?
1: Mas anunciou um e precisa de mais.
3: Um baratinho.
0: Nuno. Não há como fugir-se para o Sporting, acaba por ser uma época positiva, como disse a Rita, e este segundo lugar garantido na reta final. O Benfica acaba por fechar a temporada no terceiro lugar, termina a temporada sem qualquer derrota, e há mérito obviamente nisso, mas falha o acesso à Liga dos Campeões, vai discutir a Liga Europa e entra na segunda pré-eliminatória. É uma época negativa, possibilidades mais reduzidas para a próxima época em termos de encaixe financeiro, desde logo.
2: Isso é um facto. Eu acho que uma época em que o Benfica só ganha a Supertaça, independentemente de ficar em segundo ou em terceiro lugar, é sempre uma época negativa. E portanto, tudo que não seja ganhar pelo menos o campeonato nunca pode ser encarado como uma época positiva, meia positiva. Não vou por aí. Há que encarar e perceber que a época não foi boa, por vários fatores muito diversos, por culpa própria, por culpa também de terceiros, mas a verdade é que não se ganhou o troféu que é mais valioso, que é o campeonato. Enfim, a Champions é sempre um sonho, mas difícil, como eu sempre aqui disse, mas não se ganha o campeonato, a época não é positiva. Isso, o segundo ou terceiro lugar, portanto, não é indiferente na perspectiva da qualificação da época, não é indiferente na perspectiva financeira, isso é evidente, claro. E não é indiferente na perspectiva de preparação da próxima época do ponto de vista financeiro, porque do ponto de vista desportivo, eu sou daqueles que acham que até pode ser melhor, mas estas coisas, é evidente, e quando digo pode ser melhor, não estou com isso.
0: Por começar
2: que é melhor
0: mais
2: estar
0: cedo?
2: Não, sobretudo porque permite ter um agosto mais sossegado, porque, na verdade, a Liga Europa, nas mesmas pré-eliminatórias, não serão excessivamente complicadas como aquelas que o Benfica teve, nas pré-eliminatórias da Champions que teve. Portanto, acho que permite ter um campeonato seguinte mais suave, onde, por exemplo, à semelhança daquilo que o Futebol Clube Porto fez, dá para ir rodando um pouco os jogadores na primeira fase da Liga Europa, e até do ponto de vista desportivo, a verdade é essa, acho que qualquer dos grandes, e quando digo grandes digo os quatro grandes, portugueses são candidatos, não diria favoritos, mas são candidatos a ganhar a Liga Europa. Não digo o mesmo em relação à Champions League. Portanto, acho que a questão, certo, do segundo e terceiro e da Champions é uma questão sobretudo financeira, certo, o que não é menor, e que não estou com isto a me desprezar. É evidente que eu gostaria de estar nas Champions, é porque esse é o lugar do Benfica. O que eu estou a dizer é que, apesar de tudo, temos que ver isso como uma oportunidade para se investir bem, gastar seguramente menos, mas ao mesmo tempo ter mais descanso e mais capacidade de rotação da equipa naquela primeira fase da temporada, que é sempre muito preenchida, ano de Mundial, Champions e competições europeias também começam logo em setembro, portanto não vai haver muito tempo, e aí acho que há uma maior, digamos assim, capacidade de gestão de cansaços, até mesmo de entrosamento da equipa, de integração de aquisições, e nesse sentido há que ver isso. Isto é, eu bem sei, o copo meio cheio, ou melhor, o copo meio vazio, não é? O copo meio cheio é não estar na Champions, mas é onde estamos e é aquilo que temos de fazer. Acho que o Benfica tem todas as condições para, repito, investindo bem, porventura menos, mas bem, porque nem sempre investir mais é sinónimo de sucesso.
1: Como aliás se demonstrou.
2: Vai-se demonstrando. Todos nós temos cromos, por assim dizer, para
1: sim,
2: troca
1: sim,
2: nessa
1: sim.
2: matéria. Aliás, neste ano até o Benfica, é bom sublinhar isso, não investiu assim tanto mais, até investiu menos que alguns dos seus rivais. O Porto teve um investimento recorde, teve frutos disso, e quando assim é, está tudo
3: toda
2: bem.
3: Toda a gente
2: não é?
3: Punha em dúvida.
2: E que é verdade, e que muita gente punha em dúvida, mas a verdade é que este ano houve bastante paridade, digamos assim, nos investimentos dos três grandes. Portanto, acho que foi uma época, resumindo, Cláudia, uma época negativa, que tem que ser preparada de forma mais contida, mas não quer dizer que não seja melhor preparada ou bem preparada para aproveitar aquilo que também são algumas oportunidades que daqui possam surgir, não é? Um pouco como aos chineses, não é? Cada crise é uma oportunidade.
1: O que é teoria, teoria. O que é assumir que o Benfica está em crise, de certa forma.
2: O Benfica, quando fica em terceiro lugar e não ganha um campeonato,
3: fica segundo,
2: tem sempre mini crise. Mesmo em segundo lugar, quando não ganha um campeonato, claro. É evidente, o Benfica tem uma cultura vencedora que lhe permite, aliás, não fazer festas durante 20 dias quando ganha um campeonato, como é evidente, não andamos aí a fazer romaria. Não é? Durante não sei quantos dias, e portanto
3: é isso.
2: Nós temos essa cultura de vitória que obviamente tem o seu reverso da medalha quando não,
3: aliás,
2: se ganha,
3: festejam,
2: quando não se ganha, é evidente que se quiser, chama-lhe crise, chama-lhe o que quiserem, não é? Não é positivo, e seguramente não é, nem vou estar aqui a dizer que por ganhar a supertaça e por os jogadores que formando e que foram aparecendo, é uma época não muito negativa ou mais ou menos positiva. Não, é negativa, não ganharmos o campeonato é negativo no Benfica.
0: Vamos fazer uma pausa para irmos ao encontro do Paulo Galvão no Serviço Nacional de Trânsito. Olá Paulo, muito
4: Olá, boa tarde.
0: Onde é que há problemas nas estradas aí a esta hora?
4: Estamos com um despiste de um pesado, um caminhão que está tombado na ligação da A23A1, mesmo à entrada da autoestrada do Norte em direção a Lisboa, com o trânsito colisionado para quem vem de Torres Novas. Mais a norte temos a cidade do Porto com um final de dia muito propício para uma viagem mais tranquila, uma vez que não há grande movimento na VCI. Apenas a A28 está a parar no sentido Porto-Matosinhos, na Avenida AEP. Há também um acidente à entrada de Hermesinda, dificultar a circulação para quem está na A4 a partir do túnel de Águas Santas. Na região de Lisboa, o cenário é um pouco diferente. Há um acidente a ser resolvido na segunda circular, na zona do Prior Velho. Está a deixar demorado o trânsito para sair de Lisboa em direção ao nó de Sacavém. As filas estão junto à rotunda do relógio. Também houve acidente no nó da Pontinha para quem está na Cril, no sentido Algesta, que vem com filas nos túneis de Benfica. Filas também no IC19, de Alfragide para a reta dos comandos da Amadora, onde há agora uma ocorrência. A ligação da Cril à A5 para Cascais, na zona de Alfragide, também tem trânsito no Pararranca. Saída de Lisboa para Almada, para a Ponte 25 de Abril, apenas com trânsito lento junto ao aqueduto das Águas Livres. Já não há demora no acesso de Alcântara para chegar à Almada. Por último, está a ser resolvido um acidente na Estrada Nacional 10, na ligação do Casal do Marco à A33 e à Quinta do Conde, é junto às oficinas da Câmara Municipal do Seixal. O trânsito está demorado.
0: Paulo Galvão, no Serviço Nacional de Trânsito da Antena 1, 821-0101, é o número que serve para dar e receber informações. São 7h31 da tarde, vamos voltar à conversa com os grandes adeptos. Vamos retomar a conversa com o Diogo Feio. Ele abriu as hostilidades desta emissão e queria olhar para a preparação já da próxima temporada. Froholt foi eleito o melhor jogador do campeonato. Diogo, acredita que ele vai ficar no plantel?
3: Eu queria só começar por uma coisa, eu não abri hostilidades, eu estou até, aliás, bastante calmo.
1: Nós confirmamos que
2: ele é figurado.
1: Nós confirmamos que ele é uma hostilidade fofinha.
3: O meu clube é aquele que mais títulos tem em Portugal no futebol. Está a olhar para a próxima época.
2: Com causa de supertaça.
3: Está, com certeza, que vale mais que a Taça Latina, sim, garantidamente.
2: Entre 1 e 16,
3: tem o plantel, que é aquele que mais valorizou e que é o mais valioso neste momento do futebol português, tendo atenção que o Kenda já não está no Sporting, está no Chelsea, não é? E portanto vê, olha para isto
2: ainda
3: e tenta,
2: está,
3: o que é que tenta?
2: Ainda não está.
3: O que é que tenta? Tenta a manutenção de quadros, não é? Como é óbvio. E entre eles está o Froholt, que foi considerado o melhor jogador da liga, o que me pareceu uma opção mais do que
2: seja justo.
3: do que evidente.
0: Mas é inevitável,
3: até porque
0: mais cobiçados,
3: o Forold, é? Por exemplo, foi muito importante para um campeonato, uma segunda volta que o Porto faz sem, entre aspas, pontas de lança, ou com dificuldades nos pontas de lança. O Forold marcou 8 golos, fez várias assistências. É preciso relembrar que o melhor marcador do Porto é o Samu, que está lesionado desde fevereiro. E, portanto, isto foi uma dificuldade que existiu já depois de terminar o mercado. Porque não é só na organização... Não é só na organização de festas, no momento em que se entrega uma taça, que o Porto pode ser um modelo. E também na forma como olha para o mercado. Eu acho
0: e
3: muito cómica.
0: Essa será uma posição a investir, Diogo.
3: Com certeza, eu acho muito cómica esta ideia de que, aqueles clubes que tinham que jogar durante a semana e depois tinham que jogar ao fim de semana não podem ganhar campeonatos. Pois bem, olhamos para aqueles que estão à frente das. Aqueles que. Não, é muito. Não, se não fosse isso, não teriam um ganho. Aliás, numa afirmação que é de uma. Que é de um convencimento a toda a prova, quer dizer, que nem vale a pena comentar muito. Aliás, porque na comparação direta entre os dois, ainda teriam que ir buscar mais um ponto. Mas nem é por aí que vou. Mas o que é que me parece aqui relevante é o seguinte: é olhar para quem está na final da Liga dos Campeões. PSG foi campeão, o Arsenal está em bom caminho para ser campeão, nós com grande probabilidade vamos ter uma equipa que ganha as Champions e é campeão nacional. E, portanto, decidamos sobre isto. É evidente que a Champions tem uma exigência maior do que tem a Liga Europa. Mas o Porto na Liga Europa jogou com uma equipa nada mais, nada menos que aquela que mais jogadores tem na seleção da Alemanha, que é o Stuttgart. Parece-me que é uma potência, se calhar, um bocadinho maior do que uma equipa qualquer da Noruega. Diria eu. Portanto,
1: mas a quem depois fez a remontada. Portanto,
3: também
1: é um bom exemplo.
3: Então não tivesse havido isso quando levaram 3-0. Quer dizer, isso é
1: mas
3: tudo.
1: As eliminatórias são assim. O problema. As eliminatórias, a questão não é essa.
3: As eliminatórias são assim, como é óbvio.
1: Questão não é essa.
3: Eu no dia em que no meu clube esteja muito uma remontada contra um clube norueguês, eu acho que alguma coisa estará mal, mas vamos aqui à época.
1: Lá chegaremos.
3: É óbvio que o Porto. É óbvio. Não, acho que o Porto não. O Porto Porto, eu já expliquei que o Porto tem ali. Há sempre quem o vá defender e acho que não vai cair nunca tão baixo como isso. o que é que aqui é importante? O Porto, para além da manutenção do seu plantel, vai ter evidentemente que olhar para a questão do seu ataque, não é? Porque tem a questão, o Samu voltará naturalmente, mas o De Jong tem a idade que tem, portanto, parece-me relativamente evidente que vai ter isso em atenção. Acho que nas laterais também, naturalmente, vai haver aqui uma olhadela para o mercado e depois vai haver aquela olhadela para o mercado que é necessária perante saídas. É evidente. Porto, Benfica e Sporting vão ter saídas. Quer dizer, isso não há dúvida nenhuma. E a equipa campeã nacional, aquela que tem o plantel mais valioso, bastando olhar para o transfer market, é óbvio que é alvo de cobiça. Há ali um conjunto de jogadores que naturalmente outras equipas querem, começando na baliza, indo até à frente. Mas em relação a isso vai ser necessário ver o que é que sucede. Aquilo que eu gostaria que não acontecesse é aquelas movimentações de compras a uma semana ou poucos dias de terminar o mercado, já com o campeonato em andamento. Mas o Porto já fez saber que há jogadores como o Francisco Moura, como o Varela, como o PP que têm mercado. Portanto, parece-me que com realismo isto está a ser trabalhado pela SAD, liderada por André Vilas Boas, e pelo treinador vencedor do campeonato Farioli, que tem a noção do desafio, que é diferente para o próximo ano, estando a equipa na Champions, e do desafio que vai ser jogar o campeonato. Já sempre há uma grande vontade, os jogos da vida são contra o Porto, então para o ano o Porto campeão muito mais será, mas é assim, e tem que estar presentes para isso, e continuar a ter um mercado em que se constrói um plantel com profundidade, porque se vem dizer depois, ai, o nosso plantel não tem profundidade, pois deveria ter tido, deveria ter estado bem no mercado, não é? E é isso que eu espero mais uma vez que aconteça com o Porto.
0: Duas épocas depois exige esse trabalho grande de gabinete, não é?
3: Como é óbvio, mas quer dizer, também exigiu para este ano. Havia a questão, ainda há pouco referi isso em diálogo com o Nuno Magalhães, que era a atenção ao investimento que o Porto está a fazer, isto é de um perigo imenso e não sei o quê. O Porto foi campeão. O perigo foi, foi esse. E é natural que as coisas tenham que fazer, sendo que também há uma coisa. O Porto não vai agora reformular uma equipa como reformulou ano passado. E mais, tem agora um conjunto de jogadores que sabe o que é ser campeão, coisa que antes não tinha. Eram 4 ou 5. Uhum. Todos os outros, além de muito novos, nunca tinham vencido um campeonato. E agora tem essa experiência. Mas eu não tenho muitas dúvidas. Posso fazer aqui uma lista, e eles são muitos, que há jogadores que naturalmente vão ser apetecíveis para o mercado por duas razões. É que são bons jogadores e são novos. Isso pode levar a fazer bons contratos e boas transferências, mas são naturalmente os jogadores mais novos, e nós sabemos disso, aqueles que no mercado mais se tenta comprar, porque são aqueles que têm maior esperança de vida futebolística. Agora, neste momento, sobre aquilo que é a pré-época do Porto, sabe-se pouco. Esta é aquela altura em que nós deixamos as páginas dos jornais para os outros. Ocupam sempre as primeiras páginas, anda tudo a falar do treinador, a falar dos jogadores. Nós mantemos a nossa vida tranquilinha. Como se diz, lá se vai fazendo para a vidinha, é o melhor que sabe e pode. E é um bom princípio.
1: Assim.
3: E é um bom princípio, não é verdade. Encheram quando chegaram. E já tinham as contratações, mas não se andou aí com especulações. Eu havia uma que depois gostava de falar, sim.
0: Temos que falar de José Mourinho, vai regressar a Madrid mais de uma década depois, apesar de Rui Costa ontem ter dito que ele era treinador do clube e que fará um balanço aos sócios e aos adeptos do Benfica esta semana.
1: Ele próprio
0: como disse é que
1: isso.
0: Como é que fica o Benfica, Nuno Magalhães, perante este cenário e perante esta saída de José Mourinho para o Real?
2: Para já fica com José Mourinho, não é? Eu estou aqui à cautela, não fosse a Cláudia ter visto qualquer coisa que eu não vi. Estou aqui a consultar alguns sites de jornais desportivos, mas
0: ainda acredita,
2: o treinador do Benfica ele não, e não é uma questão de crença, é uma questão de facto.
3: O Nuno não leu Fabrício Romano.
2: Neste momento, por acaso não li, mas também não, mesmo que lesse, não faço de Fabrício Romano a verdade, não é? O prazo
3: da lista está pronto.
2: Estamos todos prontos sempre.
1: E
2: seja com o Mourinho ou sem Mourinho. Eu, antes de mais, queria dizer isto em relação a José Mourinho, e antes que me esqueça, que é dizer-lhe que, independentemente do que aconteça nos próximos dias, e nós sabemos o que pode acontecer, o contrato é público, a cláusula é pública,
3: transparente em relação a isso. Pode acontecer alguma coisa nos próximos 10 dias.
2: Claro, mas é isso que eu estou a dizer. Isso é outro facto.
1: Eu próprio disse
2: aqui vamos a factos. O primeiro facto, treinador de Sport Boa Benfica é José Mourinho. Porquê? Porque a cláusula diz que se alguma das partes quiser dar por termo nos próximos 10 dias ou 9 o contrato, terá de depositar um determinado montante a título de compensação. Portanto, neste momento José Mourinho é treinador do Benfica, e é isso que eu estava a dizer, independentemente daquilo que eu disse na primeira parte e que mantenho, que não é uma época positiva, dizer que acho que José Mourinho fez um trabalho positivo dentro das condições que teve, nomeadamente condições externas e impostas por terceiros, como aliás a deixarei para o meu final. E portanto acho que houve muito jogador que cresceu, Dal, Sheldrup e Prestiano, e hoje são candidatos à titularidade, a meu ver, na minha opinião, um treinador de bancada que vale o que vale, não eram quando o José Mourinho chegou, no sentido não eram opções mais evidentes, aliás, mais outro facto, efetivamente não jogavam tanto como jogaram agora, nem tanto, nem com tanta qualidade, acho que fez crescer os jogadores, acho que lançou, não tenho de cabeça quantos, mas pelo mais de meia dúzia seguramente de jogadores jovens, alguns deles campeões do mundo sub-17, muitos deles com 17, 18 anos e portanto com um futuro brilhante à sua frente, Gonçalo Moreira, o Anísio Cabral, o Daniel Banjaki, o José Neto, enfim, um conjunto muito, muito significativo de jogadores, e isso também é, de, é planear a próxima época e deixar as sementes para a próxima época, e portanto o trabalho já está feito e não é da última semana nem dos últimos meses. O Benfica tem seguramente a próxima época preparada, independentemente do treinador ser José Mourinho ou não. Agora, quando se tem um treinador como José Mourinho, ao contrário do que muita gente dizia, não é? Lembro-me seguramente que era um treinador do século passado, acabado, que vinha para o Benfica já numa fase descendente da sua carreira, que até recordo-me a propósito daquele episódio entre Vini Júnior e Prestiani, que tinha queimado as poucas e últimas chances de vir a ser alguém quando defendeu um jogador que por acaso até depois não veio a ser condenado não por aquilo que se falava. Eu não sei onde é que está esta gente toda, mas a verdade é que José Mourinho, alegadamente, eu achei muita graça como é que, como a Cláudia lançou este tema na, logo no início do programa, que disse aparentemente, aparentemente tem mesmo o Real Madrid interessado, não é? Ele próprio confirmou isto, não estou a dizer nada que não tenha sido dito pelo próprio. E portanto...
0: Porque de facto lidamos com factos, não é?
2: Exato.
0: É assim mesmo.
2: Mas mesmo, mas podemos dar como facto, aparentemente em que o próprio confirma.
3: Mas vamos para as suposições. E isto, das duas uma. Nos próximos dias, ou temos José Mourinho definitivamente como treinador do Benfica, ou o Benfica vai ter que apresentar rapidamente uma solução, só temos uma novela. Claro.
2: Sim, mas
3: quer dizer,
2: mas
3: a preparação da época.
2: Mas
3: a saber quem é que os benfiquistas querem.
2: Isso aí haverá gostos para tudo.
3: Tem que ser rápido.
2: É uma nação muito grande, é uma nau muito grande.
0: Tem
2: e isso às vezes fermenta.
0: Fala-se em Marco Silva. Rubén Amorim é um nome que volta em meia também.
3: Eu acho que querem Marco Amorim.
2: Eu tenho sempre muito
3: ou Rubén Silva.
0: Que venha à cabeça, assim, pelo menos, Nuno. Acho que nos vem
2: à cabeça aqueles que nos metem na cabeça, não é? Na comunicação social. Fala
3: mas esse é o problema.
2: Esses dois nomes, não é? Esses dois nomes, para mim, são dois ótimos treinadores e conhecedores do futebol.
1: Apesar do Marco Silva ter empatado.
2: E para isso, não, acho que um treinador não pode ser avaliado por isso. Aliás, um trabalho extraordinário no Fulham. Agora não se pode pedir ao Fulham que seja campeão, não é? Como é evidente. Mas eu, e há muitos outros treinadores, eu, enfim, não quero ser mal interpretado com isto, mas eu tenho muito boas recordações de treinadores estrangeiros também no Benfica. Aliás, o último que foi campeão, é preciso não esquecer, não era propriamente português, e portanto acho redutor só pensarmos em treinadores portugueses. Agora, esses dois treinadores, acho que são bons treinadores. Agora, o Benfica tem um treinador, por sinal, é o mais titulado treinador português de todos os tempos, e portanto até lá acho que devemos ser comedidos. Eu acho, repito, que quando se tem um treinador como José Mourinho, independentemente da cláusula, por enquanto ou não,
3: tem uma proposta de renovação,
2: independentemente que terá tido, então, como é normal, mas o que é que querias que fosse uma má proposta para um dos melhores treinadores?
3: Aliás,
2: do mundo.
3: O Real Madrid deve ter ouvido isso e deve ter percebido a mensagem, não é?
1: Certo.
2: O Benfica tem um treinador que é pretendido pelo Real Madrid, com certeza que não pode fazer uma proposta de outros treinadores que vieram com todo o respeito, como é evidente, têm a sua qualidade, mas que vieram de clubes da Primeira Liga ou de clubes que não têm a projeção de um Real Madrid. Isso é normal. Agora, eu acho que é um risco que o Benfica sabia que corria quando foi buscar José Mourinho. Quando se tem José Mourinho, ele pode sempre sair para outro clube. Eu percebo que uma proposta do Real Madrid não é uma proposta qualquer. Até percebo, enfim, do ponto de vista até pessoal, o gozo que deve estar a dar a José Mourinho, tendo ouvido, como ele ouviu, muitos comentários, muitos especialistas na altura que vaticinaram a sua, entre aspas, como é evidente, morte desportiva para a grande competição, e agora vão ter que justificar porque é que o Real Madrid, de facto, está interessado em José Mourinho. Portanto, eu queria, resumindo e concluindo, independentemente do que aconteça nos próximos dias, agradecer o trabalho de José Mourinho, que acho que, não obstante, parece contraditório, mas não é. Não obstante não temos conseguido atingir os nossos objetivos, creio que trouxe muito ao Benfica e espero que ele, assim o deseje, possa continuar. Não desejando continuar, pois o Benfica tem, obviamente, muitas hipóteses e tem toda a capacidade para ir buscar outro treinador que seguramente aproveitará o que José Mourinho fez de bom, aquilo que há de muito bom no Benfica, no Seixal e não só, e fará uma equipa competitiva. Como é evidente.
0: E o que é que espera que Rui Costa diga
3: nesse
0: prometido balanço aos sócios durante esta semana?
2: Eu espero que o Rui Costa, como o próprio anunciou, fale e não digo justifique, mas explique, no entender do Benfica, o que se passou em relação a esta época. Eu sinceramente, fico muito perplexo com muita gente a dizer que Rui Costa já devia ter falado, mas que seguramente é a mesma que, se por acaso tivesse falado, teria criticado pela irresponsabilidade de ainda a época não ter terminado, ainda o último jogo e a posição final não ter sido definida.
3: Não,
2: e
3: vir já na praça pública. Está tudo muito em cima do joelho, tudo feito assim.
2: Não, acho que não. Pelo contrário, eu acho que a crítica que se pode fazer, pelo menos para aqueles que são mais apressados, é não, precisamente não estar tudo em cima do joelho, estar tudo programado, ou seja, aguardar pela última jornada, focar-se naquilo que é essencial, que é...
1: Já passou.
2: Sabemos que queriam que o Rui Costa já estivesse a falar às 8 da manhã hoje, o Benfica é muito grande, mas há tanta coisa ainda para ver. Mas não teve tempo, é evidente que quando falar aos sócios do Benfica, quererá ter todos os dados. Quer dizer, não vai falar no momento
1: em que ele sabe. Então só vai falar daqui a 10 dias.
2: Em que ele sabe, que o Rui Costa sabe, não sei, o Rui Costa sabe, neste momento não é o Rui Costa, todos nós sabemos que neste momento qualquer um das partes, o Benfica sabemos que não quer. A pessoa não teria feito a proposta de renovação. Mas uma das partes, neste caso, que é José Mourinho, por força de uma cláusula no contrato, que na altura até foi, as pessoas, também há muitos esquecidos disso, na altura até foi bastante elogiado pela transparência, pela lisura, por estar a dar a hipótese ao futuro presidente do Benfica, fosse qual fosse, pudesse decidir o destino desta época. E, portanto, por força dessa cláusula, sim, desta época, que agora se avizinha, da próxima, Rui Costa sabe que neste momento não tem a possibilidade de ter todos os dados em cima da mesa. Porquê? Porque há um dado que só José Mourinho sabe, se é aceita ou não aquilo que ele diz que há, não é? Quando disse até não vos vou fazer de parvos, acho que vou citar, acho que foi isso que disse, que há uma proposta do Real Madrid. Portanto, acho que vir a fazer um balanço e ao mesmo tempo, sei lá, obviamente questionado em onde quer que seja essa questão do treinador e do Real Madrid, sem ter todos os dados em cima da mesa, confesso que acharia uma explicação sempre um pouco, diria, incompleta. Não é? E, portanto, compreendo perfeitamente, ponto um, que se espera pelo final da época, porque o essencial é que o Benfica, de facto, pretendia era estar focado nos ainda objetivos que tinha, e depois disso, então, sim, quando a época acaba, fala-se da época.
1: Mas a época já acabou.
2: Mas, oh Rita, mas que é querido, estás muito ansiosa. Eu acho extraordinário. A grandeza do Benfica consegue.
1: Eu estou curiosa, já não sou
2: novo. Já não sou novo.
3: Não sou nada.
2: E a grandeza do Benfica.
1: Eu estou curiosa.
3: Isso é tu achas a graça, devo dizer.
2: De facto, esta ânsia, este nervosismo,
1: não há nervosismo
2: da parte dos adeptos do Sporting e do Porto, para que o Rui Costa fale, ele falará.
1: Não, eu por acaso, confesso...
2: Já agora sim, na Benfica TV, pode ser na Benfica TV?
1: Não.
2: Podem assinar, eu acho que há
1: problemas.
2: Muito Sporting, isso, e por isto é que vai assinar, porque de facto...
1: Não.
2: Eu fiquei muito
3: está
2: grande.
3: Visto que os benfiquistas estão satisfeitos? Pronto, não, já percebi, estão satisfeitos com o que têm.
2: Qual foi a parte que não percebeste? Eu disse que a guerra foi negativa.
3: Eu percebi tudo.
2: Não sei qual foi a parte que não percebeste.
3: Não consegui perceber se é propriamente uma linha orientadora.
2: O final a época. Isso. Fala-se no final. Estamos no final da época. Muito bem. Hoje é o primeiro dia do resto do final da época. Bom, mas neste momento não é um momento para falar por uma razão muito simples. Não sei os dados todos em cima da mesa para falar.
3: A questão vai ter
2: pior,
3: que ser
2: não se depende de si próprio também aí, não é?
3: Claro,
2: por isso é que são os 10 dias.
1: Rapidamente depende dos timings.
2: Os 10 dias, claro.
1: Depende dos timings do José Mourinho.
2: Então, mas o que me estão a dizer é que foi um erro.
3: A grande pressão, não nos enganemos, a grande pressão aos adeptos do Benfica, como tu sabes, até que já não ganham há muito tempo.
2: Nós não podemos, não. Não ganhamos há 3 e tu ficaste 4 anos e não foi por isso.
3: Não, foram precisamente os mesmos.
2: Acontece a todos, sim, acontece a todos e às vezes ganham, às vezes perdem, o Benfica perdeu.
3: Mas com as vitórias pelo meio,
2: seguramente. A voltar a ganhar, também, o Benfica também ganhou a
3: super taça. Super.
2: Também ganhou a Taça da Liga na semana, o ano passado.
3: Claro.
2: Portanto, isso
3: pois.
2: Aí há sempre vitórias e derrotas. Agora, dizia eu, nós não podemos dizer uma coisa e o seu contrário. Ou seja, essa cláusula que foi acordada pelo treinador e pelo presidente do Benfica foi um ato de transparência, que democraticidade. Se dizemos isso, não podemos agora dizer quando a cláusula está a ser executada que a cláusula é má.
1: Mas ninguém disse que a cláusula era má. O que estávamos a falar era uma coisa diferente. Que é de Rui Costa não ter dito nada, não estamos sequer a falar da telenovela à volta do Mourinho, tendo a época já terminado. Resumindo, no fundo, a época...
2: Por acaso até disse, não é? Disse que o Benfica tinha treinador,
1: Certo.
2: Mas eu acho, o Varanda já disse alguma coisa também, porque é que não ganhou o campeonato, apesar de ter aquela equipa que ganhava tudo e só não ganhou porque investiu tudo. Não,
3: Eu não quero dizer que não vai ter um treinador sob enorme pressão, como é evidente que vai ter.
1: Já disse.
3: É óbvio que o Rui Borges vai estar perante uma pressão enorme.
2: Claro, mas disse que a renovação, mas não fez o balanço da época. Aliás, se é um presidente de um clube que tem feito sempre os balanços da época e das pré-épocas e das aquisições, tem sido Rui Costa, portanto, calma. Falará quando tiver os dados.
3: Mas o Sporting, acho que o Pote gostou da festa da vitória.
0: Por falar em Pote, eu queria chamar a Rita para olhar para a próxima temporada, porque estava prometido. Rita, um dos grandes segredos das últimas épocas do Sporting tem sido a estabilidade e a consistência do plantel. Há aqui grande cobiça, Yulman, Trincão, Pote, têm sido dos mais cobiçados. Morita já saiu. Teme aqui uma debandada na equipa de Rui Borges e que essas saídas possam colocar em causa essa estabilidade e essa consistência dos últimos anos do plantel leonino?
1: Vamos ver, todos os anos, por volta desta altura e durante umas semanas, o Sporting aparentemente fica sem plantel porque os jogadores vão-se todos embora. E isto é um ciclo que se repete e depois não é bem assim. Obviamente que, tendo os jogadores valorizado, e podíamos falar, por exemplo, também de Soares, eles serão cobiçados. Se eu temo uma debandada, parecia que o mundo ia acabar quando o Gyökeres foi embora. E, contudo, o mundo não acabou. E, portanto, vou falar em particular sobre o Morita mais à frente, mas não temo essa demandada, porque acredito também na capacidade do Sporting se regenerar e de ir buscar ativos. Foi buscar neste momento um. Obviamente precisa de mais centrais, por exemplo, e eventualmente de jogadores de outras posições, também de um extremo, para não chegar no final completamente extenuado como estava, mas não temo a demandada que a Cláudia estava a dizer, porque acredito, apesar de tudo, que o Sporting saberá escolher jogadores para substituir aqueles que saiam.
0: E ainda não temos, de alguma forma, o planeamento que aparentemente está a ser feito. Foi contratado
1: exatamente.
0: O Salazar.
1: Exatamente.
0: Mostra que há trabalho de gabinete.
1: E ainda não sabemos
0: próxima época.
1: Se o nosso capitão se pareceu uma despedida algo emotiva, apesar de para o Norwich, mas ainda não temos a certeza sequer se, por exemplo, se o Manto se vai embora ou não. Portanto,
3: vai para uma equipa de arbitragem.
1: Diria que, credo, Diogo, não é nada disso.
3: É contratado por uma equipa de arbitragem.
2: Vai para a Premier.
3: Vai ao Mundial.
1: Se calhar fazia melhor figura do que ao.
2: Prática não falta. Prática de arbitragem.
1: Se calhar, não, mas conhecimento é que não lhe falta. E tem aquela capacidade que muitos outros jogadores não têm, que foi aprendeu a falar português. O que para a posição que tem. O que para a posição que tem é um fator essencial e que demonstra o apego ao próprio clube. E, portanto, tirando os dois já anunciados, eu, até ver os negócios concretizados, não gosto de antecipar debandadas. Mas, se elas vierem a existir, estou crendo que o Sporting está a programar, como tem demonstrado ter feito até agora, a sua próxima época, e espero que com um plantel um bocadinho menos curto.
0: Estamos a 4 minutos da hora certa, vamos ao melhor e ao pior e fazemos a última ronda pelos grandes adeptos. Nuno Magalhães, o que é que foi mau na semana que passou?
2: Conselho de Arbitragem, a nomeação de Gustavo Correia para o Braga Estrela Amadora depois que fez no Benfica Famalicão, não valoriza a verdade esportiva e parece ser prática de Conselho de Arbitragem. Depois o título escocês, outro título também mentiroso, com uma decisão espatafúrdia que deu a possibilidade ao Celtic ser campeão, e 52 anos depois a saída dos campeonatos profissionais do Passos Ferreira, uma equipa simpática. Sim. E cumpridora, sempre cumpridora.
0: Rita Garcia Pereira, qual é o seu ponto negativo desta semana?
1: Tenho 3 e, curiosamente, desta vez todos sob o meu clube. Os critérios de venda dos bilhetes para a Taça de Portugal que me parecem profundamente injustos e que deixaram pessoas que são sócios e que vão ao estádio todos os jogos de fora. a hecatombe que ocorreu no Sporting B e depois uma despedida agridoce, particularmente a de Morita, que saiu a chorar. E eu, como não gosto de despedidas, quero agradecer aqui publicamente pelo jogador que foi pelo Sporting e pela ligação que demonstrou ter. Vai fazer falta.
0: Diogo Feio, qual foi o pior da semana que passou?
3: Vou ser muito rápido aqui, o tom dela que deixe. E o inacreditável que é, mesmo que seja com aplicação de estatutos, o Tondela jogar na quarta-feira para o play-off, jogar depois a final da taça e depois jogar a seguir a outra eliminatória.
0: O Torriense.
3: Uhum. Estava com o Tondela, o Torriense, jogar três jogos, dois quais essenciais, quanto à subida, no meio de uma final da taça. Acho uma coisa estapafúrdia.
0: Mantenha a palavra, vamos ao melhor, Diogo.
3: Eu melhor podia referir a Semana Azul e Branca, mas vou para uma coisa fora disso. Quero salientar a organização que foi feita aqui há 10 dias de um campeonato europeu de taekwondo Songan, através da Federação Portuguesa dessa modalidade presidida pelo mestre Pedro Tanger, que teve um aumento de 32% de participantes desde 2022. Participaram mais de 650 desportistas de 11 países, 269 competições, e quero salientar que na demonstração coletiva, na demo team, em que o meu filho Sebastião participava, Portugal foi campeão europeu.
0: Parabéns ao Sebastião. Rapidamente, Rita, o melhor da semana?
1: O melhor, obviamente, campeões europeus, o Sporting em futsal, e os últimos jogos do Sporting que foram efetivamente ao nível que o Sporting merece e onde deve jogar.
0: Nuno, em 10 segundos, o melhor da semana.
2: Vai ser difícil. As mulheres do Benfica, tri no basquete, penta no handball, hepta no polo aquático, dobradinha no futebol, com vitória sobre o Porto, rugby 25 anos depois o título, Pizzi e Otamendi, dois enormes jogadores e dois grandes senhores na despedida, um dos galvados, outro campeonato português, Académico de Viseu, Académica e Amarante pelas suas subidas.
0: Obrigada a todos, foi um gosto estar convosco. Fiquem bem, sejam grandes adeptos.
5: Já são 8 horas no continente e na Madeira, 7 nos Açores. 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
6: É uma hipótese em cima da mesa. O Primeiro-Ministro admite suspender a recolha de dados biométricos nos aeroportos portugueses para reduzir as imensas filas dos últimos dias. De resto, Luís Montenegro continua a dizer que não ao Chega, continua a significar não. É o que está escrito na moção de estratégia global para os próximos 2 anos. Mesmo com a garantia de que o risco para a população é baixo, os Estados Unidos decidem reforçar as medidas de prevenção contra o vírus do Ebola.
5: A esta hora estão 15 graus no Porto e também em Ponta Delgada, 17 em Coimbra e Lisboa, 18 em Faro e 19 no Funchal. 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
6: Os acontecimentos do fim de semana nos aeroportos deixaram o Primeiro-Ministro insatisfeito, com longas filas de espera nos aeroportos. Luís Montenegro admite voltar a suspender a recolha de dados biométricos.
7: Se nós tivermos de tomar alguma atitude mais dura, não vou dizer radical, mas digamos num contexto de maior severidade, vamos chamar assim, nós tomá-la-íamos. Queremos evitar isso porque nós temos compromissos à escala europeia. Pode ser, por exemplo, a suspensão, como já fizemos. Não vou excluir.
6: À margem de uma iniciativa em caminho, Luís Montenegro confirmou que tem recebido relatos de vários agentes económicos incomodados com esta situação, que também os estão a deixar insatisfeitos.
7: Estamos a fazer tudo aquilo que nos compete para podermos ter mais capacidade de resposta. Mas eu não escondo, estamos insatisfeitos com aquilo que tem sido a resposta dada por parte dos serviços de fronteira nos aeroportos, em particular no aeroporto de Lisboa. E, portanto, vamos levar este esforço até aos limites para podermos ultrapassar a situação. Se nesse interim tivemos de tomar medidas mais duras, nós tomaremos, porque não queremos colocar em causa a segurança do país, mas também não queremos colocar em causa o desenvolvimento económico do país. E temos tido relato de vários agentes económicos incomodados com essa situação.
6: O controle de fronteiras no aeroporto do Porto, por exemplo, registrou tempos de espera superiores a 2 horas. A PSP justifica os atrasos com razões técnicas e informáticas, com um elevado número de passageiros que chegam fora do espaço Schengen. O não é não. Ao Chega e é para manter. E não há acordos de Bloco Central com o Partido Socialista. Eis a estratégia que Luís Montenegro quer para o PSD. Ele que volta a ser candidato à liderança social-democrata. O líder do PSD e primeiro-ministro entregou esta tarde a moção de estratégia global que define o rumo do partido e do governo para os próximos 2 anos. Inês Ameixa.
8: Luís Montenegro apresenta-se para mais um mandato à frente do PSD com o mote Trabalhar, Fazer Portugal Maior. O mesmo slogan de Aníbal Cavaco Silva, usado nas eleições presidenciais que ganhou em 2006. Inspirações pessoais à parte, o líder do PSD e recandidato único à liderança define de forma clara o que quer para os próximos anos. Diz que vai manter o não é não ao Chega e rejeita um bloco central com o Partido Socialista. Ainda assim, não estabelecer um acordo de governação não pode significar um não ao diálogo nem à negociação política, defende Luís Montenegro. Por isso mesmo, compromete-se a dialogar no Parlamento com as oposições, nomeadamente com PS e Chega, que ao mesmo tempo acusa de dialogarem entre si, fazendo coligações pontuais contra os partidos do governo. Sem eleições à vista, o líder do PSD e primeiro-ministro quer concentrar-se em governar. Diz que o PSD governa sem deixar o país cair na irresponsabilidade do populismo, nem na estagnação socialista, e aponta que a vontade popular deve ser respeitada. Ou seja, os portugueses estão cansados de eleições, diz, por isso governo e oposições devem cumprir a respectiva missão e no fim da legislatura, aí sim, todos serão julgados. Um PSD do não é não ao Chega, da moderação política e do reformismo é o que promete Luís Montenegro para os próximos 2 anos à frente do Partido Social Democrata.
6: Nesta proposta de estratégia que leva a votos, Luís Montenegro defende também que a reforma laboral que o governo apresentou é necessária ao país, com leis do trabalho adequadas aos novos tempos para ser competitivo e fixar recursos humanos. O líder do Chega, André Ventura, assegurou hoje que não vai assinar nunca uma reforma laboral que vá dificultar a vida dos trabalhadores. Pediu ao governo que faça um esforço de aproximação. Declarações aos jornalistas à chegada das jornadas parlamentares do Chega que arrancam hoje em Viseu. André Ventura voltou também a deixar críticas à reforma laboral do governo. Diz que o partido não assina nenhuma reforma que piore ou dificulte a vida de quem trabalha e pede um esforço de aproximação por parte do governo.
9: Vai o governo conseguir fazer este caminho, digamos assim, de aproximação ou não? Não sei, nós estamos onde sempre estivemos. Para haver alguma coisa a abdicar é preciso haver, primeiro, vontade de negociar e, dois, conhecer de que é que se está a falar. E o governo optou por não dar a ninguém o conhecimento de que é que está a falar e depois de pedir um voto ao Chega sem sequer sabermos o que é que o governo tem em cima da mesa. Portanto, é tudo mal feito, foi tudo mal feito, foi tudo mal gerido, mostra um governo impreparado, de facto, para fazer reformas.
6: André Ventura em Viseu à margem das jornadas parlamentares do Chega, que até amanhã terão em cima da mesa temas como a reforma laboral, reforma do Estado e também a revisão constitucional. Rui Tavares diz que a lógica por trás do pacote laboral é a mesma da revisão constitucional. Para o porta-voz do LIVRE, a revisão das leis do trabalho são apenas a primeira de uma ofensiva maior contra os direitos no geral, perante uma situação que considera perigosa, alerta para a necessidade de juntar esforços.
10: O pacote laboral, esta contrarreforma, como tem sido muito adequadamente chamada, é apenas o início de uma ofensiva para a qual nós temos que estar preparados. A lógica que eles têm no pacote laboral, que não tiveram coragem de trazer às eleições porque sabiam que seria impopular, também se tivessem assumido durante as eleições que o que eles queriam era mudar a Constituição, também não o teriam tido. Mas a lógica é a mesma. Nesses projetos de revisão constitucional, o que é que nós temos? Às vezes, em nome de uma conversa da treta sobre uma Constituição mais enxuta, é tirar o direito laboral da Constituição, tirar o direito do ambiente da Constituição, tirar até os direitos dos consumidores da Constituição. E depois, evidentemente, de os tirar da Constituição, é fácil tirá-los da lei, porque uma maioria mais reduzida consegue fazê-lo.
6: Declarações no encerramento de uma conferência sobre o futuro do trabalho organizada pelo Partido Livre. A SAT e a TAP garantiram hoje que a falha nos testes de qualidade e segurança do combustível para aeronaves no aeroporto das Lages, na Ilha Terceira, não vai afetar a operação das companhias aéreas. Fonte da SAT, citada esta tarde pela agência Lusa, esclarece que tem um plano de contingência para este tipo de situações. Não estão previstos impactos na operação, nem consequências para os passageiros. Já a fonte oficial da TAP confirma também que a situação não terá qualquer consequência para a companhia, que vai manter a operação tal como estava programada. Os Estados Unidos reforçaram as medidas de prevenção contra a ébola. O anúncio foi feito pelos Centros Norte-Americanos de Controlo e Prevenção de Doenças, que garantem ainda assim, que o risco imediato para a população é muito baixo. As autoridades norte-americanas vão aumentar o rastreio e a forma de controlar os passageiros vindos de zonas afetadas por surtos desta doença.
11: Está fechada esta edição com o Alexandre David. 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Passam 8 minutos das 20. Olá, Paulo Galvão.

0: Preparem a mesa em nome de Edgar Canelas. Bom serão connosco.
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0: Hoje, aqui na rádio, nesta emissão que se chama Mesa para Dois, vamos jogar com este imaginário da rádio e vamos ter aqui uma mesa que atravessa o Atlântico entre a Antena 1 aqui em Faro, onde eu estou, e o meu convidado que está em Fortaleza, no Brasil, Ricardo Bacelar. Obrigado pela disponibilidade. Um abraço aqui através do Atlântico, antes de mais. E como é hábito nestas emissões, nestas conversas, esta Mesa para Dois precisa de alguma coisa sobre a mesa, no que diz respeito ao alimento para os nossos estômagos. Lá falaremos do alimento das almas, a propósito de muitas conversas sobre música que vamos ter. Mas para já, Ricardo, um abraço antes de mais. Então, o que é que pomos sobre a mesa? Ficamos do lado de cá com sugestões portuguesas, do lado do Brasil, fazemos uma mistura. Estou aberto às suas propostas.
1: Eu vou privilegiar a culinária portuguesa. Inclusive, eu tenho um passaporte português, porque tem uma descendência portuguesa, né? Então também sou português, não de nascimento, mas de coração também, né? Porque quando você vai para um país e o país lhe acolhe, você tem essa relação de afeto, né?
0: Exato.
1: E profundo. E é muito perto da minha casa. Vamos na culinária portuguesa com bacalhau, né? Português, assim, aos murros, né? E com aquelas batatas maravilhosas.
0: Sim.
1: E posso falar do vinho?
0: Pode, claro que sim. A ementa é sua.
1: A ementa é minha. Então tem um vinho Trás dos Montes que eu gosto muito. Um vinho branco, assim, que foi inesquecível, né? Os vinhos portugueses são muito especiais, né? E sempre que vou, eu gosto da culinária portuguesa, gosto dos doces portugueses, né? Então, assim, e me lembro de um restaurante que me fascina muito, que é o Gambrinos, né? Que é um restaurante típico, tradicional de Lisboa, né? E tive lá algumas vezes, e a última vez que fui, tinha um vinho do Porto maravilhoso, e o garçom sabia manejar um charuto com muita habilidade, porque ele molhava as mãos com alguma coisa assim,
0: Muito
1: pegava o
0: bom.
1: charuto e ficava esfregando com a mão, sabe?
0: Muito
1: É
0: bom,
1: uma
0: muito
1: arte,
0: bom.
1: assim.
0: É uma arte, exatamente, Ricardo Bacelar.
1: E outra coisa, o charuto ficou delicioso, então alguma coisa, não sei se foi, ele me sugestionou, mas deu certo. Ele fez
0: Sugestão.
1: uma performance com o charuto, né, para acender, e enfim, mas é um lugar que me marcou bastante.
0: Muito bem, um bom bacalhau com batatas a murro e um charuto com sugestão. A sugestão é sempre uma coisa importante. E um bom vinho dos muitos. O Ricardo Bacelar já conhece bem o nosso país e sabe que nós

0: portugueses e não só quem nos visita, às vezes a dificuldade é escolher um bom vinho, não é? A oferta é
1: Sim, são
0: muita.
1: muitos. São muitos, muitos, muitos vinhos muito bem produzidos e maravilhosos, né?
0: O Ricardo não é homem de doçuras, como nós dizemos aqui no que, quando pensamos nas nossas magníficas sobremesas de conventuais, na maior parte delas, não é?
1: Sim,
0: Tem alguma sobremesa da sua paixão aqui portuguesa, para além do tradicional pastel de nata? Mas enfim.
1: eu sou tradicional do pastel de nata porque sempre vou nele, né?
0: Claro.
1: Mas tem doces maravilhosos, esses doces desses conventos, né? Doces com ovos, né? São maravilhosos. Eu gosto bastante, né? Da culinária portuguesa. Você come muito bem, né?
0: Sim.
1: Até tem uma matéria, acho que de uma campanha de aviação que você vai para Portugal e aí você chega no bairro, tem uma brincadeira com o cinto de segurança do avião, né? Aí, mas em Portugal você come muito bem, então é difícil você fechar o cinto de segurança do avião. É uma coisa assim, muito
0: Muito bem,
1: interessante.
0: muito bem. Ricardo Bacelar, vamos aqui falar muito de música, obviamente, da sua carreira já bem intensa, que se cruza muito também com a sua vida, obviamente. Vamos aqui ter sobre a mesa o seu trabalho mais novo, chama-se Maracanós, e estou a dizer bem porque leva acento no O. Mas antes, queria só aqui deixar aqui para início de conversa, estou a falar com um músico, um produtor, que tem uma marca de um caminho independente desde muito cedo, um caminho um bocadinho fora, propositadamente fora do eixo tradicional da indústria. Olhando para trás, Ricardo Bacelar, esta independência, este caminho de independência, começou muito muito cedo ou apareceu mais tarde na sua carreira no campo da música?
1: Ela apareceu cedo, porque me veio um conceito de independência, porque eu já fui um artista contratado de gravadoras multinacionais, né?
0: Sim.
1: Já fui contratado da EMI, que é uma gravadora inglesa, né? Eu tinha um grupo no Rio, onde Rio de Janeiro, onde eu morava, o Hanoi Hanoi, então a gente era eu sou daquela época antiga, onde você, para fazer sucesso, você precisava de uma major, precisava de uma gravadora independente, né? Porque os estúdios eram inacessíveis, a mídia toda estava voltada para as gravadoras. E depois, com a internet e com o tempo, com o próprio Hanoi Hanoi, eu comecei a produzir meus próprios discos. E em vez de ter um contrato com a gravadora, eu tinha um contrato de licenciamento com as gravadoras. Então, eu sempre tive essa vontade de ter o meu próprio catálogo, né? Tanto é que os discos do Hanoi Hanoi 3 já são meus, com o meu sócio Arnaldo nos álbuns, né?
0: Sim.
1: Então eu comecei a produzir discos e hoje tem uma gravadora chamada Jasmine e produzo vários produtos feitos à mão, né? Hoje muito se fala de inteligência artificial, de tanta coisa, mas eu acho que música, acho que a IA, ela é necessária, enfim, importante, mas assim, eu prefiro fazer música como se fosse um alfaiate à mão, sabe? Tudo com a minha cabeça, tudo feito assim, gravado com microfone, muitas coisas acústicas, né? Tenho coisas eletrônicas também, mas eu não sou um purista, não sou, mas eu me dedico muito a produzir uma música que seja propositiva, né? Que seja diferente, porque não, acho que não tem nada mais em música que seja mais enfadonho, que seja mais que causa mais sonolência do que você saber o que vai acontecer, né? Então você já se
0: Sim,
1: desinteressa, né?
0: exato. A
1: Né?
0: previsibilidade é uma coisa de que o Ricardo Bacelar não gosta muito. Muito bem.
1: Não, eu acho que você tem que surpreender, né?
0: Claro,
1: Assim,
0: claro.
1: do ponto de vista natural, né?
0: O seu território de música, o seu terreno de trabalho, percurso, mistura-se desde o jazz à MPB, à música instrumental mais contemporânea. São estes os três territórios que continua a pisar hoje como criador ou há mais linguagens que entretanto se juntaram
1: Sim.
0: aqui?
1: Sim, eu tenho um trabalho majoritariamente de música brasileira, porque a música brasileira é um gênero muito extenso, né? O Brasil é um país grande que tem muitas influências. E aí você tem a música instrumental brasileira, você tem a chamada MPB, né? Que é a
0: Sim,
1: música
0: sim,
1: popular
0: sim,
1: brasileira.
0: sim, sim.
1: E dentro disso cabe tudo, cabe jazz,
0: Exato, exato. Aliás, dentro
1: cabe
0: do
1: rock,
0: próprio
1: cabe
0: conceito
1: tudo.
0: música brasileira, há muitas músicas por
1: É
0: dentro, não é?
1: muito, exatamente, tem
0: Sim.
1: muita coisa. Tem uma parte erudita também, né? Eu estou gravando um disco daqui a uns 2 meses, que é com orquestras sinfônicas, são um disco de chorinhos, né? Chorinhos são gêneros de música brasileira, que é um gênero assim maravilhoso, música instrumental, né? E vai ser o primeiro disco no Brasil a ser gravado com chorinhos com orquestra sinfônica.
0: Chorinhos com
1: E eu tô.
0: orquestra. Uau,
1: É, com
0: muito bom.
1: orquestra. Eu Tim Rescala e o Quinteto Vila Lobos, que é um quinteto muito importante aqui do Brasil. Então, eu venho produzindo, assim, a partir dos anos, muitos álbuns, sabe? E esse Maracanós é fruto dessas experiências, desses encontros que eu venho fazendo, já foram muitos, né? E vem sendo muitos, já com Ivan Lins, com Fagner, com Leila Pinheiro, não é? Já foi com Roberto Menescal, com Flávio Venturini,
0: Com
1: com
0: Gilberto
1: Toninho
0: Gil.
1: Horta, Gilberto Gil, tanta
0: Sim,
1: gente.
0: claro.
1: E agora, domingo, agora chega um novo, não é, hóspede, que é o Mário Lúcio, que é de Cabo Verde. Ele
0: Ah, exato, sim. Grande senhor, grande músico, sim.
1: grande músico. Chega o Mário Lúcio.
0: Vai ser um primeiro encontro, Ricardo Bacelar, com
1: Vai
0: Mário
1: ser um
0: Lúcio?
1: primeiro encontro.
0: Uau, muito
1: Vai
0: bem.
1: ser um primeiro encontro. Nós vamos fazer músicas aqui para poder fazer um EP juntos, quatro músicas. Há 15 dias atrás, 20 dias atrás, veio aqui o Danilo Caymmi, que é filho do Dorival Caymmi, né? E veio aqui fazer um disco comigo, e nós já terminamos. Há 45 dias veio o Kizaba, que é um artista do Congo, não é? Que mora em Cano, em Montreal. Então eu promovo encontros com esses
0: Muito
1: músicos,
0: bem.
1: porque tem um estúdio em casa, um estúdio de grande porte, talvez um dos maiores do Brasil hoje é esse aqui, um dos mais, assim, importantes em termos de tecnologia, né? De embarcada, né? Com áudio imersivo, enfim.
0: E faz toda a diferença o estúdio ser na sua casa, porque junta-se o ambiente o ambiente do estúdio fica um ambiente de casa, não é? E isso pode ter muita influência direta ou indireta naquilo que acontece aí, não é?
1: Eu fiz uma casa grande e tem um espaço à parte da casa, que é o estúdio, com o quarto de hóspedes. Então, assim, eu tenho uma certa privacidade, porque não se comunica muito o estúdio com a casa, mas tem um espaço que é dentro do terreno da casa, mas eu tenho privacidade e o hóspede também tem. Porque, assim, os encontros musicais não é só você tocar. Tem o café da manhã, você conversa, você ri, você toma um vinho à noite, você, né? É diferente de você pegar um trânsito e ir para um estúdio para gravar e, ô, bom dia, e entrar e fazer música e ir embora. Então existe todo uma. Todas as pessoas acabam virando amigos, porque você acaba convivendo com uma pessoa uma semana, toma café, almoça. Então as experiências têm sido muito, muito exitosas, né,
0: Muito
1: aqui.
0: bem.
1: Porque a gente recebe muito bem, não é? O que é que você gosta de comer? Aí a gente tem uns mimos, tem, né? E a gente tem todo um tratamento e a pessoa se sente acolhida e quando vai produzir, não é? Esse carinho todo ele passa para música também, né?
0: Claro.
1: Porque
0: Aí
1: música
0: então.
1: é clima, né?
0: Claro, então a comida também pode ligar-se à música de uma forma bem presenteira, não é?
1: Com certeza, com certeza.
0: Muito
1: Não
0: bem.
1: tem, não tem visita, não tem
0: Claro,
1: festa, não
0: claro.
1: tem, entendeu? Porque
0: Muito bem.
1: quando você está fazendo um disco, você não pode ficar, eu vou para a praia tomar uma cerveja, não dá, entendeu? Você tem que ficar
0: Sim,
1: meio que com a música na cabeça, você tem que ficar assim dentro do casulo daquilo ali, para aquilo tá em construção, né?
0: Muito bom. Ricardo Bacelar, já retomamos a nossa conversa do disco Maracanós, como eu disse que está aqui sobre a nossa mesa. Queria que nos deixasse uma primeira proposta. Vamos espreitar o disco. Já falaremos mais dele com mais detalhe, mas o que é que nos sugeria agora dos temas que estão aqui no Maracanós?
1: Vou sugerir a música Mestre Novo da Guiné, que é uma música minha com Ayrton Moreira e o Luiz Lima Verde. Eu canto a música e tem um videoclipe no YouTube, é uma música que fala sobre a cultura afro-brasileira, né? E os representantes brasileiros que receberam os escravos, né? Da África, e tem toda essa cultura que é tão vasta e tão valiosa.

0: primeira escolha do álbum Maracanós, de Ricardo Bacelar, o álbum mais novo. Eu gosto de dizer aqui para nós que não é o último álbum, é sempre o álbum mais novo. O último álbum do músico, não, só depois do músico partir para outra vida. É o álbum mais novo que está aqui. E há pouco, a apresentarmos este tema, o Ricardo Bacelar falou num nome que é incontornável trazer aqui para a nossa conversa, que é o nome do Ayrton Moreira. Conte-nos lá, como é que foi este encontro? A que propósito se juntaram para construir este Maracanós?
1: Pronto, eu recebi um telefonema do João Tobi Azulay, que é um diretor de cinema brasileiro, que fez o filme, fez vários, né, clássicos, Doces Bárbaros, né, com Caetano, Betânia, Gal e Gil, fez Elise Tom, que é um disco antológico da Elise Regina com o Tom Jobim, e fez outros com a Fernanda Torres também, que ganhou, foi a finalista do Oscar de melhor atriz no ano passado. É um diretor tradicional, querendo fazer um filme sobre a história do Ayrton Moreira e da Flora Purim, que é um casal de músicos brasileiros que teve uma vida excepcional. Uhum. Eles moraram no Brasil um tempo, foram morar em Los Angeles, e em Los Angeles eles tocaram com os artistas mais importantes, você pode imaginar, a Miles Davis, Santana, não é? Chick Corea. Eles fundaram o Weather Report, que é uma banda que é formada nos Estados Unidos, que é uma das bandas de Fusion mais importantes, foram os pais do Fusion. Fizeram trilhas de cinema do Poderoso Chefão, do Apocalipse Sinal. Então, assim, a Flora era amiga da Janis Joplin, enfim. Então, eles viveram nos anos 70, no auge daquele encontro do Jazz Fusion, né? Eles fundaram o Return to Forever com o Chick Corea, né? Então tem disso, Santa, é um casal incrível. Hoje eles estão com 80 e poucos anos de idade, né? E nós procuramos a Flora para fazer esse filme. Aí a gente fez uma reunião, falei: Flora, vamos fazer um filme? Ela disse: já vamos, mas eu já recebi uma proposta de fazer um filme. Ela ficou assim, não ficou muito interessada no filme, não. Mas quando eu falei assim: Flora, vamos fazer um disco. O quê? Você tá me chamando para fazer um disco? Ela foi eleita a melhor cantora do mundo 6 vezes pela Downbeat, né? Então ela falou: vamos. Aí ela mudou a cabeça, o Ayrton também, e vieram para cá, e a gente fez, né, um disco dos dois, né, que não é o Maracanós, eu vou explicar por quê. E fizemos um single nós dois, cantando a música chamada Aqui Ó, que é uma música que eu cantei com ela, né, e o Ayrton é também intérprete. E o filme, ele inclusive está entrando nos festivais de cinema e tal, já está inscrito. Esse filme fala sobre a gravação do é um filme sobre essa gravação.
0: Sobre a
1: então
0: gravação
1: teve
0: do
1: essa.
0: Como é que se chama o filme? Qual é o nome do filme, Ricardo?
1: Flora e Ayrton.
0: Ah, Flora e Ayrton.
1: E o Som Revolucionário.
0: Ah, boa.
1: É o nome
0: do
1: filme. Então, depois do filme, nós fizemos o Maracanós. Depois de uns meses, eu convidei: aí vamos voltar para o estúdio para a gente fazer um disco. Aí fiz um disco com ele, né? Ela participou, e é um disco instrumental, com duas músicas cantadas. Eu canto uma música, ele canta outra. A Flora participa também de um. E é um disco, assim, muito interessante, com uma sonoridade, assim, um disco para o futuro, sabe? Assim,
0: sim,
1: coloca padrões, assim, estéticos e sonoros, assim, muito. De muita liberdade, de muita expressividade, de muita sem amarras com a indústria tradicional, sabe? É um disco propositivo que você vai ele leva para você. Você tem que parar e eu escutar, né, para ficar ouvindo assim, fazendo ginástica. Não,
0: eu já
1: você
0: ouvi,
1: tem que escutar,
0: é muito bonito. Não é como se fosse uma segunda banda sonora do filme, sem o ser. É uma segunda banda sonora, mas que tem vida própria.
1: Exatamente, ele é muito imagético, né? Tem muitas imagens assim, né? E eu fiquei muito satisfeito. O disco está tendo uma ótima repercussão internacional, na China, no Japão, nos Estados Unidos, na Europa, né? No Brasil. Então, assim, muitas matérias, Downbeat, né? Tem as revistas falando e tal. Eu dou uma média de 5 entrevistas por dia, né? Assim, de rádios e revistas, jornais. Então, assim, o disco está rodando bem.
0: Nós,
1: tô satisfeitíssimo com o resultado, né?
0: Com o Maracanãs, muito bem. Nós usufruímos do trabalho final. No caso, o Ricardo Bacelar fica com os seus músicos e com o seu trabalho, fica com esse privilégio dos dias em que o disco vai ser construído, que eu às vezes tento imaginar quando um músico está junto de outros músicos, que é o caso aqui da Flora, do Ayrton Moreira, imagino o prazer que fica destes encontros, da criação das músicas, quase desde do rascunho inicial até ao produto final. Posso imaginar, sem querer assim ser provocador, que o Ricardo Bacelar pode ter sentido de vez em quando estar na posição de um menino de escola que continua a aprender música ali ao lado de dois grandes monstros, não é?
1: Com certeza, porque o ofício da música, pelo menos para mim, o mais importante, o mais interessante na vivência como músico, nem é o sucesso, é o ofício, é o fazer musical, é o processo de fazer. Eu sou uma pessoa de que eu tenho uma relação forte com a música gravada.
0: Sim.
1: Porque eu gosto de inventar, eu gosto de criar e eu tenho um estúdio para isso, né? Então é muito gratificante você entrar no estúdio sem nada e às vezes sair com o disco inteiro depois, né? Então eu me proponho a fazer trabalho de criação, então tenho essa relação com o ofício de fazer, porque isso aí que é tudo feito à mão. Você vai no piano, traça uma melodia e a composição, ela é um gesto, né? A gente pensa que às vezes a composição, ela é um processo muito formal. Não, ele é muito, muito natural, porque a música vem na sua cabeça, você ouve a música, ela é como se fosse um vento que bate assim, e você, opa, e você segue o vento e vai, entendeu?
0: Claro.
1: Entra no rio e vai com o rio, e a melodia vem para você.
0: Aqui no...
1: Ela vem e você vai com ela, entendeu?
0: Meio exato, assim. Deixa-se levar, é como se a música existisse algures e vocês fossem ao encontro dela, de vez em quando.
1: É como se a gente, é como se nós fôssemos apenas receptores, não é nada assim religioso, não, mas é como se a gente recebesse uma mensagem, entendeu? Aham. Assim, não é nada de religião, não, mas a gente recebe do inconsciente, porque, na realidade, o mundo do compositor, não é? O mundo interior do compositor, como dizia Nadia Boulanger, grande professora de música francesa, primeira mulher a ter uma cátedra na Universidade de Paris, o mundo interior do compositor é maior do que o mundo exterior, porque o nosso interior, ele é infinito. Então, as ideias, as coisas mais importantes acontecem ali. E a música mais importante é sempre a próxima, porque a música, se você já fez, você já fez, então
0: muito
1: você já
0: bem.
1: Esqueceu. Então,
0: muito bem.
1: A próxima é que é mais importante, que você está na sua cabeça, está na sua ideia, né?
0: O Ricardo Bacelar já referiu isso a propósito aqui do Maracanãs. É um disco, na sua maioria, instrumental. Depois há aqui dois temas onde entra uma outra espécie de instrumento, como todos sabemos, que é a voz, a sua e do Ayrton. Como é que surgiu esta ideia de colocarem as vossas vozes? Porque podia ter sido só instrumental, não é? Mas como é que surge de repente desejo das vozes?
1: De repente a gente estava no estúdio, vamos fazer essa aqui, aparece a ideia de uma letra, já aparece uma melodia cantada. Tudo acontece muito naturalmente, assim. Você é um arquiteta muito, não. Você não pode fazer nada muito previsível, não. Você tem que deixar o acaso acontecer e tem que deixar o vento soprar e ver para onde sopra. Opa, outro soprou para cá, vamos nessa. Aí você segue o fluxo, né? Porque tudo é um fluxo de consciência, é um fluxo no seu cérebro ali tentando. É o mais interessante de. Ai, todo mundo me pergunta, como é que se compõe? Feche os olhos, escute. A música vai vir para você. É como se fosse um presente, uma bandeja que lhe serve ali.
0: Muito bem.
1: As notas vêm, aí você anota ou toca ou canta, mas você já sai fazendo, sabe?
0: Boa.
1: E é uma delícia isso.
0: Ricardo Bacelar, leve-nos de novo ao Maracanãs para descobrirmos outro tema e contar-nos um bocadinho do que é que escolheu.
1: Pé no Chão. Pé no Chão é uma música que eu fiz com o Ayrton, é um baião, que é um ritmo brasileiro, né? E tem uma orquestra de cordas, um quarteto, né? O chamado Quarteto Calimera, esses arranjos de cordas foram feitos pelo meu amigo Lituíno Pitombeira, que é um grande músico brasileiro, que estudou nos Estados Unidos composição e é membro da Academia Brasileira de Música. É uma construção melódica interessante, né? É, assim, surpreendente e que traz momentos, assim, inspirados, que eu particularmente gostei muito dessa música.
0: Vamos pôr então o pé no chão.

0: Hoje a conversa nesta mesa para dois faz-se com o Atlântico pelo meio, aqui tão longe e tão perto, porque a rádio permite esta proximidade. Estou à conversa com o Ricardo Bacelar, em Fortaleza, no Brasil, e sobre a mesa há este disco novo, Maracanós, um disco que nos leva de viagem por tantas e variadas músicas, para além, obviamente, da raiz muito forte e da marca muito forte da música do Brasil. E um dia deste haverá marcas mais fortes nos trabalhos do Ricardo Bacelar com a música que se faz em Portugal, porque também há uma marca muito forte na música portuguesa. Como é que vão essas descobertas e essas relações com a música que se está a fazer aqui em Portugal, Ricardo Bacelar?
1: A música portuguesa é fortíssima, né? Tem intérpretes maravilhosos. E outra coisa, tem uma coisa passional no canto português que é maravilhoso, né? Que é o Ivan Lins, assim, um dia me deu uma aula, porque o Ivan é brasileiro, é compositor, tem uma casa, é meu amigo íntimo, assim, pessoa muito amiga, tem um apartamento em Lisboa e sempre faz shows e tal. Mas essa coisa do canto que é muito forte, né? E do fado, né? Que é uma coisa
0: Sim,
1: maravilhosa, né?
0: e que está aí uma marca muito forte.
1: É um estado de espírito, não é assim, não é? De uma teatralidade, de uma coisa teatral, né? Muito, muito forte.
0: Muito bem.
1: Eu sou apaixonado, né? Tenho aqui a minha guitarra portuguesa, né? Que arranha um pouquinho,
0: Tem
1: né?
0: uma guitarra
1: E
0: portuguesa, Ricardo Bacelar?
1: tenho uma guitarra portuguesa
0: Como?
1: aqui.
0: Comprou? Alguém lhe ofereceu? Porque é que esse instrumento foi parar aí em Porto Alegre? Sim.
1: Comprei, sim. Onde eu vou, eu assim, viajo muito, né? Pro Oriente, né? Tava na Alemanha há 10 dias atrás. Eu sempre compro instrumentos tradicionais, assim, flautas e percussões, enfim. Porque instrumentos não são tradicionais, você compra pelo correio, pela
0: Sim,
1: internet e
0: claro,
1: tal. Mas
0: claro.
1: eu gosto de escolher. Eu fui à China agora, o ano passado, fiquei um mês e trouxe, não é, instrumentos exóticos, flautas, aqueles instrumentos assim, de cordas assim, maravilhosos, né? Assim, então eu sempre, porque quando você vai fazer os discos, se eu tiver um espaço para colocar uma guitarra portuguesa, eu vou colocar, não de uma maneira convencional, mas de uma maneira que eu posso. É como se fosse uma grande cozinha que você tem vários temperos, né?
0: Isso é muito
1: Então você
0: interessante,
1: vai
0: Ricardo
1: combinando.
0: Bacelar. Isso é muito interessante, Ricardo Bacelar, porque nas gerações mais recentes de instrumentistas, de músicos que tocam guitarra portuguesa, tem havido esse movimento muito interessante de trazer a guitarra portuguesa para outros territórios que não do fado, e a guitarra portuguesa tem-se revelado um instrumento surpreendente e que entra muito facilmente noutras músicas e abraçada de outras maneiras. Tem aí uma grande caixinha de surpresas em casa, Ricardo Bacelar. É
1: É
0: mesmo isso.
1: porque você tem que subverter de certa forma, assim,
0: Claro.
1: o formalismo, e você pode experimentar, né? A
0: Claro,
1: música
0: claro que
1: tem
0: sim. Claro que sim.
1: esse território de experimentação, e isso é muito bom. Quanto mais você experimenta, mais original você fica. E quanto mais original, mais propositivo você pode ser. Porque a música, como diria o Mário de Andrade, ela propõe alguma coisa, né? Então, sempre que você vai ouvir alguma coisa, você vai dizer assim, o que é que essa pessoa está propondo para mim? Que ele vai tocar alguma coisa, vai apresentar uma música, eu vou escutar, então o que é que ele propõe? É a letra, é a harmonia, a melodia, o arranjo. Então tem toda uma narrativa melódica e uma narrativa também discursiva, sob o ponto de vista das letras, da poesia, enfim.
0: Claro, claro.
1: Então é uma arte assim muito sensorial, porque a música você não consegue pegar nem ver, né? Ela entra pelo seu aparelho auditivo e mexe muito com o seu imaginário, com suas lembranças. Então o poder da música é muito forte nas pessoas, né?
0: Muito bem.
1: Provoca
0: Ricardo
1: uma.
0: Bacelar, já falámos aqui, já referimos isso da sua faceta de produtor, de criador, de experimentador, se é que esta palavra existe em português. Esse processo experimental muito livre de criação, às vezes dá-lhe dores de cabeça, por exemplo, quando está a trabalhar sobre um tema, quando está num território de muita experimentação, às vezes o difícil é saber quando parar, quando é que o tema está pronto, ou no fundo ele nunca está pronto. Está pronto, foi registado num determinado momento, mas ele podia continuar a desenvolver-se. Como é que se relaciona com esses momentos?
1: Eu acho que a grande lição do músico experiente, do produtor, né, é você saber quando às vezes você toca. Primeira regra: os primeiros takes sempre são os melhores, né? Não adianta você tocar a música 10 vezes, porque você já gastou emoção ali para tocar aquela música. Se você vai colocar uma voz, vai colocar um piano numa música, você, o primeiro ou o segundo take, gravação que você fez daquela música, você já carrega uma carga, assim, de dramaticidade muito maior do que a décima. Entendeu? Porque a décima você já sabe. Então, você tem que perceber qual é o take que está melhor. Porque às vezes você grava a música 2 vezes, né? Aí você tem que entender que às vezes a segunda tecnicamente nem tá tão boa quanto a primeira, tem um errinho, tem uma coisa, mas é a gravação certa, porque ela traz a expressividade, a emoção, né? A gravação, ela tem vida, tem uma força própria. Então eu acho que essa coisa de experimentar, você também tem que tomar cuidado para não perder o take que era maravilhoso. Sim. Você tem um take maravilhoso, mas quero fazer um melhor. Não, esse aqui que é o take, entendeu? Então eu assim, tenho essa habilidade de às vezes perceber que a primeira, opa, já tá bom, não vai ficar, ah, deixa eu fazer o melhor, digo, tudo bem, vamos fazer mais um, mas esse aqui para mim é esse, porque eu já senti que essa gravação é a gravação que traz, ela tá energizada, ela tá com, né, assim, trazendo essa carga, não é, de expressividade, que a gente faz uma segunda pra gente testar, mas sabe, rapidamente a gente consegue entender onde é que a música está. E quando não funciona também, não adianta. Se
0: não
1: você
0: adianta
1: entrar no estúdio, você tocar a música uma vez. Você tocar a música 3 vezes, vai embora, volta outro dia, não tá dando certo, você não precisa ficar tocando 15 vezes, 20 vezes, não vai dar certo.
0: Não vai
1: você
0: sair
1: tem que ir embora.
0: Dali, não vai sair dali.
1: Não.
0: É melhor ir respirar, apanhar ar, como nós dizemos em Portugal,
1: exatamente.
0: E voltar.
1: Isso,
0: muito bem.
1: Exatamente.
0: Voltemos ao disco. Ricardo, qual é a próxima proposta?
1: Eu vou apresentar agora uma música chamada Voo da Tarde, que é uma música minha com o Ayrton, né? Moreira, e a participação da Flora Purim. Essa música, ela é muito imagética, ela foi feita assim de uma forma muito, de muita experimentação, tem teclados assim modulares, sintetizadores, instrumentos de percussão, tem voz, é um voo, sabe? É um voo, é uma ave voando, ela sai voando e você consegue ver assim, ela vai passando pelos lugares. Inclusive o videoclipe dela vai sair daqui a umas 2 semanas e traz o casamento da Flora e do Ayrton nesse videoclipe que vai sair. Porque eles casaram aqui em casa, eles pediram
0: Ah,
1: para
0: que
1: casar,
0: bonito.
1: fazer uma.
0: Muito bem.
1: Reafirmar os laços, né? Depois de 50 anos, a gente fez uma cerimônia aqui e o videoclipe mostra esse casamento. Muito poucas pessoas, a gente fez aqui uma celebração. E o voo da tarde é isso.
0: É isso
1: É um
0: mesmo.
1: voo,
0: Muito bem.
1: né? É uma viagem.

0: Voo da Tarde, do álbum Maracanós. Ricardo Bacelar, como é que o disco, os seus discos, e especificamente este Maracanós, é pensado para palco? Ele vai ter concertos, vai ter turnê?
1: Não é um disco fácil de fazer ao vivo, porque tem muita experimentação, muita... Não é muitos instrumentos, né? Tem muita... Difícil viajar com esse trabalho, porque tem muita... Com cordas, uhum. Violinos, nananã, muita coisa. Mas, enfim, eu estou muito feliz com o resultado do disco, não é? Estou aqui em mãos com a versão de CD e vinil. Para quem quiser, tem na Amazon para comprar. Você vai na Amazon do Brasil e encomenda.
0: E pode encomendar, não é?
1: Chega na sua casa, né? E a edição de luxo está linda com as letras, com fotos, com, né? E tem uma pintura linda do Fernando França, que é um artista brasileiro do Acre, que é um estado lá no norte do Brasil, lá em cima, não é? E figuras míticas da Amazônia e da afro-brasileira, dessa cultura afro-brasileira, né? Eu lanço às vezes só no Brasil e nos Estados Unidos, Brasil, Estados Unidos, Portugal. Esse eu lancei também no Oriente, né? Sempre lanço no Japão, porque os japoneses gostam muito do meu catálogo, né? Boa. Então esse saiu Brasil, Estados Unidos, Portugal, França, Alemanha, China e Japão. Foram os países mais assim. Também sai alguma coisa na Espanha, na Itália, não é? Na Bélgica e tal, mas a gente tem os correspondentes nesses lugares, assim, trabalhando o disco.
0: Ricardo Bacelar, foi um prazer, obrigado pela sua disponibilidade nesta conversa. Espero, ou esperamos aqui em Portugal, vê-lo o mais rapidamente possível com este trabalho e com outros, não é? Que, como disse, ele já está disponível nas redes digitais. Procurem por Maracanós, de Ricardo Bacelar, e vão chegar rapidamente a estes temas. E nós temos aqui nesta emissão, às vezes, uma parte difícil, que é, para fechar a conversa, retribuirmos aos nossos convidados uma canção em relação àquelas que eles nos trouxeram, neste caso do seu trabalho. Andei aqui com algumas propostas na cabeça, mas acho que o tema certo que vou oferecer-lhe no fim desta conversa tem a ver com o encontro entre os nossos dois países. O disco é muito novo, a canção é muito nova, faz parte do álbum mais novo do António Zambujo, e o António gravou com o Caetano Veloso uma versão da Oração ao Tempo, uma canção de 1979. A versão, no meu ponto de vista, está muito bonita, muito bem abraçada pelos dois, e é a minha proposta para fecharmos esta conversa, Ricardo Bacelar.
1: Um abraço, proposta de alto nível, adoro o Caetano, já gravou nossas músicas do Renoi Renoi, toca muito mais. Zambujo também maravilhoso, a gravação é linda. Eu agradeço muito o convite de vocês e a oportunidade de estarmos juntos hoje aqui conversando sobre música, tomando esse vinho português e esse bacalhau.
0: Foi um prazer, Ricardo Bacelar.
1: Muito obrigado.
0: E até uma próxima oportunidade, continuação de grandes músicas.
1: Muito obrigado. É um

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2: Ordem dos Médicos preocupada com os dois portugueses detidos por Israel numa flotilha. Família da médica Beatriz Bartilotti pede pressão internacional sobre Israel. O Bloco de Esquerda quer explicações do governo. Luís Montenegro recupera slogan de Cavaco para recandidatura à liderança do PSD. O atual primeiro-ministro continua a defender que o não é não, a PS e a Chega.
1: Edição a esta hora com Luís Peixoto.
2: Vai ser novamente adiada a entrega de nomes para o Tribunal Constitucional, que estava marcada para amanhã. Ao que a Antena 1 apurou, o Presidente da Assembleia da República enviou uma comunicação aos grupos parlamentares a comunicar esta decisão. José Pedro Aguiar Branco justifica-se com o facto de ainda não ter sido publicada em Diário da República a renúncia do Presidente do Tribunal Constitucional, José João Abrantes. A entrega dos nomes vai agora ser discutida e calendarizada na próxima Conferência de Líderes, marcada para quarta-feira. Recorde-se que o processo já se arrasta há largos meses, mas o PSD já tem acordo, tanto com o Chega como com o Partido Socialista, para os nomes indicados pelo Parlamento para o Tribunal Constitucional. A Ordem dos Médicos está preocupada com os dois médicos portugueses detidos pelas autoridades israelitas que seguiam a bordo da flotilha humanitária com destino à faixa de Gaza. A Antena 1, Carlos Cortes, considera que há o dever de defender estes profissionais e diz também que a missão que levam a cabo é importante.
3: Porque a intervenção médica é uma intervenção humanitária, é uma intervenção que não tem lados, que não se envolve do ponto de vista de posições ideológicas, de posições militares. Os médicos, a nível internacional, não são só os médicos portugueses, têm uma obrigação humanitária, aliás, chamada hipocrática, de ajudar todos aqueles que necessitam de cuidados de saúde. E, portanto, é nesse âmbito que a Ordem dos Médicos fez esta intervenção.
2: O bastonário da Ordem dos Médicos afirma ainda que está em contacto com o Governo e que foi o Executivo a confirmar a identidade dos detidos.
3: São efetivamente médicos portugueses inscritos regularmente na Ordem dos Médicos. Nós tivemos a informação durante a tarde que dois médicos cidadãos portugueses teriam sido sequestrados precisamente numa ação humanitária e contactámos imediatamente o Ministério dos Negócios Estrangeiros, o Ministério da Saúde também. Aliás, eu estive esta tarde no Ministério da Saúde por outros motivos, mas esta questão obviamente foi abordada e foi acompanhada. E tive também o contacto durante a tarde com o Secretário de Estado das Comunidades.
2: Dois portugueses, ambos médicos, foram detidos esta manhã quando as autoridades israelitas interceptaram um número ainda desconhecido de embarcações. A interceção aconteceu ao largo da costa de Chipre. Francisca Bartilotti, irmã de uma das detidas, conversou com ela minutos antes da detenção e desde então a irmã Beatriz está incontactável.
4: Hoje de manhã começaram a ver barcos israelitas e foram interceptados. E o que nós sabemos foi que foram raptados, pensamos que neste momento estão num barco de guerra israelita, no Mediterrâneo. O que as notícias dizem, mas não temos a confirmação, é que estarão a ser levados para o porto israelita de Ashdod, que ainda está a 200 milhas náuticas do sítio onde eles foram interceptados.
5: E quando é que conversaram pela última vez?
4: Foi hoje de manhã, às 9, precisamente quando ela me disse que estavam a ver os barcos israelitas.
2: Entrevistada pela jornalista Camila Vidal, a irmã de Beatriz Bartilotti, pede pressão internacional sobre Israel.
4: Nós fomos contactados pelo Ministério dos Negócios Estrangeiros, que nos indicaram que estavam a acompanhar a situação. Não sabemos se este acompanhamento é passivo ou ativo, se vai implicar, por exemplo, a chamada do embaixador israelita para esclarecimentos do embaixador em Portugal, se vai ser condenada a ação ou se vai ser uma ação simplesmente de acompanhamento.

0: e repatriamento. Não sabemos, simplesmente sabemos que estão a acompanhar, que haja algum tipo de afetação entre a relação entre os dois países, não é? Porque não é possível nós continuarmos a ter relações normais com um Estado que rapta os nossos cidadãos, para além de não falar de um Estado que tem sido genocida nos últimos anos. Uma condenação real dos atos do Estado israelita, que neste momento vai a águas europeias, cipriotas internacionais, raptar cidadãos europeus.
1: E o Bloco de Esquerda questionou o Governo sobre o paradeiro e o estado de saúde destes dois médicos portugueses que embarcaram na mais recente flotilha que pretendia levar ajuda humanitária até Gaza e que acabou por ser interceptada por forças israelitas. O não é não ao Chega, é para manter, e não há acordos de Bloco Central com o Partido Socialista. É a estratégia defendida por Luís Montenegro para a recandidatura à liderança do PSD. O líder social-democrata e primeiro-ministro entregou esta tarde a moção de estratégia global que define o rumo do partido e do governo para os próximos 2 anos, Inês Ameixa.
2: Luís Montenegro apresenta-se para mais um mandato à frente do PSD com o mote Trabalhar, Fazer Portugal Maior. O mesmo slogan de Aníbal Cavaco Silva, usado nas eleições presidenciais que ganhou em 2006. Inspirações pessoais à parte, o líder do PSD e recandidato único à liderança define de forma clara o que quer para os próximos anos. Diz que vai manter o não é não ao Chega e rejeita um Bloco Central com o Partido Socialista. Ainda assim, não estabelecer um acordo de governação não pode significar um não ao diálogo nem à negociação política, defende Luís Montenegro. Por isso mesmo, compromete-se a dialogar no Parlamento com as oposições, nomeadamente com PS e Chega, que ao mesmo tempo acusa de dialogarem entre si, fazendo coligações pontuais contra os partidos do governo. Sem eleições à vista, o líder do PSD e primeiro-ministro quer concentrar-se em governar. Diz que o PSD governa sem deixar o país cair na irresponsabilidade do populismo, nem na estagnação socialista, e aponta que a vontade popular deve ser respeitada. Ou seja, os portugueses estão cansados de eleições, diz, por isso governo e oposições devem cumprir a respectiva missão e no fim da legislatura, aí sim, todos serão julgados. Um PSD do não é não ao Chega, da moderação política e do reformismo é o que promete Luís Montenegro para os próximos 2 anos à frente do Partido Social Democrata.
1: Luís Montenegro apresenta esta noite a moção de estratégia em Sintra. O atual primeiro-ministro é o único candidato às eleições diretas, marcadas para o dia 30 deste mês. O Congresso Nacional de Consagração está agendado para junho. No documento estratégico, Montenegro defende ainda que a reforma laboral que o governo apresentou é necessária para o país, com leis adequadas aos novos tempos, capazes de gerar competitividade e fixar recursos humanos. Fechadas as negociações sobre as novas leis do trabalho em sede de concertação social, a UGT reforça as críticas sobre o processo de negociações e avisa que num diálogo não podem existir linhas vermelhas. O vice-presidente da Central Sindical, Rui Miranda, foi um dos intervenientes num painel dedicado a falar das alterações à lei laboral nas jornadas parlamentares do Chega, em Viseu, numa altura Teresa Borges, em que André Ventura insiste que ainda não decidiu como vai votar a proposta do governo.
3: Insistindo que, como está, a reforma laboral não pode passar no Parlamento, o Chega vai enumerando condições para poder dar luz verde à proposta do Governo, mas sem se comprometer já com o voto contra.
4: Não, estamos muito longe disso ainda. Este é o, ainda nem chegou ao Parlamento o diploma, nós não sabemos que diploma é esse, só pelo que temos falado e pelo que, neste caso, que eu próprio tenho falado com o Primeiro-Ministro. Mas isso não define reformas laborais, isso não faz lei.
3: Ao Executivo pede um esforço de aproximação e, quando é para referir exigências, André Ventura foca-se agora no aumento do número de dias de férias. Com o tema ainda fresco na agenda, o Chega quis trazer às jornadas parlamentares um painel sobre a reforma laboral. Sentados à mesa, deputados, empresários, representantes dos trabalhadores e destes críticas quase unânimes, avisa o vice-presidente da UGT, Rui Miranda, numa negociação não podem existir linhas vermelhas.
5: Nós entregamos um conjunto bastante alargado de propostas para tentar corrigir aquilo que entendíamos que estava mal. E quando nós vamos para uma negociação, há uma coisa que nunca se deve fazer, que é meter linhas vermelhas.
3: E defende o vice-presidente da Central Sindical.
5: Como é que nós vamos pedir a alguém que esteve a trabalhar, e o trabalho é precário, como é que pode aumentar a produtividade? Nós temos na sociedade um problema enorme, que é em termos do trabalho da forma que ele está a ser remunerado. Como é que nós podemos querer produtividade a essas pessoas que estão completamente descontentes em relação a isto?
3: Preocupações levadas ao grupo parlamentar do Chega numa altura em que André Ventura assegura que ainda está longe de decidir o sentido de voto.
1: Jornadas parlamentares do Chega decorrem até amanhã em Viseu. Na atualidade internacional, Donald Trump diz que decidiu adiar um ataque ao Irão planeado para amanhã. Nas redes sociais, o presidente norte-americano justifica a decisão depois de um pedido de

0: a aviação e está já a equacionar medidas de poupança entre os 27. É o que avança em comunicado a Direção-Geral da Energia do Executivo Comunitário. Esta terça-feira, o barril de petróleo Brent, a referência para os mercados europeus, estava a ser negociado a mais de 111 dólares.
1: Está fechada esta edição com Luís Peixoto. 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

Olá, bem-vindos a uma noite em forma de assim. Nesta hora, em destaque, o muito premiado filme Fogo do Vento é a primeira longa-metragem de Marta Mateus. Chega às salas a 21 de maio e já vamos conversar. À esquina das 11, Pedro Tadeu distribui panfletos de Chico Buarque e Sílvia Rodrigues. Por aqui, sempre se recomenda. Se puder, não olhe, escute. O que se vê é o que se ouve.

0: Aguarda-te, Ana Vieira com Rodrigo Leão.
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0: Olá, Marta Mateus, boa noite.
1: Boa noite.
0: Bem-vinda. Reconheceu este som arte campo?
1: Sim. É o som do campo da minha infância. É o som do campo do Alentejo, onde nós fizemos este filme Fogo do Vento.
0: Pois é, um prazer receber a realizadora do muito premiado filme Fogo do Vento. E quando digo muito premiado, é isso mesmo. Desde logo porque foi incluído pela New Yorker na lista dos melhores filmes estreados em 2025. Marta, para a primeira longa-metragem não está nada mal.
1: Não. É uma sorte, eu fico sempre muito surpreendida porque estas coisas são um pouco misteriosas. Não sabemos muito bem como é que acontecem.
0: Há coisas que não se explicam.
1: Sim, quer dizer,
0: mas desconfiamos.
1: Está muito trabalho por trás, não é?
0: Ora, lá está.
1: Está muito trabalho por trás. Mas depois a forma como os filmes chegam e como são recebidos, nós nunca sabemos, não é? E isso é sempre, e para mim é sempre uma surpresa.
0: É uma mulher feliz.
1: Quer dizer, no mundo em que vivemos, não sei.
0: Mas vamos tendo estes momentos de felicidade, não é?
1: Sim, sou feliz com estas pessoas, por exemplo, com quem filmei. Sou feliz a fazer cinema e nesta tentativa, no meu trabalho e com as pessoas com quem eu trabalho, de construirmos qualquer coisa que seja um pouco diferente destas narrativas que nós estamos a viver deste momento tão estranho.
0: Parece que estamos numa quinta dimensão, qualquer coisa de estranho, não é?
1: Sim, sim, mas esse... O nosso dia-a-dia é feito também por nós, não é? Nós participamos, claro. participamos na vida e na vida do mundo. Não podemos, não temos esse poder, nem queremos, não é? Eu pessoalmente, de desenhar o curso do mundo como estão a fazer estas pessoas que nos governam nos Estados Unidos e noutros países, não é? Mas esta grande loucura, para não dizer grande estupidez, da guerra e da violência que destrói as comunidades e que nos põe contra nós próprios, não é? Contra a humanidade, a nossa humanidade. Eu acredito que nós podemos fazer isso, podemos fazer qualquer coisa ao contrário.
0: Claro,
1: não é?
0: Quando acordamos, o dia é uma tela em branco, não é?
1: Sim.
0: Tudo o que lá pusermos é da nossa responsabilidade.
1: Sim. Sim, agora estava a ouvir a Maria Catarina Sapata, que aqui no trailer, que ela diz amor, paz, pão, saúde, como é que é? Saúde, paz, saúde, luz e alegria.
0: E alegria.
1: E essas são as... É a partir da espiga, do ramo da espiga, que foi agora há dois ou três dias atrás, não é? E no fundo o ramo da espiga é uma tradição no Alentejo, ir apanhar a espiga ao campo, não é? Que é recolher cada um desses elementos que representam esses valores. A oliveira, a paz, os malmequeres amarelos, o ouro, não é? Que é aquilo que nos dá o pão também, não é? E que é a riqueza, mas não é a riqueza, não é a abundância nesse sentido,
0: claro.
1: Não é? Mas o pão, que é o trigo, a papoula, que é o amor, e no fundo não é preciso muito mais. O que ela é uma espécie de mesinha, não é? É uma reza quase. Nós reunirmos esses valores e pensarmos que são eles que nos sustentam a vida, e na verdade a espiga.
0: E acreditarmos nesses valores.
1: Acreditarmos nesses valores. E a espiga apanha-se uma vez por ano e depois fica pendurada em casa como amuleto, não
0: claro.
1: É? Para o resto do ano e pronto, e era bom que essa espiga tivesse mais força.
0: Um raminho que
1: se
0: ficar, não é?
1: Sim.
0: Durante o ano. Eu por acaso recebi até um postal que a Marta Mateus
1: Sim.
0: De umas mãos, imagino, de um trabalhador que tem um papelinho que diz que ninguém trabalhe sol a sol.
1: Sim.
0: Que é uma frase batida.
1: Sim, esse pequeno, esse papelinho é uma reprodução que nós fizemos a partir de um documento, que é um documento histórico, hoje é um documento histórico, um documento que me foi cedido, que nos foi cedido pelos arquivos do PCP. E quando eles me enviaram, eu pedi-lhes alguns documentos que eles tivessem em arquivo que dissessem respeito às lutas, aos movimentos da reforma agrária ou às lutas no campo antes do 25 de Abril.
0: Os campeleses, claro.
1: Sim. Vinha esse documento e depois tinha vinha uma referência, eu penso que era 2 centímetros e qualquer coisa. E eu fiquei tão impressionada por perceber, pensar, mas quer dizer, este papelinho era tão pequenino. E era assim que durante a ditadura se fazia passar uma mensagem.
0: Claro.
1: Não é? É uma frase tão simples, mas naquela altura as pessoas trabalhavam mais do que sol a sol, porque na verdade muitas vezes antes do sol nascer já as pessoas estavam a ir para o campo e muitos deles iam a pé. Havia quem dormisse nos sítios onde começavam a empreitada, como se dizia, ou eles iam dormir para os sítios onde iam fazer as temporadas. A temporada do trigo, a temporada da azeitona ou do tomate,
0: da cortiça.
1: E eu quando vi esse documento, na verdade eu tinha-lhes pedido excertos da Rádio Portugal Livre.
0: Uh-huh.
1: E depois quando pedi mais documentos, se eles me podiam facultar, dar a ver o que é que tinha no arquivo, eu pensei que tinha que inventar uma cena para incluir esse documento. Também porque hoje ele tem essa frase, nós ouvimos-la de uma maneira muito diferente daquela que ouviriam as pessoas.
0: Num contexto diferente, claro.
1: Num contexto diferente, não é? Naquela altura os trabalhos eram trabalhos muito pesados, muito físicos, e as pessoas comiam muito pouco e trabalhavam muito.
0: E havia um temor reverencial naquele
1: claro.
0: Tempo que hoje em dia não existe, ou existe muito pouco, não é?
1: Claro, como a Maria Catarina dizia, nós sabíamos que não podíamos dizer nada.
0: Ora lá está.
1: Sabíamos que não podíamos falar. E quem falava, no ano seguinte já não tinha trabalho.
0: Não tinha trabalho. Agora, imagino que ao longo deste processo do filme, Fogo do Vento, que inicialmente era para ser uma curta, Marta Mateus, foi apanhando tanto material que se transformou numa longa metragem.
1: Sim. Sim. Uma curta metragem é um filme muito, tem que ser muito sintético, não é? Tem que dizer muito, muito em muito pouco tempo. E eu achei que este filme não era possível, porque eu também queria que se sentisse o passar do tempo em cima das árvores, não é? Porque
0: a ideia das pessoas em cima das árvores, o touro cá em baixo, é uma metáfora quase, mas quer dizer, diz tanto, porque podemos fazer ali várias leituras, mas percebemos o que é que está ali a acontecer. Sim, percebemos. Estão todos numa comunidade, todos a viver uma determinada situação, e há um touro que é quase como fosse o tal mandante, que os atormenta a todos, não é?
1: Sim, a figura do touro é extraordinária, para já porque é um animal, eu acho, absolutamente fascinante, tem uma dignidade imensa, não é? É um animal muito bonito. Neste filme, e como eu acho que deviam ser todos os touros negros, ele é livre, não está. Aliás, as pessoas é que não estão livres dele.
0: Ora, lá está.
1: mas pronto, para esclarecer, ou seja, os trabalhadores estão, as pessoas estão a trabalhar na vindima, e quando vão para casa encontram um touro, e então para se protegerem sobem às árvores. E eu achei que esse momento em cima das árvores, também porque ao longo do tempo que nós fomos trabalhando percebemos que gostávamos de ficar lá em cima e queríamos contar mais histórias,
0: Ao longo do processo foram juntando pessoas, novas pessoas, e também histórias.
1: Sim.
0: Imagino que ouviu muitas histórias, para além das suas, Marta Mateus, das suas memórias também.
1: Sim, no fundo o filme, a história, a narrativa do filme cruza várias narrativas pessoais, íntimas, da memória de cada um, mas que também da memória daquela comunidade do Alentejo, da história que se cruza com a história coletiva do Alentejo, mas do nosso país e até do mundo, não é? Porque, porque quando nós pensamos no João da Encarnação, que era o meu avô paterno, que eu nunca conheci, porque morreu quando o meu pai tinha 10 anos e foi enviado para a Primeira Guerra Mundial e combateu em França, nós percebemos que a nossa história está ligada, não é? Está ligada, quer dizer, a todo, ao mundo inteiro e à história do mundo, não é? À história do planeta. E é daqui que nós é disto que nós somos feitos, é daqui que nós vimos, não é? E eu pensei,
0: tem muito a ver com a nossa história recente,
1: claro,
0: do filme Fogo,
1: claro,
0: Vento,
1: é? Claro. E o que se percebe é que esse meu avô, não é, que nasceu no final do século XIX, vai muito jovem ser protagonista de uma história, de uma narrativa que ele também não escolheu, não é? E que era assim.
0: Uhum.
1: E depois os irmãos da Maria Catarina, como tantos outros, foram para as antigas colónias combater, e a Maria Catarina fala disso no filme, e é muito impressionante. Uma das frases que ela me disse quando me contou que quando os irmãos foram chamados para a tropa, ela chorou tanto, e ela e a mãe e as irmãs e a família choraram tanto, que ela estava grávida e deu à luz a sua filha. E, portanto, o impacto que só essa notícia teve na vida daquela pessoa e da filha dela, que está viva hoje e que tem filhos, não é? E nós percebemos que esta narrativa cruza todas as nossas vidas, e o que nós estamos a viver hoje, esta narrativa da guerra, é uma espécie de repetição, não é? De um padrão.
0: Tem poucos alunos. No entanto, o filho da Marta faz de avô.
1: Faz de meu avô. Pronto, porque eu pensei
0: extraordinário.
1: Eu pensei que tinha que ser ele também, porque ele tinha mais ou menos a mesma idade, tinha 18 anos, estava ali à mão, estava perto, aceitou fazer aquilo, fazer esse papel, e fez muito bem, aliás, fez muito bem. E depois também trabalhou muito no filme, fez som no filme, e também porque ele tem, da parte do pai, uma história de uma família, quer dizer, ele é neto de pessoas que sobreviveram ao Holocausto. E portanto nós percebemos, quer dizer, que todos nós estamos tocados por estas experiências, não é? Por esta história coletiva, e essa história informa as nossas vidas. E se nós não pararmos um bocadinho para pensar que história é que nós vivemos até agora, porque é que estamos aqui, como é que chegámos aqui, não é? Como é que chegámos agora a estas narrativas de violência e de...
0: E cada vez mais extremada, não é?
1: E de guerra.
0: E declarada.
1: Banalização, declarada. Banalização da guerra.
0: Que está no cotidiano. Vivemos permanentemente uma guerra.
1: Sim, e depois há...
0: Com todos os efeitos que isso implica, quer a nível psicológico, até no nosso dia-a-dia.
1: Claro, e este discurso de ódio, não é, contra determinadas comunidades, é uma repetição, não é, que nós já conhecemos. São narrativas muito claras e são cópias, não é, de coisas que já aconteceram, muito, muito graves. Mas essa destruição da comunidade é uma grande perda para cada um de nós enquanto pessoas, não é? É uma perda, porque quando nós perdemos a relação com os outros e quando perdemos a capacidade de diálogo e a capacidade de empatia, A nossa vida é muito mais triste, muito mais dura, muito mais sozinha e muito mais limitada, não é?
0: A Soraya é o alter ego da Marta Mateus.
1: Ah. Bem, ela é tão bonita que podia ser. Mas não sei, eu acho que há aquela ideia do Carl Jung, não é? E da psicanálise em geral, que todas as pessoas num sonho são nós próprios.
0: Pois.
1: Também. E portanto é possível que um autor, uma autora, quando está a imaginar ou a conceber uma obra, não é?
0: Coloque alguma coisa de si, não é?
1: Sim, é sempre, eu acho que todas as obras, toda a obra de arte é autobiográfica, claro. Sempre. Porém, o cinema tem esta particularidade que é diferente, por exemplo, do desenho ou da pintura, não é? Que as pessoas, quando nós estamos a trabalhar com pessoas e elas próprias trazem a sua história, a sua maneira de viver aquela situação e elas próprias há uma espécie de soma, não é? Aquilo que nós tínhamos pensado normalmente é sempre melhor quando acontece, quando o encontro se dá, não é? Quando nós estamos num diálogo verdadeiro com as pessoas com quem estamos a filmar, acontece qualquer coisa muito misteriosa e até mágica, que eleva aqueles momentos para uma outra dimensão que nós não podíamos ter imaginado. E isso tem a ver com o encontro, claro, entre essas duas almas, não é?
0: Trabalhar com atores não profissionais, como é que foi?
1: Ah, é maravilhoso, eu adoro.
0: Porque há uma credibilidade tão grande.
1: Sim.
0: Uma verdade.
1: Sim, porque são pessoas que têm uma história, que têm uma vida e são os seus corpos que estão ali.
0: Tem a vida marcada no rosto, por exemplo.
1: Sim, sim.
0: Uma vida difícil.
1: Sim, e depois há uma coisa, quer dizer, eu como eu sou alentejana, para mim seria quase ridículo imaginar um filme feito por atores no Alentejo a fingir que eram alentejanos. Não ia, não é possível.
0: Mas não ia ser credível.
1: Não, não era credível. Nada contra. Eu estudei teatro e estudei teatro e sei as técnicas todas do Lee Strasberg, do Stanislavski, li o Shakespeare, essas coisas todas, conheço os fundamentos do teatro, essas, aquilo que é a base. O que é muito interessante é perceber que pessoas que não têm uma experiência profissional de teatro ou de uma ideia de representação, têm uma ideia de como é que se querem autorrepresentar. Mesmo que seja inconsciente, que é com certeza, quando nós começamos a trabalhar, eu dirijo muito pouco, sou muito pouco. Eu não gosto muito,
0: mas
1: não partilha, gosto de me impor.
0: Partilha a ideia, o que há reuniões para se perceber o que vai acontecer.
1: Sim, as reuniões já são assim no meio das árvores lá, não são assim numa mesa com papel.
0: Já são com ar de campo.
1: Sim, porque há muita gente que entra no filme que não sabe ler nem escrever, não é? São pessoas mais velhas que não foram à escola e também há pessoas muito mais novas que também nunca foram à escola e portanto não era possível sequer fazer isso, não é? Mas é uma partilha que tem muito mais a ver com o encontro, não é? E essa construção vai surgindo no fazer.
0: E depois há frases no filme que registei, Marta Mateus. As bestas não dormem nem descansam, mas Deus tem olhos e ouvidos em todas as coisas. Ninguém nos acode. Um banquinho e uma cama já dá para casar. A tontura da fome é pior que a tontura do vinho. Esta frase é demolidora.
1: Essa frase é da Carolina Maria de Jesus. Foi roubada. Eu admito que há muitas dessas frases que são roubadas.
0: Foi roubadada.
1: A tontura da fome é pior que a do vinho. É uma frase absolutamente extraordinária dessa grandíssima escritora brasileira eu penso que, se não estou em erro, foi ela que inventou ou que criou esta expressão dos favelados. as pessoas que são escravizadas, porque naquela altura, eu penso que ela é do início do século XX, não é? Era uma mulher agora não me lembro, coletava lixo e vendia lixo, não era? Coletava latas e assim. E também aprendeu a ler e a escrever, pouco foi à escola, mas escreveu e escreveu muito e muito, muito, muito bem, do lado das pessoas que viviam nas favelas, não é? Que ela tem um livro que se chama No Quarto. Como é que se chama? Pronto, era no fundo as pessoas que são postas nos limiares, não é? Fora da cidade. E por isso o filme tem. Há muitas frases, por exemplo.
0: E tenho
1: uma
0: ainda
1: banquinha...
0: outra. As pessoas da minha terra esquecem-se que eram pobres. Pior, não sabem que ainda são.
1: Pronto, essa é da sábia Maria Catarina Sapata, que tem essa. É uma mulher, para mim, de uma enorme sabedoria, e ela fala de uma maneira, para mim, muito bonita, e eu decoro muitas coisas que ela diz. Uhum. E por isso, essa é uma frase que ela diz. As pessoas da minha terra esqueceram-se que foram pobres. É essa ideia de que já não nos lembram daquilo que nós passámos, e agora querem-se fazer esquecer. E têm quase vergonha. Não é? E ela diz, eu não tenho vergonha, é preciso lembrar.
0: Pois é preciso saber que quando olhamos para o futuro, primeiro temos que entender o que está para trás, não é?
1: Sim,
0: as coisas podem acontecer no futuro.
1: E quando ela diz e não sabem que ainda são, é absolutamente demolidor. É,
0: claro.
1: Não é? Porque nós achamos que temos muita coisa e que são coisas, temos algumas coisas, temos tantos sapatos, eu andei descalça e agora temos tantos sapatos e não ligamos nada a nada. Pois. E depois não damos valor.
0: Às vezes o conto é o ato da compra.
1: Sim, e não damos valor àquilo que é mais importante, não é? E às pessoas que estão à nossa volta. E no fundo há um quase um desdém, não é? Pela memória, mas também pela vida, por aquilo que é importante para nós na vida, não é?
0: Isso também reflete um pouco os valores de hoje. Mas eu imagino a Marta Mateus à noite a filmar as personagens, os participantes no filme, empoleirados nas árvores. Foi assim?
1: Não foi assim. Não foi à noite. Não foi à noite. Porque o que nós fizemos neste filme, filmámos tudo durante o dia. É uma técnica... do cinema, não é? Que chama-se Noite Americana, foram os americanos que inventaram o cinema americano. E então nós filmamos durante o dia com a luz do sol e depois convertemos esse dia em noite. Mas dá aquele efeito extraordinário, não é?
0: Sim,
1: porque
0: sim.
1: É uma luz de luar,
0: exato.
1: Não é? Que seria absolutamente impossível recriar se fosse filmada à noite, porque nós, só para iluminarmos aquele arvoredo...
0: Foi uma sorte imensa.
1: Sim, sim.
0: E aquele luar tão bonito.
1: Sempre. Quer dizer, o filme foi filmado ao longo de 4 anos. 4 verões e uns dias numa primavera. E por isso é um trabalho é um trabalho contínuo de quase de ateliê, de ir para o ateliê como pintor. Eu faço sempre esta referência porque eu tinha também...
0: E incluindo pessoas.
1: Sim.
0: Mais matéria, mais histórias.
1: Sim, ou seja, nós íamos para aquele que era o nosso cenário, não é? Combinávamos, não é? Hoje vamos com esta pessoa, amanhã vamos com a outra e chegávamos lá e íamos trabalhar determinada cena. É claro que ao longo de 4 anos eu já conhecia praticamente, não
0: já
1: digo todas as árvores.
0: Com algumas dessas pessoas também, não é?
1: Sim, sim.
0: Marta. Numa sim. Outra curta-metragem.
1: No Farpões Baldios, que é uma curta, foi o primeiro filme que fizemos. E no qual a Maria Catarina Sapata era uma das protagonistas e algumas das pessoas que entram no filme também já participavam nesse filme. Mas para dizer, pronto, que ao longo desse tempo eu já conhecia quase todas as árvores e já sabíamos onde é que estava o sol e onde é que podíamos continuar a trabalhar.
0: Há pouco ouvíamos no trailer Uma canção, Ó Minha Laranja da China. É do cancioneiro alentejano.
1: Bem, eu queria uma canção e tentei fazer chamar alguém que soubesse cantar e gostava que fosse alguém que cantasse em cima de uma árvore, mas não foi fácil. E um dia estávamos a trabalhar precisamente esses gritos que se ouvem no trailer, que é de quando o touro chega, e estávamos a gravar o som com algumas pessoas. E então, entre essas pessoas estava o Nelson. O Nelson e D'Alessio Cigano, é assim que ele se chama, que ficou nosso amigo, não é? E que eu perguntei-lhe, Nelson, então o Zé teve-me a dizer que o Nelson cantava, mas eu nunca ouvi cantar. Ele disse, vou cantar para a Marta. E começou a cantar e cantou essa canção exatamente como está no filme. Só há uma take, digamos assim, que é assim que nós dizemos, só há ele só cantou uma vez, as estrofes todas diferentes, e nós ficámos tão impressionados. Pronto, depois ficámos, não é, com essa gravação, e depois eu não sabia como é que ia pôr a canção no filme, e fiquei muitíssimo contente quando encontrei um sítio para a canção. E depois também tive um pânico, que foi: agora vou ter que pagar direitos de autor, o que é isto? Então fui à procura. E é interessante saber que encontrei variações da canção, porque as estrofes são todas muito parecidas, não é?
0: Minha laranja da China, que anda no arvoredo, não te ponhas às esquinas, que eu de ti não tenho medo. Isso é que por aí fora.
1: Sim. E encontrei variações entre Aos Montes e até no Brasil. E portanto eu percebi, ok, isto é uma canção tradicional, popular, muito antiga, como aquelas lenga-lengas, não é, que nós vamos, mas é uma canção absolutamente, é um poema muito bonito.
0: Sim, sim, sim, sim.
1: E o Nelson canta de uma forma absolutamente extraordinária.
0: Argumento e realização da Marta Mateus. Fez muita investigação.
1: Sim.
0: Andou por arquivos.
1: Sim, o argumento, quer dizer, é meu, sim, porque fui eu que imaginei o fio condutor da, não é? Mas depois, como eu disse, há um lado quase documental, não é? Porque o filme é uma ficção que integra muitos documentos, sim. Muitos relatos, testemunhos quase, não é? Das pessoas.
0: E tem uma bela fotografia. O filme. A Marta Mateus cresceu no Alentejo, portanto matou muitas saudades.
1: Sim.
0: Entre os vários participantes, fixei, por exemplo, rancho folclórico, as azeitoneiras. Quem são?
1: São as pessoas que aparecem num dos planos, esse plano onde aparece o papelinho, não é? De que Sim. ninguém trabalha de sol a sol. E eu tinha pensado que era importante, a determinada altura do filme, que se sentisse um cruzamento de tempos históricos também. E então lembrei-me dos ranchos folclóricos porque eles têm fatos muito antigos, e era uma forma de os incluir. E os ranchos, apesar de terem sido, estarem muito ligados a uma determinada cultura ideológica, não é? Também do Estado Novo, tem esse caráter de preservar ainda a comunidade e um encontro entre aquelas pessoas, não é? Que estão ali à volta, que se
0: também
1: encontram
0: moradores,
1: à volta
0: no bairro das Quintinhas.
1: Sim, por exemplo, o Nelson e o Zé Moura e outras pessoas que entraram no filme são moradores desse bairro, que é um bairro com muito, muito, muito poucas condições de habitabilidade ou nenhumas.
0: De alguma insegurança também.
1: É muito associado a problemas de insegurança, mas sobretudo é um sítio onde vivem pessoas em casas como eu nunca tinha visto. Eu conheço alguns bairros aqui em volta de Lisboa que são de autoconstrução, não é? E que, pronto, que têm essas características de casas construídas sem a solidez da engenharia, não é? Mas muitas vezes são feitas por pessoas que sabem muito bem o que é que estão a fazer, mas às vezes com materiais pobres. E escassos, mas no bairro das Quintinhas há casas de zinco. Não é? E portanto, e não há condições, não há rede de água e não há eletricidade, e por isso as crianças, aquelas crianças e as pessoas que vivem ali vivem, não há arruamento, não há recolha de lixo. E por isso as pessoas vivem em condições muito, muito, muito difíceis.
0: Claro.
1: E depois são muito associadas a...
0: à marginalidade.
1: Sim, mas elas são marginalizadas.
0: Ora, lá está.
1: E uma das coisas que... Uma das grandes alegrias para mim neste filme é precisamente nós, naquele momento em que toda a gente fica ao mesmo nível, não é? Claro. Em cima das árvores.
0: Em cima das árvores, claro.
1: Nesse espaço e nesse tempo em que nós estamos todos em cima das árvores, somos todos iguais. Não é? E há pessoas que vêm das Quintinhas, há a Maria Catarina que vem de uma aldeia que é Veiros, que tem e com ela traz a sua história, que é a história de uma pessoa de 80 e tal anos, não é? E que conta também o nosso passado. E portanto, quando nós estamos ali, encontramos-nos todos e somos todos iguais, e isso também mostra que sim, que nós partimos de lugares diferentes e temos acesso também a coisas diferentes, porque partimos de lugares diferentes, mas é possível encontrarmos-nos e é possível dialogarmos e estarmos em comunidade.
0: Eles já viram o filme?
1: Já, claro.
0: Qual foi a reação?
1: Quer dizer, toda a gente diz que adorou o filme, não é? Quer dizer,
0: é uma experiência que nunca mais vão esquecer, claro.
1: Sim, pois há...
0: Ainda por cima, um filme tão premiado.
1: Sim, sim. Quer dizer, eu acho que há... foi uma alegria, já no Farpões Baldios, eu senti isso. De repente, aquelas pessoas estavam a entrar no Teatro Bernardino Ribeiro, que é o teatro, é o cine-teatro, não é? Em Estremoz, e muitas dessas pessoas nunca tinham entrado lá e nunca tinham visto um filme no cinema. E de repente elas estão ali a ver um filme no cinema e estão-se a ver, e estão a ver...
0: No século XXI, nunca sim. tinham visto um filme.
1: Não.
0: No cinema.
1: Não. Mas é preciso perceber que quer dizer... nós estamos agora a distribuir o filme pelas salas portuguesas, e quando dizemos salas portuguesas parece que é o país todo.
0: Mas não é.
1: Exato, não é. E não é porquê? Porque ainda o interior do país está, ainda bem que, por exemplo, a rádio chega a todo lado, não é?
0: Pois.
1: A rádio chega a todo lado, a televisão também chega.
0: A rádio perto e o longínquo reúne-se.
1: Sim, sim. E a rádio até, quer dizer, dá para, assim, até num aparelho mais antigo, dá para. Eu agora tenho desses
0: para pequeninos. Sintonizar.
1: Sim, podemos sintonizar. Mas o cinema e a cultura e as artes em geral chegam muito pouco, não é? E eu sei isso muito bem porque eu cresci naquele lugar, não é?
0: Pois.
1: E sentia-me muito aliada, não é? Eu tinha uma grande sede, eu e os meus amigos tínhamos uma grande sede de cultura e de conhecimento, e sentíamos que não podíamos evoluir, porque estávamos ali e porque estávamos encerrados num território muito bonito, muito calmo, com uma grande riqueza, mas precisávamos de mais. E é isso, quer dizer, quando se fala na desertificação, quer dizer, por algum lugar, por alguma razão, aquele lugar fica muito, quer dizer, fica para trás, não é? Vai ficando para trás. E depois as pessoas que querem voltar, mas não conseguem completamente.
0: Não, porque depois vamos vendo casas em ruínas, não é?
1: Sim, mas quer dizer, as casas lá também já são muito, muito, muito caras, e isto está a ficar um bocado já também...
0: Especulação.
1: Sim, sim, sim, imenso, imenso. Pronto, eu percebo, porque o Alentejo é um lugar extraordinário e tem um... Apesar do clima, às vezes nós aguentamos bem, não é? Mas para algumas pessoas pode não ser tão ameno.
0: Pois é.
1: Mas tem, a natureza é muito rica e as pessoas são afáveis em geral, não é? Embora agora, por exemplo, se sinta um bocadinho já estes discursos de violência que nós vemos na televisão, não é? Se tenham uma ressonância direta já na vida de algumas pessoas, por exemplo, na vida das pessoas da comunidade cigana.
0: Claro. Fogo do Vento chega às salas a 21 de maio, próxima quinta-feira. Vão ter exibições com conversas com o público?
1: Sim,
0: há essa vontade?
1: Várias, várias. Várias. Então, na quinta-feira vamos apresentar o filme no Cinema Ideal com parte do elenco. Não conseguimos trazer toda a gente. Por exemplo, a Maria Catarina, eu gostava muito que ela viesse, só que é muito difícil. Ela já fica muito cansada e fazer o filme é interessante. Fazer o filme, ela vai. E já disse que ia e até já disse que ficou muito contente, porque eu disse que íamos filmar lá, provavelmente numa aldeia muito próxima, mas vir a Lisboa já é muito longe. Então seria muito difícil. Eu também não quero destabilizá-la muito, mas vamos apresentar com alguns dos protagonistas, das pessoas protagonistas. E depois temos no Porto, dia 22, vamos apresentar, vou estar eu com a Anabela Mota Ribeiro, uhum, o André Cepeda e a Maria Gil.
0: Isso vai ser onde?
1: Que é atriz, no Cinema Trindade.
0: E em Lisboa?
1: E em Lisboa, depois voltamos em princípio no dia 23 vou apresentar em Évora, uhum. 24 no Cinema Nimas com o João Constâncio, que é um filósofo. No dia 25 vou apresentar em Sines. No dia 26, isto é uma turnê. No dia 26 com a professora Joana Matos Frias no Cine City Alvalade. No dia 27, outra vez no Cinema Nimas, com a Anabela Mota Ribeiro e o meu filho, Safir Eisner, porque ela entrevistou-nos para a RTP, para os Filhos da Madrugada, e então tivemos essa ideia de repetir uns anos mais tarde.
0: Vamos voltar a encontrar-nos.
1: Sim. depois no dia 30, outra vez no Cinema Ideal, com a Rita Rato. E em princípio uma convidada especial que ainda não está confirmada.
0: Fogo do Vento, parabéns, Marta Mateus.
1: Muito obrigada.
0: Obrigado por ter vindo.
1: Muito obrigada.
0: Ainda fica por aqui Marta Hugon, até às 22. Volto depois das notícias. Até já.

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1: Nos Açores.
2: Ministro dos Negócios Estrangeiros chama embaixador israelita por causa da detenção de dois médicos portugueses. Família de Beatriz Bartilotti, médica detida numa flotilha para Gaza, pede pressão internacional sobre Israel. Luís Montenegro recupera slogan de Cavaco para recandidatura à liderança do PSD. O atual primeiro-ministro continua a defender que o não é não ao Chega e é um bloco central com o PS.
1: Luís Peixoto na edição a esta hora.
2: O ministro dos Negócios Estrangeiros convocou o embaixador israelita para protestar contra a detenção de dois médicos portugueses. Paulo Rangel diz que em causa está uma violação do direito internacional, uma vez que as detenções ocorreram em águas internacionais.
3: Uma vez que esta ação feita por Israel, tal como a exatamente anterior, há umas semanas atrás, foi feita em águas internacionais e, portanto, em violação do direito internacional, e dado que nós queremos garantir esse tratamento de respeito absoluto pela integridade e pelos direitos fundamentais dos cidadãos em causa, nós convocamos hoje mesmo para o Ministério, o embaixador de Israel, para fazermos o nosso protesto, para exigirmos esse tratamento e a reposição da legalidade internacional assim que possível.
2: O chefe da diplomacia portuguesa pede a libertação imediata dos dois médicos e garante que o governo está a acompanhar o evoluir da situação.
3: Estamos a acompanhar isto através da nossa embaixada em Tel Aviv e dos serviços consulares e, evidentemente, também através da Turquia e de Chipre, uma vez que, e neste momento, estão ambas também ativadas para esta situação. A nossa embaixada em Tel Aviv e os serviços consulares imediatamente contactaram as autoridades israelitas no sentido de garantir, por um lado, a libertação imediata destas pessoas e, por outro lado, que sejam tratadas com todo o respeito e com garantia de todos os seus direitos fundamentais.
2: Beatriz Bartilotti e Gonçalo Dias foram detidos ao largo da costa de Chipre, seguiam numa flotilha de ajuda humanitária a Gaza. Paulo Rangel dizia aqui, num registro da agência Lusa, que convocou já o embaixador israelita para protestar contra a detenção destes dois médicos. Entrevistado pela jornalista da Antena 1, Camila Vidal, o bastonário da Ordem dos Médicos, Carlos Cortes, sublinha que é preciso defender a missão destes dois médicos portugueses.
4: Porque a intervenção médica é uma intervenção humanitária, é uma intervenção que não tem lados, que não se envolve do ponto de vista de posições ideológicas, de posições militares. Os médicos, a nível internacional, não são só os médicos portugueses, têm uma obrigação humanitária, aliás, chamada hipocrática, de ajudar todos aqueles que necessitam de cuidado de saúde. E, portanto, é nesse âmbito que a Ordem dos Médicos fez esta intervenção.
2: O bastonário garante que a Ordem está em contacto com o governo. Francisca Bartilotti, irmã de Beatriz, diz que até ao momento a médica detida por Israel permanece incontactável.
5: Hoje de manhã começaram a haver barcos israelitas e foram interceptados. E o que nós sabemos foi que foram raptados, pensamos que neste momento estão num barco de guerra israelita, no Mediterrâneo. O que as notícias dizem, mas não temos a confirmação, é que estarão a ser levados para o porto israelita de Ashdod, que ainda está a 200 milhas náuticas do sítio onde eles foram interceptados.
6: E quando é que conversaram pela última vez?
5: Foi hoje de manhã, às 9, precisamente quando ela me disse que estavam a ver os barcos israelitas.
2: A família de Beatriz Bartilotti apela a que se intensifique a pressão internacional sobre o Estado de Israel. Esta segunda-feira, o Bloco de Esquerda pediu explicações ao governo sobre o caso dos dois médicos portugueses detidos por Israel. Vai ser novamente adiada a entrega de nomes para o Tribunal Constitucional, que estava marcada para amanhã. Ao que a Antena 1 apurou, o Presidente da Assembleia da República enviou uma comunicação aos grupos parlamentares a comunicar a decisão. José Pedro Aguiar Branco, justifica a decisão com o facto de ainda não ter sido publicada em Diário da República a renúncia do Presidente do Tribunal Constitucional, José João Abrantes. A entrega dos nomes vai agora ser discutida e calendarizada na próxima Conferência de Líderes, marcada para quarta-feira. Recorde-se que o processo já se arrasta há largos meses, mas o PSD já tem acordo tanto com o Chega como com o Partido Socialista para os nomes indicados pelo Parlamento para o Tribunal Constitucional. Não é não ao Chega e nada de acordos com o PS, é a estratégia definida por Luís Montenegro para o futuro do PSD. O líder do Partido Social Democrata e Primeiro-Ministro apresenta esta noite em Sintra a moção de estratégia global para definir o rumo dos próximos 2 anos, tanto para o partido como para o governo. Montenegro rejeita acordos de Bloco Central com o Partido Socialista e recupera o slogan de Cavaco Silva com a moção Trabalhar, Fazer Portugal Maior. O atual Primeiro-Ministro é o único candidato às eleições diretas marcadas para dia 30 deste mês. O Congresso Nacional de Consagração está agendado para junho. No documento estratégico, Montenegro defende ainda que a reforma laboral que o Governo apresentou é necessária para o país, tem leis adequadas aos novos tempos e que são capazes de gerar competitividade e fixar recursos humanos. André Ventura volta a deixar críticas à reforma laboral do Governo. Diz que o partido não assina nenhuma reforma que piora ou dificulta a vida de quem trabalha e pede um esforço de aproximação por parte do Executivo.
0: Vai o Governo conseguir fazer este caminho, digamos assim, de aproximação ou não? Não sei, nós estamos onde sempre estivemos. Para haver alguma coisa a abdicar é preciso haver, primeiro, vontade de negociar e, dois, conhecer de que é que se está a falar. E o Governo optou por não dar a ninguém o conhecimento de que é que está a falar e depois de pedir um voto ao Chega sem sequer sabermos o que é que o Governo tem em cima da mesa. Portanto, é tudo mal feito, foi tudo mal feito, foi tudo mal gerido. Mostra um Governo impreparado, de facto, para fazer reformas.
2: André Ventura em Viseu, à margem das jornadas parlamentares do Chega. O presidente do partido não se compromete para já com o sentido de voto sobre a reforma laboral. A multinacional Husqvarna, dedicada à produção de ferramentas industriais, vai avançar com um despedimento coletivo na fábrica de Rio de Moro, em Sintra. A decisão abrange mais de uma centena de profissionais, de acordo com o Sindicato dos Trabalhadores das Indústrias Transformadoras, Energia e Atividades do Ambiente, do Centro-Sul e Regiões Autónomas. Ouvido pela jornalista da Antena 1, João Coraceiro, o dirigente sindical Beni Freitas explica que o despedimento coletivo coincide com a intenção da empresa de encerrar a unidade de Rio de Moro até ao final do ano.
7: Foi-nos anunciado de forma formal que há a intenção de iniciar este despedimento coletivo e até ao final do ano acabar por encerrar a unidade. São mais de 100 trabalhadores que estarão envolvidos no processo e poderá o número crescer, postos indiretos e prestadores de serviço.
8: Quantos trabalhadores é que desempenham funções nesta unidade?
7: 130, 140, ligação direta com a empresa.
9: O que interpretamos é que a empresa, ao mesmo tempo que as ações sobem, os acionistas estão a tirar lucro. Quem está a pagar esses lucros é o prejuízo que os trabalhadores têm numa situação com vida difícil, não vêem meios para conseguir tirar retorno numa situação em que o país e as populações já se encontram numa condições difíceis.
2: O sindicato pretende esclarecimentos da administração da empresa, já na primeira reunião marcada para quarta-feira. O objetivo é também questionar o Governo e a Câmara Municipal de Sintra. Beni Freitas defende que há muitas formas de manter a fábrica a funcionar ou salvaguardar os postos de trabalho.
9: Foram feitos grandes investimentos nos últimos anos, máquinas, tecnologia, formação. Pretendemos saber é se temos ali utilizados recursos públicos da Câmara Municipal. Estas empresas têm que cumprir com as cláusulas de manutenção de emprego da estrutura industrial do país. Não interessa só cumprir com as cláusulas quando é para receber os financiamentos e os investimentos para os acionistas. Todos os recursos foram utilizados, poderiam ter uma reconversão para fazer novos produtos, clientes, os trabalhadores terem uma reconversão profissional. Existem todas as condições para a manutenção da fábrica. Iremos colocar questões junto do Governo, Câmara Municipal, mas também no dia 20, na primeira reunião com a empresa, vamos mostrar que existem condições para salvaguardar postos de trabalho, a indústria nacional.
2: O despedimento coletivo em Sintra, na Husqvarna, vai afetar mais de 100 trabalhadores. A empresa sueca pretende fechar portas até ao final do ano. Na atualidade internacional, Donald Trump diz que decidiu adiar um ataque ao Irão, planeado para amanhã. Nas redes sociais, o presidente norte-americano diz que a decisão de adiar o ataque surge após um pedido de vários países do Golfo. Trump sublinha que as negociações em curso são sérias, mas volta a ameaçar Teherão com um ataque caso não seja alcançado um acordo. Entretanto, a Comissão Europeia admite constrangimentos regionais de abastecimento de petróleo se o bloqueio no Estreito de Hormuz se mantiver até ao mês de junho. Bruxelas explica que vai afetar sobretudo o combustível destinado à aviação e está já a equacionar medidas de poupança entre os 27. É o que avança em comunicado a Direção-Geral da Energia do Executivo Comunitário. Esta segunda-feira, o barril de petróleo Brent, a referência para os mercados europeus, estava a ser negociado a mais de 111 dólares.
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E há panfletos antes de bater das 11. Pedro Tadeu propõe Chico Buarque com Silvio Rodrigues. O que se vê é o que se ouve.

Senhoras que não têm medo da noite. Depois de Mariana Dom, Connie Ebbingson, René Allstedt. Formam par John Stevens e Erika Christensen.

Rod Stewart numa dança face a face com Lorraine Wilde. E é para salvar também esta dança de Harry Connick Jr.

0: Angel Eyes é um clássico da música popular, aqui na expressão do crooner canadiano Matt Forbes.
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0: 8 minutos e há panfletos. Saudades de Ricky Lee Jones.

0: Com Arpi Alto, ficamos no ponto de encontro. Aceite este panfleto.
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2: Chico Buarque e Silvio Rodrigues em Sueño com Serpientes. O compositor brasileiro Chico Buarque decidiu tomar uma iniciativa de solidariedade com Cuba e propôs a outro célebre compositor, o cubano Silvio Rodrigues, a gravação conjunta de uma nova versão de Sueño com Serpientes, uma canção de Silvio que este editara em disco no ano de 1975, no álbum Dias e Flores, e que o artista brasileiro já interpretava ocasionalmente, de forma individual, nos seus concertos. Para concretizar o projeto, Chico Buarque deslocou-se à Havana no início de abril deste ano, marcando o seu regresso à ilha após um período de 34 anos de ausência. Silvio Rodrigues e Chico Buarque decidiram doar a totalidade dos direitos de autor e receitas geradas pelo single, lançado na sexta-feira passada, à sala de pediatria do Instituto Nacional de Oncologia em Cuba. Chico e a mulher, a advogada Carol Proner, fizeram também uma doação de medicamentos e de apetrechos médicos ao Serviço Nacional de Saúde cubano. O projeto foi assim estruturado como um ato de resistência e união latino-americana perante o contexto de crise económica e sanitária enfrentado pela ilha, causado pelo bloqueio económico imposto pelos Estados Unidos e pela ameaça de intervenção militar norte-americana na ilha. A canção Sueño com Serpientes é uma obra central do movimento da Nueva Trova Cubana, inspirada num poema do dramaturgo alemão Bertolt Brecht sobre os homens que lutam um dia, um ano ou muitos anos. Brecht diz que eles são todos bons, mas os que são mesmo indispensáveis são aqueles que lutam durante toda a vida. No seu contexto original, a música foi criada no auge da Guerra Fria e durante a proliferação de ditaduras militares na América do Sul e utiliza uma linguagem simbólica para descrever um combate que nunca acaba. A serpente da canção, que se mata várias vezes, mas que ressurge sempre, é claramente uma metáfora política contra essas ditaduras, mas, na atualidade, serve para acusar a ameaça norte-americana a Cuba.

0: esta emissão de panfletos teve de produção de Carlos Mateus. 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
2: O programa de hoje teve cuidados técnicos de Fábio Ribeiro e Guilherme Marques. 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Na próxima hora, Alice Vilaça com Portugueses no Mundo.

0: 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Boa noite, são 11 horas, 10 nos Açores.
1: Ministro dos Negócios Estrangeiros chama embaixador israelita por causa da detenção de dois médicos portugueses. Família de Beatriz Bartilotti, médica detida numa flotilha para Gaza, pede pressão internacional sobre Israel. Ou sim ou sopa, os partidos vão ter de se revelar no Parlamento na hora de votarem as reformas do governo. Neste noticiário escutamos as palavras de Luís Montenegro no dia que apresenta a moção da recandidatura à liderança do PSD. Três pessoas mortas em tiroteio numa mesquita nos Estados Unidos. Autoridades falam em crime de ódio.
0: Luís Peixoto na edição esta hora.
1: O ministro dos Negócios Estrangeiros convocou o embaixador israelita para protestar contra a detenção de dois médicos portugueses. Paulo Rangel diz que em causa está uma violação do direito internacional, uma vez que as detenções aconteceram em águas internacionais.
2: Uma vez que esta ação feita por Israel, tal como a exatamente anterior, há umas semanas atrás, foi feita em águas internacionais e, portanto, em violação do direito internacional, e dado que nós queremos garantir esse tratamento de respeito absoluto pela integridade e pelos direitos fundamentais dos cidadãos em causa, nós convocamos hoje mesmo para o Ministério, o embaixador de Israel, para fazermos o nosso protesto, para exigirmos esse tratamento e a reposição da legalidade internacional assim que possível.
1: O chefe da diplomacia portuguesa pede a libertação imediata dos dois médicos e garante que o governo está a acompanhar o evoluir da situação.
2: Estamos a acompanhar isto através da nossa embaixada em Tel Aviv e dos serviços consulares e, evidentemente, também através da Turquia e de Chipre, uma vez que, e neste momento estão ambas também ativadas para esta situação. A nossa embaixada em Tel Aviv e os serviços consulares imediatamente contactaram as autoridades israelitas no sentido de garantir, por um lado, a libertação imediata destas pessoas e, por outro lado, que sejam tratadas com todo o respeito e com garantia de todos os seus direitos fundamentais.
1: Paulo Rangel, num registro da agência Lusa, Beatriz Bartilotti e Gonçalo Dias foram detidos ao largo da costa de Chipre, seguiam numa flotilha de ajuda humanitária a Gaza. Entrevistado pela jornalista da Antena 1, Camila Vidal, o bastonário da Ordem dos Médicos, Carlos Cortes, sublinha que é preciso defender a missão destes dois médicos.
3: Porque a intervenção médica é uma intervenção humanitária, é uma intervenção que não tem lados, que não se envolve do ponto de vista de posições ideológicas, de posições militares. Os médicos, a nível internacional, não são só os médicos portugueses, têm uma obrigação humanitária, aliás, chamada hipocrática, de ajudar todos aqueles que necessitam de cuidados de saúde. E, portanto, é nesse âmbito que a Ordem dos Médicos fez esta intervenção.
1: O bastonário garante que a Ordem está em contacto com o governo. Francisca Bartilotti, irmã de Beatriz, diz que até ao momento a médica detida por Israel permanece incontactável.
4: Hoje de manhã começaram a haver barcos israelitas e foram interceptados, e o que nós sabemos foi que foram raptados. Pensamos que neste momento estão num barco de guerra israelita no Mediterrâneo. O que as notícias dizem, mas não temos a confirmação, é que estarão a ser levados para o porto israelita de Ashdod, que ainda está a 200 milhas náuticas do sítio onde eles foram interceptados.
5: E quando é que conversaram pela última vez?
4: Foi hoje de manhã, às 9, precisamente quando ela me disse que estavam a ver os barcos israelitas.
1: A família de Beatriz Bartilotti apela que se intensifique a pressão internacional sobre o Estado de Israel. Esta segunda-feira, o Bloco de Esquerda pediu explicações ao governo sobre a situação destes dois médicos portugueses detidos por Israel. Vai ser novamente adiada a entrega de nomes para o Tribunal Constitucional, que estava marcada para amanhã. Ao que a Antena 1 apurou, o Presidente da Assembleia da República enviou uma comunicação aos grupos parlamentares a comunicar a decisão. José Pedro Aguiar Branco justifica-se com o facto de ainda ainda não ter sido publicada em Diário da República a renúncia do Presidente do Tribunal Constitucional, José João Abrantes. A entrega dos nomes vai agora ser discutida e calendarizada na próxima Conferência de Líderes, marcada para quarta-feira. Recorde-se que o processo já se arrasta há largos meses, mas o PSD já tem acordo, tanto com o Chega como com o Partido Socialista, para os nomes indicados pelo Parlamento para o Tribunal Constitucional. Luís Montenegro avisa que os partidos vão ter de se revelar na hora de votarem as transformações para o país. O líder do PSD, primeiro-ministro, falou horas depois de André Ventura, do Chega, ter anunciado que vai votar contra a nova organização do Tribunal de Contas. Ora, esta noite, na apresentação da recandidatura à liderança do PSD em Sintra, Luís Montenegro falou em partidos que pedem reformas, mas depois são contra a mudança.
6: Tantos daqueles que clamam por esse Estado ágil, esse Estado eficiente, esse Estado menos burocrático, eles clamam por isso, mas nós chegamos à conclusão que é apenas clamor para político ver, porque quando chega à realidade das decisões, têm medo, metem a viola ao saco e fazem de conta que não é nada com eles. Reformar sim, mas na porta ao lado, comigo não. Reformar sim, mas não coisa que cause reação, porque eu isso não quero. Eu quero ser o político ou o partido que agrada a todos. Ah, pois, isso vai ser até uma determinada altura, porque nós vamos forçar a decisão. Os partidos e os políticos vão ter de se revelar no momento de votar as transformações, porque não é por falta de oportunidade que vamos ficar sem esse debate.
1: Declarações que surgem depois de André Ventura ter anunciado que vai votar contra a nova lei de organização do Tribunal de Contas por causa do fim do visto prévio proposto pelo Governo. Rui Tavares diz que a lógica por detrás do pacote laboral é a mesma da revisão constitucional. Para o co-porta-voz do LIVRE, a revisão das leis do trabalho é apenas a primeira parte de uma ofensiva maior contra os direitos no geral. Perante uma situação que considera perigosa, Rui Tavares alerta para a necessidade de unir esforços.
7: O pacote laboral, esta contrarreforma, como tem sido muito adequadamente chamada, é apenas o início de uma ofensiva para a qual nós temos que estar preparados. A lógica que eles têm no pacote laboral, que não tiveram coragem de trazer às eleições porque sabiam que seria impopular, também se tivessem assumido durante as eleições que o que eles queriam era mudar a Constituição, também não o teriam tido. Mas a lógica é a mesma. Nesses projetos de revisão constitucional, o que é que nós temos? Às vezes, em nome de uma conversa da treta sobre uma Constituição mais enxuta, é tirar o direito laboral da Constituição, tirar o direito do ambiente da Constituição, tirar até os direitos dos consumidores da Constituição. E depois, evidentemente, de os tirar da Constituição, é fácil tirá-los da lei, porque uma maioria mais reduzida consegue fazê-lo.
1: O alerta de Rui Tavares, esta segunda-feira, o líder do Chega, recorde-se, disse que o partido ainda não definiu o sentido de voto em relação ao pacote laboral. André Ventura pede que o governo seja mais flexível nas negociações com os partidos. A multinacional Husqvarna, dedicada à produção de ferramentas industriais, vai avançar com despedimento coletivo na fábrica de Rio de Moro, em Sintra. A decisão abrange mais de uma centena de profissionais, de acordo com o sindicato do setor afeto à CGTP. Ouvido pelo jornalista da Antena 1, João Coraceiro, o dirigente sindical Beni Freitas explica que o despedimento coletivo coincide com a intenção da empresa de encerrar a unidade de Rio de Moro até ao final do ano.
8: Foi-nos anunciado de forma formal que há a intenção de iniciar este despedimento coletivo e até ao final do ano acabar por encerrar a unidade. São mais de 100 trabalhadores que estarão envolvidos no processo e poderá o número crescer, postos indiretos e prestadores de serviços.
9: Quantos trabalhadores é que desempenham funções nesta unidade?
8: 130, 140, ligação direta com a empresa. O que interpretamos é que a empresa, ao mesmo tempo que as ações sobem, os acionistas estão a tirar lucros. Quem está a pagar esses lucros é o prejuízo que os trabalhadores têm numa situação com vida difícil. Não vêem meios para conseguir tirar retorno numa situação em que o país e as populações já se encontram numa condições difíceis.
1: O sindicato pretende esclarecimentos da administração da empresa, já na primeira reunião marcada para esta quarta-feira. O objetivo é também questionar o Governo e a Câmara Municipal de Sintra. Beni Freitas defende que há muitas formas de manter a fábrica a funcionar e de salvaguardar os postos de trabalho.
8: Foram feitos grandes investimentos nos últimos anos, máquinas, tecnologia, formação. Pretendemos saber se temos ali utilizados recursos públicos da Câmara Municipal, que estas empresas têm que cumprir com as cláusulas de manutenção de emprego da estrutura industrial do país. Não interessa só cumprir com as cláusulas quando é para receber os financiamentos e os investimentos para os acionistas. Todos os recursos foram utilizados, poderiam ter uma reconversão para fazer novos produtos, clientes, os trabalhadores terem uma reconversão profissional. Existem todas as condições para a manutenção da fábrica. Iremos colocar questões junto do Governo, Câmara Municipal, mas também no dia 20, na primeira reunião com a empresa, vamos mostrar que existem condições para salvaguardar postos de trabalho, a indústria nacional.
1: Antena 1 já procurou uma reação junto da Câmara Municipal de Sintra, até ao momento sem sucesso. O despedimento coletivo na Husqvarna vai afetar mais de 100 trabalhadores. A empresa sueca pretende fechar portas até ao final do ano. Nos Estados Unidos, 3 homens foram mortos durante um tiroteio no centro islâmico de San Diego, a maior mesquita da região, no sul da Califórnia. Os 2 suspeitos, ambos adolescentes, morreram durante a troca de tiros com a polícia. Avançam as autoridades do condado de San Diego. O caso está a ser investigado como um crime de ódio. O presidente dos Estados Unidos lamenta o ataque. Donald Trump fala numa situação terrível. Em declarações aos jornalistas na Casa Branca, o líder norte-americano voltou também a falar sobre o conflito com o Irão, horas depois de ter dito que tinha adiado um ataque a pedido de país. Países do Golfo e de ter reiterado ameaças a

0: Amanhã, à 1 da tarde, Roberto Martínez anuncia os convocados de Portugal para o Mundial de 2026, organizado por México, Estados Unidos e Canadá. O Portimonense voltou a falhar o controle salarial da Liga Portuguesa de Futebol nos meses de março e abril. O emblema algarvio, que garantiu a permanência na 2ª Liga na última jornada, tem agora 15 dias para demonstrar a inexistência de dívidas. Desde o ano passado, segundo a Liga Portuguesa, o Portimonense tem falhado o controle salarial nos primeiros prazos.
1: Foi edição às 11 da noite com Luís Peixoto. 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Até perto da meia-noite, Alice Vilaça com Portugueses no Mundo.
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0: No programa de hoje cruzamos continentes e histórias de vida feitas em movimento. Do outro lado do Atlântico, em São Paulo, está o Hugo Simão, natural de Sintra, que está no Brasil desde 2011, depois de uma experiência de vários anos em Inglaterra. Seguimos também viagem até Viena, na Áustria, onde está a Filomena Nogueira. É natural de Macieira de Sarnes, no concelho de Oliveira das Meis, e tem uma vida fora de Portugal que começou em 2006 e já passou por Espanha e pela Escócia. São duas histórias diferentes, dois percursos marcados pela mudança, pela adaptação e pela construção de uma vida longe do nosso país. Filomena e Hugo, bem-vindos a esta casa, uma casa que é também a vossa casa, a casa dos portugueses no mundo, na rádio. E porque todas as histórias têm um princípio, como é que começou a vossa? Quando é que perceberam que a vossa história, a vossa vida passaria ou poderia passar por sair de Portugal? Filomena.
1: Ora bem, isto é andar um bocadinho para trás, né? Já lá vão bastantes anos e tudo começou por fazer a tese de curso de universidade fora de Portugal, uma oportunidade que surgiu e então fui até Espanha, até Salamanca, onde desenvolvi um projeto que tinha iniciado em Portugal. E por lá as coisas continuaram. Entretanto, voltei a Portugal, tive outros trabalhos em Portugal. Na altura, com a crise económica, não posso precisar em que ano exatamente, apercebi-me que pronto, queria uma outra oportunidade e um outro challenge. Estava a faltar a palavra.
0: Outro desafio.
1: Desafio, exatamente. Percebi que Portugal tinha algumas barreiras e então queria ir um pouco mais além e foi nessa altura que me mudei para o Reino Unido, para a Escócia, onde continuei um outro projeto, um projeto de doutoramento que estava um pouco ligado àquilo que tinha feito em Espanha e lá continuei em investigação na parte de doenças infecciosas. E os desafios continuaram e não me dei por satisfeita com esse projeto. E então de lá, depois viajei até a Áustria, onde tive uma oportunidade na base de um projeto de investigação também, que ligava parte médica diretamente com doenças infecciosas. E foi aqui na Áustria que continuei. Embora tenha saído do país,

0: Estive também brevemente na Suécia, em Estocolmo, em trabalho, e tenho viajado também bastante para outros países, tudo em contexto de trabalho. E já lá vão 12 anos,
1: É
0: não é?
1: verdade.
0: E
1: Ou
0: por cá
1: seja, de
0: continuo.
1: desafio em desafio, na verdade, o caminho foi-lhe mostrando que esta sua história teria que ser escrita fora do nosso país. E no seu caso, Hugo, quando é que percebe que há uma seta que lhe aponta a saída, por assim dizer, de Portugal?
2: Essencialmente, eu sou um curioso por natureza e gosto de conhecer novas culturas, novos lugares, etc. Quando estava na universidade, alguns dos meus amigos fizeram Erasmus, eu na época não tive a oportunidade de fazer e também logo após ingressar no mercado de trabalho, tive alguns amigos próximos que acabaram por entrar no programa Inove Contacto da AICEP e de certa forma as conversas com eles sempre me deixaram aquele bichinho e vontade de experimentar. Então, apesar de eu me ter inscrito e não ter conseguido entrar no programa logo após ter terminado a universidade, continuei a tentar mais um pouco e já estava a trabalhar, estava na Caixa Geral de Depósitos há 4 anos. Resolvi fazer uma última tentativa e inscrever-me. Foi quando fui aceite no programa Inove Contacto e a partir daí começou então a minha epopeia por fora de Portugal. Acabei por ir para Londres pelo Inove Contacto, através de uma software house portuguesa, e ao final do estágio, apesar deles me terem convidado a ficar na empresa, mas voltando para Portugal, eu não tinha essa visão, queria continuar no estrangeiro, acabei por começar a procurar emprego em Londres, consegui, foi na empresa onde ainda estou hoje, entrei, fiquei lá e após 2 anos nessa empresa acabei por vir como expatriado para São Paulo. Era suposto só ter ficado aqui 2 anos e já vão 15, né? Conheci a minha esposa, casei, tive filhas. E por aqui me mantenho, até ver.
1: Bom, mas isso leva-me a outra pergunta, porque na verdade têm em comum o facto de estarem fora do nosso país há praticamente 2 décadas. Na altura, quando saíram, quando perceberam que tinham que sair, que tinham que ter estas experiências, imaginaram que iam ficar fora tanto tempo, Filomena?
0: Não, imaginação pode ser larga, mas eu acho que quando fazemos planos, não se pode fazer planos para uma vida inteira, isso é impossível, e de outra forma também o tempo passa depressa. Quando inicialmente pensamos, ok, vou para fora, tenho novos desafios, novas oportunidades, entretanto vamos voltar. O que é certo é que nem tudo pode ser planeado, e ficamos à mercê de novas oportunidades e de aquilo que também as nossas vidas se vão formatando ao longo do caminho, não é?
1: É a chamada vida a acontecer. Hugo.
2: É assim, conhecendo-me um pouco como me conheço, eu imaginei que fosse, assim que saísse, fosse complicado voltar. O que talvez eu não imaginasse era ficar tanto tempo num país como já estou no Brasil. Mas como é lógico, é como a Filomena falou, as coisas vão acontecendo, a gente vai ter que, redefinindo os planos, a vida acontece e algumas coisas mudam, mas de facto, no momento em que eu tomei a decisão de sair, já de certa forma sabia que Portugal ia ser pequeno a partir dessa data.
1: Quando pensamos em experiências como as vossas, pensamos sempre em dois aspectos, no choque cultural e na adaptação. A Filomena, quando chegou à Áustria, já tinha passado pela vizinha Espanha, também pela Escócia. A que país é que foi mais difícil, adaptar-se?
0: Ui, isto é uma pergunta difícil. Eu acho que no início há sempre aquele friozinho interior de adaptação, porque é tudo novo. Nós em princípio vamos sozinhos, são novas culturas, novas pessoas com quem temos que nos relacionar, a comida também acaba por ser diferente. acho que não posso dizer que até agora que houve um país mais difícil de adaptar, porque tanto Espanha como a Escócia são diferentes e eu tive desafios diferentes nos dois, enquanto que em Espanha se calhar o desafio ou a dificuldade lá foi mais a adaptação de sermos portugueses e estarmos no ambiente de trabalho em que a maior parte dos trabalhadores eram espanhóis. Apesar de nós dizermos sempre que são nuestros hermanos, senti um pouco de diferença em relação aos portugueses, porque a maior parte das pessoas eram espanholas. Foi essa a diferença e a dificuldade que senti. Em relação à Escócia, para mim, na minha situação, foi mais, primeiro lugar, a língua, porque quando pensamos que sabemos inglês e que não há problema, o meu primeiro obstáculo foi logo com o taxista, quando lhe disse, bem, isto é, com pessoas nativas é... Realmente vejo que é difícil de perceber o inglês da Escócia. E então quando ele me disse, a menina não vem para aqui para falar inglês, vem para aqui para falar inglês escocês e vai ter que se adaptar. Portanto, no início foi um pouco um problema de comunicação. As pessoas dirigiam-se a mim para comunicar comigo e eu só lhes dizia, olha, tudo o que me disse, por favor, vá e escreva-me um e-mail para conseguir perceber. Portanto, a adaptação custou um bocadinho em termos de comunicação e também, por outro lado, porque estive na parte mais a norte da Escócia, portanto, a luz do dia era bastante reduzida durante o inverno. Nós tínhamos dias em que, durante o inverno, em que apanhávamos luz solar entre as 11 da manhã e as 2 da tarde, e era uma luz bem fraquinha. Portanto, tudo o resto fora disso era escuro, negro, como nunca vi na minha vida. No início pensei que me poderia adaptar a isso, com mais contacto social, fazer desporto e tudo isso, mas acabei por perceber que tanto eu como outros colegas oriundos de países sul-europeus não se conseguiam adaptar a essa falta de luz. Portanto, são desafios diferentes, não é? Na Áustria, um outro desafio, claro, que é a língua, embora a maior parte da comunicação seja feita em inglês, mas claro, com os anos as pessoas também esperam que os estrangeiros aprendam a língua local, não é?
1: Sem dúvida. Hugo, no seu caso, quando chega ao Brasil, leva a experiência de 4 anos em Inglaterra e à primeira vista podemos pensar, depois de 4 anos em Inglaterra, deve ser fácil adaptar-nos ao Brasil.
2: Bem, os contextos são completamente diferentes. O contexto que eu fui para a Inglaterra foi, como foi inserido no programa Inove Contacto, acaba por ter uma rede de apoio muito grande e existe uma comunidade portuguesa enorme em Londres. Então, basicamente, a adaptação em Londres foi quase como estar em casa, porque a gente tinha, de facto, uma comunidade muito forte e basicamente, passava mais tempo com portugueses do que ingleses. A ida para o Brasil foi diferente, porque foi no âmbito de trabalho. Apesar de ter alguns amigos aqui a morar em São Paulo também, o que facilitou um pouco a integração, acaba por ser um pouco mais complexo, principalmente porque São Paulo é uma cidade tão grande que, dependendo de onde as pessoas vivem, pode-se levar horas e horas para chegar até essas pessoas. Então, mesmo tendo pessoas conhecidas, às vezes para lá chegar é complexo. Mas, claro, aqui a língua para nós não é tanto um problema, mas o oposto não se verifica, porque tive que falar muito mais devagar, trocar algumas palavras, porque
1: eles não nos entendem. Nós entendemos muito bem o que eles dizem, os brasileiros, mas eles não nos entendem.
2: Exatamente. Então, é assim, eu tive que começar a falar a um ritmo bem mais lento, porque senão eles não me entendiam, tive que trocar algumas palavras, porque basta uma palavra estar fora do contexto deles que vira uma confusão enorme. E depois, talvez, uma coisa que me tenha feito alguma confusão a nível de cultural, né, é a falta de compromisso. E para alguém como eu, acaba por ser um ponto que me causou um pouco de stress inicial, porque é aquela velha história, os brasileiros são muito simpáticos, conhecem-te, convidam-te para um churrasco na casa deles, só não te dizem onde é que moram, não te dão o contacto e não te dizem mais nada. Então é um pouco assim, isso causou um pouco de estranheza no início. Mas com o tempo, claro, uma pessoa vai-se habituando, vai-se acostumando e acaba por se habituar a essas coisas e já nem ligar. Mas para alguém como eu, que gosta das coisas muito pão pão queijo queijo, então foi um pouco complexo no início.
1: Ó, Filomena, o Hugo falava aqui desta falta de compromisso. Imagino que aquilo que tem encontrado na Áustria seja precisamente o contrário, porque temos muito a ideia que nessa parte da Europa os horários são para cumprir, aquilo que é dito está dito, os compromissos agendam-se com alguma antecedência para que aconteçam. É mesmo assim?
0: Oh, meu Deus, eu agora tive que me rir porque é mesmo o cenário oposto. E no início tive alguns problemas, tive que me adaptar também, porque só me lembrava que normalmente em Portugal, se nós entre família até, se convidamos alguém para vir almoçar ou para vir a um lanchinho à nossa casa, esperamos que a pessoa venha sempre um bocadinho mais tarde, nunca antes do tempo, a não ser que peçamos ajuda, mas ser pontual, vir sempre um pouco mais tarde para não interromper a pessoa que está a convidar, para deixar mais algum tempo de preparação e se houverem alguns atrasos. Ora bem, na Áustria não é bem assim, convém até chegar uns minutinhos mais cedo, mas também não muito cedo, mas regra geral convém ser pontual para que ninguém fique chateado.
1: E os austríacos são tão reservados como se diz?
0: Não acho. A minha opinião, sim, conheci já vários alemães, a parte alemã, posso dizer que os austríacos são um pouco entre os alemães, que se consideram bastante reservados, e aquilo que os portugueses são, mais abertos. Eu acho que os austríacos estão um pouco no meio, entre uns e outros. Não, o austríaco gosta de socializar, gosta de ir até uma esplanada, faça frio, faça calor, gosta muito de natureza. E nós até temos expressões próprias aqui quando se vai fazer uma caminhada pela natureza ou na rua, dizer alguma coisa, tipo um bom dia ou boa caminhada a outras pessoas que não se conhece de lado nenhum nessa mesma caminhada. Portanto, não acredito que sejam tão reservados como se pensa.
1: Hugo, o que é que mais o surpreendeu nos brasileiros?
2: Eu acho que não posso falar assim tanta surpresa, porque eu acho que nós consumimos tanta cultura brasileira que é difícil haver uma surpresa em si. Eu acho que acaba mais por ser ao contrário, né? Eles é que se surpreendem ao descobrir algumas coisas sobre nós e sobre o tanto que nós conhecemos da cultura brasileira. E às vezes conhecemos mais da cultura brasileira do que eles mesmos. Até porque o Brasil é um país continental. Então, nós, como muitas vezes vamos de férias ao Nordeste, então conhecemos até mais do Brasil do que os próprios brasileiros. Então, acho que desse ponto de vista não é uma surpresa tão grande. Talvez o fator que eu acho interessante nos brasileiros é o relacionamento com a família que eles têm, que de facto é muito próximo. E mesmo quando crescem, é difícil soltarem as amarras da família, continuam com essas ligações muito fortes e quase existe uma regra silenciosa que tem que ajudar a família, aqueles que conseguem sair melhor na vida, quase que têm uma obrigação de ajudar aqueles que não se saem tão bem. Então existe uma relação muito forte familiar, que talvez não exista tanto na Europa, onde os filhos são criados e depois com o intuito de serem libertados para o mundo e de fazerem a própria vida. Aqui essas amarras são difíceis de se cortarem.
1: Há algum aspecto cultural brasileiro, austríaco, que ao fim destes anos todos, porque na verdade já são muitos anos de vida nesses países, acredito que de alguma forma se sintam em casa, mas há algum hábito, algum costume que ao fim destes anos todos continuem a estranhar, não consigam entender, não se tenham adaptado a ele, Filomena?
0: Posso dizer que um dos hábitos por estas bandas talvez seja, não digo de todos, isso também está a mudar, mas que seja os ajuntamentos e beber sempre alguma bebida alcoólica, que para mim não é a regra, tem que ser, porque há outras bebidas que se podem consumir sem ser virado para o álcool. Se virmos mais aquele austríaco com já mais uma idade, que cresceu aqui, tudo isso, há essa cultura de estar mais virada para as bebidas alcoólicas, aliás, porque também isso faz parte da socialização que eles têm. Uhum. Também há as partes bonitas dessa cultura, que é na altura do outono, quando os primeiros vinhos começam a ser preparados. Há a cultura de ir de casa em casa, cada família prepara a sua garagem ou fora da porta uma mesa com os vinhos que produz, e então os visitantes vão de casa em casa, provam os diferentes vinhos, também é uma forma de fazer publicidade, creio eu. Para mim é um pouco estranho, mas também tem as suas partes bonitas, não é?
1: Sem dúvida. Hugo?
2: Uma coisa que me incomoda um pouco é, às vezes, a falta de noção do próximo e do espaço privado de cada um. Eles têm muita mania de ouvirem música e estarem a ouvir coisas no telemóvel, em qualquer espaço público, nos transportes públicos, enquanto estão na sala de espera de um consultório, sem usar fones. E isso irrita-me profundamente, e por mais tempo que eu passo aqui não consigo entender a falta de respeito pelo próximo nesse aspecto. E acho que, mas enfim, acho que é um problema que quase todos os países continentais
1: têm. Isso
2: que
1: eu ia dizer, não deve ser um problema exclusivo do Brasil.
2: A China tem isso, a Índia tem isso, acho que é um pouco reflexo de países que têm populações muito grandes, acabam por acontecer este tipo de situações, mas confesso que é uma das coisas que não me costuma, não me consigo acostumar de jeito nenhum, então é complexo. Mas também, por outro lado, tem outras coisas que é ótimo, e é qualquer reunião serve para confraternizar, é fácil começar a conversar com alguém que não conhecemos num bar, num café, etc. Então essa predisposição sempre para passar um bom tempo, e essa energia e alegria que eles têm, também tem esse lado positivo.
1: Filomena, quer destacar algum aspecto positivo da cultura austríaca?
0: Ah, claro. Eu acho que, como estamos a falar para a rádio portuguesa, entre portugueses e austríacos, uma das coisas bastante positivas que notei por cá é a questão de os austríacos serem pessoas sociais, mas ao mesmo tempo não gostarem de se meter na vida de outras pessoas ou de fazer aquela cochicha ou falar mal do outro. É uma cultura mais aberta nesse sentido, de não criticar o outro ou de não julgar o outro, e estar um pouco aberto também, se as outras pessoas quiserem falar sobre algum assunto mais independente, mais íntimo, haver ali aquela barreira e aquele respeito, mútuo. E também a questão de entreajuda, se realmente alguém precisa de ajuda, seja no que for, as pessoas prontificam-se a isso. No fundo, poderíamos ver que à superfície possam ser um povo mais reservado, mas em termos de conteúdo, são pessoas prestáveis, e que gostam de ajudar sem se intrometer muito nas vidas privadas das outras pessoas. Sim.
1: Bom, de alguma forma percebemos que a profissão, a vida profissional, acaba por ter aqui um papel preponderante neste caminho que vocês fizeram. Do ponto de vista profissional, que projetos têm em mãos nesta altura? Dizia o Hugo há pouco que continua a trabalhar para a mesma empresa na qual começou a trabalhar em Londres antes de se mudar para o Brasil. O que é que faz por aí?
2: Exatamente, continuo na mesma empresa, apesar de ela já ter-se mudado de dono duas vezes. Mas basicamente eu sou responsável pela área de precificação e estratégia comercial de uma empresa americana para a América Latina de tecnologia para instituições financeiras.
1: Isso trocado por miúdos?
2: Temos software e vendemos serviços para bancos. Software de pagamentos, software de tesouraria e outras coisas para instituições
1: Ou
2: financeiras.
1: seja, que torna a vida de quem trabalha nestas instituições um bocadinho mais
2: Um
1: fácil, por
2: pouco
1: assim
2: mais
1: dizer.
2: fáceis, exatamente, exatamente.
1: Filomena, que projeto tem em mãos nesta altura?
0: Ora bem, eu quando mudei para a Áustria, como já disse, estava mais na parte de investigação a nível académico. Continuei por cá, pela Áustria, também nessa área, até mais ou menos à altura da corona, em que a situação, acho que com todos os investigadores, se tornou mais complicada, bastante trabalho, porque na altura tivemos que deixar um pouco os nossos projetos em stand-by, digamos assim, e também fazer investigação, fazer parte de diagnóstico para a corona, o que me aconteceu a mim. Portanto, nessa altura foi provavelmente a gota d'água em termos de exaustão. E então acabei por deixar o mundo académico, e começar a trabalhar em empresas. A nível de estudos clínicos, tem sido o que tenho vindo a trabalhar até agora, ou seja, sou responsável por fazer por treinar laboratórios em todo o mundo que estão próximos de hospitais em qualquer canto do mundo, e também fazer auditorias a esses mesmos laboratórios para que estejam em conformidade com os estudos clínicos, que esses mesmos estudos clínicos podem ser iniciados por qualquer farmacêutica a nível mundial também.
1: Vou-vos passar o microfone. Alguém que está fora há tanto tempo, certamente quando se cruza com alguém que também vive fora há muito tempo, tem curiosidades, até porque vimos de um mesmo lugar, por assim dizer, e vivemos experiências tão semelhantes, mas tão diferentes ao mesmo tempo. O microfone é seu, Filomena. O que é que quer perguntar ao Hugo?
0: Não sei, a minha questão seria mais em termos de adaptação e um olhar sobre o futuro, se realmente se sente em casa e tenciona continuar por aí, ou se há algum outro país que seja o próximo depois do Brasil, como já esteve fora também em outras, outros locais, se tenciona fazer isso ou dar asas à imaginação ou se continua, tenciona continuar por aí?
1: Hugo.
2: Claro. Sentir em casa, sinto, por conta da família, mas acho que nunca nos sentimos inteiramente em casa, porque casa é de facto... Existe aquela velha coisa que é a casa é onde o coração está, mas a família toda está em Portugal, à medida que os meus pais envelhecem também começa a trazer outro tipo de preocupações e outro tipo de pensamentos, e como falávamos anteriormente, é difícil, chegamos a uma idade que é difícil de fazer planos a longo prazo, então a gente vai pensando de acordo com as situações que se colocam. Sem dúvida que após 15 anos no Brasil, eu acho que talvez seja a hora de pensar no lugar, até porque profissionalmente teria oportunidades noutros lugares e isso já teve em cima da mesa, outras vezes acabou por não se realizar, mas de facto faz parte dos planos que eu tenho. Experimentar um outro lugar, até porque gostaria de dar às minhas filhas a oportunidade de uma experiência internacional enquanto elas têm uma idade mais jovem, elas vão fazer 12 anos, então acho que seria interessante para elas também ter essa experiência internacional. Neste momento, não sei exatamente como é que isso se poderá realizar, se a curto ou a médio prazo, mas não está fora dos planos de todo. Mas, de novo, como eu falei, existe também o fator pais que a gente tem que acompanhar de perto a toda a hora. Então, se for necessário fazer uma mudança dessa ideia inicial, terá que ser feita por algum motivo maior. Mas, sem dúvida que a questão de experimentar um outro país está em cima da mesa. Como eu falei inicialmente, não estava nos meus planos ficar tanto tempo no Brasil, já vão 15 anos, então talvez num futuro próximo de facto aconteça essa mudança.
1: Hugo, enquanto vai pensando na pergunta para a Filomena, gostava que a Filomena respondesse à própria pergunta.
0: Sim, ora, como eu disse, é difícil sempre antecipar o que possa acontecer no futuro, quais serão os planos. Para já, os planos são para continuar na Áustria, embora tenham surgido outras oportunidades para outros países, mas como a idade também vai crescendo, não é? E também olhando para trás, como já vivi em diferentes países, a ideia não é continuar a saltar de país em país, não é? E então tentar assentar por cá. Claro que mantemos sempre um olho na nossa família que deixamos em Portugal, vamos acompanhando, vamos dando o nosso apoio. Mas em termos de vida, claro, crescemos, evoluímos e temos de continuar com a nossa vida para a frente, que no meu caso é por cá na Áustria.
1: Hugo, venha daí essa pergunta.
2: O quão complicado, Filomena, foi integrar-te com os austríacos, ter amigos austríacos, e se os tens, se tens um grupo grande de amigos e de relacionamentos com austríacos, e o quão complicado essa integração foi?
1: Filomena?
0: Ora bem, em primeiro lugar, eu não tenho muitos amigos, poucos e bons. Não posso dizer que tenho só amigos austríacos, porque desde que emigrei para a Escócia, a situação também cá na Áustria, tenho tido sempre a oportunidade, felizmente, de trabalhar em organizações mais internacionais, o que significa que não há uma maioria, digamos assim, de uma determinada nacionalidade. Portanto, mesmo vivendo e trabalhando cá na Áustria, penso que não tem havido uma maioria de austríacos, o que é bom. Tem sentido que trabalhar em comunidades internacionais tem grandes vantagens. Em relação aos austríacos, confesso que não tenho socializado apenas com austríacos ou buscar nessa direção. Eu acho que à primeira vista é sempre um bocadinho mais difícil do que socializarmos, por exemplo, com portugueses ou com espanhóis, que são pessoas mais abertas, mas assim que eles ganham a nossa confiança e começamos a sair, a socializar mais, então criam-se aí as amizades. Portanto, não considero que haja grandes barreiras nesse sentido. É preciso procurar, claro, de ambos os lados, não se só a puxar para um lado e o outro, não é?
1: Hugo, e aí no Brasil, como é que são os relacionamentos?
2: Sim, eu acho que um ponto que a Filomena levantou é bastante interessante, porque nós, como sendo estrangeiros em qualquer país, é sempre mais difícil os locais nos acolherem, porque é um movimento natural. Primeiro, nunca se sabe quando é que a pessoa vai voltar ao país de origem ou vai sair, etc. E as pessoas têm as próprias vidas delas. Então, entrar nessa dinâmica dos locais acaba por ser sempre complexo. No Brasil, é aquilo que eu falei, os brasileiros são abertos. Então, é fácil fazer esse primeiro contacto. Mas, da mesma forma que é fácil esse primeiro contacto, depois vem aquela questão da falta de compromisso. Então, muitas vezes não se consegue combinar as coisas por conta disso. Então, eu também, um pouco como a Filomena, tenho um grupo muito restrito de amigos aqui, muitas vezes mais os familiares da minha esposa, e os amigos que tenho são pais de algumas crianças, colegas das minhas filhas, e acaba por ser esse um pouco o círculo de amigos com brasileiros que eu tenho. Então acaba por girar muito em torno disso e não expandir muito daí.
1: Quem é que vocês são hoje que nunca seriam, por assim dizer, eu sei que esta pergunta é difícil, se tivessem ficado em Portugal? Filomena?
0: Sim, já tenho pensado nisso realmente, e quando pensamos em certas atitudes em relação ao povo português, também penso, claro que se tivesse ficado em Portugal, provavelmente agiria e pensaria da mesma forma. Digo em termos de sermos mais abertos a outras culturas, em termos de respeitarmos as diferenças que existem a nível cultural e a nível social. Acho que isso não seria possível se não tivesse vindo para fora e se não tivesse conhecido basicamente pessoas de todo o mundo, não é? Porque esse respeito e essa confiança aumentam quando conhecemos realidades diferentes, culturas diferentes, até que porque inicialmente poderíamos julgar alguém por aquilo que faz, ou aquilo que veste, ou aquilo que diz, mas compreendendo os seus backgrounds ou o que está por trás, não é? Ajuda-nos a perceber que não há uma realidade correta, digamos assim, mas que se calhar há outras alternativas e outras formas de viver que
1: estão igualmente corretas, não é? São só
0: exatamente
1: diferentes.
0: Hugo. Exatamente.
2: Não, 100% de acordo com o que a Filomena falou, sem dúvida que muito possivelmente seria menos tolerante do que sou, exatamente por esse conhecimento maior do que se passa fora de Portugal e de ter vivido tão proximamente com outras culturas, entender um pouco do que passa na cabeça deles, acho que nos torna bem menos suscetíveis de julgar de uma forma quase imediata algumas coisas e nos dá essa capacidade de chegar um pouco atrás e olhar e ver com outros olhos e mesmo que não seja algo que a gente conheça por conta de termos essa vivência, conseguimos de facto talvez respirar e contar até 10 e pensar, bem, se calhar não é bem isso que essa pessoa está a dizer não é exatamente isso que ela queria fazer. E entendemos que não existe só uma realidade. Existem várias realidades, existem vários ângulos e que temos que saber olhar cada um desses ângulos para evitar males maiores.
1: 20 anos praticamente fora do país, quer um, quer outro, quando olham para Portugal, quem mudou mais? Foi o país ou foram vocês? Filomena?
0: É difícil de calcular. Eu diria 50-50%. Eu acho que nós mudamos bastante. Claro, quando viemos para fora éramos mais novos, o tempo foi passando, uhum. Também fomos amadurecendo profissionalmente e pessoalmente. A nível do país, acho que sim, algumas coisas mudaram. Não queria ser muito negativa, claro que há o lado positivo também. Novas tecnologias se desenvolveram, etc. Mas também há talvez uma mudança a nível de mentalidade ou de pensamento, como sabemos, mais a nível de racismo ou de falta de tolerância. E penso eu que muitas vezes, sem pensar nisso, ou sem pensar no assunto, não é? Simplesmente seguindo a onda maior de influência que vai surgindo. Penso que nesse aspecto, claro, outras consequências vão surgindo, racismo, alguma violência também, falta de respeito pelo outro. Não digo que a nível geral e não digo todos, mas claro, aquilo que as notícias também nos mostram é que tem havido alguma tendência nesse aspecto.
1: Hugo, quem mudou mais? O Hugo ou Portugal?
2: Eu acho que os dois, né? A gente não é mais do que reflexo. Portugal é reflexo do que se passa no mundo. Não acho que seja só um problema de Portugal. Acho que é um problema a nível mundial. Toda a polarização que hoje existe, todos os problemas que nós vemos e que a Filomena estava a referir em Portugal, acho que é transversal a várias áreas do mundo e outros países. E a minha própria pessoa foi uma evolução não só da vivência fora, mas também da evolução natural de amadurecimento e de crescimento à medida que a gente envelhece, né? A gente acaba por ver as coisas com outros olhos, e isso acho que seria independente de acontecer em Portugal ou aqui ou noutra parte do mundo. Claro que estando num outro lugar, acabamos por ser influenciados por outras coisas, mas ao fim do dia acho que é simplesmente a evolução natural das coisas.
1: Bom, e agora perguntas para respostas rápidas, até porque o nosso tempo está a chegar ao fim. Um local que seja obrigatório conhecer quando se visita as cidades onde vivem. Em Viena da Áustria, Filomena.
0: Certamente Palácio de Schönbrunn.
1: E em São Paulo, Hugo.
2: Eu diria o Parque Ibirapuera.
1: Depois destas visitas, um sabor que seja obrigatório provar quando se visitam estas cidades, em Viena.
0: Eu diria, ora bem, várias coisas, mas o schnitzel, que é tipo um bife panado, mas que fazem diferente aqui.
1: E em São Paulo, Hugo.
2: Eu diria sanduíche de mortadela no Mercadão.
1: Parecem-me ótimas sugestões. E agora quero uma palavra na língua que se fala no país onde estão. Pode ser a palavra que mais gostam, a que menos gostam, a mais engraçada, a que ouvem mais vezes, a que não conseguem entender porque é que se diz assim. Só têm depois que me dizer o que é que significa. Imagino que isto para o Hugo seja um bocadinho mais fácil. Filomena.
0: Eu diria uma expressão que se usa bastante aqui, das is Wurst. Wurst significa salsicha ou enchido, mas quando dizemos isto, significa que tanto faz. Ou seja, se eu pedir um chá de uma certa erva ou outro, e alguém me perguntar que chá preferes, eu posso responder das is Wurst, ou seja, tanto faz, não vale a pena estarmos a decidir. E é uma expressão bastante usada por aqui.
1: Hugo.
2: Eu diria o é nóis. Acho que é uma expressão bastante engraçada e que serve para várias coisas, para aprovação, para, de certa forma, regozijo quando se atinge alguma coisa. E, então acho que é uma expressão bastante emblemática, até bem de São Paulo.
1: Palavras que fazem parte do vosso dia a dia. E aquela palavra que dizem que só existe na nossa língua, a saudade. De que é que sentem mais falta de Portugal e do nosso país, vivendo longe e há tanto tempo?
0: Eu diria que refeições de peixe e alguns legumes também, portanto, a culinária teve que ser um pouco adaptada por aqui, não é? E diria também, como vivo em Portugal, próxima do mar, também algumas saudades do mar, não é?
1: Hugo.
2: Estranhamente também a culinária, apesar da culinária daqui não ser boa, eu acho que nada bate a nossa culinária.
1: E chega assim ao fim a nossa conversa entre São Paulo e Viena, entre o Brasil e a Áustria. Ouvimos hoje duas histórias feitas de mudança, descoberta, adaptação e também saudades. O Hugo e a Filomena mostram-nos que emigrar é muito mais do que mudar de país. É aprender a reconstruir-nos em diferentes lugares. É aprender a tolerância sem perder aquilo que somos. Obrigada aos dois, Hugo e Filomena.
2: Foi
0: Foi um
2: um
0: prazer,
2: prazer,
0: Alice.
2: Alice. Tchau, tchau. Foi um prazer,
0: Obrigada.
2: Filomena.
1: Eu volto na próxima semana com mais histórias com gente dentro. Até lá, boas conversas.

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1: Ministra do Trabalho diz que o Presidente da República deu respaldo à UGT para não assinar acordo na concertação social. Luís Montenegro sonha com maioria absoluta. Na noite em que apresenta recandidatura à liderança do PSD, Primeiro-Ministro critica a oposição. Ministro dos Negócios Estrangeiros chama embaixador israelita por causa da detenção de dois médicos portugueses.
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1: A ministra do Trabalho diz que o Presidente da República deu respaldo à UGT para não celebrar um acordo na concertação social. Durante a campanha às presidenciais, António José Seguro afirmou que não iria promulgar a proposta na versão inicial do governo e que só o faria se houvesse acordo na concertação social. O então candidato a Belém admitia que um acordo com a UGT punha a reforma mais próxima da promulgação. No podcast da Antena 1, Política com Assinatura, Maria do Rosário Ramalho admite que António José Seguro podia não ter essa intenção, mas acabou a suportar a posição da UGT, que não aceitou um acordo na concertação social.
2: A posição do então candidato à Presidência da República, essa declaração que ele fez, empoderou a UGT no sentido que tornou dispensável chegar a acordo.
3: Portanto, há aqui uma responsabilidade por parte de António José Seguro?
2: Não, de modo nenhum, não há uma responsabilidade. É no sentido, o que eu estou a dizer é a interpretação que faço relativamente ao que é que as palavras dele poderão ter permitido à UGT. É esse eventual empoderamento.
3: Deu um respaldo à UGT para não
2: celebrar o acordo. E eu julgo que o Sr. Presidente António José Seguro quereria exatamente o contrário. Levá-los a sentar outra vez à mesa e portanto a negociar outra vez, como aliás aconteceu, ele fez-nos
3: portanto,
2: esse...
3: No fundo esse... as palavras tiveram um efeito contrário.
2: Eu acho que tiveram um efeito ao contrário do que ele pretendia. Em vez de ser, enfim, entusiasmar para um acordo, não vou dizer forçar um acordo, mas exercer a sua influência para um acordo, afinal a UGT na verdade ficou legitimada para não celebrar o acordo, como veio a acontecer.
1: Maria do Rosário Ramalho, entrevistada pela jornalista Natália Carvalho, acredita, no entanto, que o Presidente da República tem margem para agir de forma diferente caso haja uma maioria no Parlamento que aprove as alterações à Lei do Trabalho.
2: Aquilo que vai para o Parlamento, que foi a proposta aprovada por nós, já não é o anteprojeto inicial. Tem mais de 50 alterações relativamente ao anteprojeto inicial. E aquela que sair do Parlamento, provavelmente também não será a mesma que vamos ter que negociar lá dentro. Eu confio que o Sr. Presidente vai exercer os seus poderes constitucionais em conformidade com o texto que lhe chegar.
3: Mas acredita que o Presidente tem margem política para voltar atrás na sua palavra, se não tiver esse tal apoio abrangente?
2: Se for uma reforma que corresponde à maioria do Parlamento, eu julgo que claro que tem toda a margem, tem mesmo margem constitucional para esse efeito, sem dúvida nenhuma, julgo que sim.
1: Maria do Rosário Ramalho admite negociar com o Chega no Parlamento as alterações à Lei do Trabalho. O partido de André Ventura assumiu hoje que ainda não definiu o sentido de voto em relação ao pacote laboral. André Ventura pede mesmo que o Governo seja mais flexível nas negociações com os partidos. Da parte do Livre, Rui Tavares diz que a lógica por detrás do pacote laboral é a mesma da revisão constitucional. Para o co-porta-voz do Livre, a revisão das leis do trabalho é apenas a primeira parte de uma ofensiva maior contra os direitos no geral. Perante uma situação que considera perigosa, Rui Tavares alerta para a necessidade de unir esforços.
4: O pacote laboral, esta contrarreforma, como tem sido muito adequadamente chamada, é apenas o início de uma ofensiva para a qual nós temos que estar preparados. A lógica que eles têm no pacote laboral, que não tiveram coragem de trazer às eleições porque sabiam que seria impopular, também se tivessem assumido durante as eleições que o que eles queriam era mudar a Constituição, também não o teriam tido. Mas a lógica é a mesma. Nesses projetos de revisão constitucional, o que é que nós temos? Às vezes, em nome de uma conversa da treta sobre uma Constituição mais enxuta, é tirar o direito laboral da Constituição, tirar o direito do ambiente da Constituição, tirar até os direitos dos consumidores da Constituição. E depois, evidentemente, de os tirar da Constituição, é fácil tirá-los da lei, porque uma maioria mais reduzida consegue fazê-lo.
1: Rui Tavares, durante a conferência sobre o futuro do trabalho organizada pelo

0: No futuro, uma maioria absoluta. Por agora, Luís Montenegro só pede responsabilidade aos partidos da oposição, em particular ao Chega e ao PS. O presidente do PSD apresentou esta noite a recandidatura à liderança do partido com vários recados para as oposições e para aquilo que deve ser o diálogo parlamentar, Inês Ameixa.
1: Sem eleições à vista e sem maioria absoluta no Parlamento, Luís Montenegro reconhece que esse é um objetivo futuro.
2: Nós ainda estamos com esse objetivo na nossa mira.
1: E não é absoluta, mas os portugueses deram há um ano uma maioria à AD. E isso também tem valores.
2: Não subestimem, é que nós já obtivemos duas maiorias para governar nas urnas, na base da confiança das pessoas. Não quisemos governar na base de nenhum estratagema, conluio ou combinação feita atrás da vontade das pessoas.
1: Na apresentação da candidatura única à liderança do PSD, Luís Montenegro mantém o não é não ao Chega e rejeita um bloco central com o Partido Socialista, ainda assim.
2: O povo português não pediu a ninguém para fazer nenhuma cerca sanitária com ninguém.
1: E por isso o governo vai continuar a dialogar com todos, mas Montenegro deixa para registro.
2: Desde que nós fomos para o governo, o Partido Socialista e o Chega votaram mais vezes um com o outro de qualquer um deles com os partidos do governo.
1: O primeiro-ministro chama assim à responsabilidade PS e Chega e resume desta forma a leitura que faz do voto dos portugueses há um ano.
2: A minha interpretação é que os portugueses nos pediram e me pediram a mim particularmente que não deixasse que prevalecesse na política portuguesa a irresponsabilidade e a imaturidade do Chega, por um lado, e também não deixasse que prevalecesse o imobilismo, a estatização do socialismo, por outro lado.
1: Montenegro promete espírito de diálogo e aproximações, mas um governo moderado e responsável com um único fim em mente.
2: Vamos continuar a trabalhar e vamos fazer Portugal maior.
0: Luís Montenegro, na apresentação da candidatura, esta noite em Sintra, as eleições diretas no PSD estão marcadas para 30 de maio. Luís Montenegro é candidato único. O ministro dos Negócios Estrangeiros convocou o embaixador israelita para protestar contra a detenção de dois médicos portugueses. Paulo Rangel diz que está em causa uma violação do direito internacional.
3: Uma vez que esta ação feita por Israel, tal como a exatamente anterior, de há umas semanas atrás, foi feita em águas internacionais e, portanto, em violação do direito internacional, e dado que nós queremos garantir esse tratamento de respeito absoluto pela integridade e pelos direitos fundamentais dos cidadãos em causa, nós convocamos hoje mesmo para o Ministério, o embaixador de Israel, para fazermos o nosso protesto, para exigirmos esse tratamento e a reposição da legalidade internacional assim que possível.
0: Paulo Rangel, no registro da agência Lusa, o chefe da diplomacia portuguesa garante que o governo está a acompanhar o evoluir da situação e que está em contacto com as autoridades israelitas. Beatriz Bartilotti e Gonçalo Dias foram detidos ao largo da costa de Chipre, seguiam numa flotilha de ajuda humanitária para Gaza. Entrevistado pela jornalista da Antena 1, Camila Vidal, o bastonário da Ordem dos Médicos, Carlos Cortes, sublinha que é preciso defender a missão destes dois médicos.
4: Porque a intervenção médica é uma intervenção humanitária, é uma intervenção que não tem lados, que não se envolve do ponto de vista de posições ideológicas, de posições militares. Os médicos, a nível internacional, não são só os médicos portugueses, têm uma obrigação humanitária, aliás, chamada hipocrática, de ajudar todos aqueles que necessitam de cuidados de saúde. E, portanto, é nesse âmbito que a Ordem dos Médicos fez esta intervenção.
0: Entretanto, Francisca Bartilotti, irmã de Beatriz Bartilotti, diz que até ao momento a médica detida por Israel permanece incontactável.
5: Hoje de manhã começaram a ver barcos israelitas e foram interceptados. E o que nós sabemos foi que foram raptados, pensamos que neste momento estão num barco de guerra israelita, no Mediterrâneo. O que as notícias dizem, mas não temos a confirmação, é que estarão a ser levados para o porto israelita de Ashdod, que ainda está a 200 milhas náuticas do sítio onde eles foram interceptados.
6: E quando é que conversaram pela última vez?
5: Foi hoje de manhã, às 9, precisamente quando ela me disse que estavam a ver os barcos israelitas.
0: A família de Beatriz Bartilotti apela que se intensifique a pressão internacional sobre o Estado de Israel. Numa declaração conjunta esta noite, os ministros dos negócios estrangeiros de 10 países condenaram veementemente a interceção por Israel da flotilha de ajuda humanitária a Gaza. No texto recordam que ataques contra navios civis e a detenção arbitrária de ativistas constituem violações do direito internacional e do direito humanitário. A declaração é subscrita por Espanha, Turquia, Bangladesh, Brasil, Colômbia, Indonésia, Jordânia, Líbia, Maldivas e Paquistão. No documento apela-se à libertação imediata de todos os ativistas detidos por Israel.
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0: minha convidada é a única filha de José Saramago. Filha também de Hilda Reis, uma enorme artista plástica. Começo por aqui apenas para complementar o que é ainda, na minha opinião, mais importante. Violante Saramago Matos é uma mulher extraordinária. Absolutamente discreta e silenciosa, absolutamente dona do seu nariz, nisso sai ao pai. Tem 78 anos, acaba de aterrar em Lisboa para ter esta conversa comigo, o que muito agradeço. Foi presa política, militante do MRPP na juventude, tem dois filhos, os únicos dois netos, está claro, de José Saramago. É bióloga, pinta como a mãe e escreve como o pai, mas para crianças. Vive no Funchal há quase 50 anos, é casada com Danilo Matos, um engenheiro civil, irmão de Arnaldo Matos, líder histórico do MRPP. Querida Violante, é isto?
1: Obrigada, Luís.
0: Eu é que agradeço.
1: É isso. Eu acho que é isso. Não sou nada.
0: És. Olha, mas eu já vou tentar provar que és uma mulher extraordinária. Mas de onde vieste? Estavas no avião, estás com uma mala de viagem, que está aqui ao nosso lado, as pessoas não vêem.
1: Estou a chegar de Pádua.
0: Itália.
1: Onde fui convidada para estar ontem numa sessão comemorativa ou celebrativa do Dia Mundial da Língua Portuguesa. E pronto, e é sempre uma atrapalhação falar de língua ou de literatura, porque eu sou bióloga, de facto, não é? Portanto, falo mais facilmente de sustentabilidade ou de ordenamento do que propriamente de áreas da literatura. Mas a verdade é que de facto aceitei. Estava também em causa o legado do meu pai. E portanto estou a chegar. Saí hoje de manhã de Pádua e daqui a bocadinho vou para casa.
0: Casa que é Funchal.
1: Que é Funchal.
0: Onde vives há mais de 50, há quase 50 quase. Anos. Quase 50 anos. Mas eu tive aqui o cuidado de fazer uma pesquisa do ano 2024 e 2025 das conferências, encontros no mundo todo sobre José Saramago. E não são encontros semanais, mas se não são encontros semanais, é quase semanais no mundo todo, um pouco por todo lado. Todos os meses há qualquer coisa que acontece sobre José Saramago. Qual é que é a principal curiosidade lá fora sobre aquilo que é a obra e a vida do teu pai?
1: A partir do Covid, começou a aparecer de uma forma muito mais sistemática na internet, enfim, nas redes sociais. Começaram a aparecer referências ao meu pai, textos de livros, de certos de entrevista, o que eu acho que é muito significativo, porque a grande, e fala naturalmente a filha, e fala a bióloga, e fala a leitora, a grande importância para mim, além da escrita, além das questões que estão associadas à literatura e sobre as quais eu não falo, são as questões do pensamento, da tomada de posição, da verticalidade da opinião, do dizer aquilo que pensa de uma forma frontal e clara. Aliás, eu estava há bocadinho no aeroporto e estava a passar os olhos em notícias e vi uma coisa que me espantou, que foi uma referência, ou me espantou, ou nem tanto, que foi uma referência a uma frase do meu pai sobre o genocídio da Palestina, mas ainda o Arafat era vivo, portanto é uma coisa com muitos anos e que de repente aparece. Como
0: fundo,
1: era o cidadão, não é? Como
0: e
1: era
0: no
1: o pai.
0: Fundo, também aqui um mundo que vai caminhando cada vez com menos holofotes, não é? Cada vez com menos pessoas que nos iluminam o caminho.
1: É.
0: Isso parece-me muito claro.
1: Sim, a mim parece-me claro. Às vezes há períodos da história, e a gente não os conhece, mas conhece-os retrospectivamente.
0: Sim.
1: Há períodos da história em que as convulsões são muitíssimo grandes. E eu penso que estamos a atravessar um período desses. Não sei se vai piorar ou não. Acho, sinceramente, que começa a existir alguma consciência e alguma vontade de dizer que não. Pessoalmente não sei que consequências se virá a ter, mas aquilo que aconteceu nas nossas presidenciais, para mim foi uma certa surpresa. Não o atual presidente, quer dizer, o facto do presidente ser o António José.

0: seguro, mas a dimensão da vitória. Quando estava em jogo, efetivamente, dois caminhos muito, muito claros. Não havia muito ali claro. Vários candidatos, sim, dos quais a gente expressou o voto. Não, havia dois candidatos. E nesses dois candidatos, a expressão de um valor de democracia foi muito evidente. Há outros sinais no mundo que podem ser tentativas de reorganização social e reorganização política. Que temos, efetivamente, atravessado períodos de uma vertiginosa ameaça de ditaduras? Temos. Uhum. Temos.
1: Eu lembro que já falaremos deste tempo e politicamente deste tempo, mas quando a questão da pandemia é muito interessante, não é? Porque há logo um paralelismo muito direto com. Não é só apenas com o ensaio sobre a cegueira.
0: Não é.
1: Muito mais livros, muito mais. Em que essa contaminação está presente, não é? Em vários livros universais do Jéssica Amado. E portanto é normal, talvez tenha o autor que mais se aproxima daquilo que nós sentimos na pandemia, quando ele já não estava cá.
0: É, curiosamente, acho que é o ensaio sobre a cegueira e é o ensaio sobre a lucidez. E há um outro livro que é muito pouco falado, mas que eu faço quando posso, sempre questão de reforçar, que é o ano de 1993.
1: Muito pouco. É provavelmente o livro menos falado.
0: É um livro que praticamente não se fala.
1: E que é premonitório.
0: É. Absolutamente. Eu acho nesse aspecto que ele é mais acutilante, mais incisivo, que o próprio ensaio sobre a cegueira. É outra coisa, mas é de uma atualidade confrangedora e assustadora.
1: Eu julgo que o ensaio sobre a lucidez, tu também foste a primeira pessoa que leu o ensaio sobre a lucidez.
0: É verdade.
1: Não é?
0: É. E fiquei aflita.
1: Porquê?
0: Esqueci. Porque o meu pai era o meu pai. Quer dizer, vamos lá ver. Não é uma pessoa que me dá, olha, lê lá aí o livro e vê lá o que é que achas. Quer dizer, É um para já.
1: Mas ele quis que aquilo fosses tu a ler.
0: Sim, sim, ele desceu do escritório e entregou-me um maço de folhas de A4. Quer dizer, isto tem várias coisas. Tem, por um lado, uma expressão de um respeito. Eu acho que meu pai me quis dizer que me respeitava.
1: Uhum.
0: Porque a nossa relação foi sempre uma relação muito, fora um período de 2 anos que tivemos chateados, mas foi sempre uma relação de uma enorme cumplicidade, sem muitas palavras. Nunca houve nem grandes sermões, nem grandes conversas sobre. Havia conversas, naturalmente que sim, mas foi muito, muito do olhar, muito do tato, muito da expressão corporal.
1: Muito daquilo que se diz sem necessidade de dizer.
0: É.
1: Sabes que falávamos há pouco dos encontros, um pouco por todo o lado, pelos praticamente todos os continentes discutem, sim, Saramago, mas depois, paradoxalmente, em Portugal parece continuar o nome Saramago, para alguns, continua a ser um nome maldito, não
0: continua.
1: Consensual. Eu, por acaso, eu tenho aqui uma curiosidade. Como é que reagiste à polémica, a esta polémica, a decisão de retirar Saramago dos livros obrigatórios?
0: Olha, eu vou dizer aquilo que já disse. Não é por ser o meu pai. Não é que, o que está em causa aqui não é o meu pai. O que está em causa aqui é uma tentativa de retirar o único Prémio Nobel de Literatura em língua portuguesa do conhecimento dos
1: não
0: alunos.
1: É só, não é
0: não
1: só
0: é de
1: português.
0: Portugal.
1: Uhum.
0: É em língua portuguesa. Não há mais nenhum. Portanto, o governo considera que isto é uma coisa de suma menos importância. Não vale a pena a gente chatear-se com isso. Não vale a pena a gente pôr os miúdos a ler Saramago. Ou o Prémio Nobel. Depois, não há muitas escritas iguais às dele. Portanto, penso eu que talvez fosse interessante mostrar aos alunos que tendencialmente leem pouco, embora este tendencialmente também tem que ser aqui um bocadinho contrabalançado, porque ainda há bocado, quando vim de Veneza, que apanhei o avião em Veneza, tinha uma quantidade de jovens a ler livros. Portanto, não é o tablet, é o livro, o instrumento, o objeto. Mas os miúdos leem pouco. E, portanto, não interessa muito o que lhes mostremos que há outras formas de escrita, a não ser a velha escrita convencional, pontos, parágrafos, vírgulas, ponto e vírgula, travessões e tis. E depois, aquilo que me parece mais importante, é uma escrita que obriga a pensar, que obriga a refletir, a compreender.
1: E que desafia o pensamento.
0: E que desafia o pensamento. E quando a gente faz isto tudo, quando lê, quando pensa, quando reflete, tendencialmente escolhe. E eu acho que aquilo que se quer é que ninguém escolha. Porque pessoas que não escolhem são pessoas às quais eu posso induzir pelo caminho que eu quero. E isto é comprovado quando ouço o ministro, a quem não interessa efetivamente uma democracia cultural, quando ouço o ministro dizer que isto é um problema técnico. Não, a literatura não é técnica. A cultura não é técnica. É política.
1: Sim, há uma coisa que, por acaso, no meio disto tudo, eu achei muito bizarro, que foi esta, o colocar perversamente aqui, um pouco perversamente até diria, o Mário de Carvalho, quer dizer, é uma por ser comunista, eventualmente, para existir uma proteção em relação a uma crítica. Mas achei que de facto.
0: Estamos no rádio, portanto eu tenho que ser bem educada. Porque é uma polícia. E isto já sou eu a ser bem educada. Chamar o Mário de Carvalho para esta comparação é uma polícia. É uma pessoa que não tem respeito nem pelo Mário de Carvalho, nem pelo meu pai. Porque se tivesse, jamais diria, num confronto de duas literaturas, ele também pertence ao PCP, ou pertenceu ao PCP. Eu acho isto uma polícia, francamente. Acho isto uma coisa absolutamente inadmissível e demonstrativa do que é o ministro. Porque este enredo todo à volta desta questão do retirar a leitura obrigatória fez-me lembrar uma frasezinha curtinha do Ensaio sobre a Cegueira, que diz que dentro de cada um de nós há uma coisa que não tem nome, mas é o que somos. E eu acho que a gente percebeu o que é que o ministro tem dentro.
1: Violante Saramago Matos é a minha convidada de hoje. Estamos a falar, neste início de conversa, do seu pai. É filha, filha única. Todos os filhos são únicos, mas a Violante é mesmo única. É a única filha de José Saramago. E é um grande prazer estar aqui comigo. Eu não quero perder a oportunidade, porque são raras as oportunidades de te ouvir. Já agora eu trato a Violante por tu, porque de facto somos amigos.
0: Há muitos anos.
1: Mas eu não quero perder a oportunidade de perguntar pela tua mãe, por Hilda Reis. Como foi uma enorme artista plástica, também muito esquecida, marcante artista. Como é que foi crescer naquela casa que tu já definiste de uma maneira muito bonita, aquela casa com os dois a trabalhar ao mesmo tempo, e que tu, filha única, no meio de duas pessoas geniais?
0: Vamos lá ver, Luís. Para mim, a vida de família era aquilo.
1: Era a realidade que tu conhecias?
0: Era aquilo que eu tinha, era a minha realidade. Era uma casa com um corredor de resto do chão, com um corredor.
1: Onde é que era? Onde é que era?
0: É na parede.
1: Na parede.
0: Na parede. Era uma casa com um corredor muito grande. A minha mãe tinha o ateliê dela no primeiro quarto à esquerda. O meu pai tinha o escritório dele no final do corredor. E, portanto, quando aquelas duas almas trabalhavam, era o silêncio. Sim. Em casa.
1: E fechavam a porta?
0: Sim. O meu pai fechava sempre a porta. A minha mãe também fechava, sobretudo quando estava a criar, não propriamente a trabalhar. Até porque verdadeiramente ela trabalhava pouco em casa, uhum. porque, quer dizer, o trabalho de pintura pode fazer-se em casa. Agora, o trabalho de gravura não pode, porque tu tens que ter ácidos, tens tinas, tens resinas, enfim, tens uma série de. Tens uma parafernália de equipamentos que obrigam, efetivamente, na altura, a deslocar-se para o ateliê de gravura, que era ali no, perto do Camões, na Travessa do Sequeira, acho eu. E depois tinha a impressão. E de facto, quer dizer, a minha mãe foi uma extraordinária gravadora. Muito melhor que pintora.
1: Sim.
0: Do ponto de vista da gravura, é uma coisa absolutamente excepcional.
1: Eu diria que é, a gravura é a artista principal, do século XX.
0: Aliás, ela é muito curioso, porque de facto a minha mãe era... Quer dizer, eu herdei um bocadinho este desaparecimento voluntário, não é? Herdei muito dela, não é? Porque ela era uma concha virada para dentro. Ela não...
1: Mas tu tens dos dois.
0: Tenho.
1: Porque tu tens a obstinação do teu pai.
0: Do meu pai
1: e o recato, a concha, não é?
0: A minha mãe, isto é uma coisa interessante, que eu acho que é... Que é a altura também de colocar alguns pontos nos is. A minha mãe foi convidada pelo Manuel Barito, da 111, para ser artista da galeria. Pois tu acreditas que ela não aceitou? Porque o Manuel estava a convidá-la porque era amigo dela. Ele diz: oh mãe, o Manel não te está a convidar por seres de amiga, é porque tu és boa. Ai filha, não posso, eu não tenho qualidade. Ela recebeu em 1988 o Prémio Europeu das Letras e das Artes. Não foi recebê-lo. Sabes porquê? Não tinha roupa. Não tinha vestido. Disse: oh mãe, vamos comprar um vestido. Ai filha, não. Oh mãe, vamos embora comprar um vestido. Ai, não tenho dinheiro. Oh mãe, eu pago-te o vestido. Ah, mas a viagem é complicada. Eu vou contigo. Não foi. O prémio veio ter a casa, pelo correio, que era o que havia na altura, e ela não foi. E não foi por timidez. Era uma coisa absolutamente fechada, descrente dela, carente de presenças, mas a fugir todos os dias das pessoas.
1: Os dois anos que estás de costas voltadas foram dois anos. Com o teu pai, com o José Saramago, foram motivados pelo divórcio. Ou não?
0: Não é, foram motivados pelo divórcio. Não, não foram propriamente motivados pelo divórcio.
1: Só para... Quantos anos é que eles tiveram juntos?
0: Quem? Os meus pais? Sim. Os meus pais casaram em 42 e separaram-se em 1970.
1: Quase 30 anos.
0: Eu vou-te dizer uma coisa, e vou dizer aqui uma coisa que a mim me parece muito importante. Costumam falar-se de duas mulheres de José Saramago. E eu acho que é tempo.
1: Sem dúvida.
0: Para dizer uma coisa. Quando o meu pai escreveu A Estátua e a Pedra, eu cheguei ao fim da leitura, daquele livro. E a única coisa que de repente me fez um sentido total é o seguinte: quem lhe comprou o escopo para trabalhar a pedra foi a minha mãe. Eu não tenho nenhuma dúvida quanto a isto.
1: Uhum.
0: Houve muitos caminhos, houve muitas influências, houve muitos apoios, tudo isso. Mas quem abriu, quem criou condições, quem se sacrificou, não assumindo que se estava a sacrificar, porque naquela altura não se assumia, quer dizer, não vamos lá ver. Nós estamos a falar de 1960, era o que era.
1: Era o que era.
0: Era o que era, não é? Mas de facto foi ela, a par do seu trabalho de gravura, porque é em 1960 também, mais ou menos, que ela começa a ter aulas na Sociedade Nacional de Belas Artes, aulas de pintura, e depois vai para a gravura, e portanto tudo isto se desenvolve ao mesmo tempo. Então, o meu ambiente é este.
1: E a violante, pequena violante, brincavas. Bem, para já tiveste que aprender a gostar de ti própria. ou a aguentar o impacto de ti própria, porque estavas muitas vezes sozinha, a brincar sozinha, a imaginar.
0: Sim, brincava sozinha. Brincava sozinha, mas eu não tenho memórias, quer dizer, eu não tenho memórias complicadas desse tempo.
1: Uhum.
0: Porque para mim era natural estar no jardim, como era natural estar sentada a ler qualquer coisa. Não é? Um livrinho, não é? Não sei ideia do que é que eu lia. Mas devo ter lido os livros. Devo ter lido, não, li os livros da Condessa de Ségur, uma coisa qualquer, que já não lembro como é que se chamavam, mas enfim. Mas as minhas memórias têm muito a ver com isto, com brincadeiras de casa e livros.
1: Mas eu perguntei-te, os 28 anos, 28 anos é uma vida, não é? Não houve ninguém com quem tivesse estado mais tempo.
0: Não, lamento, mas não.
1: Não, não. Não, 28
0: e também digo uma coisa, que eu acho que revela muito bem a relação que subsistiu entre os meus pais. Quando em 1998, em janeiro, a minha mãe morre, ela adoeceu em 97, foi internada e começou a degradar-se a situação de saúde de uma forma realmente muito, muito rápida. E o meu pai estava cá no Natal de 97 e pediu-me para lhe perguntar se podia ir vê-la ao hospital. Ela disse que não. Meu pai foi-se embora com alguma pena. Foi-se embora.
1: Presumo
0: ela morreu no dia seguinte.
1: Morreu no dia seguinte. E eu acho que ela não, provavelmente, porque não queria ser vista assim.
0: Não queria, exatamente. Não queria. O não resulta exatamente e exclusivamente daqui. E o meu pai disse-me, quando eu lhe telefonei, disse-me, olha, atrasa um pouco o funeral porque eu vou-me embora. Voltou. No dia seguinte estava cá. Eu acho que isto é muito revelador. Ao fim de não sei quantos anos, eles separaram-se em 1970, ela morreu em 1998, portanto, 28 anos depois, o meu pai faz isto, e eu acho que isto é absolutamente esclarecedor daquilo que eram as relações e os sentimentos que, de facto,
1: agora,
0: uniam os meus pais.
1: Agora percebi uma coisa violante, que foi, eles estão juntos 28 anos, e depois há mais 28 anos em que não estão juntos, e é ao fim desses 28 anos que ela morre. 28, não deixa de ser curioso, não é?
0: É.
1: Curioso. Ah, lembro-me de tu em algum momento teres falado no dia do, não sei se no dia do Nobel, mas um dia antes, quando chegas a Estocolmo e há um abraço entre o pai e a filha.
0: A três, como eu costumo dizer.
1: É um abraço a três, um abraço em que a mãe também está.
0: Claro.
1: Levas a tua mãe contigo.
0: Levo. Não sei. Eu não sei como é que ela foi lá parar.
1: Mas tu sentiste isso?
0: Sim, sim, sim, sim. Sim, quase físico. Arrepiantemente físico. E eu acho que o meu pai também sentiu. Porque foi uma coisa muito estranha. Aquele nosso abraço foi uma coisa muito elétrica, muito emotiva, muito, e está para lá do, e tá para lá do Nobel, porque eu já tinha dado um grande abraço, eu já tinha estado com ele em Paris também, em novembro desse ano, portanto não tinha a ver com o Nobel, não tinha a ver com isso, ou não tinha a ver com o primeiro abraço de pai e filha quando se encontram depois do Nobel, não tinha a ver com isso.
1: É outra coisa.
0: É outra coisa.
1: É uma coisa já de uma outra ordem.
0: É.
1: Minha convidada é Violante Saramago Matos. É um enorme prazer. E que conversa, que conversa. Eu gostava que me falasse um pouco nestes tempos também de alguma, de algum desrespeito pela memória. Eu gostava muito de voltar àquele tempo do MRPP, o tempo em que de repente vês atrás das grades. Eu queria usar outra expressão,
0: não,
1: mas
0: vale
1: não
0: me ocorre.
1: É isso, não é?
0: É.
1: De repente sente-se o barulho, que é um barulho muito específico
0: do
1: fechar da porta e ficas presa.
0: É.
1: Tu és militante do MRPP.
0: Sim, mas eu sou presa no Rossio.
1: Presa no Rossio.
0: Praça da Figueira, mais concretamente, na manifestação do 1 de maio de 73. E fui, pelos vistos, deliberadamente presa, porque eu estava parada na, numa esquina da Praça da Figueira, e há a polícia, evidentemente, e há um sujeito, que evidentemente também é um PID, ou era, espero que tenha morrido, e que diz, é esta. Portanto, eu fui deliberadamente presa. É preciso também dizer que o Danilo já estava na clandestinidade desde...
1: Danilo, marido,
0: que é o meu marido, antes. Já estava na clandestinidade desde 1 de novembro de 72, portanto.
1: Sabias naquela altura onde é que ele estava?
0: Eu nunca soube onde é que ele estava. Quer dizer, vamos lá ver. Eu sabia pontualmente onde é que ele estava quando me ia encontrar com ele.
1: Sim.
0: Ponto. Não é nada.
1: Mas nos entretantos, não.
0: Não. Sei que ele nunca saiu do país... Isso é a única coisa que eu tenho por garantido. Agora, aonde? Não faço a mais pequena ideia, nem queria saber. Claro, nem queria
1: nem
0: saber.
1: Podia saber.
0: Nem podia saber. Uma questão de segurança, evidentemente, que eu não podia saber. E, no fundo, foi aquilo que a Pedro me perguntava. É onde é que ele estava.
1: Portanto, há um interrogatório.
0: Ah, há vários interrogatórios. Há vários interrogatórios. Os interrogatórios, vamos ver, eu vou também pôr as coisas, enfim, claras. Eu não fui particularmente torturada. O meu tempo máximo de interrogatório foram 3 dias.
1: Mas estavas sempre na expectativa de poder ser.
0: Ah, não, com certeza.
1: Cada vez que te chamavam para um interrogatório...
0: A gente não sabia exatamente o que é que ia acontecer. Agora, é verdade que o meu pai já era um bocadinho o meu pai.
1: Sim.
0: Não é? E, portanto, havia já uma ligação, um conhecimento, sobretudo dele, dela também, mas dele mais. E o meu pai tinha... O meu pai, na altura, traduzia muito de francês para português. E, portanto, era muito conhecido da intelectualidade francesa, nacional e francesa.
1: E ligação ao PC.
0: Portanto, havia aqui algum estatuto que indiretamente me protegeu. O meu pai ainda me perguntou se eu queria que ele pagasse a fiança, porque houve uma fiança, eu disse-lhe que não. E ele disse-me uma coisa de que eu nunca mais me esqueci.
1: Na prisão?
0: Na prisão.
1: Ele foi visitar-te à prisão?
0: O meu pai e a minha mãe. Sempre que eu tive visitas, o meu pai foi com a minha mãe. Foram sempre os dois à cadeia a ver-me.
1: 3 anos depois da separação?
0: Sim. Sempre, foram sempre os dois. E um dia o meu pai, no primeiro dia, o meu pai diz-me, olha, queres que nós peguemos a fiança? Eu, pá, que eu disse, não quero. Então, vai buscar forças, nem que seja ao dedo grande do pé.
1: É
0: uma coisa que me ficou há uma quantidade de anos, não é? Ora, mas eu estava sozinha, portanto, eu não fui presa com a minha filha. O partido entendeu, e era verdade, que a presença dos filhos era, de certa forma, uma certa proteção das mulheres.
1: E,
0: sobretudo, porque naquela altura, estamos a falar de 73, não estamos a falar de 60, é de
1: claro,
0: 70,
1: claro.
0: Não é? Portanto, naquela altura, o isolamento nacional do Governo Nacional de Salazar era... Marcelo, aliás, era já muito grande. A questão da guerra colonial era já um handicap muito forte. A revolta de estudantis e operárias já assumiam uma dimensão bastante significativa. Estamos a falar de uma coisa que estamos 10 anos depois da revolta estudantil de 62.
1: As eleições de 69 também.
0: Depois houve 69. Depois...
1: E 73 também.
0: E 73. Portanto, tudo aquilo. A academia entrou em ebulição, porque naquela altura foram presos centenas de estudantes. Depois vieram a ser libertados rapidamente. E, portanto, o que é que acontece? Acontece que a minha mãe recebe uma indicação de ir entregar a Ana à cadeia. E naquele que foi, segundo ela me confessou, depois o pior dia da vida dela, ela sobe aquele caminho, aquela rampinha até à porta da cadeia, entrega a Ana e diz que tinha 15 meses, diz, mãe da menina está aí presa, eu não sou avó, não tenho condições de ficar com ela, portanto, entreguem-na. E vai para casa. Eu acho que isto é difícil haver um ato de coragem maior.
1: Uhum.
0: É difícil haver um ato de coragem maior.
1: E quando viste a Ana? E quando a Ana...
0: Fiquei sem chão. Quando eu vi a Ana. E de facto é verdade, o que tu disseste há bocadinho, o barulho da porta da cela a fechar é uma coisa que a gente não esquece nunca. Porque é um barulho de metal contra metal em corredor de pedra. Portanto, aquilo tem uma ressonância que não esquece. E tudo aquilo faz muito barulho, porque são as chaves a rodar, as chaves a bater na porta. Portanto, aquilo é um barulho que não esquece. Fiquei sem chão quando vi a Ana ao colo da guarda e lembro-me de pensar que eu tenho que tirá-la dali porque ela não pode ficar ao colo da guarda. E pronto, e a Ana ficou comigo e de facto a partir daí continuei com interrogatórios, sim, mas eram ida e vinda, portanto ela nunca fiquei muitas horas assim em seguidas. Mas de facto o que eles queriam saber era do Daniel.
1: Esta, o teres ido para e teres militado no MRPP, eu acho que esta pergunta é um bocadinho psicanalítica, não é? Mas teve a ver um bocadinho com aquele mito de temos que matar o nosso pai para seguir
0: não,
1: o nosso caminho.
0: Não, não.
1: Quer dizer, não há coisa pior de repente para um comunista do que ver a sua filha no MRPP.
0: Sim, mas não teve a ver com isso.
1: Não teve
0: a ver com isso. O que teve a ver. Pá, vamos lá ver. É preciso voltar à memória. É um problema de memória, efetivamente. Uhum. Não? E quem viveu, quem hoje tem 78 anos como eu, sabe perfeitamente qual é que era o ambiente estudantil da altura.
1: Claro.
0: E, de facto, em termos de estudantes, o PC dava pouca resposta. Lamento, mas é verdade. Era um partido que tinha uma implantação grande, efetivamente, no campo e no trabalho, mas em termos de estudantes não era...
1: Não era dominante?
0: Não, não era. E, portanto, acabam por surgir outros partidos, outras organizações, mas não tem a ver com o meu pai. Não tem a ver nada com o meu pai.
1: O Danilo é irmão de Arnaldo Matos. Existiam semelhanças entre os dois? Arnaldo Matos, talvez os mais novos não tenham a noção do magnetismo que o Arnaldo Matos tinha.
0: Sim, é verdade.
1: O António Mega Ferreira dizia-me que quando viu o Arnaldo Matos, também ele militou no MRPP,
0: sim, é verdade.
1: Quando viu o Arnaldo Matos, disse que na cabeça dele tinha visto o Nietzsche.
0: Não, ele tinha realmente. Não, ele tinha de facto um magnetismo grande. Isso não há dúvida nenhuma. Era muito culto, muito inteligente e sabia bem o que é que queria. Mas eu casei com o Danilo.
1: Que usava barba.
0: Exatamente.
1: E tu, um dia, aliás, esta é a coisa mais deliciosa. Quem não conhece a história, e se calhar a maioria das pessoas que nos está a ouvir não conhece a história, que foi quando a Violante diz ao pai, ao José Saramago, não sei se lhe pergunta ou não, mas estão a falar sobre o Danilo.
0: Não foi. Espera,
1: então como é que foi?
0: Foi assim, eu vinha normalmente para a faculdade, porque morava na parede, e portanto vínhamos os dois. Meu pai vinha trabalhar para a Cor. E eu vinha para a Faculdade de Ciências, portanto muitas vezes vínhamos no mesmo comboio. E já não me lembro exatamente como é que a conversa vinha a decorrer, mas sei que ali ao pé de Belém, quase em frente ao Mosteiro dos Jerónimos, meu pai disse: mas tu tens a certeza que gostas dele sem barba? Tu nunca o viste sem barba? E disse: opá, que disparado. Pois claro que gosto. Mas a verdade é que eu vim a pensar.
1: Ficaste a pensar naquilo.
0: Eu fiquei a pensar naquilo e disse: mas que raio, pá. E pronto, depois cheguei ao pé dele e não gosto, sim senhora, não gosto. E tanto gosto que isto...
1: E tu já ouvi, bem, já dura...
0: O Danilo usava barba, depois o Danilo só deixou de usar barba quando foi para a tropa.
1: E tu viste-o sem barba?
0: Sim, vi-o sem barba.
1: Pronto.
0: E não me divorciei.
1: Não me divorciei. São 60 anos, são 60 já, de desligação.
0: Nós casámos em 1970, portanto são 56 anos, mais um e meio de namoro, portanto está quase a se fazer 60.
1: Incrível, incrível. Bem, eu lembro-me do MRPP, estamos aqui na reta da nossa final da nossa conversa, mas ainda temos para jogar um jogo que eu gosto de jogar aqui nesta conversa, neste programa, mas tu estavas, viste presencialmente, fisicamente, o episódio mítico na história do PREC em Portugal, do episódio em que Durão Barroso rouba os móveis, retira, expropria os móveis da Faculdade de Direito.
0: Sim, de Direito.
1: E leva para a sede do MRPP e tem que
0: volta
1: atrás.
0: Pelo mesmo caminho.
1: Tu viste, assististe a isso?
0: Vi e fiquei extraordinariamente incomodada. Porque não era assim que as coisas se faziam, não é? Quer dizer, aquelas rompantes anarco-esquerdistas nunca foram coisa boa. Porque não há uma base, não é? A Margarida Uva era muito melhor do que o Durão Barroso. Ela era muito mais sólida, muito mais... Era um outro terreno, era outra coisa. Ele não. Ele era um...
1: Mas era um grande tribuno.
0: Era um grande tribuno.
1: Não era? Era...
0: Mas era um grande demagogo. Às vezes, não é obrigatório, mas às vezes os grandes tribunos são grandes demagogos.
1: São, muitas vezes. Já os gregos. Aliás, a demagogia é uma palavra que nasce em Atenas. Bem, eu vou propor-te aqui o jogo de eu digo uma palavra ou um nome.
0: Eu já sei. Tenho medo desse jogo, que é um disparate.
1: Não há nada aqui que te possa... Nada, não há nada. Não. Oliveiras.
0: A Azinhaga.
1: Azinhada à terra onde tudo começa.
0: Do meu pai. É. E onde hoje estão, por iniciativa do Danilo, verdade seja dita, estão plantadas 100 oliveiras numa ruazinha de acesso à fundação, numa rua de entrada na Azinhaga de acesso à fundação. Cada oliveira tem o nome de um personagem de um romance, com exceção da primeira e da última, que são oliveiras centenárias, as outras não são. A primeira é o Jerónimo, e a última é a Josefa.
1: O avô e a avó.
0: O avô e a avó.
1: O teu bisavô e a
0: tua bisavó. O meu bisavô e a minha bisavó.
1: Chegaste a conhecê-los?
0: A bisavó.
1: A bisavó.
0: A bisavó conheci muito bem. Tenho memórias dela muito, muito, muito, muito recentes. Não são recentes, mas parecem muito recentes.
1: Também gostas de abraçar as árvores como o avô Jerónimo?
0: Eu não gosto de abraçar as árvores, mas gosto de me encostar e pôr a mão nas oliveiras.
1: Crianças.
0: Eu lamento, mas continuam. Já não são crianças, mas continuam a ser os meus filhos.
1: Mas tu escreves para crianças.
0: Eu escrevo para crianças, ou melhor, escrevia para crianças. Uhum. Porque o personagem que me levou à escrita para crianças, porque eu acho que é importante escrever para crianças, não? Porque me parece que as crianças devem ser ensinadas. E se calhar é bom que elas fossem ensinadas também com coisas escritas, em vez de ser só a memória oral e a oralidade, não deixar uma coisinha escrita para lá ir ler aquilo que não se deve fazer ou aquilo que é bom que se pense. E, portanto, achei que era engraçado utilizar o cão do meu filho, o Quinas, para personagem. O Quinas adoeceu, morreu e acabaram os livros para crianças.
1: O Quinas, o cão.
0: O cão.
1: Belimunda. Belimunda.
0: Belimunda. Belimunda é a minha filha.
1: É uma feiticeira também?
0: É. É. E tu conheces-la e sabes que eu não estou a exagerar.
1: Não, é. E vê na escuridão.
0: É.
1: Eu ia agora dizer, já ia dizer Ana e Tiago, então deixa a Ana, que é a Belimunda, e digo Tiago.
0: Eu não vou dizer que o Tiago é um bocadinho o Baltazar, porque isto parece um jogo combinado.
1: E não é.
0: E não é. Mas a verdade é que há alguma coisa de Baltazar no Tiago, porque há muito de Baltazar no meu pai. E eles são muito parecidos. O Tiago e o meu pai são muito parecidos. Não só fisicamente, mas comportamentalmente. Às vezes arrepia.
1: Para quem não sabe, isto é um grande desafio à leitura também, Belimunda e Baltazar são
0: Muriel
1: um
0: do
1: dos
0: Convento.
1: Pares mais extraordinários da história da literatura portuguesa. Memorial do Convento é um livro. É o nosso 100 anos de solidão. diria. Apesar de não ser o meu livro preferido de José Saramago, e é uma obra-prima. O meu livro preferido, imagina, eu quando disse ao teu pai isso, ele ficou surpreendido. Sim. E contente. Foi,
0: sim,
1: a história,
0: acredito,
1: do Cerco de Lisboa.
0: Sim, sim.
1: Porque aquele revisor
0: é uma
1: único.
0: Coisa.
1: não é?
0: E o cão das escadinhas.
1: E o cão das escadinhas. Não, mas isso portanto, também recomendo, eu até diria, se não leu nenhum livro do Saramago, eu até diria que pode começar por O Ensaio sobre a Cegueira, porque é um livro tão, tão direto sobre...
0: Mas eu acho que O Ensaio sobre a Cegueira é um livro de hoje, continua a ser o meu livro de cabeceira.
1: Ainda está na tua
0: está
1: mesa,
0: na
1: de
0: minha
1: cabeceira,
0: mesa
1: de cabeceira. Cegueira.
0: Está na minha mesa de cabeceira. Mas eu redescobri, de facto, na altura da pandemia, o ano 1993, e aquilo é de tirar o fogo.
1: Muito bem. Netos?
0: Tenho o Tiago. Tenho o Ori, 8 anos, e a Ana tem uma enteada, que é praticamente é uma neta, que é a Mariana, com 18 anos, portanto 10 anos de diferença.
1: Deus?
0: Não acredito.
1: Mesmo apesar daquele abraço a três?
0: Não. Não, não acredito. Quer dizer, ainda ontem, à noite, por acaso, tive uma animada conversa com um professor de Pádua. Eu acho que esta questão é uma questão de ter ou não ter fé. Não tem nada a ver com ética, não tem nada a ver com responsabilidade, com seriedade, com vontade de ajudar, com compromisso, não tem nada a ver com nada disso. Tem a ver ter ou não ter fé. Que eu acho que é muito mais difícil não ter fé, acho. Porque foi o que eu lhe dizia ontem, para qualquer pessoa que efetivamente tem um azar na família, diz, olha, foi Deus Nosso Senhor que quis. Eu não posso dizer isso. Tenho que me aguentar com o azar e com as fatalidades. E, portanto, de facto, não acredito.
1: Morte?
0: Epá, essa já não é a mesma coisa, não é? É inevitável. Faz parte da vida, faz parte da biologia. Eu sei disso desde que me formei, ou desde que comecei a estudar. E estou com 78 anos.
1: Estás... não diria... Posso estar enganado, não é? Mas não diria que os teus 78 anos se traduzam por uma inquietação brutal. Não vejo isso quando...
0: Não é bem uma inquietação. É que eu tenho muita coisa ainda que gostava de fazer. E é chato não poder fazer.
1: Tens alguma viagem ainda que gostasses
0: de fazer? Não tenho grandes viagens, não.
1: Qual é a tua casa? Se tu pudesses escolher a casa da tua vida, que casa é que é? É do Funchal?
0: Não, é de Santa Cruz. Não, seria a casa de Santa Cruz.
1: Santa Cruz quê? Santa Cruz na
0: Santa
1: Madeira?
0: Cruz Madeira.
1: Sim.
0: Santa Cruz,
1: portanto,
0: Madeira.
1: Não escolhias a casa de infância, a casa da parede?
0: Nunca mais voltei à parede depois da minha mãe morrer. Fui esvaziar a casa e nunca mais voltei.
1: E certamente quando entraste e a tua mãe já não estava, a casa já estava diferente?
0: Completamente.
1: Acontece isso com as casas. Foi a minha convidada, Violante Saramago Matos, uma mulher extraordinária, como eu disse que iria aqui tentar provar, e acho que sim. Violante, se imaginares, se nós aqui imaginarmos, é tão difícil isto, porque este tempo é tão imprevisível, é difícil prever o que é que vai acontecer na próxima semana. Mas se nós fizéssemos aqui um esforço de uma viagem de tempo para e avançarmos 100 anos, José Saramago continuará vivo, nós não?
0: Eu acho que sim. Quando é que a utopia do Thomas More foi escrita?
1: Há 500 anos. Seria uma bela conversa, não é? Thomas More e José Saramago era uma grande conversa. Dois idealistas, lados da barricada.
0: Mas uma vez o meu pai dizia-me, uma discussão... no bom sentido, num Natal em Lanzarote, sobre a utopia. E então ele lhe perguntava, mas o que é a utopia? Está bem, mas então tu vais fazer. Então, e depois quando chegares lá, ela deixa de ser utopia. Não, porque eu não chego bem a chegar lá. Então, mas o que é a utopia? E andámos aqui mais de 2 horas. À volta disto... E efetivamente é muito complicado a relação entre a utopia e a realidade. Porque se ela é concretizável, não é utópica.
1: É verdade.
0: Mas se ela é utópica, não é concretizável. Portanto, quer dizer, este balanceamento
1: é como a felicidade?
0: É. Quanto mais não seja, porque para nós estarmos felizes. alguém não está.
1: Claro. E portanto já não há felicidade.
0: Já não há felicidade.
1: Sempre.
0: Mas é o pensamento.
1: E se uma vida para lá da vida que nós conhecemos, e tu entrasse e de repente percebesse o inominável, o impensável, hoje, que acontecia mesmo. De um lado estava, de uma porta estava a tua mãe, de outra porta estava o teu pai, e tinhas que escolher uma porta para dar o primeiro abraço. A quem é que davas o primeiro abraço?
0: Esta provavelmente não daria nenhum abraço. Eu não sou capaz de escolher entre uma coisa e outra, entre um e outro.
1: Violante, muito obrigado.
0: Obrigada, foi um
1: grande privilégio. Para a semana, outro convidado, e continuarei por aqui todos os dias com o Postal do Dia.
0: Muito obrigada, Luís.

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0: 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Uma da manhã, meia-noite nos Açores.
1: Ministra do Trabalho diz que o Presidente da República deu respaldo ao GT para não assinar acordo na concertação social. Luís Montenegro sonha com maioria absoluta na noite em que apresenta a recandidatura à liderança do PSD. Primeiro-Ministro critica a oposição.
0: Luís Peixoto na edição a esta hora.
1: A Ministra do Trabalho diz que o Presidente da República deu respaldo ao GT para não celebrar um acordo na concertação social. Durante a campanha às presidenciais, António José Seguro afirmou que não iria promulgar a proposta na versão inicial do Governo e que só o faria se houvesse acordo na concertação social. O então candidato a Belém admitia que um acordo com o GT punha a reforma mais próxima da promulgação. No podcast da Antena 1 Política com assinatura, Maria do Rosário Ramalho admite que António José Seguro podia não ter essa intenção, mas acabou a suportar a posição da UGT, que não aceitou um acordo na concertação social.
2: A posição do então candidato à Presidência da República, essa declaração que ele fez, empoderou a UGT no sentido que tornou dispensável chegar a acordo.
3: Portanto, há aqui uma responsabilidade por parte de António José Seguro?
2: Não, de modo nenhum, não há uma responsabilidade. No sentido, o que eu estou a dizer é a interpretação que faço relativamente ao que é que as palavras dele poderão ter permitido à UGT. É esse eventual empoderamento.
3: Deu um respaldo à UGT
2: para não celebrar o acordo. E eu